0: bola para começar os ataques do Corinthians.
1: O Fernando Diniz justificou depois da derrota para o Cruzeiro em casa, né, Léo, que escalou os titulares pelo espaço, né, justamente entre os jogos. A partida no domingo e essa hoje contra o Rosário Central, então só na quinta-feira. E de domingo para quinta ele entendia como tempo suficiente ali para poder recuperar fisicamente os jogadores. Fez sentido para você? Faz sentido?
0: Eu acho que faz sim, né? Porque são 4 dias inteiros, né? Segunda, terça, quarta, então, e o dia de hoje na quinta ainda. Então, acho que faz sentido sim. Dá para recuperar os jogadores e fazer uma boa partida. Mais 72 horas, né? Você já tem uma recuperação quase que plena do atleta profissional. E vai pro jogo com... E tinha que ir pro jogo também no Campeonato Brasileiro, né? A gente, pô, fez o jogo aqui. O Corinthians no primeiro tempo poderia ter aberto o placar com o Garro, chutou a bola na trave. Se o Corinthians tivesse ganho do Cruzeiro, estaria na quinta colocação do Brasileirão. Ou seja, muito próximo de vaga de Libertadores, de brigar por essa vaga, que o Corinthians ainda briga, é verdade. Mas seriam 3 pontos fundamentais. Então, nada melhor do que ter esses jogadores no time titular contra o Cruzeiro e agora também hoje contra o Rosário.
1: E para esse compromisso contra o Rosário, claro que entra nessa balança da análise também, né, Léo? Até uma questão anímica de um Corinthians que nessa semana teve confirmada a volta do Memphis Depay. A volta dos que, no final das contas, quase não foram, né? Chegou aí, mas acabou voltando o Memphis Depay. Enfim, depois de toda a pressão da torcida, né? O Osmar Stable anunciando que não renovaria o contrato com o holandês e aí acabou cedendo a essa pressão toda também do torcedor corintiano. Enfim, por tudo que se discutiu também sobre as contas, os valores que o Corinthians deve hoje ao Memphis Depay, que isso poderia se tornar uma dívida ainda maior, até por essa questão anímica, né? Já tendo o Memphis Depay no banco de reservas, podendo entrar no segundo tempo, como disse há pouco, o Lucas Belotti tem condições de jogar por 45 minutos. Me parece que é algo bem positivo pro Corinthians também nesse jogo de hoje, né?
0: Sempre positivo, né? O Memphis, ele pode, inclusive, entrando no segundo tempo, botar fogo no jogo, né? A torcida se vangloria, podemos dizer assim, de ter praticamente feito o Corinthians acertar com o jogador. Então, assim, quando ele entrar, certamente, por ser um ídolo, por ser um cara que todo mundo gosta muito, ele vai botar fogo no time, vai botar pilha no time. Não sei como é que ele tá tecnicamente, fisicamente, a gente não tem como saber disso, porque é mais de, sei lá, meses que ele não joga com uma frequência, né? A gente viu ele jogando alguns jogos, mas não com a frequência desejada para saber em que pé anda Memphis Depay. Mas eu lembro muito bem o jogo que ele se machucou, que é contra o Flamengo, em Itaquera, né? No início do jogo. Ele dá 2 toques na bola, né? Ele domina, lança na esquerda, sai um cruzamento, gol do Corinthians. Então, quer dizer, ele é um cara que não precisa de muito tempo ou de muita condição física, ele só precisa de espaço e ter a bola. Quando ele tiver isso, ele vai fazer alguma coisa diferente, porque o Memphis é diferente.
1: E com essa possibilidade até dele entrar no segundo tempo, é justamente, claro, né, a gente espera numa situação às vezes mais amarrada do jogo, com o Corinthians, se não em vantagem, mas com o placar zerado, que o Corinthians vai ter justamente essa posse da bola e aí vai ser algo que o Memphis pode entrar e mais do que levantar o torcedor que está presente em Itaquera hoje, né, o torcedor que também vai estar acompanhando aqui na Band News FM, tecnicamente ele vai ser importante para um jogo amarrado, né, justamente por esse fato do Corinthians provavelmente, possivelmente no segundo tempo estar com essa posse de bola com sobras, né.
0: Pode ser, mas vai ficar no campo do condicional mesmo, né, porque eu não tenho a menor ideia de como o Memphis está para o jogo, né? Lógico, o Belotti trouxe informações, a gente tem informações de que ele pode jogar 30, pode jogar 45, mas até que ponto ele está solto para isso, né? Musculatura solta, desenvolvimento de jogo dentro de uma partida com ritmo profissional e tal. Às vezes o cara está pronto fisicamente, mas não está com o ritmo, que deve ser muito o caso do Memphis, né? Não joga há muito tempo. Então, assim, vai ficar no campo do condicional. Ele pode fazer tudo isso, mas a gente só vai poder ter essa certeza quando ele entrar em campo e se ele entrar, né? E de repente o Corinthians pode ter um jogo diferente, pode ter expulsão, pode fazer um 3-0 e colocar ele só faltando 15 minutos para ele pegar no ritmo. Sei lá, pode acontecer um monte de coisas, né, dentro de um jogo de futebol, né?
1: Ô Lucas Belotti, ouvi essa semana, né, que até o Corinthians guardava isso às 7 chaves, mas de uma possibilidade, quem sabe, do Yuri Alberto numa recuperação até antes do prazo esperado ser relacionado para o jogo de hoje, e isso acabou não acontecendo, né? Qual é a expectativa de retorno do Yuri Alberto? essa condição física, né? O Corinthians talvez possa tê-lo já para o jogo do fim de semana no Campeonato Brasileiro. Como está a volta do centroavante, Lucas?
2: Vamos lá, Bauer. O Corinthians tinha essa expectativa, essa esperança, muito porque era o Yuri Alberto, né? Que é um cara que tem um histórico de recuperações recordes em relação a lesões, né? Você dá-lhe um prazo. Esse tipo de lesão costuma levar 2 meses. O Yuri se recupera em 1 mês e 10 dias, 1 mês e 15 dias. Então ele tem realmente esse privilégio físico de se recuperar muito rápido das lesões que sofreu. Mas dessa vez, a expectativa, digamos assim, que o melhor dos mundos para o Corinthians era contar assim com o Yuri, pelo menos no banco de reservas. Mas a partir das primeiras atividades já visando o jogo contra o Rosário Central, isso acabou descartado, né? Porque o Yuri não evoluiu suficientemente para estar em campo para fazer aquela famosa fase de transição, ou seja, trabalhar aos poucos com bola. Isso ainda não aconteceu. Eu acho improvável que o Yuri esteja à disposição para o jogo contra o Coritiba, afinal seria esticar um pouquinho mais a corda do que o necessário, mas tudo isso depende também do contexto do jogo. Às vezes o Corinthians não consegue a classificação, o jogo contra o Coxa vira uma partida ainda mais importante visando o Campeonato Brasileiro, então inicialmente a chance é baixa dele estar à disposição exatamente para preservar o atleta e respeitar esse retorno gradual aos gramados, mas pode ser que isso mude, claro, a depender do contexto da partida e também da recuperação dele, mas ainda não trabalhou em campo. Yuri Alberto por enquanto só na parte interna depois daquela lesão muscular sofrida aqui mesmo em Itaquera.
1: Boa, Lucas Belotti, 9 horas e 9 minutos, já já eu vou à cabine Band News FM no 10º andar lá em Itaquera também para ouvir do Marcelo Duó rapidamente uma projeção aí desse jogo, o que esperar, o Marcelo Duó que vai contar tudo de Corinthians e Rosário Central para São Paulo, Brasília, Curitiba, Porto Alegre, João Pessoa, Manaus, Salvador, Belo Horizonte, Fortaleza e Goiânia, com os comentários de Léo Fontes, a reportagem do Lucas Belotti, comigo Maurício Ferreira por aqui na apresentação no plantão. Tô esperando a sua mensagem, hein, pelo nosso WhatsApp no 11 999 592 100, 11 999 592 100. Pode mandar a sua mensagem de texto, também a sua mensagem de áudio. Estamos ao vivo com imagens lá pelo YouTube da Band News FM e por lá você também vai mandar o seu recado pelo nosso chat para poder interagir com a gente aqui ao longo da transmissão de Corinthians e Rosário Central. Em Quito, no Equador, a LDU acaba de vencer o Mirassol nos pênaltis. 5-4 para o time equatoriano, que converteu as 5 cobranças. Vitor Luiz, ex-jogador do Palmeiras, revelado na base do clube, foi o primeiro a cobrar para o Mirassol e acabou desperdiçando a batida. O Mirassol depois converteu as outras 4, mas isso não foi suficiente para o Leão do interior de São Paulo, o time comandado pelo técnico Rafael Guanais, avançar às quartas de final da Copa Libertadores da América. Claro que isso não apaga em nada a boa campanha de um time que estreou na Copa Libertadores nesse ano de 2026, a estreia do Mirassol, chegando então ao mata-mata, às oitavas de final, resistindo à LDU na altitude de mais de 2.800 metros de Quito, no Equador, levando para os pênaltis, mas infelizmente não deu para o Mirassol. E a LDU será adversária do Palmeiras, então, nas quartas de final, reedição da semi do ano passado. O time equatoriano venceu por 3-0 na altitude de Quito e o Palmeiras depois conseguiu aquela virada por 4-0, vencendo na sua arena e avançando à decisão. Então, Palmeiras também já conhecendo o adversário na próxima fase da Copa Libertadores da América. O Corinthians, se passar, pega o Estudiantes. O Fluminense também já sabe o seu adversário, vai pegar outro time argentino, o Platense, nas quartas de final. E o Flamengo vai conhecer o seu oponente só na próxima semana, na terça-feira, quando Independiente Del Valle e Tolima entram em campo no Equador para a definição do classificado no jogo de ida na Colômbia. Deu Del Valle vencendo por 1-0 nessa condição de visitante. Marcelo Duó na cabine Band News FM em Itaquera, sua expectativa para o jogo, Duó, tudo bem? Um abraço, ótima noite.
2: Fala, Maurição, boa noite Belotti, Léo Fontes, amiga, amiga da Band News FM. Expectativa é de uma noite especial aqui na arena, mesmo se o Corinthians não passar. Esse jogo tem um simbolismo muito grande para a fiel torcida, sabe? A fiel torcida, ela vem aqui hoje muito grande, porque ela teve a sua vontade estabelecida, meio à força, né, meio a contragosto de um monte de gente, mas de uma maneira geral, a vontade da fiel foi obedecida, foi estabelecida mesmo, né, na fórceps. E eles vêm hoje aqui para comemorar. essa conquista do povo, que é uma coisa que não é muito comum no Brasil, a vontade do povo ser realizada. Então, eu acho que isso para o corintiano, a gente estava no Fiel Torcedor, eu e Belotti agora há pouco, né, conversando com alguns torcedores lá, ouvintes da Band News FM, e um deles falou um negócio muito especial, muito bacana. Ele falou: olha, lógico, a gente gosta de futebol, vem aqui se divertir e tal, mas eu não torço para o Corinthians por causa do time. Eu torço para o Corinthians pela ideologia do Corinthians. E isso hoje aqui vai ser celebrado pela Fiel, passe o Corinthians ou não, pelo Rosário Central. Agora o jogo, o Corinthians, como disse o Léo, tem condição de passar, joga em casa com a sua torcida, é um jogo perigoso, porque esse time do Rosário não é bobo, tem uma defesa espetacular, tomou um gol em 6 jogos, não é para qualquer um fazer um gol nos caras, ainda, né, com as deficiências e as ausências que o Corinthians tem. Mas da parte que me toca, que é a parte emocional da coisa, acho que a gente vai ter uma grande noite aqui.
1: Sem dúvida alguma, Marcelo Doa, se ajeite na cadeira, porque em 2 minutos você assume o comando aqui da Band News FM para Corinthians e Rosário Central. Vamos conhecer o último classificado às quartas de final da Copa Libertadores da América. 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
2: E aí, aquele abraço, boa noite. Bem-vindos, bem-vindas, ouvintes Band News FM em todo o Brasil. Microfone Band News FM ligado, aberto aqui no 10º andar da Casa do Povo, Arena do Corinthians em Itaquera. Casa da fiel torcida que hoje vem aqui para empurrar o timão rumo a uma missão difícil. Chegar às quartas de final da Copa Libertadores da América. Confronto Brasil e Argentina, Corinthians e Rosário Central, atrações internacionais em campo e fora dele, Ángel Di María de um lado, Memphis Depay do outro, hoje começando no banco de reservas. A Fiel vem aqui para sua casa para se fazer presente, como tem se feito presente em grandes causas do Corinthians, dentro e fora do campo. E vem aqui com a crista alta, muito alta, para fazer valer a sua vontade diante daquilo que a política do clube tentou empurrar goela abaixo. Memphis está aqui, gostem uns, outros não, mas está aqui para tentar ajudar o Corinthians a chegar a essa missão. Jogo de ida 0 a 0. Qualquer vencedor aqui leva a vaga para as quartas de final e o Corinthians se baixar um ET aqui em Itaquera e olhar a situação do Corinthians, não vai dizer que esse time é capaz de eliminar uma grande camisa argentina e seguir numa quarta de final de Copa Libertadores da América. Só porque CT não conhece o Sport Clube Corinthians Paulista.
10: O jogo vai começar às 9:30 da noite. E as informações do Timão do Povo estão com Lucas Belotti. Falou, Timão! Falou, Lucas Belotti. Boa noite, Lucas!
2: Fala, Duó! Grande abraço a você, a todo mundo ligado e sintonizado na nossa transmissão. É a fiel torcida que se exorcizou um dos fantasmas que pairava sobre o clube, os das más decisões que vinham do Parque São Jorge. Hoje está pronto para expurgar mais um desses fantasmas, o das oitavas de final da Copa Libertadores. Isso porque o Timão, desde que conquistou o título de forma invicta em 2022, chegou às oitavas em 5 oportunidades, mas só avançou em uma delas. 2022 contra o Boca Juniors, 2 empates 0-0 e a vitória nos pênaltis. O Coringão caiu nas últimas 4 vezes que esteve nas oitavas e não vence uma partida de mata-mata desde 2020. Por isso, confia na força da Fiel. Mais de 45 mil vozes em Itaquera, com 11 representantes em campo para devolver o Timão para o lugar que ele merece.
10: Esse Corinthians da Fiel, torcida que faz a sua festa, espera a entrada dos times em campo aqui na Casa do Povo. O outro lado da disputa, uma camisa pesada do futebol argentino tradicional e que tem um astro do futebol mundial e argentino campeão do mundo. O Di Maria, como é que tá o Rosário, hein, Lucas?
2: Em grande fase na temporada, viu, Duó? São 6 partidas sem saber o que é perder. 3 vitórias e 3 empates nesse período. Depois da Copa do Mundo, o time do Jorge Almirón apresentou uma melhora das mais significativas. Em 7 partidas, perdeu apenas uma vez. Nas 7 partidas antes da Copa, como vias de comparação, eram 3 vitórias e 4 derrotas. Das 7 depois, 3 vitórias, 3 empates e apenas uma derrota. É um Rosário cada vez mais forte, tentando desbancar os donos da casa.
10: Corinthians e Rosário daqui a pouquinho no gramado da Arena em Itaquera. A torcida ainda chega aqui na Casa do Povo. Muita gente entrando pelo portão principal do metrô Corinthians Itaquera. Muita gente ainda na fila do estacionamento E5 aqui da Casa do Timão. E essa festa que você ouve ao fundo é de uma torcida que vem para jogar junto, que vem para entrar junto em campo, que faz parte desse time que tem um clube e não o clube a tem. A Fiel vai jogar hoje aqui em Itaquera. A opinião do jogo na Band News FM para essa noite de Copa, Copa Libertadores da América, é com a Band News FM. Corinthians e Rosário. Boa noite, Leonardo Fontes!
11: Ah, boa noite pra você, Marcelo Duó. Boa noite a todos os ouvintes da Band News FM. Olha, vai ser um jogo espetacular, né? O Corinthians buscando o seu gol, buscando a sua classificação. O time do Rosário Central marcando, né? Dando o que tem de melhor, que é a garra, a luta, uma defesa muito forte e os contra-ataques, né? Com o Di Maria solto lá na frente, próximo ao Copete. Do lado esquerdo, com o Campaz, que é um lançador, mas também um grande chutador para gol, e o Corinthians com seus desfalques de Yuri Alberto e de Memphis Depay hoje no banco de reservas, mas com um time que tem jogado muito bem, mesmo após a derrota para o Cruzeiro no último final de semana. O time não jogou mal e fez um grande jogo na Argentina também. Então, próximo ao Fiel, dentro do seu estádio, imagino que o Corinthians hoje passe de fase, viu, Marcelão?
10: Essa é a expectativa da Fiel também aqui em Itaquera, e a presença da torcida argentina aqui na Casa do Povo é uma coisa impressionante. Tem quase totalmente ocupado, né, Lucas, o local de visitantes, e tem gente para entrar ainda.
2: Muita fila na entrada, né? A gente acompanhava aqui, são 15, 16 ônibus estacionados do lado externo aqui da entrada dos visitantes em Itaquera, e o espaço absolutamente lotado. 2 mil ingressos foram colocados à venda e rapidamente esgotados pela torcida dos Canatias argentinos.
10: Corinthians e Rosário, já já a bola vai rolar aqui no futebol da Band News FM nesta quinta-feira de futebol. Noites de Copa Libertadores Sul-Americana na Band News FM, acompanhando tudo de pertinho. Tem brasileiros passando, brasileiros ficando. Não é isso, Maurício Ferreira? Boa noite, Maurício!
1: É isso, Duó. Mais uma vez, um abraço. Ótima noite a você, a todo mundo ligado por aqui no futebol da Band News FM. Quem ficou pelo caminho foi o Mirassol, que foi guerreiro, hein? Na altitude de Quito, empatou sem gols com a LDU. Poderia ter vencido no tempo normal. A disputa foi para os pênaltis e a LDU acabou vencendo por 5-4. O Mirassol fica pelo caminho e a LDU pega o Palmeiras nas quartas de final. Pela Copa Sul-Americana, o Santos empatou lá no Equador contra o Bacará, havia vencido por 2-1 na Vila Belmiro, está garantido nas quartas de final e vai enfrentar a equipe do Atlético Mineiro. Vasco, em Assunção, no Paraguai, goleou o Olímpia por 4-1, está classificado também, ainda aguarda o adversário da próxima fase. Daqui a pouquinho, às 9:30 da noite, a missão para praticamente impossível é a do Botafogo, que foi derrotado pelo Cienciano por 6-1 no jogo de ida em Cusco, no Peru, e agora joga no estádio Nilton Santos, quem sabe em busca de um milagre para também avançar na Copa Sul-Americana, Duó.
10: Você participa do Futebol Band News FM, mandando sua mensagem para cá. Participe! Você tá na nossa live no youtube.com/radiobandnewsfm. Imagens dos nossos estúdios do Morumbi. Temos aqui só o áudio, aqui direto de Itaquera. A Conmebol não permite esse áudio espetacular. Coloca você dentro do jogo. Ouça, Fiel! Ouça aí, ó! Esta noite temos que ganhar. Essa é a canto-canto, a cantoria da Fiel aqui na arquibancada, que ferve na expectativa da chegada do Corinthians em campo. youtube.com/radiobandnewsfm, a live para você compartilhar o link e deixar o seu like, né? Quanto mais like, mais gente ouve a gente. A música da Libertadores ecoando na Arena do Povo. Times em campo em Itaquera. Corinthians e Rosário Central pisando no gramado da Arena, na casa corintiana, na casa da Fiel Torcida. Do lado de fora, atrás das arquibancadas norte e sul, fogos de artifício, labaredas ao longo da linha lateral da arquibancada oposta aqui da Band News FM. Corinthians em campo. Desta tradição que virou lealdade para esse povo alvinegro, que não cansa de esperar e de vibrar e de querer e de ficar e de abraçar o timão. Corinthians e Rosário Central, vamos escalar os times que fazem um grande espetáculo da Copa Libertadores da América. Para esses corações apaixonados, para um bando de loucos que ocupam o mundo inteiro. Aí vem o Corinthians!
12: Souza, na defesa 2, Mateuzinho, 3, Gabriel Paulista, 13, Gustavo Henrique e 21, Matheus Bidu. No meio campo, 14, Ranieri, 19, André Carrídio, 7, Breno Bidon e 8, Capitão Rodrigo Garro. Mais à frente, 37, Caio César, 18, Pedro Gaú, os 11 escolhidos de Fernando Diniz.
10: E o banco?
12: Cauê, Pedro Milans, João Pedro Choca, Iago Machado, Anguilene, Luiz Gustavo Bahia, Matheus Pereira, Charles, Alex Santana, Dieguinho, Guinegão e ele, Memphis Depay.
1: O Corinthians foi o líder do grupo E da Copa Libertadores da América, com 11 pontos conquistados, 3 vitórias, 2 empates, só uma derrota, 8 gols marcados e 4 sofridos. Gustavo Henrique foi o artilheiro com 3 gols.
10: Para tentar jogar água no chope corintiano aqui em Itaquera e para levar esta vaga às quartas de final desta camisa tradicional do futebol argentino, aí vem o Rosário!
12: La Academia escalada com 23, o goleiro Ledesma. Na defesa, 3, Agustin Sandes, 13, Gaston Ávila, 46, Ovando e 32, Emanuel Coronel. No meio-campo estão 5, Franco Ibarra, 31, Federico Navarro e 11, o Catão de Maria. Mais à frente, Alan Rodrigues com 88, 8, Campas, 22, Copete, os 11 escolhidos de Jorge Almirón.
10: E quem está no banquinho?
12: Axel Werner, Facundo Malho, Zarate, Badalone, Julián Fernández, Pizarro, Juan Jiménez, Cantizano, Paul Fernandes, Marco Ruben, Alex Soto e Elias Verón.
1: O Rosário Central, que foi o segundo colocado no grupo H, mesmo assim fez mais pontos do que o Corinthians. 13 no total, são 4 vitórias, 1 empate e 1 derrota. 9 gols marcados e a melhor defesa. Apenas 1 gol sofrido até agora em 7 jogos. Di Maria, Ignacio Ovando e Enzo Copete são os artilheiros com 2 gols.
10: Para tomar conta do espetáculo aqui na Arena em Itaquera, atenção aí, fique de olho no apito.
12: O trio venezuelano, do árbitro Alexis Herrera, do assistente número 1, Lubin Torrealba, e do assistente número 2, Antônio Garcia. No VAR, o colombiano Nicolás Galo.
10: Muito bem, meus amigos e amigas da Band News FM, times escalados, prontos, definidos. Leonardo Fontes, expectativas, perspectivas, propostas. Corinthians e Rosário Central, Léo.
0: Bom, acho que a proposta do Rosário tá clara, né? Quando tira um dos seus atacantes e vem com mais um meio-campista para jogar em Itaquera, né? Se fechar, jogar nos contra-ataques, sabe que o Corinthians é um time muito perigoso dentro de casa, o campo é muito rápido e o Corinthians é uma equipe que troca passes curtos, que envolve o adversário. Então me parece que a teoria é essa, né? Bola no copete para ele segurar lá na frente, para ele sustentar, para os jogadores de trás chegarem, Campaz batendo pela esquerda de fora da área, média distância, que ele é muito bom, e o Di Maria rodando pelo campo todo, pela inteligência que ele tem. E o Corinthians tem que fazer o seguinte, né? Ter a bola, jogar o Rosário para trás, não esquecer da contrapressão, ou seja, quando perder a bola, recuperar rapidamente e tornar a vida do time argentino um inferno com pressão o tempo todo.
10: Muito bem, o jogo vai começar, o time do Corinthians vai ficando à nossa esquerda, o time do Rosário ficando à nossa direita com seu uniforme principal, o tradicional, camisa listrada, amarela e azul, calções brancos, meias azuis, esse é o Rosário Central da Argentina.

0: alternadamente para aquela mensagem tradicional da Comebol antes da bola rolar. Participe então do futebol da Band News FM, youtube.com/radiobandnewsfm. Escreva no chat sua participação. Maurício Ferreira vai ler a sua sugestão, a sua cornetada, ou você manda seu áudio para cá. Central de Desabafos, Band News FM, você corneta o seu time e a gente põe no ar. Qual que é o nosso contatinho aí, Maurício?
1: Pode mandar um recado pra cá, do ONU, 11-999-592-100. Para os ouvintes fora de São Paulo, 999-592-100. E o DDD é o 11. Mensagem de texto, mensagem de áudio com o seu nome e a cidade de onde você está falando.
0: Mensagem já lida aqui pela locutora oficial do estádio, pela Cris, aqui em Itaquera. Portanto, vamos ao início do jogo. Corinthians à esquerda, à direita, o Rosário. Um jogador do Corinthians que deu um pique absurdo ali. Não sei se foi o Garro.
2: O Bidon.
0: O Bidon, né? Nossa, é. O homem tá afim, hein?
2: É pra dar uma esquentadinha, né? Não que não esteja quente em São Paulo, tá bastante.
0: É. Vai começar a partida, a saída pertence ao time do Rosário Central da Argentina. Copete tem a bola no centro do campo. Vai começar a partida decisiva das oitavas de final. Quem vencer avança, empate, pênaltis. Do lado do gol, à nossa esquerda, o gol da Estação Corinthians Itaquera. Está o goleiro Gu Souza, todo de lilás, quase roxo. Do outro lado, com uniforme parecido, um pouquinho mais claro, o goleiro argentino. Apita o árbitro, começou, tá rolando o jogo na Band News FM.
3: Vai Corinthians.
0: O futebol inteligente do Brasil, a melhor imagem do jogo é o som do rádio. Vem com a gente, aqui é diferente. Posse de bola para a equipe do Corinthians, sai jogando Gustavo Henrique, à sua esquerda, entregando para Bidu. Ele faz a finta, traz a bola por dentro, pisa na bola de novo para fora do campo, faz o passe adiante, derrubado. O jogador do Corinthians tem vantagem, Timão. Pedro Raul foi pro chão, insiste Bidon, vem Pedro Raul, chuta a frente, a bola bate, espirra, volta para Garro. Inversão de jogo, desce o Timão rapidamente, é o ataque, bola com Caio César no mano. Cortou pro lado, invadiu, levou pro fundo, bateuzinho, entrou, cruzou, segunda trave, bola muito longa, ameaçou a bicicleta, Pedro Raul vacilou, não foi. Tira a Coronel, dá um bico pra cima. Ela cai no peito do jogador Bidu. Insiste outra vez o Timão, Pedro Raul na força. Ganha uma parada, mais uma vez Bidon. De lá pra Bidu na ponta esquerda, ele traz a bola pro bico da grande área. Volta para Garro de primeira, recuando pra Ranieri, está jogando pelo time do Corinthians, voltando para Gustavo Henrique. No setor intermediário, pertinho da linha do meio campo, ele deixa a bola para Gabriel Paulista, ele avança em velocidade, rumo ao campo ofensivo pela direita, profundo passe para Mateuzinho, ele recolhe, domina, tem marcação chegando, ele volta a bola pro zagueiro. Novamente Gabriel Paulista, fica um pouco indeciso, faz a bola voltar ao Gustavo Henrique. Domina no primeiro minuto de jogo. Ele vai voltar a bola pro goleiro? Não. Prefere tocar a bola à sua esquerda. Novamente para Ranieri, que faz a saída de jogo do Timão. Carrilho está à frente, pede bola. Ele prefere o passe para Gustavo Henrique. Recolhe outra vez o camisa 13 do Timão. Melhor atacante do Timão. Ele toca na bola para Gabriel Paulista de lá na frente. Sai jogando o Corinthians com o Carrilho. Vem o peruano carregando a bola pelo setor direito. Ele traz a bola para a lateral, marcado por dois. Vem em cima dele Copete. Ele devolve na quarta zaga. Novamente para Gustavo Henrique. Gustavo Henrique pisa na bola. Entrega de pé direito. Bola lateralmente à sua esquerda. Novamente a Ranieri. Tem Bidu na frente, a inversão é bonita, fatiou legal para Mateuzinho, mata no peito, baixa na grama, domina, entrega a bola pela meia para Gabriel, para André Carrilho de novo. Ele tem a opção de chegada por ali do Rodrigo Garva, ele tenta o passe à frente, ficou muito curto o passe. Recupera a bola, o Rosário veio, Gabriel Paulista trava. Travando Navarro, põe a bola para fora, lateral para o Rosário Central bater aqui na esquerda, na metade do campo, no campo de defesa. 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
0: Timão no ataque, mais uma vez o Corinthians avança. Bola com o André Carrilho, entrega a bola lateralmente na direita para Mateuzinho, bota na grande área, dominou Rodrigo Garro, calcanhar para quem vem de trás. Ninguém aparece, a zaga corta, insiste o Timão. Mateuzinho chega, trava, ela bate no Garro e vai fora. Lateral para a equipe do Rosário novamente. Aqui na esquerda, campo de defesa, se prepara para a cobrança Sanders. Sem muita pressa, porque o Corinthians começou pressionando o time argentino nesse começo de jogo. 2:50 no primeiro tempo. Sanders pega a bola para a cobrança, Campaz está logo à frente pedindo o jogo. Caio César está ali encostado, ele entrega a bola para Campaz. Campaz tenta passar pelo primeiro, Carrilho dá um bote por baixo, toma limpa a bola. Sobra para o Timão de novo, Garro pediu de volta, recebeu na direita. Tenta a finta, travado pelo Navarro. Toma um tranco na sequência do Caio, é falta. O jogo começa quente, hein, ô Belotti?
5: Um pouco mais duro, com divididas bem pesadas. Dessa última, o Garro acaba sofrendo ali um contato, o árbitro manda seguir, na sequência ele vai e derruba e barra. Falta pro Rosário Central no campo de defesa.
0: Começo do jogo, Ledesma sai do gol para fazer a reposição de jogo da equipe argentina. Se prepara lá, Academia, mais uma vez para sair jogando aqui no campo defensivo. O goleirão, camisa 23, Ledesma, todo o time do Rosário vai lá pro campo de ataque. Se segura o Timão, dá um passo atrás.

0: Na marcação, levantamento feito longo lá para a ponta esquerda para o Copete, não chegou. Mateuzinho de joelho, põe a bola para fora. Toca na bola para a linha de lado, lateral no ataque, pelo lado esquerdo, o Sandy se prepara para a cobrança, mas a Argentina, o time da Argentina, o time do Rosário, faz cera. Trabalha o relógio, demora-se para bater o lateral Sandes. Ele se prepara para jogar essa bola mais à frente, faz a batida longa, sobe de cabeça, Alan Rodrigues não alcança, a bola bate, volta para fora. Mais o lateral cedido pelo Timão, Gabriel Paulista cedeu o lateral para o time argentino, Rosário vem para o ataque. Se prepara Sandes para a cobrança, Jonathan Campaz está na frente dele pedindo jogo. Alan Rodrigues está lá na linha de fundo, ele deixa para Campaz, a bola quicou, tirou de qualquer jeito o Carrilho, insistiu Pedro Raul, brigou com o primeiro zagueiro, a bola espirrou, voltou. Toca mal na bola, o Ávila, a bola vai voltando, provando, deixou passar Coronel. Ele volta para o goleiro Ledesma, marcado pelo Garro, ele dá um bico à frente. Bola muito longa lá para a esquerda, campo de defesa do Timão, a bola chega até o Gustavo Henrique que tira por baixo, a bola volta no Carrilho, deixa a bola à frente, mas perdeu a bola, recupera-se o time do Rosário novamente, Navarro empurra pela ponta esquerda, Sandes vem, Mateuzinho, firme, jantando, põe essa bola para fora, lateral no campo de defesa da equipe argentina. Fernando Diniz mandou o time subir, Belotti.
1: Chamando todo mundo para fazer essa pressão, porque o lateral a ser cobrado pelo Gozera é na frente do banco dele. Ele quer os jogadores do Corinthians lá também, no campo de ataque é o Virego.
0: Vai para o ataque novamente o time do Rosário aqui no campo de defesa pelo setor esquerdo. Sandes bate para o Copete, tentou desviar, conseguiu. Campaz, goleiro estava adiantado, ele deu um bico para fora. Take it easy, my friend. Tiro de meta pro Corinthians, Belotti.
1: Se o Campaz faz esse gol, a gente levanta todo mundo aqui da cabine de imprensa Band News FM e vai embora, né? A bola pingando no meio da rua. É a síndrome do herói, a síndrome do protagonista. Faltou qualidade pro colombiano.
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0: Vem Rosário, Copete vem, tentativa de inversão para Campaz. Chega Mateuzinho, toma ali a frente, rouba ali a bola, vai protegendo. Campaz tentou levar, Mateuzinho deu um carrinho para fora. Vai a bola em lateral de novo. Acho que o terceiro ou quarto lateral já do lado esquerdo aqui da defesa do ataque do Rosário. Não tem pressa nenhuma para a batida. A arbitragem está conferindo bola para o Corinthians. Na verdade, agora Mateuzinho se prepara para a cobrança. Ele cobra o arremesso recuando para Gabriel Paulista. Recolhe, domina a camisa 3 do Timão. Vai avançando para o campo de ataque, conduzindo o time do Corinthians à frente. Gustavo Henrique é quem recebe no corredor central. Ele levanta a cabeça, entrega a bola mais à frente aqui para o volante. Está jogando o Ranieri. Entrega a bola aqui do lado direito. Passe perigoso para Mateuzinho, que recolhe. Devolve mais à frente a Caio César. Vai tentar levar o Sandes da marcação. Sai da lateral, vem por dentro. Tem opção por dentro. Ele faz a bola chegar na quarta zaga outra vez. Ela quicou na frente do Gustavo Henrique. Ajeitou para Carrillo, domina novamente o peruano, ele volta a bola para Gabriel Paulista, tem Mateuzinho adiante, pede a bola Ranieri na meia direita, segura um pouco Mateuzinho na banda do campo, tenta o lançamento, Caio César para ninguém, de calcanhar pelo meio, de graça para o Ibanez, tomou uma pancada forte, Dizão manda seguir, não tem falta não, calcanhar do Gabriel Paulista, voltando para Gustavo Henrique, na paciência, na calma, na moral, Timão, André Carrillo recolhe pertinho do círculo central, deixando agarro, Bidu tá pedindo na ponta esquerda, ele faz a bola chegar à direita, Caio César encontra a marcação do Campaz, chega primeiro, rouba a bola, leva na meia, pisa na bola, volta pro zagueiro, começa de novo o Coringão, sai armando o jogo com Gustavo Henrique, o zagueirão bate na bola para a esquerda, para Matheus Bidu, ele tá marcado, cercado, faz a bola chegar ao garro, domina, tem Carrillo na ponta, pediu, recebeu, Pedro Raul vai pra área, ele tenta finta e foi desarmado. Coronel bota a bola para fora, lateral Corinthians na ponta esquerda, desce o Timão na pressão Coringão. 7 minutos do primeiro tempo, 0-0. Posse de bola pro Corinthians na ponta esquerda, novamente Bidu, tenta carregar pela meia, vai cruzar em pé direito em cima da marcação. Desvia e barra de novo, a bola volta pro Corinthians que recua a bola pro goleiro. Começa outra vez aqui o Hugo Souza, pressionado, ele volta a bola pra quarta zaga, bate Gustavo Henrique à frente na metade do campo, lançamento caiu no Caio César, ele correu, Pedro Raul chegou primeiro, vem de trás, não tá impedido, deu de graça no calcanhar pro Navarro. Chega o volante, domina, puxa para o pé direito, vem pela meia, atravessa a bola para a zaga, entrega para o Vando. O Vando faz o passe chegar mais adiante aqui na intermediária para Alan Rodrigues na meia direita, campo de defesa do Rosário. Ele toca na bola novamente para o lado do campo, vem trabalhando novamente Coronel. Coronel para Alan Rodrigues, de volta para Coronel. Ele ameaça a inversão, chega travando a marcação do Corinthians, falta cometida pelo Ranieri lá na frente.
1: Acabou pisando no tornozelo do atleta do Rosário Central, Di Maria, que fazia esse drible para trás e tentava abrir espaço para um lançamento longo. Experiente, quase 40 anos de idade, está ganhando um tempinho no chão também o capitão Rosário.
0: Quase 9 minutos do primeiro tempo aqui na Arena em Itaquera, 0 Corinthians, 0 Central, por enquanto 0-0. Duelo Brasil-Argentina, oitavas de final da Copa Libertadores. Torcida argentina faz a sua festa por aqui também, no setor de visitantes da arena. Um público espetacular do time argentino por aqui. Está jogando o Vando, entregando para Ávila. Ávila recebe na quarta zaga, bate de perna esquerda, levanta para o ataque. Bola boa, boa bola. Vai para Alan Rodrigues, vai tentar chegar. Chegou no fundo, deu para trás, a bola saiu. Por trás do gol do Hugo Souza, por cima do gol, ela vai pela linha de fundo.
1: Se esticou inteiro, ex-jogador do Internacional, mas essa realmente não dava. O lançamento vem do campo de defesa, a quica no gramado, ganha velocidade e fica praticamente impossível. Chegou todo torto, camisa 88, que removeu de graça a bola pro time.
0: 9 minutos, 0-0, o time do Corinthians também não tem tanta pressa assim para sair jogando. Hugo Souza manda o time todo para frente. Corinthians adianta suas peças, Hugo Souza bate de pé direito, levanta a bola para ataque, vai brigar o Pedro Raul, ele mata no peito, ajeita pro Garro. Garro vem pela meia esquerda, Pedro pediu livre na frente, ele faz o passe para Carrilho, vai virar o jogo, insistiu, tinha marcação chegando no Mateuzinho, ele prefere voltar, começa de novo com Ranieri para Gustavo Henrique, trabalha o zagueirão corintiano, voltando o passe novamente a Ranieri, de volta para Gustavo vem aqui pelo meio da defesa, vem acompanhado pelo atacante, vem Di Maria em cima dele, ele deixa a bola chegar ao Gabriel Paulista, profundo passe para Rodrigo Garro, que vem aqui pelo lado direito. Breno Bidon passou adiante, ele toca no Mateuzinho, a bola saiu. Se perde pela linha de lado, é lateral para o Rosário bater novamente aqui no campo de defesa. Quase 10 minutos do primeiro tempo aqui em Itaquera. 9:50 da etapa inicial, por enquanto 0-0. Está empatada, duelo da Libertadores da América. Sandy se prepara para a cobrança do arremesso aqui do lado esquerdo. Caio César aparece à frente dele, tem Campaz aqui na frente. A arbitragem está dando uma bronca ali, está pedindo para o Gandula entrar em campo
1: para tirar a bola que tinha caído ali, né, e possibilitar o retorno do jogo.
0: Lateral batido pelo time argentino, a bola sobe de novo, tenta brigar, Alan Rodrigues ficou pelo caminho, queria falta, o árbitro não deu. Breno Bidon de pé de frente para o campo de ataque, lançamento à direita para Caio César, mata no ombro, vai para cima da marcação do Sandes, escapa dele, traz a bola mais atrás, perde campo, volta no Carrilho, de lá de primeira para Mateuzinho, de primeira para Caio. Caio vai acelerar, encarou o Navarro, levou para o fundo, entregou na entrada da área, Garro bateu na mão dele. Tizão deu vantagem, a bola pertence ao time argentino. Campaz levando a bola novamente do lado esquerdo, faz a finta o colombiano, é bom de bola, leva a bola pro outro lado, faz a bola chegar pro Coronel. O Coronel domina pelo setor direito, ele faz a bola chegar de volta aqui na sua intermediária, devolvendo a bola pro Obando, que sai pro jogo. Relógio da Band News FM marca, você confere, 10:40, etapa inicial. Placar da Band News FM, Copa Libertadores da América, oitavas de final, jogo de volta aqui é na Arena em Itaquera, tá empatado, Corinthians e Rosário Central, 0-0, Maurício Ferreira.
3: No Rio de Janeiro, Marcelo Duol, Botafogo abre o placar pra cima do Cienciano, aos 7 minutos, gol marcado pelo Danilo Pereira.
0: Sai jogando mal aqui o Rosário, olha o Corinthians, Bidu pro gol, goleiro pegou, largou, sobrou no Garro, pegou o goleiro, sobrou de novo, pra Pedro Raul, chuta em cima, dovando, a bola saiu. O Bandeirinha já marcava impedimento no início da jogada, quase que o Rosário entrega a paçoca. Pelote.
1: Sequência de erros da equipe visitante. Primeira tentativa de lançamento que vem lá da direita, errada, em direção ao centro do campo, caindo no pé do Rodrigo Garro. E aí depois o goleirão Ledesma bateu o golpe, deixou no pé do argentino, que estava impedido o segundo assistente, mas duas chances seguidas do Coringão.
0: Complete aí, Maurício Ferreira, o placar da Band News FM.
3: Tá 1-0 pro Botafogo, mas ainda tem uma montanha para escalar, 6-2 pro Cienciano no placar agregado.
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0: 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Lucas Belotti informa.
1: Fiel torcedor, direito ao voto. Intervenção judicial já e basta de amadorismo. Três faixas estendidas no setor norte pela torcida organizada principal do Corinthians, os Gaviões da Fiel.
0: Leonardo Fontes, 12 minutos do primeiro tempo aqui em Itaquera. 0-0, Timão e Central. E aí, Léo?
5: O Corinthians tem mais o domínio da posse de bola, né? Mas não tem criado muitas chances, não. Essa do Matheus Bidu foi a primeira, né? Depois do rebote do goleiro já não valia mais nada, mas o chute do Bidu valeu. O Corinthians está com dificuldade ainda para entrar na marcação do time do Rosário, principalmente quando o time do Rosário fecha suas duas linhas, né? Hoje entrou com o Alan ali pelo lado direito, então você tem três jogadores de marcação. Di Maria fecha mais aberto pela direita ainda, o Campaz também pela esquerda, o Copete sozinho à frente. O Corinthians precisa trocar mais passes, colocar mais gente do lado da bola.
0: Vem Corinthians, Mateuzinho da direita, cruza pra área, fechou Pedro Raul, travado na hora H pelo zagueiro, insistiu Timão, acabou atrapalhada a inversão do Mateuzinho pelo Caio César, voltou no André Carrilho aqui na direita, ele vai tentar passar pela marcação, Campaz encosta, é fintado, leva pra linha de fundo, André Carrilho tenta o cruzamento, não consegue, passou de dois, vem Campaz, toca na bola, limpo, sem falta, recua um pouquinho, Sandes despacha de perna esquerda, limpa a área, bola volta pro Timão, Gabriel Paulista ganhou, Mateuzinho vai cruzar, trouxe a bola pra meia direita, inverteu, entregou pra Breno Bidon, tentou escapar da marcação, não conseguiu, Rodrigo Garro volta tudo, começa de novo o Corinthians aqui na armação ofensiva, Ranieri, novamente para Breno Bidon, para Caio César no bico da área, cortou para o pé esquerdo, passou do zagueiro, bateu, espalma Ledesma, defesão, defesaça do goleiro do Rosário, escanteio Belotti,
1: e esse é o jogo do Caio César, aparecendo com uma pressão e precisando de poucos toques para conseguir a finalização, balança da direita pro centro e bate com a canhota preferida, vem escanteio,
0: Garro na bola, levantou na boca do gol, bateu no zagueiro, sobrou no Gabriel Paulista, bateu pra fora por cima do gol, queria desvio, não houve, é só tiro de meta,
1: sai esbravejando o zagueiro, camisa número 3 do Corinthians, mas realmente fiquei com a mesma impressão do árbitro e do assistente, chute de perna esquerda do Gabriel Paulista, direto pra fora, só tiro de meta.
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0: Começo de jogo aqui em Itaquera, valendo uma vaga às quartas de final da Copa Libertadores da América. Está empatada a disputa por enquanto 0-0. Tô na bronca ali o jogador do Corinthians com o árbitro do jogo, Belotti.
1: É, porque ele não tá fazendo aquela contagem, né? Só agora tá começando a fazer a contagem pro tiro de meta cobrado pelo Ledesma, que demorou bem mais de 5 segundos.
0: Esse árbitro é o venezuelano, né?
1: Ele mesmo. Nossa. O Alexis Herrera.
0: Como é que bota uns árbitros desses pra um jogo desse tamanho? Lá vem Corinthians, Caio César rouba a bola, pintou contra-ataque, ele trouxe pro lado, o Garro por dentro. Vem do outro lado, o Bidon foi derrubado, o jogador do Corinthians e já não deu nada. No limite da área, na sequência a bola sai em lateral pro Timão, aqui do lado esquerdo, lado direito, Ranieri tá bravo, Belotti.
1: Protestos dos jogadores do Corinthians e o Caio César tá no chão, né? Me pareceu ali que o entendimento do árbitro foi um ombro a ombro, mas eu tive a impressão de que o ombro do jogador do Rosário toca muito mais às costas do Caio César, que ainda levou a pior na queda, tá com a mão no tornozelo direito. O Fernando Diniz está cheio de dores de cabeça no banco, o Lingard, que poderia ser opção, também teve uma torção de tornozelo e é desfalque para a partida de hoje.
0: Sente bastante mesmo, atacante do Corinthians vai se levantando só agora, Caio César, lateral, Timão bate, posse de bola para Mateuzinho, voltando na intermediária pela metade do campo, fica com ela Gabriel Paulista pela direita, ele vai avançando, ele conduz o Timão, um ataque, toca na frente a Garro, Garro com Bidon, os dois tramando, Garro, a bola subiu, falta do Garro, cotovelo em cima da marcação argentina, tá caído Navarro,
1: ele foi dar um tranco para proteger a bola, mas o jogador do Rosário estava um pouco mais agachado, né? E aí acaba sendo atingido no rosto, pelo menos pelo visto, pelo Rodrigo Garro. Eu fiquei com a mesma impressão do árbitro, né? Não foi uma jogada de maldade no camisa 8 do Corinthians, por isso só falta sem cartão do ar.
0: Daqui a pouquinho a pausa para hidratação, a primeira do jogo, já na metade deste primeiro tempo, temos 16,5 da etapa inicial, por enquanto 0-0. Se prepara Ledesma para a cobrança do lado da falta aqui para o time argentino. Todo o time do Rosário se encaminha lá para o campo de ataque. Bola batida longa lá para o campo ofensivo. Bola para Copete, vai tentar chegar. Sobe de cabeça Gabriel Paulista, bate a bola no companheiro. Volta para Copete e tenta passar. Muita gente do Corinthians por ali, consegue sair da jogada. Mateuzinho derrubado. Mais uma falta para o Timão no campo de defesa.
1: Todo estabalhoado o Copete nessa tentativa para recuperar a bola. Chutou mais o Mateuzinho do que a própria Redonda. Por isso a posse volta para o Timão. Duó.
0: Gustavo Henrique, passe forte à frente ao Garro. Bateu nele, bateu na defesa, bateu. Voltou pro Campaz, na esquerda vem Mateuzinho, chega à frente, recupera, vem Ranieri, ganha na primeira, na segunda do carrinho, ele põe fora. Posse de bola para o Rosário aqui na esquerda, 17 minutos 0-0, vem para a cobrança Sandes aqui do lado esquerdo, camisa número 3, vai botar a bola em jogo para a equipe do Rosário, vai segurar um pouquinho a jogada por ali, aparece Alan Rodrigues, Di Maria está lá do outro lado esperando o passe no bico do direito na grande área corintiana, lançamento feito, Alan Rodrigues matou no peito, chega junto o zagueiro, Ranieri dá um bico para fora, a bola sai em lateral, ainda pertinho da bandeirinha de escanteio, é bola para o Rosário fazer a cobrança aqui no campo de ataque, na ponta esquerda Campos pisa na bola e ajeita para o seu lateral esquerdo, Sandes.
1: Bronca do jogadores do Corinthians, porque o árbitro não trouxe os dedos para fazer a contagem, inacreditável.
0: Lançamento feito, o ataque, bola longa, subiu ali o zagueiro, conseguiu tocar o Copete, tira Gustavo Henrique para trás, Hugo Souza põe fora! Escanteio de graça, Belotti!
1: Sequência de pataquadas da defesa do Corinthians, 3 bolas mal afastadas para trás, a última do Hugo Souza, que não tinha muito o que fazer, é verdade, né? Só esse tapinha para fora para evitar que a bola pegasse no travessão e voltasse viva. Di Maria vai bater pela ponta direita.
0: Ángel Di Maria se prepara para a cobrança. Campeão do mundo com a seleção argentina em 2022 no Catar. Se prepara para a cobrança da FAP. Campeão da Copa América no Brasil também, diante da seleção brasileira. Fez o gol do título no Maracanã. Vem bola para a grande área. Levantamento dele de perna esquerda. Bola aberta na segunda trave, mas não valeu. O juizão tá parando lá para chamar a atenção da rapaziada, Belotti.
1: Aquele agarra-agarra, aquele empurra-empurra dentro da grande área. O árbitro vai mandar refazer a cobrança do Di Maria, que tinha sido boa. Tinha encontrado o Campazzo sozinho.
0: Vem de novo o Rosário para fazer a batida de escanteio lá na ponta direita. Se prepara enquanto o árbitro segue conversando com a rapaziada, com a criançada lá. Carrídio e o Copete. Os dois não se largam dentro da grande área. Agora o bolinho, o árbitro tá no meio do bolinho. Cara, esse árbitro, eu sabia. Quando eu vi o nome... Escanteio de novo pro Rosário. Levantamento fechado de cabeça. Gustavo Henrique afasta. A bola vai saindo do campo em lateral. Posse de bola que pertence ao time do Rosário aqui na ponta direita. Se prepara para a batida. Coronel lá pro lado do campo. Se prepara. Tem Di Maria à frente. Bola para ele. Tentou dominar. Tomou um tranco forte do Bidon. Falta, falta. Falta pro Rosário. Essa foi, viu, Belotti?
1: Foi. Chegou meio atrasado. Como um trem desgovernado ali o Breno Bidon, né? E acaba atingindo as costas do jogador do Rosário. Di Maria caído no chão. Vai levantar para fazer a batida. Falta muito próxima da linha lateral, ali na extensão diagonal do bico da grande área pelo lado direito, do ar.
0: Bidon segue lá reclamando com o árbitro do jogo. Sai dessa vida, mano! Sai dessa vida, Bidon. Vamos jogar, Breno Bidon. Deixa o jogo rolar. Falta para a equipe argentina. Di Maria toma posição para a cobrança. Lá pela direita, pertinho da marginal do campo, são 4, 5, 6 jogadores dentro da grande área alvinegra. Ibarra é um deles. Ávila também chegando, cruzamento fechado no segundo poste, passou por todo mundo e rolou um strike ali na altura da marca penal, Belotti.
1: É, o Gabriel Paulista está envolvido no lance, junto com, me parece ser, o Franco Ibarra, caído no chão também o volante da equipe do Rosário. O cruzamento foi muito forte no Di Maria, ninguém desviou, e a reclamação argentina agora é dessa trombada, a possibilidade de um pênalti.
0: Relógio da Band News FM marca, você confere aí, 20 minutos e 15, etapa inicial. Placar da Band News FM na Copa Libertadores da América, oitavas de final, jogo de volta aqui na Arena em Itaquera. Corinthians 0, Rosário Central 0, Maurício Ferreira.
3: Mais cedo do O, também na Libertadores, o Mirassol segurou o empate 0-0 com a LDU na altitude de Quito, mas nos pênaltis foi batido por 5-4, se despediu da competição. A LDU será adversária do Palmeiras nas quartas de final.
0: 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Posse de bola para o Corinthians, metade do campo, André Carrilho levanta essa bola muito alta aqui na direita. Garro vem, acalma a jogada, volta no André. André Carrilho, três dedos na bola, da direita para a esquerda com estilo, aplaudido pela galera. A bola cai aqui no Bidu, do lado esquerdo, ainda no campo defensivo, ele tenta arrancar com a bola dominada. Não tem muito espaço, ele volta, a bola começa de novo com o Gustavo Henrique, de lá para Gabriel. Gabriel Paulista, marcado pelo Copete, faz abertura pela direita para Matheuzinho, passe muito forte. E aí o Matheuzinho esperou o contato, veio, falta pro Corinthians.
1: Veio do Campazzo esse contato no tornozelo do Matheuzinho, realmente faltoso, apesar da valorização ali, da encenação do lateral direito do Corinthians. Se perdesse a bola ali, eu vi, hein?
0: É, e não ia ser pouco não. 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
0: Tinha tudo para sair direitinho o time do Corinthians, mas o André Carrilho falhou aqui na metade do campo. Posse de bola para a equipe do Rosário, novamente Coronel pela direita contra o peruano. Tenta o lançamento adiante muito forte. Di Maria tentou esticar a perna para dominar, não conseguiu. Veio o Bidu. Bidu bota o Di Maria no bolso. Bidu, ele vira o jogo pro lado, vai tentar o domínio. Pichou a perna ali pro lado esquerdo, toque na bola para fora. No jogo passado, viu, Belotti? O Léo não vai concordar comigo, eu sei disso. Mas eu olhei o bolso do Bidu e o Di Maria tava lá.
1: Eu acho que o Léo vai concordar com você. O Léo acha o que eu também acho. O Matheus Bidu é craque de bola.
0: Tô delirando.
6: Que oportunista você falar assim com a boca tão cheia.
0: Que isso?
6: Que isso?
0: Que isso? Nem tomei água aí.
6: É, eu acho que o Bidu é craque. Já falei aqui várias vezes. E quero ver quem vai ser contra mim. Dizer que o Bidu
0: eu assino.
6: É pior que o Alexandre, que foi pra Copa do Mundo.
0: Não mesmo.
7: Ah, tem que ter cuidado, tem que ter prudência.
0: Pessoal, caprichou. Vem para ataque novamente aqui o time do Corinthians. Ele, Bidu, põe a bola na frente, na ponta. A bola acabou saindo. Vai embora pela linha de lado, lateral para o Rosário, que avança aqui no ataque. Vamos chegando à metade deste primeiro tempo. Já passamos 23 minutos e 18. 0 a 0. Daqui a pouco a pausa para hidratação. Recuperação de bola da equipe argentina. Bola volta aqui até o Ovando. Deixou passar. Sai do gol Ledesma, acompanhado pelo Pedro Raul. Ele toca de lado. Ovando devolve no goleiro fora da grande área. Ledesma, ele volta o jogo. Começa na quarta zaga para Ávila. Quase perdeu o jogo para André Carrilho. Lançamento à frente. Vem Campaz, recua. Dá um bico na bola Ávila. Ela volta para o Gustavo Henrique. Ajeita de graça. Vem Navarro. Consegue dominar de frente. Círculo central. Passe é bom para Copete na direita. Para Coronel de Maria. Passa na ponta. Pé de jogo. Coronel mete na área, bem pro corte, Gustavo Henrique cede escanteio pro time argentino. Belotti.
1: O Copete queria essa bola no alto e o cruzamento do Alan Rodrigues lá na direita, na verdade do Sandes, foi por baixo, no pé do Gustavo Henrique, que não teve trabalho, ainda espanou o taco, mandou pra escanteio, ponta direita, vai bater o Di Maria.
0: Coreografia bonita da torcida corintiana com as bexigas brancas e pretas ali na arquibancada norte da arena do Corinthians, bem pertinho de onde vai ser cobrado o escanteio. Na ponta esquerda, novamente a jogada é curta. Di Maria para Coronel, voltando na entrada da grande área para Ibarra. Vai tentar cruzamento de novo. Vem Di Maria, pé esquerdo na bola. Bola muito alta na entrada da área. Vai tentar subir ali Campaz para tentar o domínio. Meteu na bola de primeira no segundo pau. Sobe de cabeça Gustavo Henrique, toca fora. Novo escanteio, tá dando sopa a defesa do Timão, Belotti.
1: Mais uma espanada de cabeça, né? Gustavo Henrique e Gabriel Paulista são fortes no jogo aéreo, mas pela segunda vez na partida erram nessa hora de afastar a bola e mandam contra a direção, mandando para escanteio. Pela ponta esquerda, troca o batedor, bate o canhoto Campaz.
0: Se a contradireção, a fiel é a favor. Escanteio para a equipe, argentina. Campaz toca na bola, a bola bate e volta. Desse tentativo de cruzamento do Di Maria, deslocado, desviado pelo Mateuzinho, a bola vai para fora. É mais um lateral para o Rosário. 25 minutos do primeiro tempo, o Juizão esqueceu da pausa, né?
1: Verdade, ele esquece de contar, lembrou.
0: Lembra. Pausa para hidratação, pausa para análise na Band News FM. 25 minutos do primeiro tempo. Leonardo Fontes, 0-0.
6: 0-0, né? E com um jogo bem equilibrado, tá? O Corinthians teve uma chance que eu considero muito boa, que foi o chute do Caio César para a grande defesa do Ledesma. Teve o chute também do Matheus Bidu, né? Que foi um chute que não levou tanto perigo, mas foi um chute importante. Mas o fato é que, né, na criação de chances de gol, as duas equipes ainda muito fracas, né? Tá um jogo muito parecido com o que aconteceu na Argentina. Aquela carinha de 0-0, pelo menos por enquanto, né? Duas defesas do goleiro do Rosário Central, que eu já falei aqui quais foram. Uma defesa do goleiro Hugo do Corinthians, mas também sem praticamente nenhum perigo. Então um jogo de muito meio campo, de muita briga, muita marcação. E que nos últimos minutos o Rosário começou a chegar um pouco mais, a cruzar a bola na área, ter escanteio. Então acho que o Corinthians, ele vai para essa parada de reidratação num momento até bom para ele, né? Porque o Rosário tá começando a crescer no jogo. Então há um perigo iminente aí, principalmente nas jogadas forçadas pelo lado esquerdo com o Campaz e a marcação do Mateuzinho. Mas nada para se assustar também, né? Que é um jogo bem equilibrado mesmo, viu, Marcelão?
0: Muito, muito equilibrado o jogo aqui em Itaquera, meu caro Maurício Ferreira. E o povo, onde é que tá, Maurício?
3: Tudo aqui pelo nosso WhatsApp, viu, do ano 11999-59210, 11999-59210. O Elias, lá na Vila das Belezas, disse o seguinte: boa noite, Band News, tô na labuta, vou acompanhar o jogo do Corinthians com vocês. Boa noite, quem manda por aqui também é o Danilo Santos, de Salvador, tá ouvindo lá pela 99.1, belíssima transmissão, um abraço, tá mandado um alô também, então Danilo Santos, por aqui também a Nana Campelo, e essa aí você já sabe, hein, Marcelo Doa, mandou. Opa. Por aqui, tô ouvindo vocês porque eu adoro futebol, mas, e aí na sequência ela mandou a foto do secador por aqui, pode mandar o seu recado pra cá, no 11999-59210.
0: Jogo retomado aqui em Itaquera, lateral batido, posse de bola para o Corinthians, aqui no campo de defesa, dá um bico na bola, Gabriel Paulista despacha a bola ao campo de ataque, a bola volta, descarregando a defesa corintiana, a bola volta aqui para a intermediária defensiva do Rosário, com o camisa número 13, Ávila, voltando para Coronel para Ávila, novamente aqui na quarta zaga, ele pisa na bola, gira para o lado, gira para o outro, recebe o zagueirão, pé esquerdo na bola, invertendo o jogo para o Di Maria, bola muito forte. Passou por ele, passou pelo Alan Rodrigues, passou por todo mundo. A bola acabou saindo em lateral de graça pro Corinthians bater aqui no campo de defesa na esquerda. 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
0: Posse de bola pro Timão, lateral batido, o time argentino sobe a marcação, dificulta o time do Corinthians no jogo. Recuperação de bola do Alan Rodrigues, voltando para Coronel, tentando a finta, entregando a frente, estica a perna, tira de lá Ranieri. E a bola vai para fora, em novo arremesso lateral pro Rosário Central fazer a cobrança aqui do lado direito do campo de ataque, intermediária ofensiva da equipe argentina. Não tem muita pressa para fazer a batida não, Coronel. Número 32 se prepara para repor a bola em jogo para a equipe de Rosário. Lateral batido novamente aqui na frente, na ponta direita de Maria. Vai tentar chegar, vem em cima dele a marcação. Gustavo Henrique chuta, a bola bate nele e vai fora. Lateral para o Corinthians. Novamente aqui pertinho da bandeirinha de escanteio. Matheus Bidu se prepara para fazer a cobrança pelo Timão. Ele vai repor a bola em jogo, ganha muita distância. Vai na bandeirinha de escanteio para correr, para bater o lateral lá para frente. Ele faz a batida do lateral buscando Pedro Raul. Conseguiu a casquinha. Vem de trás Rodrigo Garro, tenta ganhar da defesa, não consegue. Ela volta para o Ovando, que despacha de pé esquerdo. Ela volta lá no alto. Gabriel Paulista sobe e ganha. Ela volta novamente para Alan Rodrigues. Ela volta de novo para o Corinthians no campo de defesa. Bate Ranieri de qualquer forma lá para frente. A bola vai quicando até o goleiro. Ledesma domina, puxa no pé direito e já adianta a bola para o seu companheiro de defesa Ovando. Ele aprofunda o passe na direita para Coronel. Coronel deixa adiante, Alan Rodrigues briga pela bola, mas perde. No duelo de corpo melhor para Matheus Bidu, que avança. Aliás, o Ranieri estava na cobertura. Pôs a bola para fora, o jogador do time do Corinthians. É novo lateral para o Coronel bater pela direita, quase na linha central do campo. Quase 30 minutos da etapa inicial, 0-0. Lateral batido pelo time argentino. Volta o Coronel, recebe do lado do campo na banda direita, tenta o toque por dentro. Esticou a perna e barra, comete falta. Chegou atrasado, derrubou o Bidon, é falta pro Timão.
1: Falta um pouco mais dura, porque se estica inteiro o jogador do Rosário, mas é mais rápido o Rodrigo Garro, que é atingido ali na altura do pé. Um pisão no pé do capitão corintiano após ser o Timão no campo de defesa.
0: Vai pra batida de falta o time do Corinthians no campo de defesa. Lado esquerdo se prepara Ranieri na marca de 30 minutos. Vai levantar essa bola lá pra frente. Breno Bidon vai lá pra entrada da área junto com Pedro Raul. A bola recuperada pelo Corinthians com Ranieri aqui no campo de defesa pelo setor esquerdo. Ele vai conduzindo, vai carregando, faz o passe vertical pra Garro, brigou no ar, por baixo, acabou perdendo. Ela espirrou, voltou no Bidon. Bidon na frente, era pro Pedro Raul no comando. Ele entregou pro Garro, tava marcado. Chega da defesa e quarta arbitragem, já marcava. Impedimento marcado, jogo parado em Itaquera, Belotti.
1: Mais uma justificativa pro erro de passe, né? E realmente errou o Breno Bidon na escolha. A bola era no Pedro Raul, ele tenta no Garro, dá nas costas do argentino, que ainda estava impedido. Garro abre os braços ali, que é pressa no Gonzalo para a batida da falta.
0: Relógio na Band News FM marca, você confere 30 minutos e 40, etapa inicial. Placar da Band News FM da Copa Libertadores da América, oitavas de final, jogo de volta aqui em Itaquera. Está empatado, Corinthians 0. Zero para o Rosário, por enquanto, pênaltis por aqui, viu, Maurício Ferreira?
3: Marcelo Duol, mais cedo pela Copa Sul-Americana, o Santos empatou lá no Equador com o Macará, 0-0, está classificado às quartas de final, vai pegar o Galo, e o Vasco aplicou uma goleada, 4-1 para cima do Olímpia, em Assunção, no Paraguai, o Cruz Maltino também entre as 8 melhores equipes da Sula.
0: Rapaz, que é isso, lá vem Corinthians no campo de defesa, partido para ataque, Caio César tirou pro lado, escapou do Campaz, tomou-lhe um tranco, quase caiu, levou pra banda do campo na direita, perdeu a bola de novo pro Campaz, camisa 8, volta Carrilho, corrige, volta a bola pra Mateuzinho, que levanta a bola, levanta lá pro Pedro Raul, matou no peito, a bola saiu quadrada, voltou ali o Vila, tocou a bola pra fora, o Ávila, bola pra fora, escanteio de graça, cedido pelo zagueiro da intermediária, a bola saiu lá do outro lado, Belotti.
1: Acho que ele tentou recuar essa bola pro goleiro Ledesma, o que já era uma má ideia, na verdade, né? Porque a bola foi muito forte. Mesmo se fosse na direção do Ledesma ali, ele teria dificuldade para dominar. Não conseguiu nem chegar próximo dela, por isso escanteio de graça pro Timão. Ponta esquerda, bate Garro.
0: 32 minutos do primeiro tempo, Garro na ponta esquerda, se prepara o argentino, braços erguidos em jogada ensaiada. Olho no centroavante do Timão, Gustavo Henrique, camisa 13. Tá todo mundo lá marcando o cara e Barra já colou nele ali no segundo poste. Gabriel Paulista se movimenta, Pedro Raul também. Levantamento alto, Pedro Raul subiu, passou, Gustavo Henrique tocou por cima do gol pela linha de fundo. tiro de meta para o time argentino.
1: O jogo é sempre nele, bola aérea, busca o cabeça número 13, 1,94m de altura, foi na segunda trave, conseguiu testar, mas não como manda o figurino, para baixo, mandou por cima da meta do Ledesma.
0: Leonardo Fontes, 32,5, primeiro tempo andando, caminhando, 0-0 e o jogo, Léo.
5: Ainda com aquela carinha 0-0 que eu falei, né? Claro que pode acontecer um erro de algum time, né? E acontecer algum gol, mas assim, eu esperava mais controle do Corinthians sobre o jogo, sobre o Rosário Central, sobre a posse de bola, levando o time do Rosário Central pro campo defensivo. Até agora eu não consigo ver isso do Corinthians, né? O dinizismo, aquele monte de jogador próximo à bola, trocando passes, envolvendo o adversário, não tá rolando.
0: Tá tenso o jogo, e o Corinthians tá tenso no jogo. Posse de bola pro Rosário na intermediária. Gaston Ávila vem pelo círculo central, pisa na bola, entrega por dentro para Navarro. Navarro puxa, chuteirinha preta, volta a bola pro zagueiro de lá, para Ovando. Ovando traz no pé direito, que é o bom, faz abertura para Coronel pela direita. Levanta a cabeça e barra profunda agora sim para Coronel na banda do campo, no ataque na direita contra o Breno Bidon. Ele volta, a bola começa com Ibarra. O volantão bem aberto, quase na linha do meio campo. Ele volta, a bola começa com Ovando no círculo central. Ajeita com a esquerda, com a direita, faz o passe. Gaston Ávila avança pela meia, faz a batida pro gol. Gol, passa à direita! Perto, muito perto do poste direito do Hugo Souza. Pelote!
1: E a primeira finalização perigosa do Rosário Central no jogo vem praticamente da intermediária. O Gaston Ávila recebe essa bola pelo lado esquerdo. Dá o quê? 3, 4 metros em passes para dentro da grande área, para dentro da área de ataque, na verdade, e finaliza muito perto da forquilha direita do Hugo Souza. Quase um golaço em Itaquera.
0: Vem jogando outra vez aqui o Coronel, marcado por dois, a bola espirra, volta, Pedro Raul protege, que é o lateral, insiste, Coronel ganha arremesso Corinthians. Não, ganha arremesso o Rosário. Esperto Pedro Raul, hein? Tava dominando a bola e não viu que tinha batido no outro cara. Parabéns. Bola recuada pro goleiro de novo, fica com ela Ledesma aqui dentro da sua área. Ele toca a bola na quarta zaga para Gaston Ávila. Trabalha novamente o camisa número 13 da equipe argentina, voltando pro Ledesma. Cada recuo, rapaz, a bola vem um triângulo. Chegou Ledesma, deu um bico lá pra frente. Despacha a bola ao campo de ataque, brigou Copete, a bola bateu, voltou pra Campaz aqui na esquerda. Ele vai tentar o lançamento na frente, a Copete chegou na área, deu pra trás, não vinha ninguém. Insistiu Campaz, meia direita, ninguém chega na marcação, trava. Ranieri tira, domina pro Corinthians, a finta seca por dentro, errou o passe. Se bateu de novo no camisa 8 Ibarra, domina para a equipe argentina. O Rosário trabalha no setor de esquerda, ele faz a batida para o campo de defesa, para Ovando. Ovando recolhe, pisa na bola, ajeita para o lado, entregando a bola para Di Maria. Di Maria veio buscar no meio, passe errado, falta, o árbitro deu falta, claro, tem que dar. Falta duríssima do Ranieri, Belotti.
1: E a falta para cartão amarelo, e não cabe nem reclamação do Ranieri, né? Que faz aquele joinha, sabe que mereceu. O primeiro do jogo, um carrinho muito duro só no tornozelo do Alan Rodrigues, que já tinha girado o corpo e ia partir em direção à grande área do ataque Gozarino. Falta muito próxima da linha intermediária aqui ainda, mas dá para cruzar isso aí na área, hein?
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0: Falta para o time do Rosário bater na meia esquerda, mais próxima do círculo central do que da área do Corinthians. Jogadores ficam todos aglomerados ali, um pouco à frente, a um passo à frente da linha da meia-lua da grande área da equipe corintiana. Se prepara para a cobrança, Campaz. Ele posicionado para a batida, também vem Coronel ali para fazer a batida longa lá para a área. Se prepara Lésio Ibarra. Ibarra se prepara para a cobrança, o camisa 5 ou o camisa 8. Está mais para ele, Ibarra, que é destro. Fica reclamando ali da posição do jogador corintiano. Vem o Campaz, levanta essa bola na boca do gol, subiu de cabeça para cortar Gabriel Paulista. Bola volta ao Garro, quicou no terreno. O argentino ganha a parada, vem contra-ataque, vem Carrilho lento, chegou atrasado. Conseguiu ainda o lateral Corinthians no desvio do Coronel. Lateral que vai ser batido pelo Timão novamente aqui do lado esquerdo. Vem Matheus Bidu se colocando para cobrança. Ele ajeita para Carrilho. Carrilho conduz o time do Corinthians pela meia esquerda, campo de defesa. Ele acelera um tantinho, vem ao campo de ataque. Passou Bidu. Na esquerda ele viu, fez o passe. Pedro Raul vai para a grande área. Pediu cruzamento, bola nele. Subiu, passou da bola. Camisa 18 do Timão. Resvalou a bola, passou direto. Saiu em lateral do outro lado, lateral para o Rosário. Era só caprichar, ele tava sozinho, hein, Belotti?
1: E é, o cruzamento do Matheus Bidu vai um pouquinho mais pra trás do que o Pedro Raul imaginava, mas o tempo de reação é muito ruim do centroavante do Corinthians, que perde o tempo na bola e ainda tira a possibilidade de ela sobrar aqui pro Caio César mais à direita. E vem Timão.
0: Vem Timão pra ataque novamente, a bola bate, volta pra Carrilho, ajeita de cabeça, Ranieri errado, no peito do Campas, que puxa contra-ataque, Matheuzinho corta, fecha o espaço, por baixo, põe fora. Lateral para o Rosário bater aqui na esquerda, campo de ataque, Campas tem pressa, bate rapidamente para Sandes. Sandes vem, espera a bola quicar no seu campo de defesa, ajeita no pé esquerdo e rola atrás novamente para Gastonávila. Gastonávila toca a bola pela meia, começa de novo aqui o time argentino, ficando com a posse de bola, o Vando troca passes com o Navarro, recebe de volta e barra aqui na defesa, agora sim o Vando lá na direita quem recebe, cercado pelo Breno Bidon, ele faz o passe errado à frente, toma a finta o Bidu, quebrada a linha de marcação, a bola volta para Gustavo Henrique, que salva tudo, despacha a bola, despacha para grande área, para fora da grande área, insistiu o Timão, garro roubou na frente, ganhou do Ibarra, deixou no Pedro Raul adianta demais, a bola ela vai pro goleiro Pedro Raul. Mas ele é lindo, viu, Belotti?
1: É, só isso mesmo, a beleza tá toda na face, porque da cintura pra baixo aí as pernas atrapalham bastante o Pedro Raul. É, mais um pouco pra baixo,
0: né?
1: Do joelho pra baixo, vamos.
0: Tem muita perna. 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
7: Absurdo.
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0: É tanta beleza que assusta até a bola, viu, Leonardo Fontes?
6: É, né? Eu não sei, eu não vejo essa beleza toda também, mas...
1: Pô, peraí.
6: Não, tudo bem, cada um tem um gosto, né? Sei lá. Agora, no cabeceio foi pior, né? Essa daí ele teve que virar de costas pra tentar o domínio, acabou errando. No cabeceio ele tinha o tempo de bola errado, né? Aí não pode. Vai lá, Marcelão.
0: 39 minutos, escanteio pro Rosário na ponta esquerda, novamente Di Maria, se prepara pra cobrança. O Vando vai lá pra grande área, Gastonávila também, bola fechada no primeiro poste, tira de cabeça Pedro Raul, ajudando a defesa. Ele a bola bate, volta para o Rosário na metade do campo, Navarro ajeita a bola pra esquerda, Campaz não tem espaço pra batida, profundo passe do lado, vem cruzamento fechado na grande área, bateu na zaga, subiu, voltou pro Corinthians, pra Rodrigo Garro, de lá para Matheuzinho, lança errado, de graça para Alan Rodrigues com a mão. A arbitragem parou, marcou falta pro Timão, já cobrada pelo Corinthians, que tem pressa aos 39,5. Carrilho puxa a transição do Corinthians, leva pra direita, deixa pro Garro, marcado por dois. Espera a marcação chegar, retorna pra Bidon atingido, cai a bola com o Matheuzinho, vem no carrinho, perdeu a bola o time argentino, lá vem Garro pela banda direita, atravessa jogo pra Caio César, tava meio sumido no jogo. Caio César vai pra dentro do lateral, passou pelo Sandes divide com ele, a bola vai embora, escanteio para o Corinthians.
1: Bola pega por último no lateral esquerdo da equipe do Rosário Central, que no carrinho acaba mandando essa bola em direção à linha de fundo. Escanteio pro Corinthians, é o segundo do jogo. Bola aérea perigosa com Gustavo Henrique. Matheuzinho vai bater pela ponta direita.
0: Gustavo Henrique e Gabriel Paulista vão chegando na grande área. Pedro Raul já tá por lá. Ranieri vai se apresentando. Chegando o Breno Bidon também na boca do gol. Rodrigo Garro vai ficar na espera, na sobra aqui na entrada da área, perto da meia-lua. Matheuzinho se posiciona para cobrança. O time do Corinthians vai para a grande área do Rosário, para o gol à nossa direita. 40 minutos e meio do primeiro tempo. Atenção ao Timão na bola aérea. Bola forte do Timão. Matheuzinho, bola na área para Gustavo Henrique. Subiu Gabriel Paulista, tocou na defesa. A bola tocada pelo Ranieri, espirrou. Voltou, puxado pelo braço. Bidon puxa pelo braço argentino. Falta no Coronel, mas falta pro Rosário.
1: Pouco inteligente o Bidon, né? Porque o Corinthians tinha muitos jogadores no campo de ataque para pressionar essa saída de jogo. Mas aí ele claramente derruba o jogador do Rosário com o braço, puxa ali o ombro do atleta, o Di Maria, cabeça número 11, e aí tira toda a chance de recuperar a bola rápida e dá a falta, quase um tiro de meta pro Ledesma bater.
0: Relógio da Band News FM marca, você confere, 41 jogados, etapa inicial. Placar da Band News FM da Copa Libertadores da América, oitavas de final, jogo de volta aqui na Arena em Itaquera, tá empatado Corinthians e Rosário Central, 0-0, Maurício Ferreira.
3: Lá no Nilton Santos, no Rio de Janeiro, do UOL, Botafogo chegou a fazer o segundo com o Danilo, volante da seleção brasileira, mas a bola bateu na mão do volante botafoguense, por isso gol anulado, segue a estrela solitária, 1-0 contra o Cienciano.
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0: 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Vem com a gente, posse de bola para a equipe do Rosário no campo de defesa. Sai jogando de barra, virando o jogo para a direita, novamente ao Vando. O Vando recua para o goleiro Ledesma, já fez uma bela defesa no primeiro tempo. Ele ajeita com o pé direito, levanta a cabeça, ajeita a gravata, deixa a sua direita, sua esquerda para Gaston Ávila. Faz a batida longa para o ataque, bola para Copete, que só está correndo. Bola mal chega nele, passou por ele, foi para o goleiro. Novamente, Hugo Souza tem a bola. Ele recolhe, domina, já deixa a sua frente novamente para Gustavo, para Gabriel Paulista. Gabriel Paulista para André Carrilho, consegue devolver, o zagueirão vem do domínio, meio quadrado, Gabriel Paulista para dominar, levanta a cabeça, pouca gente disponível, ele olha a frente, a marcação chegando e volta no goleiro. Começa de novo com o Hugo Souza dentro da área corintiana. Ele faz a bola chegar aqui na frente, dá um passo atrás, Gustavo Henrique, a marcação do Rosário vem também. Ele fatia a bola pelo alto aqui na esquerda, vem pro domínio novamente o Timão, ficando com ela, Breno Bidon tentou escapar, não deu, Ranieri perdeu, mas com falta. Arbitragem para, marca infração, bola pro Timão no campo de defesa.
1: Mais sorte do que juízo pela segunda vez do Corinthians, né? Que acaba perdendo essa bola no campo de defesa, só que a bola acaba tocando no braço, antes do Campaz, agora do Alan Rodrigues, se não, era chance clara e evidente o Gonzarina quem tá aqui.
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0: Caio César perde a bola no domínio, ela volta para André Carrilho, ajeita a bola na banda do campo, voltando para Garro, virou mal, perdeu a bola, vai brigar por ela pelo meio, se jogou, falta, o árbitro deu para o Corinthians.
1: E a sorte do Corinthians é que às vezes os jogadores do Rosário Central mostram ter mais canela do que pé, como foi o Copete agora, que espanou o taco, porque de novo ia saindo errado o Timão no campo de defesa, falta para cobrar agora Gabriel Paulista.
0: Caio César tomou uma bronca do Diniz agora, porque ele tinha que sair com a bola, ele pisou na bola, né? Aqui na ponta direita, a torcida corintiana vem junto no final do primeiro tempo, ouça! Vamos! Vamos, Corinthians! Essa noite temos que ganhar, é o grito da fiel na arquibancada em Itaquera. Caio César na ponta direita, marcado por dois, chuta a bola no adversário, ganha lateral Corinthians. Mais adiante, aqui na lateral do campo, na direita, Mateuzinho pega a bola do André Carrilho e se prepara para repor. Na frente tem Garro pedindo o jogo, vem por dentro também Breno Bidon. Ele ajeita a bola mais atrás para André Carrilho. Recolhe, domina, pisa na bola, traz por dentro pela meia, vai, inverte o jogo de três dedos. Menos Carrilho. A bola bate e volta, dá um bico na bola de qualquer jeito, afasta Navarro. Ela volta para o Copete, marcado pelo Gabriel Paulista, que ganha no alto. Caio César atropelado pelo Sandes. A bola sobra para o Corinthians em falta. De novo, Carrilho, três dedos, está esbanjando. A bola cai do lado esquerdo para Matheus Bidu. Lá na intermediária ele vira o jogo e vira bem. Para Caio César, tem Mateuzinho por dentro, soltou a bola, tomou um tranco. Ela volta para o Mateuzinho, ajeita no alto de cabeça para André Carrilho, dominou. Fez um giro e perdeu a bola. Contra-ataque, lançamento ao Copete nas costas do Gabriel Paulista. Invadiu a grande área na esquerda, voltou para trás para o Di Maria. Bate em cima do Mateuzinho, a bola vai fora. André Carrilho, quer brincar? Liga o videogame, cara. Aqui não. Hein, Belotti?
1: Ele me dá sono, André Carrilho, às vezes. Eu assisto ele jogar e falo, ah, não, ele tá com preguiça, alguma coisa do tipo. Não é possível que ele tá disputando o mesmo esporte que os demais companheiros em campo. Muito lento. Escanteio pro Gonzalo Central na conta dele. Ponto esquerda, mais dois de acréscimo, de Maria vai bater.
0: 45, tá terminando o primeiro tempo aqui na Casa do Povo. Escanteio, Rosário na ponta esquerda, de Maria. Se prepara para a cobrança, muita gente lá dentro da grande área, chegando o Sandes, chegando também os dois zagueiros Gaston Ávila e também o Ovando, bola alta, atravessou a área, caiu no outro lado, cabeceio do Alan Rodrigues, bem de cabeça, André Carrilho corrigiu, cai com o Campaz aqui na esquerda, avança para Di Maria, dominou mal, tomou uma bicuda do Mateuzinho, né? É, Di Maria, não tá fácil para ninguém, hein? Lateral pro Corinthians, aqui na defesa pela direita, você está na Band News FM, aqui o futebol é notícia.
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0: Futebol inteligente do Brasil, lateral Corinthians, finalzinho do primeiro tempo, 46 minutos da etapa inicial, por enquanto 0-0, por enquanto pênaltis. Briga pela bola feia aqui na metade do campo, Garro recua para o goleiro. Hugo Souza toca na bola de pé direito, invertendo para a esquerda para Matheus Bidu. Tem Breno Bidon passando pela banda do campo lá na esquerda. Ele segura um pouquinho, não estava posicionado o companheiro. Ele pisa na bola com o pé esquerdo, entrega verticalmente. Agarro chega atrasado, chega primeiro o zagueiro. Toca na bola para fora o Vando, lateral para o Corinthians na esquerda, campo ofensivo. Últimos minutos do primeiro tempo, por enquanto penalidades aqui para definição do classificado às quartas de final da Liberta. Lateral que o Corinthians cobra aqui do lado esquerdo, se prepara Matheus Bidu para a batida. Ele bate lá na ponta, Garro vai brigar, Pedro Raul vem também na força, vai brigando contra o Vando, um puxa de lá, um puxa daqui, falta. Falta para eles, Belotti.
1: É, o Pedro Raul acabou exagerando nessa disputa física, né? Usou demais o braço e o árbitro acabou marcando a falta e já apitou o jogo.
0: Termina o primeiro tempo em Itaquera. Corinthians 0-0, Rosário Central está empatado. O jogo, por enquanto, pênaltis aqui na Casa do Povo. Na Band News FM, a bola não para, é claro. Vem aí, Maurício Ferreira.
3: 10 horas e 17 minutos e vamos juntos agora no intervalo do futebol da Band News FM. Por enquanto em Itaquera tudo igual, Corinthians 0, Rosário Central também 0, resultado que por enquanto vai levando a disputa para os pênaltis em Itaquera. Lucas Belotti, saída dos jogadores por aí, Luquinhas, e o clima, ambiente do estádio também, de uma torcida do Corinthians que não costuma, né, vaiar antes do jogo terminar. Como é que tá o clima por aí e a saída dos jogadores também, Belotti?
1: Clima de apreensão, viu, Mal? Porque o silêncio tomou conta aqui de Itaquera após o apito final nesses 45 minutos primeiros de jogo do árbitro Alexis Herrera. E nesse momento, tá tendo uma pequena confusão ali no centro do gramado, né? Porque um dos membros da comissão do Rosário foi conversar com o árbitro da partida. Jogadores reservas do Corinthians estão por ali também, participando um pouquinho dessa trocação de elogios, só que não. E os jogadores do Rosário demoraram muito a sair do gramado, fizeram uma pequena reunião ainda dentro do campo aqui, antes de partirem para os vestiários. Já os atletas corintianos foram bem mais rápidos. E o Diniz fez uma sinalização para o preparador físico, sendo muito direto e cobrando que ele acelerasse o aquecimento dos atletas, que não começou esse aquecimento ainda quando a bola estava rolando. Deve acontecer agora durante o intervalo. Os atletas do Corinthians estão saindo ali muito irritados também nessa discussão. Eu não vi exatamente como começou, mas ela está se estendendo entre os jogadores do Rosário Central e os reservas do Corinthians, já que os titulares alvinegros já estão no banco de reservas. Então o clima deu uma esquentada por aqui entre os titulares do Rosário e os reservas do Corinthians, que agora também partem em direção aos vestiários. Já os reservas do Rosário aquecem no campo. Quem está à disposição? Do Fernando Diniz, para além dele, da estrela Memphis Depay. Vamos ver se volta no intervalo. Acho difícil por não ter tido aquecimento, mas está à disposição, assim como Cauê, Pedro Milancio, João Pedro Choca, Iago Machado, Anguilleri, Luiz Gustavo Bahia, Matheus Pereira, Charles, Alex Santana, Dieguinho e Guinegão. Já pelo lado do Rosário Central, estão à disposição, treinando aqui no gramado: Axel Werner, Facundo Malho, Zaratio, Badalone, Julián Fernández, Pizarro, Juan Jiménez, Cantuzano, Paul Fernandes, ex-Fortaleza, Marco Ruben, Alex Soto e o Elias Verón. Por enquanto, pênaltis aqui em Itaquera, mal, 0-0 persiste em 135 minutos dos 180 do duelo entre Corinthians e Rosário.
3: É, até o momento a disputa tá indo pros pênaltis. Já já o Lucas Belotti volta com o Marcelo Duó pro segundo tempo, diretamente da cabine Band News FM, no décimo andar da arena em Itaquera. Leonardo Fontes analisando esse primeiro tempo. E algumas alternâncias, né, Léo? O Corinthians começa melhor, o Rosário depois começa a se soltar, tem a posse de bola, passa a ocupar também o campo do Corinthians. Não foi, assim, uma primeira etapa confortável para o time do Diniz, né?
6: Não foi, né? O Corinthians entrou no jogo do Rosário, né? Que é o jogo de mais força física, duelos, correria. Então, o Corinthians não colocou a bola no chão, não se aproximou, não trocou passes, teve dificuldade na saída de bola e, mesmo assim, criou duas boas oportunidades de gol, né? No chute do Caio César, que o Ledesma fez uma grande defesa, e no chute do Matheus Bidu, de fora da área, que o goleiro do Rosário também fez uma defesa até que tranquila. Teve alguns lançamentos da grande área ou jogadas com Pedro Raul que não foram melhores aproveitadas, e o time do Rosário chegou com chutes de média distância, longa distância, cruzamento e muita briga, né? Não é um time que é muito bom tecnicamente. Eu acho que o Corinthians, se ele quiser ganhar o segundo tempo, passar de fase no tempo normal, ele precisa acalmar o jogo, né? Não tem que entrar na velocidade, na pressa do time do Rosário. É se aproximar mais, sair melhor com a bola, trocar passes, botar um ritmo de troca de passes um pouco mais rápido para não deixar a marcação chegar e envolver o adversário.
3: E o Carrillo, que a gente falava aqui também no pré-jogo da Band News FM, que hoje entra na vaga do Alan, né? Que tinha talvez essa característica, né? Pensando num jogo até mais propositivo do Corinthians, pelo menos nesse primeiro tempo, não surtiu o efeito esperado, né?
6: Não. Ele tá baixando bastante, né? Para fazer saída de bola, como ele fez contra o Cruzeiro. Até aí ele tem essa capacidade, mas ele tá perdendo no ritmo mesmo, né? Para os jogadores adversários. Mas aí o Diniz tem um problema, né? Porque ele não tem o André e também não tem o próprio Alan. Aí tem Matheus Pereira, Charles. São opções muito abaixo, né? Mesmo que o Carilho não esteja 100% tecnicamente, fisicamente, as outras opções também não são tão boas. Então talvez ele dê mais uns minutos pro Carilho e depois faça alguma alteração. Ou coloque algum outro tipo de atacante, né? Aí sim ele pode buscar no banco, também não tem muita opção. Mas colocar um outro atacante e trazer o Breno Bidon um pouco mais para trás para ser um segundo volante. Aí pode ser também que ajude o Corinthians a sair um pouco melhor com a bola.
3: E entre as alternâncias desse primeiro tempo, Léo, o Corinthians passou a se incomodar um pouco mais quando o Rosário percebeu que subindo as linhas dava para tirar esse jogo do Corinthians. Foi a partir desse momento em que o Corinthians começou a ficar um pouco mais incomodado no jogo, perdeu a posse de bola. Foi essa subida de linhas do Rosário que acabou colocando o Corinthians nessa situação no primeiro tempo?
6: Foi porque o Corinthians entrou no ritmo do Rosário Central, né? Então, quando eles conseguiram escapar um pouco mais, respirar um pouco mais, subiram as linhas, marcaram um pouco mais à frente, o Corinthians não soube sair, não soube passar por isso, né? Não conseguiu fazer o que eu falei na aproximação, na troca de passe rápido, e aí o time acabou sucumbindo, né? Terminou o primeiro tempo pior do que o Rosário. Uma boa parte ali, pelo menos dos 30 em diante, o Rosário Central foi melhor do que o Corinthians. Embora isso não tenha sido traduzido em chances de gol, né? Ainda é um jogo muito equilibrado. Onde eu vejo que o Corinthians pode levar vantagem é um contra um de Caio César. Mas aí você tem que criar jogadas para ele pegar o jogador do Rosário Central sozinho, para que ele consiga ganhar no drible, levar a linha de fundo ou até trazer para dentro. E com as subidas do Bidu, também muito importantes no jogo de hoje.
3: 10 horas e 23 minutos, para a gente fechar, né, Léo? Lucas Belotti falava por aqui no pré-jogo também sobre a condição física do Memphis Depay, né, que se manteve ativo, treinando, mas falta aquela questão do ritmo de jogo. Pela maneira como a coisa se desenhou no primeiro tempo, você voltaria com ele agora já na volta do intervalo ou seguraria, esperaria talvez 10, 15 minutos até para ver a postura também do Rosário para lançar o Memphis em campo, que você faria se Fernando Diniz fosse?
6: É difícil eu me colocar no lugar dele agora porque eu não tenho a noção de como ele tá fisicamente, né? Então assim, eu acho que se ele puder entrar no intervalo, ótimo. Aí aquela alteração que eu falei, tira o Carrilho, põe o Memphis Depay, traz o Bidon um pouco mais para trás, constrói um meio campo mais forte com o Bidon, né, que já foi volante, e aí você coloca o Memphis para jogar lá na frente. Aí beleza, ótimo, seria uma ótima alteração. Agora não sei se ele aguenta 45 muito bem, né?
3: Boa, Léo Fontes volta daqui a pouquinho então com o Marcelo Duó, com o Lucas Belotti, e já já tem o segundo tempo de, por enquanto, Corinthians 0, Rosário Central também 0, jogo na Arena em Itaquera, Zona Leste de São Paulo. De logo mais desse compromisso sai o último classificado, então, às quartas de final da Copa Libertadores da América, e quem passar de Corinthians e Rosário pega o Estudiantes da Argentina na próxima fase da competição. Intervalo rápido por aqui, voltamos já já para o segundo tempo, atualização também do noticiário. 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Corinthians 0, Rosário Central também 0, Band News FM, aqui o futebol é notícia.
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15: Às 10 horas e 27 minutos no horário de Brasília, atualização dos principais assuntos do noticiário desta quinta-feira, 20 de agosto de 2026. Daqui a pouco tem um segundo tempo, que por enquanto 0 para o Corinthians, 0 para o Rosário Central, pela Copa Libertadores da América. O ministro André Mendonça do Supremo Tribunal Federal ainda vai decidir se mantém sob a própria relatoria o inquérito que apura se Lulinha, filho do presidente Lula, cometeu tráfico de influência no âmbito do governo federal. Detalhes chegam com Gabriel Marques.
16: O ministro do Supremo Tribunal Federal, André Mendonça, vai decidir se o inquérito que investiga Fábio Luiz Lula da Silva, Lulinha, deve ser enviado à primeira instância. A Procuradoria-Geral da República defende a remessa do caso, afirmando que não há investigados com foro privilegiado. A investigação apura suspeitas de lobby envolvendo a lobista Roberta Luxinger na tentativa de intermediar a venda de um projeto de canabidiol ao Ministério da Saúde. Segundo a Polícia Federal, há diálogos em que ela diz falar em nome de Lulinha e pede vantagem de 20% no negócio, além de supostos repasses a um ex-assessor do governo Lula.
15: O Tribunal Superior Eleitoral concede liminar proibindo Pablo Marçal de usar recursos oficiais para a campanha. Informações com Afonso Marangoni.
17: O Tribunal Superior Eleitoral impede Pablo Marçal de participar de debates e da propaganda eleitoral gratuita no rádio e na televisão. Por unanimidade, os ministros também vetaram o acesso dele ao fundo eleitoral e ao fundo partidário. A decisão é provisória e vale até que o TSE julgue o pedido de registro de candidatura de Marçal à presidência da República pelo

0: interesse da candidatura, o acesso do candidato aos recursos públicos da campanha eleitoral, oriundos do Fundo Especial de Financiamento de Campanha e Fundo Partidário, bem como a impedir a realização de propaganda eleitoral gratuita de TV, televisão e rádio e dos demais atos de propaganda eleitoral, inclusive de debates.
1: 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O Instituto Nacional de Meteorologia amplia o alerta de vendaval no estado de São Paulo. E agora as rajadas podem chegar a 100 km por hora nesta sexta-feira. O novo aviso vale a partir do meio-dia. Segundo o INMET, há risco de queda de árvores, destelhamento de casas e danos em plantações. O alerta anterior falava em ventos de até 60 km por hora em São Paulo. A ventania vai atingir também parte dos estados do Rio de Janeiro, Espírito Santo, Bahia e Paraná. O Peru é atingido por mais um terremoto em menos de um mês. Segundo o Serviço Geológico dos Estados Unidos, um tremor de terra de magnitude 6.7 atingiu nesta quinta-feira uma área de cordilheira, a uma profundidade de 99 quilômetros próximo a Ayacucho. Não há relatos de estragos ou feridos. Também não há alerta de tsunami para a costa oeste da América Latina. No fim de julho, um tremor de magnitude 5.6 foi registrado próximo da fronteira entre o Peru e o Brasil. São 10 horas e 31 minutos no horário de Brasília. Em 35 segundos, vem aí o segundo tempo e a partir de agora o comando também volta para Maurício Ferreira, aqui na Band News FM.
2: Horas e 31 minutos. Voltamos já para o segundo tempo. A bola vai voltar a rolar em Itaquera para mais 45 minutos e a definição. Se fica tudo no tempo normal ou se o jogo entre Corinthians e Rosário Central, a definição do último classificado às quartas de final da Libertadores, vai para os pênaltis. Marcelo Duó assume o comando aqui da Band News FM em 35 segundos para a segunda etapa na Zona Leste da capital paulista. 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
5: De volta em Itaquera, apita o árbitro. Começa o segundo tempo na Casa do Povo. A melhor imagem do jogo é o som do rádio. Vem com a gente, lateral Corinthians no campo de ataque, 0-0, ninguém mexeu, né, Belotti?
6: Não, os mesmos times do A pro segundo tempo.
5: Lateral pro Corinthians, vai tomar distância Matheus Bidu pra cobrança, camisa 21, bate rapidamente, puxando o Rodrigo Garro, empurrado. Queria falta, o árbitro mandou seguir, sai jogando o Rosário. Atingido aqui, barra pelo André Carrilho, entrou com vontade, homem. Terminou o primeiro tempo dormindo e deram um choque nele, o Belotti.
6: É, tomou um remedinho, uma cafeína, né, no intervalo pra dar uma acordada, mas entrou acordado até demais, levantou de Maria.
5: Sai pro jogo novamente o time argentino aqui no campo de defesa, bola tocada novamente ao camisa número 46, Ovando. Ele põe a bola à frente pro Ibarra, de lá pra Coronel. O Coronel domina por aqui, faz um corte seco em cima do Breno Bidum e volta pro Ovando. Ovando à frente da sua grande área, toca na bola para Navarro. Navarro escapa da marcação, puxado pelo Pedro Raul, escapou dele, levou pra esquerda. Ele entrega a bola para Gaston Ávila, leva outra vez aqui o zagueirão, bate de perna esquerda, toca adiante com o Di Maria tentando dominar, perdendo a bola para Mateuzinho. Mateuzinho pra Garro, pediu Caio César na direita, ele não viu, até ser atingido. O árbitro não deu a falta na primeira, deu vantagem, ameaçou, levou o apito à boca, depois desistiu, Belotti.
6: É, eu não entendi, ele estava claramente com o gestual de que ia marcar a falta, né? Porque estava até com o apito na boca. Aí o Corinthians não fica com a bola, ao invés de voltar e marcar,

0: ele desiste, manda o jogo seguir.
1: 1 minuto e 27 é o segundo tempo, começo da segunda etapa. Por enquanto 0-0, Corinthians ganha ali, reposição de jogo. Tiro de meta para o Hugo Souza fazer a cobrança depois de um bicão ali do Ovando, que atravessou todo o gramado e foi para fora. Tiro de meta que o Corinthians vai bater nos primeiros segundos de jogo aqui no segundo tempo em Itaquera. Por enquanto 0-0, por enquanto pênaltis. Vai se preparar para a cobrança novamente o Coringão. Levantamento feito lá para frente no ataque. Vai brigar no alto Pedro Raul. Leva melhor para a defesa novamente Barra. E Barra testa de cabeça. Bola volta para Pedro, para Gustavo Henrique. Gustavo Henrique à frente para André Carrilho. Domina, tira a bola para a esquerda, gira para a direita. Cercado pelo atacante adversário. Ele faz outro giro no Copete. Leva para a esquerda. Faz de capa e sapata o Copete de novo. Gira para lá, gira para cá. Volta a bola para o zagueiro. Começa de novo o time do Corinthians pelo lado esquerdo. Ranieri. Ele volta a bola para Gustavo Henrique. Aprofunda o passe à frente. Fica com ela Bidu. Bidu para Ranieri, Ranieri para Bidu, pela meia, toca bonito o Corinthians de pé para pé, gira bem Matheus Bidu, toca adiante para Carrilho de primeira, vem Caio César da direita aqui para a esquerda, faz a bola chegar ao Ranieri, deixa a bola na frente para Bidon, Bidon prepara cruzamento, Caio passou na ponta, pediu jogo, segura Breno Bidon, achou na frente, o Bidu pela meia, chega primeiro Ovando, dá um bico. Descarrega para o meio do campo, ela sai em lateral de novo para o Corinthians na esquerda. Se prepara Breno Bidon para a cobrança. Ele cobra rapidamente por aqui, mais atrás voltando. Entregando a bola para Ranieri. Ranieri rola à sua frente para Garro, recebe de volta. Ele puxa para a defesa, recomeça a jogada com Gustavo Henrique. Gustavo Henrique de pé direito faz o passe para André Carrilho. Carrilho toca na bola para a zaga central na direita. Gabriel Paulista domina, deixa para Mateuzinho. Mateuzinho puxa, pode acionar na frente Caio César, que estava chegando atrasado. Ele espera a pancada, toma a pancada, é falta para o Corinthians no meio do campo.
2: O Mateuzinho que tentava driblar lá da esquerda para o centro e dava cobrada nos companheiros, queria alguém se apresentando, não tinha opção de passe no Mateuzinho. Por sorte conseguiu cavar essa volta para manter a posse de bola.
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1: Corinthians vai gastando também um pouco tempo nessa segunda etapa. Por aqui se prepara Carrilho para a cobrança, deixou ali para o zagueiro. Gabriel Paulista, um passo à frente da linha central do campo, mais à direita, levanta a bola para ataque para Pedro Raul. Tentou o pivô, a bola passou por ele. Mas o Diniz olha para o banco. Ele deve pensar, ele não vai falar nunca, mas ele deve olhar para nós, mas que inútil. Vem para ataque novamente o Corinthians aqui. Pedro Raul, Garro domina. Pedro Raul vai pro comando. Garro atravessa da direita para da esquerda para a direita. Para Caio César desarmado. Vem Mateuzinho, trava Navarro, forte. E ela cai com o Campaz aqui na ponta esquerda. Campaz traz o time do Rosário para ataque. Escapa do Ranieri, adiantou demais. Gabriel Paulista tira. E ela volta para o Garro aqui na metade do campo. Ele deixa a bola para André Carrilho. Tentou passar por dois. Não tem velocidade. Trombou com o segundo. Perdeu a bola para o Sandes. Ela bate, volta, volta para o Rosário. Recuperação de bola aqui na defesa com o Vando. O Vando para Ávila. Ávila vem contra a marcação do Garro. Toca na bola para a esquerda para Sandes. Tem Campaz à frente. Pediu, recebeu, dominou. Sandes caiu sem bola. O árbitro deu falta. Falta do Caio César no lateral esquerdo do Rosário.
2: Já tinha feito o passe o Sandes em direção ao Campaz, mais ainda ao lado esquerdo, próximo da linha lateral. E aí, sem bola, tomou um tranco do Caio César. Faltoso no entendimento do árbitro.
1: Posse de bola novamente para o time argentino. Recuperação de bola novamente da equipe argentina. Fica com ela por aqui na intermediária. Ibarra, ele volta para a Ávila. Lança a frente para Copete. Tenta brigar pela posse de bola. Ganhou, tomou na frente ali do Gabriel Paulista. Volta para Campaz contra o Mateuzinho. Mateuzinho firme. Toma uma finta seca do Campaz. Gabriel Paulista no carrinho. Por baixo joga a bola para fora na galera. Lateral para o Rosário Central bater na ponta esquerda aos 5 minutos. 5 minutos do segundo tempo, 0-0. Recuperação de bola da equipe argentina. Se joga na frente na bola por aqui. O Sandes tentou querer ficar uma falta, não deu. Garro tentou carregar, carregou demais. Tem que soltar a bola. Caio César vem, trava no primeiro, trava no segundo, tenta passar, vai para o chão, falta. Mais uma para o Corinthians na defesa.
2: E o jogo volta um pouco violento até, né? Muita disputa física, pouca bola rolando. No último dos contatos, bem duros, em cima do Caio César, o árbitro marca a falta para o Corinthians no campo de defesa.
1: A turma do Corinthians vai para aquecimento, Belotti.
2: Memphis Depay é o primeiro dos atletas que vai ali fazer essa atividade, seguido pelo Matheus Pereira e também pelo Fabrício Anguilleri. São os três primeiros do time.
1: Mateuzinho pela direita, forçando a passagem. Campaz por baixo, Mateuzinho dá nele. Juizão da vantagem, a bola é do Corinthians. Na frente é o Caio César, prendeu. Perdeu fisicamente, mas ficou com a bola. Levou da esquerda para a direita, para dentro. Derrubado. E derrubado com toda a força do mundo, Belotti.
2: Derrubado por três jogadores do Rosário Central, né? Que cercaram ali e jogaram no chão o Caio César, que está apanhando uma barbaridade em menos de 10 minutos do primeiro tempo. Árbitro cercado, reclamação de ambos os lados. Corinthians queria um cartão e os gozarinos queriam uma falta lá no início do lance em cima do Campas.
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1: O jogo tá parado novamente em Itaquera. Tem um jogador do Rosário caído e sentindo lá na frente, hein?
2: É, o Campas. O Campas tá até sem chuteira, né? O Gabriel Paulista tá por ali fazendo a sinalização. Perdeu a chuteira na disputa anterior. A falta marcada pro Corinthians, o Campas. E agora o árbitro tá vendo ali se vai ter a necessidade do atendimento médico. E se sim, o Campas pode ficar um minuto fora.
1: Mateuzinho deu no meio do tornozelo dele, hein?
0: Deu. E Marcelo? Falei aqui no intervalo, né? O Corinthians tem que colocar o seu ritmo de jogo, né? O Corinthians continua entrando no ritmo de jogo do Rosário. O Rosário tá marcando muito. A gente vê que fisicamente os caras estão sobrando, né? 2-3 sempre no jogador que tem a bola por parte do Corinthians. O Corinthians tem que tocar rápido, cara. Tem que tocar rápido, aparecer pro jogo, envolver o adversário. O Corinthians tá entrando no jogo do Rosário. O Rosário quer isso. Jogo físico, pancada, falta, correria. O Corinthians é o time mais técnico. Tem que pôr a bola no chão, trocar passe, aproximar.
2: Boa. Eu. Deu sorte, Mateuzinho. Tá pendurado. Se o árbitro enxerga o que aconteceu, ia dar o cartão amarelo e ele perderia o jogo da ida se o Corinthians avançasse as quartas de final.
1: Ele chega atrasado, ele dá só no cara, mano. Por trás. Teve bola coisa nenhuma. Vem Corinthians para ataque novamente aqui na banda direita, descendo de mão. Gabriel Paulista para Caio César, dominando, carregando, levando na velocidade. Passou do primeiro, levou o segundo, travado! Gizão olhou pro Caio César no chão e falou: siga lá, pelota! E aí, Belotti?
2: Gostei, você tá sabendo muito do espanhol, do castelhano. É, o árbitro realmente mandou o jogo seguir, porque foi uma trombada de jogo, né? O Caio César põe na frente, o zagueiro do Rosário para ali, dá a trombada, o atleta do Corinthians tenta acabar a falta, mas não consegue, então tiro de meta pra equipe visitante. Agora sim ele tá cronometrando, hein? Alguém avisou pra ele no intervalo que ele pode fazer isso aí.
1: Será que ele esqueceu?
2: Eu acho que sim.
1: Impossível. Posse de bola para o time do Rosário, levantamento à frente, a bola passou por todo mundo, vai na ponta esquerda. Tentou dominar, Copete levou, pintou o primeiro, trombando do Ranieri. Ranieri não perde uma. Volta a bola para a zaga corintiana. Gabriel Paulista dentro da área, tira da área, levanta a cabeça, levanta a frente. Tem um jogador do Rosário caído de novo. Levantamento à frente aqui na metade do campo, brigou pela bola, Ranieri caiu, o árbitro parou. Parou. E ele vai dar. Tem um jogador do Corinthians caído, acho que é o Garro, sentindo ali o pescoço. O jogo parou de novo, Belotti.
2: É, o juiz perdeu completamente o controle da partida no segundo tempo, né? Ele manda o jogo seguir. Primeiro, o Copete levou a pior naquela dividida com o Ranieri. Aí ele apita na hora que o Gago tava dominando. Sobe um braço ali na cabeça do jogador do Corinthians. Ele finge que vai dar o amarelo, desiste. Volta pra ver a situação do Copete. Tá perdidinho o venezuelano Alexis Evel.
1: É, o Copete parece que arrancaram a perna dele. Tá cercado ali por jogadores do Corinthians. O camisa 22 do time do Rosário Central. Garro caído de um lado, Copete caído do outro. A chegada do Ranieri foi realmente muito forte e a trava da chuteira ficou na altura do joelho do camisa 22 da equipe do Rosário. Jogar pancadaria que eu vou contar um negócio pra você, hein? Tá parado por aqui, quase 10 minutos do segundo tempo. Equipe médica do Rosário Central entra em campo para atender o seu centroavante, o Copete, camisa 22. Relógio da Band News FM marca, você confere 10, etapa final. Placar da Copa Libertadores da América, jogo de volta, oitavas de final, jogo tenso em Itaquera. Corinthians e Rosário, por enquanto, pênaltis, 0-0. Maurício Ferreira.
4: Duan, mais cedo também um 0-0 para LDU e Mirassol em Quito, no Equador. Resultado que levou a disputa para os pênaltis e na marca da CAL. A LDU venceu por 5-4, eliminou o Leão do interior de São Paulo e pega o Palmeiras agora nas quartas de final.
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2: Vai no VAR.
0: É, Marcelo, eu ia falar isso, viu? E o Ranieri já tinha amarelo, né, cara? Mesmo que ele vá no VAR e fale, pô, não é pra vermelho, pelo menos pra amarelo vai ser. Então tá expulso o Ranieri já. Eu... Olha isso, que isso.
1: Rapaz... Eu ainda não tenho a imagem aqui não, mas naquela primeira repetição deu pra ver que ele sobe bastante o pé, ele dá um coice no joelho do cara, né?
0: Solada no joelho, né? Solada no joelho.
2: Só a nova regra, né? Ela diz que agora o segundo amarelo ele é passível de revisão do VAR, mas só pra retirada, não pra aplicação. Então,
0: o árbitro
2: chamou porque ele acha que é pra vermelho direto.
0: Sim.
2: E o árbitro pode dar o amarelo ao não entender que era pra vermelho.
0: Exato, Belotti. Eu quis dizer isso, né? Se ele for chamado, não tem como não expulsar, porque ele vai olhar e falar, bom, tudo bem, eu não acho que é pra vermelho, mas pelo menos pra amarelo é, né? E aí ele já tem. Então não tem como escapar desse vermelho, Ranieri, não.
1: É... Se prepare, corintiano, que tá ouvindo a Band News FM. O Corinthians deve ficar com um jogador a menos daqui a pouquinho. E olha, um dos melhores do time, hein? Que é o Ranieri.
2: E, consequentemente, fora de uma eventual disputa de quartas de final, né?
1: Tem algum volante sobrando lá no banco ou não tem mais ninguém?
2: Tem o Luiz Gustavo Bahia, garoto da base.
1: Vermelho!
2: Vermelho.
1: Vermelho direto para Ranieri. Que coisa, hein? Um lance no meio-campo, sem necessidade nenhuma. Agora ficou ruim, Leonardo Fontes.
0: Cara, mas assim, né? Pô, até não tem o que falar, né, cara? Pra cartão vermelho mesmo. Ranieri já tinha amarelo. Ele reclama, não sei do quê. Ele tenta ir na bola, depois a perna dele continua reta, né? Acerta o meio do joelho. Eu acho que nem os corintianos, né? Que estão ouvindo a Band News ou que estão vendo o jogo pela TV vão concordar com isso. Ele chuta, cara, deixa a perna depois ali, pega o joelho do Copete.
2: Ô, Du, ó, só pra completar, Luiz Gustavo Bahia, garoto da base, três caras que não são da base, aí você me diz o nível. Matheus Pereira, Charles e Alex Santana.
1: Nossa senhora, não sei se dá pra escolher
2: alguém.
1: Quer que
2: eu repita?
1: Por favor.
2: Não, vai dar tremedeira.
1: Por favor.
2: Matheus Pereira, Charles e Alex Santana.
0: É, desses três aí eu já sou mais o Charles, viu? Pelo menos corre, tem altura. O Matheus Pereira é um sono só, né?
2: Ele e o Carrillo aqui, eu vou dormir.
0: É, juntos ainda, pelo amor de Deus, né? Não dá. E o Alex Santana, eu nem sei como é que tá, né?
1: É verdade, faz muito tempo que não joga, né?
2: O Diniz, ele ainda não jogou.
1: Bom, agora o Corinthians tem um homem a menos, perde um jogador importantíssimo. E agora vai ter que segurar esse 0x0 aí, hein? Tem muito o que fazer, não. E pelo jeito tá perdendo fisicamente quase todas as disputas o Corinthians. Tá difícil o jogo no segundo tempo pro Timão. É falta para o Rosário bater lá do lado esquerdo. Agora o Corinthians fica com 10 homens cedo no segundo tempo. São menos de 15 minutos, 14. A gente vai chegar daqui a pouco. No segundo tempo, 0x0. Por enquanto, pênaltis. Jogo ainda mais nervoso para Fiel. Levantamento alto na grande área. Passou por todo mundo. A bola sai à esquerda sem perigo. Tiro de meta, Belotti.
2: Bola perigosa porque ninguém desvia. E aí a chance tinha ali na primeira oportunidade, mais ou menos na marca do pênalti com o Ovando. E depois na segunda trave com o Alan Rodrigues. Nenhum dos dois conseguiu alcançar a bola. Passaram muito perto disso. Tiro de meta pro Timão, que agora comemora esse 0x0.
1: A torcida agora sabe que vai ter mais do que nunca que ajudar, hein? Vai ter que empurrar. Na bola tá difícil pro Timão. Levantamento feito ao campo de ataque. Briga no alto. Pedro Raul tenta o desvio. Conseguiu desvio. Vai Caio César brigar pela bola. Vem Ovando e põe fora. Meio esquisito, mas sai a bola pela linha de lado. Mais um lateral que favorece a equipe do Corinthians. Aqui do lado esquerdo, Matheus Bidu se prepara para a cobrança. Pedro Raul vai botar a bola mais à frente. Se segura ali o time do Corinthians. O Rosário dá um passo atrás da marcação. Garro se oferece como opção. Recebeu o passe. Vai na linha de fundo. Cercado, marcado. Ele vai tentar passar. Não consegue passar. Carrega demais. A bola perde. O Vando dá um bico na bola. Navarro completa. A bola vai sair em lateral. Bola para o Corinthians na ponta esquerda. Na marca de 15 minutos da etapa final. Segundo tempo rolando em Itaquera. Corinthians com 10 homens. Rosário com 11. Foi expulso o Ranieri há pouco. Pedro Raul queria que o Matheus Bidu cobrasse o lateral da intermediária dentro da pequena área. Realmente, inteligência não é o forte, né?
2: Não dá pra ser bonito e inteligente.
1: Não, não dá. Ele conseguiu desviar de cabeça, a bola desviada, vai pra defesa, volta a bola pro Corinthians de novo, o Mateuzinho, levantamento do Bidon pra entrada da área, Garro brigou no alto, perdeu, voltou o Mateuzinho, chuta a bola de qualquer jeito em cima do Navarro, ela sobe, ganha altura, bate no Copete, volta pro Garro, Pedro Raul vai tentar ganhar, não vai conseguir. Se enroscou com o Ovando, fez a falta no Ovando. Gente, olha, alguém precisava fazer um psicotécnico, né? No Pedro Raul, pra ver se ele passa.
2: E ele ainda deixa o braço no Ovando, é que eu acho que não pegou em cheio, mas o movimento ali foi de gatilho do Pedro Raul. Se pega no rosto, ele podia arrumar mais dor de cabeça ainda pro Corinthians.
1: Meu caro Leonardo Fontes, 0x0, passamos de 15 minutos.
0: Quer ouvir, não?
1: Eu quero.
0: O Corinthians perdeu totalmente o rumo no jogo com a expulsão, hein? O Pedro Raul agora não acertou em cheio, né? Mas como disse o Belotti, né? Deu duas braçadas ali na cabeça do jogador do Rosário. Se o Corinthians não se acalmar, o fim não vai ser bom, não, né? Não dá pra pedir tempo, né? Então tem que esperar aquela parada de hidratação pro Diniz conversar. Mas também não sei se ele vai ter calma, né?
6: Tem que ver se vai dar tempo, Léo. Da última vez que você falou isso, não deu tempo, lembra?
0: É verdade.
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1: Tiro de meta cobrado pelo Hugo Souza, que levanta a bola para o ataque. Vem Pedro Raul no alto, vai brigar. Acabou empurrando o adversário.
6: Pedro Raul, Deus do céu. Ai, ai, ai, ai, ai. Tem o Guinegão, né?
2: Tem o Guinegão no banco. E o Memphis, né?
1: É. Tá feia a coisa. Posse de bola pro time do Corinthians aqui na metade do Pedro Raul meteu a mão na bola agora. Eu não vou aguentar, minha paciência não aguenta. Meu Deus do céu! Leonardo Fontes, é mais um que eu vou ter que chamar de estrupício daqui a pouco.
0: Ah, fique à vontade. Eu lembro muito bem do estrupício número 1.
6: Você tava, né?
0: Tava. E concordei até.
6: Porra, não é possível uma coisa dessa, cara? Acerta uma! Vem o Rosário de novo, lançamento à frente aqui na intermediária para o Copete, a bola bate, volta, volta para o time do Rosário aqui na ponta direita, cruzamento do Di Maria para a área, volta para ajudar a Carrilha, ela volta, batida forte para o gol, carimbo, Gustavo Henrique voltou, Navarro bateu para o gol e a bola subiu, longe do gol, sem perigo à esquerda.
2: Pegou meio de joelho, era o Sanches que pisava ali na entrada da grande área, meia lua do campo de ataque, mas pegou tortaço na bola, longe, longe da meta do Hugo Souza, que agora também não tem pressa para cobrar o tiro de meta.
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1: Domina o time do Rosário, perdeu a bola na metade do campo, Bidu para a esquerda, Caio César está correndo por aqui, ele vai levando a bola na banda do campo e errou o passe, 3 marcando, marca muito o Rosário, recuperação de bola do time argentino na metade do campo, Navarro puxa, entrega a bola para Sandes lá do lado esquerdo, o passe é rasteiro, tem muito espaço, lateral, camisa 3, avança contra o Mateuzinho, ele prefere voltar, começa de novo, trabalha Campar, foi atingido sem bola, o Mateuzinho está pedindo também, recuperação de bola do Rosário, metade do campo, com ela fica Ibanhes, Alés Ibarra carrega, camisa 5, mete à frente, dominou na entrada da área, Alan Rodrigues fez o toque para a esquerda, Campas para o gol, passa à esquerda, tiro de meta para o Corinthians,
2: vai tentando finalizar de fora da área, o Rosário central para pelo menos gerar um pouquinho de perigo ao gol do Hugo Souza com o atleta mais ou menos da meia esquerda, bateu com a perna canhota preferida do Campas, ela quica ainda antes de morrer pela linha de fundo e passa à esquerda da meta do Hugo.
1: Vamos chegando a 20 minutos, 19:33 da etapa final. 0-0, Corinthians tem 10 em campo, Ranieri foi expulso.
0: Ô, Duó. Eu acho que a característica do jogo agora, cara, é pro Guinegão entrar mesmo, né? O Pedro Raul é um jogador mais lento, né, grandão, ele pode ganhar uma primeira bola lá na frente, ok, mas o Guinegão também consegue fazer isso. Acho que tá na hora de mudar também o Diniz, hein? Ele tá com duas linhas de quatro e o Pedro Raul lá na frente. Põe o Guinegão, que pelo menos tem mais velocidade e força pra chegar.
1: Relógio da Band News FM marca, você confere 20 minutos, etapa final. Placar da Copa Libertadores da América na Band News FM, oitavas de final, jogo de volta na Arena em Itaquera, tá empatado e o Corinthians com 10, Ranieri foi expulso. Corinthians 0, Rosário 0, Maurício Ferreira.
4: Duó, no Rio de Janeiro, a noite tá sendo dia pro Botafogo, viu, que vai vencendo o Cienciano por 1-0, perdeu por 6-1 no jogo de ida. Há pouco teve um pênalti marcado, mas o árbitro, com a ajuda do VAR, pegou uma falta na origem do lance e acabou anulando o pênalti. Botafogo 1-0, faltam 4 para levar a disputa pros pênaltis.
1: 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Trabalha novamente o time do Rosário na metade do campo e Barra volta, começa com o Vando. O Vando tem do lado o Ávila, todo o Rosário vem pra cima do Corinthians agora, pra resolver a parada no tempo normal. Recuperação de bola do time argentino na metade do campo e Barra leva a bola pra sua direita, domina, leva a bola no pé direito e rola curta à sua esquerda para Campaz, enmarcado pelo André Carrilho. Ele deixa adiante, se antecipa pra cortar o time do Corinthians, Garro foi pro chão, Campaz na área, tirou mal o Gustavo Henrique, completa Bidon de qualquer jeito, voltou, bateu Alan Rodrigues em cima do Bidon, sobrou na área, Copete bateu na cara do Gabriel Paulista. Tira Bidu de qualquer jeito. Lançado ele, Pedro Raul vai pro chão. Não tem falta. Recupera a bola de novo o time argentino. Com ela, Alan Rodrigues. Ele volta, começa de novo. Entrega para Navarro. Navarro do outro lado, lado esquerdo. Fica com ela, Gaston Ávila para Campaz. Campaz abre para a ponta esquerda para Sandes. Sandes devolve. Foi atingido. Tá todo mundo batendo no cara. Ela volta para o Campaz da meia esquerda. Inversão para a direita de Maria. De primeira, bateu no joelho do Bidu. Tem escanteio. Rosário.
2: Pela ponta direita. É o próprio Di Maria que está se posicionando para fazer a cobrança. Pouco pega na bola. Mas quando tem espaço para fazer, é perigoso. O ídolo do Rosário Central e da Seleção Argentina.
1: Se prepara para a cobrança novamente, Ángel Di Maria. Vai levantar essa bola lá na frente, novamente na grande área, o camisa número 11 da equipe argentina. Levantamento não, prefiro a jogada curta. Vem pro domínio Alan Rodrigues, na entrada da área, jogada ensaiada, bico da área, Di Maria tabelou com o Coronel, invadiu, adiantou demais a bola e perdeu. Se recupera o time do Corinthians novamente aqui do lado esquerdo, o Rodrigo Garro. Lançamento à frente, Bidu pro Pedro. Pedro Raul dominou, acertou uma, lançou pro Bidu, vai tentar ganhar, chega primeiro o zagueiro. Coronel volta a bola pro goleiro, bate na bola Ledesma, levanta a bola longa para o campo de ataque. A bola passa por todo mundo, vendo o Gustavo Henrique, que de cabeça recua pro Hugo Souza, que domina pra equipe corintiana. 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
1: Divide a bola novamente pelo alto, Caio César. Na ponta esquerda, a bola dividida vai para fora, lateral, que favorece a equipe do Rosário. Mas antes, a pausa para hidratação, pausa para análise na Band News FM. Leonardo Fontes. 0-0.
0: 0-0, cenário péssimo pro Corinthians, né? Porque... O que, que houve aí, Ló?
2: Vai entrar o Menk.
1: Chamaram o chefe.
0: Ah, tá bom, tá. Então é bom que você já uso pra comentar também. O momento do Corinthians é péssimo, né? No jogo. Perdeu um jogador justamente, né? Pela expulsão do Ranieri. O time tá descontrolado. Pedro Raul já quase agrediu um jogador. O Mateuzinho tá chegando sempre atrasado. E depois que o jogador do Rosário toca a bola, ele vai lá e derruba. O Caio César já fez isso também. Então o time precisa agora de um momento de... calma, tranquilidade, de se fechar com duas linhas de quatro, como fez ali o técnico Fernando Diniz, colocar um jogador mais à frente que possa ter condição de criar alguma coisa. Eu falei no Guinegão, mas pode ser o Memphis Depay também, talvez não tenha velocidade para isso, mas pode, obviamente, com a qualidade técnica que ele tem, ajudar o Corinthians a chegar ao gol do Rosário Central. E nesse momento o pênalti já é vantagem para o Corinthians, né? Não seria ruim, não, porque tá com um jogador a menos, o time do Rosário, que descansou os jogadores no final de semana, né? Dá para ver que claramente estão muito melhores na parte física do que os jogadores do Corinthians. Impressionante que quando um jogador do Corinthians pega na bola, tem dois, três do Rosário sempre para fazer a marcação. Se multiplicam em campo. E isso está muito difícil para o Corinthians conseguir reagir.
1: Bom, o Corinthians vai mexer.
2: E vai embora o 18, Pedro Gaú, para a entrada do 10, Memphis Depay. Memphis Depay volta a vestir a camisa do Corinthians depois de quase 3 meses pela última vez, no dia 27 de maio. Com a 10, o chefe está em campo, foi embora o horroroso Pedro Gaú, 18.
1: Memphis Depay de volta. Tá em campo o camisa 10 do Timão nesse momento difícil do Corinthians no jogo. Ele vai ficar lá na frente. Você vai ouvir o toque de 25 minutos do segundo tempo. 0 para o Corinthians, 0 para o Rosário Central. O jogo vai ser retomado com o lateral para o Timão lá pela direita. Vai se preparar para a cobrança, Mateuzinho. Dá uma olhada na reação da galera. Aplausos para Memphis na arena do Corinthians. Lateral que vai ser batido pelo Timão na direita. Mateuzinho se prepara para a cobrança. Carrilho por dentro, opção. Memphis vai lá para a área. Se movimenta na ponta direita, o lateral foi cobrado na cabeça do adversário. Voltou pro Corinthians. Memphis domina, levou no fundo, bateu pra dentro da área. Não tinha ninguém. Nem lateral, rapaz. Nossa senhora. Lá vem o Rosário de novo, Di Maria. Recua mal, Coronel contra o Carrilho, volta, o Vando bate no chão, passe reto e Barra dominou pro lado errado e foi atingido. Dividiu com o Garro, a bola vai fora, lateral pro Corinthians. Corinthians com 10 em campo. Vai se segurando por enquanto esse 0x0, 26 da etapa final. Bidu cobra para Garro, dominou aliás o Bidon, voltando no Bidu. Bidu toca à frente, mas perde. Recuperação de bola da equipe argentina, Di Maria deixou sair. Tentou bater rápido, tentou segurar a bola ali, a bola foi para fora. O Diniz tentou ajudar na reposição rápida e tomou a bronca, Belotti.
2: É, porque ele não pode participar do jogo, né? O assistente número 1, o Lubin Torrealba, deu uma bronca no técnico corintiano.
1: Aí o César tentou meter um chapéu, não conseguiu completar. Tirou de novo o Navarro, mais um lateral. Pro Corinthians ainda do lado esquerdo. Se prepara para a cobrança, Matheus Bidu aqui na canhota. Mais uma vez o time corintiano. 26:30 da etapa final e o tempo vai passando. E o Corinthians agora vai segurando um pouco esse 0x0. Está com 10 em campo. O Ranieri foi expulso. Memphis tentou dominar, foi atingido ali, foi desarmado pelo jogador do time do Rosário. Em cima dele a marcação do Ovando. A bola vai para fora em novo, lateral para o time corintiano. Bidu na esquerda, cobra para Carrilho. Tem Mateuzinho livre à direita, ele viu, fez o passe de primeira pelo alto. Mateuzinho gatilhou, levantou para a área. Memphis entrou de cabeça para o meio da área, tirou o zagueiro, voltou no Garro, ajeitou, bateu em cima do zagueiro. Ela volta para o Mateuzinho de cabeça no alto, mas já vinha impedimento. Jogo parado, impedimento marcado, Elote.
2: Lá no início de toda essa jogada, impedimento no Caio César, antes dele fazer esse passe para trás e a bola sobrar no pé do Rodrigo Garro. Não valia nada, nada, nada no ataque do time.
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1: Carrega a bola o time do Rosário na campo de defesa. O Vando toca na bola por adiante aqui no setor de esquerda. Vem a bola para o Sandes outra vez, vai cair no Ávila antes. Ele volta a bola, começa com o Vando. O Vando tem Ibarra, pediu, recebeu na meia direita, campo de defesa. Dá um passo atrás de Maria, ele aprofunda o passe para Alan Rodrigues, cercado por dois. Ele abre para Di Maria na ponta direita. Lançamento na ponta, no comando. Era muito forte a bola para o Copete. Só protegeu o Souza, tiro de meta pro Timão.
2: Saiu para fechar o espaço e pedir que o Copete pudesse alcançar ela na linha de fundo, mas realmente exagerou o Di Maria. É difícil falar isso de um craque, né? Mas tá mal no jogo, argentino.
1: 28 jogados, primeiro, segundo tempo de jogo, o tempo vai passando, 0x0. Por enquanto, pênaltis aqui para definição do quadro finalista da Copa Libertadores da América. Hugo Souza vai bater a bola lá para frente. Rosário Central tem 11 homens em campo. Corinthians tem 10. Bola longa para Memphis. Subiu no alto, pediu o Vando. Cortou no alto, a bola sobrou. Mateuzinho também perdeu para o Campas. Copete contra o Gabriel Paulista. Ganhou. Vai sair de frente. Entrou, bateu. Fora! Minha Nossa Senhora dos gols perdidos, valei-me! Ele, a bola, o Hugo Souza e o gol. Ele jogou por cima, Belotti!
2: Inacreditável o gol que perde o artilheiro do Rosário Central na temporada, empatado com o Di Maria. Fez tudo certo. Ganhou no corpo do Gabriel Paulista. Saiu cara a cara com o Hugo Souza. Era a chance que os argentinos pediram a Deus. Pediram a Deus e ele conseguiu chutar por cima do gol. Pode custar caro, Duan.
1: Sempre pode. Rosário prepara alterações daqui a pouquinho. 29 do segundo tempo, perde uma chance claríssima, mais clara do jogo, o time argentino. Ovando sai para o jogo, entrega a bola para Ávila. Na frente tem Navarro pedindo, Ibarra chega-se também para fazer a saída de jogo da equipe do Rosário. Vem com ela Ibarra, pedindo lançamento aqui para o Coronel, segurou demais, não fez o passe. A bola volta para o time argentino, campo de defesa. Coronel deixando a bola de volta para o Ávila. Gastão Ávila na quarta zaga, devolve para Ovando. Ovando recolhe, domina. Coronel dá um passo atrás, pede jogo Alan Rodrigues na meia direita, mas ele está muito marcado, por isso ele gira para a esquerda agora, dá um passo à frente. Navarro vem para dominar, ele toca na bola para a esquerda para Sandes. Sandes tem na frente pedindo o jogo por aqui, o camisa número 8, Campas, segura um pouco o jogo, não faz o passe, segura um pouquinho, leva a bola na ponta esquerda, vem carregando o Sandes novamente, contra a marcação do Caio César, voltando para a metade do campo. Todo o time do Rosário vem para o campo ofensivo e Ibarra no lançamento no peito do Gustavo Henrique, GH13, tira pro Timão, volta pro Garro, na marca de 30 minutos, Garro vai tentar levar, não tem muito espaço, levou até lado do campo Bidon pela ponta esquerda, vem com ele para ajudar também, vira uma guerra de rua aqui no campo de defesa do time do Rosário, falta! Ele chutou, o Garro chutou, o Bidu chutou, todo mundo chutou e o árbitro deu falta, viu, Belotti?
2: Pro Rosário Central que vai mudar, 26 Cantizano, titular no jogo de ida, vem aí na vaga do Campas com a 8. Cantizano vai entrar com a 26 na vaga do 8 Campas. E tá indo embora o 5 Franco Ibarra, para entrada no camisa 18 Julián Fernández, outro jogador que é comumente titular do Rosário. 18 Julián Fernández na vaga do 5, Franco Ibarra.
1: Leonardo Fontes, as mudanças do Rosário.
0: É, vai abrir um pouquinho, né? Porque ele tira o Ibarra, que é um volante, coloca um atacante. E a mesma coisa do outro lado, né? Com o Cantizano, que vai abrir um pouco mais aqui na direita, provavelmente. O Alan deve jogar mais centralizado. Mas vai ter um meio campista a menos, né? É, hoje ele colocou um meio campista a mais para começar o jogo, agora ele tira.
1: Corinthians ataca, bola muito longa pro Caio César, ele vai chegar, chegou, mas não dominou, era pro Memphis, ele esticou a perna, a bola passou por ele, saiu lateral pro time argentino, relógio da Band News FM marca, você confere, 31,5 jogados, etapa final de jogo. Placar da Band News FM da Copa Libertadores da América, na Arena em Itaquera. Por enquanto tem empatado, Corinthians com 10 homens, Corinthians 0, Rosário 0, Maurício.
4: Marcelo Duol, hoje a bola rolou também pela Série B do Campeonato Brasileiro, CRB 2-0, fora de casa para cima do Atlético, e o Novo Horizontino em casa, venceu o América Mineiro por 3-0.
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1: 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Vem com a gente, posse de bola para a equipe do Corinthians aqui na metade do campo, o Garro tentou dominar e perdeu. Ela volta para o Rosário aqui do lado esquerdo, o Sandes lá na frente está pedindo o jogo, Cantizano, não vem o passe, ele vai levando contra o Caio César, que se desdobra na marcação, ele espirra, Cantizano tenta o domínio, bate no Mateuzinho, sai. Novo lateral para o Rosário bater na esquerda. E o tempo vai correndo, 32 minutos, o tempo vai passando, por enquanto 0-0, esse placar tá bonito pro Corinthians por enquanto. Vai pros pênaltis, o Timão com 10 em campo. Posse de bola pro Rosário, tem jogo ainda. Passe bem feito aqui na entrada da área. Julian Fernandes tentou dominar, o Alan Rodrigues. A bola volta pra Di Maria, no pivô da intermediária, lança, a bola bate as costas do Carrilho. Vai subir, ganhou Navarro, botou do lado esquerdo, de volta Sandes contra o Caio César. Ganhou, Cantizano, da ponta por dentro, o Julian tentou levar, foi de desarmada, a bola sobra, bate Gabriel Paulista de qualquer jeito, tira o rato na sala, levanta a bola pra frente, dividiu mal Navarro, lateral de graça pro Corinthians, lateral pro Timão bater na direita, Mateuzinho se prepara pra fazer a cobrança e a torcida corintiana volta a jogar na Itaquera. Foi na conta
2: 46.552 torcedores para uma renda total de R$3.818.916. Então, pouco mais de 46.500 para uma renda quase de R$4 milhões aqui na Zona Leste de São Paulo.
1: Eu já pago o salário do Memphis.
2: É, paga.
1: Mas não pode, né?
2: Não pode.
1: Tem que ir pro fundo.
2: Isso.
1: Lá vem Corinthians de novo, Bidu na ponta esquerda. Ele sai da ponta, vem por dentro, deixa para André Carrilho. Levantamento na ponta esquerda, Memphis vem pro domínio, tentou passar, não passou. A bola sobrou no Bidu, derrubado. O árbitro marca, falta pro Corinthians. Na meia esquerda, próximo da lateral do campo, próximo da entrada da área. É falta pro Timão, Belotti.
2: Na bola parada é onde tudo se iguala, não tem nada de um a mais, um a menos. Os grandalhões do Timão estão se posicionando, o Garro Canhoto e ele, Memphis Depay com a destra, numa linha diagonal, traçada no bico da grande área pelo lado esquerdo, até o banco de reservas, mais ou menos no meio dela, com os dois jogadores do Corinthians, quem sabe agora, Duó.
1: Bola parada, Esperança Alvinegra em Itaquera, 34:20 do segundo tempo. Gustavo Henrique GH13 vai lá para dentro da grande área. Gabriel Paulista tá por lá também. Caio César fica ali na meia-lua junto com o Breno Bidon. Vai também se deixando na grande área. Bola fechada. Desvio, caçapa!

0: minutos do segundo tempo. Memphis Depay bate a falta. Bate rasante. Breno Bidão vai lá. Desvia de leve. A bola vai no cantinho do goleiro. Breno Bidão, o moleque do terrão. Na cobrança do chefe, a vontade do povo se manifesta em Itaquera. A vontade do povo se materializa em Itaquera. Memphis Depay e Breno Bidão, com 10 em campo. Daquele jeito que corintiano gosta. Nada de beleza, mas raça. O pezinho salvador do garoto do terrão vai colocando o Corinthians nas quartas de final da Copa Libertadores da América com 10 em campo. Esse é o Corinthians que tira da frente a tradição, que trai o sistema, que subverte a ordem racional das coisas. O Timão tá na frente, na casa do povo, tá na frente o Coringão. Breno Bidão, Corinthians 1. Para o Rosário Central, Belotti.
1: Em um roteiro que parecia desde o início escrito, em um roteiro comum, no imaginário há muitos anos do torcedor corintiano. E apesar de óbvio já escrito, jamais é enjoativo para a fiel torcida. Na gana, na raça, na alma e no coração. E nos pés dos dois principais jogadores tecnicamente no Timão em campo. Memphis Depay, que mostra o porquê renovou, o porquê ama essa torcida. E o garoto Breno Bidão, que não marcava desde o dia 10 de maio no clássico contra o São Paulo, volta a balançar as redes na fase mais decisiva da temporada com o biquinho da chuteira. Faz o quarto gol dele em 2026, sexto com a camisa do Timão, que coloca o Rosário contra as cordas mesmo com 10. 1-0, Marcelo Duó mexe o time argentino.
0: Quem vem lá?
1: Marco Rubens, centroavante com a 29, na vaga do 3, Sandes. Foi embora o Sandes com a 3, entra Marco Rubens, aquele ex-Atlético Paranaense.
0: Leonardo Fontes, Corinthians 1-0, Léo!
2: É isso aí, né? A marca do Corinthians conseguiu uma falta ali pelo lado esquerdo de ataque. O Memphis, que entrou, tem essa qualidade, né? Muito boa pra bater, bateu. E aí, o Bidon apareceu para tocar. É um gol achado pelo Corinthians, mas é o que vale, né? Nesse momento, maravilhoso o resultado pro Corinthians, que não desistiu, né? Foi pelo menos ali fazer um gol, tentar fazer um gol, principalmente depois da entrada do Memphis Depay.
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0: Ouça Itaquera, ouça fiel. Profissão de fé do povo alvinegro. É maloqueiro. Corintiano. E sofredor, graças a Deus, a fiel festeja em Itaquera. Memphis dá um balão pro campo de ataque, vai correndo atrás da bola, não vai chegar. Chega primeiro o zagueiro, desvia lá atrás novamente o camisa 44, Vando, e sai pro jogo. Entrega a bola para Coronel, que virou zagueiro, levou pelo setor direito, vai todo o time argentino para o ataque com um homem a mais em campo. Corinthians tem a vantagem agora. Di Maria sai da direita, entrega a bola por dentro outra vez aqui com o zagueiro Ovando. Ovando fica com ela, entregando o passe para Ávila. Ávila pela meia esquerda, vem atrás para buscar jogo. Alan Rodrigues encarregando o jogo, levando a bola pela meia esquerda. Levantou a cabeça, atravessou para a direita. Vem a pancada de fora da área. Hugo Souza tranquilo, faz a defesa na metade do gol.
1: No centro da meta é dele, Marcelo Duó. Segura o goleirão corintiano, encaixa, não precisou de dois círculos para fazer a defesa na finalização do Coronel.
0: Lá de trás, o lateral bateu para a defesa do goleiro. Hugo Souza levanta o ataque, Memphis puxado pelo Coronel, não tem falta. A bola vai caindo, vai saindo aqui do lado do campo. Olha, o Caio César meteu um coice na bola, um rabo de arraia. Tirou de qualquer jeito, a bola acabou saindo em lateral para o time argentino. Coronel cobra rapidamente para Ovando. Ovando tem lançamento aqui do lado esquerdo, ele faz o passe para Ávila. Ávila tem outra vez o Alan Rodrigues, vai partindo para o ataque. Julian Fernandes aqui na ponta esquerda, vai carregando o time argentino para o ataque no desespero. Levantamento ao Marco Rubens, sobe bem para cortar Gustavo Henrique. Voltou na entrada da área, novamente com ela, camisa número 26, Cantizano. Levou no fundo, está marcado, cercado, perde a bola. Vem aqui, Breno Bidon, protege, leva para o lado do campo, chuta para frente. Ela bate e volta. Coronel na direita, levantamento para o Marco Rubem, dominou. Tá na área, tira de lá. De qualquer jeito, André Carrilho, do jeito que dá. Relógio da Band News FM marca, você confere. 40, etapa final. de Copa Libertadores, bola pra área, Gustavo Henrique tira, mais uma de cabeça, bola vai sobrar com o Matheuzinho, que completa o corte, vai tirar da grande área do time corintiano. Copa Libertadores da América, oitavas de final, jogo de volta em Itaquera. Tá na frente o Timão, Corinthians 1, Rosário 0, Maurício.
4: Na Sul-Americana, Marcelo Duval Santos empatou, fora de casa 0-0 com o Macará, tá classificado às quartas de final, e o Vasco aplicou uma goleada, 4-1 como visitante pra cima do Olímpia, pra também selar a classificação.
1: Vai mudar. O Corinthians, João Pedro Tioca, zagueirão, filho do Terrão, vem aí daqui a pouquinho, vai ser a terceira mexida de Fernando Diniz, segunda.
0: Leonardo Fontes, o Diniz fechando a casinha, quem o viu, quem o vê, hein?
2: Tá, mas aí, né, cara, faltam 4 minutos pra acabar o tempo regulamentar, teu time tá com um a menos, o time do Rosário tá bem, né, tirou agora um lateral pra colocar um centroavante, então vai ter mais gente dentro da grande área, acho que é normal, né, agora é hora de invocar o jeito Corinthians e tentar de qualquer maneira evitar as jogadas de bola aérea da equipe do Rosário Central. Você sobe a altura da sua zaga, 3 zagueiros, tira um volante, mas sobe a altura da zaga, defende com linha de 5, né? Ou seja, você defende melhor as laterais e melhor ainda dentro da grande área. Acho que é uma boa alteração. Agora não tem muito mais o que fazer, não.
1: E vai embora o autor do gol, Breno Bidon, com a 7 para a entrada no 4, João Pedro Tioca. E o Rosário também vai fazer mais uma. Vem aí o Badalone com a 16 na vaga do camisa número 31, Federico Navarro. Foi embora o Navarro para a entrada do Badalone, 16.
0: É, o movimento aí oposto, né, Léo? Tem que botar o time para cima.
2: Exato, tem que botar o time para cima. Agora é tudo ou nada também para a equipe do Rosário Central. Tirou um jogador de meio campo ali defensivo para colocar um ofensivo.
0: 42 minutos, segundo tempo, e tome bola pra área, Marco Rubens subiu, Gustavo Henrique tira mais uma, consagrando o zagueiro do Timão, a bola bate e volta pro Coronel, e tome cruzamento, Coronel vai levantar essa bola do outro lado, deixando a bola novamente aqui na intermediária, vem com ela, Badalone na ponta direita, tentou fazer a tabela com Marco Rubens, chegou Carrilho, contra-ataque, olha só, Garro e Memphis contra dois zagueiros, Garro e Memphis pro ataque, Memphis vai receber, dominou, devolveu pro Garro, passou por ele na área. Vai na direita, ele atrasa para Matheuzinho. Matheuzinho prepara novo cruzamento, não tem espaço, guarda a bola o Corinthians. Carrilho fica esperto, ele gira bem, sai da meia, vem pro corredor central na direita, espera a falta, ela não acontece. Rola para Matheuzinho, vai devolver na entrada da área, tava livre o Caio César, ele não viu. Vai tocar a bola mais atrás, tem cruzamento ao Memphis na área, matou no peito, tira de qualquer jeito o Ávila. Ela volta pro Corinthians na metade do campo, mas aí o João Pedro deu uma engrossada. Voltou no Bidu, corrigiu pro Corinthians, voltou pro Carrilho. Carrilho à frente, pra Caio César, Memphis tá impedido, Caio vai no mano, tirou o zagueiro por baixo. Afasta do jeito que dá a defesa argentina e parte rapidamente ao contra-ataque. Bola para Badalone na ponta direita, ele vai carregando. Vai trazendo a bola para o campo ofensivo, ficando com ela aqui o Cantizano. Inversão de jogo, lá do outro lado para o Julian. Tentou dominar a bola, escapuliu um pouquinho. Vai tentar levar para o lado da grande área. Encarou Matheuzinho, levou para o fundo, ajeitou na entrada da área. Di Maria arma a batida, limpou o primeiro, limpou o segundo, bateu no zagueiro, vai sobrar. Tira de lá João Pedro Tioca. Sai correndo com a bola dominada aqui para a esquerda. Solta para Garro. Finta o primeiro. Leva o segundo. Abre para Memphis Depay. Passa livre no meio. Memphis segura. Não tem muito espaço. Tem mais gente do time oposto do que do Corinthians. Carrilho devolve a bola no holandês, mas muito forte. Ei, Carrilho. Ei, Carrilho.
1: Charles. Quem? Charles, daqui a pouquinho.
0: É o Carrilho que vai rodar, você vai ver. Lá vem o time do Rosário, cruzamento que atravessa a grande área. Sai do outro lado, em lateral, posse de bola para a equipe do Corinthians aqui na esquerda. O Corinthians vai mexer já já. 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
1: Caio César vai embora com a 37 para entrada no 35 Charles. 35 Charles no 37 Caio César. É a última do Diniz, que já usou as três pausas para fazer três trocas.
0: E seja o que Deus quiser, Leonardo Fontes.
2: Ah, não tem também. Acabando o jogo, né? Essa troca aí só para parar um pouquinho, né? Trocar um jogador cansado por mais um alto, forte e bem fisicamente. Tá certo aí o Diniz.
1: Meia dúzia.
0: Vamos a 51 nesse segundo tempo. E o Corinthians tem 6 minutos para segurar a pressão. O Rosário vem para dentro. Levantamento muito alto no segundo poste. Hugo Souza só protege, a bola vai para fora. 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
0: Futebol inteligente do Brasil, 45:30, tá acabando o jogo. E o Corinthians vai se classificando daquele jeito às quartas de final da Copa Libertadores da América. Hugo Souza bate a bola lá para ataque, bola longa para Memphis, a bola passou por ele, caiu novamente no zagueiro, mata no peito Vando, Ávila vai devolver aqui na direita para Coronel. Coronel parte para o ataque contra o time do Corinthians, aqui vem o Rosário Central, Ângelo Di Maria sai da lateral direita, vem por dentro, tenta a finta, escapa do Garro, já está cansado, ele leva a bola para a meia esquerda agora, Ávila se apresenta como se fosse um armador, devolve no Di Maria, tenta a finta, desarmado pelo Charles, avança para o ataque, toca de lado ao Memphis, Memphis está completamente sem ritmo, vai tentar dominar, não conseguiu. Estica a perna, Charles vem pro bote, Mateuzinho! Dá um bico na bola, bate no adversário, sai lateral e ele vibra como se tivesse feito um gol. Belotti!
1: Sai gritando, virado pra torcida, porque para além de afastar essa bola e tirar o perigo, ele ainda consegue chutar ela contra o jogador do Rosário e ficar com a posse no arremesso manual.
0: Mateuzinho se prepara para a cobrança, manda a frente para o Memphis, que puxa o adversário, juizão da vantagem. Posse de bola novamente para a equipe. O Memphis nem entrou, ele já está morto. Posse de bola para a equipe do time do Rosário. Vem carregando aqui na intermediária ofensiva o time argentino, com ela o Vando, deixando para Ávila. Ávila profundo, passe na ponta. Vai tentar chegar no fundo do campo, outra vez o Cantizano no cruzamento. Tira de qualquer jeito o Gustavo Henrique. Não passa nada, senhor. Dá um bico na bola de pé direito e levanta o ataque. É lateral para o time do Rosário. Bate rapidamente, Ávila. Deixa a bola chegar ao Cantizano outra vez. Na ponta direita tem opção. Julian está perdido por ali. Ele volta a bola na intermediária. Começa de novo de Maria. Vem buscar jogo. Ele faz a abertura na ponta para Cantizano. Vai contra o Mateuzinho. Levou na finta. Dobra. Olha o Carrilho, rapaz. Tirou a primeira. No carrinho ele falhou. Voltou para o Rosário. Entrada da área de Maria. Perigoso. Cruzou em cima do jogador Charles. Escanteio para o Rosário.
1: Bola saiu quase no limite ali da bandeirinha de escanteio, nas junções das linhas, na junção das linhas lateral e de fundo. Di Maria bate ponto esquerda.
0: Di Maria se prepara para a cobrança, reta final do jogo, já nos quase nos acréscimos. Bola para a grande área, Gustavo Henrique de novo corta, volta para o Corinthians. Memphis tenta controlar, escapou da marcação do primeiro, levou a bola e chutou de qualquer jeito para frente. Se livra da bola o holandês, ela volta pro goleiro Ledesma, que sai lá na intermediária, faz abertura para a esquerda, por ali sai jogando o Ávila de novo, tem todo mundo na área, Marco Rubem tá na área, ele deixa o Coronel, Coronel dominou na meia, faz abertura do lado para Julian Fernandes, tentou dominar, devolveu para Coronel na entrada da área, o tapa de primeira de novo, Mateuzinho tira. É ataque contra a defesa, 48 minutos do segundo tempo em Itaquera. Olha o Rosário de novo, buscando o gol que levaria para os pênaltis. De Maria cruza na área, André Carrilho corta. Na raça o timão resiste, Mateuzinho tira de qualquer jeito, tentou evitar o lateral, não conseguiu. Ela saiu na ponta esquerda, é bola para o Rosário de novo lá. A Academia vem para cima do timão, que vence o jogo por 1-0 com um homem a menos em campo. O Corinthians achou seu gol. Posse de bola para o Rosário. Levantamento do Ávila direto para o goleiro. O Souza, tranquilo, tranquilo. Muito tranquilo e muito contento, viu, Belotti?
1: Aproveita para se jogar o jogo, ganhar um tempinho também. O goleiro do Corinthians, cruzamento muito fechado. E ele bem posicionado, não teve trabalho algum, Dó.
0: Bate a bola o goleirão, levanta a bola para o ataque. Bola longa, muito, muito longa. 48:50, Memphis vai tentar dominar, não conseguiu. Bateu e voltou. Era melhor o Guinegão, mas ele deu assistência do gol. Posse de bola de novo para o time argentino. Vem na ponta esquerda, Marco Rubem tentou dominar, não conseguiu, foi atingido. Vem Carrilho, tenta evitar o escanteio, não deu. Escanteio pro Rosário de novo.
1: E mais uma vez de responsabilidade no Di Maria. Time todo dentro da grande área.
0: Vai todo mundo pra lá. Vem cruzamento pro Marco Rubem. Passou Gustavo Henrique, tirou de novo, voltou. Coronel limpou o zagueiro. Cantizano armou a batida pro gol. Pra fora! Lambendo travessão, Belotti!
1: Fiquei com a impressão em um primeiro momento de uma defesaça, de um milagre do Gus Souza, mas o árbitro tá marcando apenas o tiro de meta. Batida chapada, buscava o ângulo, passa lambendo travessão. O Corinthians se safa, vence Itaquera 1-0, Duó!
0: 1-0, Timão, 49:50. Últimos instantes do jogo, a torcida de pé na casa do povo. Hugo Souza vai para a cobrança do tiro de gol, levantamento feito lá para a esquerda, Memphis vai tentar chegar. Chega primeiro o zagueiro, Coronel põe fora no alto. Mais um lateral, último minuto de jogo em Itaquera.
1: Diniz fazendo o sinal de 1-1 para todo o time.
0: Falta um minuto para acabar o sofrimento, a agonia corintiana. Memphis dá um bicão pro alto. Vai sobrar essa bola aqui na entrada da grande área. Ele vai atrás. Garro também ganhou. Memphis vai dominar, mas não valeu. Memphis até bateu na bola, mas não valeu. Falta marcada, não. Impedimento marcado, jogo parado.
1: Impedimento do Memphis ainda no início da jogada. Não tem bola pro Rosário Central. Corinthians ganha do jeito que dá.
0: E agora jogaram uma segunda lá. O Ledesma vai lá para tirar. 50 minutos e 36, o Corinthians contra todos os prognósticos durante o jogo com um homem a menos. Durante praticamente todo o segundo tempo vai se classificando. Levantamento do Di Maria na grande área, passou por todo mundo, caiu do outro lado. Cantizano vem pro domínio, evitou a saída, levantou a cabeça, vai para cima do Bidu, vai pro lado da grande área, volta um pouquinho pro Coronel, preparou o cruzamento, não tem espaço. Lá vem ele, levantamento do Julian do outro lado, caiu na esquerda, vem Mateuzinho por baixo. Não tem nada, não tem pênalti, cruzamento na grande área, saiu o Gustavo Souza. Segura o Gustavo Souza.

times da América! Com salário atrasado, férias atrasadas, premiação atrasada, devendo os tubos, sem volante, com jogador expulso, o Corinthians é essa força da natureza que subverte a realidade. A Fiel celebra na sua casa, o Corinthians está classificado. Corinthians 1, Rosário Central 0. 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Vem aí, Maurício Ferreira.

0: 11 horas 25 minutos, vamos juntos! Pós-jogo da Band News FM, definidos todos os classificados das quartas de final da Copa Libertadores da América. E o último deles, na garra, no jeito Corinthians de ser. O Timão está entre as 8 melhores equipes da Copa Libertadores. A festa por aí no gramado, a festa nas arquibancadas, Lucas Belotti.
1: E até as maiores, viu, Mal? Todos se abraçam, todos comemoram, todos celebram muito essa vitória suada. Corinthians que marcou o segundo gol apenas contra o Rosário Central, somando todas as equipes da Copa Libertadores da América, e conseguiu terminar os 180 minutos sem ser vazado, mesmo jogando com um atleta menos. No fim do jogo na Argentina e no meio do segundo tempo pra frente aqui em São Paulo, o Timão teve expulsos nas duas partidas, Alan Ranieri, mas ainda assim sobreviveu e marcou na tão forte bola parada o gol da classificação. Nesse momento os atletas atravessam o campo, vão comemorar no setor norte, o setor das torcidas organizadas, que cantam que a Fiel está com você, joga com raça, que a Fiel está com você. Essa é a cantoria, esse é o cântico da torcida corintiana nas arquibancadas de Itaquera. Do outro lado, jogadores do Rosário também vão em direção aos torcedores, que cantam de volta, estão muito orgulhosos de certa forma da campanha que fez o Rosário Central voltando a Libertadores e a fase mata-mata da principal competição de clubes do continente depois de 10 anos. Primeira vitória do Corinthians em um mata-mata desde 2020, quando bateu por 2-1 o Guarani do Paraguai, mas foi eliminado pelo gol fora. Volta a disputar as quartas de final. É só a segunda vez que alcança esse estágio da competição continental desde o título conquistado em 2012. E terá pela frente o Estudiantes da Argentina. Jogo de ida em La Plata, no país vizinho, onde empatou contra o Rosário Central na partida de ida 0-0. Jogo da volta em Itaquera. Datas base a serem confirmadas pela Comebol, muito provavelmente amanhã. 8 semana do dia 8 de setembro, o duelo em La Plata. Semana do dia 17 de setembro, o duelo aqui na zona leste de São Paulo. É festa alvinegra em Itaquera, Mal. O Timão tá vivo na Copa Libertadores da América.
0: Em busca do bicampeonato da América, Lucas Belotti. Você vai pra zona mista, sala de coletiva daqui a pouquinho. Microfone aberto já também pro Lucas Belotti, pra gente, quem sabe, ouvir a tempo aqui no pós-jogo da Band News FM os personagens da classificação alvinegra. O Corinthians está nas quartas de final da Copa Libertadores da América. Marcelo Duó, cabine Band News FM na Arena em Itaquera. Aquele jogo, né, Duó, como o corintiano talvez esteja acostumado, e muitas das vezes ele até prefere, né? A situação não era boa, a questão que você ressaltou, salários atrasados, toda a história envolvendo o Memphis Depay nas últimas duas, três semanas. Time chega, tem o Ranieri expulso no segundo tempo, parecia uma situação que começaria a se complicar, e aí parece que os 10 em campo do Corinthians se tornam milhões, e o Timão está nas quartas de final, Marcelo Duó.
2: É, o Corinthians é isso, né? O Corinthians é isso. Quando todo mundo acha que a coisa vai dar errado, ela dá certo. O Corinthians tem dessas aí. É, o futebol, né? Futebol é uma loucura. É uma loucura. Quando a bola parou ali na falta, era a única chance que o Corinthians tinha, né? O Corinthians não jogou pra se classificar. A verdade é essa, né? Não jogou bem, não. Mas foi na raça, foi na empurrância, como se fala hoje em dia, né? Na determinação. É, acho que a entrada do Memphis deu uma moral diferente pro time, mas na verdade ele bateu a falta que gerou o gol, e é isso que vai ficar marcado no jogo. E foi um time que mostrou um poder de suportar essa situação difícil por mais de 30 minutos, muito forte, né? E quando o Diniz fala da identificação do grupo com a torcida, é isso que eu acho que ele tá falando, porque o corintiano ele reconhece quando os caras, de repente, não tem como jogar mais, mas eles correm mais para, de alguma maneira, compensar isso, né? E acho que o jogo de hoje foi mais um exemplo. Fazia tempo que o Corinthians não conseguia uma noite assim.

0: Foi realmente uma noite diferente aqui, uma noite de Copa como o corintiano gosta, mas, né, ponto parágrafo, mas se quiser pensar em algo mais dentro da competição, precisa melhorar.
1: Léo Fontes, comentarista Band News FM, Marcelo Duó, disse o seguinte, né, quando a falta foi marcada por ali, Corinthians já com um a menos em campo, era ali ou ali, né, parecia não ter outra oportunidade, o Corinthians foi lá e cravou. Foi isso? Era a única chance do Corinthians com um homem a menos para buscar essa vitória no tempo normal e a classificação às quartas de final?
2: O futebol tem coisas que são curiosas, né? O Corinthians fica com um jogador a menos e aí ele para de tentar jogar, fica com duas linhas de quatro se defendendo, Pedro Raul à frente, depois entra o Memphis, né? Para qualificar aquele setor, ele podia jogar ali cerca de 30 minutos, que é o que a gente tinha de informação antes, e ele qualifica mesmo esse setor, né? E o que acontece? O time do Rosário, que talvez num 11 contra 11 não tivesse coragem de fazer as alterações que fez o Almirón, ele começa a ir para cima, né? E o Corinthians começa a ter os contra-ataques nesse momento. Quando ele tira um dos volantes, coloca um atacante, depois ele tira um outro jogador de frente para aí uma troca por outro também de frente, mas o time começa a ficar mais ofensivo, né? E aí o Corinthians tem essa bola na esquerda, sai a falta e sai o gol do Corinthians. Acho que era realmente ali ou ali. Isso aí... O Marcelo estava certo, tanto que a gente estava conversando durante o jogo de que se o jogo fosse para os pênaltis, para o Corinthians já era lucro. O 1-0 é mais lucro ainda. E por que a gente fala isso? Só porque o Corinthians teve um jogador a menos? Não, mas porque o time do Corinthians jogou mal o jogo, jogou pior do que o Rosário. Se a gente for falar em idealização de futebol, que não existe, o ideal era o Rosário sair classificado, porque jogou, o primeiro jogo foi muito equilibrado, o segundo jogo o Rosário jogou melhor, mas esse melhor também não é tão melhor assim, né? O Hugo não teve que fazer grandes defesas, espetaculares, nada disso, foi um jogo no sentido de conseguir chances de gol muito pequenas das duas equipes, e o Corinthians quando teve acertou, foi a rede, e desse jeito chega a classificação. E eu vejo o mérito, cara, tem mérito, se defendeu bem com 10, aproveitou uma chance, tem um jogador diferenciado que é o Memphis, o cara bateu bem a falta, o Bidon também é diferenciado, faz o gol. Então, assim, cara, eu não consigo achar outra palavra que não seja o mérito do Corinthians, a luta do Corinthians até o final. Isso não quer dizer que do outro lado também o Rosário não tenha feito, fez e muito, né, só que não conseguiu decidir.
1: Bom, encerrado o jogo também lá no Nilton Santos, no Rio de Janeiro, Botafogo 1-0 para cima do Cienciano, o time peruano está classificado então às quartas de final da Copa Sul-Americana, havia goleado o Botafogo por 6-1 na primeira partida. Daqui a pouquinho a gente passa todos os resultados desta quinta-feira e aí também todos os cenários, né? As classificações, os duelos já definidos. Falta apenas um duelo na Copa Libertadores da América, né? O adversário do Flamengo, que vai ser conhecido só na semana que vem. Então, daqui a pouquinho, a gente passa toda essa tabela. O Corinthians agora vai ter pela frente o Estudiantes da Argentina. Como já disse o Lucas Belotti, né? O primeiro jogo como visitante, ou seja, na Argentina, em La Plata, e depois o duelo de volta mais uma vez na sua casa, na Arena, em Itaquera. O Léo Fontes, a gente falava aqui durante o jogo, e você havia falado no intervalo, Marcelo Duó também disse no segundo tempo... Fisicamente, o time do Rosário estava inteiraço na partida, né? A sensação era de que essa superioridade numérica que teve só quando o Ranieri foi expulso, de fato, mas é que ela já havia antes, né? Porque jogador do Corinthians pegava na bola, dois, três jogadores do Rosário já estavam prontos ali na marcação. Quando o Corinthians pede o Ranieri expulso, por que que o Rosário parou de ter essa... Tinha superioridade numérica, né? De fato, nos números ali, mas parece que dentro de campo... Ele perdeu isso, né? Fisicamente, o time parece que já passou a não competir tanto e que esses espaços que poderiam aparecer na expulsão do Ranieri, no final das contas, não apareceram. É mais ou menos por aí, tem um motivo que falhou. Qual foi o vacilo, apesar da boa marcação do Corinthians, mas a falha do Rosário para não aproveitar isso depois da expulsão?
2: Que eu acho que é aí que o jogo muda muito, né? Porque aí você passa a ter muito a bola. O que o Rosário fazia quando tinha 11 contra 11? Ele não tinha tanto a bola, então ele recuperava. Tinha três jogadores sempre em cima do cara do Corinthians que tinha posse de bola. E o Corinthians, quando perde um jogador, a posse de bola passa a ser do Rosário. O Rosário tem que criar oportunidades de gol através de jogadas de ataque e não de roubadas de bola e aceleração. E aí você perde isso, e quando perdeu isso, deu a impressão de que o jogo ficou até mais equilibrado no 11 contra 10.
1: As próprias trocas talvez então, né, até pela característica dos jogadores também.
2: Também ajudaram nisso, mas você quando você tenta roubar a bola e

0: ser vertical, direto, rápido pro gol, é uma coisa. Quando você passa a ter o controle da posse de bola e tem que criar, abrir a defesa do adversário, aí o Rosário Central teve muito mais dificuldades. Mas mesmo assim, o futebol é um jogo de louco, né? Porque o Copete saiu cara a cara com o Hugo, e nesse jogo que a gente viu hoje, quem fizesse o gol ia ganhar, né? E o Copete sai cara a cara e chuta na lua. Era uma bola ali pra meter o gol, 1-0 pro Rosário, aí o Corinthians com 10 ia ter que sair pra um time que se defende muito bem. Provavelmente não ia conseguir fazer o gol. Mas o futebol é esse, né? O cara errou e o outro foi lá e fez o gol e acabou. E acho que todo mundo tem aí nesse sentido um mérito, né? Principalmente quem tem a melhor eficácia.
1: Ô Duó, e o que fica de aprendizado agora também para as quartas de final e já pensando nesse jogo mais uma vez contra um time argentino, né? Contra o Estudiantes de La Plata, é essa questão até do mental do Corinthians, né? Que se mostrou muito forte hoje para poder jogar com homem a menos, mas ao mesmo tempo tem essa autoanálise das expulsões, né? Perde o Alan no jogo de ida, termina a partida com 10 homens em campo, mesmo hoje a expulsão do Ranieri, que levanta o pé ali numa bola desnecessária, né? Tudo bem que ele consegue cortar, ele vai pra dividida, mas depois acaba deixando a trava das chuteiras ali no joelho do jogador do Rosário Central. São os dois pontos de olhar essa resiliência do Corinthians, de saber sofrer com 10 em campo, mas ao mesmo tempo tomar esse cuidado, né, com a força e a vontade muitas vezes excessiva, como a gente tem visto, né?
2: É, eu acho que existe um certo descontrole. Eu acho até que hoje, em alguns momentos, a consciência de que você não está bem fisicamente, que seu adversário está mais forte do que você, mais rápido do que você, faz com que você perca a cabeça. E aí você faz entradas que você não tem que entrar, que você não tem que fazer. E você perde o timing, você perde mesmo o raciocínio mesmo. Eu acho que foi isso que aconteceu aqui hoje, não só com o Ranieri, mas com o Matheuzinho. O Matheuzinho fez hora extra aqui hoje, em alguns momentos, né? Eu acho que não é exatamente excesso de vontade. Eu acho que o Corinthians precisa entender algumas coisas. Eu acho que o Diniz roda muito pouco o elenco, e claro, porque também não tem muita opção, tem isso também. E isso desgasta, né? Quando você precisa da sua plenitude física, você não tem. E hoje o Corinthians sofreu muito com isso. Assim, você via nos duelos, o Léo pela TV conseguiu perceber, a gente aqui mais ainda, que eram 3-4 caras contra um, e o Corinthians apostando na condução da bola. Foi um negócio meio burro até. Mas são as coisas que o time precisa melhorar para, inclusive, disputar uma competição como essa. O Estudiantes hoje é o 7º colocado do seu grupo no Clausura. Tem 6 pontos em 5 jogos, perdeu 3. Também não é tudo isso, não. Ah, eu acho que o Corinthians ia acertar um pouquinho. Eu acho que o Diniz ganhou uma característica, não sei se nessa Libertadores ou em Libertadores, de ser um técnico mais defensivo, por incrível que pareça. Também não é tão fácil em Libertadores fazer gols no Corinthians. Então, se o Corinthians conseguir trazer para cá uma certa vantagem, um 0-0, um empate, tem chance de continuar chegando e chegar, por que não, numa semifinal. Seria uma maluquice, mas no Corinthians maluquices acontecem, né? Chegar numa semifinal do Libertadores contra o Flamengo, já pensou?
1: E vai ser um time diferente também, né, Duol? Porque a gente tem o Memphis Depay agora nesse processo de volta, né? E ficou muito claro hoje que ele vai precisar de um tempo para readquirir essa forma física. E o Yuri Alberto, que o Lucas Belotti já trouxe aqui as informações, né? Tá praticamente nessa reta final já da recuperação. Então, pensando nesse jogo já o de ida, que tá marcado ali pra semana do dia 8 de setembro, né? A Conmebol ainda vai soltar todas as datas oficiais, né? Dias e horários. Mas vai ser um Corinthians diferente que vai chegar com o carimbo desses dois caras, que já há pelo menos uma temporada e meia, talvez ali ao lado do Rodrigo Garro, ofensivamente, sejam os responsáveis por bons resultados do Corinthians. Título de Copa do Brasil, o título da Supercopa contra o Flamengo. Então é um Corinthians que até nesse quesito da experiência e da rodagem vai estar diferente lá no início de setembro para esses jogos, né, Dó?
2: Vai e tem uma outra questão importante. Na semana que vem o Corinthians só vai jogar no fim de semana, né? Porque só tem Copa do Brasil, né? Na semana que vem e na outra. Então o Corinthians vai poder descansar. Isso também é muito importante. Tem o André também machucado, não sei se ele vai conseguir voltar, mas de repente ele consegue voltar a tempo também. O Corinthians com seu 11 titular, com todo mundo, né? Memphis, Yuri, o time ganha um corpo diferente, né? Então eu acho que o corinthiano pode sonhar, por que não? Acho que pode sonhar sim, mesmo com essa conjuntura maluca fora de campo, dentro de campo, mais uma vez, as coisas estão andando, né, de alguma maneira. O Corinthians, se você olhar o Campeonato Brasileiro, se ele tivesse ganho do Cruzeiro aqui, era o quinto, pô. Então, tem chances de brigar por algo, né, que seja uma vaga na Libertadores via Brasileirão. Daqui a pouco, qualquer risco de rebaixamento não vai existir no Brasileirão. Então, as coisas podem mudar de figura no Corinthians. Confiança no esporte é tudo. Então, de repente, desse jeito, o Corinthians aí, as coisas vão acontecendo. O Corinthians no mata-mata é um time de chegada, é um time que tem que respeitar.
1: 11 horas 40 minutos, Marcelo Duó, vou já me despedir de você para te liberar. Sigo aqui no pós-jogo da Band News FM com Léo Fontes e daqui a pouco também com o Lucas Velotti, já da Zona Mista em Itaquera. Valeu, Duó, grande abraço, bom descanso e até a próxima, hein?
2: Valeu, meus queridos, um abraço a todos, boa semana para todo mundo, um abraço.
1: Boa, Marcelo Duó, que brilhantemente, com toda a emoção do mundo, trouxe hoje aqui na Band News FM, então, as emoções dessa vitória corintiana, 1-0 para cima do Rosário Central, gol marcado pelo Breno Bidon, e o Timão está nas quartas de final da Libertadores, pega o Estudiantes na próxima fase, daqui a pouquinho, vou projetar um pouquinho já desse confronto também, com Leonardo Fontes, aqui no pós-jogo da Band News FM. Vamos juntos repercutindo a classificação alvinegra e também os compromissos, os confrontos já definidos dessa fase da Libertadores. Encerrado o jogo lá no Rio de Janeiro, né? O Cienciano foi derrotado pelo Botafogo, 1-0 para o time da Estrela Solitária, mas não foi o suficiente, né? Havia sido derrotado por 6-1 na primeira partida em Cusco, no Peru. E aí depois a cuíca roncou no final do jogo, viu? Pancadaria, discussão, briga dentro de campo e aí teve que chegar a turma do deixa disso, mas o clima não foi nada leve ali com o apito final no Nilton Santos. 11 horas 41 minutos, é o seguinte, hein? Eu vou fazer uma parada rápida na volta, a gente segue por aqui repercutindo essa vitória do Corinthians, a classificação alvinegra e vamos pro intervalo com Marcelo Duol. Gol de Breno Bidon em Itaquera, Band News FM, aqui o Futebol é Notícia.
2: Bola parada, esperança alvinegra em Itaquera, 34 e 20 do segundo tempo. Gustavo Henrique, GH13, vai lá pra dentro da grande área. Gabriel Paulista tá por lá também. Caio César fica ali na meia-lua junto com o Breno Bidon. Vai também se deixando na grande área. Bola fechada. Desvio, caçapa!

0: segundo tempo. Memphis Depay bate a falta. Bate rasante. Breno Bidon vai lá. Desvia de leve. A bola vai no cantinho do goleiro. Breno Bidon, o moleque do terrão. Na cobrança do chefe, a vontade do povo se manifesta em Itaquera. A vontade do povo se materializa em Itaquera. Memphis Depay e Breno Bidon, com 10 em campo. Daquele jeito que corintiano gosta. Nada de beleza, mas raça. O pezinho salvador do garoto do terrão vai colocando o Corinthians nas quartas de final da Copa Libertadores da América com 10 em campo. Esse é o Corinthians que tira da frente a tradição, que trai o sistema, que subverte a ordem racional das coisas. O timão tá na frente, na casa do povo, tá na frente o Corinthians.
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0: 11 horas 46 minutos pós-jogo da Band News FM. Você acompanhou por aqui com a narração do Marcelo Duó, a vitória do Corinthians 1-0 para cima do Rosário Central. Gol marcado por Breno Bidon, cobrança de falta dele. Memphis Depay voltando a campo com a camisa do Corinthians e já participando diretamente da classificação alvinegra entre as 8 melhores equipes da Libertadores e vai pegar o Estudiantes agora pela frente nas quartas de final. Há pouco, como já disse Lucas Belotti, o jogo de ida na Argentina e depois o duelo de volta na Arena em Itaquera. O Timão foi o primeiro colocado da chave, o Estudiantes passou como segundo no grupo que tinha o Flamengo, né, que teve o Flamengo como líder, então por isso essa vantagem do Corinthians para mais uma vez decidir o próximo duelo da Libertadores como mandante. Deixa eu voltar a Itaquera, já acionando a nossa reportagem, o Lucas Belotti, que está na zona mista, para a gente saber como é que está a movimentação por aí, Lucas Belotti.
1: Ô, Mal, terminou agora a entrevista do técnico Jorge Almirón, do Rosário Central. E em instantes a gente vai ter a entrevista coletiva do Fernandinho. Você está me ouvindo bem?
0: Boa, tô te ouvindo bem. Não, só disse que foi rápida então, né, a entrevista do Almirón por aí.
1: Show, não, foi bem rápida, né? É, no tempo que a gente tava descendo o elevador aqui, funciona só um aqui em Itaquera depois do jogo, e a galera toda represada ali no décimo andar, o último aqui da arena. Então o tempo da gente descer foi o tempo que terminou a entrevista do técnico Jorge Almirón por aqui. Agora aguardar o Fernando Diniz dentro da determinação da Conmebol, tem poucos minutos para estar aqui, né? Senão, enfim, é passivo de multa e outras aplicações de sanções financeiras ao Corinthians. Então vamos aguardar aqui a chegada do técnico Fernando Diniz daqui a pouquinho, Mal.
0: Boa, é isso, a prioridade é sua. Então, Lucas Velotti, vou batendo papo aqui com o Léo Fontes. Assim que o Fernando Diniz pintar na sala de coletiva na arena por aí, você já nos acione e a gente vai ouvir o técnico do Corinthians falando sobre essa vitória por 1-0. Léo Fontes, o Marcelo Duó destacava há pouco, né, esse fato do Corinthians não estar mais na Copa do Brasil, ou seja, nos dois próximos meios de semana o Corinthians não tem jogos. Diferentemente de equipes que seguem vivas ainda nas três frentes, né? O Santos, por exemplo, ainda em Copa do Brasil, Sul-Americana e brigando contra o rebaixamento, é o caso do Vasco, é o caso do Palmeiras na parte de cima da tabela, né? Líder do Brasileirão, vivo na Libertadores, também na Copa do Brasil. Pro Corinthians, o quanto isso é importante para também não abrir mão do Campeonato Brasileiro? Porque na nona colocação, o Timão tem 32 pontos, tá 9 pontos acima do Mirassol, que abre a zona da degola. É claro que a Libertadores é o objetivo do time, porque título de Campeonato Brasileiro o Corinthians não vai conseguir arrumar esse ano, né? Na competição nacional, o máximo que vai brigar, me parece que é por uma vaga direta ali na Libertadores da próxima temporada. Não ter a Copa do Brasil, quanto é importante para não abrir mão do Campeonato Brasileiro?
2: É, o calendário brasileiro, ele pune quem vai bem, né? Então, o Santos tá indo bem, porque nas suas três competições ele tá ainda classificado, né? Claro que ele não tá indo bem no Campeonato Brasileiro, onde luta contra o rebaixamento. O Vasco, a mesma coisa, luta contra o rebaixamento, mas vai indo bem nas Copas. E o Palmeiras, a mesma coisa. Então, quem se dá bem acaba punido, né, de alguma maneira. Porque como o calendário ele não tem brecha nenhuma, as equipes que acabam tendo essa brecha, elas têm uma certa vantagem, né? Agora, na chave do Corinthians, que tem dois brasileiros, Corinthians e Flamengo, os dois estão fora da Copa do Brasil. Então acho que para os dois fica até uma posição justa, né? Porque a partir de agora o Corinthians não tem mais Copa do Brasil, o Flamengo também não, os dois estão na Libertadores e Campeonato Brasileiro. Do outro lado, não, né? O Palmeiras tem a companhia do Fluminense, entre os times nacionais, né? E o Fluminense já está fora da Copa do Brasil, caiu para o Vasco, está na Libertadores e no Campeonato Brasileiro. Então o Palmeiras ele não tem essas folgas. E para o Corinthians, cara, ter classificado hoje aqui, eu acho que é importante porque mantém o sonho também vivo de conquistar alguma coisa no ano, né? Que o que o Corinthians pode fazer, e não é nenhum demérito do Corinthians, né? Quer dizer, é demérito, mas é uma coisa que hoje a gente está acostumando no futebol brasileiro, porque Palmeiras e Flamengo, no campeonato que exige regularidade, elenco, estrutura e trabalho bem feito, administrativo e coletivo, os dois todo ano estão em primeiro, segundo no Campeonato Brasileiro e com alguém ali, no máximo, em terceiro, brigando. O ano passado o Cruzeiro, esse ano o Atlético Paranaense. Então, assim, o Corinthians tem que estar na Libertadores, mas pensar também em conseguir uma vaga na Libertadores do ano que vem através do próprio Campeonato Brasileiro. Não pode deixar isso passar, não, porque se for eliminado, pode ficar fora, né?
0: É o risco de você depender sempre de uma competição mata-mata, né? Você ficar refém do mata-mata, corre o risco de, quem sabe, você ser eliminado e, via competição de pontos corridos, você não conseguir essa classificação. E o quanto vai ser importante, né, Léo, também para essa partida contra o Estudiantes, né, o confronto de maneira geral, a ida e a volta, como até falava por aqui com o Marcelo Duó, que já vai ser um sistema ofensivo bem diferente desse que eliminou o Rosário Central. Embora o Memphis tenha participado hoje do gol, né, a cobrança da falta, mas se a gente pegar, ele participa de menos de um quarto dos 180 minutos, né, jogou 30 minutos. E tem a volta do Yuri Alberto também, então é um Corinthians que vai estar com os seus jogadores principais de volta para pegar o Estudiantes. O acréscimo que vai ter o Fernando Diniz?
2: O acréscimo? Muito grande, né? Muito grande. Porque o Corinthians não tem como contratar mais jogadores, né?
0: Sim.
2: A janela tá fechando, não há dinheiro para pagar os transfer bans, então o Corinthians tem esse time para jogar o campeonato. E até lá também vai ter a recuperação do André, né? Que é muito importante. Então André, Memphis e Yuri, claro que pode acontecer alguma coisa no meio do caminho, algum outro jogador se machucar, o Corinthians tem dificuldades, por exemplo, do lado direito defensivo, né, na lateral, na esquerda também, com jogadores que não têm um reserva ali da mesma proporção, e vai ter que ir com o que tem, né? Mas a tendência é que daqui a 20 dias o Corinthians tenha um time muito mais forte do que teve hoje.
0: 11 horas e 52 minutos, o Lucas Belotti já está na parte interna, né, da Arena em Itaquera, acompanhando já a movimentação na zona mista e daqui a pouquinho também a entrevista coletiva do técnico Fernando Diniz. Mas Lucas Belotti, a gente tem acompanhado algumas imagens aqui pelo nosso monitor no estúdio da Band News FM e teve uma confusão, tá, depois do jogo entre a torcida do Rosário Central e a polícia. E aí tem dois malandros que vão para o Chilindró, tá bom, que estão saindo ali agora algemados e aí eles serão direcionados. É uma espécie praticamente de uma delegacia, né?
2: O G-Crim, né?
0: Que tem ali dentro da Arena em Itaquera. Então estão indo pro Chilindró, quem sabe vão passar a noite no xadrez ali. Deu para ver que alguns torcedores do Rosário estavam derrubando, né, as grades que foram colocadas por ali. Aquela irritação de fim de jogo, obviamente.
1: O Dini chegou, hein?
0: Que nada disso justifica. Vamos ouvir então, entrevista coletiva, o técnico Fernando Diniz vai falar em Itaquera em instantes. Após essa vitória.
1: O Olavo está chegando por aqui também para fazer a organização. Em instantes a gente tem o início da entrevista coletiva do técnico Fernando Diniz por aqui. Está se sentando o treinador corintiano classificado às quartas de final da Copa Libertadores. Fernando
3: Diniz. Diniz, boa noite. Luiz Fabiani da Bandeirantes. Gostaria de uma análise sua a respeito do jogo. E claro, gostaria de saber os bastidores dessa volta do Memphis, se teve alguma conversa individualizada sua com ele a respeito dos minutos que ele teria em campo e claro, sua avaliação da atuação do Memphis nesse período. Obrigado.
4: Três, né? Boa noite. Primeiramente, boa noite. Em relação ao jogo, era um jogo difícil, a gente sabia, foi difícil lá, esse é um time difícil de jogar contra. Eles recentemente jogaram contra o River Plate no Monumental, ganharam de 1-0. Partida parecida com o que eles fizeram aqui. A gente começou muito bem o jogo e depois eles conseguiram ter uma série de faltas e escanteios que aí o juiz deixou o jogo ficar amarrado. Cada escanteio era um minuto para bater, cada falta era um minuto para bater. A bola ficou, a gente perdeu um pouco do ímpeto inicial. E depois tivemos um pouco mais de dificuldade na troca de passes e eles estavam marcando muito forte como marcaram lá. Aí o jogo equilibrou um pouco. Segundo tempo a gente voltou melhor em relação a isso, e aí teve a expulsão, que muda a característica do jogo, aí a gente soube se defender muito bem, como tem sido a característica, talvez o fundamento principal desse time é a capacidade de se doar do time inteiro para se defender. Vale ressaltar que nesse duelo a gente jogou aí, sei lá, uns 50, 60 minutos talvez com um jogador a menos, juntar o jogo daqui com o jogo de lá e ficamos sem tomar gol, que é o que garantiu a nossa passagem. Se a gente tivesse tomado um gol, a gente já não teria vencido hoje. Isso vale ressaltar o trabalho coletivo de todos os jogadores, principalmente os jogadores da frente, que é onde começa o sistema defensivo. Em relação ao Memphis, eu tive uma conversa com ele particular, antes da renovação, a gente estava torcendo muito para que desse certo, porque é um jogador diferente, tem brilho diferente e hoje foi decisivo mais uma vez com a camisa do Corinthians. Então, já respondendo a tua pergunta, ele foi decisivo para a gente passar hoje. Entrou, contribuiu, bateu a falta muito bem, o desvio do Bidon fez o gol e segurou a bola, se doou, e eram os minutos, eram esses mais ou menos mesmo que a gente tinha para que ele entrasse.
5: Diniz, aqui à sua direita, Guilherme Pradella da Rádio CBN. Queria que você falasse, a partir do momento da expulsão, você mexe no ataque, sai o Pedro Raul, entra o Memphis, mas você não mexe no meio campo. Queria entender o motivo de não ter mexido.
0: Tivemos uma queda na conexão da entrevista coletiva do técnico Fernando Diniz lá em Itaquera, e daqui a pouquinho a gente vai retomar o contato então para poder continuar ouvindo o Fernando Diniz depois dessa vitória do Corinthians por 1-0 contra o Rosário Central, gol marcado pelo Breno Bidon, e a vaga do Timão então carimbada às quartas de final para poder agora pegar o Estudiantes da Argentina. Enquanto a gente tenta retomar o contato aqui e a conexão com o Itaquera para a gente poder voltar a ouvir, agora sim, ó, vamos então ouvir mais uma vez Fernando Diniz, que segue falando na Arena do Corinthians.
4: Nosso ímpeto maior sempre é avançar com a marcação e marcar mais alto. O Garro desceu de 8, que ele já treinou, já jogou assim em alguns momentos, e a gente conseguiu ajustar a marcação. E colocar, naquele momento, um jogador mais defensivo, que passa pela cabeça também, correria o risco de entrar um jogador frio e que a gente precisava jogar também com a bola. Então, aí logo depois de uns 10 minutos, teve a parada técnica e a orientação era para a gente ficar bem estruturado para marcar e com a bola a gente tentar jogar o máximo que a gente pudesse. Não ficar se desfazendo da bola de qualquer jeito. E os jogadores foram muito bem nessa questão. Quando a gente recuperava a bola, aí o time do Rosário, por fato de dar um a menos, com um a mais, começou a se desorganizar um pouco, ele já não tinha uma marcação totalmente coletiva, e a gente começou achando mais espaços, até com o jogador a menos do que estava quando estava com igualdade numérica. Então o time, além da percepção que a gente teve de fazer a manutenção, os jogadores souberam jogar o jogo com o jogador a menos, marcar e jogar quando tinha a bola. E a gente evitou também baixar muito o bloco de marcação, a não ser no finalzinho que eles colocaram mais um centroavante e tiraram o zagueiro e colocaram mais gente na última linha. Mas a gente conseguiu sustentar a marcação num bloco intermediário muito bem.
5: Aqui Diniz, Rafael Esgrilis, Energia 97, chegou à fase quartas de final para o time do Corinthians na Libertadores da América e o Corinthians também está numa parte intermediária do Campeonato Brasileiro. Chegou o momento de começar e pensar em priorizar uma competição e gostaria que você atualizasse também se já dá para contar na fase quartas de final com o Yuri Alberto e também com o André Luiz.
4: Eu acho que para a próxima fase os dois jogadores devem estar à disposição. O Yuri com um pouco mais de certeza, que machucou antes, tiveram lesões um pouco parecidas. E quanto a prioridade agora é o Campeonato Brasileiro, nesse momento. A gente não vai ter jogos de Copa do Brasil, que a gente, infelizmente, saiu para o Inter recentemente. E a prioridade agora é a gente conseguir descansar o máximo que der nesse pouquíssimo tempo que tem, menos de 72 horas para o jogo contra o Curitiba, um jogo duro lá em Curitiba, e procurar fazer o melhor lá. Semana que vem a gente não tem Copa do Brasil no meio da semana. Vai ser uma semana mais do que treinar, vai ser uma semana para recuperar. Porque os jogadores têm jogado, têm mexido pouco no time, a gente tem dobrado o jogo em cima de jogo. Então, a semana que vem vai ser uma semana boa para a gente, no primeiro momento, recuperar os jogadores.
3: Diniz, aqui à sua direita, Lucas Belotti, da Rádio Band News FM. Você citou dos 60 minutos, né? Quase isso, soma nos dois jogos, quando a gente jogou com um a menos, duas expulsões na ida e na volta. A gente sabe que esses jogos de Libertadores, eles têm os nervos um pouco mais acalorados, muitas divididas contra times da Argentina que gostam desses jogos mais físicos, mas no fim das contas acabou não custando dessa vez, mas pode custar em outros momentos. Como dosar essa entrega que foi muito grande do Corinthians nos dois jogos para que não passe um pouco do ponto e se torne em determinado momento alguma entrada mais dura e que isso não volte a acontecer também dentro dessa atmosfera da torcida e ao mesmo tempo de uma cabeça para, enfim, no fim das contas não deixar o time com a menos, como aconteceu duas vezes consecutivas nessa fase?
4: A gente tem que ter cuidado. Quem está com o cartão amarelo tem que ter cuidado, que não dá também para você, jogador, tomar um cartão amarelo no primeiro tempo, você tirar o jogador. No caso do Ranieri hoje, o Alan também lá, um jogador de meio, que a gente tinha e a gente estava jogando já sem o Alan, então tinha só o Ranieri naquela função. Então ele tomou o cartão amarelo no primeiro tempo, a gente ainda conversou no intervalo para ter cuidado. Mas aconteceu e tem que servir de experiência para não acontecer para frente. É sempre ruim.
6: teoricamente sempre é ruim jogar com o jogador a menos. Na prática, acabou que não foi ruim para nós, né? A gente lá sustentou o placar de 0-0 e aqui a gente com o jogador a menos fez um gol. Mas não é o normal disso acontecer. A gente tem que fazer de tudo para não jogar com inferioridade numérica.
7: Diniz, à sua direita, Marcelo Reis, Acho Craque Neto. Boa noite, parabéns pela classificação. Queria que você falasse o que significou para você, agora passou um pouco um tempo mais do jogo, a classificação mediante a tudo que aconteceu nos últimos dias. Não renovação, renova, você perde jogadores importantes, joga o jogo da ida com jogador a menos, uma parte do jogo, hoje jogou com jogador a menos também, e o Corinthians, meia tudo isso, conseguiu a classificação. O que significou para você estar nas quartas de finais da Libertadores da América? Obrigado.
6: Eu acho que é uma alegria imensa, imensa mesmo, e motivo de, também de um acréscimo de estima, de satisfação, pelos inúmeros problemas que a instituição enfrenta e a gente conseguir, junto com os jogadores e com a torcida, criar essa conexão e levar o Corinthians para as quartas de final, que é um sonho máximo de todo torcedor corintiano, a gente avançar e o sonho do título. Então tem um sabor muito especial essa classificação. Ninguém ficou reclamando, a gente foi, o que tinha era isso, então hoje entraram jogadores, fazia muito tempo que não jogavam, o Choga ficou muito tempo sem jogar, o Charles muito tempo sem jogar, e todo mundo foi importante. Jogadores jogando fora de posição, o Carrijo suportando muito bem o jogo, tanto o jogo de domingo e jogar agora na sequência. Então é muito importante a gente saber usar, confiar nos jogadores e trabalhar coletivamente. Eu acho que a força coletiva do grupo que tem que ser muito ressaltada. E quando a gente trabalha coletivamente muito forte, os jogadores mais talentosos tendem a se destacar nos momentos chaves, como foi hoje.
0: Meia-noite e três, já invadimos a madrugada de quinta para sexta-feira, madrugada do dia 21 de agosto de 2026. Ouvimos boa parte da entrevista coletiva do técnico Fernando Diniz, depois dessa vitória do Corinthians por 1-0 para cima do Rosário Central e a classificação às quartas de final da Libertadores. Deixa eu ver se o Lucas Belotti já tem condições.
2: Oi!
0: Opa, de falar com a gente, já deixou a sala de coletiva, vai para a zona mista. Lucas, traz seu destaque final então, a expectativa é se Memphis Depay vai falar por aí, né? E depois, claro, você traz também aqui ao longo da programação da Band News FM, né?
1: Boa, vamos lá, Mal, porque todos os atletas têm que passar aqui, né, pelo banner, uma determinação da Comebol, mas ninguém é obrigado a parar para falar. Então isso vai passar, mas a gente não sabe se ele vai falar conosco. O Corinthians agora que vira a chave, como explicou o Diniz, para dois jogos do Campeonato Brasileiro. Sim, Copa do Brasil vai ter uma semana de descanso rara no futebol nacional. Pega nesse fim de semana o Coritiba, no domingo às 7h30 da noite, depois tem a semana livre até o clássico contra o Santos aqui mesmo em Itaquera, na sequência do Campeonato Nacional. E aí depois do jogo contra o Santos, então, a gente vai ter a primeira partida da Copa Libertadores da América, ainda com data e horário a serem confirmados, né? Mas na semana do dia 8 de setembro, sem dúvida alguma, lá em La Plata, na Argentina, contra o Estudiantes. Tempo importante para as recuperações dos atletas. Yuri Alberto e André devem estar à disposição para esse jogo contra o Estudiantes, haver evolução para quem sabe possam retornar, o Yuri um pouco mais cedo, quem sabe nesse jogo contra o Coritiba, o André, quem sabe no jogo contra o Santos, para que não estejam ali, enfim, retornando aos gramados como primeira oportunidade já num jogo de Copa Libertadores da América. Mal.
0: Boa, Lucas Belotti, valeu, boa sequência, um abraço e até a próxima.
2: Valeu, tchau.
0: Valeu, Lucas Belotti, fechando então os trabalhos da Band News FM em Itaquera, claro que o Lucas vai seguir por lá, quem sabe para ouvir o Memphis Depay, falando sobre tudo que ocorreu aí nas últimas duas, três semanas, todo esse processo de renovação. E depois ele, claro, traz aqui ao longo da nossa programação da Band News FM. Léo Fontes, é o seguinte, então o Corinthians, só pra gente fechar, tem aí pela frente Estudiantes da Argentina, né, que deixou pra trás nas oitavas de final a Universidade Católica. Empatou em casa na Argentina e depois venceu por 3-0 no Chile. O Corinthians abre como visitante e decide em Itaquera. Um leve favoritismo para o timão do Fernando Diniz? Ou é aquele duelo 50-50?
2: Ah, eu acho que ainda é 50% para cada, tá? O Estudiantes é uma equipe grande na Argentina, fez uma eliminatória contra a Católica. A Católica estava no grupo do Cruzeiro e do Boca, a gente não pode esquecer isso. E a Católica passou ganhando do Cruzeiro no Mineirão. Né, empatou no Chile, mas
0: foi líder da chave, foi com 13 pontos.
2: Exatamente, então fez uma baita campanha. Empatou com o Estudiantes fora.
0: Ganhou na Bombonera.
2: Na
0: fase de grupos.
2: Na fase de grupos, sim. 13 pontos, foi uma equipe que teve uma das melhores campanhas. Deixou o Boca na terceira colocação, passaram Cruzeiro e Católica, e o Barcelona de Guayaquil ainda tinha, né? Sim. Que também é um time...
0: Era o grupo da morte.
2: Era um grupo mais chato que tinha. E o Estudiantes ganhou, lá no Chile. Então, claro, eu preciso ver esse jogo ainda, até falei pra você fora do ar que posso assistir, porque eu preciso ver qual foi o... Porque às vezes você empatou em casa, empatou fora de casa, tomou um gol, foi pra cima, tomou dois, três, de repente o Estudiantes ganhou 3-0, por isso. Mas mesmo assim mostrou uma qualidade que não dá pra gente imaginar que é um time baba. E no ano passado, na Libertadores, perdeu pro Flamengo nos pênaltis, né? Então, sim, foi um duelo muito equilibrado com o Flamengo do Felipe Luiz. Não tem mais alguns jogadores do ano passado, mas nem o treinador, que era o Barba Domingues, que hoje está no Atlético Mineiro. Mas tinha, sim, tem ainda bons jogadores no Estudiantes.
0: Tem agora o Tuco Correia, né? Jogador que era do Botafogo e que acertou nessa janela de meio de ano com a equipe do Estudiantes. Só para a gente fechar, então, Léo, é o seguinte. O adversário do Flamengo ainda será definido, né? Vai sair do confronto agora da volta entre Independiente Del Valle e Tolima. Do outro lado da chave, já a definição, né? Palmeiras e LDU e Fluminense e Platense da Argentina. Grandes possibilidades e chances aí de uma semifinal 100% brasileira?
2: Cara, eu tava olhando, eu não vi o Independiente Del Valle jogar depois da parada, né? Mas eu tava olhando a classificação do campeonato equatoriano, estão tipo 20 pontos na frente do segundo. Uhum. Então o time tá bem. Né? Ganhou do Tolima já.
0: Ganhou de 1-0 ontem, né? Vai jogar em casa agora em Quito para confirmar a classificação.
2: Jogou fora e ganhou. E é um time que, naturalmente, para os brasileiros, eu acho que menos pro Palmeiras, né? O Palmeiras sempre foi meio que... O Independiente Del Valle perde sempre pro Palmeiras, mas o Independiente Del Valle já ganhou do Flamengo final de Supercopa, ganhou do São Paulo final de Sul-Americana e já meteu na roda vários times brasileiros, né? Então, assim...
0: Tem altitude de Quito nesse pacote todo também, né?
2: Exato. Eu acho que o Flamengo é muito favorito, tá? Só tô ponderando certas coisas, porque às vezes a gente vai olhar e fala, pô, que surpresa, hein? A Independiente Del Valle, não é surpresa, não. Eles têm bons jogadores, têm uma forma de jogar, têm altitude e estão jogando bem. Então, assim, a chance maior de ter uma semifinal brasileira de quatro times, eu não acredito. Acho que a gente pode ter três times, mas quatro times... Agora, uma final brasileira, eu acho que tá pintando de novo.
0: É, quem sabe. Estamos no caminho de mais uma decisão aí de Copa Libertadores da América, mas claro, entre brasileiros, Corinthians, Flamengo, Palmeiras e Fluminense tem que comprovar tudo isso dentro de campo. Se o Independiente Del Valle passar, teremos nas semifinais, ou melhor, nas quartas de final, somente duelos entre brasileiros e argentinos e brasileiros e equatorianos. Porque do lado de lá, Palmeiras e LDU, com Fluminense e Platense. Do lado de cá, com Corinthians e Estudiantes. E o Flamengo que pode pegar o Independiente Del Valle. Então teríamos esse cenário de brasileiros e equatorianos, brasileiros e argentinos. Léo Fontes, valeu, um abraço e até a próxima. Bom descanso.
2: Um abraço. Isso mostra, né, o crescimento do futebol equatoriano já há algum tempo, principalmente com o Independiente Del Valle, que vai revelando muitos jogadores. Muitos vão para a Europa, mas muitos bons jogadores ficam no Equador. O Equador tem tido, não vou dizer sucesso, porque na Libertadores não tem tido mesmo, mas pelo menos tem dado muito trabalho e aparecido aí como uma terceira força, né? Porque os times do Uruguai hoje estão perdendo muito na questão financeira, principalmente. Valeu, Maurício, um abraço para você. Eu volto amanhã, né? Sexta-feira. Amanhã.
0: Você tá no Band News na área amanhã?
2: Amanhã também.
0: Boa. E domingo?
2: Palmeiras, domingo não, Vasco, tô de folga, domingão.
0: Valeu, Léo Fontes.
2: Valeu, um abração.
0: Bom, meia-noite 9, quase virando o reloginho já para meia-noite 10. Eu, Maurício Ferreira, também vou ficando por aqui. Quero agradecer você, ouvinte Band News FM, que ficou ligado e sintonizado no futebol desta quinta-feira por aqui, acompanhando tudo da vitória da classificação do Corinthians por 1-0 para cima do Rosário Central e a vaga assegurada nas quartas de final da Copa Libertadores da América. Você que mandou mensagem para cá no nosso WhatsApp e também lá pelo chat no YouTube da Band News FM, muito obrigado pela parceria, pela companhia. Amanhã a equipe de esportes da Band News FM volta por aqui a partir de 9h40 da noite, edição desta sexta-feira do Band News na área. Na sequência, você fica com a transmissão simultânea do Jornal da Noite com a TV Band e depois a Stephanie Toso chega por aqui para comandar a madrugada. Band News FM, grande abraço a todos. Fui!
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0: 10 pessoas foram presas em Minas Gerais, acusadas de fazerem parte de uma quadrilha de agiotas.
1: Segundo o delegado responsável pelo caso, as torturas eram filmadas para ameaçar os familiares das vítimas.
2: Eles exigiam cópias ou fotos de documentos de parentes, preferencialmente a mãe dessas pessoas, exatamente para poder ameaçar.
1: A operação deflagrada hoje começou no ano passado. 11 mandados de prisão e 18 de busca e apreensão foram cumpridos em Belo Horizonte, região metropolitana e em Capitólio. Os dois apontados como chefes da organização são irmãos. Entre os presos estão 3 mulheres.
3: 10 integrantes da organização criminosa foram presos durante a operação da Polícia Civil de hoje. 170 mil reais em dinheiro e 22 milhões de reais em bens foram bloqueados da conta dos envolvidos. Além disso, 9 carros foram apreendidos, carros, motos, lanchas e também jet skis.
2: As pessoas que organizam a contabilidade de todos esses empréstimos e o patrimônio que eles angariam e também os indivíduos que executam as cobranças mediante extorsão, tortura e violência. Todas essas pessoas foram presas.
1: Com a divulgação da operação, os policiais esperam que mais vítimas e pessoas envolvidas apareçam.
4: A polícia prendeu 2 homens que faziam parte de uma quadrilha que aplicava o golpe Boa Noite Cinderela em turistas no Rio de Janeiro.
5: Estas imagens foram feitas por um amigo da vítima. O turista de Rondônia estava no Rio a passeio. Nos vídeos dá pra ver que o jovem mal consegue ficar acordado.
6: Deixa eu mostrar como é que você tá.
5: Na noite anterior, ele se encontrou com um rapaz que conheceu num aplicativo de mensagens. O golpista foi acompanhado de um comparsa. As câmeras de segurança da orla de Copacabana registraram um momento em que os 3 passeavam no calçadão, por volta de 8 da noite. Ao chegarem na praia, os criminosos quiseram tomar uma caipirinha e indicaram um ambulante com quem poderiam comprar a bebida.
7: E a última frase que eu lembro é que estava muito doce. Depois eu não lembro mais de nada, absolutamente nada do que aconteceu.
5: O jovem foi encontrado por volta de 6 horas da manhã do dia seguinte, praticamente desacordado. A vítima teve a carteira, o celular e outros pertences roubados.
8: Um laudo do Instituto Médico Legal revelou que o rapaz foi dopado com clonazepam, um calmante de venda controlada.
9: É muito comum, porque esse tipo de medicamento ele é vendido em redes de farmácia. Então esses criminosos conseguem acessar esse medicamento, que é um medicamento tarja preta, que dependeria de receita médica, mas infelizmente eles conseguem comprar e ter acesso ao medicamento.
5: O caso aconteceu em agosto do ano passado. Caio da Silva Alves, que marcou o encontro com a vítima, já foi identificado pela polícia. Ele se apresentou como Ângelo no aplicativo e é considerado foragido. O comparsa que aparece no vídeo ainda não foi identificado. Outros 2 envolvidos no golpe foram presos nesta quarta-feira.
0: A polícia da Inglaterra investiga uma possível crime de ódio contra muçulmanos. Criminosos atacaram um local onde era realizado um casamento. Uma câmera de segurança mostra 3 homens atirando coquetéis Molotov contra as vítimas paquistanesas. 2 carros esportivos, uma McLaren e uma Ferrari, que estavam estacionados na frente do prédio, pegaram fogo. Não há registro de feridos e, até o momento, ninguém foi preso.
4: O ministro de Segurança Nacional de Israel exibiu as obras de um futuro centro para enforcamento de palestinos. Será o destino de presos condenados à morte por ataques considerados terroristas. A execução foi incluída no Código Penal israelense em março e não se aplica a judeus. Conhecido por posições extremistas, Itamar Ben-Gvir defendeu nesta semana a matança diária de palestinos na faixa de Gaza.
0: Na China, foi condenado à prisão perpétua o fundador de uma incorporadora que quebrou há 5 anos, abalou a economia do país e deixou 1,5 milhão de famílias sem casa.
10: Em 2017, Wei Kaiyan era o homem mais rico da Ásia. Hoje, aos 67 anos, foi condenado a passar o resto da vida atrás das grades. Uma queda e tanto para quem saiu de uma família pobre, trabalhou numa siderúrgica e criou a Evergrande em 1996, uma incorporadora imobiliária. 2 décadas depois, a fortuna dele chegava a 45 bilhões de dólares. O dinheiro veio principalmente do maior boom imobiliário do mundo. Na China, apartamento virou investimento, reserva para o futuro e símbolo de prosperidade. As construtoras cresceram no embalo, mas com dívidas. A Evergrande levou esse modelo ao limite. Vendia imóveis ainda na planta, pegava dinheiro emprestado, comprava mais terrenos, lançava mais projetos e seguia girando a máquina. Em 2020, o governo chinês apertou as regras para conter o endividamento das construtoras e esfriar a bolha imobiliária. No ano seguinte, vieram os calotes. A Evergrande acumulava mais de 300 bilhões de dólares em dívidas e outras obrigações. Obras ficaram inacabadas. Famílias que já tinham pago ficaram esperando pelos apartamentos. Investidores ficaram sem receber. Na China, o imóvel concentra boa parte da riqueza das famílias. Quando a bolha começou a esvaziar, a Evergrande deixou de ser apenas um problema de empresa. A quebra virou o símbolo de uma crise que ainda pesa sobre a economia chinesa. O mercado imobiliário continua fraco, com investimentos despencando 19% este ano. Agora chegou a conta criminal. Wei Kaiyan foi condenado por crimes que incluem fraude, desvio de recursos, captação ilegal e suborno, depois de ter se declarado culpado em abril. A justiça ainda aplicou multas de 11 bilhões de reais e mandou confiscar todos os bens pessoais dele. Outros 56 réus ligados ao grupo também foram condenados a penas mais brandas. A sentença é de primeira instância e ainda cabe recurso.
4: Na Rússia, um boato de confisco de dinheiro provocou uma corrida aos bancos. Novos bombardeios deixaram mortos na capital da Ucrânia.
11: Desespero. Essa mulher chora pela morte do neto que estava num prédio residencial de Kiev atingido por um míssil. Nesta madrugada, forças russas voltaram a atacar fortemente a capital da Ucrânia. Um hospital e uma escola foram atingidos. Segundo autoridades, pelo menos 16 pessoas morreram e mais de 30 ficaram feridas. Na contraofensiva, a Ucrânia vem aumentando os ataques contra instalações de petróleo na Rússia, que diz ter abatido mais de 700 drones ucranianos hoje de madrugada. A população russa sofre no bolso os efeitos da guerra, que já dura mais de 4 anos. Com a falta de combustíveis por causa de danos em refinarias, as filas nos postos são quilométricas. Outro problema é o medo de um confisco por parte do governo, que, segundo a mídia americana, levou a um saque recorde nos bancos, calculado em 16 bilhões de reais. Mesmo longe do front, a guerra produz efeitos. Aqui na Alemanha, foi inaugurado um novo centro de defesa antidrones. É uma resposta do governo ao que ele considera ser uma ameaça crescente. O novo órgão fica no leste do país e vai atuar na pesquisa e desenvolvimento de drones, além de fazer testes em campo. 2 semanas atrás, um drone com explosivos foi detectado no aeroporto de Leipzig. O local é um importante centro logístico para envio de armas à Ucrânia. Políticos e especialistas suspeitam que a Rússia esteja por trás do incidente.
0: Felipe, a reportagem exclusiva do jornalismo da Band, que mostrou a polêmica pergunta envolvendo feminicídio no concurso para promotor do Ministério Público paulista, gerou reações.
12: A polêmica foi causada pela questão número 7 do último concurso para promotores de justiça de São Paulo, que descrevia o assassinato de uma mulher. Um casal que esteve junto por 5 anos se separou contra a vontade do homem. 2 anos depois, ele encontra a mulher em uma festa, grávida de 7 meses do atual marido. Inconformado, o ex-companheiro atira contra a barriga dela. A mulher e a criança morrem. No gabarito, a resposta correta indicava um homicídio qualificado, mas dentro do próprio Ministério Público, a resposta foi questionada. A justificativa é que a questão traz indícios claros de feminicídio. O Procurador-Geral de Justiça de São Paulo e presidente da comissão do concurso afirmou que a resposta contradiz o entendimento da instituição, mas atribuiu a decisão a uma questão acadêmica.
13: É importante que se deixe muito claro que, apesar deste entendimento que gerou, efetivamente a gente reconhece, gerou toda essa interpretação negativa, ela não representa a atuação do Ministério Público, né? Ela está em contradição, de fato, com o que a gente atua.
12: O coletivo de mulheres de Adorim do MP de São Paulo emitiu uma nota de repúdio, apontando que a decisão da banca é incompatível com a compreensão sobre violência de gênero e com o processo de reconhecimento do crime de feminicídio no país. Já o Movimento Nacional de Mulheres do Ministério Público, que reúne promotoras de todo o país, afirmou que a pergunta traz elementos claros de feminicídio ignorados pela banca organizadora e pediu a revisão da questão. Nos cursinhos preparatórios para o concurso, que fazem a correção da prova, o assunto também tem gerado questionamentos.
14: Acho que não há dúvida alguma aqui que a gente exclui as figuras do homicídio. O crime é de feminicídio. A resposta que eu acho que o gabarito vai dar é a B, mas a nossa posição é que essa questão é passível de anulação.
12: Pelo menos 160 candidatos entraram com recursos pedindo a revisão do gabarito. Para eles, a questão claramente trata de um feminicídio. A análise da comissão do concurso, no entanto, publicada na última semana, rejeitou qualquer possibilidade de erro, sustentou a resposta que foi dada e manteve a questão válida. A comissão do concurso é formada por 4 procuradores, 1 desembargador e 1 advogado da OAB. A elaboração das perguntas é dividida entre os integrantes. A questão número 7 foi redigida pelo procurador Antônio Carlos da Ponte, que sustenta a justificativa aprovada pela comissão. Segundo a banca, o casal estava separado e a pergunta não indicava sinais de violência anterior. Além disso, o ciúme do assassino apresentado na questão não permite que o crime seja reconhecido como feminicídio.
15: É como se aquela mulher ela não pudesse tocar a sua vida adiante sem autorização daquele ex-companheiro.
12: Entramos em contato com o Conselho Nacional do Ministério Público e também com o Procurador de Justiça, Antônio Carlos da Ponte. Não tivemos nenhuma resposta até o fechamento desta reportagem.
4: É incrível que essa questão não tenha sido anulada ainda, com todo o quadro que está montado. O Ministério Público não usa essa tese na sua vida diária, nas decisões diárias, nas ações diárias que ele promove, que leva à justiça. Aí a pessoa vai lá, pensa no Ministério Público, como ele age, responde conforme o Ministério Público acha que está errado. Parece que alguma coisa tem que ser reconhecida. Há um erro, reconheçam o erro.
12: Anule a questão.
4: Anule a questão, não é feio fazer isso. É incrível esse negócio. A ANEEL prevê antecipar o estoque de combustível diante dos possíveis efeitos do El Niño. Vamos a Brasília, Natália Paz, e tem mais informações. Boa noite, Natália.
16: Boa noite, Felipe, a vocês e a todos. Será analisada a possibilidade de antecipar recursos a empresas para a compra e estocagem de combustíveis que são destinados à geração de energia no norte do país. A preocupação é com o risco de uma seca extrema. Se forem confirmadas as previsões, a redução do nível dos rios deverá causar problemas no transporte de alimentos por embarcações. A preocupação da agência também está na dificuldade em gerenciar crises num país diverso, já que nas regiões Sul e Sudeste são aguardadas enchentes severas, além de incêndios florestais no Centro-Oeste. Já o IMET emitiu mais 2 avisos de vendaval para esta sexta. Um laranja de perigo para Rio de Janeiro e São Paulo, com ventos de até 100 km por hora. E outro amarelo de perigo potencial, com ventos que podem chegar a 60 km por hora. E vale para trechos da Bahia, Espírito Santo, Rio de Janeiro, São Paulo e Paraná. Há risco de queda de árvores, destelhamentos e outros danos em casas, prédios e também plantações. É com vocês.
0: Obrigada. Uma prática que aconteceu nos anos 70 em Minas Gerais pode ter desdobramentos agora. Foi a venda de corpos de pacientes que morreram em uma colônia psiquiátrica.
17: O Hospital Colônia, fundado em 1903, já foi o maior manicômio do Brasil. Funcionou por mais de 80 anos em Barbacena. Era um hospital público. A maioria dos pacientes era internada à força e vivia em condições precárias. Pelo menos 1.800 corpos de pacientes que morreram no Hospital Colônia foram vendidos para universidades.
18: Só que nem todas as vendas foram feitas de maneira correta. Por isso, o Ministério Público Federal entrou na Justiça para responsabilizar instituições públicas de Minas Gerais e a União pela compra de pacientes do Hospital Colônia. O valor pedido por danos morais é de mais de 13 milhões e meio de reais.
17: A Faculdade de Ciências Médicas de Minas Gerais é uma das entidades que estão sendo processadas. A instituição comprou 105 corpos entre os anos de 1971 e 1975. O Ministério Público quer a reparação das violações de direitos humanos e um pedido formal de desculpas. A faculdade diz que suas atividades são desenvolvidas em conformidade com os marcos legais e éticos vigentes. Hoje, programas de doações voluntárias de corpos contribuem para a formação dos estudantes de medicina e para a pesquisa científica. Na Universidade Federal de Minas Gerais, pessoas maiores de 18 anos podem se cadastrar.
19: A pessoa que tem interesse em doar o corpo após a morte, ela entra em contato com a gente e agenda uma entrevista. A gente entrega também uma folha de contatos que essa pessoa vai deixar com os familiares responsáveis e a UFMG custeia o transporte do corpo para cá.
4: O Superior Tribunal de Justiça marcou para 15 de setembro o julgamento do recurso que pode mudar as penas dos 4 condenados pela tragédia da Boate Kiss. O Ministério Público do Rio Grande do Sul pede a volta das penas definidas pelo júri em 2021, que variavam de 18 a 22 anos e meio de prisão. Em 2025, a Justiça reduziu as penas dos sócios da boate, Elisandro Spor e Mauro Hoffmann, para 12 anos, e dos integrantes da banda Marcelo de Jesus e Luciano Bonilha, para 11 anos. Os 4 foram condenados pelas 242 mortes no incêndio em 2013, que começou depois que um sinalizador usado pela banda atingiu a espuma inflamável do teto da boate.
0: A Procuradoria-Geral da República pediu ao Supremo para transferir as investigações do caso Lulinha para a primeira instância.
4: O filho mais velho do presidente Lula é investigado por tráfico de influência.
20: A PGR pede a transferência para a primeira instância dos inquéritos abertos contra Fábio Luiz Lula da Silva. As investigações estão sob responsabilidade dos ministros André Mendonça e Flávio Dino. Se a decisão for pela transferência, os casos saem do STF e vão para a primeira instância da Justiça Federal. Isso porque o suposto crime investigado é de tráfico de influência no âmbito do governo federal. Nesse caso, todo o material já obtido nas investigações permaneceria com a Polícia Federal. O argumento da PGR é que o filho do presidente não tem foro especial e que, por isso, o caso não deveria permanecer no Supremo. Fábio Luiz é investigado pela Polícia Federal por atuação em parceria com a lobista Roberta Luxinger em Brasília. A suspeita é de que os dois atuavam para facilitar o acesso de empresários a órgãos do governo. A tendência é que os ministros André Mendonça e Flávio Dino mantenham as investigações no Supremo. Detalhes do inquérito foram divulgados hoje pela revista Veja e confirmados pelo Jornal da Band. A investigação da PF aponta a existência de um núcleo de atuação coordenada por Roberta Luxinger, Lulinha e Fernando Bittar, um antigo sócio do filho do presidente, voltado à interlocução de interesses privados

0: Fábio Luiz, Marco Aurélio Carvalho, afirma que não teve acesso ao inquérito, que não sabe se as mensagens são verdadeiras, mas que o conteúdo divulgado não revela a prática de crimes. A defesa de Roberta Luxinger não se manifestou.
1: O candidato do PL, Flávio Bolsonaro, passou o dia em eventos em São Paulo.
2: A capital paulista é uma das prioridades da campanha de Flávio Bolsonaro. Ao lado do prefeito Ricardo Nunes, ele visitou um mercado municipal e um projeto social da prefeitura. Na sequência, almoçou com comerciantes e jogou futebol com crianças e adolescentes em uma quadra comunitária. Houve protestos em alguns dos locais das agendas. Foi a primeira de muitas visitas esperadas a São Paulo após o início oficial da campanha. Flávio vai aproveitar o palanque com o governador paulista Tarcísio de Freitas, líder nas pesquisas à reeleição. A jornalistas, Flávio definiu o caso Dark Horse, investigação sobre o financiamento do filme sobre a vida do ex-presidente Jair Bolsonaro, como página virada. Segundo a Polícia Federal, a produção contou com cerca de 60 milhões de reais de Daniel Vorcaro. O candidato do PL declarou que já foi feita a prestação de contas do filme, que, de acordo com ele, não apresentou nada irregular. E emendou: quem deve explicações é Lulinha, filho do presidente Lula. A intenção do candidato do PL é seguir mencionando os inquéritos abertos pela PF contra Fábio Luiz Lula da Silva por tráfico de influência. Ele nega a irregularidade. À tarde, em outro evento, ainda em São Paulo, Flávio criticou o Supremo Tribunal Federal.
3: E em função da conjuntura política, eu acho que nós chegamos numa situação degradante hoje, que você olha lá para o Supremo Tribunal Federal, você olha com nojo, porque as coisas acontecem de uma forma impune e a gente não tem nenhuma expectativa de que isso vai mudar.
2: Outro tema que será abordado com regularidade na campanha de Flávio é a presença de Michele Bolsonaro. Ontem, o candidato passou o dia gravando vídeos e propaganda política, uma delas ao lado da madrasta, tida como fundamental na busca por mais votos do eleitorado feminino e evangélico. Foi a primeira participação pública dela na campanha do enteado.
4: O presidente Lula teve nesta quinta uma reunião com integrantes da campanha. Em pauta, o impacto das investigações da Polícia Federal sobre o filho e um ex-braço direito na presidência.
5: O encontro aconteceu no Palácio da Alvorada e tratou dos próximos passos da corrida eleitoral. O petista tem demonstrado preocupação com os impactos das investigações envolvendo o filho, Fábio Luiz, o Lulinha, e o ex-chefe de gabinete, Marco Aurélio Santana, conhecido como Marcola. Pesquisas internas do PT indicam que as apurações têm afetado o desempenho do presidente. Hoje à tarde, Lula seguiu para Macaíba, no Rio Grande do Norte. O presidente visitou o processo de implantação de um supercomputador no Parque Científico e Tecnológico Augusto Severo.
6: Hoje, os Estados Unidos têm 65% de toda essa coisa de inteligência artificial. A China deve ter uns 15% ou 20%. E o restante não tem nada. Pois a gente quer dizer ao mundo, nem chinês, nem americano é melhor do que nós. Nós vamos entrar nesse mercado.
5: O presidente da Câmara dos Deputados, Hugo Mota, acompanhou a agenda. O convite consolida a reaproximação de Lula com a cúpula do Congresso. Os dois viajaram juntos no avião presidencial e discutiram, entre outros temas, a medida provisória que extingue a taxa das blusinhas, texto que precisa ser analisado pelo Legislativo até o dia 9 de setembro, para não perder a validade. Depois da agenda de governo em Natal, Lula participou de um comício do candidato do PT ao governo do Rio Grande do Norte, Cadu de Lula. Ele terá 3 dias seguidos de agenda de campanha, passando também por 2 dos maiores colégios eleitorais do país, Minas Gerais e Rio de Janeiro.
1: Veja agora como foi o dia dos outros candidatos à presidência.
7: Em campanha no Brás, região de comércio popular na capital paulista, Ronaldo Caiado criticou os juros altos e a inadimplência e sugeriu o fim da taxa das blusinhas também para empresas brasileiras. O can...

0: O candidato do PSD falou sobre debates e defendeu a participação obrigatória de candidatos.
1: Se você tem um voto obrigatório para o eleitor, por que é que você não tem também a presença obrigatória do candidato nos debates? E os dois que estão disputando aí com o maior percentual têm medo de estarem presentes e amarelaram num debate que é o primeiro debate que nós teremos na Band. Isso significa o quê? Que eles têm muito a esconder.
0: Romeu Zema também esteve em São Paulo, onde se encontrou com um grupo de entregadores. O candidato do Novo prometeu aos motoboys estabelecer um pagamento mínimo por entrega. Renan Santos cumpriu agenda em Alagoas. O candidato do Missão defendeu o incentivo do governo às vaquejadas. A atividade foi regulamentada pelo Supremo em março, com a obrigatoriedade de regras que garantam a proteção e o bem-estar animal.
2: A questão fiscal nas campanhas. Veja no comentário de Fernando Mitre.
3: O ministro da Fazenda tem se encontrado com economistas liberais, como Marcos Lisboa e Samuel Pessoa, discutindo a questão fiscal e até, em alguns momentos, dando sinais que podem indicar possível mudança de tom, mas ainda em linguagem considerada muito genérica. Mesmo do lado de Flávio Bolsonaro, faltam informações mais objetivas que atendam às maiores preocupações com a questão fiscal, os juros e a inflação, principalmente por parte do mercado. Vamos ver. A campanha entra em nova fase e é de se esperar que os candidatos comecem a falar mais claro. A realidade da nossa economia exige isso, quando conferimos, por exemplo, o endividamento público passando de 80% do PIB e uma taxa de juros que bate em 8% acima da inflação. A frase repetida o tempo todo pelos candidatos de que a taxa de juros é absurda não passa de simples redundância se não vier acompanhada de planos claros para ação. E não vem, até agora não vieram. A precariedade de conteúdos dessa campanha pobre de ideias até agora, em várias áreas além da economia, começa a ofender o eleitor. Thaís, Felipe.
2: Obrigada. Uma pessoa morreu e duas ficaram feridas depois que um avião de pequeno porte colidiu no ar com um helicóptero nos Estados Unidos. O Cessna 150 estava pousando e acertou em cheio um helicóptero da polícia que realizava um treinamento na Pensilvânia. O piloto do avião morreu na hora e os ocupantes do helicóptero foram levados para o hospital.
0: A seguir, justiça proíbe dentistas de fazer procedimentos estéticos como Botox.
2: Correios passam a entregar no Brasil compras feitas pela internet no Paraguai.
0: Pescadores mexicanos sobrevivem 5 dias à deriva no Oceano Pacífico.
2: Maracanã será palco da abertura e da final da Copa do Mundo Feminina.
0: Os gols da noite. Vasco, Santos e Corinthians avançam nas competições sul-americanas. Em instantes.
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0: Agora, 12:43 pelo horário de Brasília. Eu, Stephanie Toso, já tô por aqui em mais uma madrugada na Band News FM. Hoje, sexta, 21 de agosto de 2026. Claro que aguardando a sua mensagem, a sua companhia, o seu alô, pelo nosso WhatsApp no 11 999 59 200. Desde já, mandando bom dia aqui pro Greco, que já tá sintonizado, falou assim: ah, você não liga mais pra mim, tô por aqui todas as noites. Claro que ligo, ontem inclusive mandei bom dia, toda animada, tô sempre de olho, tá, gente, nas mensagens que chegam por aqui. Andresa de Manaus, daqui a pouquinho tá aparecendo, Sérgio Rota também. Quem já chegou por aqui foi o Rogério de Ribeirão Preto, que falou assim que por lá, 21 graus, uma madrugada extremamente abafada. E aí ele perguntou assim, ó, rapidinho: tem previsão de temporal pra minha região? Chuva, chuva mesmo, vou estar devendo dessa vez, viu? Hoje tem previsão pra um pouquinho mais de vento, mas não tem alerta de forma geral pra chuva por aí, não. Bom, gente, na sequência vem aí o segundo bloco do Jornal da Noite na nossa programação.
1: A justiça anulou uma regra que autorizava que dentistas realizassem alguns tipos de procedimentos estéticos. Vamos novamente a Brasília. Natália Pazzi tem os detalhes. Natália.
2: Felipe, a medida passa a valer assim que o acórdão for publicado, mas ainda cabe recurso. O Conselho Federal de Odontologia afirmou que vai contestar interpretações que coloquem em dúvida a capacidade técnica dos dentistas para atuar nessa especialidade. Essa norma estava em vigor desde 2019. Ela permitia que dentistas aplicassem, por exemplo, botox, além de fazer preenchimentos faciais, técnicas para estimular a produção de colágeno e uso de laser. O Tribunal Regional Federal da Primeira Região entendeu que o Conselho foi além do que a legislação permite, já que por meio de uma resolução própria passou a permitir esses procedimentos estéticos e deixou claro que apenas a legislação federal pode estabelecer os limites de atuação de cada profissão. É com vocês.
3: Produtos comprados pela internet em lojas do Paraguai começaram a ser entregues no Brasil pelos Correios.
4: O serviço já está em vigor. Agora, quem fizer compras pela internet no comércio de Cidade del Este, no Paraguai, pode receber os produtos pelos Correios. Por enquanto, só duas lojas estão cadastradas.
5: A gente já tinha esse serviço para o mundo todo, mas através do modal aéreo. E agora a gente ofereceu o modal terrestre justamente pela proximidade que a gente tem com esses países aqui da América do Sul, América Latina. Então, tendo a possibilidade de fazer o envio de forma terrestre, ele sai muito mais barato.
4: Quem vendeu a mercadoria precisa levá-la até Foz do Iguaçu. De lá, o produto segue para o Centro Internacional dos Correios, em Pinhais, na região metropolitana de Curitiba. E, em seguida, vai para o endereço final, em qualquer região do Brasil.
6: Os tributos são calculados na hora da compra, inclusive o custo do frete. Quem gastar até $50 não paga o imposto de importação federal. O ICMS, que varia em cada estado, vai ser cobrado.
4: Compras acima de 50 e até $3.000 têm imposto de importação de 60%. O novo serviço aceita encomendas de até 30 quilos.
7: Pontos positivos, né? O consumidor vai ter mais opções de compra, talvez produtos melhores, com melhor qualidade e um preço mais competitivo. E pontos negativos, o produtor local, né, que talvez venda o mesmo produto que, de alguma forma, não era ameaçado até então, né, e que agora passará a ter que concorrer com essa entrada de produtos de fora.
1: Fernandinho Fernandes conosco para falar de Libertadores e Sul-Americana. Boas notícias para os brasileiros. Boa noite.
8: Boa noite. Para alguns sim, para outros não, né?
9: Olha, no Jornal da Noite tem muita gente feliz.
1: Eu só vejo felicidade.
8: O Botafogo ficou pelo meio do caminho e tal. Mas bem, vamos começar falando do seguinte: o Mirassol foi eliminado. Empatou 0-0 com a LDU lá no Equador e perdeu nos pênaltis por 5-4. LDU avança. O Mirassol, na sua estreia, chegou até as oitavas de final.
1: Eu não sei se eles estão tristes, porque eles estão correndo atrás de ponto no Brasileirão. Tem que se concentrar mesmo no Brasileirão. Aquele grupo dos desesperados ali.
8: Tem vários.
1: Tem gente que ganhou e está desesperado.
8: O Vasco ganhou. O Vasco ganhou bonito. Que sacolada. Mas antes teve o empate do Santos. Mas tudo bem, já, vamos falar já já dos jogos, porque é o seguinte, antes teve o empate do Santos com o Maracá 0-0, o Santos avança, porque ganhou na Vila por 2-1, isso é sul-americano. Ah. E o Vasco, que ganhou de 4-1 do Olímpia, o Vasco avança, já já você vai ver os gols. A gente, na Copa Libertadores, já tem alguns jogos definidos. Ó, Fluminense vai encarar o Platense, ainda as datas estão para ser confirmadas a princípio no dia 9 de setembro, o horário que vai ser confirmado, as datas já são essas. O Palmeiras, que ganhou a classificação, vai jogar no Equador contra a LDU, mais uma vez vai decidir fora de casa, a mesma situação que acontece com o Fluminense, e também o Corinthians, que hoje garantiu sua classificação, ganhou por 1-0,
1: esse adversário
8: do Rosário Central, vai pegar o Estudiantes, mais um argentino pelo caminho, Estudiantes que tem história muito bonita esse. Na Libertadores da América.
1: Esse é copeiro.
8: É, já ganharam muito, não tão em
1: Não, todo mundo embaixo, mas sim.
8: E tem o Flamengo, que também passou e vai jogar na Libertadores da América. Vamos para a Sul-Americana? Bora. Então vamos, vamos lá. Sul-Americana, a gente tem os jogos aí também, no dia 9, a primeira fase. Mas aí a gente mostrando agora o Santos empatando com a equipe do Maracá, 0-0. Foi um jogo feio, minha gente. Sabe aquele jogo que, meu, que dá, você não vê a hora de acabar? Mas foi um jogo feio, mas valeu pro Santos. Tava sem o Gabigol, tava sem o Neymar. Enfim, agora, Thaís, pra você. Agora, só pra você, aí, Thaís. Ó, mas saiu perdendo o Vasco.
9: Mas eu quero saber onde tá esse Vasco no Campeonato Brasileiro.
8: Aí o Vasco que fez esse jogo. Aí tem que brigar, como o Santos tem que brigar, como diz Felipe, o Mirassol. Mas deixa a galera ser feliz, pelo menos uma noite dormir feliz, Thaís. Deixa os caras descansar.
9: Então, vou falar de felicidade. Bora. Vou falar de Copa Feminina. Tô ansiosa.
8: Hoje já tá definido. Ano que vem começa aqui no Brasil. Hoje nós tivemos a definição dos locais dos jogos, o sorteio para saber quem enfrenta quem. Acontece apenas em dezembro, como é na Copa Masculina. E o feminino começa dia 29/6 e 27. Começa no Maraca, termina no Maraca, mas a Arena do Corinthians foi premiada. 10 jogos vai ser. Opa. É para não correr o risco a começar no Maracanã e terminar no Maracanã, para não acontecer com a Copa de 2014 masculina aqui no Brasil, que nós não jogamos no Maraca, né?
9: É isso.
8: Um negócio estranho. Bom, tudo isso e muito mais, já já, no Esporte Total. Muito obrigado, parabéns.
9: Ah, tem que comemorar, né?
8: O time do Felipe, os dois times do Sul, só treinaram essa semana, porque estão fora das duas
1: semana
8: competições.
1: Semana que vem, Copa do Brasil se
8: aí
1: encontra.
8: É outra conversa.
9: Que coisa. Aí a gente conversa na semana que vem. Deixa
8: com certeza, valeu, até já. Espero vocês no Esporte Total, hein?
9: E olha, a gente vai seguindo já já com o Jornal da Noite, porque vamos falar de fotos inéditas que mostram a carreira de Joãozinho 30 como bailarino.
1: O Baby Shark está de volta e tenta emplacar um novo sucesso agora no K-Pop. Já já, aqui no Jornal da Noite.
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0: Noite, 52 minutos pelo horário de Brasília, girando os principais destaques do noticiário na Band News FM, o Tribunal Superior Eleitoral começa a receber as primeiras denúncias de irregularidades na campanha eleitoral. Quem traz todos os detalhes é o repórter Márcio Rocha.
11: Mais de 1.100 denúncias de irregularidades na propaganda eleitoral já foram enviadas para o Tribunal Superior Eleitoral nos primeiros dias de campanha para o pleito que será realizado em outubro. Segundo o próprio TSE, essas ações foram recebidas pelo aplicativo Pardal, que é a ferramenta usada pela Justiça Eleitoral no recebimento de informações sobre possíveis infrações cometidas por candidatos e partidos. Os dados apontam que nas eleições de 2026, o estado de São Paulo concentra o maior número, com 193 denúncias. A principal irregularidade, com 339 ocorrências, cerca de 30% do total, é o impulsionamento na internet. Por fim, do total de denúncias recebidas, 54% ainda estão em andamento.
0: No Amazonas, o Tribunal Regional Eleitoral iniciou o envio das urnas eletrônicas para os municípios do interior. A primeira remessa contempla 7 cidades do Alto Solimões e a comunidade Ipiranga. Direto de Manaus, informações com a repórter Lívia Maciel.
12: O Tribunal Regional Eleitoral do Amazonas inicia nesta sexta-feira o envio das urnas eletrônicas destinadas às eleições 2026 para os municípios do interior do estado. Segundo o TRE, a primeira remessa conta com o envio de 467 urnas e contempla principalmente municípios do Alto Solimões. Os materiais serão transportados pela plataforma Torres, com saída do porto de Manaus prevista para a tarde. O TRE informa que até o fim de agosto, 3.915 urnas eletrônicas serão encaminhadas aos municípios do interior do Amazonas.
0: A Polícia Civil prende integrantes de uma quadrilha especializada no golpe Boa Noite Cinderela, no Rio de Janeiro. Os criminosos são investigados pelo roubo contra um turista na praia de Copacabana. Maria Eduarda Vieira.
13: Dois integrantes de uma quadrilha especializada em aplicar o golpe conhecido como Boa Noite Cinderela contra turistas nacionais e estrangeiros são presos em Copacabana, na zona sul do Rio. Eles foram encontrados nesta quarta-feira. De acordo com a Polícia Civil, Cláudio Rafael Silva de Queiroz de Pontes e Marcelo Silveira da Silva Filho são investigados por roubo qualificado contra um turista de Rondônia, no ano passado, na praia de Copacabana. Segundo os policiais, os investigados se aproximavam das vítimas por aplicativos de encontros, usando perfis falsos. Outro suspeito de participação no crime foi identificado como Caio da Silva Marcos Alves. Ele segue foragido. A reportagem tenta contato com as defesas dos investigados.
0: E tem destaque do Palmeiras, chegando agora com Maurício Ferreira.
14: O elenco do Palmeiras retorna ao Brasil e segue a preparação para enfrentar o Vasco, domingo na Arena Alviverde pelo Campeonato Brasileiro. Ontem o grupo trabalhou ainda no Paraguai, nas instalações da Comebol, mas apenas com os reservas. Os titulares permaneceram no hotel e realizaram uma atividade regenerativa. Sem vencer a 2 jogos no Brasileirão, o líder do campeonato terá a volta de Andreas Pereira, suspenso no jogo de quarta-feira contra o Cerro Porteño. O duelo de domingo às 16h contra o time carioca terá transmissão para parte da Rede Band News FM.
3: Dois pescadores foram resgatados depois de passarem 5 dias à deriva no Oceano Pacífico. Eles estavam dentro de um cooler a cerca de 240 quilômetros da costa do México. Os homens, de 53 e 32 anos, estavam em um barco de pesca que naufragou. O último contato com eles tinha sido na sexta-feira. A Marinha Mexicana mobilizou equipes e aeronaves nas buscas e os dois foram encontrados em alto mar. Eles foram levados de avião para o porto, passaram por uma avaliação médica e já estão com as famílias.
1: Antes do carnaval, Joãozinho 30 viveu os palcos do Teatro Municipal do Rio de Janeiro.
3: Fotos inéditas revelam o carnavalesco como um jovem bailarino.
15: A foto em preto e branco foi tirada em 1956 no Teatro Municipal, durante a temporada oficial de bailados. Joãozinho 30 aparece ainda jovem, sentado ao lado de nomes consagrados da dança. Ao todo, foram 3 documentos encontrados na coleção da primeira bailarina do Municipal, Ruth Lima. A família doou as fotografias para o acervo.
16: É interessante também que nesse acervo, além do Joãozinho 30, encontrei fotos com a Carmen Miranda.
15: Irene Orazem entrou no Teatro Municipal aos 8 anos de idade. 80 anos depois, ela auxilia na identificação das personalidades que fazem parte da história do local.
17: É a memória para homenagear as pessoas, né, que estão aqui, que foram daqui, que fazem parte, fizeram parte. Se você fez, você faz, certo? O tempo todo, porque todo mundo fala, ah, vamos pensar no daqui para frente. Não. Eu acho que só tem um daqui para frente se teve o passado.
15: As fotografias fazem parte do Centro de Documentação do Teatro Municipal. Ao todo, são mais de 20 mil imagens que ajudam a recontar 117 anos de história. Novembro de 1973, Joãozinho ainda era vinculado à instituição, mas como responsável pelo setor de guarda-roupa. Nessa época, ele já fazia parte do carnaval. De acordo com o dicionário Cravo Albim da Música Popular Brasileira, João Clemente Jorge 30 chegou ao Rio de Janeiro em 1951, aos 18 anos. Estudou balé e, 5 anos depois, passou no concurso para o Corpo de Balé do Teatro Municipal, onde participou de vários espetáculos. Em 1963, foi parar no mundo do samba, levado por Arlindo Rodrigues para o Salgueiro. Se tornou o carnavalesco com mais títulos da história, com 9 campeonatos.
9: Inesquecível. Aliás, quem ouviu essa música é também praticamente inesquecível. Você lembra do Baby Shark, Felipe?
1: Tu não vai me fazer essa pergunta, né? Ah. O Baby Shark é aquele Baby Shark.
9: Pois
1: baby
9: é, essa música que gruda, aquele... né? Gruda. Nossa. Pois bem, o Baby não é tão Baby assim. O menino do vídeo mais assistido da história do YouTube. Pois é, tem 17 anos.
1: Já?
9: Já.
1: O tempo passa para todo mundo, hein? Agora ele tá dando um novo passo na carreira como cantor de K-pop.
9: O menino que estrelou o sucesso de Baby Shark cresceu. Baby Shark. Aos 17 anos, Park Gong-hong lançou o seu primeiro single como cantor solo. Seu nome artístico é Baby Shark Boy, uma homenagem à febre que o tornou famoso quando ele tinha apenas 7 anos. E a música dele, chamada Wave, também tem a ver com Baby Shark. A melodia do eletropop é bem parecida com o sucesso infantil. Park revelou também que participou da composição da letra. O sucesso original de 2016 soma mais de 17 bilhões de visualizações no YouTube, o vídeo mais assistido da história. Amanhã você vai ouvir essa música e lembrar do Jornal da Noite, que termina aqui. 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
1: Baby Shark eu ouvia com o Theo. Agora, K-pop, vou ter que ouvir qual
9: é
1: isso.
9: É isso.
1: Fique agora com o Fernandinho Fernandes do Esporte Total. Uma excelente sexta-feira para você.
9: Obrigada pela companhia. Tchau.
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Uma hora, dois minutos, pelo horário de Brasília. Bom dia, mais uma vez, para você que está sintonizado por aqui na Band News FM. Semana terminando, hoje sexta, 21 de agosto de 2026. Eu, Stephanie Toso, estou por aqui até às 7 horas, na atualização do noticiário. Também de olho nas mensagens que chegam pelo nosso WhatsApp no 11 999 592 100. O José de Curitiba já apareceu por aqui, mandou bom dia. O Sérgio Girota também falou assim, ó, estamos já com o pé no fim de semana, hein? Já programei o meu fim de semana, viu, Sérgio? Tô de folga. Arthur Coelho domina as madrugadas nos próximos dias por aqui até o domingo. O João Carlos já apareceu para desejar um bom dia para todos nós e falou, sextou. É, sextamos, hein, gente? Quem também já apareceu por aqui foi o Wilson, que mandou um alô. O Oliveira, de Taboão da Serra, também tá sintonizado. O Eliezer, que é motorista de aplicativo, tá trabalhando. Já mandou uma boa virada no tempo para nós por aqui, um bom fim de semana. E o Luiz Otávio, de São Paulo, também chegando na nossa programação. Bom, nesses próximos minutos, te atualizo os principais destaques do Brasil e do mundo por aqui. O WhatsApp é aberto, hein, gente? Vai mandando o seu alô, a sua mensagem no 11 999 592 100.

0: Nos principais destaques do dia, o ministro André Mendonça, do STF, ainda vai decidir se mantém sobre a própria relatoria e o inquérito que apura se Lulinha, filho do presidente Lula, cometeu tráfico de influência no âmbito do governo federal. Detalhes que chegam direto de Brasília com Gabriel Marques.
1: O ministro do Supremo Tribunal Federal, André Mendonça, vai decidir se o inquérito que investiga Fábio Luiz Lula da Silva, Lulinha, deve ser enviado à primeira instância. A Procuradoria-Geral da República defende a remessa do caso, afirmando que não há investigados com foro privilegiado. A investigação apura suspeitas de lobby envolvendo a lobista Roberta Luxinger na tentativa de intermediar a venda de um projeto de canabidiol ao Ministério da Saúde. Segundo a Polícia Federal, há diálogos em que ela diz falar em nome de Lulinha e pede vantagem de 20% no negócio, além de supostos repasses a um ex-assessor do governo Lula.
0: O Tribunal Superior Eliteral concede a liminar proibindo Pablo Marçal de usar recursos oficiais para a campanha. Informações que chegam com Afonso Marangoni.
2: O Tribunal Superior Eleitoral impede Pablo Marçal de participar de debates e da propaganda eleitoral gratuita no rádio e na televisão. Por unanimidade, os ministros também vetaram o acesso dele ao fundo eleitoral e ao fundo partidário. A decisão é provisória e vale até que o TSE julgue o pedido de registro de candidatura de Marçal à presidência da República pelo PRTB. No voto, a relatora Estela Aranha detalhou as medidas aplicadas ao empresário e influenciador digital.
3: Tutela de urgência deferida para obstar até ulterior deliberação sobre o mérito do registro da candidatura, o acesso do candidato aos recursos públicos da campanha eleitoral, oriundos do Fundo Especial de Financiamento de Campanha e Fundo Partidário, bem como a impedir a realização de propaganda eleitoral gratuita de TV, televisão e rádio e dos demais de atos de propaganda eleitoral, inclusive de debates.
0: O Peru é atingido por mais um terremoto em menos de um mês. Segundo o Serviço Geológico dos Estados Unidos, um tremor de terra de magnitude 6,7 atingiu nessa quinta uma área de cordilheira a uma profundidade de 99 quilômetros. Não há relatos de estragos ou feridos. Também não há alerta de tsunami para a costa oeste da América Latina. No fim de julho, um tremor de magnitude 5,6 foi registrado próximo da fronteira entre o Peru e o Brasil. E no destaque do esporte, a seleção brasileira tem desenhado o caminho até a final da Copa do Mundo Feminina de 2027. Conta mais, Aline Fanelli.
4: A seleção brasileira vai abrir a Copa do Mundo Feminina em 2027, no dia 24 de junho, no Maracanã. O estádio do Rio de Janeiro foi escolhido como palco da abertura, além de receber outras 9 partidas, entre elas uma semi e a final. O Maracanã, portanto, será o primeiro palco a sediar 3 finais de Copas. Na segunda rodada, em 29 de junho, o Brasil de Arthur Elias jogará na Arena Corinthians, em São Paulo. E no dia 4 de julho, fechará a primeira fase em Brasília. Se a seleção se classificar em primeiro, terá partida de oitavas de final em Fortaleza, quartas em Belo Horizonte e semifinal em São Paulo. Caso o time passe em segundo, a ordem se inverte, com Belo Horizonte nas oitavas e Fortaleza nas quartas e semifinal no Rio. A tabela completa será divulgada em dezembro, depois do sorteio.
0: Agora 1h08 pelo horário de Brasília, ao vivo nos nossos estúdios para falar do Corinthians, trazer os destaques. Lucas Cardamone, bom dia para você, Lucas.
5: Bom dia, Sté. E aí, como é que estamos? Tudo certo?
0: Tudo certo. Mais uma madrugada, né?
5: Mais uma, vambora. Eu daqui a pouco vou embora.
0: É, ó, com você, Lucas, na madrugada. Gente, só para constar, Lucas tem feito as participações por aqui, né, trazendo destaque esportivo, mas Lucas tá saindo de férias.
5: 15 diazinhos só. Só pra quem tá ligado na Band News FM sentir um pouquinho de saudade, aí eu volto com tudo, aí eu volto grande, entendeu?
0: Tá, então ó, depois desses 15 dias de descanso, o Lucas vai ver o Pateta, tá, gente? Ele vai lá pra Disney,
5: cê
0: vai
5: viu?
0: Longe.
5: Chique,
0: né?
5: Foi chique.
0: Achei chique. Depois desses 15 dias, aí você vai voltar. Vai entrar todos os dias aqui, tá?
5: Todos os dias.
0: Segunda, terça, quarta, e assim vai, tá?
5: A ideia
0: é? Acho bom, acho muito bom. Mas, ó, e o Corinthians, né?
5: O Corinthians venceu. Venceu
0: boa,
5: o
0: né?
5: Rosário Central da Argentina pela Libertadores. Uma partida bem tensa, sobretudo no primeiro tempo. Um jogo muito equilibrado, com pouquíssimas chances. E aí, no momento em que o jogo parecia que ia desandar, que foi na expulsão do Ranieri logo no início do segundo tempo, as coisas melhoraram pro Coringão. Inclusive, o técnico Fernando Diniz disse que achou que a situação iria piorar, normal, né? Com o jogador a menos fica mais difícil, mas as chances começaram a aparecer um pouquinho mais e foi assim que o Memphis cobrou uma falta. Breno Widon conseguiu finalizar e o Corinthians saiu com a vitória e se classificou para as quartas de final da Libertadores.
0: É, se não é sofrido, né? Não é Corinthians, né?
5: A fama é essa. E agora vai enfrentar o Estudiantes da Argentina.
0: Boa. Jogo quando?
5: Ainda sem uma grande previsão, mas vai ser em setembro.
0: Setembro. Beleza. Valeu, Lucas.
5: Eu que agradeço.
0: Tem mais destaque, não?
5: É isso aí.
0: Passou régua?
5: O Mivinte, qualquer coisa, a gente volta um pouquinho.
0: Tá bom. Então, ó, desde já, se você não voltar, boas férias, né? Já tem gente aqui falando assim, olha, vai trazer presente, Lucas? Tem ouvinte perguntando, vai trazer presente?
5: Ah, talvez.
0: Em cima mesmo.
5: Se a Stephanie for bem gentil, eu posso trazer pra ela. Aí a gente pensa no assunto.
0: Eu já pedi um imã de geladeira pra ele. Olha só, né?
5: Vou ter que providenciar.
0: Foi simples. Um bom presente.
5: Também dólar. É, né? Tem que se comportar.
0: Valeu, Lucas. Até daqui a pouquinho, então, hein?
5: Até.
0: Até. Valeu.

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1: Já trazendo o destaque da previsão do tempo para essa sexta, rapidinho, hein, gente? Ó, muito ouvinte mandando mensagem para cá, perguntando dessa virada no tempo aqui em São Paulo. Hoje tem frente fria, vai passar por aqui, vai trazer uma mudança, mas não tem aquela previsão de chuva extrema, de volume acumulado, de tempestade e nem de vento tão intenso, tá? Essas rajadas, elas ficam mais concentradas pro leste aqui de São Paulo, influenciando bem mais o litoral. E aí são ventos que requerem atenção, porque é aquela rajada que pode aí ultrapassar os 70 km por hora. Como tá muito, muito seco ainda, né? Essa frente fria traz pouca chuva, pode ter aquele levantamento de poeira para várias cidades do interior também. Então, cautela redobrada ao longo do dia. Mesmo assim, a expectativa é que a nossa máxima por aqui ainda suba. Quem traz as informações completas é a Aline Araújo, direto da Climatempo.
2: Na sexta-feira, o cenário começa a mudar de figura. A frente fria avança, o ciclone extratropical se desloca e o ar polar ganha espaço pelo interior do continente. A chuva diminui no sul, mas o vento e a queda na temperatura passam a chamar mais atenção. Em Porto Alegre, a temperatura varia entre 12 e 18 graus com apenas 3 milímetros de chuva, enquanto Curitiba também tem queda nas temperaturas com máximas de apenas 18. No Sudeste, o resfriamento ocorre de forma desigual. São Paulo cai para 26 graus, mas Belo Horizonte ainda pode chegar a 31 graus e 34 graus no Rio de Janeiro. O vento continua aumentando em algumas regiões e ainda pode levantar poeira onde o solo permanece muito seco. No Nordeste, a chuva perde força em parte da costa. Recife e Salvador aparecem sem acumulados significativos para essa sexta-feira, enquanto o interior segue predominantemente quente e seco. No Norte, a grande novidade é a chegada do ar polar no oeste da Amazônia. Rondônia e Acre sentem a queda da temperatura, caracterizando uma friagem, enquanto outras áreas da região continuam quentes e com baixa umidade relativa do ar. No fim de semana, o ar frio se estabelece no sul, avançando pelo centro-oeste e mantém o oeste da Amazônia. Sob influência da friagem, inclusive tem condições para a ocorrência de geadas nos pontos mais altos dos estados do sul do país. Aline Araújo, da Climatempo.

0: 1h13. Domingo é dia de debate na tela da Band com o primeiro encontro entre os candidatos à presidência da República nas eleições deste ano. Os âncoras da Band News FM e do Jornal da Band, Adriana Araújo e Eduardo Inegue, serão os mediadores. Os dois jornalistas conversaram mais cedo sobre o debate aqui na Band News FM.
1: Adriana, vem cá.
2: Vamos lá.
1: Domingo a gente tem um compromisso. Quando eu digo a gente, somos todos nós, né? Eu, você, o telespectador, o ouvinte, todo mundo que nos acompanha, porque a gente tem o primeiro debate do primeiro turno da eleição presidencial. Todas as eleições são importantes, a eleição para governador é importante, a eleição para prefeito é importante, a eleição para o Congresso é importantíssima. No Senado, por exemplo, o que estão falando é que, conforme a composição, pode ter susto no Supremo. Então, toda eleição é importante. Mas a eleição para presidente tem uma simbologia muito importante e nós vamos estar lá moderando esse debate. Sua expectativa para esse debate? Primeira pergunta que é a pergunta que todo mundo faz. Sua expectativa para o debate?
2: A minha expectativa para o debate? É a pergunta que a gente faz para os candidatos também, quando eles chegam para o debate. Oi, Neg, eu sempre tenho a expectativa de que a gente vai contribuir para a reflexão do eleitor. Sempre. Porque eu acho que a função do debate é essa. O debate, eu acho que ele desempenha um papel muito importante no momento em que os candidatos estão super assessorados, em que o marketing político evoluiu muito, em que o candidato se prepara em todos os aspectos para entregar para a audiência dele, nas redes sociais, na propaganda eleitoral, a versão irretocável, a versão que não comete falhas, a versão que não é confrontada com
1: regravada.
2: Quantas vezes for necessário, a versão que não tem que se confrontar com os temas mais difíceis. E o debate existe para mostrar todos os outros lados de um candidato. Aquele que tem que desempenhar e responder e atuar diante do confronto, diante da provocação, muitas vezes, diante da pergunta desconfortável. E o candidato que, por mais que ele não tenha em mente todos os números, todos os dados de todas as áreas, né, de uma administração pública, ele tem que apresentar para o eleitor um bom desempenho. Então, eu acho que o debate é olho no olho com o eleitor.
1: E na resposta e mesmo no silêncio, né?
2: O que ele não diz. Todos os gestos, inclusive.
1: Tudo isso. Aliás, isso é um clássico da comunicação. A gente sabe que mais de 2/3 da comunicação se dá não pelas palavras, mas pela forma como usa as palavras, pela maneira como fala, pela linguagem corporal. E esse debate, ele permite um pouco de linguagem corporal mais do que os anteriores, né? Porque haverá um jogo corporal. Eles podem, de alguma maneira, ocupar um espaço. O que em debates anteriores, em versões anteriores, não a última presidencial, porque isso aconteceu, mas em versões anteriores, você ficava enquadradinho, né? Enquadradozinho assim, numa caixinha, e falava, a câmera nem podia mexer muito, então você não via, né, o joelhinho tremendo, o olhar de um para outro.
2: A tensão
1: no ar que esse debate vai ter, né, Adriana?
2: Eu acho que tem uma mudança, porque assim, os debates, se a gente olhar lá pelo retrovisor e os primeiros debates, eles eram mais livres. Então a gente tem confrontos e momentos históricos dos debates aqui na tela da Band, que a gente assiste hoje e acha incrível. Depois, os partidos foram, de alguma forma, engessando os debates. Então, exigindo uma coisa muito combinada, a réplica, a tréplica, tudo muito cheio de regras e, de alguma forma, engessado. Agora, desde as eleições passadas, a Band conseguiu fazer um debate com regras que os partidos concordaram, porque tudo sempre é negociado com os partidos e todos em comum
1: acordo.
2: Por lei.
1: Tem que negociar.
2: Tem que ser tudo acertado. Mas houve uma evolução também por parte do entendimento das próprias campanhas políticas dos candidatos, em que é preciso ter um debate em que o confronto seja mais livre, que não seja tão amarrado. Então, quando os candidatos, e é o que acontece no debate da Band, tem o tempo que eles próprios administram, quanto tempo vão falar, e não fica aquela regra rígida, tantos segundos para a tréplica, tantos. Então, isso faz com que também o desempenho deles fique mais à vontade e eles possam ali ter o que você disse, que é passar para o eleitor todas essas mensagens, pelos gestos. O candidato se comunica pelo gesto que faz, pelo nervosismo, pela gaguejada, pela maneira como eles caminham no estúdio, eles têm essa liberdade aqui no debate da Band. Então, tudo isso comunica. E o eleitor, ele está ali com a lupa, observando. É claro que o debate para o candidato é um desafio, porque o candidato teme se ele sai mal em alguma questão. E eles se preparam muito para um debate. Mas, de qualquer forma, o debate é ao vivo é agora, está valendo. O candidato não sabe como ele vai ser confrontado, não tem nada combinado de pergunta. É confronto entre adversários. E isso é que traz a riqueza de um debate. E eu acho que é isso que a Band consegue oferecer para o eleitor.
1: Adriana, você que, quando faz uma apuração, e você já fez muitas reportagens, toda hora está fazendo reportagens, você trabalha com volume estúpido de informação, mas você não tem o tempo estúpido para falar. Você tem um tempo contido. Então, você faz uma reportagem muito longa e você já fez coberturas muito extensas e que tem que virar reportagens menores em tempo. O candidato não deixa de ser diferente. Ele tem temas absurdos, a saúde pública no Brasil,
2: sim,
1: a educação no ensino superior. É muito complexo. Quem é que entende de educação, né? E ele tem que entender de educação, de saúde, de infraestrutura, não sei o quê, de dívida e tal. Aí ele precisa traduzir aquilo em poucas palavras. E esse é um desafio que a sua profissão, a sua carreira, sem dúvida, dão. Né? Eu queria que você falasse um pouquinho desse desafio, porque claro que no político é diferente, porque você não está querendo voto, você está cumprindo uma função profissional de outro tipo. Mas ele também tem uma função, que é conseguir explicar.
2: Então, candidatos, peguem a dica, hein? Eu não falo muito assim sobre isso. Oi, Neg, eu acho o seguinte, primeiro, a pessoa tem que ter foco. É óbvio, saúde pública, a gente pode falar 2 horas só de saúde pública. Educação, segurança pública, política, relações internacionais, política de comércio exterior, a gente pode falar muito tempo sobre isso. Então, como o candidato vai ser questionado, vai ter um confronto sobre determinado tema, ele tem que ter foco, ele tem que saber o que ele quer transmitir para o eleitor, qual é a proposta principal ou as propostas principais para o eleitor. Quando o candidato não consegue transmitir isso, eu acho que essa é a primeira mensagem que um candidato passa para o eleitor. Ele simplesmente não consegue focar no que é essencial. Então, assim, focar no que é essencial. Assim como a gente faz. A gente apura um monte de coisa, se prepara sobre vários assuntos. Qual é a principal mensagem que eu preciso passar hoje? Então, quando eu escrevo, por exemplo, um comentário para o Jornal da Band, você escreve o seu comentário, o que que a gente faz? O que que é essencial questionar hoje, rebater hoje, passar de informação hoje, contestar hoje. E em pouco tempo a gente passa uma mensagem.
1: Mesmo que algumas coisas fiquem pelo caminho, né?
2: Sim. E a outra coisa que eu vou te dizer, que eu, não só como mediadora de debates, esse vai ser o 6º debate presidencial que eu vou mediar, junto com você, o segundo, né? Não, isso. O segundo não, o terceiro. Foram 2 em 2022, primeiro e segundo turno, né? Eu avalio muito mal quem foge da pergunta. Sabe assim, você faz uma pergunta, a pergunta está aqui no planeta Terra e o candidato vai para Marte. Talvez porque não consegue ter ali naquele momento uma resposta e aí a pessoa vai para outro lugar, desvia a conversa, não vai na pergunta. Eu considero que é melhor você responder, ainda que não tenha todos os elementos, você dizer, olha, esse assunto, meu posicionamento é esse, meu posicionamento principal é esse, e ainda que você não tenha muitos detalhes para passar, mas não simplesmente ignorar que uma pergunta foi feita. Até porque o eleitor em casa pensa assim, ué, não entendeu a pergunta? Então, eu, como mediadora e eleitora, avalio muito isso. Já dei muitas dicas para os candidatos, hein?
1: Já
2: chega.
1: Deu, demais.
3: E não só não fugir da pergunta, mas tem outro aspecto que a gente não deveria nem precisar citar, que é apresentar dados e informações verdadeiras. Eles muitas vezes não apresentam, só que hoje o trabalho de checagem é feito em tempo real, inclusive pela Band. O sujeito que eventualmente mente ali, inventa um número, inventa uma declaração do adversário, daí poucos minutos ele já vai estar sendo desmentido pelo Grupo Bandeirantes.
2: O candidato ele não vai ter de memória todos os números de todas as áreas de uma administração pública. Então, assim, ele dá um número arredondado. Isso é absolutamente natural, ele não tem que cravar o número. Ninguém espera isso, né, de um candidato. Mas também, se você erra astronomicamente, é óbvio que demonstra o não conhecimento do assunto. E aí, fake news é fake news. Inventar uma informação que não existe e tentar transmitir isso para o eleitor, eu acho que o candidato imediatamente é desmentido pela nossa checagem e de todas as checagens.
1: Que é a mais importante, que é do eleitor, né? Que ele acaba percebendo.
2: É
1: porque
2: isso.
1: Às vezes o sujeito não mente no número. Às vezes o sujeito até fala um número verdadeiro para contar uma história mentirosa. E ele escolhe um número que é conveniente. Às vezes o número existe, mas ele é conveniente. É um jogo, é um modo de ver. E a gente vê isso muitas vezes. de forma imprecisa, mas o candidato tentando emplacar uma grande uma mentira, né?
2: Uhum. Oh, o inventor dos debates da Band está passando aqui atrás do estúdio da rádio, que é Fernando Mitre, dando um tchauzinho aqui para a gente. É isso, a tal da narrativa, né, Oineg? O candidato político inventa uma narrativa e tenta trazer dados para embasar aquilo. Mas hoje todos os serviços de checagem rapidamente mostram os fatos reais, né?
0: Ô, Adriana, você falou do candidato que foge da pergunta. E o candidato que foge do debate está perdendo uma oportunidade?
2: Eu acho que uma grande oportunidade. Eu acho que quem se candidata, quem está pedindo para o eleitor um voto de confiança e está dizendo que é capaz de administrar esse país, não tem a coragem de enfrentar o contraditório, é isso mesmo? Então, assim, eu já disse isso algumas vezes, não consigo entender como um candidato foge do contraditório, do confronto, do debate livre de ideias, aberto, franco, olho no olho com o adversário e olho no olho com o eleitor. Eu não consigo entender.
1: Medo de quê, né? Medo de quê? Você mediou o debate do Rio de Janeiro e lá no Rio de Janeiro aconteceu exatamente isso. O candidato, porque é favorito, porque aparece bem nas pesquisas, se sente à vontade para manipular o direito de não ir, porque é um direito que ele tem de não ir. Sim. Como você é direito, você pode não ir em nada, né? Você pode ir até na festa do seu aniversário.
2: O direito quiser. Eu reconheço, eu só não compreendo.
1: Eu só não compreendo. Uhum. Eu acho inaceitável. Ele tem, ele exerceu. Mas aquilo é altamente criticável e ele mostrou, o Eduardo Paes, que não se submete às regras da convivência social. Esse é o problema.
2: E você comentou no Jornal da Band, logo depois das ausências, não só do Eduardo Paes no Rio, mas outras ausências pelos debates estaduais que a Band promoveu, você comentou, eu não vou me lembrar exatamente a frase que você disse, mas assim, que a pessoa quer o cargo, mas não quer prestar as contas, não quer dizer para o eleitor o que pretende fazer. Então, assim, a pessoa quer o quê? Uma procuração em branco? O candidato que foge de um debate diz, olha, estou na liderança das pesquisas, assina essa procuração em branco aqui que eu não quero te dizer o que eu vou fazer. Eu não quero ter que enfrentar o meu adversário me questionando. Eu vou ficar aqui confortável na minha cadeira de líder nas pesquisas e quero que você me dê uma procuração em branco. É isso que eu não entendo. Como que um candidato foge de um debate querendo que o eleitor assine a procuração em branco? Isso não existe.
1: Vamos ver.
2: Então, para mim é incompreensível.
1: E vamos ver então no domingo como é que vai ser o debate. Diga lá, Fer.
3: Só rapidinho, né? A gente já divulgou, mas para relembrar, os candidatos convidados, houve até a definição da ordem dos púlpitos, né? Nessa reunião que foi citada. Da esquerda para a direita, Renan Santos do Missão, Lula do PT, Flávio Bolsonaro do PL, Ronaldo Caiado do PSD, Augusto Cury do Avante e Romeu Zema do Novo.
1: Maravilha. Então, tem a cobertura aqui na Band News FM.
3: A partir das 6 da tarde.
1: A partir das 6 horas da tarde tem o Esquenta. E às 8 horas o Ferve, que é o debate, estaremos lá, eu e a Adriana. Nós não vamos faltar, né, Adriana?
2: Certeza absoluta.
1: A gente não vai fugir do debate.
0: Fugiriam de debate.
2: Nem faltar, nem atrasar. E estamos esperando todos os 6 candidatos. Tudo foi feito para receber os 6 candidatos para promover um debate democrático, livre, que todos tenham oportunidade de se posicionar.
1: Obrigadão.
2: E os candidatos vão cumprir todas as regras, não vai precisar nem a gente ser bravo.
1: Não vai ter que ser bravo. Se for bravo, vai estar lá. Adriana vai estar segurando a onda. Valeu,
2: você
1: Adriana
2: também. Gente, 4 da tarde, estou de volta no Entre Nós. Obrigada.
1: Valeu,
2: demais,
1: tchau,
2: viu?
1: Tchau.
3: Valeu, beijo. Adriana.
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0: O Tribunal Superior Eleitoral confirma que o Partido dos Trabalhadores vai ter o maior tempo de propaganda no horário eleitoral. Detalhes com Márcio Rocha.
1: A coligação Brasil Pronto para Mais, liderada pelo Partido dos Trabalhadores, vai ter o maior tempo de propaganda no horário eleitoral gratuito, de acordo com o Tribunal Superior Eleitoral. A definição foi confirmada depois que o TSE realizou uma audiência pública com os partidos políticos que vão participar das eleições de outubro. No encontro foram divulgados os tempos diários em rede nacional de rádio e televisão. De acordo com o tribunal, o grupo que apoia a reeleição do presidente Luiz Inácio Lula da Silva vai ter 5 minutos e 31 segundos. Durante a audiência, o TSE explicou que o objetivo era coletar contribuições para disciplinar o plano de mídia das eleições 2026.
0: Nos outros destaques do noticiário, a mulher que se passou por adolescente para ser acolhida por uma família é condenada em Santa Catarina. De Curitiba, as informações que chegam com o repórter Cleverson Bravo.
2: A mulher de 38 anos, que se passava por uma criança de 12 anos em Joinville, no norte de Santa Catarina, foi condenada por estelionato e falsa identidade. A pena é de 1 ano e meio de reclusão e 4 meses de detenção em regime inicial semiaberto. O processo tramita em segredo de justiça. A sentença manteve a prisão preventiva e não concedeu o direito de ela recorrer em liberdade. A mulher se passou por criança para ser acolhida por uma família de Joinville. A justiça entendeu que ela agiu de forma consciente para induzir e manter as vítimas em erro e obter benefícios materiais em razão da falsa identidade.
0: A Agência Nacional de Proteção de Dados analisa o material apresentado pela Latam sobre vazamento de dados de clientes da companhia. A empresa aérea confirmou que identificou uma situação envolvendo dados de uma parcela limitada de membros do programa de fidelidade Latam PES. A companhia não informou quais dados foram vazados, mas diz ter comunicado os clientes afetados

0: Uma fornecedora de tecnologia para o setor aéreo também roubou alguns dados. Indo direto ao noticiário internacional, autoridades da República Centro-Africana ordenam o fechamento de uma mina de ouro artesanal próximo à fronteira dos Camarões. A medida ocorre depois que o ministro de Minas informou que 49 pessoas morreram no local em um desabamento fatal na última terça-feira. Entre os mortos estavam 35 centro-africanos, 12 camaronenses e 2 chadianos. A mineração artesanal é uma fonte vital de trabalho e renda em toda a África. Mas as operações informais costumam funcionar com medidas de segurança inadequadas e pouca capacidade de resposta em emergências. Tem informação do São Paulo, chegando agora com a Aline Fanelli.
1: O São Paulo tem mais 2 treinos até a partida contra a Chapecoense, que será no domingo às 6h30 da noite em Chapecó. Ontem, o técnico Dorival Júnior abriu todo o treinamento para que a imprensa pudesse acompanhar. Ele explicou que os titulares fizeram uma única atividade mais leve porque os jogadores sentem o cansaço maior 2 dias depois de uma partida. O zagueiro Rafael Tolói, recuperado de lesão, treinou normalmente. Já Bobadilha e Arboleda seguiram fora. Em um dos trabalhos técnicos, o lateral esquerdo Wendel dividiu uma bola com Vitor Sá, que acabou torcendo o tornozelo direito. Ele será reavaliado hoje.
0: E ele está de volta por aqui nos nossos estúdios, falou e, né, prometeu, cumpriu, para falar agora, né, Lucas, da Libertadores.
2: Exatamente, Sté. Primeiro a gente falou de um jogo específico, né? O do Corinthians e Rosário Central. Boa. Agora a gente tá pra trazer um macro maior. Por quê? Porque falta só um jogo pra gente descobrir quais são os 8 times classificados pras quartas de final da Libertadores. Então já dá pra gente falar um pouco mais dos chaveamentos. E eles são Palmeiras e LDU, do Equador, Estudiantes e justamente o Corinthians, o Platense e o Fluminense, e aí também o Flamengo, que vai disputar com ou o Tolima da Colômbia ou o Independiente del Valle do Equador. Esse jogo foi adiado por uma questão terremoto, enfim, a gente sabe que está acontecendo na Colômbia, as condições que não estão ajudando. E aí o jogo foi adiado para a próxima terça-feira, dia 25 de agosto.
0: Boa. E temos mais alguma informação?
2: A gente pode passar também da Sul-Americana, como está o panorama.
0: Vale, vale, né? Você vai entrar de férias mesmo? Acho que é justo.
2: A gente aproveita tudo, inclusive os jogos vão voltar, os jogos do Mata-Mata voltam na segunda semana de setembro, a partir do dia 8 de setembro, justamente quando eu volto.
0: Então, que beleza.
2: Para essa cobertura a gente está. É, se eu falei que Independiente del Valle ainda vai disputar uma vaga com o Tolima, nesse caso da Sul-Americana, o Santa Fé e o River Plate são quem ainda tem um jogo a ser disputado, o vencedor vai avançar, e os jogos já definidos são Boca Juniors e São Paulo, Santos e Atlético Mineiro, Cienciano, que eliminou o Botafogo, e Torque, e aí o vencedor de River Plate e Santa Fé contra o Vasco da Gama.
0: Boa! E aí eu te aguardo, né, no retorno.
2: É isso.
0: Você fazer aquele famoso panorama completo a semana inteira, segunda, sexta, por aqui, entrar mais vezes ao vivo. Nossos ouvintes te adoram, Lucas.
2: Ah, calma aí. Eles vão adorar. Por enquanto, eu tô só criando a simpatia.
0: Tá só aquecendo. Aos poucos ele vai se soltando cada vez mais por aqui. Mas boas férias pra você. Vai lá ver o Pateta, o Mickey, e não esquece meu ímã de geladeira, tá?
2: Jamais esquecerei.
0: Então tá bom. Vou cobrar, os ouvintes também irão cobrar aqui, tá? Nos próximos dias, quando você voltar. A primeira coisa que eles vão falar.
2: Eu quero ver se eles vão lembrar, hein? Eu duvido.
0: Aham, vai sim. Eles são bons.
2: Vamos ver.
0: Valeu, Lucas.
2: Até.

0: Ele conversou sobre o assunto com Carla Bigato, Fábio França e Luiz Megali.
1: Hora de conversar com o Carlos Andreasa. A gente vai falar daqui a pouquinho de novo sobre as novidades do caso Lulinha. Mas tem o Dark Horse, né, minha gente? A demora do Flávio em prestar contas no filme Dark Horse vira munição para adversários. Não custa lembrar, faz coisa de 3 meses que o Flávio disse: em questão de 1 mês, divulgaremos os documentos, os contratos. E nada até agora, Andreasa.
2: Exatamente. Foi, Luiz Megali, no dia 19 de maio de 2026. E eu faço essa contagem. E todo mês eu trago esse marco aqui. Quando se vence mais um mês. Por quê? Porque esse é o nosso papel, o papel jornalístico, de fiscalização. Ele apresentou um prazo. Ele, pré-candidato a presidente da República, tem fé pública, é um senador da República, se comprometeu com um prazo. E, naquela ocasião, de uma maneira meio patrão, assim, do filme. Ele, em resumo, disse que pediu não apenas a produtora do filme, mas ao tal fundo Heaven Gate, recebedor nos Estados Unidos dos 10 milhões de dólares de Vorkaro, que se organizassem para, num prazo de até 30 dias, portanto, 19 de junho, foi quando venceu o prazo que ele deu, apresentassem prestação de contas sobre os dinheiros do filme Dark Horse. Ele se comprometeu com essa data. E naquela ocasião, 19 de maio, só para a gente reconstituir, chamar pela memória, aquele foi o dia em que, tornado público, o segundo marco da sua relação com Daniel Vorkaro. Tava aquela repercussão péssima para ele, vergonhosa, do "meu irmão, tamo junto", do pedindo dinheiro de Vorkaro para o filme, e quando a fonte secara insistindo, até a véspera da prisão de Daniel Vorkaro, aquele velório do bolsonarismo em função da revelação dessas relações. Ele jurara depois que não havia mais nada, e aí veio a notícia, e é nesse dia que ele faz essa promessa, veio a notícia de que não apenas pediram dinheiro, como assim que Vorkaro saiu da sua primeira prisão, fora a casa do cara, o cara de tornozeleira eletrônica, a conversar, aquela conversa, poucos dias antes de ele, Flávio Bolsonaro, se anunciar, segundo designação do pai, como pré-candidato à presidência da República. Então ele fez essa promessa em 19 de maio, passou 19 de junho e venceu. Só que nós já estamos em 20 de agosto, 2 meses desde o vencimento da sua promessa. E jornalisticamente é importante registrar esses marcos, porque a palavra de um senador da República, algo que ele se compromete, com que se comprometeu espontaneamente, sendo também pré-candidato à presidência da República. E aqui, Luiz Megali, só para fechar a coluna, uma observação adicional, que é uma provocação, na verdade. Eu gostaria de saber se a investigação foi aberta pelo ministro André Mendonça, e nós falamos sobre isso aqui. Eu gostaria de saber se a investigação relativamente ao Dark Horse, ao filme, e especificamente aos dinheiros, ao trânsito dos dinheiros de Vorkaro, se essa investigação está andando, se essa investigação está acontecendo. São 10 milhões de dólares remetidos via uma empresa de fachada que Daniel Vorkaro usava, remetidos para os Estados Unidos, para esse fundo Heaven Gate, administrado por um advogado muito próximo, amigo de Eduardo Bolsonaro. Essa investigação está andando sobre esses dinheiros? Repito, a investigação foi deflagrada. Eu faço essa pergunta aí, é a provocação, porque não tem vazamento. Aqui no Brasil tem uma coisa engraçada, né? Ficou miseravelmente condicionada a ideia de que se investiga algo e em função disso há vazamento. Então, se tem vazamento, um monte de vazamento de informações sigilosas sobre investigação, você entende. A investigação está andando. No caso do Dark Horse, tem duas opções. Ou não se está investigando nada, e portanto não tem vazamento, não tem o que vazar, ou é investigação modelo, exemplar, queremos que todas sejam assim. Uma investigação em curso sobre a qual não há nenhum vazamento. Eu vejo até uma coisa engraçada circulando, assim, uma disputa, né? Ah, mas tá vazando. Que é um negócio precário, mas que informa muito sobre a miséria do debate público no Brasil, que é mais ou menos assim. Tá vazando sobre o Lulinha, não tem nenhum vazamento sobre o Flávio Bolsonaro. A gente pega isso aqui como forma de cobrar mesmo. Resposta sobre se essa investigação está andando, porque nós nos acostumamos a associar vazamentos a fato de que investigação estaria em curso. Como não tem vazamento nenhum sobre Dark Horse, sobre Flávio Bolsonaro, eu fiquei na dúvida sobre se a investigação estaria em curso, Luiz Megali.
1: Bom, e sobre o filme teve uma, não uma pré-estreia, mas ele foi exibido em um evento em Las Vegas chamado Fraud Leaders Summit, o encontro dos... Fraud, tem um outro nome... São os Guerreiros contra a Fraude, Fraud Fighters Summit, em Las Vegas, um encontro da direita americana que trata de assuntos como a coleta de provas, entre aspas, da suposta fraude da eleição de 2020, enfim, essa papagaiada toda. Foi exibido o filme ali, obviamente fez muito sucesso. Recentemente estava ouvindo numa rádio uma entrevista do Valdemar Costa Neto, em que um dos entrevistadores perguntou sobre o Dark Horse, quando é que esse filme vai estrear aqui no Brasil. E aí o Valdemar foi lá e contou uma mentirinha. Ele disse, meio que querendo jogar o assunto para escanteio, o TSE não tá querendo deixar, o que não é verdade. O TSE não criou empecilho nem embaraço nenhum.
2: É um absurdo ele fazer essa é um absurdo ele projetar uma restrição do TSE que não existe. Não eles existe. Prometeram apresentar. Eles prometeram, se eu não me engano, Megali, eu me lembro dessa promessa, setembro de divulgação
1: de apresentação
2: desse filme no Brasil. Não foi isso?
1: É, 11 de setembro, tá prometido para essa data. O TSE não criou embaraço nenhum. O Valdemar contou essa mentira, mas por algum motivo. O apresentador do programa foi lá e mudou de assunto, interrompeu, falou, não, vou falar de outro assunto. E o entrevistador, o rapaz que fez a pergunta, bem que tentou levar o assunto adiante, mas enfim, o programa perdeu a chance de encurralar o Valdemar, que havia contado essa mentira. Não há embaraço nenhum no TSE e o filme...
2: Pelo menos data. Não por enquanto, né? Porque... Pelo menos não por enquanto, porque o que já circulou foi a perspectiva de contestações. Isso já circulou, né? De tentar impugnar em função de campanha. Isso circulou, mas não há nada formal posto pelo TSE a esse respeito até agora. Então é bom botar essa bola no chão, né?
1: E na vitrolinha, Andresa?
2: Antes da vitrolinha, só para ser preciso aqui, deixa eu só dar raspa em 30 segundos do que disse o Flávio Bolsonaro na hora que ele pediu a prestação de contas, que eu achei aqui. Meus pedidos, tanto à produtora quanto ao fundo, foi para que eles se organizassem para fazer uma prestação de contas a todo mundo das despesas que foram feitas em função desse investimento no filme, de forma transparente em até 30 dias. Foi o que eu pedi, isso em 19 de maio.
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0: Começa na próxima semana o horário eleitoral gratuito no rádio e na televisão. Informações dos candidatos em Minas Gerais que chegam com o Eliseu Júnior.
10: Em Minas Gerais, Matheus Simões, do PSD, terá o maior tempo entre os candidatos ao governo, 2 minutos e 46 segundos. Patrus Ananias, do PT, terá 1 minuto e 54, seguido por Flávio Rosco, do PL, com 1 minuto e 42. Cleitinho terá 1 minuto e 7 segundos. Gabriel Azevedo terá 48 segundos e Alexandre Calil, 41. No primeiro dia, Matheus Simões abre o horário, seguido por Gabriel e Rosquei. A ordem muda diariamente. Quem termina por último passa a abrir no dia seguinte.
0: O Tribunal Superior Eleitoral cria a Sala Nacional de Situação Climática para as eleições deste ano. A iniciativa tem como objetivo monitorar riscos climáticos e apoiar na segurança do processo eleitoral diante de eventos meteorológicos e hidrológicos extremos. Entre as atribuições está ainda a avaliação de riscos de que possam comprometer locais de votação, urnas eletrônicas, transporte de materiais, fornecimento de energia e telecomunicações.

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1: Agora 1:36, o colunista da Band News FM, âncora do Tem Método, Carlos Andreasa, diz que a falta de prestação de contas de Flávio Bolsonaro sobre o filme Dark Horse se torna munição para adversários políticos.

0: Nos outros destaques do noticiário, o Rio de Janeiro lança um programa integrado de prevenção aos efeitos do fenômeno El Niño. Destaque do repórter Guilherme Faria.
1: O Comitê Estadual de Enfrentamento aos Efeitos do El Niño, criado pelo governo do Estado do Rio no mês passado, vai ter os trabalhos divididos em quatro frentes prioritárias, chamadas de câmaras técnicas. Cada uma delas está focada na proteção de uma área considerada essencial. Nesta quinta-feira, representantes das 92 cidades fluminenses se reuniram para o primeiro encontro da iniciativa, no campus Maracanã da UERJ, na zona norte do Rio. Ao longo das próximas semanas, uma série de treinamentos e reuniões técnicas vão ser realizadas pelo governo do estado, com o objetivo de aumentar a capacidade de resposta das cidades aos diferentes impactos do fenômeno e capacitar os órgãos locais.
0: E o Santos avança às quartas de final da Copa Sul-Americana e vai pegar o Atlético Mineiro. Conta mais, Yuri Queiroga.
2: O Santos segura um empate por 0-0 com o Macará em Ambato, no Equador, e vai jogar às quartas de final da Copa Sul-Americana. O Peixe tinha vantagem depois de vencer o jogo de ida por 2-1 na Vila Belmiro na semana passada. Desfalcado de Neymar, Gabigol e Barrial, entre outros jogadores, o time entrou com várias modificações e muitos garotos da base no banco de reservas, além do jovem lateral Davizinho entre os titulares. Mesmo criando pouco chances, sendo a melhor delas com o atacante Pedro Assis nos acréscimos do segundo tempo, o Santos não chegou a ser pressionado pelo adversário. Agora a equipe enfrentará o Atlético Mineiro, com o primeiro jogo em Santos e o segundo em Belo Horizonte. Antes, o Alvinegro volta a campo pelo Brasileirão no domingo às 18h30 da tarde em casa contra o Mirassol.

0: 1h49 pelo horário de Brasília. Nosso jornalista esportivo Yuri Queiroga trouxe informação do Santos há pouquinho na nossa programação, mas também trouxe uma informação muito importante, hein, gente? Ó, 1h49 da manhã, incêndio que acontece ali nas proximidades de Paraisópolis, tá? De acordo com o Yuri, bombeiros já foram mobilizados para o local, ocorrência que começou ali por volta de 1h37 da manhã, mas que está mobilizando ali região da Vila Andrade. Então, muita atenção por agora nesse horário. Alguns ouvintes também mandaram mensagem para cá, vídeos, né? O Paulo mandou um vídeo por aqui. E aí dá para observar mesmo ali pelos prédios as chamas, né, em volta ali do local. Por enquanto, o que nós temos de informação preliminar é que é um incêndio que acontece ali próximo à região de Paraisópolis, na Vila Andrade, mas que as equipes de bombeiros já estão mobilizadas ali, empenhadas para apagar o fogo. Ah, daqui a pouquinho a gente vai atualizando por aqui também na nossa programação a ocorrência. Seguimos de olho aqui no nosso WhatsApp no 11 999 592 100. Vai mandando a sua mensagem. Você que é da região também, pode mandar informação para cá no 11 999 592 100.
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0: Nos outros destaques, o Supremo Tribunal Federal deve analisar o pedido da Procuradoria-Geral da República para que o inquérito da Polícia Federal, que investiga um possível crime de corrupção cometido por Lulinha, seja analisado pela primeira instância da Justiça. A informação foi dada em primeira mão pela colunista da Band News FM, Mônica Bergamo. Ela conversou sobre o assunto com Carla Bigato, Fábio França e Luiz Megali.
2: Hora de conversar com Mônica Bergamo, e a Mônica traz um furo, no caso Lulinha. Atenção, é notícia quentinha.
3: A Procuradoria-Geral da República pediu ao ministro André Mendonça, do Supremo Tribunal Federal, que o inquérito que investiga a participação do Lulinha em uma ação de lobby no governo seja enviado à primeira instância da Justiça, ou seja, saia do Supremo Tribunal Federal, o Megali. O órgão alega que não há autoridade com foro privilegiado envolvida no caso, então, por causa disso, não há justificativa para que ele permaneça no Supremo. A decisão vai ser do ministro André Mendonça, que é relator de dois inquéritos que tramitam na corte e que envolvem o Lulinha. O filho do presidente da República, como eu acho que a maioria dos ouvintes já sabe, está sendo acusado de envolvimento com a lobista Roberta Luxinger. Ela fez gestões para vender um projeto de canabidiol para o Ministério da Saúde, ela que seria sócia do careca do INSS nesse projeto, né? Em conversas com interlocutores analisadas pela Polícia Federal, o Megali, ela cita pessoas com foro, né? O que é o foro? O foro é quando uma autoridade, as autoridades têm a prerrogativa de serem julgadas pelo Supremo, né? Então, quando há autoridades no inquérito, o caso fica no Supremo. Ela faz citações a autoridades, por isso que o caso até agora está mantido no Supremo. Mas a PGR alega que não há evidências de que essas autoridades foram envolvidas em supostos crimes, portanto, elas não deveriam, esse caso não deveria estar no Supremo. A Roberta Luxinger é amiga pessoal do Lulinha. Ela fez mais ou menos 40 visitas a ministérios e à presidência da República entre 2023 e 2024 com esse projeto a tiracolo, né? Queria fazer essa venda. Se aproximou do ex-chefe de gabinete do Lula, o Marco Aurélio Santana, que é conhecido como Marcola, comprou joias para ele, fez pagamentos que chegam a 249 mil, ele disse que foi um empréstimo que já foi devolvido. Ela se reuniu com autoridades do Ministério da Saúde para vender esse projeto. Tudo isso está sendo investigado pela Polícia Federal. Nos diálogos, né, ela dizia falar em nome do Fábio Luiz. Ele, obviamente, nega, né, nega tudo, e ela diz que é amiga dele apenas e que amizades não podem ser criminalizadas. Diz ainda que não cometeu nenhum crime, quer dizer, tentar vender um projeto de canabidiol para o governo não é crime, né? Portanto, eles dizem que não tem nenhum crime nessa tentativa, né? Essa é a defesa. E o Lulinha disse que era amigo dela, também não fez gestão, e ao fim e ao cabo, o Megali, o negócio não foi fechado, né? Eles não conseguiram vender canabidiol para o governo. Mas o caso está sendo investigado, está sendo muito rumoroso, obviamente, por causa da proximidade das eleições. É um caso que potencialmente pode prejudicar o presidente Lula e está sendo muito usado, obviamente, pela oposição para fazer barulho, né, Megali?
2: Ô, Mônica, e há algum prazo para que a gente tenha a resposta para o pedido?
3: Olha, o ministro André Mendonça que deve julgar, né, no ritmo dele. Então, uhum. Eu imagino que a decisão seja rápida, Vamos ver se ele concorda com os argumentos da PGR, manda o caso para a primeira instância ou se mantém no gabinete dele essa investigação, Megali. Quer fazer aposta?
2: Ah, eu não me atrevo. não me atrevo. A gente já teve um caso envolvendo filho de presidente, que é o atual candidato, Flávio Bolsonaro, mas aí o caminho foi inverso. Né? Ele havia sido, inclusive, denunciado pelo Ministério Público no caso das rachadinhas. O caso estava num juiz de primeira instância, mas aí ele pediu e ganhou o direito a foro privilegiado, né? Isso foi em junho de 2020, e recebeu, né, o direito ao foro privilegiado. O curioso, né, é que a família dele fez muita campanha contra o foro privilegiado antes de chegar ao poder, mas quando chegou, o Flávio foi o primeiro a reivindicar para ele esse foro. E aí o caso saiu da primeira instância, as provas foram anuladas e no final das contas o caso das rachadinhas não deu em nada. Provavelmente esse caminho, não sei se significaria anulação de evidências que foram colhidas até agora, mas certamente atrasaria bastante a investigação, né, Mônica?
3: Sim, sim. No caso do Lulinha.
2: Do Lulinha, do Lulinha.
3: Sim. Eu acho que tiraria o caso de Brasília, né?
2: Uhum.
3: Onde você tem... É mais poluído, né? Por mais que os investigadores sejam bem intencionados ou não, né? Sempre tem mais barulho, tem mais ruído. Indo para a primeira instância, a tendência é dar uma acalmada, a investigação seguir um curso menos politizado. Eu acho que essa é a ideia dos advogados que estão envolvidos com esse caso, né? Tirar o Lulinha desse foco principal. Mas, enfim, é isso. A decisão está com o ministro André Mendonça, ele que vai julgar se há ou não autoridade que pode ser investigada e pode ter que ser julgada em algum momento pelo Supremo. Então, vamos ver a decisão que vem por aí. Imagino que não demore.
2: Muito bem. Tem ouvinte dizendo que nós não conseguimos esconder a nossa tristeza, cara. Eu tô falando baixo porque tristeza. Eu tô rouco, cara. E notícia não me deixa triste. Sinceramente, é nosso ofício, cara. Talvez uma derrota do meu time me deixe, mas notícia que vem de Brasília é matéria-prima para o nosso trabalho.
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0: Fernando Schiller traz o mesmo comentário sobre a participação de Flávio Luiz Lula da Silva, Lulinha, em uma ação de lobby no governo. A Procuradoria-Geral alega que não há ninguém com foro privilegiado envolvido no caso, o que não justificaria a permanência no Supremo Tribunal Federal. A decisão final sobre o caso será do ministro André Mendonça. O cientista político e colunista da Band News FM, Fernando Schiller, conversou sobre o caso com Eduardo Oineg.
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5: Tudo bem, Oineg, Ferret, Larissa? Olha, primeiro, eu acho que tem muitas questões interessantes aqui nesse episódio do Lulinha, né? Primeiro são as entranhas do poder, né? Como é que se estabelece o poder no Brasil? Nas costas do cidadão. O que mais me interessa como analista político, como cientista político, enfim. Então você tem um escândalo de corrupção gigantesco, que é o escândalo do INSS, tá? Bom, todo mundo acompanhou, lesou milhares de aposentados e tal. Tem um grande operador chamado Careca do INSS, né? Tá bom, esse é o grande operador e tal, faturou muito com todo o esquema. Daí ele contrata uma lobista chamada Roberta, né? E essa Roberta, que tem muitas conexões no governo, que é amiga do partido, né, que comanda o governo aqui em São Paulo e tal. E ela monta uma operação, um esquema de lobby dentro do governo, né, para fazer uma super venda, uma super operação, que seria uma venda de mais de 600 milhões de reais para o Ministério da Saúde, né, driblando a lei de licitações, porque seria uma compra emergencial de canabidiol, né, produtos à base de cannabis, que não estão na lista do SUS, mas que são utilizados em grande medida por determinação judicial, em alguns casos. Então, o argumento era o seguinte: bom, o Ministério teria que ter um estoque ali, então faria uma compra extraordinária, não precisava fazer licitação. Então, nas trocas de mensagens que foram reveladas, ela enfatiza muito isso: ó, não tem competição, não tem concorrência, não vai ter chamada pública, não. A gente vai fazer a venda direta. Né? Para fazer a venda direta, tem que ter o quê? Uma coisa chamada convencimento político, né? A gente vai influenciar o Ministério. Né? E, então, ela montou um sistema para influenciar a essa compra. Então, ela pagou o chefe de gabinete da Presidência da República, né? Transferiu recursos, joias. E aí também o filho do presidente, né? O filho do presidente da República fazendo lobby. Então ela montou uma operação de lobby, né? Com o filho do presidente, chefe de gabinete do presidente, para fazer uma venda mais de 600 milhões para o Ministério da Saúde, driblando a lei de licitações. Pode uma coisa dessas, chefe? Quer dizer, isso é uma modalidade muito, assim, é uma tristeza brasileira, porque isso é dinheiro público. Seu governo brasileiro, não é? É uma coisa que a gente imaginou que, poxa, talvez não aconteceria mais depois de tudo que o país passou, mas está lá, não é? E vamos lá, e agora é uma guerra política de bastidores, não é? Vai ter investigação, a investigação vai para frente. Agora o procurador disse, não, agora tem que voltar para a primeira instância, né? Quanta gente foi julgada que não tinha foro no Supremo. A gente falou várias vezes aqui no programa, tem que ir para a primeira instância. Eu também acho que tem que ir para a primeira instância. A regra tem que ser igual para todo mundo. Né? Todo o sistema de poder, porque tem eleição daqui a 2 meses, esse assunto pode desgastar, obviamente, politicamente, o presidente candidato. Então, bom, tem uma guerra de poder, uma guerra de bastidores. Agora, a mim, vou dizer, Oineg, Larissa, Ferretti, interessa entender o seguinte: como o sistema, como o Estado brasileiro é vulnerável a esse tipo de operação. Por pouco, essa operação não deu certo. Se não cai ali na malha fina, nas interceptações celulares e etc., nosso caso estava rolando e a gente estava pagando essa conta. Então, acho que é um assunto que demanda transparência, investigação. Né? Obviamente, tem uma operação abafa gigantesca em torno desse caso. Mas vamos lá, não pode acontecer.
4: É isso aí. Fernando Schiller, Pensando Brasil. A gente volta a conversar na semana que vem, mas no final de semana conversaremos, né, Schiller? Porque vamos no final de semana.
5: Grande debate, grande momento. É domingo, isso. Olha, é o momento talvez que eu mais gosto, viu? Porque é o momento mágico da democracia, que é o debate. Domingo a gente está aí.
4: Maravilha, estaremos juntos. Valeu, Schiller. Abraço, valeu. Até final de semana.
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0: Agora 2:04, pelo horário de Brasília, rapidinho, hein? O Toí tá por aqui direto de Sete Lagoas em Minas, falou vai Flamengo, bom dia Stephanie, bom dia por aí também. Quem também já apareceu foi o Sandoval, direto de Santa Isabel aqui em São Paulo, já mandando um estamos juntos na sintonia, bom plantão. Muito obrigada, e o Joaquim que também tá por aqui ouvindo a Band News FM. Nesses próximos minutos, vem aí a reprise do É da Coisa na nossa programação. Eu, Stephanie Toso, volto daqui a pouquinho na atualização do noticiário.
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0: Começa agora para todo o Brasil mais uma edição de O É da Coisa. E se a coisa parece confusa, atrapalhada, vem para cá que a gente desconfunde, desatrapalha. Milhões de pessoas acompanham o programa pelo Toyo, pela Band News TV, LG Channels, TCL Channel, Samsung TV Plus, canal 2043 e, claro, lá no centro irradiador da Terra, que é a caverna do Unhudo. Boa noite, Isa. Boa noite, Valeu Bene.
1: Boa noite.
0: Eu adoro essa música, na verdade, eu adoro esse disco. Gente Aberta, Erasmo e Roberto Carlos. No disco Erasmo Carlos, de 1971. Considerado o 19º melhor disco da Rolling Stones, naquela lista. Gente aberta, né? Gente cordata, gente amorosa, gente... Ah, mas e se não quer? Se não quer, não quer também. Ah, se não... Não, porque temos de ser tolerantes com... Temos de ser tolerantes com todo mundo. E com fascista, não. É, quer dizer o quê? Tem que bater? Não, tem que... Distância! Tem a versão Gilberto Gil dessa música, vai bem, Isa. Tu, pessoa nefasta. Vale na vida, claro, né? Por que que alguém vai se cercar de gente desagradável? Chata, que joga pra baixo, né? Precisa. Mas vale sim na política, é preciso fazer escolhas. Tolerância, cada um fique na sua. Agora, quero gente aberta, quero gente que consiga conviver com a diferença, desde que a diferença não signifique anulação do outro, né? Significa respeito a direitos fundamentais, a princípios civilizatórios. É disso que falamos. E também na democracia, a seguir as regras do jogo. Quais são as regras do jogo? Vamos para as regras do jogo, né? É isso que a gente defende aqui. E neste belíssimo disco do Erasmo Carlos, sim, a composição é do Erasmo e é do Roberto, né? Eu adoro Roberto Carlos, tem coisas maravilhosas, né? Mas tem muita coisa que o Roberto não gravou, deixou para o Erasmo e, ó, vai Bene, isso, fez bem, viu? Fez bem, porque esse álbum mesmo é espetacular.
1: Esse álbum foi meio redescoberto uns 5, 10 anos atrás.
0: Sim, exato. É, porque o Erasmo... O Roberto era aquela voragem, né? O rei, sim, o não sei o que e tal. E o Erasmo sempre ficou ali. O amigão, que, meu amigo de fé, meu irmão camarada, compondo junto. Boa praça. Muito de bem com seu selfie, Valeu Bene.
1: Gigante gentil, né?
0: É, ele não precisava aparecer, não se sentia... Nunca foi um grande cantor, ele sempre foi um cantor de uma vozinha mais puxada para a bossa nova, a verdade é essa, embora fosse roqueiro. Então ele não ficou ali, né? E gravava de vez em quando, né? E gravava de vez em quando, fez esse disco, e esse disco ficou meio sumidão, é isso, 71, e se você olhar, não tem nada de 70 aqui, cara, não tem nada, eu que você nem era nascido. Eu era jovenzinho também, mas de qualquer modo, quando você vai pegar a música dos anos 70, do Iê, algumas coisas que apareceram ali, depois, no fim dos 70, Tropicália, ainda a bossa nova, forte, esse disco tem mais um sotaque bossa nova, mas já é bastante com uma coisa roqueira e ficou meio sem lugar. Ficou meio sem lugar. E é um baita disco. É um baita álbum, né? Contra inteirinho no YouTube, tem. Erasmo Carlos, 1971. Meu programa de música, eu já falei que vai ter um programa de culinária, um de literatura e um de música, né? O Johnny quer, sim, agora tudo, quer o dia inteiro comigo.
1: Vamos nessa. Vale, gramática,
0: eu fiz,
1: né?
0: Eu fiz um preço impagável que é pra ele parar comigo. PGR defende que caso Lulinha vá para a primeira instância, a direita está arrancando a calça pelas cabeças e eu vou fazer uma... Mendonça! Pede... Mendonça tem uma excelente assessoria. Tem mesmo. Capacidade que a assessoria tem dele de pautar imprensa, olha, tá de parabéns. Aumenta o salário. aumenta o salário da pessoa ou da empresa contratada. Porque olha, Mendonça, olha como as suas versões saem. Às vezes, assim, as pessoas nem trocam a vírgula, o que eu acho feio. Mas é uma beleza. E eu tenho, atenção, assessoria do Mendonça, que eu tenho uma proposta para o Mendonça aqui, que é... Acabou. Acabou o Chorare, vale bem. Disco do Novos Baianos, o primeiro da lista da Rolling Stones. Vem daqui a pouco. Alô, esquerda. Alô, direita. Alô, centro. Alô, quem está por cima. Alô, quem está por baixo. Alô, quem está de ladinho. Não agora, ouvindo o programa. É, porque eu ouvi no programa também. Pode ser gostoso ouvir o programa. Né? Dá? É, oxe, anima, né? Anima. Não fica olhando para mim. Só ouve. Eu tenho a proposta. A proposta. Daqui a pouco. Mas antes vamos falar da Procuradoria, vai.
1: A Procuradoria-Geral da República pediu ao STF que o inquérito que investiga a participação de Fábio Luiz Lula da Silva, Lulinha, filho do presidente Lula, em uma suposta ação de lobby no governo, seja enviado à primeira instância. Segundo o PGR e Paulo Gonet, não há autoridades com foro privilegiado envolvidas no caso e, por isso, não há justificativa para essa permanência no STF. A decisão final será do ministro André Mendonça, que é o relator de dois inquéritos que tramitam na corte envolvendo Lulinha. O filho de Lula está sendo acusado de envolvimento com a empresária Roberta Luxinger, que teria tentado vender um projeto de canabidiol ao Ministério da Saúde. Ambos seriam sócios de Antônio Carlos Camilo Antunes, o careca do INSS, nesse projeto. Em conversas com interlocutores analisadas pela Polícia Federal, Roberta cita pessoas com foro, o que manteve o caso no STF até agora.
0: Não, isso aí é o que diz a assessoria do Mendonça. É por isso que eu falo.
1: Sim.
0: Quem tem foro? Quem tem foro? Vamos lá. É, e aí já está em todo canto que o Mendonça não vai aceitar mandar para a primeira instância da Justiça Federal, que ele considerou um absurdo. Aliás, o ministro é alguém discordar dele, ele considera sempre um absurdo. Nossa, se eu fosse... Oh, vai, Benny, e quando alguém discorda de mim, eu considero absurdo? Não, não considero absurdo, nem chamo de feio, nada. Até, aliás, tem até gente bonita que discorda de mim, que é uma pena. Né? Às vezes eu faço ironia, tem gente que acredita. É... Não, mas é um absurdo, estão tentando me tirar do caso. E, portanto, não vou mandar. Qual é a regra do jogo? A regra do jogo é a seguinte. Procuradoria se manifesta, manda para a primeira instância. A primeiríssima manifestação é dele próprio. Ele pode falar não. Pode haver um recurso, um agravo. Está anotando aí? Está anotando aí? Porque você fica... A depender do que você vai ouvir depois, aí as pessoas não explicam direito, fica só aquele enrolation, sem nenhuma técnica. Né? Aqui não, aqui é Ademir da Guia, aqui é Raí, é Sócrates, é técnica. Né? Rivelino, que também tem um chute forte às vezes. Uns dibre. Ó, presta atenção. Aí a primeira... primeira manifestação é dele. Não, não vou mandar. Alguém agrava, alguém recorre, a turma tem de votar. A turma que ele pertence hoje tem ele próprio, o Nunes Marques, o Fux e o Gilmar. Nunes Marques e o próprio Mendonça tem votado invariavelmente contra demandas que tenham a ver com PT, etc. O Fux, desde que ele absolveu todo mundo no golpe, nunca se sabe o que sai por baixo ou sai de baixo daquela cabeleira que a natureza não faz sozinha. Isa, não faz. A natureza não produz aquilo. A natureza não é tão perfeita, Isa.
2: Essa não,
0: a natureza, né? Tem alguns defeitos. A natureza É, às vezes ela nem... Exceção feita às barboletas. Sabe as barboletas? As barboletas, as mariposas. Exceção feita às barboletas, que são tudo simétricas. A natureza não é simétrica daquele jeito. Ela dá um... Né? Mas nunca se sabe o que sai debaixo daquela cabeleira. O Gilmar, não sei, mas... É, o problema agora vai ser o Mendonça demonstrar que tem gente com foro. E essa assessoria dele que espalhou a notícia já disse que tem. Quem? Quem tem foro? Vamos recuperar o caso Lulinha. Eu não estou dizendo que o Lulinha não fez sacanagem, que a Roberta não fez sacanagem. Não sei, investigue se mostra sacanagem. É, que tudo, que essa lambança, essa andança, que é tudo coisa bonita, que pode e deve ser feita. Não estou dizendo nada disso. Eu sei que a Polícia Federal está investigando. A Polícia Federal, cujo diretor-geral foi escolhido pelo Lula. Essa Polícia Federal... Ah, mas o Lula sabia das lambanças do filho? Bom, acho que não, mas de qualquer modo falou, investigue-se. Não, estão confundindo o Lula com o, aquele que foi chefe do Mendonça, com o Bolsonaro? Meninos, achem para mim o vídeo... De novo, vai botar esse vídeo? Vou! 20 de abril de 2020. Quando o Bolsonaro fala, vou trocar todo mundo na Polícia Federal, porque eu não vou esperar. Aí usou um verbo, que é um verbo indelicado para se dizer, né? Não vou esperar meu filho, meus amigos, para depois, avisem aí assim que tiver o vídeo. Pode chamar, olha aí, que é Augusto César, rápido. Então põe o vídeo, Augusto César. Isso é uma Polícia Federal que não pode. Isso é um presidente que não pode. Vai, põe aí. Vai.
2: E me desculpe, o serviço de informações nosso, todos, é uma vergonha. Uma vergonha. Que eu não sou informado. Já tentei trocar gente da segurança nossa no Rio de Janeiro, oficialmente, e não consegui. Isso acabou. Eu não vou esperar minha família toda... De sacanagem, ou amigos meus, porque eu não posso trocar alguém da segurança na ponta da linha que pertence à estrutura nossa. Vai trocar!
0: E não podia nem os filhos, nem os amigos. É bom, né, a gente ter gente que protege a gente. Especialmente se a pessoa não quer, né, Valdemir? Agora, se quer também, não tem que atrapalhar. Essa é uma polícia. O Mendonça foi chefe dessa Polícia Federal. Isso o Bolsonaro falou no dia 22, no dia 24 Sérgio Moro foi chutado, no dia 29 Mendonça assumiu. Essa Polícia Federal sob intervenção. E chamou o Bolsonaro de profeta. Fatos. Todo mundo tem direito a ter cotovelo, blá, blá, blá, blá, blá, opinião. Os próprios fatos, não. Né? Portanto, a investigação está sendo feita. Agora, tá assim, ai que absurdo pedir para ir para a primeira instância, porque pode ter gente com foro. Como é que é? Pode ter gente com foro? Quem sabe um dia tenha? Você ainda vai arrumar para mim, vai, Benny, nós vamos ter uma coisa sonora assim, sabe os tambores? Uhum. Lá vem a proposta. Acho ainda hoje, vale bem, vamos improvisar. Lá vem a proposta. É um desafio para o Mendonça. E não pode haver desafio mais transparente. Eu quero, como essa de Queiroz, tirar o véu diáfano da fantasia que cobre a nudez crua da verdade. E olhe que o véu já é diáfano. Já é meio transparente, Isa. Mas ainda dá uma velada na nudez crua da verdade. Hein? Mendonção? Mendoncinha? Mendonça? Vamos lá. Este também com cabelos artificiais, mas até outro dia parecia bom, parecia bom. Tava bem... Posso pedir de novo, Alibene?
1: Pode, claro.
0: Então vai. Proposta. E mais uma vez, porque o ministro, essa altura, vai falar: esse Reinaldo me deu a ideia mais genial que alguém poderia ter dado. Vai! Ministro, quebre o sigilo, suspenda o sigilo dos inquéritos do Lulinha, divulgue tudo e desmoralize, ministro, o vazador de inquéritos do Lulinha. Vazador de inquéritos do Lulinha, viu? Vamos desmoralizar o viu. O senhor suspende o sigilo. Acabou. Todo mundo vê tudo. Para com esse negócio da piada da linguiça. Que eu contei aqui. Meu filho, quantos gomos de linguiça você roubou? Não sei, padre. Não sei quantas linguiças tem na bacia. Quem quer saber da piada sem graça, pega na edição de ontem. Mas, destemido, porque o senhor é. Aliás, acha para mim o vídeo em que ele, no próprio podcast, disse que a função dele é ser isento. Acha aí para mim? Assim que tiver, você me fala. Eu ia pedir hoje, eu acabei esquecendo. Mas não só, o senhor quebra também o sigilo do inquérito do Dark Horse, porque o viu, aquele, o vazador dos inquéritos do Lulinha, o viu, ele só vaza, como ele é viu, ele só vaza coisa do Lulinha. Do Dark Horse, do Flávio, ele não vaza nada. Só reparou? Temos de desmoralizar essa pessoa. E também quebra o sigilo do inquérito que envolve o advogado Willer Tomás. Vamos, ministro. Ministro, vamos. Vamos, ministro, o senhor, eu não sei se o senhor é um leitor de essa, mas o senhor certamente gosta. Vamos tirar o véu diáfano da fantasia que cobre a nudez crua da verdade. E tudo vai para todo mundo. Chega desse negócio de jornalismo investigativo que tem como única fonte o viu. Que convenha, né? Ficar vazando coisa de inquérito sigiloso não é investigar. E aí eu proponho mais. Agora, minha proposta... Vou aí, Ben, de novo. Os tambores para mim de novo, porque eu tenho mais proposta agora, que não é nem pro Mendonça. E todos esses colocam o seu sigilo à disposição, público. O Lulinha já teve quebrado, na verdade, né? Porque o Marco Aurélio, advogado dele, conversou com o Mendonça lá atrás e falou: olha, chama para depor, pode pegar o sigilo, põe à disposição. Não é necessário agora, mas depois ter quebrado. Aí o sigilo circulou por aí, não encontraram nada. Mas, Lulinha, põe de novo e, Flávio, você faz o mesmo. Já que é investigado também no Dark Horse. Porque senão fica esse negócio. Porque ele vai querer ficar com o inquérito. E tem um outro efeito adicional positivo. Não estando mais com ele, e se o vazamento continuar, a gente vai saber que é mesmo na PF, né? Que não é do gabinete dele, o que seria horrível, né, Vale Beni, né, Isa? Seria péssimo. Uhum. Quem topa o meu desafio? Todo mundo fica sabendo de tudo. A minha proposta tem lado? Eu não. A minha proposta... Olha, eu tô sendo... Ministro, O senhor disse que o senhor é isento, né? O senhor quer a proposta mais isenta do que a minha? Mas, de qualquer modo, eu deixo o senhor dizer que o senhor é isento. Eu deixo, não. O senhor disse, né, numa entrevista, que na prática o senhor concedeu a si mesmo no próprio instituto que fez o próprio podcast. Mas vá lá, diga. Vamos lá.
3: Meu papel é ser imparcial. Acho que esse é o meu papel. E o quão mais eu me mantiver nesse eixo, eu acho que eu vou corresponder àquilo que a Constituição espera de mim. E por decorrência, acho que a própria sociedade. Eu acho que a expectativa que deve ser depositada é que eu cumpra esse papel com imparcialidade, como eu me referi, me atendo aos autos. Acho que, em certa medida, nesse ponto, nós somos escravos dos autos. Eu tenho que... As minhas decisões precisam ter uma correspondência com aquilo que está nos autos.
0: Eu faço, então, um convite. Porque ainda, como se ventilou, tem coisa envolvendo gente que estava no governo. É gente que estava no governo com foro? Tem foro? É ministro? Coloca, então, suspende o sigilo para a gente saber. A investigação está em curso faz tempo. Não dá mais para atrapalhar nada. Até porque, né, ministro, o Viu está atrapalhando tudo, né? Porque o Viu, inclusive, ele vaza coisa que não é crime como se fosse. O vazador de inquérito do Lulinha. E o Viu é muito zeloso com o inquérito sobre o Flávio. Um que tem um inquérito assim, teria feito uma proposta, teria não sei o que, teria não sei o que lá. E a outra, não é que teria, deu. No caso da Dark Horse, deu 62 milhões para fazer filme. Eu não estou sendo tão imparcial quanto o Mendonça aqui? Eu não estou pedindo para quebrar não, para suspender sigilo do processo só de um dos lados. Estou pedindo dos dois. Até porque, ministro, não sei se o senhor viu hoje, coisa feia, né? O Flávio falou que já explicou tudo. Ixi, o senhor acha que pode uma coisa como essa? Explicou nada, né? Porque tem de ser isento nesse caso. Mesmo? Nesse e em outros. Tanto o senhor como o Cássio Nunes Marques. E aí, quem está na televisão agora está vendo uma tarja, entre aspas, porque é uma percepção minha, e mais uma contribuição, mais um momento cultural que eu trago sempre que eu posso.
4: Momento cultural.
0: Por que Mendonça e Cássio me lembram sempre uma passagem do livro Porcos com Asas? E tá chamando os ministros de porcos. Primeiro que eu jamais diria isso, ainda que eu achasse. Não acho. Porcos com Asas, a referência é outra. Não tem a ver. Porcos com Asas nem tem a ver com porco-porco. É a capa do livro, aliás, bem fofinha. É um livro, dois italianos, né? Que é uma graça. Está aí a capa, Lídia Rivera e o Radit. Primeiro, vocês me contem aí o que aconteceu e depois eu explico, vai.
5: O presidente do Tribunal Superior Eleitoral, Cássio Nunes Marques, pediu vista de dois processos nos quais a Federação Brasil da Esperança, que tem Lula como candidato a presidente da República, pede a derrubada de uma publicação de Flávio Bolsonaro. A representação contra o senador do PL referente ao post que associa o PT ao crime organizado. O relator do caso, o ministro André Mendonça, havia negado liminar.

0: Ferreira, Ricardo Villas Boas Cueva e Floriano de Azevedo Marques divergiram e votaram pela remoção da publicação e pela determinação para que Flávio se abstenha de republicar ou difundir novamente o conteúdo.
1: Esse livro do Marco Radici e da Lídia Ravera trata, voglio bene, da esquerda italiana ali da década de 70, que está sendo não a esquerda que partiu para a luta armada, tal. Na verdade, daquela esquerda pós-68. É um livro divertidíssimo, um livro de 1976. E tinha tem uma passagem ali, o menino que é o narrador, tal, chama Rocco, né? E o Rocco tinha um professor que era um professor libertário. Aí ele dizia assim, e ele qualquer coisa que a gente contasse para ele afetava um certo ar de tédio, dizia, isso é normal. Isso é normal. Aí ele faz uma imagem um pouco, né, que não vou dar, não vou usar a linguagem que está lá, mas se a gente chegasse e dissesse, professor, transei com rinoceronte, não é bem a imagem que ele usa. Aí o professor diria, ah, não, isso é normal. Tudo bem transar com rinoceronte. Sabe por que eles me lembram isso? Porque tudo que o PL faz, tudo, tudo, o Mendonça diz, não, isso é normal, é a liberdade de expressão. Esse caso, liga ao crime organizado, normal. Inteligência artificial, bombardeia, não sei o que, o Flávio bombardeando grupos do narcotráfico, aparece uma coisa lá identificando o PT com o narcotráfico, violando a resolução do TSE sobre o uso de inteligência artificial e com essa acusação gravíssima. O Mendonça, não, tem que deixar. Nunes Marques, teve o um negócio do Bolsonaro, também achou que, ah, não, isso não é fake news. Tudo para eles de um campo é normal. Já no outro, aí nada é normal. O Mendonça queria saber onde o PT estava gastando sem, assim, item a item o dinheiro do fundo partidário. Que o PL pediu. E aí, diante de um negócio como esse, que está 5 a 2. Eles perderam a votação, aí pede vista e segura a decisão. Mas nós estamos na fase em que alguns ministros viraram os alvos de plantão. E os outros, e alguns outros, mesmo fazendo algumas coisas que não encontram amparo legal, tratados como santos. Por exemplo, um ministro pedir que a Polícia Federal lhe passe a rotina interna, onde cada funcionário está com não sei o que, tal, vai, e ele mande em tempo real todos os dados do inquérito, mesmo antes de serem incorporados aos inquéritos chamados dados brutos, isso é legal. Ele então tem curso. Agora mesmo, tem gente com. Volta ao ponto. Tem gente com foro. No caso do Lulinha, quem? Oh, não. Aí a assessoria planta e sai na imprensa que tem. Tem quem? Então quebra o sigilo, pô. Fim do sigilo. Fim do sigilo. De tudo. Vamos. Ah, nossa, eu não posso usar o verbo que tinha no Cacete Planeta, que virou manchete do jornal. Vamos desembaralhar as responsabilidades. Aí vocês imaginam. Né? Vamos desbaralhar as responsabilidades. Pronto. Por que que a minha proposta não é boa? Oxe, é boa. E pronto. E acabou. E com quebra de sigilo todo mundo. E para essa fantasia cair. E vamos ver quem fez o quê, com que grana, quanto que recebeu. Né? porque do INSS

0: não vai ter nada. Do INSS não vai ter denúncia contra o Lulinha, porque não apareceu a evidência de que ele roubou dinheiro do INSS. Gente corajosa assim. Né? Vamos ter coragem, né? Como é que é a piadinha? Gente corajosa não passa o dedo no mel, vai direto na abelha, né? E viu não? Lula recebe advogado de Lulinha no Alvorada, vai.
1: O presidente Lula recebeu ontem à noite no Palácio da Alvorada o advogado Marco Aurélio de Carvalho, que defende Lulinha e coordena a campanha presidencial do petista em São Paulo. O ex-ministro da Fazenda e candidato a governador pelo estado pelo PT, Fernando Haddad, também participou do encontro. Segundo a Folha, a conversa teria sido marcada para discutir a campanha presidencial, por isso a participação de Haddad. Apesar disso, o caso Lulinha foi abordado. Lula ouviu do advogado questionamento sobre a conduta da Polícia Federal. Marco Aurélio de Carvalho se queixou sobre os vazamentos e teria pedido que o Ministério da Justiça agisse para impedir que a situação se repetisse. A defesa já havia feito cobrança semelhante diretamente ao titular da pasta, o ministro Wellington Lima e Silva, e ao diretor-geral da PF, Andrei Rodrigues. Marco Aurélio Carvalho também sustenta que há uma tentativa de pescaria pelas autoridades, ou seja, fazer buscas sem um objeto claramente definido para tentar encontrar algo que seja possível incriminar alguém.
0: É, aí o Marco Aurélio também é coordenador da campanha do PT aqui. O problema é quem está vazando. Se for PF vazando, vai mudar para a primeira, mudaria para a primeira instância e o vazamento continua. Como eu disse, seria até bom, né? Ir para a primeira instância, porque se o vazamento para, ou não pode ir para a primeira instância, porque senão o vazamento para. E agora, a assessoria do Mendonça tá atacando a PGR, agora ataca. Então, vamos fazer o seguinte: vamos eleger o Mendonça a única autoridade do Brasil. Aliás, segundo a única autoridade do Brasil, os golpistas não teriam sido punidos, né? E nem teria tido distanciamento social na Covid. Por isso, vamos fazer o seguinte: vamos parar. A assessoria do Mendonça para de atacar o Gonê e a PGR e ele tira o sigilo de todos os inquéritos. Aliás, eu faço um convite aos meus colegas, em nome da transparência. Vamos abraçar essa tese. Não vai acabar com o jornalismo investigativo. Porque aí, inclusive, ele vai poder ser investigativo mesmo. Não vai ser só vazativo. Em vez de ficar dependendo só do Viu, que é o vazador de inquérito do Lulinha. Aí você pode investigar mesmo. Tá feita a minha proposta. E essas assessorias profissionais, parem de atacar a honra de pessoas decentes, que é muito feio. Que é o caso do procurador-geral Paulo Gonê. Né? Há um modo digno de fazer esse trabalho também. Se precisar, a gente faz um debate mais acalorado a respeito. Sobre como se fabricam salsichas e notícias. Flávio tem agenda. Ah, não. Lulinha processa Flávio por acusação sobre o INSS, vai.
2: A defesa de Lulinha acionou a justiça para derrubar um vídeo publicado por Flávio Bolsonaro que liga o filho do presidente Lula às suspeitas de desvio do INSS. Os advogados afirmam que o senador divulgou um vídeo feito por ferramenta de inteligência artificial para atribuir fato falso de inequívoca conotação criminosa e finalidade difamatória. A publicação feita no começo de julho simula Flávio pilotando uma aeronave durante uma missão para localizar o filho de Lula. O vídeo chama Lulinha de suspeito de ter roubado milhões de idosos no Brasil. Em outro trecho, diz que o roubo dos velhinhos do INSS não pode ficar impune.
3: Fox Bravo, na escuta? Temos uma missão. Localizar Lulinha.
4: Tem mais detalhes, Torre.
3: O elemento é suspeito de ter roubado milhões de idosos no Brasil e precisa ser investigado. A Polícia Federal...
0: Ah, não, pode ir, chega. Sabe por quê? Ah, porque não pode falar mal do Lulinha? Porque o que está aí é mentira. Não há nenhuma evidência, não há nenhuma evidência de que o Lulinha levou dinheiro do INSS e só por isso se abriram os outros inquéritos. Lembre-se que o Mendonça já quebrou o sigilo dele e o sigilo dele já foi posto para circular. Né? Bom, a acusação aí é direta. Não tendo prova é calúnia. Calúnia. Acusou de ter cometido um crime específico. Nem fica no campo da injúria. Ah, fulano é ladrão, não sei o quê. Não. Foi lá e praticou tal crime. A polícia sabe que não. O Mendonça sabe que não. O Ministério Público não vai ter como oferecer denúncia porque não tem prova. Flávio tem agenda em São Paulo e enfrenta protesto. Vamos lá.
1: A estreia de Flávio Bolsonaro nas ruas de São Paulo foi marcada por um protesto em frente ao Mercado Municipal de São Miguel, na zona leste da capital paulista. Ouviram-se gritos de fora Tarcísio e fora Flávio. O evento com Flávio foi organizado pelo prefeito Ricardo Nunes. O presidenciável chegou ao Mercado Municipal por volta das 10 horas da manhã. O grupo que realizou os protestos é formado por lideranças comunitárias e se diz independente. Eles também estiveram em Osasco, na região metropolitana de São Paulo, no domingo, em ato contra Tarcísio. Flávio foi alvo do grupo por sua ligação com Daniel Vorcaro e esses integrantes indagaram onde estavam 51 milhões, na verdade 62 milhões, que Flávio e o irmão Eduardo receberam para supostamente financiar o filme Dark Horse.
0: Isso, tá bom já, tá bom. Olha aí, na verdade era 61 milhões que estava no texto original, eu errei aí da digitação e aí eu corrigi. Na verdade foram 62 milhões os transferidos, né? Esse pessoal aí já tinha feito um protesto contra o Tarcísio, tá? E aí eu achei engraçado, disse assim... Oh, só pode ser gente da esquerda. Ave, vale bem. Nossa, não me diga. A Isa.
2: Que surpresa.
0: Quando alguém disse isso, eu fiquei tão chocado. Falei, nossa, será que é gente da esquerda protestando contra o Flávio? Que coisa feia. Ainda que eles se digam independentes, mas flavistas não são. Assim como em manifestação do Lula... Sempre tem, da esquerda, protesto da direita. Deixa eu dizer uma coisa, protesto pacífico, barulhento, é da democracia. A democracia não admite que você parta para a violência. A democracia não admite aquilo que tentaram fazer com a Marina. A democracia não admite aquilo que a extrema-direita estimula que se faça com ministros do Supremo. Isso não. Intimidação, Ameaça? Aí não. Protesto? Perguntar onde está o dinheiro que ele recebeu do Vorcaro? Eu acho muito justo. Assim como quando a direita protestar vai falar de Lulinha, não sei o quê, a investigação está aí. Não, isso daí é... Meu filho, isso é do confronto. O que não pode ter é o aparelho, o sistema de justiça, o aparelho policial, o tribunal, delegado, juiz, não sei o quê. O que não pode ter é aversão, afinidades eletivas, vivendas da barra. Isso não pode. Não pode ter alguém, não pode ter o Viu, o vazador de inquéritos do Lulinha, fazendo política abertamente. Isso não pode. Hã? Daí que o Mendonça está detonando agora a assessoria, batendo no Gonê. Ó, que absurdo, onde já se viu, porque tem muita gente com foro. Suspenda o sigilo e vamos ver quem tem foro ali. E abra tudo. Mas tudo. Também do Dark Horse. E também do Willer Tomás. E aí, vamos ver. Eu acho minha proposta boa. Isenta. Estou falando de todo lado. Ah, malandrinho você, né, Reinaldo? Por quê? Quem disse isso? Porque está partindo do princípio de que o Flávio tem mais a esconder do que o Lulinha. Tem? Flávio disse ter explicado tudo sobre o Dark Horse já. O Vale Bene depois vai dizer, então. Deve ter contado para o Vale Bene, Paísa. Eu não sei.
2: Também
0: não. Isso é falso, me explicou. Mas do que nós estamos falando, vai?
2: Na agenda realizada no período da manhã de hoje, o Flávio Bolsonaro afirmou que o caso Dark Horse é página virada e disse que quem deve explicações é Lula e o filho do presidente, Lulinha. Vamos conferir o que ele disse.
5: A própria prestação de contas que foi feita do filme foi vazada do processo, que responderam e viram que estava tudo certinho. Agora, quem tem que prestar conta é o Lula, não sou eu. É ele que recebe Augusto Lima e Vorcaro lá prometendo que vai trocar o presidente do Banco Central para esperar um pouquinho, para não vender o Banco Master para outro banco, não. Espera um pouquinho, né, que o Lula já vai trocar o presidente do Banco Central, rapidinho a gente consegue resolver isso. Então, quem tem que dar explicação é o Lula. Então, da nossa parte, está tudo página virada.
0: Bom, a mentira objetiva aí é que o caso Master começou a ser investigado pelo Galípolo no governo Lula, pela Polícia Federal que está aí. E ele explicou o quê? O que foi explicado? Onde está explicado? O que está explicado? Não, ele prometeu que iria explicar. Vamos lá, datas. 13 de maio, sai a matéria do Intercept Brasil. E o Flávio fala, de onde vocês tiraram isso? 2 horas depois está tendo que se explicar. No dia 19 de maio, ele veio a público para dizer isso aí, ó. Vai.
5: E aí eu quero acrescentar duas coisas que foram os meus pedidos, tanto à produtora quanto ao fundo, né, que eles se organizassem para fazer uma prestação de contas a todo mundo, das despesas que foram feitas em função desse investimento no filme, de forma transparente, em até 30 dias, foi isso que eu pedi. E o meu outro pedido, o jurídico também concordou, o outro pedido é que, assim que o filme começar a dar o resultado, o valor que foi aplicado no filme em função do investimento, por intermédio dessa empresa indicada pelo Daniel Vorcaro, ele vai ser destacado, ele vai ser separado para que fique à disposição das autoridades brasileiras para fazer o que entender que está dentro da lei. Portanto, com muita tranquilidade, muita transparência, era isso que eu tinha que falar sobre o filme.
0: Só se o Vale Bem está escondendo, na verdade. Porque...
1: Eu não.
0: Não deu explicação nenhuma, o inquérito está aberto e, claro, não tem o VIF, né? O vazador de inquéritos do Flávio. Só te ouviu. E aí? Vamos lembrar só um trechinho, né? Do Flávio, propriamente. Daquilo que ele não explicou. Ele não explicou isso aí, ó. Olha que comovente, vai.
6: Irmão, preferi te mandar o áudio aqui pra você ouvir com calma. Bom, aqui a gente tá passando por um dos momentos mais difíceis da nossa vida, né? Não sei como é que vai ser daqui pra frente. Como é que isso tudo vai acabar. Mas tá na mão de Deus aí.
0: Isso, das nossas vidas, deixando claro que ele está se solidarizando com o Vorkat, dizendo, você está numa situação difícil, eu também estou numa situação difícil, é uma coisa comovente, e quem quer que tenha criado essa melodia, percebeu que a coisa era comovente, e a única coisa chata é que o Valio Bene é fascinado por ela, ele ouve, fica emocionado, me liga de madrugada e fala, acabei de ouvir, estou aqui inconsolável. Aí eu tenho que ficar 40 minutos consolando o Valio Bene, porque ele é um coração mole. Sensibiliza. Vai. Você.

0: Tá feito. É, não, não explicou nada. Não explicou nada. Parece que a imprensa esqueceu. Porque, afinal de contas, a imprensa tem um pauteiro hoje. O Viu. O vazador de inquérito do Lulinha. Ninguém está perguntando, mas isso alude a que tipo penal? Não, não precisa, imagina. Ah, e os rachadeiros de Flávio em campanha por ele, mas eu acho isso comovente. Vai.
1: Dois personagens apontados como operadores do esquema da rachadinha no gabinete de Flávio Bolsonaro, enquanto ele era deputado estadual, seguem no entorno do presidenciável. No dia 25 de julho, o advogado Frederic Vassef subiu ao palco no lançamento da candidatura de Flávio em São Paulo, inclusive acompanhou o discurso de Javier Milei, o presidente da Argentina, que foi o convidado de honra do evento. Outro aliado e entusiasta da campanha de Flávio é Fabrício Queiroz, ele mesmo, que era assessor do filho 01 de Jair Bolsonaro e operacionalizava o esquema de rachadinha no gabinete. No último domingo, Queiroz postou no Instagram uma foto abraçando Flávio em um ato realizado na praia de Copacabana, mesmo local em que o senador lançou a campanha na rua naquele dia. Na UOL, Queiroz disse que não estava no evento promovido por Flávio no fim de semana, mas interlocutores dele afirmaram à reportagem que ele fará a campanha para Flávio, sim.
0: Claro, mas aí também, ó, a única coisa é que também isso com essa explicação. Eu, sabe por que eu estou lembrando isso? Porque o Flávio que disse que vai acabar com o foro, não quero foro especial. Pediu foro especial, né? À época, que estava sendo investigado pelo Ministério Público Estadual do Rio. E obteve. E eu achei que ele tinha direito, porque eu não fico fazendo demagogia com questão legal. E agora vamos para uma coisa espetacular, né? Olha só. TSE limita pantomima do inelegível Marçal. Este Marçal ainda vai render. Nós vamos começar a falar dele agora, depois vamos falar mais, para que se entenda direito. E eu quero saber que teste é esse. Vamos lá, vai.
2: O empresário e influenciador Pablo Marçal, do PRTB, que mesmo inelegível registrou o pedido de candidatura à presidência, está impedido de acessar recursos do fundo eleitoral, de participar de debates e de aparecer no horário eleitoral em redes de rádio e televisão. Decisão foi tomada de forma unânime pelo Tribunal Superior Eleitoral em sessão plenária de hoje. A medida vale enquanto a corte não julgar a validade do seu registro. Relatora do caso, a ministra Estela Aranha, disse que o perigo do dano está caracterizado pelo risco de utilização de recursos públicos e de meios de propaganda eleitoral em benefício de candidatura que, em análise sumária, mostra-se juridicamente inviável. O ministro André Mendonça concordou com ela e pediu que o julgamento definitivo sobre a candidatura de Marçal seja o mais célere possível.
0: O Cássio Nunes Marques diz que, apesar de concordar com a relatora, o TSE não pode descuidar da necessidade de ouvir a parte. Olha aqui. Vai ter o TSE. O TSE vai ter que repensar algumas coisas. O Brasil tem a glória de ter justiça eleitoral. Há alguns idiotas que. É idiota mesmo, porque a gente que não estuda direito, que opina sem ler zorra nenhuma. Ah, oh, Estados Unidos, sim, felizes, não tem justiça eleitoral. É, não tem justiça eleitoral e por isso tem um golpista lá, né? Como nós temos justiça eleitoral aqui, foi a justiça eleitoral que impediu o golpista de se candidatar, né? Ah, eu acho esse juízo muito não sei o quê. Ah, eu estou concordando. Não, não que você não possa concordar com eles, mas leia primeiro. O problema é que muita gente discorda sem ler. Como salvar a democracia, que é como salvar a democracia americana do Levitsky e do Ziblatt. Tem um prefácio à edição brasileira em que se fala justamente da importância da justiça eleitoral. Agora, a justiça eleitoral não pode ser uma vaga ideia. Como eu já disse aqui, a justiça eleitoral não pode depender de ter um ministro diligente, competente, tal como teve Alexandre de Moraes, né? E permitir que uma pilantragem como essa, com a devida vênia do. Uma pilantragem do Pablo Marçal. Ele não é pilantra, ele faz pilantragem. Como essa, porque ele sabe que ele é inelegível. Ele está inelegível pela lei da ficha limpa. Ele não será candidato. Agora, a gente precisa pensar um modo que não tenha que esperar a decisão final, porque corre o risco de o cara acabar tendo acesso a determinadas licenças, né? Uso de dinheiro, participar de eventos e tal, sendo que ele não será candidato. E mesmo não sendo candidato, sabendo que não vai ser candidato, ele foi pedir Pix para as pessoas. Pior, a Isa e o Vólio Bene fizeram a transferência.
3: Sim. Não custa nada. Ou custa, né?
0: Eu peço para comprar single malt, eles não fazem.
2: Aí não, né? Aí não. Só o Marçal.
0: Agora, pro Marçal, só porque o cara é dono de 142 milhões e tem um vice que tem meio bilhão, nós já vamos falar dele? Tá, ele pediu, vai. Vamos lá.
1: Pablo Marçal ativou ontem uma chave Pix e passou a pedir dinheiro para financiar a campanha à presidência. A ativação da chave Pix foi feita durante a participação de Marçal no podcast Iron Talks. O candidato passou a pedir dinheiro conforme a seguinte manifestação. Ele disse: doe 10 centavos, 1 real, doe o que você tiver na conta. Não tire de você se estiver faltando para doar para a campanha eleitoral. Quer fazer parte da transformação? Põe lá 1 centavo, 5 ou 10 reais. Ao fim do programa, Marçal passou a citar algumas doações no finzinho da participação. O autodenominado ex-coach começou a dizer os nomes de alguns apoiadores que colaboraram. Marçal falou ainda que o dinheiro começou a cair sem parar.
0: É, o que acontece comigo também. Mas eu é no OnlyFans, né? Que eu faço. É. Não contei? Não. É. OnlyFans da melhor idade.
2: É o gatoso, né?
0: É gatoso, gato idoso. Vamos pro comercial.
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0: Muito bem, estamos de volta. O governador Tarcísio de Freitas participou de uma sabatina, né? O Grupo Valor Econômico, CBN. Aí falou sobre... Até por isso não estava junto com o Flávio, depois encontrou o Flávio. Nós vamos falar disso ainda hoje, né? Do que estamos falando, vai.
2: Ele defendeu o acionamento manual das câmeras corporais dos policiais nessa sabatina que você citou, da CBN, dos jornais O Globo e Valor Econômico. O mandatário estadual afirmou o seguinte: lá atrás você tinha queixa com acionamento contínuo porque muitas vezes a câmera estava desligada, tinha reclamação de falta de bateria e quando há intenção a pessoa burla. Agora a gente está diminuindo a possibilidade disso acontecer porque nós desenvolvemos uma série de funcionalidades. A câmera que está em uso em São Paulo é a mesma que está em uso em Paris, com as mesmas funcionalidades e com o mesmo fornecedor.
0: Puxa vida, eu deveria ter pedido aqui o meme do pânico, é que eu não tinha visto. Eu não entendi nada que ele está falando. Esse dá tempo ainda. Eu não entendi nada que ele falou. O acionamento manual, você aciona e desaciona. O acionamento automático não depende da vontade de quem está na operação. Crimes já foram descobertos em razão do acionamento automático. A câmera está funcionando o tempo todo. Ah, ela pode falhar. Ela pode falhar. Agora, o acionamento manual, eu aciono quando eu quero. Se o objetivo... Veja só. O policial que não vai fazer sacanagem não tem nenhum medo do acionamento automático, da coisa automática. Porque ele não está fazendo nada demais. Inclusive, existem todas as regras da autodefesa, e se precisar, ele se autodefende e acabou. Aliás, aquilo é uma prova para ele. O que não pode é o sujeito que eventualmente não está de boa fé, que vai na hora, vai fazer um troço e tira. Aí eu não entendi. Ah, sim, é em Paris. Bom, mas e...
5: Eu não entendi o que ele falou.
0: É. Como é que é?
5: Eu não entendi o que ele falou.
0: Eu não entendi o que ele falou. Alguém entendeu? Que mais? Vai.
1: Ele ainda disse o seguinte durante essa sabatina: a gente não quer abuso, excesso, hipótese alguma. E uma coisa que a gente tem batido muito nas escolas de formação é adesão irrestrita aos procedimentos. A gente não quer confronto, a gente não quer pessoas morrendo, a gente não quer nada disso. Mas a gente não pode deixar que o policial fique em risco. E ele tem procedimento. O governador reconheceu que os índices de letalidade policial seguem altos, apesar de terem diminuído, mas diz acreditar que confrontos com morte são inevitáveis em algumas situações.
0: Não, mas claro que são inevitáveis. Olha, até em guerra, o confronto com morte é inevitável. Mas eu não entendo, aí é a hora que eu venho da língua portuguesa. Nós, da nação corintiana, Vólio Bene, temos uma paixão pela gramática, você sabe muito bem.
1: Sim.
0: Né? Que vem ali, aqueles que acham que é pouco, sou louco por ti, Corinthians. Esse aqueles que acham que é pouco, sou louco por ti, Corinthians. Esse aqueles, qual a função sintática desse aqueles que acham que é pouco, sou louco por ti, Corinthians? Tem uma questão, tem um enigma gramatical aí. Sou louco por ti, Corinthians, tem uma elipse, e eu estou dizendo isso àqueles, objeto indireto, depois uma oração adjetiva, restritiva, que acham que é pouco.
4: Momento.
0: Que, por sua vez, é formada de uma oração principal como objetivo direto. Não. Ô, governador, esse negócio de botar uma adversativa aqui, a gente não quer confronto, a gente não quer pessoas morrendo, a gente não quer nada disso. Excelente. Mas a gente não pode deixar... Não, claro que a gente não pode deixar. Mas aí, desligando câmera... É por isso que o senhor tenta ser bolsonarista moderado e vira cabeça de bacalhau. Que a Isa nunca consegue comprar para fazer um ensopado.
2: Tem falta, né?
0: Tá. Né? Não sei.
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0: Ó, eu vou ter que, infelizmente, falar mais do Pablo Marçal, porque, de repente, tipos assim... tomam de assalto a política, sem trocadilho, né? Esse cara que está aí, ele tem um vice. Um vice. Que é o Avalanche. Diga.
2: Leonardo Avalanche, presidente do PRTB e candidato a vice na chapa de Marçal, é réu na Justiça de São Paulo, acusado de crimes como associação criminosa, ameaça e manipulação de sistema público de informações. Também é alvo de outros 5 inquéritos na Polícia Federal. 2 pessoas, inclusive, conseguiram medidas protetivas contra o Avalanche, que está proibido de chegar a menos de 500 metros delas e de se comunicar com elas. Uma testemunha que trabalhava para ele está sob proteção da Polícia Federal depois de relatar ter presenciado diversos crimes, incluindo o encaminhamento da vice-presidente do partido, Raquel de Carvalho, ao Tribunal do PCC, para que ela fosse obrigada a renunciar. Segundo denúncia do Ministério Público Eleitoral, no dia 16 de março de 2024, Raquel foi atraída ao escritório de Joaquim Pereira de Paulo Neto, advogado de Avalanche, onde foi submetida a uma rodada de ameaças e pressões. Ele havia dissolvido arbitrariamente o Diretório Paulista da Legenda, passado para as mãos de uma pessoa ligada ao PCC e, em seguida, para o próprio Joaquim. Ainda segundo essa denúncia, outra advogada, Patrícia Reiter, consultora jurídica do PRTB e sócia de Joaquim, também teria dito a Raquel que ela teria de visitar o cemitério muitas vezes se não assinasse a renúncia. Patrícia teria declarado ser integrante do PCC e que a organização criminosa estaria no controle do partido. O próprio Avalanche disse, em um áudio tornado público em 2024, que era vinculado à organização criminosa. E aí, Reinaldo?
0: Aí, vejam só, esse Leonardo Avalanche, há 8 anos, ele tem um patrimônio de 379 mil declarado, corrigindo 584 mil. Sabe qual foi? Sabe que patrimônio ele declarou agora?
1: Quanto?
0: 491 milhões. E este consegue ser mais rico que o Vale Bene.
1: Marçal.
2: Marçal tentou, né?
0: Marçal, com 142, só não. Mas esse ganhou do Vale Bene. E disse, não, a totalidade praticamente é criptomoeda. Aí em 2024, ele falando com o Tiago Brunello, filho de um dos fundadores do PRTB, ele falou que ele é do PCC. Quem está no rádio não vai ouvir, porque quem está nas redes, TVs e tal, acaba lendo o vídeo, porque tem a transcrição do vídeo. Quem está no rádio, não. Então fala, primeiro vídeo, primeiro áudio. Eu sou o cara que soltou O André do Ré. Não, o primeiro áudio é outro, né? Está nessa ordem? Eu sou o cara que soltou o André do Rap. A turma não sei se vai te contar isso. Esse é o meu trabalho, entendeu? A próxima agora a gente vai botar um lugar acima dele. Esse é meu dia a dia. Eu faço um trabalho bem disso. E outro áudio, ele fala que o motorista dele era um motorista do PCC. Isso. Solta aí os áudios.
6: Soltou o André. A turma não sei se vai te contar aí. Esse é o meu trabalho. Entendeu? Então, o próximo agora a gente vai botar o lugar acima dele, depois de março. Esse é o meu.
7: É o seu dia a dia.
6: É o meu dia a dia.
0: Isso. E aí tem um negócio de que o motorista dele. Ele fala: não tem o Piauí? Não tem o chefe do PCC que está solto? O Piauí era o chefe do PCC da favela. Favela aí perto, como que chama?
1: Caramba. Paraisópolis.
0: Paraisópolis. Aí ele fala: o meu motorista trabalha com ele. Coloca aí, vai.
6: Que é o outro. Não tem o Piauí? Ele não, o chefe lá. Tem o chefe do PCC que está solto?
7: Uhum.
6: Ele é a voz abaixo.
7: Não, mas é que eu pensei que seria coisa de política. Eu pensei,
6: não, cara... nunca mexeu com política. Ele tá vindo, hoje ele veio ainda falando, eles ligaram por mim, né, lá na cadeia. Estou trabalhando para a Avalanche agora de motorista.
0: Esse cara é vice do Marçal. E declarou meio bilhão. Há 8 anos tem 350 pau. E até bolsonaristas estão vendo o Marçal como um braço do Flávio, aquele que diz que quer que PCC seja considerado terrorista. Me deem a 13.
2: Até bolsonaristas veem Pablo Marçal como um braço da campanha de Flávio. Ele tem se dedicado a atacar Lula, o adversário de Flávio à esquerda, e Renan Santos, do Missão, o adversário à direita. É preciso lembrar que no começo do ano, Couto prometeu a Flávio que pouparia numa eventual campanha. Uma das estratégias de Marçal tem sido participar ativamente de podcasts para atacar os adversários do candidato do PL. Sobre Lula, diz, por exemplo, que o presidente é uma decepção e que ele impede o povo de prosperar. Quanto a Renan, diz que o candidato é um cara disfuncional para a sociedade, criticando por não ter filhos nem ser casado aos 42 anos.
0: Não, que as pessoas critiquem adversários políticos, mas veja que aí a crítica ao Lula, claro, Lula, ó, Lula, decepcionou todo mundo. Como o Renan bate muito no Flávio, então agora eu vou bater na direitista também. Que crítica eu vou fazer? Ideológica não, porque eles também são de direita também. Vou com a crítica pessoal. É casado, tem filhos? Querendo sugerir, sei lá, alguma coisa. Esse é o cara que forjou um documento lá para ferrar o Boulos lá atrás. Tá aí. Agora, essa história do vice dele é do balacobaco, né? É isso aí.
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0: Rapidinho, meninos, o Lula agora está em viagem com o companheiro Hugo Mota, é isso?
1: Convidou o presidente da Câmara, Hugo Mota, para acompanhá-lo na viagem ao Rio Grande do Norte. Convite, mas a viagem foi hoje mesmo, então está coberto de razão. Consolida a reaproximação de Lula com a cúpula do Congresso, depois de Alcolumbre, né? Os dois viajam no mesmo voo, no avião presidencial, Lula e Mota, para discutir, entre outros temas, a MP que acaba com a taxa das blusinhas. Mota é uma das companhias de Lula em Macaíba, na zona leste do estado, na visita presidencial ao Parque Tecnológico da região. Depois vem o primeiro ato de campanha de Lula no Nordeste, na capital Natal, enquanto Mota seguirá para a cidade de Patos, na Paraíba, o reduto eleitoral dele. A viagem acontece na mesma semana em que Lula viajou ao Amapá, acompanhado do presidente do Senado, Davi Alcolumbre, para uma visita ao navio sonda da Petrobras, que realiza prospecção de petróleo, atividade em águas profundas na margem equatorial.
0: Isso, é isso aí.
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1: Ah, tem coisa que é até engraçada. Eu tenho falado aqui da dificuldade que os candidatos de direita têm no primeiro turno para conseguir voto, né? Aí o Caiado participou ontem de um evento na CNT, Confederação Nacional dos Transportes, né? E aí ele foi tem sua graça. Ele foi convidado para falar sobre o fim da jornada 6x1. Note, eu já disse a minha posição. Eu acho que assim, toda vez que se fala em mudança trabalhista, tem sempre uma visão apocalíptica e tal, e o apocalipse não vem, mas também é do jogo. E outra, a pessoa pode ser contra, tem o direito de ser contra. Debate. Mas aí resolveram perguntar para o candidato, né, Vólio Beni? Ô Isa, não é candidato?
2: Sim.
1: É, não está em debate? Tá. Aí ele disse o seguinte, simplesmente populista, eleitoreiro, de voto. E aí pediram para ele opinar. Me leiam aí as últimas aspas. O que foi que ele disse?
2: Neste momento, vários parlamentares vão analisar a condição dele, hoje também de sobrevivência, sendo que o Lula simplesmente disse, olha, tome agora que o filho é teu.
1: E não opinou porque ele disse que ele não é parlamentar. Ou vai bem. Mas eu tava esperando ele falar sobre isso para ver se eu ia votar nele ou não, agora eu não sei. E aí alguém pode falar assim, mas será que o Caiado acha que ele pode perder voto com isso e tal? Não. Né? É que também ele falando contra, ele sabe que de algum modo ele ajuda Lula. E aí eu que, assim, eu como bom corintiano gosto de história, literatura e matemática.
3: Tá.
1: Porque nós gostamos disso. É a nossa vibe. Aí o Caiado tem uma fórmula mágica que ele também jogou ali para resolver o problema da dívida, do déficit. Ele disse assim, a dívida no Brasil vai crescer metade do que cresceu o crescimento econômico. Então assim, o Brasil cresceu 2%, dívida pode crescer no máximo 1%. E a pessoa simples de alma vai falar, puxa, que bom, assim consegue equilibrar. Mas aí qualquer um com um pouco de raciocínio matemático vai pensar assim, eita, acontece que tem as despesas obrigatórias, né?
3: Uhum.
1: Que não vão obedecer essa regra. Se, e essa despesa que vai crescer metade do crescimento, ou se crescer 2, a despesa cresce 1, considerando que as despesas obrigatórias não estão submetidas a essa regra, vale o bem, sabe o que vai acontecer? A despesa obrigatória vai engolir investimento, vai engolir despesa discricionária, que é aquela do custeio da máquina. E mais, crescendo pouco a economia, cresce ainda menos a despesa e, portanto, cresce ainda menos o investimento. E você tem, assim, o chamado investimento pró-cíclico na crise. Eu não sei quem disse para ele que isso é uma boa ideia. Mas eu vejo, assim, o Flávio foi fotografar em frente a uma loja fechada das Casas Bahia para dizer, olha, a culpa é do Lula. As Casas Bahia fizeram 17 bilhões de buraco, a culpa é do Lula. Vira, mas, assim, o direito que fala qualquer coisa, né? Desde que seja contra o Lula. São só reativos. Eu não sei, é uma chamada ideia de Jerico. Né? O que eu posso fazer? Também não sou coach de direitista, né? É isso.
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1: O Tarcísio, como nós vimos, ele participou, né, de uma sabatina, né? E ele já está flertando com 30 mesmo, né? E acho que pode ser candidato desde que o Flávio se eleja. E hoje o Flávio esteve com ele depois de ser vaiado. E o Flávio disse, reafirmou que, se eleito, não pretende se candidatar à reeleição. O Tarcísio fingiu que acreditou, o Flávio fingiu que acreditou no que disse. Vamos lá, vai.
4: Tarcísio de Freitas, governador de São Paulo, candidato à reeleição, admitiu que poderá disputar a presidência da República. No futuro, questionado ontem em entrevista à Jovem Pan sobre se pretende concorrer ao Planalto, o mandatário paulista respondeu que talvez. A declaração sobre uma possível candidatura presidencial ocorreu durante aquela sabatina sobre a qual a gente tratava, durante uma rodada de perguntas rápidas, na qual Tarcísio deveria obrigatoriamente responder sim, não ou talvez. Hoje, então, na sabatina, o governador afirmou que se Flávio for eleito, vai honrar a promessa de acabar com a reeleição para a presidência e falou: a gente precisa de pessoas que tomem o desgaste, que façam aquilo que precisa ser feito. Acredito que Flávio, caso seja eleito, vai honrar o fim da reeleição, até porque ele é signatário dessa PEC.
1: E é uma PEC que não vai passar. Muito bom se fazer uma PEC que não vai passar, né? É uma PEC que acaba com a reeleição só para presidente. Mantém os outros cargos executivos só para presidente. Ele diz, ah, por que só para presidente? Ah, porque sendo só para presidente, aí a gente vai ter apoio, então, de governadores e de prefeitos, e tendo apoio de governadores e prefeitos, tem apoio dos parlamentares. Né? E aí o Flávio falou, eu serei um presidente de transição, isto é, ficarei só um mandato para depois entregar para o Tarcísio. Até parece. Isso assim, o Tarcísio fingindo acreditar nisso. É meu artigo do dia 7 de julho, 7 de julho de 2025, ou 5 de julho?
4: Acho que é 7, mas deixa eu conferir.
1: 7 de julho de 2025, no UOL, em que eu disse, Tarcísio não será candidato. E um monte de amigo falou, vai ser um Bolsonaro. Imagina se o Tarcísio está fingindo que está acreditando nisso. Né? Agora, esse Tarcísio que já disse que acredita em vacina, ele está ficando ousado, hein? Agora ele disse que ele acredita também em urna. Nossa, olha só.
2: O governador de São Paulo e candidato à reeleição rebateu hoje as manifestações feitas por Flávio Bolsonaro sobre as suspeitas de fraude nas urnas eletrônicas. O mandatário paulista defendeu o uso do equipamento nas eleições brasileiras e afirmou confiar no sistema adotado no país. A declaração de Tarcísio também foi feita hoje durante essa sabatina. Vamos ao que ele disse. Confio nas urnas, foram elas que me elegeram. Acho que a gente precisa discutir o país, acho que a gente precisa discutir para que rumo a gente vai caminhar. A gente precisa botar isso na mesa.
1: Ah, tá. Então fala lá com o Flávio. Mas por que você é bolsonarista? Confia em vacina, confia em urna. Né? E depois ele apanha nos caras. Né? Aí toma porrada. Mas aí, ó. A Isa já ia falar assim, vou comprar cabeça de bacalhau para fazer ensopado. Não vai. Porque o bolsonarismo fofo, quem está na TV está vendo a seguinte tarja. O bolsonarismo fofo, o Supremo e a cabeça de bacalhau. Nossa, Reinaldo, o que é isso? É o enigma de um corintiano. Olha lá.
4: Na mesma sabatina, Tarcísio defendeu a possibilidade de ministros do STF responderem a processos de impeachment. Para o governador paulista, o tema deve ser analisado sob a ótica dos mecanismos previstos na Constituição. Claro, né? Tarcísio disse o seguinte, o instrumento é válido? É válido. Ele existe. Está regulamentado? Existe. Olha, o presidente da República não pode sofrer impeachment? Pode. Nós tivemos dois que sofreram. Ora, se o presidente da República pode sofrer impeachment, o ministro do Supremo também não pode? Pode, desde que também o devido processo aconteça.
1: Desde que o devido processo aconteça. O seu aliado, Flávio Bolsonaro, já disse que mesmo sem o que se o Supremo falar que é inconstitucional uma determinada coisa com a qual ele não concorde, ele põe a força lá. Mas esse é um raciocínio, ô, governador... Ah, eu não vou mais tomar uísque com o senhor, hein? Aí o senhor pode falar, também não convidei mais. É verdade. É verdade, né, Valdemar? Também não. Você recusa aquilo que ninguém pediu, aí fica ruim, né? Ah, então tá. Mas se convidar, eu não vou. Porque fica com esse negócio. Ô, governador, a crise que pode ser aberta por um... porque o que se pretende fazer é uma indústria de impeachment de ministro do Supremo, o nome disso é instabilidade jurídica. O senhor não ignora que o papel do judiciário tem esse papel de estabilizar também demandas entre os poderes. Então, se o senhor tentar transformar isso assim, impeachment de ministro do Supremo, como quem diz, hoje é quinta-feira e alguns ministros do Supremo podem ser impeachados. O senhor acha que é assim? O senhor não acha que se abriria uma fase de instabilidade da democracia brasileira? Ademais, Claro que mesmo impeachment de ministro do Supremo está sujeito a passar pelo crivo do Supremo. Porque há que se ter o princípio da legalidade. Né? O devido processo legal, como o senhor mesmo disse. Mas o senhor sabe quais são os planos do seu aliado, né? Ah, não lembro, eu falo. Ele mesmo já disse. Eles consideram já ter dois ministros lá. Aí ele fala, eu tenho mais quatro para nomear, porque a vaga do Barroso ainda está aberta, caso ele seja eleito, são seis. E uma vez lá, eles querem impeachment do Alexandre, 7, do Dino, 8, e também falavam do Toffoli, mas o Toffoli ultimamente está começando a comover o coração deles de novo. É. Né? Naquela votação daquele absurdo do PT lá, teve uma votação, o Toffoli acabou votando com o Mendonça. Bom, Milei volta a atacar Lula, esse patriota. Vai.
4: Foi pelas redes sociais. O presidente argentino republicou uma imagem que reúne lideranças e ex-presidentes ligados à esquerda latino-americana, incluindo o presidente brasileiro, o chefe de Estado brasileiro Lula e Dilma Rousseff. Também estão na montagem nomes como Hugo Chávez, Nicolás Maduro da Venezuela, Cristina Kirchner e Néstor Kirchner da Argentina, Rafael Correa do Equador, Evo Morales da Bolívia, José Mujica no Uruguai, Manuel Zelaya de Honduras e Andrés Manuel López Obrador do México. A publicação original traz na legenda a expressão socialismo empobrecedor do século XXI. O presidente argentino, que é aliado dos bolsonaros, escreveu a seguinte mensagem, literalmente o trem fantasma, se você entrar nesse túnel, não faz ideia do susto que espera a sua carteira, isso se você conseguir sair vivo da experiência. E o post original traz a seguinte mensagem, o socialismo empobrecedor do século XXI, após a queda do Muro de Berlim, tivemos uma oportunidade única na vida de restaurar o Ocidente e retomar o caminho da liberdade e da prosperidade, mas então surgiram todos esses incompetentes para desfazer todo o progresso alcançado e nos arrastar de volta à Idade da Pedra. E até hoje não conseguimos nos livrar deles. São o tumor mais difícil de extirpar da história.
1: A quantidade de besteira que tem aí, eu até posso em outra hora desfazer e explicar. Agora, o que ele está tentando? Ele está tentando se esconder disso aqui. Explode mais um caso envolvendo Milei com corrupção. Ah, vai lá.
2: A promessa de Javier Milei de déficit zero e de asfixia às velhas práticas enfrenta agora seu teste mais difícil. Isso porque uma série de investigações jornalísticas e denúncias judiciais aponta que o governo federal argentino reteve e desviou recursos milionários que, por lei, deveriam ser destinados exclusivamente à infraestrutura rodoviária, hídrica e de transportes. Em vez de asfalto nas estradas, o dinheiro dos contribuintes foi parar em aplicações financeiras e sob forte suspeita de fisiologismo em transferências políticas estratégicas às vésperas de votações cruciais no Congresso. Um levantamento detalhado, publicado pelo jornal argentino La Nación, revela um abismo gigantesco entre o que é arrecadado e o que é efetivamente investido. Desde que Milei assumiu a presidência no final de 2023 até meados deste ano, o imposto sobre combustíveis rendeu aos cofres públicos a marca de 1,5 trilhão de pesos, cerca de US$ 1 bilhão. Desse montante, apenas 25% foi repassado para obras rodoviárias. Onde foi parar o restante? A investigação do La Nación revela que quase US$ 668 milhões, o equivalente ao saldo não utilizado, foram direcionados para investimentos financeiros, com depósitos a prazo fixo e compras de títulos do governo.
1: E compra de políticos, né? Sem contar o escândalo envolvendo a cuidadora dele, que é a irmã, aquela que troca o seu fraldão, né? Que está sem investigação até agora, a Karina Milei. É por isso que eu gosto dessa gente amorosa de que fala Erasmo Carlos. Aí só. Vai, Corinthians! Beijo.

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0: Nos principais destaques do dia, o ministro André Mendonça, do STF, ainda vai decidir se mantém sobre a própria relatoria e o inquérito que apura se Lulinha, filho do presidente Lula, cometeu tráfico de influência no âmbito do governo federal. Detalhes que chegam direto de Brasília com Gabriel Marques.
1: O ministro do Supremo Tribunal Federal, André Mendonça, vai decidir se o inquérito que investiga Fábio Luiz Lula da Silva, Lulinha, deve ser enviado à primeira instância. A Procuradoria-Geral da República defende a remessa do caso, afirmando que não há investigados com foro privilegiado. A investigação apura suspeitas de lobby envolvendo a lobista Roberta Luxinger na tentativa de intermediar a venda de um projeto de canabidiol ao Ministério da Saúde. Segundo a Polícia Federal, há diálogos em que ela diz falar em nome de Lulinha e pede vantagem de 20% no negócio. Além de supostos repasses, há um ex-assessor do governo Lula.
0: O Tribunal Superior Eleitoral concede a liminar proibindo Pablo Marçal de usar recursos oficiais para a campanha. Informações que chegam com Afonso Marangoni.
2: O Tribunal Superior Eleitoral impede Pablo Marçal de participar de debates e da propaganda eleitoral gratuita no rádio e na televisão. Por unanimidade, os ministros também vetaram o acesso dele ao fundo eleitoral e ao fundo partidário. A decisão é provisória e vale até que o TSE julgue o pedido de registro de candidatura de Marçal à presidência da República pelo PRTB. No voto, a relatora Estela Aranha detalhou as medidas aplicadas ao empresário e influenciador digital.
3: Tutela de urgência deferida para obstar até ulterior deliberação sobre o mérito do registro da candidatura, o acesso do candidato aos recursos públicos da campanha eleitoral, oriundos do Fundo Especial de Financiamento de Campanha e Fundo Partidário, bem como a impedir a realização de propaganda eleitoral gratuita de TV, televisão e rádio e dos demais atos de propaganda eleitoral, inclusive de debates.
0: O Peru é atingido por mais um terremoto em menos de um mês. Segundo o Serviço Geológico dos Estados Unidos, um tremor de terra de magnitude 6,7 atingiu nessa quinta uma área de cordilheira a uma profundidade de 99 quilômetros. Não há relatos de estragos ou feridos. Também não há alerta de tsunami para a costa oeste da América Latina. No fim de julho, um tremor de magnitude 5,6 foi registrado próximo da fronteira entre o Peru e o Brasil. E no destaque do esporte, a seleção brasileira tem desenhado o caminho até a final da Copa do Mundo Feminina de 2027. Conta mais, Aline Fanelli.
4: A seleção brasileira vai abrir a Copa do Mundo Feminina em 2027, no dia 24 de junho, no Maracanã. O estádio do Rio de Janeiro foi escolhido como palco da abertura, além de receber outras 9 partidas, entre elas uma semi e a final. O Maracanã, portanto, será o primeiro palco a sediar 3 finais de Copas. Na segunda rodada, em 29 de junho, o Brasil de Arthur Elias jogará na Arena Corinthians, em São Paulo. E no dia 4 de julho, fechará a primeira fase em Brasília. Se a seleção se classificar em primeiro, terá partida de oitavas de final em Fortaleza, quartas em Belo Horizonte e semifinal em São Paulo. Caso o time passe em segundo, a ordem se inverte, com Belo Horizonte nas oitavas e Fortaleza nas quartas e semifinal no Rio. A tabela completa será divulgada em dezembro, depois do sorteio.

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1: Já trazendo o destaque da previsão do tempo para essa sexta, rapidinho, hein, gente? Ó, muito ouvinte mandando mensagem para cá, perguntando dessa virada no tempo aqui em São Paulo. Hoje tem frente fria, vai passar por aqui, vai trazer uma mudança, mas não tem aquela previsão de chuva extrema, de volume acumulado, de tempestade e nem de vento tão intenso, tá? Essas rajadas, elas ficam mais concentradas pro leste aqui de São Paulo, influenciando bem mais o litoral. E aí são ventos que requerem atenção, porque é aquela rajada que pode aí ultrapassar os 70 km por hora, como tá muito, muito seco ainda, né? Essa frente fria traz pouca chuva, pode ter aquele levantamento de poeira para várias cidades do interior também. Então, cautela redobrada ao longo do dia. Mesmo assim, a expectativa é que a nossa máxima por aqui ainda suba. Quem traz as informações completas é a Aline Araújo, direto.

0: da Climatempo.
1: Na sexta-feira, o cenário começa a mudar de figura. A frente fria avança, o ciclone extratropical se desloca e o ar polar ganha espaço pelo interior do continente. A chuva diminui no sul, mas o vento e a queda na temperatura passam a chamar mais atenção. Em Porto Alegre, a temperatura varia entre 12 e 18 graus com apenas 3 milímetros de chuva, enquanto Curitiba também tem queda nas temperaturas com máximas de apenas 18. No Sudeste, o resfriamento ocorre de forma desigual. São Paulo cai para 26 graus, mas Belo Horizonte ainda pode chegar a 31 graus e 34 graus no Rio de Janeiro. O vento continua aumentando em algumas regiões e ainda pode levantar poeira onde o solo permanece muito seco. No Nordeste, a chuva perde força em parte da costa. Recife e Salvador aparecem sem acumulados significativos para esta sexta-feira, enquanto o interior segue predominantemente quente e seco. No Norte, a grande novidade é a chegada do ar polar no oeste da Amazônia. Rondônia e Acre sentem a queda da temperatura, caracterizando uma friagem, enquanto outras áreas da região continuam quentes e com baixa umidade relativa do ar. No fim de semana, o ar frio se estabelece no sul, avançando pelo centro-oeste e mantém o oeste da Amazônia. Sob influência da friagem, inclusive tem condições para a ocorrência de geadas nos pontos mais altos dos estados do sul do país. Aline Araújo, da Climatempo.

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1: Atenção, senhoras e senhores, ouvintes passageiros da Band News FM. Está na hora de embarcar com a gente no nosso programa de viagens. Partiu Band News! Algumas semanas atrás fizemos um programa especial falando de destinos pouco conhecidos dos brasileiros que ficam na costa sudoeste da Flórida, nos Estados Unidos. E no programa de hoje nós vamos viajar para uma outra região do estado que merece muito a sua visita. Partiu Palm Beaches!
2: Aqui você vai encontrar muita natureza, arte contemporânea, arte para todos os gostos.
3: Food really kind of represent part of the story of West Palm Beach.
4: E apreciar o clima da Flórida, que é único.
5: Equestrian capital of the world from December through April.
1: É recomendável você entender a regra básica aqui do polo. Bom, são 4 cavaleiros por equipe, só 4, num campo gigantesco.
4: Eu já vivi no mundo todo, isto é uma zona de paraíso aqui.
1: The Palm Beaches é um conjunto de 39 cidades e vilarejos que se espalham pela costa leste da Flórida. As maiores e mais conhecidas são West Palm Beach, Boca Raton, Delray Beach, Palm Beach e Jupiter. Quem já fez o caminho entre Miami e Orlando certamente passou por algumas delas ou ouviu placas pela estrada. E se hoje em dia milhões de pessoas visitam a Flórida todos os anos, é graças justamente a essa região. Muito antes de a Flórida se tornar parte dos Estados Unidos, o condado de Palm Beach abrigava comunidades indígenas profundamente conectadas às vias navegáveis da região. A Flórida se tornou um território americano em 1821 e alcançou o status de estado em 1845. Mas durante grande parte do século XIX, Palm Beach permaneceu praticamente intocada, caracterizada pela vegetação densa, pelo clima subtropical e o acesso limitado. E foi justamente essa sensação de isolamento que logo se tornaria o maior atrativo turístico dali. Na década de 1890, o industrial Henry Flagger estendeu a ferrovia da costa leste da Flórida até o sul do estado, transformando esse trecho tranquilo do litoral em um destino turístico. Com a ferrovia, vieram grandes redes de hotéis, infraestrutura e uma nova visão para o que Palm Beach poderia se tornar. Até hoje, essa região é procurada por quem quer curtir um dos melhores, se não o melhor clima de todos os Estados Unidos. Tanto que a alta temporada em Palm Beaches é no inverno do hemisfério norte, quando milhões de pessoas chegam em busca de temperaturas mais quentes, de sol e sim, de praias. Ao longo do século XX, as praias de Palm Beach se tornaram mais do que um refúgio sazonal. Comunidades se expandiram para o interior, a agricultura floresceu e cidades como West Palm Beach, Delray Beach e Boca Raton desenvolveram identidades distintas. Para descobrir o que essa região tem de tanto especial, nós montamos a nossa base no luxuoso The Ben, o primeiro hotel no chamado Waterfront, no centro de West Palm Beach. E mais para frente, eu vou falar com um detalhe sobre essa propriedade que fica perto de tudo. E foi a alguns passos dali que iniciamos o primeiro mergulho na história de Palm Beaches. E nada melhor do que conhecer um destino pela gastronomia.
3: I'm Crystal, owner of West Palm Beach Food Tours.
1: A ótima e simpática Crystal comanda diariamente um tour gastronômico por alguns lugares icônicos de West Palm Beach. Era pouco antes das 11h30 da manhã, quando o nosso grupo se reuniu no E.R. Bradley Saloon, um enorme restaurante histórico de mais de 40 anos. Esse agradável espaço à beira-mar foi batizado em homenagem a um ícone da história de West Palm Beach, o filantropo coronel Edward Riley Bradley. Lá nós escutamos essa e outras histórias enquanto eram servidas as primeiras porções do nosso tour gastronômico e cultural. A guia Crystal explica que a ideia do passeio é contar a história de West Palm Beach por meio dos restaurantes e da comida. No total, nós vamos visitar 5 restaurantes em um dia. Na verdade, em cerca de 3 horas. E no final do tour, garante a guia, nós estaremos todos satisfeitos. E ainda vamos aprender bastante sobre a história dessa região. Acima de tudo, nós vamos nos divertir.
3: E eu prometo que você vai ter divertido. É uma forma muito entretenida de experimentar West Palm Beach.
1: O nosso grupo era formado por 14 pessoas, americanos de outros estados, de outras partes da Flórida e um casal ali de Palm Beach mesmo. Comemos tacos no Bradley's, caminhamos alguns minutos e paramos em uma sorveteria colorida para provar um sorvete de coco. Depois passamos por um restaurante francês, um asiático, um café colombiano, croque-monsieur, dumplings, espetinhos, drinks, cafés, pan de bono. Conforme prometido, estávamos todos mais do que satisfeitos. E ainda fomos até a Ganache Bakery, onde tomamos água de coco, ouvimos mais sobre a relação dos coqueiros, cocos e Palm Beach, e ainda foram servidos deliciosos cupcakes. Cheios de comida e de histórias para contar, encerramos o West Palm Beach Food Tour depois de mais ou menos 3 horas.
3: We love Brazilians, come on our food tour. We promise you'll be full, you'll leave happy, and welcome to West Palm.
1: Foi a minha segunda vez em West Palm Beach. Na outra ocasião, eu tinha ficado apenas uma noite durante as gravações de inauguração do trecho do Bright Line entre Miami e Orlando. A estação do trem, aliás, fica bem pertinho de tudo. Do Waterfront, onde estava o nosso hotel e alguns dos principais restaurantes, e da Clemares Street, no coração do centro histórico. Trata-se de uma das ruas mais icônicas da cidade, repleta de bares, cafés, lojas e manifestações artísticas.
6: E aqui numa travessa dessa rua comercial, que fica uma das artes de rua mais famosas de toda a região de Palm Beach.
1: O mural colorido é chamado de Einstein, a Teoria do Amor, e foi uma criação do renomado artista brasileiro Eduardo Cobra. Com o cair da noite, a Clemares Street se torna uma das principais ruas boêmias de West Palm Beach, atraindo dezenas de locais e de turistas aos bares, restaurantes que se estendem por diversos quarteirões. Não muito longe dali, fica o City Place, um complexo que também reúne lojas, bares e restaurantes no entorno da Rosemary Square. O espaço foi reformado recentemente e ficou ainda mais agradável, com direito à pracinha, fonte de água e brinquedos para as crianças. Os restaurantes são abertos, com mesas e cadeiras nos calçadões.
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1: E já que começamos as nossas experiências pela região de Palm Beaches, fazendo um tour gastronômico, então vambora falar mais sobre esse assunto. Nas minhas duas visitas ao West Palm Beach, eu comi em ótimos restaurantes italianos. Desta vez, começamos jantando no Spruzzo, que fica no rooftop do The Ben, o hotel que ficamos hospedados. Spruzzo significa spray, respingo em italiano. Ficamos em uma mesa ao lado da piscina, ouvindo bossa nova, sim, em plena Flórida e diante de uma linda vista para o mar. Em frente ao hotel, fica o Elisabetta Ristorante, outro italiano, enorme, agradável e badalado. A sorte é que tínhamos reservado mesa, porque apesar de realmente ser muito grande, estava bem concorrido. Lembra que eu comentei sobre um restaurante francês que comi um croque-monsieur durante o food tour? Voltamos para jantar no Pistache French Bistro. Uma ótima atmosfera, excelente comida e cardápio completo, com todos os pratos clássicos franceses. E ainda tivemos a chance de almoçar no Palm Beach Meats, indicado pelo Guia Michelin como um bib gourmand, o famoso bom e barato, ou melhor, um ótimo restaurante por um bom custo-benefício. Confesso que ao entrar nesse ambiente que parece um açougue arrumadinho, misturado com um mini mercado, eu fiquei ressabiado. E aí, quando foram chegando os pratos, eu entendi tudo. O cardápio oferece desde um sanduíche com pastrame de wagyu e ovo frito, passando pelo popular hambúrguer de wagyu, até um sanduíche de pasta de amendoim e geleia com wagyu. E ainda pedi um prato com arroz frito, wagyu marinado fatiado e ovo frito. Simplesmente divino. Quando todos estávamos mais do que satisfeitos, o chefe soube da presença ilustre do Partiu Band News e nos serviu ainda um dos pratos mais especiais da casa, o Wagyu A5, considerada a classificação máxima da carne bovina japonesa, reconhecida mundialmente pela maciez, aroma intenso e pelo altíssimo marmoreio, que é aquela gordura entremeada. Não vou mentir, comi tudo. Todas as nossas experiências gastronômicas em West Palm Beach foram bem acima da média. No rooftop, no italiano, no francês, no excelente tour gastronômico. E fechamos com chave de ouro no Palm Beach Meats, esse achado do Guia Michelin. E assim nós vamos encerrando o primeiro bloco do programa gravado na região de Palm Beaches, que reúne 39 cidades e vilarejos simpáticos, onde nasceu o turismo da Flórida nos Estados Unidos. No próximo bloco, nós vamos assistir a um jogo de polo equestre em Wellington. Uma experiência que eu pensava que só era possível ter em filmes e séries. Enquanto isso, eu te espero no meu Instagram. Quer ver fotos e vídeos que fizemos durante as nossas gravações? Cadê o Coutinho? Eu coloco muita coisa lá no meu Insta. Cadê o Coutinho? Não saia daí, voltamos...

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1: Hoje pode ser uma não receita, é uma não receita de uma coisa tão gostosa que pra mim é pura memória afetiva. Banana cozida. Eu sou de um tempo onde as sobremesas eram escassas, né? Os doces eram escassos. Há muitos anos atrás, quando eu era criança, a gente não tinha, assim, leite condensado todo dia, chocolate, essas coisas. E uma sobremesa que a minha mãe fazia muito era banana cozida. Então você vai pegar uma panela, pode ser uma frigideira, não precisa ser alta, pode ser rasa, colocar as bananas com casca, banana nanica com casca e banana da terra também fica incrível, mas é mais difícil da gente ter, né? Arruma na frigideira e vai cobrir com água. Tampa e leva pra cozinhar. Vai cozinhar uns 10 minutos no fogo médio, ou até você ver, você dá uma apertadinha, a banana tá bem molinha. Pronto. Aí você vai levar o prato, né? Com uma casca, abre a casca na hora pra ter aquele aroma da banana gostoso subindo, e eu comia com mel e canela. Pode ser açúcar e canela, pode ser só canela também, que é uma delícia. E pra acompanhar, eu vou dar uma dica também muito legal. Você vai pegar o iogurte natural, esses de potinho que a gente compra, o que você preferir, e vai deixar umas duas horinhas numa peneira com um papel toalha pra drenar, pra sorar. E aí, por umas duas horinhas ele vai sorar, vai virar um creme. É tipo a colhada seca, só que não. Então você drenou, vai ficar aquele creme gostoso pra comer com essa banana, gente. Uma sobremesa, que é memória afetiva. Ou pode ser um café da manhã. E com certeza você tem todos os ingredientes também aí na sua geladeira.
2: Se você quiser, você pode falar comigo pelo e-mail hojepode@bandnewsfm.com.br ou pelas redes sociais no @carolecrema. Pode pedir receita, dica, fala comigo, eu vou adorar.
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0: O Tribunal Superior Eleitoral confirma que o Partido dos Trabalhadores vai ter o maior tempo de propaganda no horário eleitoral. Detalhes com Márcio Rocha.
1: A coligação Brasil Pronto para Mais, liderada pelo Partido dos Trabalhadores, vai ter o maior tempo de propaganda no horário eleitoral gratuito, de acordo com o Tribunal Superior Eleitoral. A definição foi confirmada depois que o TSE realizou uma audiência pública com os partidos políticos que vão participar das eleições de outubro. No encontro foram divulgados os tempos diários em rede nacional de rádio e televisão. De acordo com o tribunal, o grupo que apoia a reeleição do presidente Luiz Inácio Lula da Silva vai ter 5 minutos e 31 segundos. Durante a audiência, o TSE explicou que o objetivo era coletar contribuições para disciplinar o plano de mídia das eleições 2026.
0: Nos outros destaques do noticiário, a mulher que se passou por adolescente para ser acolhida por uma família é condenada em Santa Catarina. De Curitiba, as informações que chegam com o repórter Cleverson Bravo.
2: A mulher de 38 anos, que se passava por uma criança de 12 anos em Joinville, no norte de Santa Catarina, foi condenada por estelionato e falsa identidade. A pena é de 1 ano e meio de reclusão e 4 meses de detenção em regime inicial semiaberto. O processo tramita em segredo de justiça. A sentença manteve a prisão preventiva e não concedeu o direito de ela recorrer em liberdade. A mulher se passou por criança para ser acolhida por uma família de Joinville. A justiça entendeu que ela agiu de forma consciente para induzir e manter as vítimas em erro e obter benefícios materiais em razão da falsa identidade.
0: A Agência Nacional de Proteção de Dados analisa o material apresentado pela Latam sobre vazamento de dados de clientes da companhia. A empresa aérea confirmou que identificou uma situação envolvendo dados de uma parcela limitada de membros do programa de fidelidade Latam PES. A companhia não informou quais dados foram vazados, mas diz ter comunicado os clientes afetados e que adotou as medidas imediatas de contenção e cibersegurança. Essa não é a primeira vez que dados de clientes da Latam são vazados. Em 2021, a companhia afirmou que ataques aos sistemas da Cita, uma fornecedora de tecnologia para o setor aéreo, também roubou alguns dados. Indo direto ao noticiário internacional, autoridades da República Centro-Africana ordenam o fechamento de uma mina de ouro artesanal próximo à fronteira dos Camarões. A medida ocorre depois que o ministro de Minas informou que 49 pessoas morreram no local em um desabamento fatal na última terça-feira. Entre os mortos estavam 35 centro-africanos, 12 camaronenses e 2 chadianos. A mineração artesanal é uma fonte vital de trabalho e renda em toda a África. Mas as operações informais costumam funcionar com medidas de segurança inadequadas e pouca capacidade de resposta em emergências. Tem informação do São Paulo, chegando agora com a Aline Fanelli.
3: O São Paulo tem mais 2 treinos até a partida contra a Chapecoense, que será no domingo às 18h30 em Chapecó. Ontem, o técnico Dorival Júnior abriu todo o treinamento para que a imprensa pudesse acompanhar. Ele explicou que os titulares fizeram uma única atividade mais leve porque os jogadores sentem o cansaço maior 2 dias depois de uma partida. O zagueiro Rafael Tolói, recuperado de lesão, treinou normalmente. Já Bobadilha e Arboleda seguiram fora. Em um dos trabalhos técnicos, o lateral esquerdo Wendel dividiu uma bola com Vitor Sá, que acabou torcendo o tornozelo direito. Ele será reavaliado hoje.
0: E eles...
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5: De volta com o programa de hoje, gravado na região que deu início à vocação turística da Flórida, Palm Beaches. São 39 cidades e vilas na costa leste do estado americano. Destinos de praia, rios, manguezais, canais, lagos, que compõem uma natureza realmente especial. Aliás, são quilômetros e quilômetros de praias de águas cristalinas e areia clara, com extensas faixas de areia, muitas delas protegidas pela vegetação, proporcionando um visual ainda mais bonito. E o melhor de tudo, nesta região dos Estados Unidos, é possível curtir uma praia em qualquer estação.
6: Estamos em pleno inverno aqui no Hemisfério Norte e neste momento 29 graus. São 15 para as 3 horas da tarde e é praticamente assim durante todo o ano.
5: E é justamente por conta desse clima que a alta temporada por aqui é no inverno, quando americanos de outros estados fogem do frio do hemisfério norte entre novembro e março. Pegamos o carro e em cerca de 20 minutos do hotel, atravessamos uma ponte e já estávamos em outra cidade, Riviera Beach. Conhecemos Ocean Reef Park, uma bela praia que fica protegida por um parque. Depois do estacionamento, é preciso pegar uma pequenina trilha num deck de madeira sobre a vegetação densa para chegar na areia. Um pouco mais ao sul, literalmente a uma ponte de distância do nosso hotel em West Palm Beach, está uma outra cidade, Palm Beach. E lá fica a famosa Worth Avenue, uma avenida que começa em frente a um dos cartões postais da região. Uma torre, pé na areia, com um relógio.
6: Acerte o seu relógio aqui na torre. Ele é mantido com tamanha precisão que as pessoas brincam que vêm pra cá pra poder ver a hora certa.
5: A Worth Avenue é muito mais do que uma avenida de compras. Trata-se de um bairro muito agradável, com lojas de marcas locais e mundialmente conhecidas. A Torre do Relógio é uma das construções mais fotografadas da Flórida. E ali ao lado fica uma extensa praia, banhada pelas águas claras do Oceano Atlântico, atraindo dezenas de pessoas todos os dias.
7: Meu nome é Ingrid de Aguiar Sanches, trabalho aqui no Norton há mais de 8 anos e trabalho na parte de educação.
5: O Norton é considerado o maior museu de arte da Flórida. Abriga uma extensa coleção de arte americana, europeia, asiática e contemporânea, dividida em diversas galerias. E nós tivemos o privilégio de fazer um tour completo com uma brasileira.
8: O que, que os visitantes vão encontrar aqui no museu?
7: Que você vai encontrar muita natureza, muita arte, arte contemporânea, arte para todos os gostos, muito espaço e muita claridade. Esse lugar realmente transmite muita luz. É sempre muito aberto, pessoas que são muito simpáticas, educadores e pessoas que gostam da arte também.
8: É um museu relativamente grande, né? São alguns andares, vocês têm um acervo permanente, tem sempre algumas exposições e salas temporárias. O que você indica para o turista brasileiro? Quanto tempo vir para cá?
7: Indico andar todos os três andares que nós temos aqui. Temos arte contemporânea no primeiro andar, arte chinesa também no primeiro andar, no segundo e no terceiro andar. Eu recomendo vir aqui com uma roupa bem leve também, para andar no jardim, porque é sempre muito quente. Olhar as nossas espécies de plantas que temos também, muitas que são do Brasil. Eu recomendo realmente vir também sexta-feira de noite, para tomar alguma coisa no nosso restaurante, curtir um bom show. Sempre temos música ao vivo, de 5 às 10 da noite.
8: O museu funciona todos os dias?
7: O museu funciona de segunda, quarta, quinta, sexta, sábado e domingo. Sexta-feira é o nosso dia mais longo, que vai das 10 até as 10 da noite. E nos dias normais são de 10 às 5. O ingresso é gratuito para crianças de menos de 12 anos e para crianças de 5 a mais, são $12 e 18 para adultos.
8: Agora conta um pouquinho dessa história, né? Uma carioca que trabalha com arte, que dá aula de arte. Como é que você veio parar nos Estados Unidos?
7: Eu vim aqui praticamente criança. Eu tinha 11 anos de idade com a minha família. Estudei aqui em West Palm Beach. Eu sou realmente, como se diz no Rio de Janeiro, cria daqui. E estudei também muito tempo em Boston. E aí eu vim pra cá em 2018. E aí eu encontrei esse lugar que realmente me acolheu. E onde eu faço várias atividades, onde eu dou minha aula. Trabalho com muita gente jovem. Estou sempre na comunidade. E eu, pra mim, é tudo pra mim. Porque eu também sou artista, mas eu também posso ser artista trabalhando.
8: Qual o seu tipo de arte? Agora eu fiquei curioso. As pessoas têm Instagram, têm rede social que elas podem te acompanhar?
7: Sim, o meu Instagram é Ingrid Factory no Instagram. Pode me acompanhar por lá. Tem muito trabalho de arte, trabalho em aquarela e também trabalho com arte abstrata, com pano, tecido, por aí vai.
8: Ingrid, um prazer mais uma vez. Muito obrigado. Sempre muito bacana e nos enche de orgulho de encontrar brasileiros de sucesso pelo mundo. Obrigado.
7: Obrigada a você, André.
5: A coleção permanente do Norton Museum conta atualmente com mais de 7.600 obras. Reserve no mínimo uma hora para apreciar a parte interna do museu, somente para ver o básico, e mais algumas dezenas de minutos para andar pelo Jardim de Esculturas, que fazem do Norton um dos museus mais agradáveis da Flórida nos Estados Unidos. O mini-golf é um dos esportes mais populares entre os turistas que visitam a Flórida. Mas nós estivemos em um lugar localizado na cidade de West Palm Beach que eleva essa experiência a um novo patamar. No Pop Strokes, os jogadores vão encontrar dois circuitos com 18 buracos cada um em uma verdadeira simulação de grandes campos de golfe. Tudo muito divertido e organizado. E eu confesso que a nossa ideia inicial seria apenas conhecer, gravar rapidamente, simular uma tacada ou outra e partir para a próxima gravação. Mas o Pop Stroke realmente é bastante divertido e nós ficamos mais tempo do que imaginávamos.
6: E o lugar conta também com uma estrutura completa e dois bares, ideal para você poder curtir um final de noite, uma noite por aqui, ou então fazer como a gente está fazendo e almoçar.
5: O pessoal que nos recebeu contou que esse mini-golf é mais disputado nos finais de semana, em reuniões de empresas e em grandes grupos, ou então à noite. É possível pedir bebidas nos campos durante as partidas. E o melhor, a brincadeira é bastante acessível. Para comprar um passe válido por um dia inteiro no Pop Stroke Mini-Golf, os preços começam em $20 para crianças e $30 por adulto. Você sabia que é possível acompanhar uma partida de polo equestre de alto nível durante as suas férias na Flórida, nos Estados Unidos? Wellington é um vilarejo da região de Palm Beaches que abriga o Centro Nacional de Polo, oferecendo aos turistas uma chance única. Chegamos ao National Polo Center por volta de 2:30 da tarde de um domingo ensolarado. Deixamos o carro com o bem vestido manobrista embaixo de um pergolado, envolto em plantas de flores vermelhas e rosas. Dali, já observamos mulheres, senhoras e até crianças de vestidos e chapéus. Parecia que a gente iria fazer parte da gravação de um episódio de alguma série sobre reis e rainhas. Não à toa, o polo equestre é apelidado de o esporte dos reis, um dos passatempos preferidos da alta sociedade. Um dos esportes coletivos mais antigos do mundo, que teria nascido nas civilizações asiáticas antes de Cristo. Mas apesar de toda a fama e do glamour, eu descobri que em Wellington, no condado de Palm Beach, trata-se de uma experiência bastante acessível. O USPA National Polo Center é o principal centro de polo equestre dos Estados Unidos, com 6 campos, uma charmosa arquibancada, sede social, restaurantes e diversas instalações recreativas. Recebe torneios de alto nível e apoia o desenvolvimento de jogadores profissionais. Nós, visitantes, podemos desfrutar das partidas em camarotes VIPs, em áreas especiais ou então nas arquibancadas. Os ingressos começam em $35. Nós somos muitíssimo bem recebidos por Stacy Kowalski, a vice-presidente de Relações Públicas e Comunicações do USPA. E ela nos convidou a acompanhar a partida de polo em uma espécie de camarote no nível do campo, embaixo de um enorme toldo, como se fosse o jardim de uma casa de campo. Eu já estava me sentindo parte da família real.
6: É recomendável você saber o básico desse esporte. Então, cada time tem 4 cavalos, só 4. Esse campo tem 9 vezes o tamanho de um campo de futebol americano. É muito grande e o objetivo é fazer o gol, levar a bolinha por entre as traves.
5: A bolinha do polo tem apenas 8 centímetros de diâmetro. Em um gramado ali do complexo, havia 2 cavalos de madeira com os tacos, a bola e um gol, para pessoas como eu tentarem a sorte. Olha, não é nada fácil. Até porque você precisa segurar o taco de madeira de cerca de 1,30 m com apenas uma das mãos, já que a outra, claro, vai estar segurando a rédea e a sela do cavalo.
6: E esse é mais um momento muito tradicional das partidas de polo. No intervalo, 10 minutos, as pessoas podem literalmente invadir o campo para poder fazer um trabalho bem interessante e importante, colocar a graminha de volta para o lugar.
5: O jogo de polo dura cerca de 1 hora e, dependendo da competição, é dividido entre 4 a 6 períodos de 7 minutos cada um, chamados de chuckers ou chuka. A partida que acompanhamos foi válida pela Gold Cup e terminou 12 a 11 para o Pilot, que depois eu pesquisei se sagraria campeão do torneio um mês mais tarde.
9: My name is Michael Prince and I'm the president and CEO of USPA Global.
5: Michael Prince é o presidente e CEO da USPA Global, que gerencia a multibilionária US Polo ASSN, uma marca mundial de roupas, calçados e acessórios, conhecida por ter 2 cavalinhos de polo no logotipo. O curioso é que a Associação Americana de Polo Equestre e a marca de roupas pertencem ao mesmo grupo E Michael lembra que a marca de lifestyle global, inspirada no polo, está presente em mais de 190 países, incluindo o nosso Brasil. Eu não resisti e fiz umas comprinhas depois do jogo, complementando a incrível experiência de acompanhar uma partida de polo nos Estados Unidos.
9: The horses go 35 miles an hour and the ball goes 100 miles an hour. The great actor Sylvester Stallone has a great quote. He's like playing polo is like trying to hit a golf ball in an earthquake.
5: O presidente lembra que os cavalos atingem uma velocidade de mais de 55 km por hora e que a bola passa dos 160 km por hora. E ele diz que a definição do ator Sylvester Stallone é perfeita. Jogar polo é como tentar acertar uma bola de golfe em meio a um terremoto.
9: But it's so much fun to watch and it's just a great sport.
5: Passamos uma tarde extremamente agradável e divertida. E o melhor, qualquer turista pode comprar ingresso a partir de $35 para acompanhar de perto uma partida de alto nível de polo equestre na Flórida. A temporada em Wellington, no condado de Palm Beach, começa no final de dezembro e vai até meados do mês de abril. Se quiser acompanhar fotos e vídeos da nossa experiência, eu coloquei muita coisa lá no meu Instagram. Cadê o Coutinho? Vai ser muito legal te encontrar por lá. Cadê o Coutinho? Programa de hoje vai para mais uma rápida parada. Voltamos já!

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1: A inteligência artificial tem gerado um certo medo nas pessoas. A OpenAI afirmou até que essa inteligência artificial disparou alguns ataques sem o conhecimento dos seus projetistas. Enfim, há muita gente preocupada com a inteligência artificial, hein, Warrison?
2: Edu, alguns dias atrás nós tivemos um manifesto assinado por cerca de 200 personalidades do mundo da economia, do mundo da tecnologia, fazendo um alerta, né, sobre os impactos da chegada da inteligência artificial para os empregos, para a indústria, né, e basicamente o que essa carta dizia é que esses impactos podem ser tão profundos ou até mais profundos do que a revolução industrial. E o que basicamente eles dizem também é que o grande problema é que enquanto as pessoas e a sociedade, de modo geral, tiveram anos para se adaptar aos impactos da revolução industrial, e ainda assim eles foram muito profundos e muito dramáticos, né? No caso da inteligência artificial, a gente não vai ter todo esse tempo, porque a tecnologia evolui numa velocidade tão alucinante que a sociedade não vai ter tempo para se adaptar. E o apelo da carta é justamente nesse sentido, de que os governos precisam tomar as rédeas desse processo para que alguma solução seja encontrada, né? Ou uma desaceleração da evolução da tecnologia, o que é muito pouco provável, ou pelo menos a criação de mecanismos que consigam, pelo menos, amainar, né, suavizar esses impactos esperados da inteligência artificial. Mas me parece que esse pedido de cautela desse grupo grande de pessoas importantes deveria ser, pelo menos, estudado, ouvido, né? Mas, infelizmente, eu acho que não vai ser.
1: E claro que a gente vai ficar atento a esses pedidos aí por maior controle na inteligência artificial, mas parece que, pelo menos por enquanto, estamos longe dos controles estatais na inteligência artificial. A coluna de tecnologia você encontra no nosso site, o bandnewsfm.com.br, na aba Cronistas. 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

0: Começa na próxima semana o horário eleitoral gratuito no rádio e na televisão. Informações dos candidatos em Minas Gerais que chegam com o Eliseu Júnior.
1: Em Minas Gerais, Matheus Simões, do PSD, terá o maior tempo entre os candidatos ao governo, 2 minutos e 46 segundos. Patrus Ananias, do PT, terá 1 minuto e 54, seguido por Flávio Roscoe, do PL, com 1 minuto e 42. Cleitinho terá 1 minuto e 7 segundos. Gabriel Azevedo terá 48 segundos e Alexandre Calil, 41. No primeiro dia, Matheus Simões abre o horário, seguido por Gabriel e Roscoe. A ordem muda diariamente. Quem termina por último passa a abrir no dia seguinte.
0: O Tribunal Superior Eleitoral cria a Sala Nacional de Situação Climática para as eleições deste ano. A iniciativa tem como objetivo monitorar riscos climáticos e apoiar na segurança do processo eleitoral diante de eventos meteorológicos e hidrológicos extremos. Entre as atribuições está ainda a avaliação de riscos de que possam comprometer locais de votação, urnas eletrônicas, transporte de materiais, fornecimento de energia e telecomunicações.

0: os outros destaques do noticiário, o Rio de Janeiro lança um programa integrado de prevenção aos efeitos do fenômeno El Niño. Destaque do repórter Guilherme Faria.
1: O Comitê Estadual de Enfrentamento aos Efeitos do El Niño, criado pelo governo do Estado do Rio no mês passado, vai ter os trabalhos divididos em quatro frentes prioritárias, chamadas de câmaras técnicas. Cada uma delas está focada na proteção de uma área considerada essencial. Nesta quinta-feira, representantes das 92 cidades fluminenses se reuniram para o primeiro encontro da iniciativa, no campus Maracanã da UERJ, na zona norte do Rio. Ao longo das próximas semanas, uma série de treinamentos e reuniões técnicas vão ser realizadas pelo governo do estado, com o objetivo de aumentar a capacidade de resposta das cidades aos diferentes impactos do fenômeno e capacitar os órgãos locais.
0: E o Santos avança às quartas de final da Copa Sul-Americana e vai pegar o Atlético Mineiro. Conta mais, Yuri Queiroga.
2: O Santos segura um empate por 0-0 com o Macará em Ambato, no Equador, e vai jogar às quartas de final da Copa Sul-Americana. O Peixe tinha vantagem depois de vencer o jogo de ida por 2-1 na Vila Belmiro na semana passada. Desfalcado de Neymar, Gabigol e Barrial, entre outros jogadores, o time entrou com várias modificações e muitos garotos da base no banco de reservas, além do jovem lateral Davizinho entre os titulares. Mesmo criando poucas chances, sendo a melhor delas com o atacante Pedro Assis nos acréscimos do segundo tempo, o Santos não chegou a ser pressionado pelo adversário. Agora a equipe enfrentará o Atlético Mineiro, com o primeiro jogo em Santos e o segundo em Belo Horizonte. Antes, o Alvinegro volta a campo pelo Brasileirão no domingo às 18h30 da tarde em casa contra o Mirassol.
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4: Terceiro e último bloco do nosso programa, gravado na região de Palm Beaches, na Flórida, nos Estados Unidos. Durante 3 noites, nós fomos muito bem acolhidos pela equipe do The Ben, o primeiro hotel no Waterfront, no centro de West Palm Beach.
5: Meu nome é Bernardo Neto, sou diretor-geral do The Ben Hotel em West Palm Beach, Flórida. Sou português, estou aqui nos Estados Unidos há 22 anos a fazer hotelaria e a minha função aqui é tratar de 300 colaboradores para certificar que toda a gente tem a motivação e a paixão e a qualidade para oferecer um grande serviço aos clientes que ficam connosco.
4: Conta um pouquinho da história desse hotel.
5: Este hotel faz parte da cadeia de hotéis da Marriott, chama-se a coleção Autograph, o que diz que o hotel tem que ser único para a cidade onde reside, e o hotel necessita de uma história única que liga o hotel à cidade onde o hotel está. Neste exemplo, o Hotel The Ben é baseado numa história de uma senhora que se mudou para esta zona dos Estados Unidos no ano 1892, e ela tinha uma casa, e a casa chamava-se o Ben Trovato, que é uma expressão italiana que se diz: se não é vero, é ben trovato. Mesmo se não é verdade, é uma história bem contada. É um ditado italiano que diz, aquele ditado que temos amigos que contam histórias quando estão numa festa e uma pessoa diz: eu não sei se esta história é toda verdade ou não, mas eu estou-me a divertir. É aquele amigo que vai pescar e cada vez que conta a história da pesca, o peixe continua a ficar maior. E mais vezes que ele conta a história, o peixe fica sempre maior, e uma pessoa diz: não interessa se é verdade ou não, a história é bem contada. Portanto, o hotel tem esse pronúncio de ter uma história rica que nós tentamos refletir no serviço do cliente. Portanto, a decoração, o nome, a atitude que temos pelo hotel é uma atitude relaxada, mas refinada. Os nossos clientes esperam um produto de top. Nós temos um reconhecimento que os nossos clientes são muito bem sucedidos na vida, portanto a vida é muito ocupada, portanto quando ficam connosco querem relaxar, ter um tempo de qualidade juntos e apreciar o clima da Flórida, que é único. Portanto, esta zona do país, eu já vivi no mundo todo, isto é uma zona de paraíso aqui.
4: Fala um pouquinho das características desse hotel.
5: O Hotel The Ben tem 208 quartos, tem 12 suítes, tem dois restaurantes, um no topo do hotel, com a melhor vista da cidade, porque é o único hotel com vista mar aqui em West Palm Beach, em frente da Marina, e parece que estamos na minha cidade de Cascais, em Portugal, a ver os barcos, e dá para ver o sol a nascer de manhã com vista de mar. É uma coisa única, portanto, e também tem um único salão de festas no topo do hotel, onde temos mais de 60 casamentos por ano. Muitos deles são casamentos de destino, portanto são famílias que não vivem aqui, que vêm para a Flórida só para ter festas, mas temos também muitos clientes do Brasil que fazem ligação entre Miami e Orlando, e Palm Beach e West Palm Beach é excelente para relaxar, ir para a praia, ter uma qualidade. Aqui ao pé do hotel podem ir a pé para restaurantes de topo, podem ir de barco aqui para Peanut Island, que é uma ilha aqui interior que tem um areal fantástico. As pessoas podem saltar do barco e podem estar a brincar, e uma das melhores zonas para fazer mergulho é aqui uma zona que se chama Blue Heron Bridge, que é a ponte de Blue Heron, que é uma das melhores zonas de mergulho no país inteiro, que é excelente.
6: Essa área é muito rica em todos os sentidos, né, de atrações. Estivemos ontem mesmo em Wellington acompanhando uma partida de polo. Eu sei que o polo é muito tradicional na Argentina, na nossa vizinha ali, a Argentina do Brasil. Em São Paulo, no Rio de Janeiro e em algumas outras cidades do Brasil ainda tem. Mas para nós brasileiros, eu sou uma pessoa que iniciei a minha carreira no esporte, e eu acho que um dos últimos esportes que eu jamais tinha visto na minha vida foi o polo, e ontem eu tive essa experiência, e é uma experiência além do esporte, né? É uma atmosfera incrível.
5: Sem dúvida. Na cidade de Wellington, que é 30 minutos de nós, é um destino de cavalo equestre e de polo único. Portanto, é tipo a meca do polo no inverno. O polo como desporto é um desporto muito único, porque é um desporto de equipa a cavalo, e tem uma cultura tão, tão forte, que vai culinária, música, a nível de rivalidade que existe, é muito única. Portanto, eu cresci também em Portugal, nós somos um país de futebol, não é? Como o Brasil, e ver aquela paixão acontecer num desporto que muitas vezes é individual, não é? A equitação, o cavalo, é um desporto tipicamente individual, mas para ver isso tudo junto é fantástico. Aqui onde estamos, em West Palm Beach, tem uma riqueza de diversidade de desporto, porque há campos de futebol aqui ao pé, até mesmo onde houve o Mundial de Clubes, onde o Real Madrid esteve a treinar aqui. O Uruguai também já ficou aqui a treinar, e agora vamos ter a Copa do Mundo, que há equipas que vão estar aqui a treinar mesmo ao nosso lado. Existe desportos aquáticos, que é fantástico, um dos melhores sítios do mundo para ter barco, para ir pesca desportiva. Existe o lado equestre e também localização de golfe, dos melhores campos de golfe que existe em qualquer lado do mundo, está aqui localizado. Portanto, um cliente que venha para aqui pode relaxar e aproveitar o melhor oferta a nível de esporte aqui ao pé.
6: Temos uma Copa do Mundo pela frente. O Brasil vai jogar aqui na Flórida, a terceira partida da primeira fase. Haverá Portugal e Colômbia, bem pertinho aqui em Miami, que é simplesmente o jogo mais concorrido de toda a Copa do Mundo, que houve a maior procura de ingressos da Copa do Mundo, seleção de Portugal. Vai ficar aqui pertinho, né?
5: Eu, como português, vou ser um grande fã de ter a minha seleção aqui em West Palm Beach, e ter um símbolo de futebol internacional como o Cristiano Ronaldo vai ser excelente para o desenvolvimento do desporto. Mas para mim, como português, fico cheio de orgulho. Não há desporto melhor do que futebol, e não há evento melhor do que a Copa do Mundo. É uma coisa que eu lembro de todas as Copas do Mundo que aconteceram, não é? Portanto, isto vai ser único.
6: Para o setor de turismo, ter uma Copa do Mundo acontecendo no país e ter uma seleção do tamanho de Portugal, da importância de Portugal, com um jogador símbolo do futebol aqui do lado, imagino que para vocês que trabalham em prol do turismo seja fantástico, né?
7: Bernardo, me conta um pouco do papel do CVB, né? E você, como uma das pessoas importantes do CVB, o que é exatamente e como vocês estão trabalhando o turismo?
5: Eu sou parte de uma organização de desenvolvimento de turismo aqui local, que é pública. A ligação dos vários negócios, e relembrar que o turismo é o fio que faz a conexão de todas as indústrias. portanto, estamos a pensar de indústria de desenvolvimento turístico, a indústria de residencial, de ter apartamentos à venda, portanto, as pessoas só se vão viver num sítio que tenham confiança no turismo. As pessoas querem restaurantes, hotéis, atividades culturais e querem fazer coisas de qualidade e, mais do que nunca, as pessoas vão passar tempo em atividades de lazer, atividades com a família, com os amigos. A ideia de deixar a viagem para amanhã é uma coisa do passado. Hoje em dia as pessoas vão comprar bilhete e vão para sítios longe, vão tentar ver coisas únicas.
7: Como é que está o brasileiro por aqui? O brasileiro, aos poucos, tem descoberto outros lugares além de Miami e Orlando, né? O Brasil virou número um do mercado na Flórida e a gente cada vez mais circula aqui por outros lugares, já escutando o português do Brasil. O brasileiro está começando a vir para cá mais?
5: Sem dúvida. Eu faço um apelo ao Brasil. Eu preciso de pessoas que falem português, que é para eu continuar a praticar a minha língua. Portanto, é um desafio. Todos os turistas brasileiros, por favor, venham ao hotel de Ben e falem com o diretor-geral em português, porque eu preciso da prática. O turista brasileiro é fantástico, porque a cultura brasileira, semelhante à minha cultura portuguesa, sabe estar na vida muito bem, gosta das coisas boas, da comida, percebe bem onde a qualidade de lazer existe, porque vem de um país fantástico. E eu tento não só contratar todos os colaboradores, se existem colaboradores do Brasil, são sempre pessoas com um grande calor, uma paixão pela hospitalidade, uma pessoa genuína e fácil de estar, portanto isso é fantástico. A nível de clientes, são pessoas que valorizam muito o que a West Palm Beach tem para oferecer, porque se vem um cliente brasileiro e vê a qualidade das praias que temos, o clima, a segurança, a qualidade de comida e depois a qualidade de atividades a nível de polo, de golfe, de futebol, de esportes aquáticos, nós não temos que convencer o turista brasileiro. O brasileiro só precisa de vir uma vez aqui a West Palm Beach e depois de certeza que isto vai ser um destino para eles repetirem.
4: E por hoje é só. 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Especialmente pela manhã, no Bora Brasil. Quer saber por onde eu tenho viajado? Cadê o Coutinho? Eu te espero no meu Instagram. Cadê o Coutinho? O programa de hoje teve a sonorização final do mestre José Antônio de Araújo Filho. E na semana que vem tem muito mais. Tchau e até a próxima!

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1: A nossa ouvinte Helena Vargas fez uma pergunta muito interessante sobre beija-flor. Manu, como é que eles conseguem ficar parado no ar diante de uma flor? Parecem até um helicóptero. Parece, não parece, Helena? Essa comparação é irresistível. Mas a maneira como o beija-flor faz isso é muito mais interessante do que como os helicópteros fazem. Quando muitas aves voam, o movimento das asas produz uma sustentação principalmente durante determinadas fases da batida. O beija-flor, ele possui uma anatomia extremamente especializada que permite movimentar as asas de uma maneira muito mais particular, gerando sustentação durante grande parte do ciclo. Visto de determinada perspectiva, o movimento da ponta das asas pode lembrar um oito deitado, e isso permite o chamado voo pairado. Ele consegue permanecer praticamente no mesmo ponto do espaço enquanto introduz o bico dentro de uma flor, e ele precisa ser extremamente preciso. Uma flor é uma estrutura muito pequenininha. Muitas vezes o beija-flor está se alimentando enquanto o vento movimenta a planta. Portanto, ele precisa fazer correções constantes de posição. Essa habilidade também permite algo raro entre as aves. O beija-flor consegue voar para trás. Acredita nisso? Mas tanta performance tem um preço. O metabolismo desses animais é muito elevado. O coração pode atingir frequências impressionantes durante a atividade e eles precisam obter energia frequentemente. É uma verdadeira máquina biológica de voo. Você tem dúvidas? Mande um e-mail para elbicho@bandnewsfm.com.br ou então no meu Instagram, Manu Carsten. Participe, eu espero você.
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4: Horas 32 minutos pelo horário de Brasília, domingo é dia de debate na tela da Band com o primeiro encontro entre os candidatos à presidência da República nas eleições deste ano. Os âncoras da Band FM e do Jornal da Band, Adriana Araújo e Eduardo Oineg, serão os mediadores. Os dois jornalistas conversaram mais cedo sobre o debate aqui na Band News FM.
5: Adriana, vem cá.
6: Vamos lá.
5: Domingo a gente tem um compromisso. Quando eu digo a gente, somos todos nós, né? Eu, você, o

0: porque eu acho que a função do debate é essa. O debate, eu acho que ele desempenha um papel muito importante no momento em que os candidatos estão super assessorados, em que o marketing político evoluiu muito, em que o candidato se prepara em todos os aspectos para entregar para a audiência dele, nas redes sociais, na propaganda eleitoral, a versão irretocável, a versão que não comete falhas, a versão que não é confrontada com os pontos...
1: Regravada...
0: quantas vezes for necessário, a versão que não tem que se confrontar com os temas mais difíceis. E o debate existe para mostrar todos os outros lados de um candidato. Aquele que tem que desempenhar e responder e atuar diante do confronto, diante da provocação, muitas vezes, diante da pergunta desconfortável. E o candidato que... por mais que ele não tenha em mente todos os números, todos os dados de todas as áreas, né, de uma administração pública, ele tem que apresentar para o eleitor um bom desempenho. Então, eu acho que o debate é olho no olho com o eleitor.
1: E na resposta e mesmo no silêncio, né?
0: O que ele não diz, inclusive.
1: Tudo isso. Aliás, isso é um clássico da comunicação. A gente sabe que mais de 2/3 da comunicação se dá não pelas palavras, mas pela forma como usa as palavras, pela maneira como fala, pela linguagem corporal. E esse debate, ele permite um pouco de linguagem corporal mais do que os anteriores, né? Porque haverá um jogo corporal. Eles podem, de alguma maneira, ocupar um espaço. O que em debates anteriores, em versões anteriores, não a última presidencial, porque isso aconteceu, mas em versões anteriores, você ficava enquadradinho, né? Enquadradozinho assim, numa caixinha, e falava, a câmera nem podia mexer muito, então você não via, né, o joelhinho tremendo, o olhar de um para outro.
0: Atenção
1: no ar, que esse debate vai ter, né, Adriana?
0: Eu acho que tem uma mudança, porque assim, os debates, se a gente olhar lá pelo retrovisor e os primeiros debates, eles eram mais livres. Então, a gente tem confrontos e momentos históricos dos debates aqui na tela da Band, que a gente assiste hoje e acha incrível. Depois, os partidos foram, de alguma forma, engessando os debates. Então, exigindo uma coisa muito combinada, a réplica, a tréplica, tudo muito cheio de regras e, de alguma forma, engessado. Agora, desde as eleições passadas, a Band conseguiu fazer um debate com regras que os partidos concordaram, porque tudo sempre é negociado com os partidos e todos em comum
1: acordo.
0: Por lei.
1: Tem que negociar.
0: Tem que ser tudo acertado. Mas houve uma evolução também por parte do entendimento das próprias campanhas políticas dos candidatos, em que é preciso ter um debate em que o confronto seja mais livre, que não seja tão amarrado. Então, quando os candidatos, e é o que acontece no debate da Band, tem o tempo que eles próprios administram, quanto tempo vão falar, e não fica aquela regra rígida, tantos segundos para a tréplica, tantos... Então, isso faz com que também o desempenho deles fique mais à vontade e eles possam ali ter o que você disse, que é passar para o eleitor todas essas mensagens, pelos gestos, o candidato se comunica pelo gesto que faz, pelo nervosismo, pela gaguejada, pela maneira como eles caminham no estúdio, eles têm essa liberdade aqui no debate da Band, então tudo isso comunica. E o eleitor, ele está ali com a lupa, observando. É claro que o debate para o candidato é um desafio, porque o candidato teme se ele sai mal em alguma questão. E eles se preparam muito para um debate. Mas, de qualquer forma, o debate é ao vivo, é agora, está valendo. O candidato não sabe como ele vai ser confrontado, não tem nada combinado de pergunta. É confronto entre adversários. E isso é que traz a riqueza de um debate. E eu acho que é isso que a Band consegue oferecer para o eleitor.
1: Adriana, você que, quando faz uma apuração, e você já fez muitas reportagens, toda hora está fazendo reportagens, você trabalha com volume estúpido de informação, mas você não tem o tempo estúpido para falar. Você tem um tempo contido. Então, você faz uma reportagem muito longa e você já fez coberturas muito extensas e que tem que virar reportagens menores em tempo. O candidato não deixa de ser diferente. Ele tem temas absurdos, a saúde pública no Brasil,
0: Sim. A
1: educação no ensino superior. É muito complexo. Quem é que entende de educação, né? E ele tem que entender de educação, de saúde, de infraestrutura, não sei o quê, de dívida e tal. Aí ele precisa traduzir aquilo em poucas palavras. E esse é um desafio que a sua profissão, a sua carreira, sem dúvida, dão, né? Eu queria que você falasse um pouquinho desse desafio, porque... Claro que no político é diferente, porque você não está querendo voto, você está cumprindo uma função profissional de outro tipo.

0: Mas ele também tem uma função, que é conseguir explicar.
1: Então, candidatos, peguem a dica, hein? Não falo muito assim sobre isso. Oi, Neg, eu acho o seguinte. Primeiro, a pessoa tem que ter foco. É óbvio, saúde pública, a gente pode falar 2 horas só de saúde pública. Educação, segurança pública, política, relações internacionais, política de comércio exterior. A gente pode falar muito tempo sobre isso. Então, como o candidato vai ser questionado, vai ter um confronto sobre determinado tema, ele tem que ter foco. Ele tem que saber o que ele quer transmitir para o eleitor. Qual é a proposta principal ou as propostas principais para o eleitor? Quando o candidato não consegue transmitir isso, eu acho que essa é a primeira mensagem que um candidato passa para o eleitor. Ele simplesmente não consegue focar no que é essencial. Então, assim, focar no que é essencial. Assim como a gente faz. A gente apura um monte de coisa, se prepara sobre vários assuntos. Qual é a principal mensagem que eu preciso passar hoje? Então, quando eu escrevo, por exemplo, um comentário para o Jornal da Band, você escreve o seu comentário, o que que a gente faz? O que que é essencial questionar hoje, rebater hoje, passar de informação hoje, contestar hoje? E em pouco tempo a gente passa uma mensagem.
0: Mesmo que algumas coisas fiquem pelo caminho, né?
1: Sim. E a outra coisa que eu vou te dizer, que eu, não só como mediadora de debates, esse vai ser o 6º debate presidencial que eu vou mediar, junto com você, o 2º, né? Não, o 2º não, o 3º. Foram 2 em 2022, 1º e 2º turno, né? Eu avalio muito mal quem foge da pergunta. Sabe assim, você faz uma pergunta, a pergunta está aqui no planeta Terra e o candidato vai para Marte. Talvez porque não consegue ter ali naquele momento uma resposta e aí a pessoa vai para outro lugar, desvia a conversa, não vai na pergunta. Eu considero que é melhor você responder, ainda que não tenha todos os elementos, você dizer, olha, esse assunto, meu posicionamento é esse, meu posicionamento principal é esse, e ainda que você não tenha muitos detalhes para passar, mas não simplesmente ignorar que uma pergunta foi feita. Até porque o eleitor em casa pensa assim, ué, não entendeu a pergunta? Então, eu, como mediadora e eleitora, avalio muito isso. Já dei muitas dicas para os candidatos, hein?
2: Já
1: chega.
2: Deu, demais. E não só não fugir da pergunta, mas tem outro aspecto que a gente não deveria nem precisar citar, que é apresentar dados e informações verdadeiras. Eles muitas vezes não apresentam, só que hoje o trabalho de checagem é feito em tempo real, inclusive pela Band. O sujeito que eventualmente mente ali, inventa um número, inventa uma declaração do adversário, daí poucos minutos ele já vai estar sendo desmentido pelo Grupo Bandeirantes.
1: O candidato, ele não vai ter de memória todos os números de todas as áreas de uma administração pública. Então, assim, ele dá um número arredondado. Isso é absolutamente natural. Ele não tem que cravar o número. Ninguém espera isso, né, de um candidato. Mas também, se você erra astronomicamente, é óbvio que demonstra o não conhecimento do assunto. E aí, fake news é fake news. Inventar uma informação que não existe e tentar transmitir isso para o eleitor, eu acho que o candidato imediatamente é desmentido pela nossa checagem e de todas as checagens.
0: Que é a mais importante, que é do eleitor, né? Que ele acaba percebendo.
1: É
0: porque
1: isso.
0: Às vezes o sujeito não mente no número. Às vezes o sujeito até fala um número verdadeiro para contar uma história mentirosa. E ele escolhe um número que é conveniente. Às vezes o número existe, mas ele é conveniente. É um jogo, é um modo de ver. E a gente vê isso muitas vezes de forma imprecisa, mas o candidato tentando emplacar uma grande de uma mentira, né, Adriana?
1: O inventor dos debates da Band está passando aqui atrás do estúdio da rádio, que é Fernando Mitre, dando um tchauzinho aqui para gente. É isso, a tal da narrativa, né, Oineg? O candidato político inventa uma narrativa e tenta trazer dados para embasar aquilo. Mas hoje todos os serviços de checagem rapidamente mostram os fatos reais, né?
3: Ô, Adriana, você falou do candidato que foge da pergunta. E o candidato que foge do debate está perdendo uma oportunidade?
1: Eu acho que uma grande oportunidade. Eu acho que quem se candidata, quem está pedindo para o eleitor um voto de confiança e está dizendo que é capaz de administrar esse país, não tem a coragem de enfrentar o contraditório, é isso mesmo? Então, assim, eu já disse isso algumas vezes, não consigo entender como um candidato foge do contraditório, do confronto, do debate livre de ideias, aberto, franco, olho no olho com o adversário e olho no olho com o eleitor. Eu não consigo entender.
0: Medo de quê, né? Medo de quê? Você mediou o debate do Rio de Janeiro e lá no Rio de Janeiro aconteceu exatamente isso. O candidato, porque é favorito, porque aparece bem nas pesquisas, se sente à vontade para manipular o direito de não ir, porque é um direito que ele tem de não ir. Sim. Como você é direito, você pode não ir em nada, né? Você pode ir até na festa do seu aniversário.
1: É, o direito quiser. Eu reconheço, eu só não compreendo.
0: Eu só não compreendo. Uhum. Eu acho inaceitável. Ele tem, ele exerceu. Mas aquilo é altamente criticável e ele mostrou, o Eduardo Paes, que não se submete às regras da convivência social. Esse é o problema.
1: E você comentou no Jornal da Band, logo depois das ausências, não só do Eduardo Paes no Rio, mas outras ausências pelos debates estaduais que a Band promoveu, você comentou, eu não vou me lembrar exatamente a frase que você disse, mas assim, que a pessoa quer o cargo, mas não quer prestar as contas, não quer dizer para o eleitor o que pretende fazer. Então, assim, a pessoa quer o quê? Uma procuração em branco? O candidato que foge de um debate diz, olha, estou na liderança das pesquisas, assina essa procuração em branco aqui que eu não quero te dizer o que eu vou fazer. Eu não quero ter que enfrentar o meu adversário me questionando. Eu vou ficar aqui confortável na minha cadeira de líder nas pesquisas e quero que você me dê uma procuração em branco. É isso que eu não entendo. Como que um candidato foge de um debate querendo que o eleitor assine a procuração em branco? Isso não existe.
0: Vamos ver.
1: Então, para mim é incompreensível.
0: E vamos ver então no domingo como é que vai ser o debate. Diga lá, Fer.
2: Só rapidinho, né? A gente já divulgou, mas para relembrar, os candidatos convidados, e houve até a definição da ordem dos púlpitos, né? Nessa reunião que foi citada. Da esquerda para a direita, Renan Santos do Missão, Lula do PT, Flávio Bolsonaro do PL, Ronaldo Caiado do PSD, Augusto Cury do Avante e Romeu Zema do Novo.
0: Maravilha. Então, tem a cobertura aqui na Band News FM.
2: A partir das 6 da tarde.
0: A partir das 6 horas da tarde tem o Esquenta. E às 8 horas o Ferve, que é o debate, estaremos lá, eu e a Adriana. Nós não vamos faltar, né, Adriana?
1: Certeza absoluta.
0: A gente não vai fugir do debate.
3: Fugiriam do debate.
1: Nem faltar, nem atrasar. E estamos esperando todos os 6 candidatos. Tudo foi feito para receber os 6 candidatos para promover um debate democrático, livre, que todos tenham a oportunidade de se posicionar.
0: Obrigadão.
1: E os candidatos vão cumprir todas as regras, não vai precisar nem a gente ser bravo.
0: Não vai ter que ser bravo. Se for bravo, vai estar lá. Adriana vai estar segurando a onda. Valeu,
1: você
0: Adriana,
1: também. Gente, 4 da tarde, estou de volta no Entre Nós. Obrigada
0: valeu,
1: demais,
0: tchau,
1: viu?
0: Tchau.
2: Valeu,
0: beijo.
2: Adriana.
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14: 4h48, âncora do Jornal da Band e do Band News no meio do dia, Eduardo Eneg, avalia que os gastos do governo federal obrigam o Banco Central a subir os juros.
0: Bom, eu queria falar hoje sobre economia e perspectivas. O bolso é o órgão do corpo mais sensível que a gente tem, né? E sem dinheiro no bolso, a gente não consegue nem providenciar a academia, nem providenciar, às vezes, algum medicamento, algum tratamento que a gente precisa para o resto do corpo. Então, o mundo gira, o corpo gira em torno, a gente acha que é coração, pulmão, mas não, é bolso. O bolso é essencial. Quando o bolso vai mal, a cabeça vai mal, o corpo vai mal. E a economia é presente e futuro. Você olha para esses dois momentos, presente e futuro. E ela comporta duas classificações. Tá bom e não tá bom. Tá bom e tá ruim. Ah, tem o neutro. Aí deixa os economistas falarem disso. Mas a partir do momento que você tem presente e futuro, bom e ruim, você tem quatro combinações possíveis. Você vive um bom momento com um futuro promissor. Você vive um bom momento com um futuro preocupante. Você vive um mau momento com um futuro promissor. E você vive um mau momento com um futuro ruim. E aí, o Brasil já viveu os quatro momentos. Quatro momentos. Quando a gente teve, por exemplo, o Plano Real, pouco antes do Plano Real, o momento era terrível, terrível, terrível. A inflação muito ruim. Já tinha sido pior, mas era muito ruim. Mas havia a perspectiva da gente mudar. E isso é muito bom. Você já viveu momentos anteriores ao Plano Real em que era terrível e tudo levava a crer que ia ficar ainda pior, né? Coisa que a gente viveu mais recentemente, mas vamos lá. Plano Real, portanto, cenário ruim, hoje, presente ruim, com um futuro promissor. Porque havia esperança, havia expectativa e, de fato, aquilo se confirmou. 15 anos depois, a gente passou a viver, e foi capa da Economist, e aqui vai um pouco de vira-latismo, mas a Economist fez, botou a capa, botou o Cristo Redentor na capa, com o Cristo Redentor decolando, como se fosse um foguete, sugerindo que o Brasil estava decolando. E naquele momento a gente vivia aquilo que a gente mais gosta, que é presente bom e futuro promissor. A matéria não era ingênua, é uma matéria de 2009, mas ela não era ingênua, ela dizia assim: o Brasil não pode cair na cilada de sua arrogância, não pode cair na arrogância, tem que ter humildade, tem que fazer as reformas, tem que olhar para a educação, tem que olhar para a infraestrutura e tal. E nós não olhamos para a infraestrutura, nós não olhamos para a educação, nós não olhamos para estes, para as reformas, previdência, não olhamos, não olhamos, tanto que 4 anos depois, 2013, a mesma Economist faz uma mesma capa com o mesmo Cristo Redentor sugerindo que a gente estava se desfazendo. E por quê? Porque, e é interessante, porque 2013 não tinha sido um PIB ruim. O PIB até tinha crescido, mas era o terceiro estágio. Presente ainda razoável, mas um futuro incerto, um futuro assustador, que veio 2015, 2016. Não veio em 13, ano da capa, mas vem em 15 e 16. Previsto pelos números de 13, previsto pelas opções feitas pelo governo, e que se confirmou no desastre histórico de 2015 e 2016, pior fase da nossa vida econômica. Um desastre retumbante, um governo de arrepiar. Aí a gente viveu o que aconteceu em 2015 e 2016, que era o terceiro quadrante, ou seja, a gente estava mal e não tinha perspectiva. E agora? Né? E agora? O que, que a gente vive hoje? O que, que é hoje? Hoje, se você ouviu a turma do governo, nossa, primeiro quadrante, presente maravilhoso, futuro, nossa, ainda mais se reeleger o presidente da República, aí, meu, sai da frente, que nós vamos virar. Aliás, a reportagem da Economist em 2009 sugeria que o Brasil, naquela velocidade, commodity, pré-sal, Ásia comprando tudo, China comprando tudo, internacionalização das empresas, o Brasil ia chegar à quinta posição, talvez, no mundo. Ia passar a França. Uma coisa assim, quem leu a reportagem ficou impressionado, feliz, né? Não feliz porque recebeu um presente. Feliz de estar vivendo aquele momento. De fato, foi um momento bom da economia. Mas se você conversar agora com os economistas do governo, né? ouvi os economistas do governo, ouvi o ministro da Fazenda, que está louquinho para tentar continuar a ser ministro da Fazenda no próximo governo, ouvi os blogueiros que defendem esse governo, que tem uma blogueiragem que é uma coisa de louco, né? Os caras são entusiastas do governo. Até entendo que um blogueiro queira a reeleição do presidente Lula, como eu entendo que um blogueiro possa não querer a reeleição do presidente Lula, possa defender a eleição do Flávio, do Caiado, do candidato dos bonequinhos. Pô, o que importa? Para mim, tanto faz o que o blogueiro defenda, mas o jornalismo é outra coisa, né? O blogueiro vai lá e onde tem problema ele vê solução. Não é meio o copo meio cheio, meio vazio, de que tanto fala a Juliana Rosa, muitas vezes ela faz referência, olha, às vezes a gente tem que olhar para o copo meio cheio, para as oportunidades, às vezes tem que olhar para o copo meio vazio, para os riscos e tal. É uma avaliação sempre muito ponderada, mas a blogueiragem amiga é uma coisa de louco. Então, a blogueiragem amiga, que abre espaço para esse discurso oficial, né? Oficial, sugere que a gente está emprego forte, renda crescendo, consumo impressionante, investimento, programa social, a reforma tributária que vem por aí, o dinamismo vai chegar, tararara, tarará, viva o Brasil, Brasil, incrível e tal. Esquece, isso não existe, isso não existe, não existe. Existem números como dívida pública, déficit, existem o custo de capital, taxa de juros, a irresponsabilidade desse governo fiscal. O governo, ele é tão irresponsável, mas tão irresponsável, que ele gasta como se não houvesse amanhã. O Banco Central tem que fazer o serviço sujo de manter o juro nas alturas. Aí, para proteger certos grupos sociais que ficam expostos e correm o risco num ambiente tão hostil, o governo vai lá e gasta mais com uma linha de crédito, uma taxa de juros subsidiada, longe dos juros que ele, governo, provoca com suas atitudes irresponsáveis. Você percebe? Que loucura. Ele cria os juros altos e depois ele dá juro barato para um grupo aqui, um grupo ali. Não estou falando grupo empresarial. Setores empresariais, setores sociais também. Então, juro alto para todo mundo, menos para os meus amigos, menos para os grupos que eu quero defender, menos para aqueles que eu acho que vão votar em mim, menos para aqueles que eu gostaria que votassem em mim. É assim que funciona a irresponsabilidade fiscal. E toda vez que o governo faz isso, ele não distribui de forma indiscriminada, que seria o certo, a taxa de juros, deixando o Banco Central com a capacidade de agir apenas sobre uma parcela da economia que o governo não protege de alguma maneira. O que obriga a dobrar, triplicar a dose de taxa de juros, tornando ainda maior a distância entre os protegidos do governo e os desprotegidos do governo, aqueles que vivem num ambiente hostil. E, ou seja, nós estamos em algum lugar entre um presente ruim e um futuro com esperança, ou um presente ruim e um futuro sem esperança. Tudo depende do que vai acontecer no processo eleitoral. Ou seja, se o novo presidente ou o atual presidente reeleito, se um ou outro assumir um compromisso com o ajuste fiscal, a gente pode sair de um cenário negativo para um cenário positivo. Basta que assuma um compromisso. Até agora, nenhum deles assumiu. Eles falam em teoria sobre responsabilidade fiscal, mas quando você pergunta... e aí, como é que vai ser? Aí não tem, aí não vem. Aí não vem. É gogó. É só no sapatinho. É uma coisa de louco. O meio empresarial, ele não gosta de deixar dinheiro no banco. Ele não gosta de deixar dinheiro no banco. Se ele gostasse de deixar dinheiro no banco, ele não iria ser meio empresarial. Ele ia ser meio financeiro. Ele gosta de fazer. Graças a Deus, não é uma palavra, né? Mas, por sorte, a gente tem muito empresário no Brasil. Muito, milhões de empresários no Brasil. Grandes, médios, pequenos, microempresários. A vontade de empreender, a vontade de ser independente, A vontade de não depender do emprego, a vontade de poder fazer, de prosperar, de realizar, de deixar uma marca, é do ser humano. E é lindo isso. É lindo. É das coisas mais bonitas que existem. E ele faz conta para poder fazer isso. E às vezes erra na conta, mas faz conta. Quer dizer, uma fábrica ganhando 12% ao ano na operação, vai bem se tomar empréstimo a 5%. Mas se toma empréstimo a 12%, o negócio que dá 12% já não vale. Então ele tem que dar 18%. E como é que ele vai dar 18% se o negócio dá 12%? E se no resto do mundo dá 12%? E se o competidor consegue botar o produto para brigar com o dele aqui a um preço menor e ele tem que reduzir margem? Não tem jeito. Você pega um empresário endividado que pegou 10 milhões de reais e ele tem que pagar ele tem que pagar 100 mil reais de parcela. Ele está devendo 10 mil reais. 10 milhões de reais, tem que pagar 100 mil reais de parcela por mês. Digamos. Quando ele vai renegociar e a taxa de juros subiu, ele continua a dever 10 milhões de reais. Mas a parcela dele sobe de 10, de 100 mil, para 150, 200 mil. Da onde ele vai tirar esse dinheiro? Ele vai vender mais? Ele não está vendendo mais. Ele está vendendo o mesmo. E o crescimento do aumento de venda, né? O aumento de venda, não guarda relação com o aumento da dívida. Não está escrito em nenhum lugar que se você deve mais, você venderá mais. Você tem que vender mais, senão você está frito. Aí você começa a reduzir custos. Reduz custo, reduz investimento, reduz pessoal. Aí você diminui sua capacidade produtiva. E reduzindo a sua capacidade produtiva, você não consegue pagar a sua dívida. Essa é a realidade dos empresários. Eu não sei se você concorda ou discorda. Essa é a opinião que eu tenho sobre o assunto.
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8: 5:01 pelo horário de Brasília. Bom dia para você que está sintonizado, que acompanha a Band News FM nesse início de sexta-feira, hoje, 21 de agosto de 2026. Eu, Stephanie Toso, sigo por aqui na atualização do noticiário, nos principais destaques do dia para você terminar a semana e começar a sexta atualizado aqui com a Band News FM. Vamos nesses próximos minutos, fazendo um giro pelos principais destaques do Brasil e do mundo? Música.

0: André Mendonça, do STF, ainda vai decidir se mantém sobre a própria relatoria o inquérito que apura se Lulinha, filho do presidente Lula, cometeu tráfico de influência no âmbito do governo federal. Detalhes que chegam direto de Brasília com Gabriel Marques.
1: O ministro do Supremo Tribunal Federal, André Mendonça, vai decidir se o inquérito que investiga Fábio Luiz Lula da Silva, Lulinha, deve ser enviado à primeira instância. A Procuradoria-Geral da República defende a remessa do caso, afirmando que não há investigados com foro privilegiado. A investigação apura suspeitas de lobby envolvendo a lobista Roberta Luxinger na tentativa de intermediar a venda de um projeto de canabidiol ao Ministério da Saúde. Segundo a Polícia Federal, há diálogos em que ela diz falar em nome de Lulinha e pede vantagem de 20% no negócio, além de supostos repasses a um ex-assessor do governo Lula.
0: O Tribunal Superior Eleitoral concede liminar, proibindo Pablo Marçal de usar os recursos oficiais para a campanha. Destaque do Afonso Marangoni.
2: O Tribunal Superior Eleitoral impede Pablo Marçal de participar de debates e da propaganda eleitoral gratuita no rádio e na televisão. Por unanimidade, os ministros também vetaram o acesso dele ao fundo eleitoral e ao fundo partidário. A decisão é provisória e vale até que o TSE julgue o pedido de registro de candidatura de Marçal à presidência da República pelo PRTB. No voto, a relatora Estela Aranha detalhou as medidas aplicadas ao empresário e influenciador digital.
3: Tutela de urgência deferida para obstar até ulterior deliberação sobre o mérito do registro da candidatura, o acesso do candidato aos recursos públicos da campanha eleitoral, oriundos do Fundo Especial de Financiamento de Campanha e Fundo Partidário, bem como a impedir a realização de propaganda eleitoral gratuita de TV, televisão e rádio e dos demais de atos de propaganda eleitoral, inclusive de debates.
0: Nos outros destaques do dia, o Instituto Nacional de Meteorologia ampliou o alerta de vendaval em São Paulo e agora as rajadas de vento podem chegar a 100 km por hora entre a região da Serra do Mar e a divisa com o estado do Rio. O novo aviso vale a partir do meio-dia. Segundo o INMET, há risco para queda de árvores, destelhamentos de casas e danos em plantações. O alerta anterior falava em ventos de até 70 km por hora. A ventania também vai atingir parte dos estados do Rio, Espírito Santo, Bahia e Paraná. Daqui a pouquinho a gente aciona a Aline Araújo da Climatempo para trazer mais informações sobre a previsão para essa sexta e também o spoiler aí para o final de semana. Indo direto aos assuntos do noticiário internacional, o Peru é atingido por mais um terremoto em menos de um mês. Segundo o Serviço Geológico dos Estados Unidos, um tremor de terra de magnitude 6,7 atingiu ontem uma área de cordilheira a uma profundidade de 99 quilômetros. Não há relatos, entretanto, de estragos ou de feridos. Também não há um alerta de tsunami para a costa da América Latina. No fim de julho, um tremor de magnitude 5,6 foi registrado próximo da fronteira entre o Peru e o Brasil.

0: no destaque do esporte, a seleção brasileira tem desenhado o caminho até o final da Copa do Mundo Feminina de 2027. Conta mais, Aline Funelli.
1: A seleção brasileira vai abrir a Copa do Mundo Feminina em 2027, no dia 24 de junho, no Maracanã. O estádio do Rio de Janeiro foi escolhido como palco da abertura, além de receber outras 9 partidas, entre elas uma semi e a final. O Maracanã, portanto, será o primeiro palco a sediar 3 finais de Copas. Na segunda rodada, em 29 de junho, o Brasil de Arthur Elias jogará na Arena Corinthians, em São Paulo. E no dia 4 de julho, fechará a primeira fase em Brasília. Se a seleção se classificar em primeiro, terá partida de oitavas de final em Fortaleza, quartas em Belo Horizonte e semifinal em São Paulo. Caso o time passe em segundo, a ordem se inverte, com Belo Horizonte nas oitavas e Fortaleza nas quartas e semifinal no Rio. A tabela completa será divulgada em dezembro, depois do sorteio.
0: 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São 5 horas 6 minutos pelo horário de Brasília. Hoje tem frente fria chegando aqui no Brasil, já colocando fim ao bloqueio atmosférico. Aline Araújo traz as informações completas da previsão do tempo.
2: Na sexta-feira, o cenário começa a mudar de figura. A frente fria avança, o ciclone extratropical se desloca e o ar polar ganha espaço pelo interior do continente. A chuva diminui no sul, mas o vento e a queda na temperatura passam a chamar mais atenção. Em Porto Alegre, a temperatura varia entre 12 e 18 graus com apenas 3 milímetros de chuva, enquanto Curitiba também tem queda nas temperaturas com máximas de apenas 18. No Sudeste, o resfriamento ocorre de forma desigual. São Paulo cai para 26 graus, mas Belo Horizonte ainda pode chegar a 31 graus e 34 graus no Rio de Janeiro. O vento continua aumentando em algumas regiões e ainda pode levantar poeira onde o solo permanece muito seco. No Nordeste, a chuva perde força em parte da costa. Recife e Salvador aparecem sem acumulados significativos para essa sexta-feira, enquanto o interior segue predominantemente quente e seco. No Norte, a grande novidade é a chegada do ar polar no oeste da Amazônia. Rondônia e Acre sentem a queda da temperatura, caracterizando uma friagem, enquanto outras áreas da região continuam quentes e com baixa umidade relativa do ar. No fim de semana, o ar frio se estabelece no sul, avançando pelo centro-oeste e mantém o oeste da Amazônia. Sob influência da friagem, inclusive tem condições para a ocorrência de geadas nos pontos mais altos dos estados do sul do país. Aline Araújo, da Climatempo.
0: 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Cinco horas 9 minutos. O colunista da Band News FM e âncora do Tem Método, Carlos Andreasa, diz que a falta de prestação de contas de Flávio Bolsonaro sobre o filme Dark Horse se torna uma munição para adversários políticos. Em maio, uma reportagem da Intercept Brasil revelou que o parlamentar trocou mensagens com o banqueiro Daniel Vorcaro para financiar o longa-metragem que retrata a ascensão de Jair Bolsonaro rumo à presidência do Brasil. No mesmo mês, o senador e então candidato à presidência pelo PL afirmou que havia pedido à produtora e ao fundo de investimento do Dark Horse que apresentassem até 30 dias as contas detalhadas do filme. O colunista conversou sobre o assunto com Carla Bigato, Fábio França e Luiz Megali.
3: Hora de conversar com o Carlos Andreasa. A gente vai falar daqui a pouquinho de novo sobre as novidades do caso Lulinha. Mas tem o Dark Horse, né, minha gente? A demora do Flávio em prestar contas no filme Dark Horse vira munição para adversários. Não custa lembrar, faz coisa de 3 meses que o Flávio disse: em questão de 1 mês, divulgaremos os documentos, os contratos. E nada até agora, Andreasa.
4: Exatamente. Foi, Luiz Megali, no dia 19 de maio de 2026. E eu faço essa contagem. E todo mês eu trago esse marco aqui. Quando se vence mais um mês. Por quê? Porque esse é o nosso papel. O papel jornalístico, de fiscalização. Ele apresentou um prazo. Ele, pré-candidato a presidente da República, tem fé pública, é um senador da República, se comprometeu com um prazo. E, naquela ocasião, de uma maneira meio patrão, assim, do filme. Ele, em resumo, disse que pediu a, não apenas a produtora do filme, mas ao tal fundo Heaven Gate, recebedor nos Estados Unidos dos 10 milhões de dólares de Vorkaro, que se organizassem para, num prazo de até 30 dias, portanto, 19 de junho, foi quando venceu o prazo que ele deu, apresentassem prestação de contas sobre os dinheiros do filme Dark Horse. Ele se comprometeu com essa data. E naquela ocasião, 19 de maio, só para a gente reconstituir, chamar pela memória, aquele foi o dia em que tornado público o segundo marco da sua relação com Daniel Vorkaro. Tava aquela repercussão péssima para ele, vergonhosa, do meu irmão, tamo junto, do pedindo dinheiro de Vorkaro pro filme, e quando a fonte secara insistindo, até a véspera da prisão de Daniel Vorkaro, aquele velório do bolsonarismo em função da revelação dessas relações, ele jurara depois que não havia mais nada, e aí veio a notícia, e é nesse dia que ele faz essa promessa, veio a notícia de que não apenas pediram dinheiro, como assim que Vorkaro saiu da sua primeira prisão, fora a casa do cara, o cara de tornozeleira eletrônica, a conversar, aquela conversa, poucos dias antes de ele, Flávio Bolsonaro, se anunciar, segundo designação do pai, como pré-candidato à presidência da República. Então ele fez essa promessa em 19 de maio, passou 19 de junho e venceu. Só que nós já estamos em 20 de agosto, 2 meses desde o vencimento da sua promessa. E jornalisticamente é importante registrar esses marcos, porque a palavra de um senador da República, algo que ele se compromete, com que se comprometeu espontaneamente, sendo também pré-candidato à presidência da República. E aqui, Luiz Megali, só para fechar a coluna, uma observação adicional, que é uma provocação, na verdade. Eu gostaria de saber se a investigação foi aberta pelo ministro André Mendonça, e nós falamos sobre isso aqui. Eu gostaria de saber se a investigação relativamente ao Dark Horse, ao filme, e especificamente aos dinheiros, ao trânsito dos dinheiros de Vorkaro, se essa investigação está andando, se essa investigação está acontecendo. São 10 milhões de dólares remetidos via uma empresa de fachada que Daniel Vorkaro usava, remetidos para os Estados Unidos, para esse fundo Heaven Gate, administrado por um advogado muito próximo, amigo de Eduardo Bolsonaro. Essa investigação está andando? Sobre esses dinheiros, repito, a investigação foi deflagrada. Eu faço essa pergunta aí, é provocação, porque não tem vazamento. Aqui no Brasil tem uma coisa engraçada, né? Ficou miseravelmente condicionada a ideia de que se investiga algo e em função disso há vazamento. Então, se tem vazamento, um monte de vazamento de informações sigilosas sobre investigação, você entende. A investigação está andando. No caso do Dark Horse, tem duas opções. Ou não se está investigando nada, E, portanto, não tem vazamento, não tem o que vazar, ou é investigação modelo, exemplar, queremos que todas sejam assim. Uma investigação em curso sobre a qual não há nenhum vazamento. Eu vejo até uma coisa engraçada circulando, assim, uma disputa, né? Ah, mas tá vazando. Que é um negócio precário, mas que informa muito sobre a miséria do debate público no Brasil, que é mais ou menos assim. Tá vazando sobre o Lulinha, não tem nenhum vazamento sobre o Flávio Bolsonaro. A gente pega isso aqui como forma de cobrar mesmo. Resposta sobre se essa investigação está andando, porque nós nos acostumamos a associar vazamentos a fato de que investigação estaria em curso. Como não tem vazamento nenhum sobre Dark Horse, sobre Flávio Bolsonaro, eu fiquei na dúvida sobre se a investigação estaria em curso, Luiz Megali.
3: Bom, e sobre o filme teve uma, não uma pré-estreia, mas ele foi exibido em um evento em Las Vegas chamado Fraud Leaders Summit, o encontro dos... não, Fraud, tem um outro nome... são os guerreiros contra a fraude, Fraud Fighter Summit, em Las Vegas, um encontro da direita americana que trata de assuntos como a coleta de provas, entre aspas, da suposta fraude da eleição de 2020, enfim, essa papagaiada toda. Foi exibido o filme ali, obviamente fez muito sucesso. Recentemente estava ouvindo numa rádio uma entrevista do Valdemar Costa Neto, em que um dos entrevistadores perguntou sobre o Dark Horse, quando é que esse filme vai estrear aqui no Brasil. E aí o Valdemar foi lá e contou uma mentirinha. Ele disse, meio que querendo jogar o assunto para escanteio, o TSE não tá querendo deixar, o que não é verdade. O TSE não criou empecilho nem embaraço nenhum.
4: E é um absurdo ele fazer essa é um absurdo ele projetar uma restrição do TSE que não existe. Não eles existe. Prometeram apresentar... Eles prometeram, se eu não me engano, Megali, eu me lembro dessa promessa, setembro de divulgação,
3: 11 de setembro.
4: Apresentação desse filme no Brasil. Não foi isso?
3: É, 11 de setembro, tá prometido para essa data. O TSE não criou embaraço nenhum. O Valdemar contou essa mentira, mas por algum motivo, O apresentador do programa foi lá e mudou de assunto, interrompeu, falou, não, vou falar de outro assunto. E o entrevistador, o rapaz que fez a pergunta, bem que tentou levar o assunto adiante, mas enfim, o programa perdeu a chance de encurralar o Valdemar, que havia contado essa mentira. Não há embaraço nenhum no TSE e o filme...
4: Pelo menos data. Não por enquanto, né? Porque... Pelo menos não por enquanto, porque o que já circulou foi a perspectiva de contestações. Isso já circulou, né? De tentar impugnar em função de campanha. É, isso circulou, mas não há nada formal posto pelo TSE a esse respeito até agora. Então é bom botar essa bola no chão, né?
3: E na vitrolinha, Andreasa?
4: Antes da vitrolinha, só para ser preciso aqui, deixa eu só dar raspa em 30 segundos do que disse o Flávio Bolsonaro na hora que ele pediu a prestação de contas, que eu achei aqui. Meus pedidos, tanto à produtora quanto ao fundo, foi para que eles se organizassem para fazer uma prestação de contas a todo mundo das despesas que foram feitas em função desse investimento no filme, de forma transparente em até 30 dias. Foi o que eu pedi, isso em 19 de maio.
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0: Nos outros destaques, a Procuradoria-Geral da República pede ao Supremo Tribunal Federal que seja enviada à primeira instância da Justiça o inquérito que investiga a participação de Fábio Luiz Lula da Silva, o Lulinha, em uma ação de lobby no governo. O cientista político e colunista da Band News FM, Fernando Schiller, conversou sobre o caso com o Eduardo Aineg.
6: Pensa Brasil, Fernando Schiller, de olho nas andanças dele. De olho na história complicada que envolve um nome delicado e um desafio para o ministro André Mendonça. Fernando Schiller, é contigo.
7: Tudo bem, Oineg, Ferrete, Larissa. Olha, primeiro, eu acho que tem muitas questões interessantes aqui nesse episódio do Lulinha, né? Primeiro são as entranhas do poder, né? Como é que se estabelece o poder no Brasil? Nas costas do cidadão. O que mais me interessa como analista político, como cientista político, enfim, então você tem um escândalo de corrupção gigantesco, que é o escândalo do INSS. Tá? Bom, todo mundo acompanhou, lesou milhares de aposentados e tal. Tem um grande operador chamado Careca do INSS. Né? Tá, bom, esse é o grande operador e tal, faturou muito com todo o esquema. Daí ele contrata uma lobista chamada Roberta, né? E essa Roberta que tem muitas conexões no governo, que é amiga do partido, né, que comanda o governo aqui em São Paulo e tal, e ela monta uma operação, um esquema de lobby dentro do governo, né, para fazer uma super venda, uma super operação, que seria uma venda de mais de 600 milhões de reais para o Ministério da Saúde, né, driblando a lei de licitações, porque seria uma compra emergencial de canabidiol, né, produtos à base de cannabis, que não estão na lista do SUS, mas que são utilizados em grande medida por determinação judicial, em alguns casos. Então o argumento era o seguinte: bom, o Ministério teria que ter um estoque ali, então faria uma compra extraordinária, não precisava fazer licitação. Então nas trocas de mensagens que foram reveladas, ela enfatiza muito isso: ó, não tem competição, não tem concorrência, não vai ter chamada pública, não, a gente vai fazer a venda direta. Né? E para fazer a venda direta tem que ter o quê? Uma coisa chamada convencimento político, né? A gente vai influenciar o Ministério. Né? E, então ela montou um sistema para influenciar essa compra. Então ela pagou o chefe de gabinete da Presidência da República, né? Transferiu recursos, joias. E aí também o filho do presidente, né? O filho do presidente da República fazendo lobby. Então ela montou uma operação de lobby, né? Com o filho do presidente, chefe de gabinete do presidente, para fazer uma venda de mais de 600 milhões para o Ministério da Saúde, driblando a lei de licitações. Pode uma coisa dessas, chefe? Quer dizer, isso é uma modalidade muito, assim, é uma tristeza brasileira, porque isso é dinheiro público, isso é o governo brasileiro, não é? É uma coisa que a gente imaginou que, poxa, talvez não aconteceria mais depois de tudo que o país passou, mas tá lá, né? E vamos lá, e agora é uma guerra política de bastidores, né? Vai ter investigação, a investigação vai para frente. Agora o procurador disse, não, agora tem que voltar para a primeira instância, né? Quanta gente foi julgada que não tinha foro no Supremo, a gente falou várias vezes aqui no programa, tem que ir para a primeira instância. Eu também acho que tem que ir para a primeira instância. A regra tem que ser igual para todo mundo, né? todo o sistema de poder para, porque tem eleição daqui a 2 meses, esse assunto pode desgastar, obviamente, politicamente o presidente candidato. Então, bom, tem uma guerra de poder, uma guerra de bastidores. Agora, a mim, vou dizer, Oineg, Larissa, Ferretti, interessa entender o seguinte, como o Estado brasileiro é vulnerável a esse tipo de operação. Por pouco, essa operação não deu certo. Se não cai ali na malha fina, nas interceptações celulares e etc., mas o cara estava rolando e a gente estava pagando essa conta. Então, acho que é um assunto que demanda transparência, investigação, né? Obviamente, tem uma operação abafa gigantesca em torno desse caso, mas vamos lá, não pode acontecer.
6: É isso aí. Fernando Schiller, Pensando Brasil, a gente volta a conversar na semana que vem, mas no final de semana conversaremos, né, Schiller? Porque vamos no final lá, de semana...
7: Grande debate, grande momento. É domingo, isso. Olha, é o momento talvez que eu mais gosto, viu? Porque é o momento mágico da democracia, que é o debate. Domingo a gente está aí.
6: Maravilha, estaremos juntos. Valeu, Schiller! Abraço, valeu. Até final de semana.
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0: Agora são 5 horas 22 minutos pelo horário de Brasília, girando mais uma vez os principais destaques do noticiário. O Tribunal Superior Eleitoral confirma que o Partido dos Trabalhadores vai ter o maior tempo de propaganda no horário eleitoral. Informações que chegam com Márcio Rocha.
1: A coligação Brasil Pronto para Mais, liderada pelo Partido dos Trabalhadores, vai ter o maior tempo de propaganda no horário eleitoral gratuito, de acordo com o Tribunal Superior Eleitoral. A definição foi confirmada depois que o TSE realizou uma audiência pública com os partidos políticos que vão participar das eleições de outubro. No encontro foram divulgados os tempos diários em rede nacional de rádio e televisão. De acordo com o tribunal, o grupo que apoia a reeleição do presidente Luiz Inácio Lula da Silva vai ter 5 minutos e 31 segundos. Durante a audiência, o TSE explicou que o objetivo era coletar contribuições para disciplinar o plano de mídia das eleições 2026.
0: A mulher que se passou por uma adolescente para ser acolhida por uma família é condenada em Santa Catarina. Fala, Cleverson Bravo.
2: A mulher de 38 anos, que se passava por uma criança de 12 anos em Joinville, no norte de Santa Catarina, foi condenada por estelionato e falsa identidade. A pena é de 1 ano e meio de reclusão e 4 meses de detenção em regime inicial semiaberto. O processo tramita em segredo de justiça. A sentença manteve a prisão preventiva e não concedeu o direito de ela recorrer em liberdade. A mulher se passou por criança para ser acolhida por uma família de Joinville. A justiça entendeu que ela agiu de forma consciente para induzir e manter as vítimas em erro e obter benefícios materiais em razão da falsa identidade.
0: A Agência Nacional de Proteção de Dados analisa o material apresentado pela Latam sobre o vazamento de dados de clientes da companhia. A empresa aérea confirmou que identificou uma situação envolvendo dados de uma parcela limitada de membros do programa de fidelidade Latam PES. A companhia, no entanto, não informou quais dados foram vazados, mas disse ter um comunicado com clientes afetados e que adotou medidas imediatas para contenção de cibersegurança. Essa não é a primeira vez que dados de clientes da Latam são vazados. Em 2021, a companhia afirmou que um ataque ao sistema Cita, uma fornecedora de tecnologia do setor aéreo, roubou alguns dados também de clientes. No noticiário internacional, autoridades da República Centro-Africana ordenam o fechamento de uma mina de ouro artesanal próxima à fronteira com os Camarões. A medida ocorre depois que o ministro de Minas informou que 49 pessoas morreram no local em um desabamento fatal na última terça. Entre os mortos estavam 35 centro-africanos, 12 camaronenses e 2 chadianos. A mineração artesanal é uma fonte vital de trabalho e renda em toda a África, mas as operações informais costumam funcionar com medidas de segurança inadequada e pouca capacidade de resposta a situações de emergência. 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

0: o Palmeiras tenta manter o embalo depois de se classificar na Libertadores. Agora com uma mira na recuperação do Campeonato Brasileiro. Conta mais, Maurício Ferreira.
1: O elenco do Palmeiras retorna ao Brasil e segue a preparação para enfrentar o Vasco, domingo na Arena Alviverde, pelo Campeonato Brasileiro. Ontem o grupo trabalhou ainda no Paraguai, nas instalações da Comebol, mas apenas com os reservas. Os titulares permaneceram no hotel e realizaram uma atividade regenerativa. Sem vencer a dois jogos no Brasileirão, o líder do campeonato terá a volta de Andreas Pereira, suspenso no jogo de quarta-feira contra o Cerro Porteño. O duelo de domingo, às 4 da tarde contra o time carioca, terá transmissão para parte da Rede Band News FM.

0: Girando a reportagem da Band News FM, em audiência com partidos, o TSE confirma que o PT vai ter o maior tempo de propaganda eleitoral. Destaque que chega com Márcio Rocha.
1: A coligação Brasil Pronto para Mais, liderada pelo Partido dos Trabalhadores, vai ter o maior tempo de propaganda no horário eleitoral gratuito, de acordo com o Tribunal Superior Eleitoral. A definição foi confirmada depois que o TSE realizou uma audiência pública com os partidos políticos que vão participar das eleições de outubro. No encontro, foram divulgados os tempos diários em rede nacional de rádio e televisão. De acordo com o tribunal, o grupo que apoia a reeleição do presidente Luiz Inácio Lula da Silva vai ter 5 minutos e 31 segundos de propaganda. Em seguida, está o Partido Liberal, que tem o senador Flávio Bolsonaro como candidato, que vai ter 4 minutos e 20 segundos. Já o PSD, com o ex-governador de Goiás, Ronaldo Caiado, vai ter 2 minutos e 2 segundos. E o Avante, com o candidato Augusto Cury, vai ter 35 segundos. Durante a audiência, o TSE explicou que o objetivo era coletar contribuições para disciplinar o plano de mídia das eleições de 2026. Representante do Partido Liberal, a advogada Maria Cláudia Buchianeri Pinheiro sugeriu a criação de mecanismos que permitam registrar a obtenção dos mapas de mídia e dos materiais de propaganda das emissoras, além da disponibilização de comprovantes de exibição. Ela afirmou que o PL teme que os mesmos problemas registrados em 2022 se repitam em 2026.
2: Como controlar que emissoras de rádio no interior do Brasil efetivamente veiculem a propaganda de rádio e de TV que lhes é encaminhada? Isso é um problema que eu acho que atinge todas as agremiações. É uma preocupação deste TSE, porque a veiculação da propaganda ela é obrigatória, até porque gera benefícios fiscais, e a gente precisa criar um mecanismo que garanta que essas emissoras efetivamente transmitam a propaganda, especialmente de rádio, em que o controle é mais difícil.
1: O representante da Associação Brasileira de Emissoras de Rádio e Televisão, Rodolfo Salema, lembrou que as empresas formaram um grupo para gerar o horário eleitoral gratuito em colaboração com o TSE, mas que a criação de relatórios individualizados sobre a captação do sinal enfrentaria limitações técnicas e operacionais.
3: Existe uma impossibilidade técnica operacional. A captação do sinal, ela não funciona como um sistema individualizado, tá, ou autenticado de download. E também não existe no nosso sistema de radiodifusão um canal de retorno que permita ao pool de emissoras saber se cada emissora recebeu determinado sinal e colocou efetivamente no ar. Então, portanto, exigir esse relatório significaria criar uma obrigação que tecnicamente seria impossível de ser cumprida.
1: Além disso, na mesma audiência ficou definido o número de inserções na propaganda eleitoral para 35 dias de campanha. O PT vai ter direito a 433 inserções, o PL 339, o PSD 159 e o Avante 47.
0: Em uma decisão recente, o Supremo Tribunal Federal ampliou a aplicação da Lei Maria da Penha ao estabelecer que a proteção prevista na lei não depende da existência de vínculo familiar, afetivo ou íntimo entre a vítima e o agressor. Quem explica é a Leonice Acioles.
4: A legislação brasileira passou a reconhecer que situações de violência de gênero podem ocorrer em diferentes contextos, inclusive entre pessoas que não possuem vínculo afetivo ou familiar. Assim, mulheres vítimas de perseguição, ameaças ou intimidação podem recorrer à Lei Maria da Penha para buscar medidas de proteção, mesmo quando o agressor não é marido, companheiro ou familiar. Com isso, mulheres que sofrem violência de gênero, inclusive em situações envolvendo vizinhos, colegas de trabalho, conhecidos ou até desconhecidos, podem ter acesso a medidas protetivas de urgência quando houver risco à sua integridade. A decisão reconhece que a violência contra a mulher pode ocorrer em diferentes contextos e que a proteção jurídica não deve ser limitada às relações familiares ou afetivas. Raquel Andrade, advogada e coordenadora da Procuradoria Especial da Mulher do Senado Federal, explica o que muda na prática para mulheres vítimas de perseguição, ameaça ou intimidação por homens com quem nunca tiveram relacionamento.
5: A decisão do Supremo Tribunal Federal é um extremo avanço no que diz respeito à efetividade dos direitos das mulheres no Brasil. Se antes, para que houvesse a concessão da medida protetiva de urgência, era necessária a existência de um vínculo afetivo, familiar, conjugal, hoje esses vínculos, a existência desses vínculos não são mais uma obrigatoriedade, né? Por isso que qualquer forma de violência que esteja amparada pela Lei Maria da Penha, que esteja prevista como forma de violência contra a mulher, violência de gênero, pode ser objeto de pedido de concessão de medida protetiva de urgência.
4: A violência de gênero pode aparecer de diferentes formas e em diferentes espaços. Por isso, é importante entender quais situações podem ser consideradas suficientes para justificar uma medida protetiva, mesmo quando não existe relação familiar ou íntima entre a vítima e o agressor.
5: Importante mencionar que um conflito entre um homem e uma mulher por si só não configura violência de gênero. Pode configurar outros crimes, crimes contra a honra, né, ou o próprio crime de ameaça, mas no caso da aplicação da Lei Maria da Penha para concessão de medida protetiva nesse aspecto, deverá ser comprovada, ser verificada que a condição de gênero e o menosprezo a essa condição de gênero, né, o exercício das relações de poder nessa agressão, né, ou seja, o fato de ser mulher é um fator determinante.
4: A orientação é que mulheres em situação de violência ou ameaça procurem os canais de atendimento e os órgãos competentes para buscar proteção e orientação jurídica.
0: Funcionários podem estar envolvidos com a entrada de roteadores de internet apreendidos dentro de um presídio no estado do Rio. Da capital fluminense, informações que chegam com a repórter Gabriela Morgado.
6: O promotor do Ministério Público do Rio, responsável pela fiscalização que encontrou 3 roteadores de sinal de internet dentro de um presídio em São Gonçalo, na região metropolitana, diz que os aparelhos devem ter entrado na cadeia com o apoio de servidores. A ação aconteceu na quarta-feira no complexo penitenciário de Guaxindiba. Os aparelhos indicam a replicação de um sinal de internet dentro da cadeia e o uso da rede pelos presos. Os 3 roteadores portáteis foram encontrados em 2 celas no presídio Tiago Teles de Castro Domingues, durante uma fiscalização mensal do Ministério Público. Na mesma unidade, foram apreendidos 80 papelotes de drogas. Os agentes também fiscalizaram a cadeia pública Patrícia Cioli, no mesmo complexo, onde acharam R$12.000 em espécie, mais 931 papelotes de drogas e 500 gramas de cocaína em uma das celas. Eles ainda encontraram mais de 10 celulares nas 2 unidades. Para o promotor Paulo Sali, a entrada do material nos presídios deve ter contado com a ajuda de servidores.
7: A gente não consegue identificar o preso, porque aquilo fica espalhado e geralmente eles colocam na comarca, que eles chamam, que é a cama, uma pessoa sem menos expressão, porque se cair, caiu menos influente, passou por portaria. A tendência é que aquilo passou ali.

do sistema. Na semana passada, a própria Secretaria de Polícia Penal apreendeu um roteador da Starlink, empresa de satélites, no complexo penitenciário de Jericinó, na Zona Oeste. O aparelho, inicialmente divulgado pela pasta como uma antena, é usado, na verdade, para replicar o sinal de uma, segundo especialistas, o que poderia indicar a presença de uma antena já instalada, mas o equipamento não foi confirmado pela Secretaria. Em nota sobre a fiscalização em São Gonçalo, a pasta afirmou que vem adotando medidas tecnológicas e procedimentos para combater atividades ilícitas no sistema prisional e que mantém fiscalização constante.

0: você costuma usar emoji de choro intenso para dizer que está triste ou para contar que está caindo na risada? Um estudo recente que foi publicado pelo New York Times mostrou que o emoji de choro foi o mais usado em 2025, revelando como a estrutura da comunicação digital mudou significativamente nos últimos anos. Quem traz mais detalhes é o Matheus Hermógenes.
1: Aquela carinha de choro intenso, com duas tiras de lágrimas caindo pelos olhos, deixou de ser exclusividade do luto ou da tristeza. Hoje, principalmente entre os mais jovens, o emoji é usado para expressar gargalhada, ironia ou puro exagero. Essa ressignificação reflete como os usuários moldam o próprio idioma digital. A professora da UFMG e cientista da linguagem, Ana Larissa Marciotto, explica que transformar o sentido de um símbolo é uma forma de criar identidade e marcar o pertencimento a um grupo.
2: O símbolo do emoji, ele é então ressignificado e essa ressignificação passa a ser uma marca de uma comunidade que reconhece esse novo uso e que dele se apropria. Porque os verdadeiros donos, proprietários ou titulares da linguagem, seja ela oral, escrita, icônica, qualquer linguagem que seja, somos nós, os falantes, os usuários. Então isso, de fato, só mostra o papel fundamental que a linguagem tem na formação de grupos.
1: Essa combinação de imagens, pontuações e figurinhas na escrita não é um vício novo, mas um recurso visual que a internet apenas acelerou. Segundo Ana Larissa, a comunicação humana sempre dependeu de vários elementos para fazer sentido.
2: A comunicação humana sempre foi essencialmente multimodal. Quando nós escrevíamos cartas, por exemplo, a carta continha elementos que eram multimodais. Nós olhamos para uma carta e identificamos aquela carta como carta. Percebemos a distinção do layout de uma carta, que se difere muito do layout de um poema, por exemplo. Entretanto, com o avanço da linguagem digital, essa multimodalidade, ou seja, esses muitos meios que envolvem a comunicação digital, se tornaram mais constantes e mais velozmente circulantes.
1: Por outro lado, o uso mecânico das figurinhas acende um alerta quando passa a substituir o texto escrito e não apenas complementar. Recorrer sempre a um emoji em vez de formular uma frase pode criar uma preguiça no raciocínio e comprometer o desenvolvimento da capacidade de argumentar, sobretudo entre adolescentes. O levantamento que elegeu os emojis mais utilizados no mundo foi realizado pelo Google e publicado pelo The New York Times. A gigante da tecnologia usou como base uma amostra de 665 milhões de emojis usados em todo o mundo.
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4: A inteligência artificial tem gerado um certo medo nas pessoas. A OpenAI afirmou até que a sua inteligência artificial disparou alguns ataques sem o conhecimento dos seus projetistas. Enfim, há muita gente preocupada com a inteligência artificial, hein, Warrison?
5: Edu, alguns dias atrás nós tivemos um manifesto assinado por cerca de 200 personalidades do mundo da economia, do mundo da tecnologia, fazendo um alerta, né, sobre os impactos da chegada da inteligência artificial para os empregos, para a indústria, né, e basicamente o que essa carta dizia é que esses impactos podem ser tão profundos ou até mais profundos do que a revolução industrial. E o que basicamente eles dizem também é que o grande problema é que enquanto as pessoas e a sociedade de modo geral

0: tiveram anos para se adaptar aos impactos da Revolução Industrial, e ainda assim eles foram muito profundos e muito dramáticos, né? No caso da inteligência artificial, a gente não vai ter todo esse tempo, porque a tecnologia evolui numa velocidade tão alucinante que a sociedade não vai ter tempo para se adaptar. E o apelo da carta é justamente nesse sentido, de que os governos precisam tomar as rédeas desse processo para que alguma solução seja encontrada, né? Ou uma desaceleração da evolução da tecnologia, o que é muito pouco provável, ou pelo menos a criação de mecanismos que consigam, pelo menos, amainar, né? Suavizar esses impactos esperados da inteligência artificial. Mas me parece que esse pedido de cautela desse grupo grande de pessoas importantes deveria ser pelo menos estudado, ouvido, né? Mas infelizmente eu acho que não vai ser.
1: E claro que a gente vai ficar atento a esses pedidos aí por maior controle na inteligência artificial, mas parece que, pelo menos por enquanto, estamos longe dos controles estatais na inteligência artificial. 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

0: começa na próxima semana o horário eleitoral gratuito no rádio e na televisão. Informações dos candidatos em Minas, com Eliseu Júnior.
1: Em Minas Gerais, Matheus Simões, do PSD, terá o maior tempo entre os candidatos ao governo, 2 minutos e 46 segundos. Patrus Ananias, do PT, terá 1 minuto e 54, seguido por Flávio Rosco, do PL, com 1 minuto e 42. Leitinho terá 1 minuto e 7 segundos. Gabriel Azevedo terá 48 segundos e Alexandre Calil, 41. No primeiro dia, Matheus Simões abre o horário, seguido por Gabriel e Roscoe. A ordem muda diariamente. Quem termina por último passa a abrir no dia seguinte.
0: Nos outros destaques do dia, o Rio de Janeiro lança um programa integrado de prevenção aos efeitos do fenômeno El Niño. Detalhes que chegam com o repórter Guilherme Faria.
2: O Comitê Estadual de Enfrentamento aos Efeitos do El Niño, criado pelo governo do estado do Rio no mês passado, vai ter os trabalhos divididos em 4 frentes prioritárias, chamadas de câmaras técnicas. Cada uma delas está focada na proteção de uma área considerada essencial. Nesta quinta-feira, representantes das 92 cidades fluminenses se reuniram para o primeiro encontro da iniciativa, no campus Maracanã da UERJ, na zona norte do Rio. Ao longo das próximas semanas, uma série de treinamentos e reuniões técnicas vão ser realizadas pelo governo do estado, com o objetivo de aumentar a capacidade de resposta das cidades aos diferentes impactos do fenômeno e capacitar os órgãos locais.
0: E tem destaque do São Paulo, chegando agora com a Aline Fanelli.
3: O São Paulo tem mais 2 treinos até a partida contra a Chapecoense, que será no domingo às 18h30 da noite em Chapecó. Ontem, o técnico Dorival Júnior abriu todo o treinamento para que a imprensa pudesse acompanhar. Ele explicou que os titulares fizeram uma única atividade mais leve porque os jogadores sentem o cansaço maior 2 dias depois de uma partida. O zagueiro Rafael Tolói, recuperado de lesão, treinou normalmente. Já Bobadilha e Arboleda seguiram fora. Em um dos trabalhos técnicos, o lateral esquerdo Wendel dividiu uma bola com o Vitor Sá, que acabou torcendo o tornozelo direito. Ele será reavaliado hoje.
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0: O TSE começa a receber as primeiras denúncias de irregularidades na campanha eleitoral. Detalhes que chegam com o repórter Márcio Rocha.
5: Mais de 1.100 denúncias de irregularidades na propaganda eleitoral já foram enviadas para o Tribunal Superior Eleitoral nos primeiros dias da campanha para o pleito que será realizado em outubro. Segundo o próprio TSE, essas ações foram recebidas pelo aplicativo Pardal, que é a ferramenta usada pela Justiça Eleitoral no recebimento de informações sobre possíveis infrações cometidas por candidatos e partidos. Os dados apontam que nas eleições de 2026, o Estado de São Paulo concentra o maior número de ocorrências, com 193 denúncias. Em seguida, aparecem os estados de Pernambuco, com 106, Paraná, com 102, Rio Grande do Sul, com 95 e Minas Gerais, com 89. Entre os cargos disputados com mais registros, os candidatos a deputado estadual aparecem em primeiro lugar, com 424. A principal irregularidade, com 339 denúncias, cerca de 30% do total, é o impulsionamento na internet. Por fim, do total de denúncias recebidas, 54% ainda estão em andamento. Após receber as denúncias, a Justiça Eleitoral encaminha para as autoridades competentes, entre elas o Ministério Público e juízes eleitorais. Para o especialista em direito eleitoral Alexandre Pereira, os números devem aumentar devido ao papel que a internet ganhou nas eleições. Por isso, é necessário ficar alerta quanto à desinformação.
6: Uma regra fundamental é que o candidato ele pode impulsionar a propaganda para falar dos seus projetos, de suas propostas, mas não pode usar para fazer a antipropaganda, ou seja, para atacar outros candidatos. Com o nível de consciência maior da população, creio que cada cidadão se tornará um fiscal do processo eleitoral e haverá uma tendência maior do aumento dessas denúncias para coibir as irregularidades.
5: Ainda de acordo com o TSE, o Pardal é um sistema que tem como objetivo ampliar a participação da sociedade na fiscalização do cumprimento das regras eleitorais. A campanha começou no dia 16 de agosto e vai até o dia 3 de outubro, um dia antes do primeiro turno das eleições. Pelas regras, os candidatos podem participar de carreatas, passeatas e panfletagem entre 8 da manhã e 10 da noite. Essas mobilizações devem manter distância mínima de 200 metros das sedes dos poderes executivo e legislativo, além de tribunais, quartéis militares, hospitais, escolas e igrejas.
0: O TSE concede liminar proibindo Pablo Marçal de usar recursos oficiais para a campanha. Informações com Afonso Marangoni.
7: Tribunal Superior Eleitoral impede Pablo Marçal de participar de debates e da propaganda eleitoral gratuita no rádio e na televisão. Por unanimidade, os ministros também vetaram o acesso dele ao fundo eleitoral e ao fundo partidário. A decisão é provisória e vale até que o TSE julgue o pedido de registro de candidatura de Marçal à presidência da República pelo PRTB. No voto, a relatora Estela Aranha detalhou as medidas aplicadas ao empresário e influenciador digital.
8: Tutela de urgência deferida para obstar até ulterior deliberação sobre o mérito do registro da candidatura, o acesso do candidato aos recursos públicos da campanha eleitoral, oriundos do Fundo Especial de Financiamento de Campanha e Fundo Partidário, bem como a impedir a realização de propaganda eleitoral gratuita de TV, televisão e rádio e dos demais atos de propaganda eleitoral, inclusive de debates.
7: O Ministério Público Eleitoral pede que o registro de candidatura seja negado. A Procuradoria afirma que Pablo Marçal não preenche os requisitos de prova de filiação ao PRTB dentro do prazo legal. A manifestação sustenta que Marçal estava filiado à União Brasil em abril, prazo final para a escolha do partido para disputar as eleições deste ano. Ao concordar com as medidas, o presidente do TSE, Nunes Marques, destacou a importância de se tomar logo uma decisão final.
9: Não podemos descuidar da necessidade de ouvir a parte, e isso a ministra Estela já colocou que tão logo se aparelhe o processo, nós faríamos.
7: Marçal foi condenado pela Justiça Eleitoral de São Paulo a uma inelegibilidade de 8 anos devido a práticas adotadas quando disputava a Prefeitura de São Paulo. O motivo foi a promoção de um concurso de cortes de vídeos com ofertas de prêmios para disseminação de conteúdo eleitoral.
0: O candidato a deputado estadual Emerson Rocha, do Podemos, foi preso ontem em Cotia, na Grande São Paulo. Ele foi alvo de uma operação que investiga a lavagem de dinheiro e a suposta ligação com o PCC. Tem mais detalhes com o repórter Rodrigo Hidalgo.
10: A polícia prendeu Emerson Dias Rocha em Cotia, na Grande São Paulo. Segundo a investigação, ele é suspeito de envolvimento com o PCC e de coordenar um esquema de lavagem de dinheiro. Candidato a deputado estadual pelo Podemos, Emerson já tinha começado a campanha. Para o Ministério Público, ele era responsável por organizar uma rede de empresas de fachada e contas laranja. O dinheiro do PCC era dividido em pequenos depósitos e, em seguida, transferido para contas diferentes, o que dificultava o rastreamento. Imóveis de alto valor também eram comprados para maquiar o dinheiro ilegal da facção. Os donos das contas seriam familiares e conhecidos de Emerson Rocha, que, para esconder o próprio patrimônio, teriam usado uma identidade falsa. Emerson Rocha foi condenado por tentar matar uma mulher em uma briga de trânsito em 1998, mas ele nunca chegou a ser preso. A denúncia só aconteceu em 2003, a condenação em 2008 e o trânsito em julgado definitivo terminou em 2015. Por causa da demora no processo, a justiça reconheceu que ele não poderia ser punido. A mulher de Emerson Rocha também foi alvo de um mandado de prisão. Ela está fora do país e não foi encontrada. Foram feitas buscas também na Câmara Municipal de Cotia. Os policiais vasculharam os gabinetes de 3 vereadores suspeitos de ligação com um candidato preso. São eles: Eduardo Nascimento, do PSB, Sérgio Luiz de Freitas, conhecido como Serginho Luiz, também do PSB, e Iago Bezerra Neres, do União Brasil. Ao todo, 21 endereços foram alvos da operação nos estados de São Paulo e Santa Catarina. Veículos, computadores, celulares, armas e munição foram apreendidos. A defesa de Emerson Rocha informou que não vai se pronunciar por enquanto porque ainda não teve acesso aos autos. O Podemos disse que tomou conhecimento da operação pela imprensa e que aguarda informações das autoridades para decidir eventuais medidas internas. Os vereadores investigados também foram procurados, mas não se manifestaram.
0: Janeiro lança um programa integrado de prevenção aos efeitos do fenômeno El Niño. Quem explica e traz mais detalhes é o Guilherme Faria.
2: O Comitê Estadual de Enfrentamento aos Efeitos do El Niño, criado pelo governo do estado do Rio no mês passado, vai ter os trabalhos divididos em quatro frentes prioritárias, chamadas de câmaras técnicas. Cada uma delas está focada na proteção de uma área considerada essencial: saúde, proteção social, agricultura, pecuária e segurança alimentar, incêndios florestais e proteção ambiental, infraestrutura, energia e recursos hídricos. Nesta quinta-feira, representantes das 92 cidades fluminenses se reuniram para o primeiro encontro da iniciativa, no campus Maracanã da UERJ, na zona norte do Rio. O evento marcou a consolidação de uma agenda permanente de cooperação e alinhamento técnico entre o Estado e os municípios para gestão de riscos e resposta a desastres climáticos. O secretário de Defesa Civil do Rio, Coronel Tarciso Salles, detalhou os próximos passos do grupo.
11: No momento está sendo realizado um trabalho com quatro câmaras técnicas que vão produzir soluções, vão produzir doutrina sobre esse tema e multiplicar isso para os municípios, para as defesas civis municipais, para a saúde municipal. Então, a ideia de hoje é fomentar o tema, produzir um trabalho, uma conclusão, e fomentar isso para todo o estado.
2: O fenômeno climático deve atingir o estado do Rio com mais intensidade a partir do mês de setembro. Meteorologistas apontam para um cenário de aumento das temperaturas, com calor acima da média para o período e escassez hídrica, com uma tendência de chuvas abaixo do normal. Para monitorar o efeito do calor na população, a Secretaria de Estado de Saúde vai contar com índice multidimensional, capaz de integrar dados e classificar o nível de risco das temperaturas nas cidades, além de emitir alertas com até 5 dias de antecedência, como explica o secretário Ronaldo Damião.
12: Isso é já um fato novo, né? Isso já está funcionando na Secretaria Estadual de Saúde, a identificação em áreas que serão mais atingidas com calor. E está previsto identificado no norte e no noroeste do estado. Portanto, essas pessoas estão sendo, os organizadores estão comunicando às diversas secretarias, aos prefeitos, para que possam tomar medidas preventivas nessa região.
2: Ao longo das próximas semanas, uma série de treinamentos e reuniões técnicas vão ser realizadas pelo governo do estado, com o objetivo de aumentar a capacidade de resposta das cidades aos diferentes impactos do fenômeno e capacitar os órgãos locais.
0: O Instituto Dr. José Frota, maior hospital de referência em trauma e urgência do Ceará, realiza um novo procedimento com polilaminina. Essa é a segunda aplicação no estado da substância que foi feita. Os detalhes chegam com a repórter Leonice Acioli.
13: Em mais uma etapa do protocolo de pesquisa, o IJF realizou a segunda aplicação de polilaminina em um paciente com lesão na medula espinhal. O procedimento faz parte de um estudo que busca avaliar o potencial da substância na recuperação de pacientes com lesão medular. A aplicação foi realizada no último sábado em um homem de 27 anos, vítima de trauma raquimedular. O paciente deu entrada no IJF 4 dias antes, já com paraplegia. O médico Lucas Chaves, neurocirurgião do IJF e responsável pelo procedimento, explica como foi realizada a inclusão do paciente no estudo, além de detalhar as condições clínicas apresentadas antes da cirurgia e a aplicação da polilaminina durante o procedimento.
14: Foi um paciente de 27 anos, vítima de um traumatismo raquimedular, no nível de T6, da sexta vértebra da coluna torácica. E esse paciente foi admitido em ASEA, que é uma classificação utilizada para avaliar os pacientes com lesão medular. ASEA significa o paciente sem mobilidade nem sensibilidade abaixo do nível da lesão. Então esse paciente foi submetido a um exame neurológico detalhado, foi incluído no estudo para aplicação da polilaminina. Esse procedimento foi realizado no último sábado, procedimento que ocorreu aproximadamente uma hora de duração, sem nenhuma intercorrência. O paciente já está apto a auto-hospitalar para reabilitação.
13: Esta é a segunda aplicação de polilaminina realizada pelo IJF. A primeira ocorreu em maio deste ano, em um paciente de 20 anos com lesão na região da vértebra T8.
14: O primeiro procedimento realizado foi também por um traumatismo raquimedular. O paciente, numa avaliação sequencial, ele já apresentou uma melhora na sensibilidade térmica, uma sensibilidade que o paciente começa a perceber sensações de calor e sensações de frio quando encostado nos membros inferiores, tá? Isso já é uma evolução e é dessa forma que ocorre. Primeiro há uma melhora na sensibilidade e posteriormente, que a gente espera, é que haja uma melhora da motricidade dos membros.
13: A substância é produzida pelo Laboratório Cristália, em parceria com a UFRJ, e teve uso autorizado pela Anvisa em caráter especial para este protocolo. O objetivo é avaliar se a polilaminina pode estimular novas conexões entre células nervosas e futuramente contribuir para a recuperação de movimentos e outras funções.
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16: O Vasco goleou o Olímpia do Paraguai por 4-1 ontem à noite em Assunção, pelo jogo de volta das oitavas de final da Sul-Americana, e se classificou para as quartas de final da competição. O Santos ficou no empate sem gols contra o Macará ontem à noite no Equador, pelo jogo de volta das oitavas de final da Sul-Americana, e garantiu vaga nas quartas de final da competição. Na próxima fase, o Peixe vai enfrentar o Atlético Mineiro. Neymar e Gabigol não foram para o jogo. Botafogo venceu o Cienciano por 1-0 ontem à noite no Nilton Santos pelo jogo de volta da Sul-Americana e foi eliminado devido à derrota por 6-1 no jogo de ida. Num jogo dramático ontem à noite na Neoquímica Arena, o Corinthians venceu o Rosário Central por 1-0 e avançou para as quartas de final da Libertadores. O gol do Timão foi marcado por Bidon aos 34 minutos do segundo tempo, após uma cobrança de falta de Memphis Depay. O público foi de quase 47 mil torcedores. O Timão vai enfrentar o Estudiantes da Argentina nas quartas, sendo o jogo de volta na Neoquímica Arena. Corinthians está nas quartas de final da Libertadores pela sexta vez. Dito tudo isso, eu diria: eu quero é mais.
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3: Belo Horizonte e a região metropolitana têm céu claro a parcialmente nublado, com presença de névoa seca. Na capital, a temperatura varia entre 14 e 32 graus, com a umidade relativa do ar em torno de 15%. Em Minas Gerais, no sul do estado e no Triângulo Mineiro, o céu segue claro a parcialmente nublado, com possibilidade de chuva fraca. Nas demais regiões, o céu também permanece claro a parcialmente nublado, com presença de névoa seca. As temperaturas no estado oscilam entre 8 e 36 graus.
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1: A criação da motofaixa voltou a ser discutida nesta quinta-feira em audiência pública na Câmara Municipal de Belo Horizonte. Motociclistas que participaram do encontro cobraram mais agilidade da prefeitura e defenderam a criação do espaço como uma medida para aumentar a segurança no trânsito. A ideia é uma faixa preferencial para os motociclistas. Segundo a subsecretária municipal de Operações de Transporte e Trânsito, Jussara Belavinha, a autorização para o projeto já foi concedida pela Senatran, Entre as principais avenidas da capital, a Via Expressa é o único local com largura suficiente para receber o corredor.
18: O único lugar dos grandes corredores de Belo Horizonte que a gente teria uma largura de via que dava para usar a alternativa feita em São Paulo, que é redistribuir as faixas de trânsito para encaixar uma faixa de 1,20m para colocar a motofaixa, que é o mínimo permitido pela Senatran. As demais vias em Belo Horizonte são vias com a faixa estreita, então não teria outro lugar. Nós fizemos o estudo de todos os principais corredores. A Via Expressa foi a única via que a gente conseguia ter uma continuidade.
1: Motociclista Marcos Vinícius questionou.
19: A moto, ela já transita no meio do corredor, então não é uma novidade. Que seja 50 centímetros a motofaixa, mas que ela tenha já ali executada dentro do trânsito, porque a gente já está no meio do corredor. Então a gente não está trazendo uma novidade não, porque na hora que o trânsito fechar, o motociclista não vai ficar atrás de carro. Ele passa justamente no corredor. Bem ou mal, a gente está passando ali, então acho que com jeitinho, igual essas grandes avenidas, eu acho que cabe sim ali uma motofaixa.
1: Segundo a subsecretária, antes da implantação, será necessário fazer o recapeamento da Via Expressa e substituir as defensas, que são as barreiras de proteção instaladas às margens da pista. Por causa da previsão orçamentária, essas intervenções devem começar apenas no início de 2027. A ideia da motofaixa em Belo Horizonte foi inspirada na experiência de São Paulo, que implantou uma faixa azul para motociclistas em 2022. Vereador Braulio Lara, do Novo, defendeu a ampliação da ideia para outras vias da capital.
20: O que eu espero é que a gente saia desse discurso de que tem que ser só os grandes corredores e a gente comece a entender o seguinte: todos os lugares onde tem retenção de tráfego, onde o trânsito de Belo Horizonte já congestiona, se a gente tiver a motofaixa pintada para aqueles últimos 300, 400 metros antes de chegar no semáforo, dando acesso às motobox, a gente vai dar um salto gigantesco em segurança do trânsito em BH.
1: Agora a expectativa é pela definição de um cronograma para a implantação da motofaixa e pela realização das obras na Via Expressa.
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24: E aí, qual o seu clima para o cinema? 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
25: 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Preciso de ajuda pra acabar com isso.
24: Só por uma noite. 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
26: Achar um amor já é difícil, Abessa. Agora imagina na única noite do ano em que solteiros podem legalmente transar. 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
24: Em Coração Partido, uma adolescente vítima de bullying se aproxima do garoto mais temido da escola num namoro de mentira, mas que ganha novos contornos.
27: Agora, na frente da sala toda, você vai ter que me beijar.
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12: Passados, os empregos formais em tecnologia da informação e comunicação cresceram mais fora das regiões sul e sudeste do Brasil. A reportagem da Maria Eugênia Cotaite tem os motivos para esse cenário.
13: O avanço ocorreu principalmente no norte e nordeste, 5,4% e 3,8%. As menores taxas foram registradas justamente no sul e no sudeste, região que ainda reúne mais da metade dos postos de carteira assinada na área, com quase 600 mil trabalhadores. Os dados são da Associação das Empresas de Tecnologia da Informação e Comunicação e de Tecnologias Digitais do Brasil. Segundo Roberta Piozzi, diretora da Brascom, o avanço de polos de tecnologia em outras partes do país está relacionado a uma presença cada vez maior das tecnologias digitais no Brasil, o que resulta no aumento da demanda por profissionais da área.
14: A transformação digital está se expandindo para além dos grandes centros e cada vez mais as empresas de diferentes setores de tecnologia podem competir, operar, né, e inovar. O desafio agora é acelerar esse movimento por meio da formação de talentos, obviamente, da ampliação da conectividade e do fortalecimento dos ecossistemas regionais de inovação. Com mais qualificação profissional, mais oportunidades distribuídas pelo território brasileiro.
13: O relatório aponta que a função de analista de desenvolvimento de sistemas se destaca como a mais valorizada do setor, liderando tanto em número de profissionais quanto em remuneração média. O salário gira em torno de R$ 8.300.
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1: 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E não vou somente na comida, se for para delivery anteriormente, falávamos às vezes em roupas, em tênis, hoje comida, farmácia, mercado, pet shop. A população quer praticidade, quer valorizar o seu tempo, ela quer sair para realmente ter uma boa experiência. Ele quer o que valorize o tempo dele, para estudo ou para o seu lazer. Há muito a crescer nesse mercado.
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0: Banrisul lança um programa que leva as artes das escolas públicas de Porto Alegre e Alvorada. Fala, Vitória Fernandes.
1: O Banrisul Cultural, em parceria com a Fundação Bienal do Mercosul, vai oferecer oficinas de artes visuais, teatro, dança, circo e música para 4 mil crianças e adolescentes em escolas selecionadas de Porto Alegre e Alvorada. Esse projeto se chama Banrisul Entre Artes e vai estar em vigência durante todo o ano letivo de 2027. O presidente da instituição, Fernando Lemos, explica que o objetivo principal é que as crianças das 25 escolas selecionadas tenham um primeiro contato com a cultura.
2: Sim, a cultura é a porta de entrada das pessoas da forma correta para o futuro, acabar tendo discernimento, capacidade, descobrir seus talentos, descobrir a forma de ver a vida, né? A melhor forma que tem para que a gente possa ocupar os lugares, para que as crianças ocupem, as crianças aprendam, as crianças vejam o futuro, tenham o discernimento capaz de se desenvolver. É isso que o Banrisul quer fazer, é isso que nós estamos junto com a Bienal fazendo e é isso que nós estamos em compromisso com a geração futura do Rio Grande do Sul.
1: As oficinas serão ofertadas em escolas localizadas nos territórios atendidos pelo RS Seguro Comunidade. São cerca de 4 milhões de reais investidos e, além do benefício às crianças, o projeto gera empregos a professores artistas. 30 profissionais serão selecionados para conduzir as oficinas extracurriculares. Lemos ainda reforça que os aportes iniciais são do Banrisul, mas que outras empresas interessadas são bem-vindas para a ampliação do projeto.
2: A ideia é essa, que a gente possa ir avançando cada vez mais, né? Com os aportes do banco, convidando mais empresas que venham participar do projeto, para que a gente possa levar isso para todo o Rio Grande do Sul, que eu tenho convicção absoluta de que nós mudaremos o destino de muita gente, abriremos oportunidade a todos, mas sobretudo construiremos um estado muito melhor e muito mais pujante, muito mais lindo para todos nós.
1: As propostas pedagógicas são elaboradas por uma equipe multidisciplinar já selecionada pela entidade. Todas as aulas seguirão um eixo temático voltado para a ecologia. Para profissionais interessados, o processo seletivo para fazer parte da equipe que guia as oficinas fica aberto até 20 de outubro no site banrisulcultural.com.br. Basta enviar o portfólio, diplomas e certificados, além de um vídeo de apresentação.
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1: Ah, sempre, né? 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Mais uma vez, bom dia para você que já está conosco desde cedo. E bem-vindo e bom dia você que chega agora nos 89,5. Também nos ouve pelo aplicativo Band Rádios, Band Play. Também pela internet, site bandnewsfm.com.br. Só escolher lá a cidade, Belo Horizonte. E ainda, você que nos assiste pelo canal Band Minas no YouTube. Vamos que vamos, muita informação, prestação de serviço que é relevante para o nosso dia, porque, afinal de contas, ela está aí, né? Ela chegou, a sexta-feira, 21 de agosto de 2026.
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1: E comigo, Luciana Viana, toda a equipe da Band News BH, ela trazendo pra gente a previsão do tempo, não é isso, Isabela Freitas?
2: Belo Horizonte e a região metropolitana tem céu claro a parcialmente nublado, com presença de névoa seca. Na capital, a temperatura varia entre 14 e 32 graus, com a umidade relativa do ar em torno de 15%. Em Minas Gerais, no sul do estado e no Triângulo Mineiro, o céu segue claro a parcialmente nublado, com possibilidade de chuva fraca. Nas demais regiões, o céu também permanece claro a parcialmente nublado, com presença de névoa seca. As temperaturas no estado oscilam entre 8 e 36 graus.
1: Olha, neste momento, BH com céu claro, sol, o sol já despontando, tá? No horizonte, aquele amanhecer maravilhoso com o qual estamos nos acostumando, ou já nos acostumamos, né? Maravilhosos amanheceres neste inverno, outono também estava um espetáculo. Mas, ó, pessoal, para além da beleza, né, dessa energia boa, tem, ó, altas temperaturas, calor e tempo extremamente seco no período da tarde. Você ouviu aí, né? No período da tarde, a umidade relativa do ar pode despencar para 20% ou até menos. E a temperatura podendo chegar, então, aos 32 graus em Belo Horizonte. Bora lá, vamos curtir a nossa sexta-feira com calor, com tempo seco? Então você se cuidando, né? Se hidratando também, cuidando das pessoas que você ama e a pessoa que está aí ao seu lado, né? Não custa nada lembrar, olha, já bebeu água, está ingerindo água, está se cuidando, não é isso? É uma somatória de forças. Ó, a temperatura média agora 17 graus, a umidade relativa do ar está em 71%, velocidade média do vento 10 km por hora. Eleições 2026, a agenda dos candidatos ao governo de Minas nesta sexta-feira tem compromissos em Belo Horizonte e também no interior do estado. Patrusa Ananias do PT participa às 8h30 da manhã de um encontro com candidatos ao governo para discutir os desafios da região metropolitana de Belo Horizonte. Às 18h30 da tarde, Patrus estará com Lula e Marília Campos no lançamento das campanhas na Praça da Estação, no centro da capital. Flávio Roscoe, do PL, participa de uma sabatina em Belo Horizonte por volta de 1h da tarde e à noite vai a Betim para a inauguração do Comitê Central e lançamento da campanha de Cleusa Lara. Gabriel Azevedo, do MDB, cumpre compromissos em Uberlândia e Uberaba. Matheus Simões, do PSD, tem agenda institucional e participa de encontros com lideranças em Poços de Caldas. Alexandre Calil, do PDT, segue afastado, né, da agenda pública. Ele está afastado da agenda pública para recuperação da cirurgia a qual ele foi submetido, né, uma cirurgia de córnea. Já Cleitinho Azevedo, do Republicanos, e Indira Xavier, da UP, ainda, até este momento, não divulgaram compromissos, né, para esta sexta-feira, mas, claro, vamos atualizar a agenda dos candidatos ao governo de Minas Gerais já já, é que ao longo da nossa programação. 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Só que aqui na Band News FM começa antes, hein? Às 6 horas da tarde, com aquele esquenta, né? A movimentação, a chegada dos candidatos, assessores, apoiadores, autoridades presentes, aquele bastidor, os nossos analistas políticos. 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E começa na próxima semana o horário eleitoral gratuito no rádio e na TV. Em Minas, Matheus Simões, do PSD, terá o maior tempo com 2 minutos e 46 segundos. Patrus Ananias, do PT, terá 1 minuto e 54 segundos. Seguido por Flávio Roscoe, do PL, com 1 minuto e 42 segundos. Cleitinho Azevedo terá 1 minuto e 7 segundos. Gabriel Azevedo terá 48 segundos. Alexandre Calil, 41 segundos. O Tribunal Regional Eleitoral sorteou a ordem de exibição. No primeiro dia, Matheus Simões será o primeiro, seguido por Gabriel Azevedo e Flávio Roscoe. A ordem muda a cada dia. A propaganda vai ao ar de segunda a sábado. As segundas, quartas e sextas será a vez dos candidatos a governador, senador e deputado estadual. As terças, quintas e sábados entram presidente e deputado federal.

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1: Trânsito bastante intenso agora, segundo o nosso ouvinte Breno. Anel rodoviário, sentido Rio de Janeiro, altura do Carlos Prates, tá, pessoal? Então, redobre aí a sua atenção. Trânsito bastante intenso, anel rodoviário, sentido Rio de Janeiro, altura do bairro Carlos Prates. E também quem participa, a nossa ouvinte Carla. E Carla, muito bom dia para você também. Bom, a Carla falando do trânsito já se intensificando, Avenida Afonso Pena. Ela que vai para o Mangabeiras, trânsito também já bastante movimentado por lá. Deixa eu só pegar aqui mais um ouvinte que eu tinha olhado agorinha. Gabriela. Gabriela, muito bom dia, viu? Final de telefone 07. Gabriela dizendo que adora nos ouvir, nos dá carona sempre. Olha que bacana, Gabriela. Bom dia, bom trabalho para você, viu? Para toda a sua família. A Gabriela tá fazendo um lanche agora. Pessoal, tô aqui parada no carro fazendo um lanche. Ela que é motorista, né? Por aplicativo. Olha, bom trabalho para você, viu? Que maravilha. Bênçãos e luz aí para você, todos os passageiros. Aos taxistas. A você também aí que está ao volante, né? A caminho do seu trabalho, do seu compromisso. No ônibus, no metrô, na bike, caminhando, fazendo aquela corridinha. É isso aí, pessoal. Vamos que vamos. O dia só está começando. E por falar em começar, em 30 segundos, hein? Paolo Xavier e as informações do futebol.
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1: Paolo Xavier, muito bom dia.
4: Bom dia, Luciana Viana. Bom dia ao torcedor mineiro. Ela tá aí, ela chegou. A sexta-feira.
1: Exatamente. Maravilhosa.
4: Com os dias já com o sol nascendo mais cedo, né?
1: Isso é, amanhecendo mais cedo.
4: Vai chegando a primavera e aí os dias vão ficando mais longos, né? O inverno com os dias mais curtos. É. Vai chegando a primavera, os dias vão ficando mais longos. Então o sol sai mais cedo, né?
1: Com esse efeito maravilhoso, natural.
4: Isso. Vamos falar de futebol, falar do fim de semana. O Atlético conhece o adversário das quartas de final da Copa Sul-Americana. O Santos de Neymar, o seu ídolo Neymar, Luciana, empatou em 0-0 com o Macará do Equador.
1: Meu ídolo Neymar? Gosto do Neymar. Gosto do Ronaldo, fenômeno. Gosto do CR7.
4: Isso.
1: Modric.
4: Isso.
1: Enfim.
4: O Santos empatou em 0-0 com o Macará, do Equador, e o resultado foi o suficiente para o Peixe avançar no placar agregado. Os duelos da próxima fase da competição têm como database os dias 8, 9 ou 10 de setembro. Já os confrontos da volta serão os dias 15, 16 ou 17 de setembro. O primeiro jogo será lá na Vila Belmiro e o Galo decide aqui na Arena MRV o jogo da volta. Antes disso, tem jogo amanhã, às 18h30, contra o Internacional, lá em Porto Alegre. E na terça-feira, Galo e Raposa começam a duelar pelas quartas de final da Copa do Brasil, primeiro jogo no Mineirão. O Atlético está a 10 jogos sem perder. Já o Cruzeiro encara novamente o Flamengo amanhã, após a eliminação para os cariocas na Copa Libertadores nessa semana. O confronto agora é pelo Brasileirão e será às 20h30 da noite aqui no Mineirão. A Raposa, que está em quinto lugar na competição, e busca a vitória tanto para juntar os cacos e seguir perto dos líderes, quanto para aumentar a confiança antes da disputa da Copa do Brasil contra o arquirrival Atlético. É provável que tanto o Atlético quanto o Cruzeiro preservem alguns jogadores mais desgastados justamente para esse confronto na terça-feira.
1: Muito bem, bom, ficaremos por aqui. Você voltará ao longo da nossa programação com mais informações, Paolo.
4: Combinadíssimo.
1: É que, ó, temos um tempinho ainda, hein? Antes do Sérgio Aibe entrar em campo também. E aí? E seus preferidos, seus ídolos também?
4: Olha, eu gosto muito do Messi, né? Terminou a Copa aí, né? Sem ganhar o título da Copa do Mundo, né? Mas fez uma grande temporada, uma grande carreira. Eu acho que eu tenho como ídolo o Messi.
1: Olha, que bacana, sensacional.
4: No futebol atual.
1: Muito bem, e eu, o meu preferido, meu ídolo, adoro todos os outros, né? Que eu citei aqui, mas em primeiro lugar lá no topo, Fenômeno.
4: Ronaldo Fenômeno,
1: isso.
4: Marcante para todos nós.
1: É isso aí. Vamos dar então o cartão verde para Sérgio Aibe entrar em campo?
4: Bora lá,
1: bora.
4: Sérgio Aibe.
1: Valeu, Paolo, bom fim de semana.
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Não diferente, uma informação bastante importante atrelada à tecnologia é gestão de dados, com o fundador e CEO da Zoox, Rafael de Albuquerque.

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2: Felipe Salomão assume o cargo do comando do STJ. Quem traz mais detalhes é o Márcio Rocha.
3: Pelos próximos 2 anos, o ministro Luiz Felipe Salomão vai comandar o Superior Tribunal de Justiça depois que ele tomou posse como presidente do STJ em uma cerimônia realizada na sede da corte. Ele foi eleito por aclamação pelo Pleno do Tribunal no dia 14 de abril, assume o posto para o biênio 2026-2028 e será o 22º magistrado a assumir o cargo na história do Tribunal. Luiz Felipe Salomão tem mais de 30 anos de atuação na magistratura. Foi juiz desembargador no Tribunal de Justiça do Rio de Janeiro, exerceu também o cargo de promotor de justiça em São Paulo e é ministro do STJ desde 2008. Integrou a quarta turma e a segunda sessão, colegiados especializados em direito privado até 2022, quando assumiu o cargo de Corregedor Nacional de Justiça, posto que ocupou até 2024, ano que se tornou vice-presidente do Tribunal. No Tribunal Superior Eleitoral, foi responsável por tratar de processos relacionados à propaganda eleitoral nas eleições presidenciais de 2018 e corregedor-geral nas eleições municipais de 2020. Por fim, foi presidente de 2 comissões de juristas que analisaram os projetos da legislação de arbitragem e mediação no Brasil, além do anteprojeto da reforma do Código Civil. No discurso de posse, defendeu que o STJ foi importante para avanços e conquistas sociais.
4: Pessoas que tiveram direitos garantidos graças à atuação dedicada e responsável do Tribunal da Cidadania, inclusive em alguns temas contramajoritários, como casamento e adoção por casal homoafetivo, alteração de nome e dispensa de cirurgia para mudança de sexo, direito ao esquecimento e responsabilidade de provedores na internet. A qualidade das decisões, a transparência e o acesso dos cidadãos serão preocupações permanentes de todos nós.
3: Na cerimônia, o ministro Herman Benjamin, que ocupou o posto nos últimos 2 anos, afirmou que Luiz Felipe Salomão está em uma posição de vanguarda na magistratura.
5: Conhece profundamente a magistratura federal e estadual deste país gigante. E isto dá a ele uma posição de vanguarda na apreciação, mas também na solução dos problemas muitos que nós temos e que chegam aos tribunais brasileiros. Estou convencido, Sua Excelência, falar uma gestão profícua.
3: Na mesma sessão solene, que contou com a presença do presidente da Câmara, o deputado Hugo Mota, do presidente do Senado, Davi Alcolumbre, e do presidente do Supremo Tribunal Federal, ministro Edson Fachin, além de muitas outras autoridades, o ministro Mauro Campbell passou a ocupar o cargo de vice-presidente. Além de comandarem o STJ, Luiz Felipe Salomão e Mauro Campbell também vão comandar o Conselho da Justiça Federal. O presidente Luiz Inácio Lula da Silva não compareceu, mas foi representado pelo vice-presidente Geraldo Alckmin.
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2: Tem destaque do Santos, chegando agora com Yuri Queiroga.
8: Após avançar para as quartas de final da Copa Sul-Americana, o técnico do Santos valoriza a atuação defensiva do time no empate por 0-0 com o Macará, em Ambato, no Equador. Cuca afirmou que todos os escalados estiveram bem e que o time não foi muito pressionado pelo adversário, conseguindo neutralizar o que veio durante o jogo. Sem Lucas Veríssimo e os laterais titulares, o treinador armou a equipe com William Arão, volante, atuando na zaga, e Luan Pérez, que é zagueiro, na lateral esquerda, ao lado de 2 jogadores da base, o lateral direito Davizinho e o zagueiro Ananias.
9: Foi perfeito hoje, do início ao fim, tirando todas as bolas. sofrendo muito pouco risco de gol, né? E muito

0: Que todo mundo teve no campo do jogo, né?
1: O Santos vai enfrentar o Atlético Mineiro nas quartas de final, com o primeiro jogo na Vila Belmiro e o segundo na Arena MRV, em Belo Horizonte.

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1: Josiele Lemos também nos faz companhia e atualiza pra gente, né, Josi? A situação do meu, do seu, do nosso caminho. Minha amiga, mais uma vez, bom dia.
2: Ei, Lu, bom dia para você também, para o ouvinte que nos acompanha aqui na Band. Vamos para Betim, Lu, região metropolitana da capital, na saída para São Paulo. A rodovia Fernão Dias, após a montadora de veículos, está parcialmente interditada. Teve ocorrência no caminho Vila Deja Regap. Quem deixa o BH agora, sem dúvidas, Lu, passar pela Via Expressa é a solução. 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
1: Já mais do meu, do seu, do nosso caminho. Agora a informação é a motofaixa que será implantada em Belo Horizonte, mas em qual setor, em qual via? Eliseu Júnior, ele conta pra gente.
3: A criação da motofaixa voltou a ser discutida nessa quinta-feira em audiência pública na Câmara Municipal de Belo Horizonte. Motociclistas que participaram do encontro cobraram mais agilidade da prefeitura e defenderam a criação do espaço como uma medida para aumentar a segurança no trânsito. A ideia é uma faixa preferencial para os motociclistas. Segundo a subsecretária municipal de Operações de Transporte e Trânsito, Jussara Belavinha, a autorização para o projeto já foi concedida pela Senatran. Entre as principais avenidas da capital, a Via Expressa é o único local com largura suficiente para receber o corredor.
4: O único lugar dos grandes corredores de Belo Horizonte que a gente teria uma largura de via que dava para usar a alternativa feita em São Paulo, que é redistribuir as faixas de trânsito para encaixar uma faixa de 1,20m para colocar a motofaixa, que é o mínimo permitido pela Senatran. As demais vias em Belo Horizonte são vias com a faixa estreita, então não teria outro lugar. Nós fizemos o estudo de todos os principais corredores. A Via Expressa foi a única via que a gente conseguia ter uma continuidade.
3: Motociclista Marcos Vinícius questionou.
5: A moto, ela já transita no meio do corredor, então não é uma novidade. Que seja 50 centímetros a motofaixa, mas que ela tenha já ali executada dentro do trânsito, porque a gente já está no meio do corredor. Então a gente não está trazendo uma novidade não, porque na hora que o trânsito fechar, o motociclista não vai ficar atrás de carro. Ele passa justamente no corredor. Bem ou mal, a gente está passando ali, então acho que com jeitinho, igual essas grandes avenidas, eu acho que cabe sim ali uma motofaixa.
3: Segundo a subsecretária, antes da implantação, será necessário fazer o recapeamento da Via Expressa e substituir as defensas, que são as barreiras de proteção instaladas às margens da pista. Por causa da previsão orçamentária, essas intervenções devem começar apenas no início de 2027. A ideia da motofaixa em Belo Horizonte foi inspirada na experiência de São Paulo, que implantou uma faixa azul para motociclistas em 2022. Vereador Braulio Lara, do Novo, defendeu a ampliação da ideia para outras vias da capital.
6: O que eu espero é que a gente saia desse discurso de que tem que ser só os grandes corredores e a gente comece a entender o seguinte: todos os lugares onde tem retenção de tráfego, onde o trânsito de Belo Horizonte já congestiona, se a gente tiver a motofaixa pintada para aqueles últimos 300, 400 metros antes de chegar no semáforo, dando acesso às motobox, a gente vai dar um salto gigantesco em segurança do trânsito em BH.
3: Agora a expectativa é pela definição de um cronograma para a implantação da motofaixa e pela realização das obras na Via Expressa.
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2: Luna, Avenida Pedro I, chegada à barragem da Pampulha, trânsito difícil agora por conta do estreitamento, horário de pico, fila desde Santa Branca. Há impactos também na Avenida Otacílio Negrão de Lima. Quem deixa Venda Nova, o caminho pela Cristiano Machado, por incrível que pareça, tá valendo, viu, Lu? 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

0: E moradores de Belo Horizonte não poderão mais exigir que entregadores entrem em prédios e condomínios para deixar encomendas. A medida publicada ontem vale para profissionais de aplicativos, empresas de logística, restaurantes, farmácias e outros estabelecimentos. As entregas devem ser feitas na portaria, na guarita ou em outro local definido pelo condomínio e cabe ao morador retirar o pedido. A proposta pretende reduzir riscos, atrasos e constrangimentos aos trabalhadores. Estão isentas da norma pessoas com deficiência ou dificuldade de locomoção que poderão solicitar entrega em áreas internas, seguindo as regras de segurança do condomínio. E o governo de Minas determina a rescisão imediata do contrato da Loteria Mineira para exploração de apostas esportivas. A medida foi anunciada ontem, quinta-feira, pelo governador Matheus Simões. A medida ocorre após o Ministério Público de Minas abrir um inquérito para investigar contratos da loteria. A apuração começou a partir de uma denúncia apresentada pela advogada Fernanda São José. O governo também proibiu a publicidade de casas de apostas em bens públicos estaduais. Empresas que administram espaços como Mineirão, rodoviárias e rodovias estaduais serão notificadas também para rescindir eventuais contratos com bets. Portanto, o governo de Minas determinando a rescisão imediata do contrato da Loteria Mineira para exploração de apostas esportivas. Essa medida ocorrendo, então, após o MP abrir um inquérito para investigar os contratos da loteria. 6:47, prestação de serviço. Fim de semana, oportunidade, claro, para você se vacinar, porque 4 shoppings de BH estarão com a vacinação gratuita neste sábado, tá, pessoal? As ações oferecem imunizantes para crianças, adolescentes e adultos, além da vacinação antirrábica para cães e gatos. A vacinação para as pessoas acontece em 3 shoppings da capital. No Shopping Cidade, a vacinação será das 9 da manhã às 4 da tarde. No Del Rey, a ação acontece das 9 da manhã às 6 da tarde. Para crianças e adolescentes, é necessário levar o cartão de vacinação e estar acompanhado de um responsável, tá? E no Shopping Estação, a vacinação será realizada das 11 da manhã até às 5 horas da tarde. Das 5:30, tá? Para ser mais exata, no Shopping Estação. A vacina para cães e gatos acontece no Via Shopping Barreiro, das 8 da manhã às 5 horas da tarde. Já, logo após o boletim de trânsito, você que pretende adotar um cãozinho, um gatinho, oportunidade, tá? Neste fim de semana, já.
1: 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Na Avenida Nossa Senhora do Carmo, na curva do Belvedere, trânsito movimentado agora no caminho para Savassi, até o momento não compensou o desvio, passar com atenção é a dica. Na subida para o Belvedere, principalmente na passagem pelo São Pedro, a Avenida Nossa Senhora do Carmo agora está livre. 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
0: E para quem está pensando em aumentar a família com um amigo de quatro patas, tem uma boa oportunidade neste sábado aqui em Belo Horizonte. Cães e gatos que aguardam uma nova família estarão disponíveis para adoção responsável em um evento na região centro-sul da capital, pessoal. A ação é uma parceria com o grupo de proteção aos animais. Para adotar, é preciso ter mais de 21 anos, apresentar documento de identidade, comprovante de residência e, depois da aprovação da equipe, assinar um termo de responsabilidade. E atenção, tá? Para quem quer adotar um gatinho, o imóvel precisa ser totalmente telado, né? Seu apartamento, sua casa telada e sem rotas de fuga. A caixa de transporte também é obrigatória, tá? Para você que vai adotar um gatinho. Bom, é amanhã, sábado, dia 22, das 10 da manhã às 2 horas da tarde, na Dogs Shop, Avenida Bernardo Monteiro, 1.441 funcionários, tá? Aqui em BH, bem próximo ali à área hospitalar, ok? Então vamos lá, Avenida Bernardo Monteiro, 1.441 funcionários, bairro Funcionários, aqui em Belo Horizonte. Bem próximo ali da Afonso Pena, próximo também à região hospitalar. Então é uma chance, né, de dar um novo lar a quem está, ó, esperando, está à espera de uma família. Repito para você, Dogs Shop, Avenida Bernardo Monteiro, número 1441, bairro Funcionários, aqui na capital. São 6 horas, 51 minutos em 30 segundos. Mais informação para a estação de serviço que é relevante, hein? Para o nosso dia, pois é, para a nossa semana, para as eleições 2026, em 30 segundos.
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0: A eleição ganha espaço no rádio e na TV. Vai começar na próxima semana a propaganda eleitoral gratuita. Começará, bom, ontem, quinta-feira, o TRE definiu a ordem de veiculação e o tempo de cada partido. Eliseu Júnior conta pra gente.
1: Começa na próxima semana o período de exibição da propaganda eleitoral gratuita no rádio e na televisão. As propagandas do primeiro turno começam no dia 28 de agosto e vão até 1º de outubro. Se houver segundo turno, a veiculação será retomada no dia 9 e seguirá até 23 de outubro, véspera da votação. Nessa quinta-feira, o Tribunal Regional Eleitoral de Minas Gerais realizou o sorteio da ordem de veiculação e a distribuição do tempo de cada partido, federação e coligação. O encontro foi presidido pelo desembargador Paulo Calmon, membro da Corte Eleitoral, que afirmou que o TRE está preparado para as eleições deste ano.
2: Nós acabamos aqui de testemunhar talvez uma das sete maravilhas do mundo pós-moderno, que é o sistema eleitoral brasileiro, reconhecido em todo o globo terrestre. Nós hoje tivemos uma pílula do que é o nosso sistema eleitoral. Então tenho a certeza que com esse trabalho todo que foi desenvolvido, muito dedicado, é que o Tribunal Regional Eleitoral está absolutamente preparado para entregar ao eleitor mineiro um concurso dos partidos, dos meios de comunicação, uma eleição absolutamente limpa e que bem traduza os anseios do eleitor.
1: A candidatura de Matheus Simões, do PSD, terá o maior tempo de propaganda em Minas, 2 minutos e 43 segundos. A propaganda de Patrus Ananias, do PT, vem em seguida e terá 1 minuto e 54 segundos. Na sequência, vem o Partido Liberal, PL, de Flávio Roscoe, com 1 minuto e 42 segundos. Cleitinho Azevedo, do Republicanos, terá 1 minuto e 7 segundos. Na sequência, todos possuem menos de 1 minuto, como é o caso do MDB de Gabriel Azevedo, com 48 segundos, e do PDT de Alexandre Calil, que terá 41 segundos. Para o cargo de governador, no primeiro dia, quem abre o horário eleitoral é o candidato Matheus Simões, do PSD, seguido por Gabriel Azevedo, do MDB, e Flávio Roscoe, do PL. Para o cargo de senador, o PL será o primeiro, seguido pelo Avante e pela Federação União PP. Na veiculação é adotado o sistema de rodízio. O partido que tiver seu programa apresentado em último lugar será deslocado para o primeiro lugar no dia seguinte e assim sucessivamente. A distribuição dos tempos é feita com base na Lei das Eleições e leva em consideração a respectiva representação na Câmara dos Deputados na última eleição. Com isso, nas eleições deste ano, ficam sem tempo de TV os partidos Agir, Democracia Cristã, PCB, PCO, Mobiliza, Missão Novo, PRTB, PSTU e UP. Presidente do TRE Mineiro, o desembargador Carlos Henrique Perpétuo, destacou a importância da propaganda eleitoral.
3: A propaganda eleitoral é fundamental para a democracia representativa em todo o mundo, uma vez que por meio dela é possível levar às eleitoras e aos eleitores conhecimento acerca das candidaturas, das suas propostas, das qualidades individuais dos pretendentes aos cargos em disputa.
1: A propaganda será veiculada de segunda a sábado. No rádio, os horários serão das 7 às 7h25 da manhã e do meio-dia ao meio-dia e 25. Na televisão, os programas serão exibidos das 13 às 13h25 e das 20h30 às 20h55. Às segundas, quartas e sextas-feiras, os comerciais serão destinados aos cargos de governador, senador e deputado estadual. Já às terças, quintas e sábados, será a vez dos candidatos a presidente e a deputado federal.
0: Agora 6h56.
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6: Minhas caras, meus caros, eu tenho afirmado faz tempo, olha aí. A Procuradoria-Geral da República pediu que as investigações sobre o Lulinha e os inquéritos sejam enviados à primeira instância da Justiça Federal, porque inexistem pessoas com prerrogativa de foro, que, portanto, manteriam a investigação no Supremo. E a assessoria do Mendonça, que é muito boa, muito eficaz, já espalhou para a imprensa que ele não vai abrir mão, porque, afinal de contas, pode ser que apareça alguém com foro. Como é que é? Então agora o foro é definido pela potencialidade de aparecer alguém com foro, sendo que a própria Polícia Federal não encontrou? Que juízo estranho é esse né? E que o Mendonça estaria se sentindo perseguido com esse pedido. Bom, só para lembrar, ele pode negar, mas se for agravada a questão, isto é, se houver recurso, ele tem de submeter à turma, né? Mas ele quer, porque quer ficar com este caso. A procuradoria é bastante eloquente. E depois o inquérito vazou para a Veja. Eu já vou falar, né? A PGR escreveu, né, que o seguinte: embora tenham sido identificados pagamentos feitos por Camilo Antunes a Roberta Luxinger, a representação, Camilo Antunes é o careca, né, a representação da PF não menciona a conclusão de nenhum negócio entre o empresário e o poder público que pudesse sugerir o efetivo atendimento às pretensões que o grupo se propôs a agenciar. Até agora, cadê o crime aqui, né? A manifestação se refere a um dos casos, né, sob a relatoria do André Mendonça. O documento é assinado por Hindenburgo Chateaubriand Filho, vice-procurador-geral da República. Aí ele escreve o seguinte, referindo-se ao careca do INSS, ao escândalo do INSS: não há entre si nenhuma conexão lógica de causa e efeito, tampouco instrumental. Isto é, entre a roubalheira do INSS e essa investigação que tinha a ver com o troço lá do canabidiol. A única relação que possuem provém da origem do achado, mas se tratando aqui de mera casualidade. Esse é um aspecto absolutamente irrelevante para que se pretenda reunir as investigações. O que se reclama no caso, portanto, é a apuração autônoma, definida segundo as regras de competência aplicáveis a quaisquer novas ocorrências vindas ao conhecimento dos órgãos de persecução. Portanto, não tem nem que ficar no Supremo. Mas, sim, o relatório da PF vazou para a Veja, tem lá uma longa matéria, demonstra que a Roberta, sim, convive com Lulinha, que os dois têm contatos no governo, que sim, tentaram ali fazer negócios, mas não há, no documento vazado, nenhum negócio efetivamente realizado. Não há pessoa com prerrogativa de foro e nem há evidência de que Marcola ou qualquer outro tenha conseguido franquear com o negócio. Negócio que, de resto, não foi feito, né? Mas, claro, isso vai alimentar a campanha eleitoral de Flávio, etc. Bom, isso é do jogo. O que não é do jogo é instrumentalizar a investigação. Ministro André Mendonça, quebre o sigilo de tudo, isto é, quebrar não, suspenda o sigilo de tudo, desse caso, do caso do Dark Horse, daquele não vaza nada, né? Também do advogado Willer Tomás. Deixe que os brasileiros saibam tudo. Não queira saber tudo sozinho, né? E de modo selecionado. É isso aí.
7: 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Vamos lá, Lu. Avenida Amazonas, no Gameleira, com movimentação agora. Alerta para quem está indo para o centro, saindo de Contagem, dirigir com cuidado nesse trecho aí da Avenida Amazonas. O mesmo, Lu, na passagem pelo Gutierrez, tem fila na Amazonas desde o viaduto da Silva Lobo. A Tereza Cristina também está movimentada, excesso de veículos na chegada ao viaduto Itamar Franco. 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
0: 7 horas em ponto, pessoal. Uma excelente sexta-feira, espetacular fim de semana. Obrigada pela companhia. Eu, Luciana Viana, toda a equipe da Band News BH. Voltaremos já com informações locais. Você segue em rede. Luiz Megali, Carla Bigato, Sheila Magalhães, já na área. Bom dia.
8: Um tiquinho de ronquidão ainda? Mas melhorou, né?
9: Tá bem melhor.
8: Dá pra ir, né, gente?
9: Dá.
8: Olha, então eu vou aproveitar pra mandar um beijinho pra Mamãe Maria, que diz o seguinte: bom dia, Band News. Manda um beijinho pro Miguel e pra Maria Clara. Estamos a caminho da escola. Bom trabalho para vocês. Um beijo para Mamãe Maria e para o Miguel e Maria Clara. Boa aula.
9: E Carla Bigato, bom giorno, Carla.
0: Bom giorno, Megali. Bom giorno para Sheila. Bom giorno para os nossos ouvintes. E aí, vamos que vamos?
9: Vamos que vamos, então.
0: O homem.
9: Todo mundo apresentado.
0: Mas
10: Mauro Betting tá travado?
7: O Megali entrou falando, lembrando do personagem da Velha Surda.
9: Tava lembrando.
7: Da Praça é Nossa. É,
8: por que você lembrou disso? Não, né?
7: Que ontem eu virei pro Megali e falei, o homem? Aí eu falei, nossa, que personagem é esse?
9: Fora do ar.
7: Era o Simplício da Praça da Alegria, que virou um personagem da Praça é Nossa. E
9: depois veio o personagem seguinte ao Simplício, que eu esqueci o nome agora, mas que era o que falava, o homem! E o Simplício foi quem deu a fama, a Itu, de que tudo lá é grande.
7: Uhum.
9: Porque ele falava, olha, Carlos Alberto, lá tem uma torre maior que a Torre Eiffel. E aí a gente tava lembrando aqui, aí lembrei que o Carlos Alberto odiava a Velha Surda, né?
7: Maltratava,
8: ele entrou,
7: né?
8: Falando isso hoje.
9: Cara, ele já chegava de mau humor, né? Já chegava. Hoje você não vem me incomodar. E ela não tinha falado nada ainda.
7: É, ela só tinha sentado.
9: Eu só cheguei. Eu já tinha sentado com muita dificuldade.
7: Coitada,
9: só
7: né?
9: Cheguei. Me sentava. Você não vem me... Ah, você quer dar? E aí ele se irritava mais. E aí degringolava, cara.
8: Olha, muitos ouvintes aqui escrevendo o seguinte... MC Catra voltou. Vocês fizeram isso o tempo inteiro, né, gente?
7: Não, que isso?
8: Muitos, e os ouvintes?
7: Não, ontem foi MC Serginho.
8: E os ouvintes ficam me escrevendo. Sendo que eu vim trabalhar, eu tava aqui, na redação. Mas os ouvintes escrevendo assim, Sheila, você não sabe o que eles acabaram de fazer com você no ar.
9: Foi tudo na cara.
8: Amei, gente. Obrigada pelas mensagens, pelo apoio. E tem gente falando, gritou muito com a vitória do Corinthians ontem? Não, dublei. Aliás, dublagem também teve, né? Dublei a vitória do Corinthians, os gritos todos ontem. Já já a gente fala dessa vitória.
9: Gente, hoje é dia de como os gauleses, os quadrinhos, ter medo de o céu cair sobre nossas cabeças. Todo mundo apresentado e escalado, só falta ele, meu galo. Toca a bateria.
7: Uma nova frente fria pode provocar rajadas de vento de até 100 km por hora em São Paulo, também no Rio de Janeiro. Entre hoje e amanhã, as temperaturas vão despencar. A previsão de geada no sul do país, Stephanie Toso. Bom dia.
11: Bom dia para você, Carla, para Sheila, para o Megali, para todos. É, gente, tão preparado?
7: Nossa mensageira do caos.
11: Assim, olha, eu confesso que eu estava igual a tia Sheila, entendeu?
7: Uhum.
11: Semana passada, curei aí de uma sinusite, tava muito seco, aí temperatura despencou de novo, aí melhorou, aí veio onda de calor e agora estamos como?
7: E aí a gente não conseguiu dormir direito durante essa onda de calor.
11: Tá péssimo.
7: A culpa é sua.
11: Péssimo. Não, culpa minha não, né? Que agora eu me isento dessa.
8: É verdade.
11: Gente?
8: Tá
11: Mas
8: bom.
11: Assim, vim trazer uma mensagem não muito legal, tá? E assim, com cautela, com atenção redobrada, porque é uma mensagem até séria. Porque tem essa frente fria agora e nós estamos saindo de um período aí com temperaturas extremamente altas de novo. Então hoje essa frente fria ela já está avançando, está se deslocando lá pelo sul do país, se aproximando aqui de São Paulo. Então a mudança mais significativa para esse período agora é a queda na temperatura. Ela põe fim àquele período de onda de calor, quebra aquele bloqueio atmosférico e aí com isso consegue entrar mais uma massa de ar polar por aqui no país. E aí as regiões que sentem bem mais, sul do Brasil. Então a expectativa é que muitas áreas da região sul, principalmente Rio Grande do Sul e Santa Catarina, já tem aquela questão da mínima invertida. E isso também acontece aqui por São Paulo. Por isso que nós estamos começando o nosso dia com ar extremamente abafado. Temperatura sobe ali até os 26 graus, só que à noite despenca para 15. E aí tem outro ponto importante. É uma frente fria que, de forma geral, traz pouca chuva. Tem aquelas pancadas mal distribuídas, bem irregulares, só que a atenção maior é para a condição de ventania. Então tem alerta para todo o sul do país, são rajadas que ainda podem se aproximar ali dos 70 km por hora, enquanto aqui para São Paulo e para o Rio, esses ventos podem chegar até 90, tá? Então tem essa atenção redobrada, porque é vento que pode trazer estrago.
9: Oi, Estel, já cobri um furacão. Dois, na verdade, mas um foi o mais sério, o furacão Sandy, matou muita gente, deixou Nova York sem energia elétrica, metade de Manhattan durante 4 dias, foi um caos, caos absurdo. E eu não cheguei a pegar, obviamente, quando o furacão chegou, eu me abriguei. Mas antes dele chegar, já começou a chover muito forte e ventar muito. É. Eu falei, bom, ainda dá pra sentir como é que é um furacão. E fui até a esquina, né? Ainda tinha gente na rua, tá? Ainda não tinha soado o toque de recolher. É, e eu fiquei muito impressionado porque é menos água e mais vento.
11: É, essa situação
9: o vento
11: que a gente
9: é o pior.
11: Vai ter agora. Justamente por quê? Porque tem todo aquele contraste térmico. Então é isso que piora essa situação hoje.
9: Uhum.
11: E aí a gente pensa que pelo menos antes dessa condição de chuva chegar, porque é uma frente fria que passa até mais afastada, nós temos esse contraste acontecendo. A atmosfera está muito aquecida ainda. Então vai começar a ventar e é vento que pode acontecer independente da ocorrência de chuva. Então são aquelas rajadas mais secas que a gente fala. E até por estar muito seco, é vento que a gente pode ver, inclusive, redemoinho de poeira levantando e visibilidade ficando mais comprometida batida também, tá?
8: Uau. Ah, vamos falar, quando exatamente? Crava um horário.
11: Gente, olha.
8: Não, mas vocês,
11: eu sempre gabaritava nessa antes, isso, hein?
9: É meio-dia. Até agora pouco era meio-dia, não era?
11: Era meio-dia. Eu ia falar assim, por volta do horário do almoço. Então,
8: tá.
11: A gente
8: aparece. Em São Paulo.
9: E no Rio?
11: Tá. No Rio começa mais tarde. No Rio, ali por volta de 3, 4 horas. Porque Rio ainda esquenta muito mais.
9: BH pega.
11: Hoje, BH pega, mas BH final da noite. BH pega, mas ainda dá tempo aí de esquentar.
9: Sul de Minas.
11: Sul de Minas, situação mais complicada fim da noite também de hoje.
9: Tem que avisar meu pai.
11: É, boa.
8: Vai subindo,
11: vai,
8: né?
11: Vai subindo aos poucos, né? E ó, alerta importante também pra Espírito Santo e litoral sul da Bahia. A gente muitas vezes esquece, mas pra esse pessoal também, essa frente fria traz muita influência em vento hoje.
8: Litoral sul da Bahia, eu não esqueço, viu, Stephanie?
11: Ela não consegue.
8: Lugar no
11: não
8: meu
11: consegue.
8: Coração. Ela
9: não consegue. Valentina, então, Valentina Carande, Caraíva
8: aí. Chega até o Nordeste, então chega até a Bahia, essa virada e isso, esse vendaval.
11: Esse vento também chega por lá. 70 km por hora, mas é vento suficiente pra trazer problema, sim.
8: Tá bom, valeu, Stephanie. Obrigada, valeu, viu? Olha, os impactos do chamado Super El Niño preocupam o governo, porque ontem a Agência Nacional de Energia Elétrica, inclusive, decidiu antecipar o estoque de combustível no norte do país. Detalhes com Milena Dias.
12: A Agência Nacional de Energia Elétrica analisa a possibilidade de antecipar o repasse de recursos financeiros a concessionárias e empresas para a compra e a estocagem preventiva de combustíveis no norte do país. O objetivo da medida é garantir que as usinas térmicas que atendem a região continuem funcionando e gerando energia diante da intensificação do fenômeno climático conhecido como Super El Niño e a ameaça de uma seca extrema nos últimos meses do ano. As medidas envolvem uma coordenação com o Tribunal Superior Eleitoral para evitar que eventuais problemas de abastecimento prejudiquem as eleições marcadas para 4 de outubro. Caso as projeções meteorológicas se confirmem, o baixo nível dos rios amazônicos deve comprometer a navegabilidade das hidrovias. Se os barcos não puderem navegar, a logística de transporte de alimentos, cargas essenciais e insumos energéticos também pode ser prejudicada.
9: A Polícia Federal aponta Lulinha como beneficiário indireto das ações da lobista e amiga dele, Roberta Luschsinger. Em um dos relatórios, a PF diz que a empresária e o filho de Lula mantinham um núcleo de atuação para tentar fechar negócios com o poder público. Entre eles, a venda de remédios à base de canabidiol ao Ministério da Saúde, o que, no entanto, não prosperou. Mas, segundo a PF, Lulinha e Roberta não agiam sozinhos. Aí havia ainda uma pessoa a mais, o empresário Fernando Bittar, citado na Lava Jato, você vai se lembrar, por ser o dono no papel do chamado sítio de Atibaia, aquele pelo qual Lula foi condenado em 3 instâncias. A conexão dos 3 é reforçada por um grupo de WhatsApp intitulado Musaranhos, usado para discutir as investidas junto ao governo. Sabe por quê? Porque Lulinha e Fernando eram os musos e a Roberta a musa.
8: Roberta Luschsinger seria responsável por fazer a ponte entre o grupo e pessoas estratégicas do setor privado, inclusive com acesso ao Palácio do Planalto. Em mensagens, a lobista chega a dizer que Lula ofereceu um cargo a ela. No WhatsApp, Roberta Luschsinger escreveu: "Fui das poucas pessoas que o Lula chamou e perguntou: escolhe onde você quer ficar. E eu disse: aonde eu tô? Na minha sociedade com o Fábio, que é o Lulinha, e Fernando Bittar." São informações da revista Veja.
13: Lulinha é investigado pela Polícia Federal em 3 inquéritos que tramitam no Supremo Tribunal Federal. Mas até agora, a Procuradoria-Geral da República disse não ter encontrado a conclusão de qualquer negócio com o governo, nem mesmo aqueles envolvendo o careca do INSS. A PGR pediu então que o caso envolvendo o filho de Lula seja enviado à primeira instância. E a decisão caberá ao ministro André Mendonça, do STF. A gente tem mais de Brasília ao vivo. Com você, Afonso Marangoni. Bom dia.
14: Exatamente. Bom dia, Sheila, Carla, Megali, todos que nos acompanham. E essa informação foi divulgada em primeira mão aqui na Band News FM pela Mônica Bergamo, de que há, portanto, esse pedido da Procuradoria-Geral da República para que as investigações sejam, então, conduzidas na primeira instância. O que que conclui a Procuradoria-Geral da República neste documento e que faz o pedido formal? De que, por mais que as investigações da Polícia Federal tenham examinado, né, relação entre Lulinha careca do INSS, Roberta Luxinger, não ficou ali caracterizado nenhuma efetivação, né, de contrato, por exemplo, com qualquer órgão do governo federal e qualquer, então, entidade, né, vinculada ao governo federal. É um exemplo, caso do Ministério da Saúde e da tentativa, né, de vender medicamentos à base de canabidiol para o SUS. Só que, na verdade, o SUS nunca incorporou nenhum medicamento nesse sentido e não fechou nenhum contrato com o careca do INSS. Então, por mais que tenham acontecido essas investidas, né, com o apoio desses personagens, a PGR não vê ali elementos que caracterizem a necessidade de que essa investigação permaneça no Supremo Tribunal Federal. Porque, às vezes, num inquérito, e a gente tem acompanhado isso, pode até se citar alguma autoridade com foro privilegiado. Só que o critério que é usado é se ela é decisiva na investigação, se ela tinha uma influência realmente grande. E na visão da Procuradoria-Geral da República, não era, portanto, este o caso, né? E, então, o pedido para que seja remetido para a primeira instância. A gente está acompanhando essas investigações em relação ao filho do presidente Lula, além de dois inquéritos que estão sob a relatoria do ministro André Mendonça e que há esse pedido da PGR para que mude de instância. Há também um outro aí que está sendo examinado pelo ministro Flávio Dino, e aí também fica uma dúvida, se uma decisão de André Mendonça for tomada, se vai acabar influenciando ou não essa decisão do ministro Flávio Dino. O fato é que não tem prazo para que essa decisão aconteça, então a gente fica no aguardo de um novo despacho lá do Supremo Tribunal Federal.
9: Ô Marangoni, agora é o seguinte, obviamente faz todo sentido que esse caso seja enviado à primeira instância, né? O argumento de que pode surgir alguém com foro privilegiado é, para dizer o mínimo, bastante capenga. Agora, a honestidade intelectual nos obriga a lembrar que quando foram julgados os acusados pelo 8 de janeiro, não estou falando do julgamento de Bolsonaro e dos militares, tá? Pela tentativa de golpe de Estado. Esse aí até dá para entender, é um ex-presidente, são ex-ministros, são militares, né, do primeiro escalão, cachorro grande, a gente prende com corrente forte. Eu estou falando do julgamento do 8 de janeiro, daqueles bagrinhos que foram lá e quebraram tudo aí na esplanada. Não tinha ninguém com foro privilegiado ali. Não havia a menor possibilidade de aparecer alguém com foro privilegiado. No entanto, o PGR não achou que naquela ocasião era adequado que aquele caso fosse enviado para a primeira instância, né?
14: Migali, pois é, né? Naquela época eu conversei com vários juristas e há alguns motivos que foram apontados para esse caso ter sido julgado no Supremo Tribunal Federal. Um deles é que no regimento interno da corte está previsto que ataques ao Supremo Tribunal Federal são julgados exatamente no próprio tribunal. Então, esse é um dos motivos, né, que levou ao julgamento daquelas mais de 2 mil pessoas no 8 de janeiro. E também porque houve um entendimento de que, embora não fosse ali, né, o inquérito com autoridades com foro, ele era vinculado a outras investigações que sim envolviam autoridades com foro privilegiado, como é o caso mesmo dessa condenação daqueles núcleos todos, né? Então, por isso os motivos do caso ter sido julgado no Supremo Tribunal Federal. Até a Procuradoria-Geral da República agora faz este caminho inverso, dizendo que não vê nenhuma relação destes casos do Lulinha com o INSS, porque seria uma possibilidade dele permanecer no Supremo pela vinculação a este caso, esse inquérito do INSS. Mas a PGR não vê ali um envolvimento direto, por isso pede mesmo que vá para a primeira instância.
9: Aguardemos, então, a resposta ao pedido da Procuradoria-Geral da República. Marangoni, você volta já já.
14: Combinado.
8: Na campanha de Lula, a preocupação é com os impactos, né, dessas investigações envolvendo Lulinha. E o ex-chefe de gabinete, o Marco Aurélio Santana, Marcola, que chegou a pegar um empréstimo com Roberta Luxinger. No Rio de Janeiro, sem citar o caso envolvendo o filho, Lula anunciou a compra de um supercomputador. Um investimento de R$1 bilhão faz parte da estratégia do Plano Brasileiro de Inteligência Artificial.
15: Hoje, os Estados Unidos tem 65% de toda essa coisa de inteligência artificial. A China deve ter uns 15% ou 20%. E o restante não tem nada. Pois a gente quer dizer ao mundo, nem chinês, nem americano é melhor do que nós. Nós vamos entrar nesse mercado.
8: O presidente da Câmara, Hugo Mota, acompanhou a agenda de Lula. o que consolida a reaproximação com a cúpula do Congresso. Os dois viajaram juntos no avião presidencial e discutiram, entre outros temas, a medida provisória que extingue a taxa das blusinhas. O texto precisa ser analisado pelo Congresso até o dia 9 de setembro, para não perder a validade.
13: Candidato do PL, Flávio Bolsonaro, esteve em São Paulo e, ao lado do prefeito Ricardo Nunes, comeu pastel no Mercadão e visitou um projeto social. O senador até jogou futebol com crianças e adolescentes numa quadra ali, uma quadra comunitária. E aos jornalistas, definiu o caso Dark Horse como página virada e cutucou Lula.
16: A própria prestação de contas que foi feita do filme foi vazada do processo que responderam e viram que estava tudo certinho. Agora, quem tem que prestar conta é o Lula, não sou eu. É ele que recebe Augusto Lima e Vorcaro lá prometendo que vai trocar o presidente do Banco Central para esperar um pouquinho, para não vender o Banco Master para outro banco, não. Espera um pouquinho, né, que o Lula já vai trocar o presidente do Banco Central, rapidinho a gente consegue resolver isso. Então quem tem que dar explicação é o Lula. Quem tem que dar explicação é o Lulinha. Por que que ele quer que o futuro dele está na Suíça e não está aqui no Brasil? Então, da nossa parte, está tudo página virada. Quem deve explicação agora é o PT, que é o governo mais corrupto e incompetente da história do Brasil.
9: Bom, como não tinha ninguém ali para contestar, pode virar essa página de volta, porque ela não foi virada coisa nenhuma. Não houve vazamento nenhum, a gente não acompanhou a prestação de contas e não está tudo certinho, coisa nenhuma. E, aliás, a gente não quer um vazamento, a gente quer que o próprio Flávio, que foi o intermediário desse repasse de muito dinheiro de um banqueiro corrupto para um filme, que a gente não sabe se esse dinheiro foi mesmo usado ao filme, a gente quer que ele apresente as notas. Olha aqui, ó, sistema de iluminação, custou tanto, nota fiscal, assinado. Olha aqui, isso aqui é o contra-regra, custou tanto. Isso aqui é a locação, isso aqui é o estúdio, isso aqui é a edição, isso aqui são as fitas, isso aqui é não sei o que lá.
8: Não, né? Vale só planilha não, né?
9: Não, não é planilha. A gente quer ver a nota. A gente quer ver a nota fiscal.
8: Que realmente foi pago.
9: Isso, de que os 60 milhões... Aliás, o Flávio queria 134 milhões, né? Recebeu 60 porque não deu tempo. Vorcaro foi preso antes. Como é que você muda o planejamento de um filme assim, de um dia para o outro? Ah, não temos 134, façamos com 70. Porque 70 parece que foi o valor, né? Teve mais 10 milhões de reais aí que alguém doou, a gente não sabe. Porque é tudo sigiloso e não teve vazamento, não teve esclarecimento, não teve página virada, coisa nenhuma. Tem um candidato à presidência da República que recebeu, na base da ligação do meu irmão, vem cá, 60 e tantos milhões de reais e não explicou. E não provou que esse dinheiro foi para o destino que ele disse que foi. Não tem página virada coisa nenhuma. Pelo contrário, essa página ainda está para ser escrita.
13: Flávio Bolsonaro ainda mirou o Supremo Tribunal Federal.
16: E em função da conjuntura política, eu acho que nós chegamos numa situação degradante hoje. Que você olha lá para o Supremo Tribunal Federal, você olha com nojo até. Porque as coisas acontecem de uma forma impune e a gente não tem nenhuma expectativa de que isso vai mudar.
9: Nas redes sociais, Romeu Zema, do Novo, voltou a chamar os ministros do STF de intocáveis.
17: Você já reparou que nas nossas cédulas está escrito Deus seja louvado? Sabe por que que ela existe? Para que todo mundo que usa esse dinheiro nunca esqueça de uma coisa. O dinheiro não é e não pode ser o Deus da sua vida. E é exatamente esse aqui o Deus dos intocáveis. É isto aqui que eles cultuam, que eles servem e é por isso aqui que eles vivem. E é por isso que a gente vê roubo atrás de roubo. Sem vergonha, sem limite. Roubos que tiram vidas, porque quando o dinheiro é o Deus de alguém, uma vida só vira mais um número que atrapalha o caminho dele.
9: Ele tá segurando uma nota de 10.
8: Uhum, bem amassada, né?
9: Bem amassada.
8: Bem amassadinha.
9: O candidato, isso não compra uma coxinha hoje em dia.
8: Né?
9: Se é pra viver por uma nota dessas, que seja por um lobo-guará.
8: Aham. Uhum. Que a gente
9: não nunca vê.
8: Nunca só ouço falar.
9: A gente
8: falar.
9: Sonha.
8: Uhum. Nunca nota. Vi, nem toquei, eu só ouço falar.
9: Só ouço falar.
8: E a agenda dele ontem foi com o Motoboys, né, em São Paulo.
13: Foi.
8: Saudade do Simão, né?
13: Não consegue imaginar.
9: Esse, no momento ia deitar
8: demais,
9: e rolar nessa campanha. Renan Santos, do Missão, esteve em Alagoas, citou o caso Lulinha e criticou parte dos eleitores.
18: O que adianta eu pegar e falar agora que a, vamos ser sinceros, a amante do Lulinha, a Lussinger, ela tava falando em receber 100 milhões, tá discutindo todo tipo de propina, que tá na cara que o filho do presidente da república tá envolvido em escândalo de corrupção. Eu tô aqui, ó, eu tô em Maceió, Alagoas, uma parte da população que acha tudo natural. Ah, o Lula rouba, eles não ligam.
9: No Brás, a região de comércio popular de São Paulo, Ronaldo Caiado, do PSD, criticou os juros altos e a inadimplência e defendeu a participação obrigatória de candidatos nos debates à presidência da República.
19: Se você tem o voto obrigatório por eleitor, por que é que você não tem também a presença obrigatória do candidato nos debates? E os dois que estão disputando aí com o maior percentual têm medo de estarem presentes e amarelaram num debate que é o primeiro debate que nós teremos na Band. Isso significa o quê? Que eles têm muito a esconder.
9: Bom, obrigatório é uma coisa meio autoritária, né? Aliás, o voto obrigatório é autoritário. É. Em vez de discutir a presença obrigatória em debates, a gente poderia discutir o voto obrigatório, mas a gente espera que eles vão. Não porque é obrigatório, porque é, digamos, uma obrigação com o eleitor, não uma obrigação legal. Né? Ninguém vai pagar multa de R$3 se não vier ao debate.
8: É compromisso com o eleitor, né?
9: Mas
8: compromisso,
9: vai pegar mal, pronto. Né? Vai custar mais que isso.
8: Pra não usar o termo obrigatório, né?
9: Vai custar mais que a multa por não votar, não vai?
8: Uhum.
9: Junto ao eleitor, que vai ver aquela cadeira vazia, o nome do candidato.
8: Deveria custar, né?
9: Deveria custar.
8: Deveria custar.
9: Espero
8: mais
9: que custe, se alguém faltar. Estão todos convidados, os principais candidatos. Lula, Flávio Bolsonaro, Ronaldo Caiado, Zema, Renan Santos e Augusto Cury. Mediação será de Eduardo Oineg e Adriana Araújo. Oineg estará conosco daqui a pouquinho para trazer alguns bastidores e expectativas. Transmissão da Band News FM começa às 18h, tem esquenta para debate também, porque o confronto mesmo começa às 20h da noite deste domingo. Aliás, eu pulei aqui, mas tem um áudio, né, da Adriana Araújo falando do debate de logo mais.
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9: Bom, lembrando que o debate será transmitido por um pool de emissoras que inclui TV Cultura, Gazeta, Jovem Pan e Estadão. É aqui, porque aqui é a casa dos debates, né? Sempre tem um amigo que tem a casa mais legal, com churrasqueira, com piscina, e é lá que as festas são feitas. Ah, tem casa pra festa e tem casa pra debate. Essa casa é a nossa.
21: E tem um que não pode vir, viu?
9: Então, tem um que não vem.
21: Não vem. Ele não vem mais.
9: Não vem. Até porque quando ele vem, ele estraga a festa, ele zoa tudo.
21: Uhum.
9: Ele mija na piscina.
21: Isso. Joga cadeira dentro da piscina.
9: Ele dá asinha de frango pro cachorro, não pode.
21: Uhum.
9: O bichinho pode engasgar.
21: É. Uhum.
9: De quem estamos falando?
21: Estamos falando de Pablo Marçal. Tá proibido de participar de debates. O empresário e influenciador tá inelegível até 2032. Não poderá usar o tempo no rádio e na TV ou utilizar recursos do fundo eleitoral. O Afonso Marangoni tá de volta aqui conosco para trazer mais informações. É uma decisão do Tribunal Superior Eleitoral, né, Marangoni? Isso porque Pablo Marçal se anunciou como candidato, nem ao governo do estado de São Paulo não, viu? Candidato à presidência da República, certo?
22: Exatamente isso, Carla, e é uma decisão unânime do Tribunal Superior Eleitoral. É uma decisão provisória até que se julgue o mérito do pedido de registro de candidatura do candidato, né, pelo menos colocado, do PRTB. A situação toda gira em torno de uma questão que se exige a obrigatoriedade de que o político esteja filiado ao partido político que ele quer disputar um cargo 6 meses antes do pleito. Então, o prazo já terminou. E aí a Procuradoria-Geral Eleitoral diz que está muito caracterizado que, na verdade, neste período, Pablo Marçal estava no União Brasil e não no PRTB. Por mais que o partido argumente que não, a PGR, né, Procuradoria-Geral Eleitoral, entende que é claro que ele não estava, então, e não poderia ser candidato pelo partido. Aí a decisão vai chegar a ser tomada lá daqui a alguns dias. O próprio ministro Nunes Marques, presidente do TSE, disse que concorda com os fundamentos apresentados pela relatora Estela Aranha, mas que é óbvio que precisa, né, do contraditório, ouvir o interessado, no caso o Pablo Marçal, e que isso não deve, então, demorar a acontecer para pôr uma pedra nisso, resolver de uma vez por todas essa situação. E vocês vejam que a gente nem está falando exatamente do caso da inelegibilidade do Pablo Marçal, porque o TSE reconheceu que alguns candidatos acabam até disputando sob júdice, mas no caso dele ainda é mais grave porque há elementos suficientes mostrando que nem o requisito básico de estar no partido certo ele preenche. Mas de fato, Pablo Marçal está inelegível até 2032 por uma decisão do Tribunal Regional Eleitoral de São Paulo, por aquela chamada guerra de cortes que ele fez quando disputou a prefeitura de São Paulo. Tem outros casos ainda, mas este foi então que já há esta condenação. A relatora Estela Aranha detalhou no finalzinho do voto o que vai ficar restrito então a Pablo Marçal, e a gente vai acompanhar agora.
1: O perigo do dano está caracterizado pelo risco da utilização de recursos públicos, de meios de propaganda eleitoral em benefício de candidatura que, em análise sumária, mostra-se juridicamente inviável.
22: Pois é, e aí ela detalha que então ele não tem acesso agora a debates, propaganda eleitoral gratuita no rádio e na televisão, e além disso está vetado o acesso dele ao fundo eleitoral e ao fundo partidário. Uma decisão, então, que não vai tardar a acontecer. Nos próximos dias deve ter uma palavra final sobre a situação eleitoral de Pablo Marçal, se ele vai estar na urna ou não, mas a tendência, eu acompanhei a sessão ontem, é mesmo que ele não tenha esse registro possível, justamente por causa da questão do partido.
21: E essa disputa de cortes, aí, esse campeonato de cortes, para além de o candidato usar dinheiro e colocar pessoas para trabalharem para ele, o que não é permitido, né, dessa forma como ele colocou, tem também a manipulação do que acontece. Esses cortes, eles não são fiéis ao que acontecia nessas entrevistas. Ontem mesmo, quando a gente citava Pablo Marçal, chegou a mensagem de um ouvinte falando assim: que lembranças ruins de Pablo Marçal, né, Carla Bigato? Porque ele esteve aqui na Band.
2: Verdade, ele bem lembrado, foi, né?
21: Nós o entrevistamos. Aqui, né? Em determinado momento, o Pablo Marçal tentou desestabilizar quem estava aqui no estúdio, mas a gente já estava preparado para isso.
9: E não conseguiu.
21: E não caiu nessa, muito pelo contrário, né? A gente rebatia. E ele demonstrou estar um pouco desestabilizado. Mas os cortes que rolaram depois, eles não eram fiéis ao que aconteceu aqui no nosso estúdio. Absolutamente não. E isso chegou a muita gente. A impressão
9: Pablo
21: que passava...
9: Pablo Marçal humilha jornalista, isso. Pablo Marçal ensina uma lição.
21: Os cortes são totalmente editados para colocar o candidato como um grande herói, um gênio da raça, né? Uma pessoa com uma inteligência muito superior, enquanto que os outros que estão entrevistando, nossa, ninguém sabe de nada, ninguém rebateu e as pessoas ficam desestabilizadas.
2: Isso aí
21: dele.
2: É o poder da edição, né?
21: É o poder da edição.
2: Acho que a gente conhece há muito tempo, o poder da edição. É que com as redes sociais, e o poder da edição é isso, ele pode indicar um viés. Você pode tirar de contexto, você pode... enviesar por um outro caminho. Só que os cortes de redes sociais passaram a fazer quase um papel de... É isso. A função parece ser essa, no final das contas, sabe? Isso é muito louco,
21: porque
2: né?
21: Porque isso gera muito trânsito, muito mais engajamento. De dados, engajamento e tudo mais. Então, no fim das contas, ali, no fim da linha... A intenção é fazer isso rodar. Isso gera dinheiro, a gente não percebe imediatamente, mas isso está enriquecendo alguém.
9: Eu participei de um debate, não era nem um debate, era um programa sobre notícias, em que eu era um dos convidados, e o outro convidado é um cara que hoje é candidato a senador por Minas Gerais. E não era um debate, mas o cara, ele falava tanta abobrinha, ele mentia tanto na minha frente, que é da minha natureza, eu não aguentava, eu retrucava, e aí acabou virando um debate. Gente, modéstia à parte, assistam. Eu limpei o chão com o cara. Não porque eu sou incrível, mas porque ele é muito despreparado. Muito despreparado. E mentiroso. E aí, ele publicou uns cortes lá em que eu aparecia com uma boca grandona, como se fosse um palhaço, como se eu estivesse chorando, com lágrimas de filtro.
21: Carla. Ai, que ódio, não dá?
9: Então, a maneira do cara. Olha lá como ele humilhou o jornalista. O jornalista tá com uma cara de pateta por causa de um filtro que ele coloca lá. Então, corte é corte. Cara, isso, desculpa, você burlar a lei e pagar pessoas para fazer um troço desses que muito mais desinforma do que informa e não segue as regras do jogo eleitoral, cara, tá inelegível e muito bem inelegível, tá? E não é dessa vez que esse cara vai ter palco aqui para dançar no nosso debate. Uhum. Não vai tumultuar o nosso debate. E só para encerrar, desculpa, Pablito, é que muita gente pergunta por que esses candidatos e não os outros, que têm pouquíssimos votos. A gente não tem uma solução ideal, tá? Não dá pra gente convidar só o Lula e o Flávio, porque só eles estão lá na frente. E também não dá pra gente convidar todos, porque não há condição de fazer um debate. Tente fazer um debate em uma sala de aula com 12 alunos. Né? Não tem condição. Ninguém fala. Vira um tumulto só. Então, a solução intermediária é você chamar aqueles cujo partido tem o coeficiente eleitoral que já nos torna obrigatório o dever de chamar os candidatos, mais aqueles que podem não ter o coeficiente eleitoral, mas têm votos. Tem lá os seus 4 pontos, 5. Cara, 5 pontos não é pouca coisa, é uma pessoa a cada 20. Um em cada 20 brasileiros vota nesse cara. Então, esse é o critério. Tá? Não é uma solução ideal, a gente sabe que não é uma solução ideal, mas é a solução possível para que tenhamos um debate produtivo. E de novo, eu não falei em nome da Band, tá? Eu estou explicando a dinâmica de um debate para você.
21: Uhum. Ô Marangoni, até daqui a pouco, hein?
22: Até, bom trabalho, gente.
21: A nós.
3: Estão presos 2 dos 4 envolvidos nas agressões e assassinato de um homem no Rio de Janeiro. Cláudio Rafael Landeiro, de 37 anos, tinha saído de casa com a bicicleta de uma das irmãs, mas foi acusado de roubá-la em Copacabana. A gente vai ao vivo ao Rio trazer as informações com a Luana Bernardes. Bom dia, Luana.
4: Oi, bom dia, Sheila. Bom dia a todos. E a Polícia Civil confirmou a identificação dos 2 entregadores envolvidos nesse caso do espancamento de um homem até a morte em Copacabana, na zona sul do Rio. Eles são Ailton José da Silva e Felipe Eduardo dos Santos Silva, que já são procurados pela polícia. Ontem, como você disse, os 2 seguranças envolvidos nesse caso foram presos, entre eles o Davi Santos Machado, que usa um pedaço de madeira para golpear a vítima. O segundo preso é Jorge Luiz Ricardo Dias, que se envolveu em uma primeira discussão com a vítima, com o Cláudio Rafael Landeiro Moreira. O Davi entrou em contradição, segundo a Polícia Civil. Ele aparece nas imagens agredindo a vítima. A Polícia Civil afirma que os investigados acharam que a vítima tinha roubado uma bicicleta e foram lá atrás dele para fazer justiça com as próprias mãos. O delegado Ângelo Lages fala sobre a dinâmica desse crime.
5: O Jorge, ele participou lá no início, na Barata Ribeiro 35, quando a vítima chegou ali. O segurança, o Davi, o outro envolvido, achou que ele estava tentando furtar uma bicicleta e ele acionou o Jorge. O Jorge foi até o local. Ali ele pegou a bicicleta, foi retirar a bicicleta do local. A vítima tentou impedir, uma vez que a bicicleta era da irmã dele. Já ali ele foi agredido. O Jorge sai e depois ele aparece novamente na rua onde ele foi morto, fugindo com um pedaço de pau na mão.
4: No vídeo de uma câmera de segurança, é possível ver a vítima andando na calçada da rua Felipe de Oliveira e se sentando à frente de um imóvel. Os 2 entregadores aí aparecem. A dupla conversa com a vítima por quase 2 minutos até a chegada do segurança Davi. Logo depois, as agressões começam. O Cláudio é atingido por pauladas, socos, chutes por quase 1 minuto, até mesmo quando já estava caindo no chão, se contorcendo de dor. Ele continua sendo agredido. Algumas pessoas se aproximam da cena, mas não fazem nenhum tipo de intervenção. E aí os 5 minutos seguintes mostram segurança Davi dando pelo menos outras 24 pauladas e 3 chutes no tronco e na cabeça de Cláudio, ainda caído. Ontem, a irmã da vítima, Fabiana Landeiro,

0: determinadas situações. Por isso, a família acredita que os entregadores e esses dois seguranças resolveram agredi-lo, porque ele não soube explicar a origem da bicicleta, resolveram fazer justiça ali, eles próprios.
1: E aí, a gente ontem estava acompanhando, né, as palavras do próprio delegado e de policiais que investigam esse caso, falando sobre como eles mesmos ficaram impressionados, chocados com todas as imagens disponíveis. A gente exibiu só uma parte delas e elas são muito violentas, né? Eu até falei, não, vamos parar de mostrar aqui, porque são muito, muito violentas, muito chocantes. E que revolta, né? A gente estava comentando fora do ar sobre a serenidade da irmã dele, muitas vezes com alguma medicação até para controlar, mas a firmeza de cobrar a justiça num momento como esse, a dor inominável dessa família e a revolta pela injustiça, pelo tamanho da injustiça. E aí a gente entra no campo de o que aconteceu na cabeça das pessoas que acham que vão sair espancando alguém para fazer justiça, para achar que tem o direito de fazer justiça com as próprias mãos.
2: Bandido bom e bandido morto. Quando a gente critica essa frase aqui, não é porque queremos que bandido fique solto, livre para praticar bandidagens. É porque nem sempre, primeiro porque a gente tem um sistema de justiça. Ninguém é justiceiro, né? Ninguém é. Grupos de extermínio não podem existir num país democrático. Aliás, não deveriam existir em lugar nenhum. Né? Eles movidos, né? Se você defende esse princípio do bandido bom e bandido morto, torça para jamais ser confundido com um bandido.
1: Uhum.
2: Porque as pessoas vão querê-lo morto. Talvez não te deem a chance de se explicar para o delegado. Movidos por essa lógica, essas pessoas foram lá e mataram esse rapaz. Afinal de contas, é um bandido. E bandido bom e bandido morto. Mataram. Bandido não era. Então é fácil entender por que a gente é contra essa lógica e tem que aguentar muita porrada, tá defendendo bandido, gosta de bandido. Quem é que gosta de bandido, cara? Quem é que gosta de bandido? Pensa um pouquinho antes de dizer isso. Vai explicar pra essa família aí que os caras fizeram muito bem, porque afinal de contas pensaram que era um bandido. E bandido bom?
1: Obrigada, Luana, pelas suas informações, viu? Bom trabalho pra você. Tendo qualquer novidade, vocês retornam aqui conosco. Até mais.
2: Também no Rio, um incêndio destruiu um bar e causou desespero na Barra da Tijuca. Não há, por enquanto, informações sobre feridos. Tá conosco o Mário Dias Ferreira. Diga lá, Mário, bom dia pra você.
3: Bom dia, Megali. Bombeiros de dois quartéis passaram a madrugada no combate às chamas e só às 5h30 da manhã finalizaram a operação rescaldo no bar Quintal da Barra, que fica na Olegário Maciel, que é um polo gastronômico da Barra da Tijuca. Estava lotado na noite de ontem, apesar da correria, ninguém ficou ferido. No incêndio de grandes proporções, começou por volta de 11h30, se alastrou pelo teto com muito fogo, destruindo a estrutura do imóvel. As imagens são impactantes, viralizaram na internet, mostrando clientes apavorados, saindo às pressas das mesas, esbarrando nas cadeiras, deixando tudo para o alto, prato voando, para sair o mais rápido possível. Um forte cheiro de queimado. A Defesa Civil Municipal isolou a área para perícia, que vai ser realizada só agora, após cerca de 6 horas de atuação dos bombeiros no local. Reúne muitos bares, restaurantes, botecos, ainda são apuradas as causas. De acordo com testemunhas pelas redes sociais, o incêndio teria começado em um aparelho de som que teria entrado em curto. Megali, me permita só trazer uma informação de momento, mudando de assunto. A gente está vendo aqui as imagens agora, né, dessa correria, desse incêndio que aconteceu lá na Barra da Tijuca. Alguns ouvintes apavorados compartilharam essas imagens aqui pelo WhatsApp, também de uma outra situação nessa madrugada, e a informação que a gente acabou de receber, que durante um tiroteio que aconteceu na Avenida Brasil, chegou a ser fechada por volta de 3h30 da manhã, um motorista foi baleado. A gente ainda não tem informações do estado de saúde dele, e a Polícia Militar faz agora uma operação em algumas comunidades, entre elas a Cidade Alta, com blindados, com helicópteros também sobrevoando a região. O trânsito já foi liberado na Avenida Brasil, mas infelizmente mais um episódio de violência aqui no Rio de Janeiro em via expressa, e um motorista foi atingido durante esse tiroteio na madrugada.
2: Valeu, Mário. Impressionantes também as imagens, hein?
1: É.
2: Incêndio daqueles.
1: Bom, em Santa Catarina, a justiça condenou a mulher de 38 anos que se passou por uma criança de 12 em Joinville. Lembra dessa história?
2: Eu tava de férias, cara. Eu lamentei tanto estar de férias. Luiz, eu queria tanto estar aqui com vocês.
1: Uhum.
2: Eu olhava e falei, eu queria estar trabalhando. Eu tava lá com os meus pais, feliz da vida, na cachoeira. Eu queria estar trabalhando.
1: É, uma pessoa, assim,

0: com problemas, né? Isso é possível afirmar, mas é uma pessoa que
1: Não,
0: é. Fala.
1: é que eu não me conformo com quem acreditou.
0: Ah, cara, então a gente discutiu
2: A gente
0: isso na
2: falou sobre
0: época,
2: isso
0: né? Porque
2: muito,
0: tem
2: é.
0: gente que é generosa com os outros,
1: Exato, são
0: acredita.
1: pessoas boas
0: Boas
1: demais.
0: demais. É, a gente conversava aqui que o pai de uma das nossas colegas aqui da maquiagem, ela disse: meu pai certamente acreditaria, ajudaria essa pessoa. E foi o que
1: Eu
0: aconteceu,
1: acho que o
0: né?
1: meu também.
0: Então, em mais de uma localidade, essa mulher de 38 anos conseguiu enganar-se passando por uma criança, uma adolescente ou pré-adolescente de 12 anos. A Amanda Maria Souza de Oliveira pegou uma pena de 1 ano, 6 meses e 18 dias. Por quê? Estelionato. Condenada por estelionato e falsa identidade. David Musso, bom dia para você. Você seria enganado, David Musso, por essa pessoa, será?
1: Só tem hora que ela fala.
3: É difícil afirmar, viu, Carla? Bom dia para você, a todos que acompanham a nossa programação. O que dá para dizer é assim: pelas imagens que a gente observa e que foram divulgadas tanto pela Polícia Civil quanto pela própria imprensa, é difícil de acreditar. Mas aí você pega uma família que está vulnerabilizada, que participa já de projetos sociais dessa natureza, e acaba acreditando. Especialmente porque é característica do crime de estelionato esse comportamento ardiloso, né? Depois de passar, então, mais de 1 ano, 14 meses, convivendo com uma família em Joinville, essa mulher foi finalmente condenada, processo que tramita em segredo de justiça, sentença que manteve ainda a prisão preventiva e não concedeu, portanto, o direito dela recorrer em liberdade. Segundo o processo, Amanda criou uma identidade fictícia para ser acolhida por essa família, usando o nome de Gabriele e afirmou ter 12 anos. Ela relatava situações de abuso, vulnerabilidade, incluindo históricos de problema de saúde e também de abandono. Durante 14 meses, ela foi tratada como filha, recebeu moradia, alimentação, medicamentos e outros cuidados, até que a verdadeira identidade dela foi descoberta. Ao analisar o caso, a justiça concluiu que a Amanda agiu de forma consciente para manter as vítimas em erro e obter benefícios materiais a partir da identidade criada. A própria Amanda admitiu ter utilizado o nome e a identidade falsa. A justiça também considerou os impactos emocionais e familiares provocados pela situação na condenação, especialmente pelo vínculo construído entre a mulher e a família por 14 meses, ou seja, mais de 1 ano, enganando uma família aqui do sul do país.
0: Aí teve um aniversário de 12 anos, né? Foram 14 meses. E
1: Ah,
0: aí a gente tá.
1: ela chegou com 11.
0: Chegou com
2: Sim.
0: 11, é. E aí completou 12 anos. E assim, a gente vê as imagens, né? E agora que a gente sabe que ela tem 38 anos.
2: Aí fica fácil falar, não
0: Aí fica.
2: cairia, né?
0: Isso. É, mas se ela
1: Eu
0: chega
1: acho que é
0: falando
1: fácil
0: assim com
1: desde a
0: uma
1: primeira
0: bonequinha, não
1: vez.
0: sei, Megalha. É uma
1: Eu acho,
0: pessoa que.
1: cara.
0: Sei lá, cara. Eu
2: 12 eu
0: não
2: não
0: julgo.
2: diria,
0: Agora, essa
1: 12.
0: imagem com dois
1: Com
0: potes
1: dedo,
0: de
1: dois.
0: iogurte de Danoninho.
1: Leite
0: Com...
1: dentro.
2: Gente, essa é com
1: É
2: mamadeira.
1: nem
0: A
1: o
0: da
1: Solê.
0: mamadeira,
1: É
0: filha.
1: a da mamadeira.
0: É. E aí ela saindo algemada da delegacia com uma camisetinha do Mickey e um laço na cabeça. Aí fica fácil, né?
1: Eu
0: De
1: só
0: dizer,
1: posso falar
0: nossa,
1: uma
0: não, eu
1: coisa.
0: não cairia,
1: Eu
0: mas.
1: tava em férias, né? Eu falei pra vocês. Então eu ia de casa em casa, mesa em mesa. Essa mineirada de porta aberta, né? Todo
0: Adoro.
1: mundo só falava
0: Claro, né?
1: disso.
0: Porque nas redes sociais isso aí caiu e.
1: Cara, não tinha
0: Cara, não tinha.
1: política, não tinha
0: Você
1: nada. A
0: sabe
1: menina
0: que.
1: de 38 anos que parece ter 12.
0: Parece.
1: É, né? Que tem um menino de
0: Fingia.
1: 34 que parece ter 17, né? É, uniu o Brasil. Finalmente.
0: Aí aquele clique,
1: É.
0: caça
3: Você
0: clique.
3: sabe que
0: Fala,
3: tem
0: David.
3: uma situação. Tem uma situação que é bem característica e é que acabou virando meme na internet, que ela também fazia voz infantil, né, para comover as
1: Fazia.
3: famílias e, inclusive, tem histórico de passagens, inclusive aqui pelo Paraná, na tentativa desse mesmo crime em Campina Grande do Sul. Mas o fato é que a justiça não reconheceu, quando a justiça condena criminalmente, a justiça não reconhece nenhum distúrbio psicológico. Então, ela era uma criminosa mesmo, segundo aponta a sentença da justiça, fazia isso de forma deliberada e consciente. A voz infantil, os pedidos de mamadeira, o comportamento típico de uma criança de 12 anos, segundo a justiça, tudo arquitetado e consciente, ou seja, ela queria voltar a ser criança.
1: Conseguiu, né? De um
0: Ai, meu
1: jeito
0: Deus.
1: torto. Valeu, David.
2: Seleção brasileira, já sabemos, hein? Já sabemos o desenho do nosso caminho até o final da Copa do Mundo Feminina de 2027, ontem.
1: Tão confiantes.
2: Ah, eu acho que pelo menos na semifinal a gente chega.
1: Ai, gente, não sei não, hein?
2: Eu acho. Eu confio muito.
1: Seleções muito boas aí.
2: Muito no trabalho do Arthur Elias.
1: Eu também.
2: Muito, cara.
1: Eu também, mas é que tem seleções muito boas. E o Brasil não tem tido bons resultados no... No feminino.
2: Cara, a gente tá lá no topo do ranking, a gente tá em sexto, se não me engano. Acho que não podemos deixar. É em casa. Os estádios estarão lotados, acho que isso vai fazer diferença também. Então vamos ver. E eu confio, é isso, eu confio muito no trabalho do Arthur Elias. A Aline Fanelli tá com a gente, vai falar sobre esse calendário que foi divulgado ontem.
4: A seleção brasileira vai abrir a Copa do Mundo Feminina em 2027, no dia 24 de junho, no Maracanã. O estádio do Rio de Janeiro foi escolhido como palco da abertura, além de receber outras 9 partidas, entre elas uma semi e a final. O Maracanã, portanto, será o primeiro palco a sediar 3 finais de Copas. Na segunda rodada, em 29 de junho, o Brasil de Arthur Elias jogará na Arena Corinthians, em São Paulo. E no dia 4 de julho, fechará a primeira fase em Brasília. Se a seleção se classificar em primeiro, terá partida de oitavas de final em Fortaleza, quartas em Belo Horizonte e semifinal em São Paulo. Caso o time passe em segundo, a ordem se inverte, com Belo Horizonte nas oitavas e Fortaleza nas quartas e semifinal no Rio. A tabela completa será divulgada em dezembro, depois do sorteio.
1: Ontem, o técnico da seleção, Arthur Elias, falou sobre a expectativa de jogar no primeiro estádio que receberá 3 finais de Copa do Mundo, Maracanã.
5: É, a gente espera que depois da Copa seja mais comum a seleção feminina atuar no Maracanã, que é o nosso estádio mais emblemático, né, mais conhecido. Também temos um plano de realizar um jogo antes da Copa no Maracanã. Quanto mais as atletas jogarem nos estádios que a gente vai atuar na Copa, melhor. E é que a gente inicie a Copa no Maracanã e possa jogar a final lá também.
1: Sheila, para quem não acompanha o futebol feminino, quem são as grandes seleções?
2: No topo, Espanha, que é a atual campeã, inclusive, né? Na sequência, Estados Unidos, que eu acho que é onde a gente encontra a nossa maior rivalidade. O Arthur Elias fala sobre isso, né? Como os Estados Unidos estão sempre engasgados na nossa garganta. Em terceiro, no ranking da FIFA, Inglaterra. Quarto, Alemanha. Quinto, Japão. Falei que o Brasil estava em sexto, mudou, né? Em sexto, a França. Sétimo, Brasil. Oitavo, Suécia. Nono, Canadá. E décima, Coreia do Norte.
1: Coreia do Norte?
2: Essa tabela aqui.
1: Olha só.
2: Mas vamos olhar, assim, os 7 primeiros, 8 primeiros, vai, que aí a gente tá falando de...
1: Oitavas,
2: né? Uhum. É isso aqui. Espanha, Estados Unidos, Inglaterra, Alemanha, Japão, França, Brasil e Suécia.
1: Em tese, o Brasil tem time pra chegar nas oitavas, jogando em casa. Pô, uma semi, pode ser uma final, hein? Pô, vai ser legal. Vai ser um grande mês.
0: Na volta de Memphis Depay, o Corinthians vence e se garante nas quartas de final da Libertadores. Destaque de Maurício Ferreira.
6: O Corinthians supera o Rosário Central por 1-0 e com um homem a menos e se junta a Flamengo, Fluminense e Palmeiras nas quartas da Libertadores. Quem ficou pelo caminho foi o Mirassol, derrotado pela LDU no Equador por 5-4 nos pênaltis após o 0-0 do tempo normal. O Corinthians terá pela frente o Estudiantes da Argentina na próxima fase. O Palmeiras pega a LDU, o Fluminense encara o Platense da Argentina e o Flamengo ainda aguarda o classificado entre Del Valle e Tolima. Na Copa Sul-Americana, Vasco e Santos conseguiram a vaga nesta quinta-feira. Com um empate em 0-0 no Equador contra o Macará, o Peixe de Neymar e companhia vai enfrentar o Atlético Mineiro. Já o Vasco, que goleou o Olímpia por 4-1 no Paraguai, espera a definição entre River Plate e Santa Fé da Colômbia na semana que vem. O São Paulo terá o Boca Juniors como adversário. Os jogos serão disputados nas semanas de 8 e 15 de setembro.
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1: Bom dia, Mauro.
8: Bom dia, Band News FM.
1: Bom dia,
8: torcedor do Corinthians, que saiu aliviado, inspirado, animado depois da suada, corintianíssima classificação para as quartas de final da Libertadores contra o Rosário Central de Di Maria. Mais uma vez não tivemos um grande jogo, aquela mania brasileira, argentina, sul-americana demais, brigar com a arbitragem contra os fatos, simulando o jogo, simulando agressões, aquela briga insuportável, e o jogo também não foi bom no primeiro tempo. pouca chance do Corinthians, uma só, um tiro longe do Caio, o time do Rosário pouco criou, não criava na segunda etapa, até mais uma bobagem de expulsão tola do Corinthians em 26, desta vez do Ranieri, que conseguiu ser expulso ali, rente a linha lateral, dando um bico no joelho do adversário, que estava voltando para o próprio campo contra a meta alvinegra, mas ser contra o Corinthians não basta só jogar futebol, você precisa ter algo mais. E o Timão teve esse algo mais. Tinha algo a menos, alguém a menos, que era um jogador expulso, mas teve de novo a força da sua torcida Itaquera, que acabou suprindo essa ausência, tendo um grito a mais, e a partir da entrada do Memphis, que bateu muito bem uma falta para o Bidon, Corinthians fez 1-0, o Hugo Souza depois segurou, e o Corinthians merecidamente está classificado para a próxima fase da Libertadores. Assim como na Sul-Americana, não deu pro Botafogo, como se esperava, mas deu muito melhor do que encomenda pro Vasco. Meteu 4-1 de virada contra o Olímpia e se classificou. Como o Santos pegou o Macará, passou, e a gente vai ter vários brasileiros na Sul-Americana, na Libertadores, e torcendo para que não só passem, mas que joguem mais futebol.
9: Bom dia!
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13: Tempo. Belo Horizonte e a região metropolitana têm céu claro a parcialmente nublado, com presença de névoa seca. Na capital, a temperatura varia entre 14 e 32 graus, com a umidade relativa do ar em torno de 15%. Em Minas Gerais, no sul do estado e no Triângulo Mineiro, o céu segue claro a parcialmente nublado, com possibilidade de chuva fraca. Nas demais regiões, o céu também permanece claro a parcialmente nublado, com presença de névoa seca. As temperaturas no estado oscilam entre 8 e 36 graus.
14: E neste momento, BH tem céu claro, sol, a temperatura média agora 18 graus, a umidade relativa do ar está em 71%, velocidade média do vento 10 km por hora. Muito bom dia, bem-vindos para você conosco desde cedo, sempre muito bom contar com a sua companhia. Por aqui o Luciano Viana, toda a equipe da Band News BH. Bora lá então? Claro, sexta-feira, ela tá aí, ela chegou.
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14: Josiele Lemos, né? Também nos faz companhia. Isabela Freitas trouxe pra gente a previsão do tempo. E a Josiele Lemos, a situação do meu, do seu, do nosso caminho, né? Ô Josi, pois não, diga lá.
15: E Edson, bom dia para você também, para o ouvinte que nos acompanha aqui na Rádio Alvorada. Excelente sexta-feira. Rodovia Fernão Dias, lá em Betim. Band complicada News. Agora, Edson. Após a montadora de veículos no Jardim Teresópolis, saída para São Paulo, teve ocorrência no caminho, o congestionamento afeta o trânsito perto da refinaria Gabriel Passos.
16: Muito bem. Então, refinaria Gabriel Passos, Fernão Dias, você redobra a sua atenção. Já já o José Lemos vai atualizar para a gente, né? E trazer para você, ouvinte da Band News FM. São 7 horas 56 minutos. Pessoal, um ônibus da linha 9550, São Francisco Casa Branca, invadiu ontem à noite novamente um imóvel na Rua Maria Francisca, bairro Boa Vista, região leste da capital mineira. O acidente foi ontem por volta das 5 horas da tarde, quando o veículo fazia uma manobra para acessar a rua. Um carro estacionado teria impedido o coletivo que avançasse ali, né, sobre o terreno. Ninguém ficou ferido, apesar do susto. Um acidente semelhante, envolvendo a mesma linha, ocorreu no local no dia 15 de junho, provocou danos que levaram à demolição de estruturas existentes ali no imóvel. Tá? Os moradores do bairro Boa Vista cobram providências após esse segundo acidente envolvendo esse ônibus da linha 9550 no mesmo imóvel. Segundo eles, os coletivos precisam fazer, pessoal, uma manobra de ré para conseguir acessar a Rua Maria Francisca. Então, aquele giro, né, para fazer a curva fica comprometido. A Defesa Civil esteve no local, interditou a área atingida. Os moradores pedem mudanças no trajeto ou na operação da linha para evitar novos acidentes. A Prefeitura foi procurada, né, para esclarecer quais medidas serão adotadas. Estamos acompanhando este caso. Moradores relatam que sempre houve ali esse problema, né, na manobra, porque a curva ela é muito acentuada e é uma ilha, né, uma ilha ali no meio entre a Avenida Nossa Senhorinha com a Rua Maria Francisca. Então quem sai da Avenida Nossa Senhorinha e vira à esquerda, desce a Maria Francisca, é uma curva muito acentuada e para o ônibus fica um pouco mais complicado, né? Então ele tem que fazer parte da curva, dar uma ré e então descer a rua. Moradores pedem a mudança de itinerário ou a retirada daquela ilha, né, ali no asfalto, porque de repente daria mais espaço para que os ônibus fizessem ali a curva. Bom, a gente segue acompanhando.
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16: É o salário do trabalhador que acaba antes do fim do mês, hein? E isso para mais da metade dos trabalhadores. Mais da metade dos trabalhadores brasileiros não consegue fazer o salário chegar ao fim do mês. Um levantamento da Serasa Experian aponta que 53% enfrentam essa situação. A alimentação aparece como principal despesa, citada por 78% dos entrevistados. Contas de água, luz e gás aparecem em seguida, com 72%. Para cobrir a diferença entre renda e despesas, parte dos trabalhadores recorre a modalidades de crédito, né, com juros elevados, como cartão de crédito e também cheque especial.
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15: Vamos lá, Lu, Avenida Amazonas, no Gameleira, com movimentação agora. Alerta para quem está indo para o centro, saindo de Contagem, dirigir com cuidado nesse trecho aí da Avenida Amazonas. O mesmo, Lu, na passagem pelo Gutierrez, tem fila na Amazonas desde o viaduto da Silva Lobo. A Tereza Cristina também está movimentada, excesso de veículos na chegada ao viaduto Itamar Franco. 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

0: Moradores de Belo Horizonte não poderão mais exigir que entregadores entrem em prédios e condomínios para deixar encomendas. A medida, publicada ontem, vale para profissionais de aplicativos, empresas de logística, restaurantes, farmácias e outros estabelecimentos. As entregas devem ser feitas na portaria, guarita ou em outro local definido pelo condomínio e cabe ao morador retirar o pedido. A proposta pretende reduzir riscos, atrasos e constrangimentos aos trabalhadores. Estão isentas da norma pessoas com deficiência ou dificuldade de locomoção que poderão solicitar a entrega em áreas internas, seguindo as regras de segurança do condomínio. Prestação de serviço. 4 shoppings de Belo Horizonte terão vacinação gratuita neste sábado. As ações oferecem imunizantes para crianças, adolescentes e adultos, além da vacinação antirrábica. Sim, para o seu cão, para o seu gato. A vacinação para as pessoas acontece em 3 shoppings, tá? Da capital. No Shopping Cidade, a vacinação será de 9 da manhã às 4 da tarde. No Shopping Del Rey, a ação acontece de 9 da manhã às 6 da tarde. Para crianças e adolescentes, é necessário levar o cartão de vacinação e estar acompanhado de um responsável, né? E no Shopping Estação, a vacinação será realizada das 11 da manhã às 5:30 da tarde. A vacina para cães e gatos acontece no Via Shopping Barreiro, das 8 da manhã às 5 horas da tarde. 8 horas 2 minutos, 8:02. E começa na próxima semana o horário eleitoral gratuito no rádio e na TV. Aqui em Minas, Matheus Simões, do PSD, terá o maior tempo, com 2 minutos e 46 segundos. Patrus Ananias, do PT, terá 1 minuto e 54 segundos, seguido por Flávio Roscoe, do PL, com 1 minuto e 42 segundos. Cleitinho Azevedo terá 1 minuto e 7 segundos. Gabriel Azevedo terá 48 segundos. E Alexandre Calil, 41 segundos. O Tribunal Regional Eleitoral sorteou a ordem de exibição. No primeiro dia, Matheus Simões será o primeiro, seguido por Gabriel Azevedo e Flávio Roscoe. A ordem muda a cada dia. A propaganda vai ao ar de segunda a sábado. Às segundas, quartas e sextas, será a vez dos candidatos a governador, senador e deputado estadual. Às terças, quintas e sábados, entram presidente e deputado federal. Daqui a pouco mais sobre eleições 2026. Ah, claro, só lembrando, hein? Domingo agora, dia 23, às 8 da noite, na tela da Band, o debate entre os candidatos à presidência da República. 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Os bastidores, a chegada dos candidatos, assessores, autoridades presentes, nossos analistas políticos também trazendo aí as discussões de bastidores. 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
2: Hora de conversar com Mônica Bergamo. As últimas pesquisas não indicam um grande abalo na campanha do presidente Lula devido ao escândalo Lulinha. Flávio Bolsonaro recuperou o terreno, mas não dá para dizer que Lula perdeu. Mas, às vezes, esses cupins corroem a madeira sem que você perceba e, de repente, ela desaba lá dentro do armário. A Mônica tem informações aqui de bastidores de que há uma corrosão acontecendo. Sim, senhor. Mônica, bom dia para você.
3: É isso, Megali, bom dia a todos. Megali, as pesquisas, às quais você se refere, elas foram divulgadas há pouco tempo, mas antes dessa agudização, né, desse que a gente pode falar que é o escândalo do envolvimento do filho do presidente Lula, o Lulinha, com uma lobista. Mesmo que eles não tenham conseguido fechar negócio com o governo, né, e que tenha sido uma tentativa aparentemente vã aí de vender canabidiol, vender isso, vender aquilo, ir para todo lado, isso está pegando mal no eleitorado e está preocupando já a campanha do presidente Lula. Pesquisas internas, Megali, que orientam as lideranças do PT, que são feitas por mais de um instituto, e diariamente, aqueles famosos que eles chamam tracking, que são aquelas pesquisas que são feitas por telefone, para sentir o humor do eleitorado, ela não dá um índice preciso do percentual de votos do presidente, dos candidatos à presidência, mas ela dá o termômetro, sabe, Megali? Está subindo, está caindo, está subindo, está caindo. A curva é o que mais interessa. Elas estão registrando que essa distância entre o Lula e o Flávio se estreitou bastante nessa última semana, né? Estava ali entre 7, 5 pontos, já passou para um outro patamar de 2, 3 pontos, ainda com Lula em vantagem nessas pesquisas internas. Agora, o que mais preocupa é que pesquisas, as chamadas pesquisas qualitativas, o que são as pesquisas qualitativas? A pessoa não chega e fala assim, o Megali, em quem você vai votar? Não, são pesquisas que reúnem grupos de eleitores numa sala para conversar com debatedores. Então, ali, você pode conversar com o eleitor e ter uma média. Bom, você está meio indeciso? Por quê? Quais são as razões? E os assuntos vão aparecendo. Apareceu, pela primeira vez, o filho do presidente Lula nesses debates. Ou seja, é um assunto que entrou na pauta e é tido como causador desse estrago mais recente, né? Quer dizer, antes estava mais restrito ao noticiário e passou agora a ser citado no famoso boteco, né? Que é assim que se fala, né? Nas conversas de bar em todos os lados. Então é isso, quer dizer, a última pesquisa Quest já mostrava ali o Flávio dando uma encostada no Lula, né? Lideranças do partido e da aliança que apoia o Lula acham que a campanha está só no começo, dizem que a campanha está só no começo, que há tempo para contornar o problema, né? Para deixar claro que apesar do Flávio, do Luiz Fábio, o Lulinha, atuar, como disse a PF, em comunhão de interesses econômicos com a lobista Roberta Lucinger, eles não fecharam negócio nenhum do governo. Então, diz que vai dar para mostrar, vai dar para esclarecer e contornar esse problema. Mas, de fato, hoje, eles transformam em um problema, Megali. E nós vamos ver o tamanho, se sim ou não, vamos tirar a teima, porque hoje tem uma pesquisa importante saindo, que é a pesquisa do Datafolha, né? Então, pelo Datafolha, comparando com o Datafolha anterior, vai ser possível ver aí se de fato, ao fim e ao cabo, como é que está a situação no dia de hoje, se esse estrago foi grande ou se ele está sendo controlado, Megali.
2: O Datafolha costuma sair ali para 6 da tarde, ou 6 da noite, isso, se preferirem. Eu gosto mais de 6 da tarde, porque ainda não anoiteceu. Mas o assunto não é esse. Mônica Bergamo, volta com outros assuntos sempre exclusivos amanhã. Amanhã não. Segunda-feira, bom fim de semana, Mônica.
3: Até amanhã, até segunda.
2: Ah, não, domingo ela vai.
4: Domingo ela tá aqui. Uhum.
2: Domingo ela vai. Até segunda, ela vem sim. A Mônica estará conosco na cobertura do debate presidencial, 8 horas da noite na tela da Band. O nosso Esquenta começa às 6 da tarde com este trio. E esse trio agora vira um quarteto, porque chega aqui o nosso comandante desse debate. Ou subcomandante, porque são dois. né? Adriana Araújo, Eduardo Oineg.
4: Co-comandante.
5: Que coisa feia, hein? Que coisa pra assim dizer assim logo.
6: Pessoas,
5: nossa, que coisa mais fofa.
2: Oineg, você sabe que nessa semana a gente tava falando, a gente tá acostumado a ser tratado como cocô, meu. Porque todo mundo, já reparou que todo mundo bota a culpa na imprensa? É o jogador de futebol que não faz gol, é a imprensa. É o político que é pego com um dólar na cueca, é a imprensa. É não sei o que lá, é a imprensa, é a imprensa, é a imprensa. Então tudo bem, a gente já tá acostumado a ser tratado como cocô mesmo. Mais um. O que é uma flechada a mais pra São Sebastião? Ô, Oineg!
5: Sim, senhor.
2: Me parece que depende de Lula termos casa cheia. O Flávio falou que vem se Lula vier. Esse caso Lulinha pode servir como um catalisador? Qual o efeito na cabeça do presidente, na sua opinião, de estar enfrentando um, eu acho que já dá para chamar de escândalo, faltando 2 dias para um debate eleitoral, no qual a gente não tem certeza absoluta que ele vem. Isso deve mover ele a encarar o debate ou a se preservar num momento como esse?
5: Bom dia a todos.
6: Bom dia.
5: É um privilégio estar aqui conversando com vocês, conversando com você aqui na Band News FM, nesse horário maravilhoso. Olha, essa é uma pergunta complexa, né? Na verdade, a pergunta não é complexa. A resposta é que ela é complexa, porque a conta que esses caras fazem não leva... não tem uma variável chamada eleitor, cidadão, respeito ao público. Eles não usam isso. Eles querem o seu voto, mas eles não querem se apresentar a você. Não querem. Eles querem só que você vá lá e confirme o nome deles na urna. É uma coisa, é um exercício de covardia. Não é um exercício de coragem. A democracia pressupõe o debate livre de ideias. Eles odeiam o debate de qualquer tipo de ideias, quanto mais o livre. Não gostam de liberdade.
2: Uhum.
5: Por que que os debates no rádio e na televisão são cheios de regras? Por causa deles. Eles querem as regras. Você pega o debate de 1989, que era mais livre, e eles perceberam que aquela liberdade não era muito boa, porque ajudava demais o cidadão. Expunha as pessoas ao natural. Eles gostam do marqueteiro, eles gostam de regravar, eles gostam do TP, eles gostam de ficar trocando de camisa, eles gostam de pintar o cabelo, de arrumar os óculos. É isso que eles gostam. Eles gostam daquela pergunta, daquela resposta organizada. Então, o tema é segurança pública. Eles já sabem quais são, porque fazem qualitativas. A Mônica Bergamo trouxe agora uma pesquisa qualitativa e eles vivem fazendo pesquisas qualitativas. O que a sociedade espera de um presidente na área de segurança? A resposta vem para todos. Vamos ouvir os jovens da periferia das grandes cidades. Agora vamos ouvir as pessoas mais velhas que dependem do Bolsa Família. Agora, e aí onde é que eu estou mal? Estou mal entre as pessoas mais velhas que dependem do Bolsa Família. Aí, o que eu preciso dizer naquele momento? Aí eles dizem. Então o governo não criou o Pacto Nacional pelo Feminicídio? Não é pacto, não é nacional e não combate feminicídio. Não é um conjunto de medidas reais, mas pode falar que criou um pacto. Porque sim, ele criou um negócio chamado Pacto Nacional pelo Feminicídio. Quer dizer, coisa alguma, nada. Mas é um nome. Eu não tinha, agora eu tenho. Não criou a PEC da segurança pública? O que, que é aquilo? É um nada. É uma enganação. Mas tem. E nas outras candidaturas a gente tem as mesmas coisas. Então eles fazem o cálculo. Se até domingo eles entenderem que o conjunto de números, vai sair pesquisa hoje do Datafolha, sugere que é melhor comparecer ao debate, eles virão. O Flávio disse que virá só se o Lula vier, mas se o Lula souber que o Flávio vem, talvez venha. Não acredito que, de repente, o Flávio venha e o Lula vai... Ih, caramba, esse negócio eu vou ficar com a pecha de fujão. Agora, se os dois que têm 40% ficarem com a pecha de fujão, vai fazer com que o candidato que tem 2, 3, 4, se você somar todos os outros e multiplicar por 3, dá um dos dois. Então, eles não vão virar 40%. Eles têm essa noção. Então, é uma manipulação que os candidatos fazem. Em 89, o Collor não participou. Em 94, o Fernando Henrique também teve. Em 98, ele não veio. Você vê os candidatos tem uma predileção pela manipulação. E eu acho que é importante quem vota saber disso, não ficar encantado. Você quer votar no candidato A ou B? Você não vai deixar de votar porque ele foi ao debate ou não foi ao debate. Você tem que analisar o conjunto da obra. Mas é um método. Você não colocar o cidadão na conta é um método de trabalho. Mostra aquilo que os governos são capazes de fazer.
2: Eu estou pensando aqui, Sheila, acho que de todos os presidentes eleitos que tivemos desde a redemocratização, só a Dilma foi a todos os debates.
5: A Dilma é um caso sem dúvida nenhuma. Ela foi a todos os debates.
2: Teve a facada, ok, mas...
5: Ele foi aos debates até a facada. Né?
2: Foi o nosso.
5: E ele inclusive, no teve um... Não, acho que ele foi no da Record também. Acho.
2: Pois.
5: É bom checar.
2: No nosso ele veio.
5: Sim.
2: Aí depois da facada teve o segundo turno, não foi.
5: Aí a facada é uma variável que a gente não pode nem julgar, né? Isso foi um atentado, né? Mas... Quando você pega, por exemplo, a Dilma, ela foi a todos os debates, mesmo na frente das pesquisas. Uhum. Então, e se você for para os governos estaduais, olha o que aconteceu, que teve de fujão aqui. Uhum. O Eduardo Paes, 62%. Pô, 62% eu não preciso desse tal de eleitor. E fica uma conversa do tipo, não vou fazer isso porque a mídia quer. Não é a mídia quer. A gente abre um espaço de discussão. E eles não respeitam o espaço de discussão. Gostam quando vem um elogio, né?
6: E aí é interessante, um pouco mais cedo a gente falava da força dos cortes na internet e como esses cortes são utilizados pelos partidos, pelos políticos, pelos candidatos. E me parece que o debate é o oposto do corte, embora ele gere muitos cortes. Mas ali é a oportunidade para eles se aprofundarem sobre questões. O corte não tem aprofundamento de questões, né? O corte, em geral, ele é uma parte muito pequena daquele raciocínio mais complexo. Eles estão fugindo, portanto, ao não irem ou ao não quererem debater, do raciocínio complexo de se aprofundar nas questões, né? Ficam só na superfície. Vou fazer tal coisa, não diz como. A maioria das vezes é isso que acontece. Você pergunta, como vai fazer? Aí diz o que vai fazer e não diz como vai fazer. Medidas práticas e tal. Você entende que, assim, o espaço está aí para eles debaterem, apresentarem ideias práticas, inclusive com o debate da Band, que tem uma característica interessante, que é de ser propositivo.
5: Sim.
6: Né? Acho que isso o diferencia, inclusive, de outros debates. Mas os caras não querem, né? Não querem mostrar o que eles têm de propositivo.
5: A gente participou juntos de entrevistas, nós dois, no Band Eleições, nas eleições municipais. A gente fez sabatina, a gente entrevistou os candidatos, vocês entrevistaram candidatos. E mesmo quando a entrevista é com um cara, a gente vê, não é que eles não estão preparados, alguns não estão preparados,
6: uhum.
5: Outros simplesmente não querem discutir. Por exemplo, a gente tem um problema econômico que está escrito, descrito, apresentado por todos os estudiosos sobre o que vai ser 2027 no campo da economia. E é terrível, é terrível. Quando o Enola Gay decolou, em direção a Hiroshima. Hiroshima, o pessoal foi trabalhar, acordou de manhã, ia fazer pão e tal. Não tinha acontecido o desastre ainda. Mas já estava o desastre contratado, porque o Enola Gay decolou para jogar a bomba atômica em Hiroshima, 6 de agosto de 45. Você não sabia se você estivesse em Hiroshima. Mas já estava contratado. E está contratado, 2027, o Enola Gay já decolou. Déficit enorme. Dívida pública enorme e os problemas que tem que ser resolvidos não são bons. Então, previdência é um problema, a indexação salarial é um problema, as verbas de educação. Então, como é que eles vão debater? Imagina o Collor, que fugiu do debate e só apareceu no segundo turno, porque senão vira sabatina e aí não é bom. Como é que ele poderia explicar o que vai fazer para a economia naquele momento? O que ele iria fazer para a economia? Ele iria falar que ia confiscar o dinheiro das pessoas.
6: Uhum.
5: Então, eles sabem muitas vezes que ou não farão nada e vão deixar tudo como está e não dá para dizer isso, ou vão ter que falar o que vão fazer e muitas vezes não dá para dizer. Então, a mentira permeia essas conversas. Os caras que não têm porcentagem são mais sinceros. Os caras que têm porcentagem têm mais a perder. E quando a democracia não entra na conta, é isso que leva, é isso que vai. Quando a democracia entra na conta, então você vê os debates nos Estados Unidos, eles dividem, você cobriu isso lá, Megali, eles dividem por temas. Então hoje é só relações exteriores, agora é só economia.
2: Debate de vice.
5: Debate de vice.
2: Debate de primárias.
5: Pois é,
2: tem de tudo.
5: Tem de tudo. Porque está na conta, quer dizer, o Trump é uma peça que complica essa história da democracia americana. Tudo bem, mas são 237 anos. Tem uma coisa, né, Olegui?
2: O mediador vai lá e interfere.
5: Interfere.
2: É uma coisa que você não pode fazer. Isso não é uma decisão aqui da casa. Você não pode interferir.
5: É.
2: Né? Ainda que você esteja diante de uma mentira escandalosa, você não pode falar, candidato, isso não é verdade. A não ser que seja algo muito absurdo, claro. Mas, em geral, a interferência tem que ser zero.
6: Porque né? Posso perguntar nesse sentido também? Porque é o seu terceiro debate, né, como mediador?
5: Sim.
6: Tô vendo aqui, 22, primeiro turno, 22, segundo turno, e agora 2026 com a Adriana. O que, que muda e como é que é a sua preparação, Oineg? Primeiro, você tem que ter as regras na ponta da língua, né, saber de tudo, sim, da regras. Dinâmica.
5: Porque elas são simples, né? As regras, elas são bem simples. Você viu o debate para governador? Naquele caso, na verdade, a gente teve agora um debate para governador que foi um debate de segundo turno no primeiro turno, dois candidatos, né? Um debate de segundo turno. Você teve uma primeira pergunta, depois eles fazem perguntas entre eles, depois você tem o bloco dos jornalistas, depois eles fazem perguntas entre eles e depois acabou. As regras são muito simples. O desafio é direito de resposta, se houver agressão. Mas aí tem que ter uma agressão descarada, né? A gente é muito rigoroso com essa história de direito de resposta, porque senão vira uma febre, né? O sujeito não pode fazer uma crítica política, reclamam da gente, né, Megali? Você faz qualquer crítica aqui no microfone, sobre a gravidade e tal, e eles, entre eles, querem direito de resposta de tudo, é uma coisa meio chata. Mas eu acho que a preparação é você conhecer as regras, como você falou, Carla, e ter segurança, né? Não hesitar em aplicar as regras. Eu acho que é isso. O debatedor, ele olha pro mediador e busca uma fragilidade. Se ele sente uma fragilidade, ele monta. Você teve debates aqui, na Band, em outras emissoras, e você viu, quando o condutor era firme, a coisa fluía. Se a pessoa perdia a mão, né? É que nem juiz de futebol, que começa a apitar tudo, dá cartão pra todo mundo. Vira uma bagunça,
2: né? O treinador fala, perdeu o jogo.
5: Perdeu o jogo. Você não pode perder o jogo. Eu acho que é isso. E não é autoritário. Não tem que ser autoritário, tem que ser nada. Se valer das regras e saber que você está fazendo um trabalho sério, que eu acho que é o mais importante.
6: Vai ter banco de tempo para os candidatos usarem como eles quiserem?
5: Vai.
6: Vai, né?
5: Vai.
6: Isso
5: vai
6: é
5: ter
6: interessante
5: banco de tempo,
6: também,
5: é.
6: Gosto disso.
5: É interessante.
6: Eles administram
2: sete
6: tempo,
2: ao mesmo
6: né?
2: tempo?
5: Não, na verdade, se vierem todos, né? Se vierem todos. Mas você tem o banco de tempo muito mais fácil, sem dúvida nenhuma, com dois. E você vê que muitas vezes o candidato não sabe usar o banco de tempo. Você viu isso acontecer no debate... Lula-Bolsonaro, uhum. Em que os dois erraram no banco de tempo, um antes do outro, né? E às vezes acaba o tempo nesse último debate do Tarcísio com o Haddad, na primeira vez que eles usaram, na primeira parte, o Haddad acabou com o tempo antes. E aí o Tarcísio acabou ficando com um tempo a mais. Mas às vezes...
2: O Tarcísio soube usar, né? Deu pra ver que ele tava preparado, porque o Haddad
5: ele foi
2: tinha 10 segundos.
5: Né?
2: E aí ele ficava fazendo pergunta pro Haddad acabar com o tempo dele. E aí no final o Tarcísio tinha 2 minutos para falar sozinho.
5: E às vezes funciona, às vezes não funciona. Às vezes... O que é muito curioso em debate é que às vezes a pergunta, ela vem na réplica, né? Uhum. Isso é uma coisa muito comum. Você pergunta algo genérico, uhum. para não tomar uma bordoada e obrigar o sujeito a se colocar. Você sugere que é uma pergunta programática. Aí vem a resposta programática e aí vem a paulada. E o outro tem menos tempo para responder em torno de uma paulada. Tem gente que, e vocês já viram isso, já participaram, já presenciaram, tem aquele camarada que vem para armar confusão, vamos ver se vai ter nesse debate. Às vezes tem o cara que vem para armar confusão. Era o Marçal, né? Vamos para a confusão. Ele protagonizou alguns momentos muito divertidos, e outros momentos extremamente desagradáveis e inadequados, né? Tanto, não foi por isso que ele foi afastado, mas não participa dessas eleições. Tentou fazer mais uma estripulia agora. Vai ser divertido. Aqui vai ter esquenta, o que eu acho que é importante.
2: Vai ter esquenta.
5: Teremos esquenta a partir das 6 horas, não é isso?
2: 6 da tarde, você já está convidado.
5: Excelente.
2: Aliás, o mediador, coitado, cara, ele fica sendo puxado de um lado para o outro. Na hora que chega o debate, eu não sei como é que ele não está amarrotado.
5: Uhum.
2: Todo mundo fica, pô, Oineg, vem cá, Oineg, vem
5: cá. Dá uma passadinha.
2: Oineg, obrigado pela passadinha aqui.
5: Eu...
2: Presencial, cara, isso tem valor, isso conta
5: de longe,
2: ponto.
5: Hein?
6: Conta ponto.
5: E vim de longe.
2: Veio de longe. Mora do outro lado da cidade, ou melhor, desculpa, da rua.
5: Da rua.
2: Obrigado, Enéia, bom trabalho.
5: Valeu,
2: com você.
5: Obrigado, até gente, mais. Bom trabalho.
6: 8h25.
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11: Eu sou o Sérgio Aime, está começando agora o Minuto do Empreendedor, apresentado pelo Banco BTG Pactual Empresas, que tem entre os seus propósitos ajudar os jovens empresários e empreendedores a alcançarem o sucesso. Na minha companhia, Rafael de Albuquerque, que é o fundador e CEO da Zux. Rafael, na sua opinião, de que forma que os jovens empreendedores e empresários devem agir para atingir o sucesso?
12: Vou falar que eu falo para mim desde o início, quando eu fundei a Zux. São algumas palavras mágicas. Paciência, persistência, resiliência e longo prazo. Nada fica pronto do dia para noite.
11: Valores importantes que permitiram, Rafael, o sucesso da Zux e, se bem aplicado, o dos jovens empresários e empreendedores. Esse é o nosso propósito aqui no Minuto do Empreendedor, apresentado pelo BTG Pactual Empresas.
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2: Hora de conversar com Felipe Killing. Eu confesso que eu não via uma nota fazia muito tempo. Voltei a ver hoje porque o Zema apareceu segurando uma nota na internet dizendo: o dinheiro não pode mover as pessoas. Mas fazia muito tempo que eu não via uma nota. E o Killing vai falar exatamente sobre isso: dinheiro de papel. O que você tem de novo aí na Europa, Killing? Bom dia pra você.
13: Tudo bom, Megali? Bom dia a você, Sheila Carla, a todos que nos acompanham. Governos por aqui estão recomendando que cidadãos europeus tenham em casa alguma reserva com dinheiro de papel. Isso num momento em que a Europa tem diminuído cada vez mais o uso do dinheiro de papel. Para ter uma ideia, em 2024, o dado mais recente que eu encontrei, 52% dos pagamentos presenciais utilizaram dinheiro. Tem país ainda dentro da Europa, né, como a Alemanha, que valoriza muito o dinheiro. Mas se você pegar o Reino Unido, que não está na zona do euro, em 2024, apenas 9% dos pagamentos presenciais utilizaram o dinheiro em espécie, a nota. Hoje você tem o celular, você tem o relógio, as pessoas não carregam mais, às vezes, até carteira. Você tem tudo no celular, quando você precisa, está ali o pagamento. E por que que os governos estão fazendo essa recomendação? A recomendação, primeiro, no geral, da União Europeia, é que você tem uma reserva suficiente para 72 horas. Mas aí cada país tem as suas diretrizes. Então, por exemplo, a Holanda fala em 70 euros por adulto, 30 euros por criança. Então, você pegar uma casa aí de 4 pessoas, 200 euros. Já a Hungria fala em 100 euros por cabeça na casa. E pede notas de 5, 10 e 20 euros. Porque se você tem uma nota muito grande, você corre o risco de não ter troco. Bom, uma das preocupações é um ataque cibernético. Imagina só se tem um ataque cibernético, cada vez mais falando-se por aqui sobre a guerra híbrida com a Rússia. Então você não tem mais os sistemas de pagamento funcionando. Como é que faz? A gente viu no ano passado um apagão em Portugal e na Espanha. Pessoal sem dinheiro, não consegue fazer compra, não consegue abastecer o carro. E você precisa não só incentivar as pessoas a terem uma pequena reserva, não é para ter um montante de dinheiro em casa, mas também que estabelecimentos comerciais estejam preparados para aceitar moedas. Eu já mostrei aqui, acho que vocês lembram, um café que eu costumo ir, que não aceita dinheiro, simplesmente não aceita dinheiro. E tem os motivos, tá? Acaba sendo mais fácil, você não precisa fazer fechamento de caixa, não precisa depois levar o dinheiro no banco, fazer o depósito, uma pessoa só ali consegue resolver o café numa manhã. Mas imagina se você tem um ataque cibernético. Como é que você faz? O café não vai vender, o consumidor não vai comprar. Então agora essa é uma declaração ainda mais contundente de líderes europeus, que a população precisa ter uma reserva, e até mesmo por conta desses fenômenos climáticos, né? Um incêndio. Imagina só, um incêndio florestal atinge torres de energia, de repente processadores, enfim, pode dar um problema e você não consegue utilizar o seu cartão, o seu pagamento digital. Por isso, ter em casa, segundo os políticos europeus, dinheiro em espécie.
2: Se você for pensar muito no atual sistema bancário, no atual sistema de trocas, você vai ficar maluco. Porque você vai falar assim, ah, eu tenho lá 60 mil reais guardados para um dia de chuva, né, no banco. Mas você não tem 60 mil reais. Se você for ao banco agora, ninguém vai te dar 60 mil reais em grana. Você tem ali uma sequência de uns e zeros, que é uma programação de computador, que afere que você tem 60 mil reais. Mas e se essa programação e a inteligência artificial apagar os rastros dos meus depósitos? Sei lá. O dinheiro não está guardado numa gaveta, ele não está no colchão. Ele não existe, na verdade. Você tem que confiar no sistema, né? Mas tudo bem, né? Se você não confiar nas instituições, você não consegue nem tomar café da manhã na padaria. Mas se você deita a cabeça no travesseiro e pensa, toda a minha vida, todo o futuro dos meus filhos depende de um sistema de confiança, porque não há nada físico que prova que eu juntei todo aquele dinheiro na minha vida, é um troço desesperador. Mas eu também não dormiria tranquilo com 60 mil reais na cozinha. Então não tem muito jeito, né?
14: Não tem muito jeito. O problema é o capitalismo, né, Megali? Fora que é, né? É a causa e a solução de todos os nossos problemas.
2: É o pior, é o dinheiro. É o pior sistema que existe, com exceção de todos os outros.
14: Isso. Homer Simpson diria, né? A causa e a solução de todos os nossos problemas.
2: Exatamente. Killing, bom trabalho pra você. Vai juntar seu dinheirinho. Aliás, você tem uma nota aí com a cara? Não dá tempo. Fica pra outra. Aquele bom trabalho pra você até. Olhei pra cara do Pablo. Valeu, não, até. Não.
15: Até. 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
6: 8:33, está no ar o É da Sua Conta, o quadro em parceria aqui da Band News FM com o PicPay, em que a gente vai falar sobre tudo que afeta o seu bolso. 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
19: 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Veja aí que, para mim, foi uma grande novidade o resultado dessa pesquisa.
6: É um dado bem interessante e que mostra para a gente, eu achei o percentual alto aqui, mas que bom saber que o brasileiro tem esse olhar tão sensível, né, para a filantropia.
19: Exatamente, Sheila. Você sabe uma outra característica curiosa que a pesquisa revelou? que a grande maioria desses doadores, mais de 80%, viu, afirma que escolhe as causas com muito cuidado e pesquisa antes de doar, o que é o mais importante, pesquisar para saber onde está indo o seu dinheiro ou o seu tempo, né? São centenas de causas, organizações que estão precisando de doações, e daí o PicPay pode ajudar a se conectar com elas de uma forma mais fácil, através da central de doações. 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
6: E aí, como é que o cliente pode acessar a central de doações, Renata?
19: Bem simples, Sheila. No app tem um menu lateral, ele vai descer até a parte mais serviços. 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Ele vai clicar em cima daquela

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1: Lu, mais cedo falamos de congestionamento na rodovia Fernão Dias, lá em Betim. Teve derramamento de carga de cimento. O trânsito apresenta movimentação agora, mas não compensa o desvio. Já está desenvolvendo. Então, essa é a notícia boa para quem dirige com a Band, saindo da capital. Rodovia Fernão Dias é alternativa e tem a Via Expressa também, que apresenta boas condições. 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
2: 8 horas 38 minutos, 8:38.
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3: Quem costuma comprar na mesma empresa já deve ter passado pela situação de ser atendido de várias maneiras diferentes. Tem vendedor que te explica melhor sobre o uso de um produto ou sobre os diferenciais de determinado serviço, enquanto o outro não passa das informações óbvias. Tem atendente que quebra qualquer resistência com um belo sorriso, enquanto o outro mal te dá bom dia. Em linhas gerais, o consumidor não gosta disso. Só vejo uma situação em que a falta de padrão nos processos da empresa é vantajosa para o consumidor. É quando a pessoa tem que resolver alguma coisa lá e não consegue, pelo menos na primeira tentativa. Tendo paciência de tentar de novo, as chances de sucesso na solução da pendência aumentam se o atendimento for feito por outra pessoa. A falta de padrão acontece porque muitas vezes o conhecimento sobre como fazer está apenas na cabeça das pessoas. Elas não leram sobre aquilo numa fonte única, que deve ser o manual de treinamentos da empresa. Nos bastidores, a falta de padrões também causa impacto. Retrabalho, erros recorrentes, perda de produtividade e dificuldade para cobrar resultados. Há ainda um problema especialmente importante para empresas que estão crescendo. É difícil ganhar escala sem processos claros e replicáveis. E se seu sonho é ser franquia, então lamento, mas sem bons padrões nos processos de trabalho, nada feito. A velocidade com que as empresas estão mudando explica parte dessa falta de padrões nos processos. Novos canais de atendimento foram incorporados, sistemas mudaram, equipes cresceram ou foram reorganizadas e muitas funções passaram a acumular novas responsabilidades. E quem chega vai improvisar do jeito que acha certo ou do jeito que dá conta de fazer. Vou te dar uma ideia. Contrate um pedagogo, o mesmo que dá aulas nas escolas. Alguém acostumado a organizar informações para ensinar. Um profissional com método. Imagine se sua empresa um dia estiver tão certa do que faz e tão firme de como lidar com o cliente, que para o cliente será como chegar na Disney. Certeza de bons momentos. Eu fico por aqui, mas você me encontra nas redes sociais no perfil Inácia Soares.
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1: Hora de conversar com o Rodrigo Orengo. Orengo, CPI do filho do Lula, num ano eleitoral, é uma possibilidade? Nessa câmera aqui, por gentileza. Bom dia pra você, Orengo.
2: Muito bom dia, Megari, bom dia a todos. Sabe que nesse momento, de forma pragmática, Megari, não tem possibilidade, né? Mas está sendo apresentada a CPMI, o pedido de CPMI do filho do presidente Lula, pelo ex-presidente da CPMI do INSS. E aí tem um fato ligado ao outro, justamente porque tem ali na investigação da Polícia Federal, tem 3 inquéritos abertos no Supremo Tribunal Federal, uma relação do careca do INSS com Roberta Lutzinger, e de Roberta Lutzinger com o filho do presidente Lula. Por isso que Carlos Viana, senador, está solicitando a abertura de uma CPI no Congresso Nacional. Agora você fala do ponto de vista prático e pergunta, Megali. A gente olha para o calendário do Congresso Nacional, o Congresso está parado, está às moscas. Os parlamentares estão liberados para campanhas nos estados, né? 85% dos senadores, dos deputados, aliás, concorrem à reeleição. Então, hoje, o foco dos parlamentares é estar nos estados realmente buscando lá sua reeleição. Depois do processo eleitoral, a gente tem aquela janela ali, que é quando o Congresso Nacional opera com as últimas pautas do ano, mas também de uma forma muito lenta, porque você tem ali aqueles parlamentares que não foram reeleitos, não vão ficar, outros que foram eleitos para cargos, né, majoritários, né, Senado, governo, então já estão se preparando lá para assumir outras funções. Então, realmente, a gente olha para o calendário e vê que não há possibilidade, mas há uma pressão política, a oposição se colocando, né, marcando posição, né, depois de conseguir tirar do papel a CPMI do INSS, que foi muito difícil, agora está apresentando esse pedido. É só bom lembrar, Megali, que tem pedidos de CPIs que não foram liberados do Master, do Banco Master, né, tanto na Câmara quanto no Senado, tem pedido de CPMI mista, assim como esse, que reúne deputados e senadores, mas esse é um pedido que vai acabar nas mãos do presidente do Congresso Nacional, que sempre responde por CPI mistas, né? Que é o caso do Davi Alcolumbre, né? Muito próximo do governo neste momento, né? E não há interesse interno dentro do Congresso Nacional de tirar do papel mais uma comissão parlamentar de inquérito. Então, é um pedido que deve acabar aqui mais uma vez nas gavetas do Congresso Nacional.
1: Valeu, Orengo. Bom fim de semana, até segunda.
2: Bom fim de semana, até mais.
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0: pontualmente 9 horas.
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2: Hora de conversar com Carlos Andreasa. Noticiamos ontem, né, o pedido da PGR para que o caso Lulinha seja enviado para a primeira instância. 24 horas se passaram, por enquanto, nada de resposta de André Mendonça. Andreasa, bom dia para você.
3: Bom dia, Luiz Megali, Carla, Sheila, bom dia, meus amores. Se não há indivíduos com foro por prerrogativa de função nessas novas investigações, nesses subprodutos, se não há, não há razão para que esteja no Supremo. E deve mesmo ir à primeira instância. Não existe como argumento jurídico a ideia de que não há ninguém aqui com foro, mas pode aparecer. E aí a razão para ficar comigo. Não existe isso. Então, para manter consigo no STF, como parece querer André Mendonça, e vem circulando na imprensa essa sua vontade, digamos assim, e nem deveria ser um exercício de vontade esse, para que assim seja, ele precisa apresentar argumentos jurídicos consistentes, que fundamentem as razões, alguma conexão, algum argumento jurídico que justifique manter no Supremo, não havendo elementos, indivíduos, objetos com foro por prerrogativa de função. Ele pode recorrer ao expediente xandônico também, né? É porque aí se o expediente xandônico como precedente valer para o André Mendonça, ele pode dizer, vai ficar aqui porque eu quero. E eu quero, vou criar uma forma de conectar de alguma maneira para que assim seja. Essas coisas acontecem, infelizmente, têm acontecido no Brasil. Eu quero chamar a atenção, Megali, para, no caso do rigor da PGR, dois pesos e duas medidas, portanto, rigores variados. Nesse caso, estou dizendo que está certo, se não há indivíduos com foro por prerrogativo de função, deve ir mesmo para a primeira instância. Mas por que a PGR não se manifestou no caso do Luiz Pablo? Para citar um caso recente agora, o jornalista lá do Maranhão. Por que a investigação sobre ele, que aliás é uma investigação sobre sua atividade jornalística no final das contas, a criminalização da reportagem, transformada em crime de perseguição. Por que o caso do Luiz Pablo está no Supremo e não na primeira instância? Porque o Alexandre de Moraes quis. Essa é a resposta. E essa é uma resposta que nos deve gerar inquietação. Também pela falta de coerência, nesse caso específico, pela falta de coerência do Procurador-Geral da República e da sua equipe, porque essa demanda para que vá para a primeira instância o caso do Lulinha foi assinada pelo Vice-Procurador-Geral da República. É preciso ter coerência, senão as coisas ficam difíceis. A gente fica aqui no Brasil agora também, não sei se você tem essa sensação, Megali, pessoa que nos escuta, a campanha eleitoral no Brasil foi mais uma vez, miseravelmente, levada para o terreno da polícia, né? Uma espécie de lama. E agora a disputa é, por que só vaza para um lado? Quero vazamento do outro lado também, daqui a pouco o governo vai lançar um programa. É vazamento para todos, em busca do equilíbrio do vazamento. Não só vaza do lado contra o Lulinha, não vaza sobre o Flávio. É nesses termos que o debate público vai se organizando entre nós e os personagens os personagens envolvidos com pesos e medidas diferentes para casos similares, né? Na lógica jurídica, são casos diferentes, mas similares. Então, muito difícil, está muito difícil, Megali, muito cansativo fazer esses exercícios diários aqui, quando a gente deveria estar, num período eleitoral, debatendo programas, projetos, na hipótese que houvesse, né? E a gente está aqui discutindo essas matérias assim, o tempo todo. E aí, outro dia alguém perguntou pra mim, pô, vocês ficam falando do Supremo e de PGR todo dia e tal. Vocês não têm outro assunto? Eu falei, cara, eu gostaria de estar tratando de outro assunto. É culpa nossa que esses sejam os assuntos disponíveis? Ou são esses agentes políticos esses agentes não políticos que se colocaram no campo da política, influenciando o debate político eleitoral e nos obrigando a tratar desses assuntos? Eu realmente não tenho a resposta, mas eu acho que não tem como fugir disso. Enfim, um pequeno desabafo aqui também, muito, muito desagradável o tom da campanha eleitoral entre nós.
2: Não, eu concordo e eu entendo a questão, né, do vazamento servindo como elemento político, afetando a disputa eleitoral, eu entendo. Mas eu também acho muito engraçado quando eu ouço um discurso indignado de que por que vaza para o outro lado e para o outro lado não vaza? Tem que vazar! Uma balança de vazamentos, né? Eu gostei do programa Vazamento. Eu ia sugerir Vaza Brasil. Mas vazamento para todos é isso. Melhor.
3: Andreasa. Vazamento para todos. Gás para todos, luz para todos e vazamento para todos.
2: Vazamento para todos. Andreasa, e na vitrolinha?
3: Na vitrolinha de Jorge Aragão para Arlindo Cruz. É o nome do samba mesmo. É um samba composto pelos dois. A primeira parte pelo Jorge Aragão faz uma provocação e o Arlindo vem na segunda parte. É um samba longo, talvez não dê para ouvir, mas depois você que está nos ouvindo, procure. É uma beleza de samba. Jorge, uma dupla improvável, não é uma parceria muito comum, mas quando fizeram juntos, fizeram muito bonito. Tchau. Beijo, amores.
2: Não, beijo não, Andreasa. Rapidamente me deu um estalo aqui. Vaza Brás vem forte aí, hein?
0: Vaza Brás?
2: Vaza Brás.
0: Vaza Brás.
3: Vaza Brás é bom.
2: Um beijo, Andreasa, até.
3: Beijo.

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0: 9h11, o Conselho Federal de Odontologia promete recorrer da decisão que impede os dentistas de realizar harmonizações faciais. Desde 2019, os profissionais eram autorizados, entre outras coisas, a aplicar botox e fazer preenchimentos. Agora não vai poder mais, o Gabriel Marques. Conta os detalhes.
1: O Tribunal Regional Federal da Primeira Região anulou a resolução que reconhecia a harmonização orofacial como especialidade odontológica. Essa norma estava em vigor desde 2019 e autorizava dentistas a realizar procedimentos como aplicação de toxina botulínica, preenchimentos faciais, estímulo à produção de colágeno e também ao uso de laser. Essa decisão atende a recursos do Conselho Federal de Medicina e também da Sociedade Brasileira de Dermatologia. Para o Tribunal, o Conselho Federal de Odontologia ultrapassou os limites legais ao ampliar por meio de uma resolução as atribuições dos dentistas. Essa norma vai perder a validade após a publicação do acordo. Já o Conselho de Odontologia informou que vai recorrer e afirma que, por enquanto, não há mudança na atuação dos profissionais.
0: 9h12, vamos mudar de assunto.
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4: Hora de conversar com Juliana Rosa. Sim, você já ouviu essa notícia antes, governo estuda prorrogar subvenção para gasolina. Vai ser assim até o fim da guerra, Ju? Bom dia para você.
5: Ou até o fim das eleições, né, Legali?
4: Bom dia para
5: você. Acho que tá mais para aí do que para a guerra,
4: verdade.
5: Viu? Bom dia para você. Bom dia para a Sheila, para a Carla. Bom dia para você que está aqui com a gente na Band News FM. A gente está vendo realmente o petróleo subir ainda. Tem 5 dias que sobe. Está em torno aí de $94 o barril do Brent. Enfim, é o petróleo caro. O petróleo tinha ficado ali mais naquela casa dos abaixo dos 80, né? Naquela breve trégua entre Estados Unidos e Irã. No entanto, agora, mais recentemente, a gente vê novamente o petróleo voltar a acelerar, sem avanços diplomáticos, ameaças novamente agora dos Estados Unidos em endurecer com o Irã, embora não se imagine que, enfim, vai crescer de novo a guerra, a gente não tem uma definição ali, lembrando que o Estreito de Hormuz está praticamente fechado, então, ou seja, a gente ainda tem uma questão séria de estrangulamento ali da oferta de petróleo e combustíveis para o mundo. Então, é um problema que está ali, embora todo mundo fique acompanhando, imaginando que não vai se agravar, mas você não tem uma ideia ali de quando que aquilo acaba. O fato é que os preços de combustíveis, principalmente, quando você olha os preços praticados aqui dentro do Brasil e lá fora, tem uma defasagem ainda grande. Então, se a Petrobras, principalmente, que é a principal empresa que abastece o mercado de gasolina aqui dentro do Brasil, sem a subvenção, fica difícil segurar um repasse de preço. Então, a subvenção do governo é de 44 centavos para a gasolina, vence na terça-feira, ainda tem subvenção ao diesel também, e, portanto, a expectativa é que o governo prorrogue essa subvenção por mais 30 dias. Essa subvenção o governo paga para Petrobras e para produtores, importadores de combustíveis. No caso da gasolina, a gente tem um risco ali menor, né, mesmo que, enfim, acabe a subvenção, porque a Petrobras é a principal abastecedora, não se imagina que a Petrobras vá promover aumento de preços perto de eleição, então a gasolina hoje não faz, enfim, tanto sentido no sentido de segurar preço e tal, embora, obviamente, tenha a pressão, né, de quem é acionista da Petrobras, porque você tem uma perda, né, se você vai comparar as oportunidades de venda para outros países, por exemplo, né? No caso do diesel, a gente é mais dependente de importação, a gente depende 30% mais ou menos de importação. Então, se tira a subvenção, você tem um risco muito maior de repasse de preço, tanto pelos importadores quanto pela própria Petrobras, porque se ela começa a segurar muito preço, o importador simplesmente não traz e a gente tem um risco de desabastecimento. Agora, Megali, você tem uma discussão grande ainda ali, assim, gasolina não parece fazer tanto sentido, né, em termos de política pública, quanto diesel, porque o diesel tem um potencial de espalhamento, encarecimento de custos de frete, né, lembra que pegou preço de alimento, inclusive. Agora, gasolina não é uma política focalizada em baixa renda, acaba sendo utilizada por quem tem rendas maiores, enfim, que pode pagar um pouco mais, né, por aplicativo ou táxi, enfim, você tem ali uma discussão que você deveria focar em rendas menores, em ser algo mais focalizado. Então, assim, por um lado, isso ajuda a conter a inflação, né? E aí não é mais um fator que possa prejudicar a queda de juros nesse momento de alto endividamento, mas por outro lado você tem aí discussão também de muito gasto público, se essa conta fecha, o governo fala, a gente está vendendo mais petróleo, então a gente está tendo arrecadação maior de petróleo, então com isso a gente pode pegar esse dinheiro e fazer política pública, mas essa conta não é exatamente, não fecha exatamente, você tem esse questionamento ainda se a gente está fazendo, enfim, um bom uso ali, né, do dinheiro público. Agora, essa discussão fiscal, né, Megali, a gente está vendo aí os Estados Unidos endividados, o Japão, essa coisa toda, a gente vai precisar endereçar essa coisa fiscal. Agora, isso só certamente depois das eleições, né?
4: Muito bem. Amanhã tem economia para você, 12:00. Juliana Rosa, então, volta amanhã. E na segunda-feira, neste mesmo horário, bom fim de semana, Ju, até.
5: Bom fim de semana.
4: A Juliana vai trabalhar, hein? Porque domingo vai ter debate, vai estar aqui também. Fim de semana vai ser movimentado.
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6: Na Avenida Amazonas, Lu, chegada a contorno, o trânsito é difícil agora, tem fila desde o Gameleira, excesso de veículos apenas. Para quem está saindo da região oeste da capital, a dica é dirigir com muito cuidado, tem a Tereza Cristina que pode ser alternativa, mas no viaduto Itamar Franco, por conta do horário, o trânsito dá uma agarradinha. Caminho para Contagem, tanto a Amazonas quanto a Tereza Cristina apresentam boas condições. 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
11: Não há tempo para mais nada. Obrigado pelo carinho, pela companhia. Nos encontraremos às 6 horas da tarde do domingo, no Esquenta, para o debate das 8 horas da noite. Debate presidencial, sempre um grande momento para o Brasil. Para nós, então, meu Deus, é Natal. E na segunda-feira, neste mesmo horário, 7 horas da manhã. Bom fim de semana, gente.
12: Beijo.
13: Tchau. Até amanhã. Amanhã tô aqui cedinho.
11: Aí.
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4: 9:27. Bom dia pra você, sintonizado na Band News FM Belo Horizonte. Hoje é sexta, 21 de agosto de 2026. Seja muito bem-vindo, bem-vinda ao Jornal Band News Minas, primeira edição. Eu sou a Maria Fernanda Sinini, tô chegando agora. Aqui ao meu lado, Luciana Viana. Bom dia, Lu.
5: Oi, Sini. Muito bom dia. Bem-vindos. Vamos que vamos. Porque, afinal de contas, ela chegou a sexta-feira, né? Com muita informação, prestação de serviço que é relevante para o nosso dia, para o nosso fim de semana e a sua participação, claro. Sempre muito bem-vinda.
4: E Murilo Rocha também conosco. Bom dia, Murilo.
6: Bom dia, Sinini. Bom dia, Luciana. Bom dia, ouvintes da Band News.
4: E a gente faz o convite a você que nos ouve ou nos assiste pelo YouTube lá no canal Band Minas. Fique à vontade, participe. Nosso WhatsApp é o 31992138343. E lá no YouTube a gente tem um chat, você manda mensagem, opinião e a gente vai construindo esse noticiário sempre junto com você. Em menos de um ano, a Vale foi autuada em 10 bilhões e meio de reais pela Agência Nacional de Mineração por possíveis práticas irregulares na extração de minério. Esse valor se refere a multas aplicadas entre dezembro do ano passado e março deste ano, ou seja, menos de um ano, 10 bilhões em multas. Isso só nas minas de Brucutu, Mar Azul, Viga, Fábrica e Gongo Soco, aqui em Minas Gerais. Segundo o relatório de referência da empresa, que foi divulgado neste mês para investidores, as infrações estariam relacionadas a práticas como lavras em desconformidade com plano informado ao órgão regulador, além de descumprimento de prazos. Até o momento, nenhuma multa foi paga. No documento, a Vale informou que recorreu de todas as penalidades e destacou, veja bem, que a ANM, a Agência Nacional de Mineração, suspendeu todos os autos de infração emitidos nesse período para revisar os parâmetros de cálculo e dosimetria das sanções. A agência foi procurada para entender essa suspensão, mas até o momento não se manifestou.
5: Mariana e mais 17 municípios aderem ao acordo de reparação pelos danos causados pelo rompimento da barragem da Samarco em 2015. A Gabriela Oliveira tem os detalhes.
7: Mariana, na região central de Minas, vai receber 2 bilhões e 400 milhões de reais em recursos do acordo de reparação da barragem de Fundão. O acordo foi aprovado pelo STF. Metade do valor, 1 bilhão e 200 milhões, será paga em 20 anos. A outra metade será repassada em 6 anos após uma negociação adicional com o município. O dinheiro será usado em obras de saneamento, abastecimento de água, moradias, estradas rurais e uma nova via para retirar caminhões das áreas residenciais. A prefeitura também pretende criar um fundo para investir parte dos recursos. A proposta ainda precisa passar pela Câmara Municipal.
5: Agora 9:30, 9:30, e após 8 horas de combate, bombeiros controlam incêndio em uma área de mata na região nordeste de Belo Horizonte. Em 24 horas, foram mais de 140 chamados só na Grande BH. A manchete com Paulo Xavier.
8: O fogo em área de vegetação se alastrou rapidamente e ameaçou atingir casas da região. 5 viaturas do 3º Batalhão de Bombeiros atuaram por 5 horas para controlar as chamas. Uma guarnição permaneceu no local para realizar o monitoramento e o resfriamento da área queimada e da vegetação. Os bombeiros encerraram a ocorrência na madrugada desta sexta-feira. Em 24 horas, foram registrados 142 chamados de incêndio em vegetação na região metropolitana de Belo Horizonte. Um dos fatores que contribuem para as chamas é a baixa umidade do ar, que ficou em 15% na tarde desta quinta-feira.
4: E a Câmara Municipal de Belo Horizonte aprecia nesta manhã o projeto de lei de autoria do Executivo que propõe mudanças nas regras de construção do centro e de antigos bairros aqui da capital. A votação ocorre já em segundo turno. O texto cria incentivos para a reforma de imóveis vazios, que estão ociosos, e para a construção de novos prédios no Carlos Prates, Bonfim, Lagoinha e Floresta, que atualmente são regiões que concentram muitas casas. A matéria sofreu diversas mudanças durante a tramitação. Foram incluídas, por exemplo, emendas que alteram benefícios fiscais, criam mecanismos de financiamento social e também teve a retirada do bairro Concórdia dessa área abrangida por possíveis novos prédios. Para ser aprovado em definitivo, o projeto precisa de 28 votos favoráveis, o que equivale a 2/3 dos vereadores. Depois ele segue para a sanção ou veto do prefeito Álvaro Damião.
5: Confira agora a agenda dos candidatos ao governo de Minas Gerais com Maria Vital.
9: Alexandre Calil, do PDT, permanece sem agenda de campanha nesta sexta-feira. O candidato ainda se recupera de uma cirurgia de córnea. Cleitinho, do Republicanos, não divulgou agenda de campanha até o início desta manhã. Flávio Rosco, e do PL, participa de uma sabatina em uma emissora de televisão de Belo Horizonte. À noite, vai à inauguração do Comitê Central e ao lançamento da campanha de Cleusa Lara em Betim. Gabriel Azevedo, do MDB, cumpre agenda durante todo o dia em Uberlândia, no Triângulo Mineiro. Participa de entrevistas a veículos de comunicação, encontra-se com empresários e visita o Café Real e a Expo Genética. O candidato também se reúne com lideranças de motoboys, motoristas de aplicativo e mototáxi na Praça Tubal Vilela. Matheus Simões, do PSD, cumpre agenda institucional pela manhã e almoça com lideranças femininas. À tarde, participa de uma sabatina virtual para uma emissora da capital. Depois, segue para Poços de Caldas, no sul de Minas, onde faz uma caminhada pelo centro e participa de evento com lideranças locais. Patrus Ananias, do PT, participa de evento de campanha com a presença do presidente Lula na Praça da Estação, no centro de Belo Horizonte.
4: 9h34, debate da Band, o primeiro entre os candidatos ao Palácio do Planalto. É neste domingo, às 8 da noite, mas claro, com transmissão simultânea e cobertura completa da Band News FM a partir de 6 da tarde. 6 candidatos foram convidados: Lula, Flávio Bolsonaro, Ronaldo Caiado, Romeu Zema, Renan Santos e Augusto Cury. A mediação será de Eduardo Oineg e Adriana Araújo.
5: E no futebol, a Raposa volta o foco agora para o Brasileirão, né? E fecha a preparação nesta sexta-feira, Dan Abreu.
10: O Cruzeiro realiza hoje o último treino antes de encarar novamente o Flamengo neste sábado pelo Campeonato Brasileiro. Após a eliminação na Copa Libertadores, a equipe celeste precisa virar a página e manter o foco para se manter na zona de classificação para a mesma competição. Para o duelo, o técnico Arthur Jorge terá de mexer na zaga, já que não contará com Jonathan Jesus, suspenso pelo terceiro amarelo. Por outro lado, o meia Matheus Henrique volta a ficar à disposição depois de cumprir suspensão no último embate. A Raposa ainda tenta voltar a fechar a meta. Nos últimos 4 jogos, sofreu ao menos 1 gol em todos. A bola rola às 8h30 da noite no estádio Mineirão, em Belo Horizonte.
4: Essas e outras notícias você confere a partir de agora aqui no Jornal Band News Minas, primeira edição.
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13: Tempo. Belo Horizonte e a região metropolitana têm céu claro a parcialmente nublado, com presença de névoa seca. Na capital, a temperatura varia entre 14 e 32 graus, com a umidade relativa do ar em torno de 15%. Em Minas Gerais, no sul do estado e no Triângulo Mineiro, o céu segue claro a parcialmente nublado, com possibilidade de chuva fraca. Nas demais regiões, o céu também permanece claro a parcialmente nublado, com presença de névoa seca. As temperaturas no estado oscilam entre 8 e 36 graus. 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

0: 9h37, tem destaque do trânsito, chegando com Josiele Lemos. Bom dia para você, Josi.
1: Bom dia para você também, Sinini. Para Lu, Murilo e o ouvinte que nos acompanha aqui no jornal, também o telespectador, vamos falar do anel rodoviário. Lá no viaduto São Francisco, nos dois sentidos, tem trânsito complicado no caminho para Vitória, batida entre carro e moto, bem no acesso para Antônio Carlos. A lentidão afeta o trânsito no viaduto da Carlos Luz. Para quem dirige com a Band, a dica neste momento é pegar a marginal ou desvio pela Carlos Luz rumo ao centro. No sentido Rio de Janeiro, carreta com pane na faixa central, congestionamento no anel rodoviário desde o bairro Universitário. Você que sai da região norte, motorista, Avenida Cristiano Machado rumo ao centro é a opção, depois as avenidas Bernardo de Vasconcelos e Américo Vespúcio. 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
0: São 9h38, aproveitando aqui a chegada mais cedo de Murilo Rocha ao estúdio. Ontem a gente teve mais um capítulo da novela envolvendo a tragédia lá da barragem de Fundão, mais municípios aderindo ao acordo, quase mais de 10 anos após, né? Ainda processo ali, né? De repactuação, de reparação. Hoje a gente trouxe aqui no início do jornal, né, 10 bilhões de multas que a Vale Mineradora recebeu, multas que não foram pagas e multas relacionadas à extração de minério e que, de alguma forma, foram dadas porque tinha irregularidade, mas isso não voltou para os cofres públicos. Murilo Rocha, para onde caminhamos?
3: Pois é, Sinini, bom dia de novo para você, para Luciana, para o nosso ouvinte. Essas informações que a Sinini trouxe na manchete, está repetindo aqui, gente, elas estão no formulário de referência da Vale, que está fresquinho, de agora, de 2026. Ou seja, a própria Vale, admitindo ali para os seus acionistas, para o seu corpo ali de investidores, que não paga as multas, né? Que ela tem um passivo aí de multas, que está questionando 10 bilhões de reais em multas aplicadas do final de 2025 para o início de 2026. Recentes. Só nesse espaço de tempo, 10 bilhões acumulados. Então é o seguinte, ela, nesse formulário de referência da Vale, ela fala que é uma, né, uma corporation global que segue isso e segue aquilo. Mas na hora de acertar as contas com o Estado brasileiro, ela empurra com a barriga. Ela vai para o conflito ali, para litigância jurídica ali, tentando não pagar, enrolar essas multas, né? Então assim, a gente fica... E a Vale, quando a gente fala tragédia de Mariana, tragédia de Brumadinho, os moradores até ficam indignados que a tragédia de não é de Mariana. Foi, né, a tragédia que se abateu sobre Mariana. Mas a tragédia que provocou tem nome, Samarco, BHP, Vale. Tragédia de Brumadinho, tragédia sobre Brumadinho. Quem provocou? Vale. Né, os moradores, às vezes, eles falam, vocês falam tragédia de Brumadinho, a gente vai falar tragédia da Vale. É, então, assim, essa empresa... chega num relatório publicado agora em agosto, admitindo ali para seus investidores que deve 10 bilhões de reais em multas acumuladas, volto a falar, final de 2025 para início de 2026. Né? Então a gente fica assustado com essa situação.
0: Três meses.
3: Uma empresa desse tamanho já acumulou isso tudo de multa. Lembra que aquele acordo que ela pagou, acordo lá de Brumadinho e tal, foi 36 bilhões. Ela já deve de multa um terço quase desse valor que ela acertou para fazer aquele acordo de Brumadinho. A gente fica um pouco impactado, né? Com as cifras que geram de lucro para a mineradora, e o que ela deixa de pagar e o que ela já provocou num passado recente aqui para o estado de Minas Gerais, né? Se a gente, nesse relatório também, Sinini, que foi, como eu disse, agora de agosto, tá, todo mundo devia ler, as pessoas interessadas nessa questão de mineração, ou seja, todos nós mineiros que estamos cercados por barragens de mineração. Outro ponto interessante é sobre aquela descaracterização das barragens amontantes, que foram proibidas no Brasil a partir da tragédia de Brumadinho provocada pela Vale. A lei de Mar de Lama, ela proíbe novas construções de barragem amontante e colocou um prazo para essa descaracterização desse tipo de barragem. Descaracterização é assim, é o fim dessas barragens, né? A eliminação delas, né? Você tirar aquele tanto de rejeito que ela está lá, ela não ser mais uma barragem de rejeito. A Vale fala que cumpriu isso em 63% das barragens, ou seja, 37% delas ainda estão aí, barragens feitas a montante com milhões de metros cúbicos de rejeito. Mas o detalhe que ela chama atenção nesse

0: relatório, que ela só vai terminar esse trabalho em 2035. Tá lá, nesse documento. Ou seja...
1: Só um parêntese. Existe esse prazo, tá? A Agência Nacional,
0: sim,
1: cada
0: sim.
1: mineradora conseguiu, como sempre, sim, é sim. impressionante, né? Um jeitinho ali junto à agência.
0: Sim, pra... porque a lei determinava um prazo, aí as mineradoras falaram, esse prazo é inexequível e foi ajustado com a Agência Nacional da Mineração. Mas eu chamo a atenção o seguinte, nós estamos em 2026, até 2035, pelo menos, ou seja, nós estamos falando de 9 anos ainda, nós vamos conviver com o risco dessas barragens da montante existindo, mesmo que inativas, tá? Mesmo que inativas.
1: Posso ler mais um trecho
0: claro.
1: Aqui que é impressionante? Porque se você tem uma ação da Vale, por exemplo, você é acionista da Vale, você tem que saber dos riscos que
0: sim.
1: a empresa... Por isso que esse relatório é divulgado, né? Faz parte ali do processo.
0: É, mas nós que não somos... Eu, pelo menos,
1: eu
0: como investidor,
1: sou,
0: a gente se assusta com os números e as informações trazidas.
1: Agora aí. Eu vou ler o trecho sobre essas barragens construídas a montante. A própria Vale admite um risco de novos rompimentos.
0: Sim,
1: ao...
0: é isso.
1: Ao fazer a descaracterização dessas estruturas. E ela diz assim, o rompimento ou extravasamento de qualquer uma dessas estruturas pode resultar na perda de vidas, danos pessoais, materiais, ambientais, bem como impacto social e ambiental negativo. Adicionalmente, pode ter efeitos adversos nos negócios e na reputação da companhia. Valor previsto para descaracterizar essas barragens, R$11 bilhões. É um pouquinho a mais do tanto de multa que ela deve para a Agência Nacional de Mineração.
0: Resumindo, a previsão para o fim do risco dessas barragens amontantes é 2035. Ou seja, teremos quase mais uma década vivendo em pânico essas comunidades que vivem ao entorno dessas barragens, de ter grandes incidentes ou incidentes menores, como destacou a Sinine, como ocorreu agora em janeiro de 26, né, na fábrica, na mina de fábrica e viga. Estou lendo aqui esse trecho aqui.
1: E que não foi paga a multa.
0: Exatamente. Ou seja, nós vamos conviver com esse risco de ocorrer acidentes com o mês de janeiro de 26. Esse assunto é muito grave, gente. E aí, aqui no debate da Band, esse tema mineração foi à tona, mas foi pouco discutido, né? Eu sei que as pessoas, às vezes, acham debates chatos, mas eles são importantes. Foi 2 horas ali e esse tema foi pouco explorado. Acho que o candidato, se não me engano, Flávio Rosco, do PL, foi um que respondeu uma pergunta sobre mineração. Falou que não pode se demonizar a mineração e tal, que gera emprego, gera rendas, e ele está certo nisso, mas quando a gente lê um documento da própria mineradora falando dos riscos de acidentes até 2035 em razão dessas barragens que não foram descaracterizadas, quando a gente lê nesse relatório que essa empresa tomou multas por problemas nos últimos meses, e essas multas somam R$10 bilhões, quando a gente fica sabendo que os municípios que sofrem impacto na mineração estão aí precisando de dinheiro, repasse do CFEM, que está atrasado em alguns casos, e a mineradora está aí deixando de pagar, está contestando multas de R$10 bilhões, a gente fica muito pouco esperançoso com esse futuro da mineração. E eu acho que essa pauta tem que ser questionada para os candidatos todo dia. Eles tiveram um evento, né? Acho que teve um evento da Associação de Municípios Mineradores, eles foram questionados lá e tal, e a gente vê tudo coisas muito genéricas, né? Falta realmente dedicar sobre esse tema, porque hoje eu falo, quem manda no Estado, na área de meio ambiente, e até em nível nacional, são as mineradoras.
1: É isso,
0: elas que determinam os planos, os prazos.
1: Elas se autorregulam.
0: Se autorregulam, elas não pagam as multas, enfim. Então, nós temos uma discussão séria para ser feita aqui.
1: A gente fica aqui até, assim, né, não exaltado, mas com uma vontade de que as coisas, de alguma forma, mudem, porque... Como uma empresa, um setor, consegue, de uma forma assim tão... eu vou falar uma palavra, talvez, tão assustadora, ter tanto acesso ao judiciário, comandar...
0: Ao meio político.
1: Ao meio político, agência reguladora, que é a MN. Como que a MN suspende 10 bilhões para estudar se realmente estava certo a dosimetria da multa?
0: É.
1: Como, gente? Como... Será eu, se eu não pagar uma conta de luz, eu vou ter o mesmo perdão?
0: Não, a CEMIG não vai fazer um estudo para ver se tá. Você pode até questionar, mas enquanto você já tem que ter pago.
1: Você que não pagou seu cartão de crédito porque teve um imprevisto na sua vida, vai ter essa benevolência do poder público, do judiciário?
2: Vai perder o cartão, vai ter a energia cortada.
0: Será, seu nome no Serasa.
1: Eu não matei 270 pessoas, entendeu? Eu não causo um dano, um impacto ambiental tão gigantesco como esse. Então, essa relação do setor com o judiciário, com o executivo, com o meio político é assustador e, ouso dizer, obscuro.
0: E só um detalhe, assim, só para finalizar esse comentário, só para ressaltar isso aqui, gente, isso aqui, tá? Não foi isso que eu ia falar. Acho que quem tiver interesse, vou até ler o nome do documento de novo aqui, quem tiver interesse, porque assim, a gente faz, às vezes investiga e tal, mas isso não, esse é um documento da Vale, esses números estão dentro desse relatório da Vale, tá? No caso aqui, cadê o nome dele? É Formulário de Referência da Vale, publicado em agosto, neste mês, 2026. Isso aqui a gente só pegou e está lendo aqui, separando os trechos, a gente está trazendo para vocês, né? Imagina, eu fico pensando, né, o que não é publicado. É isso. Sinine e Luciana.
1: 9h49.
2: E vamos com eleições 2026, porque tem novidade, hein? É o espaço na rádio e também na TV, começando na próxima semana, para a propaganda eleitoral gratuita. Pessoal, o TRE definiu ontem o tempo, né, de veiculação para cada partido, sorteio também da ordem. Eliseu Júnior acompanhou e conta os detalhes.
3: Começa na próxima semana o período de exibição da propaganda eleitoral gratuita no rádio e na televisão. As propagandas do primeiro turno começam no dia 28 de agosto e vão até 1º de outubro. Se houver segundo turno, a veiculação será retomada no dia 9 e seguirá até 23 de outubro, véspera da votação. Nessa quinta-feira, o Tribunal Regional Eleitoral de Minas Gerais realizou o sorteio da ordem de veiculação e a distribuição do tempo de cada partido, federação e coligação. O encontro foi presidido pelo desembargador Paulo Calmon, membro da Corte Eleitoral, que afirmou que o TRE está preparado para as eleições deste ano.
4: Nós acabamos aqui de testemunhar talvez uma das sete maravilhas do mundo pós-moderno, que é o sistema eleitoral brasileiro, reconhecido em todo o globo terrestre. Nós hoje tivemos uma pílula do que é o nosso sistema eleitoral. Então tenho a certeza que com esse trabalho todo que foi desenvolvido, muito dedicado, é que o Tribunal Regional Eleitoral está absolutamente preparado para entregar ao eleitor mineiro um concurso dos partidos, dos meios de comunicação, uma eleição absolutamente limpa e que bem traduza os anseios do eleitor.
3: A candidatura de Matheus Simões, do PSD, terá o maior tempo de propaganda em Minas, 2 minutos e 43 segundos. A propaganda de Patrus Ananias, do PT, vem em seguida e terá 1 minuto e 54 segundos. Na sequência, vem o Partido Liberal, PL, de Flávio Roscoe, com 1 minuto e 42 segundos. Cleitinho Azevedo, do Republicanos, terá 1 minuto e 7 segundos. Na sequência, todos possuem menos de 1 minuto, como é o caso do MDB de Gabriel Azevedo, com 48 segundos, e do PDT de Alexandre Calil, que terá 41 segundos. Para o cargo de governador, no primeiro dia, quem abre o horário eleitoral é o candidato Matheus Simões, do PSD, seguido por Gabriel Azevedo, do MDB, e Flávio Roscoe, do PL. Para o cargo de senador, o PL será o primeiro, seguido pelo Avante e pela Federação União PP. Na veiculação é adotado o sistema de rodízio. O partido que tiver seu programa apresentado em último lugar será deslocado para o primeiro lugar no dia seguinte e assim sucessivamente. A distribuição dos tempos é feita com base na Lei das Eleições e leva em consideração a respectiva representação na Câmara dos Deputados na última eleição. Com isso, nas eleições deste ano, ficam sem tempo de TV os partidos Agir, Democracia Cristã, PCB, PCO, Mobiliza, Missão Novo, PRTB, PSTU e UP. Presidente do TRE Mineiro, o desembargador Carlos Henrique Perpétuo, destacou a importância da propaganda eleitoral.
5: A propaganda eleitoral é fundamental para a democracia representativa em todo o mundo, uma vez que por meio dela é possível levar às eleitoras e aos eleitores conhecimento acerca das candidaturas, das suas propostas, das qualidades individuais dos pretendentes aos cargos em disputa.
3: A propaganda será veiculada de segunda a sábado. No rádio, os horários serão das 7 às 7h25 da manhã e do meio-dia ao meio-dia e 25. Na televisão, os programas serão exibidos das 13 às 13h25 e das 20h30 às 20h55. Às segundas, quartas e sextas-feiras, os comerciais serão destinados aos cargos de governador, senador e deputado estadual. Já às terças, quintas e sábados, será a vez dos candidatos a presidente e a deputado federal.
0: Pessoal, seguinte, tempo de TV e de rádio, propaganda eleitoral, tempo de TV e de rádio ganha eleição? Não. Mas numa eleição para o governo de Minas, que tem tantos candidatos com possibilidade de serem eleitos, tão pulverizada, pelo menos 6 candidatos competitivos, é fundamental esse tempo de TV e de rádio, essas inserções. Vai fazer diferença, sim. Vai fazer diferença, sim. Como eu disse, não ganha eleição. Não ganha. Mas vamos recordar que outro dia eu estava até conversando com o candidato Alexandre Calil. Ele fala que ele tem, um dos menores tempos entre esses 6 candidatos principais. Ele tem o menor tempo. Ele falou, olha, em 2022 eu tive o maior e perdi no primeiro turno a reeleição do governador Zema. Era uma eleição diferente dessa agora. Em 24, eleição para prefeito, vocês vão recordar. O FAD estava desconhecido de maior parte da população, mas tinha o maior tempo de TV. E trabalhou muito bem esse tempo de TV. E o eleitor se mobiliza, a rede social já estava ali na propaganda e tal. A maior parte do eleitorado ainda se informa por rádio e TV. Ainda é atingido por rádio e TV. Ainda bem, né? Para a gente que trabalha em rádio e TV. Mas assim, a maior parte ainda se mobiliza é no rádio e na televisão. Então vai fazer sim muita diferença, principalmente para candidatos que não são tão conhecidos. Pode ser contrário também, a propaganda pode gerar uma rejeição, né? Mas enfim, a forma que mobiliza o eleitor é essa ainda. Fulano tal só vai saber que tal é candidato, vai começar a fixar o nome dele a partir daquele tanto de inserção que aparece toda hora a cara daquele sujeito aparecendo, e aí depois nesses horários fixos, né, na hora do almoço e à noite. Então, vai ser muito decisivo nessa eleição. Eu estou prevendo aqui para governador do estado. Para deputado, senador, também é importante. Mas nessa específica, para o governo de Minas, onde temos 6 candidatos, sem perspectiva de resolução no primeiro turno, né, tudo projeta para um segundo turno, candidatos ali meio embolados, vai fazer muita diferença quem souber usar. Matheus Simões, governador, é quem tem maior tempo, né, e curiosamente, é pouco conhecido. Então, para ele, pode funcionar um pouco como foi o FUAD, guardado as devidas proporções das eleições dos personagens também, lógico. Mas o marqueteiro, inclusive, é o mesmo, é o Paulo Vasconcelos, e ele tem esse case do FUAD que ele quer aplicar na campanha do Simões. Vai ser fundamental para ele. Tem mais de um minuto quase de frente em relação ao segundo, que é o Patrus Ananias, que também vai... O Patrus vai colar no Lula o tempo inteiro. Campanha, Patrus é Lula, e vai ser esse o trabalho, relembrar a trajetória dele. Foi prefeito de Belo Horizonte, né, ele nas entrevistas já tem falado isso, que é considerado o melhor prefeito da história de Belo Horizonte.
2: Sobretudo a época da pandemia.
0: Não.
2: Patrus, perdão.
0: Ele fala, ele nas
2: entrevistas... Calil que vai pegar carona nessa questão
0: da pandemia. Patrus vai colar no Lula e falar da época lá de 92 que ele foi...
1: Mas é a minha geração não conhece. Conhece o Patrus.
0: Então, assim, mas ele vai ter que trabalhar isso puxando. Questão de ministro de desenvolvimento social e combate à fome. Vai ser a estratégia dele, então vai ser importante. Calil, já vou pegar aqui o que a Luciana falou.
2: Patrus 1 e 2, né? Lula 1 e 2.
0: Calil vai puxar pro lado dele, que ele tem, que foi prefeito de BH, eleito e reeleito. Foi importante na pandemia. Teve muita questão social também na pandemia, distribuição de cestas básicas. Conseguiu concluir o hospital aqui. Ele vai trabalhar nessa coisa das obras também que ele fez. Com certeza, né? Gabriel é o quinto que tem maior tempo aí entre os 6 primeiros. Vai para esse lado de conhecimento mesmo. O MDB é um partido tradicional, que ele fez enquanto vereador aqui na Câmara. Vai tentar explorar isso. E o Flávio Rospi vai colar, igual o Patrus vai colar no Lula, o Flávio Rospi vai tentar colar como o candidato oficial do bolsonarismo, né? Assim, Flávio, tanto que a campanha é Flávio e Flávio, né? Flávio lá, Flávio cá, já numa tentativa de colar esse nome dele ao Flávio Bolsonaro. E o Cleitinho, eu confesso que tenho curiosidade, assim, saber como ele vai trabalhar. Se vai ser esse personagem, provavelmente sim, que eu digo que fala direto pro povo, que é do povo, né? Do povo para o povo, essa ideia meio que ele fala, né? Um verdureiro e tal. Como é que ele vai tratar isso? Mas agora acho que se espera dele também propostas, né? Todo mundo fala, não está preparado, não sei quem, então talvez a propaganda seja a hora dele mostrar, através do seu vice, inclusive, que já foi prefeito de Patos de Minas, o Falcão, que ele também tem planos, que ele também tem propostas, assim. Isso eu estou, né, pelo que a gente conversa com os candidatos, assessores, marqueteiros, eu acho que os programas vão caminhar mais ou menos nessa linha, mas vão fazer muita diferença e vão ser muito importantes para todos.
1: E é interessante pensar que a gente tem um envelhecimento da população, então temos eleitores mais velhos indo votar. E esses eleitores mais velhos, eles consomem informação principalmente pelo rádio e pela TV.
0: Sim.
1: Eles estão menos ligados à internet, à rede social, que hoje atrai os jovens. Mas com o eleitorado, com a população cada vez mais velha, importantíssima propaganda no rádio e na TV. Eu tô me lembrando aqui de algumas do Fuad, dessa virada, a gente até comentava, né? Poxa, ele acertou nessa propaganda. Sim. Ele teve ali...
0: Ele teve uma que os outros candidatos até estão usando hoje, falam, né, aquele... Porque os outros candidatos criticavam muito o Fuad, né? Que não fazia isso e aquilo e tal. Ele teve uma sacada boa, que era falar até papagaio fala, né? E aí ia mostrar nas obras que ele tinha feito. Foi muito feliz a construção
1: Foi uma sacada.
0: Uma sacada. E hoje vira e mexe um candidato e fala. Né? Fala até papagaio fala, tal, não sei o quê. Então, assim, é interessante essa ciência aí do marketing político, né? Da propaganda.
2: Né? Do suspensório.
0: Que usou ganhou... a favor dele. Era uma crítica a ele, usaram como uma característica a favor. Essas coisas são interessantes a gente observar. E a partir do dia 28, a gente vai observar e também vai contar para vocês, dialogar com vocês também, que vocês... estão achando dessas estratégias.
1: 9h58, breve intervalo, a gente volta já já.
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10: Na Avenida Antônio Carlos, lá perto da portaria da UFMG, colisão entre carro e moto, deixando o trânsito movimentado agora, quem sai da Pampulha, região dos bairros São Luís e São José, Orla da Lagoa, pode utilizar como desvio a Avenida Carlos Luz. Sentido Pedro I, a Antônio Carlos está livre agora, Sinine. 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
13: Eu tenho uma amiga com quem troco histórias, confissões e até detalhes de sessões de terapia. Moramos em países diferentes, ficamos meses sem nos falar, mas basta um novo encontro, ao vivo ou virtual, para retomar a conversa do ponto onde parou. O tempo é escasso para tanto assunto. Metralhamos ideias e visões de mundo com a naturalidade de quem troca receitas. Da última vez que nos vimos, eu me demorei tecendo elogios a um livro, que fiz questão de dar a ela antes da viagem. Dias depois, ela me contou sobre o fracasso daquele encontro. Foram juntos, mas não se entenderam. Não há como obrigar alguém a gostar de um livro, como não se pode forçar amizade entre duas pessoas, mesmo que uma delas queira muito. e um livro sempre quer. Duas pessoas podem frequentar por anos os mesmos lugares e jamais haver assunto. Outras podem se encontrar à distância e nunca mais se largarem. Amigos são como livros. Há os de poucas palavras, os que têm uma história para cada momento. Há os monotemáticos, a cada vez contam algo novo sobre o mesmo assunto. Há aqueles dos quais não queremos nos despedir, pedimos logo um novo capítulo. Há os que nos matam de rir, os que vivem dando conselhos, nem sempre queremos vê-los, mas é bom saber que existem e insistem. Há o que já está ali há anos e um dia paramos para prestar atenção. Só então fica. Há aqueles que, como poemas, dizem o bastante de modo cirúrgico. Há os clássicos, dizem e repetem o essencial de tempos em tempos. Há os que encontramos de novo e crescem em sentido. Os que reencontramos depois de décadas e já não nos dizem nada. Há os que nos atraem pela capa, mas têm pouco a dizer. Há aquele de quem sequer nos recordávamos e um dia, por obra do acaso, acorda um afeto esquecido. Há os que falam pouco e o bastante, aqueles cujas palavras retumbam dentro. Há aqueles que acendem mais tarde, como um abajur em casa quando tudo está mais calmo. Os que falam manso e fazem rir. Há os que contaram histórias inesquecíveis, que gostamos de recontar como se fossem nossas. Há os preciosos que você quer guardar, na caixinha, na bolsa, no papel, para ter sempre na ponta da língua. Há os que você nem precisa transcrever, já tem lugar cativo na memória. Quando pequena, eu tinha um caderninho para onde transcrevia trechos que me marcavam nos livros. O gesto desenhava o meu respeito por eles. Sagrados, intocáveis, eles lá e eu aqui. Com o tempo, eu ganhei coragem para me misturar às páginas, marcá-las onde me marcaram, confessar o que havia de mim ali. Passei a macular as folhas como quem finca bandeira demarcando o território. Sou uma colonizadora de trechos já escritos. Me aposto deles por considerá-los meus também. Tenho poemas na cabeceira, contos na bolsa, romances no sofá. Levo autoajuda na mala de mão para ler na aeronave quando o tédio domina. E o voo pode surpreender antes mesmo da decolagem. Livros são encontros. Topar com o mesmo livro em dois momentos diferentes da vida podem ser duas histórias distintas. O livro será sempre o mesmo, mas não as pessoas. Com um velho rosto conhecido, posso ter um dia, sem planejar, uma conversa surpreendente. Tudo a seu tempo, desde que ambos estejam ali. Na dúvida, eu me cerco de amigos e de livros. Na certeza também. Eu sou a Cris Paz. Você me encontra no Instagram, no @eucrispaz.
14: Agora 10 horas, 5 minutos. E as propagandas de bets, hein? Pois elas estão por toda parte, mas aqui em Minas Gerais elas vão encontrar novos limites. Isso porque o governo estadual publicou regras que restringem a publicidade de apostas em espaços públicos e também alteram normas relacionadas à loteria mineira, né? Agora, onde essa divulgação passa a ser proibida e o que muda, então, a partir de agora? Matheus Hermógenes explica pra gente.
15: Estão proibidos em espaços públicos administrados pelo Estado de Minas Gerais telões, placas, faixas e painéis com publicidade de bets. A medida também impede o uso de dinheiro público para financiar esse tipo de divulgação. A regra vale para locais como o Mineirão e foi estabelecida por decreto assinado pelo governador Matheus Simões. A Loteria Mineira também passará por mudanças, segundo o governador.
16: A Loteria Mineira está sendo notificada hoje que ela deve rescindir imediatamente o contrato de concessão de serviço de bet que ela mantinha.
15: A proibição não se estende automaticamente a todos os espaços públicos do Estado. Ruas, praças e estádios administrados pelas prefeituras continuam sob responsabilidade dos municípios. Por isso, o governo estadual pretende orientar as administrações municipais, mas cada cidade terá que definir as próprias regras. A medida também busca proteger as famílias do comprometimento da renda com apostas, além de evitar impactos entre crianças e adolescentes e a perda de recursos que poderiam ser destinados a áreas como saúde e educação. O governador também fala sobre os motivos que levaram o Estado a restringir a publicidade de bets.
16: Os objetivos aqui são claros, né? Proteger a população geral disso que é uma praga, proteger as crianças, aliás, até um desdobramento da questão da publicidade, proibição também de publicidade de conteúdo erótico e sites de promoção de prostituição nesses espaços públicos, que infelizmente está acontecendo, está dentro do mesmo decreto, mas também uma proteção do nosso mercado. Nós temos de trabalhar para inviabilizar a continuidade dessa praga, eu volto a dizer. E ela é, aqui em Minas Gerais, um consenso político.
15: A intenção é ampliar a discussão para outros estados e buscar uma ação conjunta contra o vício em apostas online. Em Minas Gerais, a proposta reúne apoio de diferentes correntes políticas e já existem projetos em tramitação na Assembleia Legislativa para aumentar as restrições às plataformas de jogos de azar.
0: O Sinine, Luciano e ouvintes, a gente ouviu aí a matéria do Matheus Hermógenes, né? Mas tem algumas coisas que a gente tem que se questionar, né? Pelo menos é a nossa função questionar. Primeiro, por que o governo só tomou essa decisão agora? Primeiro, eu acho importante essa medida, eu concordo, acho que temos que limitar realmente essas publicidades de bets. Por que o governo de Minas tomou essa decisão só agora? Por que durante o período eleitoral, né? Fica parecendo a mesma coisa, né? Meio... não sabe o que é propaganda, o que é medida, né? E em tese o governo não poderia fazer esse anúncio, governador, né? Então ele pediu uma autorização, Justiça Eleitoral concedeu, ele deu aquela coletiva ontem. Agora, tinha que ser ele, né? Não poderia ter sido um secretário, algum chefe de pasta relativo para fazer esse anúncio? Enfim, são questionamentos aqui que eu estou trazendo. E agora, outros são de ordem prática mesmo. Como é que vai funcionar no Mineirão, por exemplo, Luciana, que o pessoal que vai muito a jogo, a Copa do Brasil... chama Copa do Brasil, se não me engano, e deu o nome de uma bet.
2: É.
0: Seguida, Copa do Brasil, bet fulano de tal. É, o Campeonato Brasileiro, nos pórticos dele, não sei o quê, cheio de patrocínio de bet. Esses contratos já são vendidos, já foram vendidos, já receberam dinheiro, já foi pago. Como é que vai fazer com isso? Nos jogos, Campeonato Brasileiro, Copa do Brasil, Comebol também, que tem contratos com bet. Como é que vai fazer?
2: Como?
0: Fica a questão, como é que vai ser? Eu questionei mais cedo o Mineirão.
2: E aí?
0: Aí o Thiago Nogueira, que é assessor lá, me mandou aqui a nota do Mineirão, o seguinte, ó. O Mineirão, abre aspas, o Mineirão informa que tomou conhecimento da publicação do decreto estadual número 49.279/2026 e que observará a nova regulamentação no que se refere às atribuições aos espaços e aos ativos sob sua responsabilidade no complexo do estádio. A concessionária seguirá acompanhando os desdobramentos da regulamentação e mantendo os alinhamentos necessários com os demais agentes envolvidos na realização das partidas do futebol no Mineirão, fecha aspas. Ou seja, o que o Mineirão está dizendo aqui? Que nas dependências dele lá, no bar, na entrada do Mineirão, na esplanada, ele vai cumprir a legislação estadual e não vai ter patrocínio de bets. Agora, no campo... aí vai ter que conversar com o CBF, com o Comebol.
2: Os times, a camisa não cabe mais.
0: É, exato. Então, assim, essa regulamentação da lei que vai ter, desse decreto, que vai ter, não tem jeito, ele vai ter que ser, que vai ter uma... eu aqui, se tivesse que apostar, falando em bet, eu aposto que vai ter essa permissividade, lógico, porque já são contratos milionários, alguns até bilionários, já fechados e já pagos. Né? Como é que isso não vai poder, né, suspender esses contratos? A gente sabe que a pressão da grana, vence essas batalhas todas. Então, assim, vai ser um decreto que vai valer mais ou menos. Vai ter as exceções. Essa do futebol, eu tenho certeza que vai ser uma. Por exemplo, o cara que pagou a Copa do Brasil, a Bet, que pagou, não vai tirar o nome dela do estádio, né? Lá no gramado, durante o jogo. Não tem jeito. Seja no Mineirão, seja no Maracanã, seja na Arena do Galo, onde vocês quiserem. O cara não vai tirar... o nome dele está lá, é o contrato, ele pagou por aquela competição uma fortuna para a CBF, justamente para ter a publicidade no campo. Então, assim, agora vem uma lei estadual e fala que não pode ter, vai ter conflito aí, com certeza, e eu arriscaria dizer 90% de certeza que vai prevalecer esses anúncios da Bet, esses contratos já firmados ali dentro do campo.
2: É, causa, né, uma insegurança jurídica. Sim, até no contrato, né? Meio perigoso.
0: Acho, como eu disse, né? Eu sou contra a medida, não. Só a favor. Só que, assim, né, há essas outras questões envolvidas. Não adianta também soltar essa medida no meio de uma eleição e achar que vai resolver tudo, porque não vai, né? Mas, de certa forma, é importante o Mineirão avisando aqui que, no que depender dele, no que ele tem autonomia para a decisão, nos espaços dele, ele vai cumprir a medida.
14: Música. 10h12, 10h12, a Justiça de Minas converte em preventiva a prisão de Alisson Miranda Pedrosa, 37 anos, suspeito de matar a esposa, Silvani Paulino de Oliveira Miranda, a tiros dentro de um salão de beleza em Contagem, aqui na Grande BH. A decisão foi tomada durante uma audiência de custódia, realizada ontem, quinta-feira. Silvani Paulino, ela que tinha 37 anos, foi morta na noite da última segunda-feira na casa onde morava e também mantinha um salão de beleza em Contagem. Segundo a ocorrência, Alisson chegou ao local, apagou a luz do salão e atirou várias vezes contra a mulher. A filha do casal, de 17 anos, estava no local e presenciou o assassinato da mãe. O suspeito foi localizado, preso no dia seguinte em Conselheiro Lafaiete.
1: Ferros velhos são alvo de fiscalização da prefeitura aqui da capital. Nesta semana, 4 estabelecimentos foram vistoriados na região leste e um foi interditado por falta de alvará de localização e funcionamento. Desde janeiro deste ano, a prefeitura fez 173 vistorias, aplicou 70 multas e interditou 5 estabelecimentos irregulares. As ações têm como objetivo dificultar a comercialização ilegal e reduzir a ocorrência de furtos de materiais que têm ali um valor no mercado de sucata, como fios, cabos, metais e peças de veículos. Atualmente, 433 empresas com atividades relacionadas ao comércio de sucata metálica estão cadastradas na Prefeitura da capital.
14: Imóvel é invadido por ônibus pela segunda vez em menos de 2 meses na capital. Tamires Xavier.
17: Um ônibus da linha 9550 invadiu um lote na tarde desta quinta-feira no bairro Boa Vista, na região leste de Belo Horizonte. É o segundo acidente envolvendo um coletivo da mesma linha no local em menos de 3 meses. Segundo o motorista, ele perdeu o controle ao tentar fazer uma conversão entre as ruas Dona Senhorinha e Maria Francisca. O ônibus derrubou os tapumes e invadiu o terreno onde funcionava um bar que já estava interditado pelo risco de desabamento. Em junho, outro ônibus da linha 9550 bateu contra o mesmo imóvel. Depois do acidente, parte da estrutura desabou e o terreno foi cercado. Ninguém ficou ferido nas duas ocorrências. A Secretaria Municipal de Mobilidade Urbana informou que o ônibus envolvido no acidente desta quinta é de 2026 e tem autorização de tráfego válida até maio de 2028. As causas do acidente serão apuradas.
1: Nada a ver com o assunto, mas vocês viram recentemente um vídeo de uma quase batida de trânsito. Foi em São Paulo, Bauru. A moça fez uma conversão e conseguiu estacionar o carro dentro. Oh,
0: sensacional, gente. Se não viu, vejam.
2: Descrevam para quem não viu.
0: Era um acidente na rua, assim. Ela foi um cruzamento, né? Ela teve um cruzamento, aí ela foi tocada. E aí ela perde o controle do carro e sai pela rua desgovernada, vira dentro de um estacionamento e tem uma vaga apertada, ela entra e para o carro na vaga. E ela fala na entrevista que ela não sabe fazer nem baliza. Ela fala, gente, eu não sei fazer nem baliza.
2: Cena de desenho animado.
0: Desenho animado.
1: E ela é novinha, assim, ela sai toda tranquila, gente.
0: Eu vi isso porque de rir, gente, eu não sei fazer nem baliza. E ela conseguiu segurar, controlar o carro, virar no estacionamento e parar entre dois carros, certo?
1: Uau! Numa vaga. O máximo que aconteceu, eu acho que foi um totozinho que ela levou ali foi... no... E ela não pega em nada, nem na beiradinha do portão da oficina.
2: Maria Vitão vai tentar essa imagem pra gente.
0: De parabéns, viu, essa motorista.
2: Daqui a pouco.
1: Meio cavalo de pau e parou na vaga.
0: Espetacular.
2: E não ficou ferida, felizmente.
1: Ninguém. Bom, voltando ao mundo aqui real, moradores de Belo Horizonte não vão poder mais exigir que entregadores entrem em prédios e condomínios para deixar encomendas. Essa medida foi publicada ontem no Diário Oficial do Município, vale para profissionais de aplicativos, empresas de logística, restaurantes, farmácias, entre outros estabelecimentos. As entregas devem ser feitas na portaria, guarita ou em outro local definido pelo condomínio e cabe ao morador retirar o pedido. A proposta pretende reduzir riscos, atrasos e constrangimentos aos trabalhadores. Estão isentas dessa norma as pessoas com deficiência ou dificuldade de locomoção.
14: E no dia em que Belo Horizonte pode registrar 32 graus de máxima, né, no período da tarde, 13 bairros da capital podem ficar sem água. De acordo com a Copasa, a interrupção no abastecimento hoje é devido a uma manutenção emergencial na rede de distribuição. Os bairros impactados são da região oeste, entre eles Betânia, Buritis, Gameleira, Nova Suíça, Salgado Filho e Vista Alegre. A pausa deve ocorrer das 10 horas da noite para frente, né? Imóveis que possuem caixas d'água podem não ser afetados. Vamos aguardar então, hein? Em alguns bairros já há a falta de abastecimento.
1: E os passeios turísticos, náuticos, lá na Lagoa da Pampulha já tem preço. Esse preço foi fixado, estipulado pela Prefeitura de Belo Horizonte. Os detalhes chegam com Paulo Xavier.
18: Um decreto publicado no Diário Oficial do Município determina os valores a serem cobrados nos passeios turísticos realizados de barco na Lagoa da Pampulha. O preço para ingresso integral é de R$ 20,00, com previsão de meia entrada e gratuidade de acordo com legislação federal. Crianças até 12 anos e pessoas inscritas no CadÚnico não pagam. Para os moradores de Belo Horizonte, o valor é de R$ 12,00, mediante comprovante de endereço. Os valores fixados no decreto serão atualizados anualmente, com base em índice oficial de correção monetária adotado pelo município.
14: E agora é a vez do Galo, em as informações do Atlético com ele, Dan Abreu.
19: O Atlético fecha a preparação hoje e embarca para o Rio Grande do Sul, onde vai encarar o Internacional pelo Campeonato Brasileiro. Classificado e com uma sequência de 10 jogos sem perder, o Alvinegro chega embalado para tentar a vitória fora de casa. Para o confronto, o técnico Eduardo Domingues não contará com o lateral Ângelo Preciado, que recebeu o terceiro cartão amarelo. No entanto, a expectativa é de que o meia Fred, recém-chegado, seja a opção para o treinador argentino. O volante Kevin Castanho e o atacante Thiago Borbas também voltam a aparecer, já que não estavam inscritos para o último compromisso da equipe. Pensando nos três pontos, o Galo ainda se apega ao retrospecto ruim do Colorado, que não vence há 3 jogos. A bola rola às 18h30 no estádio Beira Rio, em Porto Alegre.
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1: Dez e vinte, bom dia, Chico, tudo bem por aí?
23: Ei, Maria Fernanda Sinina, bom dia.
1: Bom dia,
23: Murilo.
1: Dia.
23: Bom dia, Ana, amigos e amigas da Band. Ô, gente, vocês querem começar por qual assunto? Tem tanta coisa para falar. Ô, Murilo, você que costuma entrar em alguns assuntos quentes aí, ó, deu tom aí, você quer começar por onde? Libertadores, Sul-Americana, Brasileiro, América brigando contra rebaixamento, o que você quer começar, Murilo?
0: Ô, Chico, vamos começar pelo começo, né? Pela ordem alfabética aí, vamos de América. Falar, a gente fala pandemia, a gente não abre com a América, vamos dar essa, né, sexta-feira.
1: Boa.
0: Essa primazia ao coelho.
23: Rapaz, o América tomou de 3-0 do Novo Horizontino ontem, jogo lá, até aí tudo bem. Agora, o América tá lutando agora para não ficar na lanterna do brasileiro. Tá brigando com a Ponte Preta. O América tem 11 pontos, a Ponte Preta tem 10. E nessa briga contra o rebaixamento, o América está virtualmente rebaixado. Ainda não matematicamente, mas virtualmente. E aí nessa briga contra o rebaixamento estão, além do América e da Ponte Preta, o Ceará é o primeiro do rebaixamento, 25 pontos, o Londrina vem em seguida 21, América 11, Ponte Preta 10. Pouquinho acima, primeiro fora da zona, é o Avaí, 26 pontos e depois o Náutico com 30. Nas primeiras colocações da Série B, o Criciúma lidera 44 pontos, Juventude, lá do Rio Grande, 42, Vila de Goiás, 40, Novo Horizontino, 37 pontos. Aí vem o Sport com 37, CRB, aliás, Fortaleza 37, CRB de Maceió 36, o nosso Athletic de São João del Rei 34 pontos, está em nono lugar, mas está na briga aí pelo acesso. Ontem perdeu o seu jogo para o CRB, perdeu em casa, inclusive, mas está na briga o Athletic. E o América aí nessa situação, viu, Murilo?
0: Oi, Chico.
23: Por mim, é o seguinte. Por mim, essa diretoria que está lá deveria renunciar. O América deveria chamar logo as eleições que estão previstas para o fim do ano e começar já tudo pensando na Série C do ano que vem, né, Murilo?
0: Eu estou dando uma olhada na tabela aqui. Chama a atenção, né, que quatro times relativamente tradicionais, pelo menos três deles, né? América, Ponte Preta e o Ceará. O Londrina é um pouco menos, eu digo, em relação a estar presente na Série B e Série A, né? Mas Ponte Preta, América e Ceará são times aí que vira e mexe, conseguem um acesso para a Série A e são possíveis rebaixados agora para a Série C, né? O cálculo aqui do Departamento de Matemática do UFMG aponta o América com 99,69% de chance de cair. Ou seja, caiu, né? O América tem 11 pontos em 69 possíveis. É uma campanha ridícula, né? É péssima. Caiu, está rebaixado.
23: E o mais terrível de tudo, né, Murilo, que até outro dia o América estava disputando Libertadores da América, Sul-Americana, todo mundo pensou, opa, o América agora vai dar um salto aí, vai mudar de patamar.
0: O tombo foi muito rápido, né, muito grande e muito rápido.
23: Pelo amor de Deus, viu, pelo amor de Deus. Agora aqui, Sul-Americana e Libertadores, veja você, esse negócio de futebol, camisa, time grande, time médio, time pequeno. A Sul-Americana, ela está com quartas de final bem mais atrativas do que a Libertadores da América, viu? Veja você, São Paulo e Boca Júnior vão se enfrentar numa das partidas das quartas de final. Teremos Atlético e Santos. O Santos ontem empatou lá com o Macará, lá do Equador, e garantiu, vai enfrentar o Atlético, primeiro jogo na Vila Belmiro, segundo jogo na Arena MRV. Teremos também ainda pela Sul-Americana, Vasco, que se classificou ontem, ganhando do Olímpia lá em Assunção, contra River Plate, da Argentina, ou Santa Fé, ou o Del Valle, né? Vasco vai enfrentar o River Plate ou Santa Fé. O jogo decisivo vai ser quarta-feira em Buenos Aires, o River joga por um empate. Então, olha só, possivelmente, River e Vasco, Atlético e Santos, São Paulo e Boca Júnior. Veja você, Libertadores da América, o Flamengo vai enfrentar o Tolima, colombiano, ou Independiente del Valle, equatoriano. O Corinthians vai enfrentar o Estudiantes de La Plata, Argentina, e o Palmeiras vai enfrentar a LDU do Equador. Aí tem também Fluminense e Platense. Platense é o menos conhecido de todos, mas está na Libertadores da América. Muita gente falando aí a Platense, né? Não, viu, gente? É o Platense, Clube Atlético Platense da Argentina. Então veja você no comparativo, né, Murilo? A Sul-Americana, que é...
1: Eita, perdemos o sinal do Chico. Opa, voltou, opa, Chico?
23: Opa, voltei.
1: Eita, cadê, Chico? Caiu de novo? Chico Maia, tá nos ouvindo?
23: Oi.
1: Opa, vamos lá. O Platense.
23: O Platense, Clube Atlético Platense, de Buenos Aires.
1: Ih, Chico, nós estamos ficando sem sinal. Peraí, deixa eu ver, voltou? Ih, tá mudo. Perdemos o sinal do Chico Maia. Tinha alguma ligação em andamento, Chico? Vamos ver. Ih, vê se você apertou um mute aí. Não. Ih, Chico, nós estamos sem sinal. Vamos fazer o seguinte, vamos tentar retomar a conexão com o Chico Maia. Daqui a pouquinho a gente volta. Vamos ver se a gente consegue 10h27. Vamos para um breve intervalo. A gente volta já já.
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10: Ocorrência com veículos está interditando uma faixa da rodovia MG10 após o acesso da Pedro I devido à situação. Tem congestionamento na Pedro I lá no Itapoã. Para quem está deixando a região da Pampulha, utilizaram o desvio por vias internas do Santa Amélia e Santa Mônica neste momento. A saída pela Cristiano Machado também é difícil, porque no Juliana as obras lá no encontro com a Vilarinho estão deixando o trânsito bem agarrado agora. 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
1: Chico tá de volta? Nos ouvindo bem, Chico? Opa, bem, vamos lá, para concluir, vamos lá.
23: Vai até uma sugestão de pauta, viu, Celine? Pô, essas ligações inconvenientes, né? Operadora de celular, picareta, bandido querendo dar golpe na gente.
1: Isso é um saco falar, mesmo, né? Chico. E a gente vai bloqueando, eles vão tirando o número não sei de onde, parece que não tem fim.
23: Brasil, viu? Brasil. Agora, então, é o seguinte, vamos partir para o brasileiro rapidinho, né?
1: Vamos lá.
23: O tempo já está esgotado. O Atlético volta a campo amanhã, 18h30, lá em Porto Alegre contra o Internacional. O Cruzeiro volta a campo no Mineirão amanhã, 8h30 da noite, contra o Flamengo de novo. Se enfrentaram pela Libertadores. E aqui para nós, hein, ô Murilo... O Flamengo eliminou o Cruzeiro, tudo bem, o Flamengo jogou muito melhor, mereceu e tudo mais, mas que aquela bola do Cruzeiro entrou, entrou, hein? Não venham com essa, não sei o quê, pô, entrou claramente, e o VAR não teve a menor boa vontade em avaliar melhor e tal, não, a bola não entrou, tchau, arbitragem uruguaia, VAR uruguaio inclusive, agora... Se fosse contra o Flamengo, a chiadeira estaria aí até hoje, né? E como foi aí? O Cruzeiro... Então, assim, por outro lado, o Atlético já sofreu demais esse tipo de situação e todo mundo fala assim, é choro de perdedor, né? Não, viu, gente? Na dúvida, a arbitragem sempre apita a favor de um paulista ou carioca quando enfrenta time que não é time do eixo Rio e São Paulo. A história se repete, né? No brasileiro... O Palmeiras lidera 48 pontos, Flamengo com um jogo a menos é o segundo, 45. O Atlético Paranaense, 41 pontos, é o terceiro colocado, Fluminense é o quarto com 38. Aí vem o Cruzeiro com 36, o Bahia com 34 pontos. O Galo tá aí, ó, tá chegando, tá com 32 pontos e na zona do rebaixamento, a briga contra o rebaixamento tá aí envolvendo times que não nos interessam neste momento, que se explodam para lá, porque o importante, no nosso caso, Atlético e Cruzeiro, que estão aí na parte de cima da tabela da Série A do Campeonato Brasileiro. E amanhã, né? Atlético e Cruzeiro jogando amanhã, e nós estaremos com vocês aqui na segunda-feira. O Atlético ainda sobre o Fred, né? Eu acho que eu não falei, nós não comentamos aqui ainda, né, Murilo? Eu e você aqui nesse papo sobre a contratação do Fred, o meio-campista, 33 anos, que está de volta ao Galo, ele teve uma saída polêmica, confusa, em 2009, foi para o Internacional, ele foi fugido, né? Aqueles esquemas que acontecem no futebol, entra empresário, procurador, família de jogador e tal, e ele ele saiu assim, o Internacional levou o Fred na mão grande, assim, foi uma rasteira que o Atlético tomou, e agora ele volta depois de fazer sucesso lá no Manchester United, depois, mais recentemente, estava agora no futebol turco. Teoricamente, não é? Tá inteiro, porque estava jogando até outro dia no Campeonato Turco. E vamos ver, com qualquer jogador que é contratado, você tem que esperar aí uns 4, 5, 6 jogos para ver se é reforço realmente ou se é apenas mais uma contratação. Na teoria, é um grande jogador, né? É bom, né? Até outro dia, vamos ver se está inteiro, se está zero bala para poder ser útil demais ao Atlético ainda.
1: É isso, Chico. Tá falado. Bom fim de semana para você. Até segunda-feira. Ih, o Chico mutou de novo. Até, Chico.
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8: A eletrificação da frota brasileira começa a transformar também um dos serviços mais tradicionais, a lavagem de carros. Veículos elétricos e híbridos trazem sensores, câmaras e sistemas eletrônicos que exigem atenção aos procedimentos recomendados pelos fabricantes. Alguns modelos, inclusive, contam com funções específicas para a entrada em lavagens automáticas. O desafio agora é preparar postos, lava-rápidos e empresas especializadas para essa nova realidade, com treinamento e protocolos adequados. Além da segurança, a mudança atende a outra demanda, rapidez. Sistemas automatizados conseguem reduzir uma lavagem que poderia levar quase uma hora em apenas alguns minutos. A conclusão é simples. Os carros estão mudando e os serviços automotivos precisam acompanhar essa evolução.
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10: Vamos falar de estradas BR-040 na saída para Itabirito, Congonhas. Antes da chegada ao Jardim Canadá, Celine, tem uma faixa menos, ocorrência no trajeto. Alerta para quem deixa a capital agora, passar com muito cuidado nesse trecho. Não estou compensando o desvio, mas a dica é dirigir com atenção nesse pedacinho aí da BR-040 na saída também para o Rio de Janeiro. No sentido Belo Horizonte, a rodovia está livre. 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
1: São 10 horas 36 minutos. O Ministério Público Federal instaurou um inquérito civil para investigar a responsabilidade da Companhia Vale do Rio Doce, antiga Companhia Vale do Rio Doce, atual Vale, em graves violações de direitos humanos que ocorreram durante a ditadura militar. Essa investigação, esse inquérito foi instaurado nesta semana. O objetivo é apurar como a empresa colaborou com o aparato de repressão do Estado para monitorar trabalhadores e realizar a remoção forçada de povos indígenas. Sobre esse assunto, que é muito importante, né? Essas iniciativas são fundamentais, primeiro, para possíveis reparações. E segundo, porque isso evita um apagamento da memória, né? A memória é um sinônimo ali também de força.
2: De identidade.
1: E a gente voltar a falar sobre esse assunto é uma forma também de resistência. A gente conversa com a professora Tayara Lemos, do curso de Direito da Universidade Federal de Juiz de Fora. Ela também que pesquisa, ela integra um grupo de pesquisas da Unifesp, que está fazendo ali uma análise sobre a atuação de empresas durante a ditadura militar. Professora, obrigada por nos atender. Bom dia. A senhora está nos ouvindo bem?
7: Ouço bem. Vocês me ouvem bem?
1: Sim, chegando aqui para a gente o áudio certinho. Professora, minha primeira pergunta. Iniciativas como essa do Ministério Público Federal, né, para apurar como grandes empresas atuaram na época da ditadura, né, em desfavor de trabalhadores, de

0: Justiça de Transição, que tem sido mobilizado por órgãos como os Ministérios Públicos no Brasil atualmente, e não apenas, também por movimentos sociais, né, e por órgãos da sociedade civil organizada e instituições que têm mobilizado essas práticas no Brasil. Isso é muito importante para a gente não deixar que a história se repita, né? Então, as garantias de não repetição, elas só acontecem a partir do momento em que essas iniciativas são levadas adiante.
1: Professora, quem fala com a senhora é Murilo, bom dia. A senhora usou o termo
0: Bom dia,
1: injustiça de
0: Murilo.
1: transição, e fica claro essa questão do direito à memória, de uma reparação na memória histórica e tal, mas do ponto de vista de algum tipo de responsabilização, é possível? Na área civil ou criminal?
0: Sim, é possível. Eu quero dar uma contextualizada, né? Na hora que me apresentaram, disseram que eu faço parte de um grupo que é vinculado à Unifesp, que pesquisa essas empresas. Eu fiz parte desse grupo, né, até 2024, e depois a gente continuou com outros grupos pesquisando também essas pautas. Vou contextualizar um pouco, porque nesse caso, né, a COVET, que é a Comissão da Verdade dos Trabalhadores do Movimento Sindical, que é um movimento da sociedade civil organizada, ela apresentou ao Ministério Público Federal uma representação pedindo a instauração desse inquérito civil para apurar a corresponsabilidade da Vale, que é sucessora da Companhia Vale do Rio Doce, por violações de direitos humanos praticados no contexto da ditadura brasileira, que a gente convencionou chamar de ditadura empresarial militar, dada a forte participação dessas empresas com o regime ditatorial, contra trabalhadores e contra o povo indígena Krenak, buscando, sobretudo, uma reparação coletiva, além de possíveis separações individuais a possíveis vítimas. Isso é possível, porque esses são crimes contra direitos humanos, então eles são imprescritíveis, né? Então, seja por uma mobilização da sociedade civil organizada ou por iniciativa do Ministério Público Federal do Trabalho, esses inquéritos estão em andamento, buscando apurar a participação dessas empresas, mas mais que isso, a cumplicidade dessas empresas em graves violações de direitos humanos, que não prescrevem, porque são imprescritíveis de acordo com os diversos tratados de direitos humanos que o Brasil ratificou, celebrou, além da nossa própria Constituição Federal. Então, o Ministério Público Federal, nesse caso da Vale, acolheu a representação, instaurou o inquérito civil e a apuração agora está a cargo do mesmo procurador no Ministério Público Federal, doutor Ângelo Giardini, que é o atual responsável pelas investigações de mesma natureza em relação a outras empresas mineiras, como a Belgo Mineira, a Fiat, a Manesma e a Uzi Minas. Ou seja, ele é responsável por apurar as graves violações de direitos humanos também da nossa própria Constituição Federal. Então, o Ministério Público Federal, nesse caso da Vale, acolheu a representação, instaurou o inquérito civil e a apuração agora está a cargo do mesmo procurador no Ministério Público Federal, doutor Ângelo Giardini, que é o atual responsável pelas investigações de mesma natureza em relação a outras empresas mineiras, como a Belgo Mineira, a Fiat, a Manesma e a Uzi Minas. Ou seja, ele é responsável por apurar as graves violações de direitos humanos cometidas por essas empresas em cumplicidade com a ditadura durante todo o período da ditadura. Eu acho importante mencionar que tanto o MPT quanto o MPF têm grupos de trabalho para isso atualmente, né? Então, o Ministério Público do Trabalho hoje tem um grupo de trabalho Justiça de Transição, que atua de forma coordenada com a Procuradoria-Geral do Trabalho e com os GEAFs, que são grupos de trabalho no MPF. Então, é uma articulação entre os MPs da União, MPT e MPF, para investigar e responsabilizar empresas que colaboraram com as violações de direitos humanos. Há 14 empresas no Brasil, dentro dessa primeira iniciativa do CAAF, da Unifesp, sendo investigadas. CAAF é o Centro de Antropologia e Arqueologia Forense da Unifesp, que é um órgão da Unifesp, da Universidade Federal de São Paulo, e no site do CAAF vocês encontram os relatórios, né, os relatórios sintéticos dessas 14 empresas. Em Minas, nós temos essas quatro que eu mencionei, mas no Brasil a gente ainda tem Petrobras, Companhia Siderúrgica Nacional, Docas de Santos, Embraer, Folha de São Paulo, Itaipu Binacional, Josapar do Arroio Tio João, a Paranapanema, que fica no norte do país, Aracruz Celulose, que é a atual Suzano SA, a cobrar as

0: de Santos, enfim, acho que falei as 14 empresas aqui. Dentre essas, eu coordenei a pesquisa da Manesma, vinculada ao CAF, da Unifesp, e agora coordeno a pesquisa da UZI Minas, vinculada à UFJF, onde sou professora, onde trabalho. E tive também participação na pesquisa da UEL Mineira, que é coordenada pela historiadora e uma importante parceira de pesquisa, a professora Marina Camisasca, que também é da nossa equipe, do LAJUTRE, do Laboratório de Justiça de Transição e Responsabilidade Empresarial, que é um grupo de pesquisa que eu coordeno. Então, todas essas empresas, né, elas hoje estão sendo investigadas para que haja uma reparação social coletiva, né, em nome dessa memória social, da identidade cultural dos grupos afetados, os trabalhadores, os povos indígenas, os povos quilombolas, né? E é essa dimensão que justifica a abertura, a proposição de um inquérito civil e de uma eventual ação civil pública, caso não haja nenhuma proposta de acordo por parte das empresas, né? Então, uma ação civil pública para além também das separações individuais que são possíveis.
1: Muito
0: Não
1: bem,
0: sei
1: bom.
0: se te respondi, Murilo, mas acho que é isso.
2: Respondeu muito bem.
1: Professora Tayara, né? Tayara Lemos, ela que é da Universidade Federal de Juiz de Fora, pesquisadora, então, da atuação de empresas durante a ditadura militar. Bom, a gente está falando de mais de 40 anos, né, professora? Aqui é a Luciana falando com você. E de que forma essas empresas colaboraram para esta pesquisa? Houve uma colaboração? Como é que foi?
0: Para as pesquisas, eu acho que nenhuma das empresas colaboraram. Elas, embora tenham sido acionadas, né, pelas equipes de pesquisa, são, como eu disse, foram 14, 13 equipes de pesquisas vinculadas ao CAF, além da UZI Minas, que é essa empresa que atualmente a minha equipe coordena. Todas as empresas foram ou contactadas e não responderam, ou chamadas aos inquéritos pelos Ministérios Públicos Federal de Trabalho. Entendam que há inquéritos civis tanto no MPF quanto no MPT, né? Então tem para cada uma dessas empresas dois inquéritos em andamento. Acho que o caso da Vale do Rio Doce, como é muito recente, tenho a impressão que tem o inquérito aberto apenas no MPF, mas isso também não impede a abertura no MPT, porque eles trabalham, têm trabalhado aí em conjunto. Então, as empresas em geral não têm colaborado muito não para as pesquisas acontecerem, né? Então, o que a gente tem como subsídio são os arquivos em geral públicos presentes no Arquivo Nacional, no Arquivo Público Mineiro, nos arquivos públicos dos estados de cada uma dessas empresas, e também temos arquivos privados, né? Arquivos de sindicatos, arquivos de trabalhadores, arquivos dos povos indígenas mesmo, entrevistas. A gente trabalha muito com história oral, né? Então, nessas pesquisas nós entrevistamos mais de 40 pessoas, né? Assim, em cada uma dessas pesquisas, né? Houve diversas entrevistas com ex-trabalhadores, trabalhadores aposentados, familiares de trabalhadores que morreram, foram assassinados, torturados, desaparecidos, né? Então, a gente tem tentado contactar as pessoas que ainda querem contar essa história e ainda buscam por reparação, para poder construir as nossas linhas de trabalho, já que as empresas não têm muito colaborar,
1: E
0: né?
1: professora, deu até uma gugada aqui, também não vi nenhum pedido de desculpa, né? Assim, por possível colaboração dentro da ditadura militar. Eu dei uma bem rápida gugada aqui. A Vale, por exemplo, não fala, olha, se participamos, queremos pedir desculpa, não, porque a gente já viu que algumas empresas, né, fazem ali todo um processo de, né, de admitir a participação e de traçar um novo caminho diante disso. Mas, a princípio, não estou vendo esse pedido de desculpa. Para a gente ir para nosso fim, no nosso bate-papo, da nossa entrevista, é como, na prática, essas empresas, elas atuavam aliadas, né, aos regimes ditatoriais? Tinha, por exemplo, durante as pesquisas, dentro das unidades, algum escritório de repressão? Como que era feita, né, essa aliança de empresas e forças de repressão?
0: Bom, primeiro que realmente não tem pedidos de desculpas até agora em relação a nenhuma dessas empresas, Tudo começa com o TAC celebrado, o TAC é o termo de ajustamento de conduta, né? Um acordo celebrado com a Volkswagen Brasil em 2020, por investigação da mesma natureza com os ministérios públicos. Ela celebra esse acordo, paga uma indenização que não é muito alta para o tamanho, a dimensão, né, da Volkswagen. Vocês me ouvem ainda?
1: Sim, por favor.
0: Ouvem, né? Sim,
1: Sim.
0: é. Não, sim, eu tive a impressão que caí, mas estou aqui. A Volkswagen, ela paga, né, um acordo sem pedir desculpas, sem reconhecer a sua responsabilidade, que é muito estranho. Nem ela, cujo inquérito já foi finalizado lá em 2020, reconheceu. Mas é com esse valor, né, do TAC, uma quantia mínima desse valor, que as outras empresas começaram a ser financiadas, as outras pesquisas, perdão, sobre empresas começaram a ser financiadas, né? Porque isso tudo custa muito, né? Nós temos os deslocamentos para entrevistar as pessoas nas cidades, né? Às vezes tem documentos que são pagos e tudo mais. Então, esse pedido de desculpas de fato não aconteceu, por parte da Volks, que é a primeira empresa, e nem por parte de nenhuma das outras empresas. Sobre os achados, a gente encontra, por exemplo, as estatais todas tinham pequenos SNIs. SNI era aquele Serviço Nacional de Informações da Ditadura, né? Aquela, o serviço secreto, serviço de informação, da ditadura. Cada empresa estatal tinha um pequeno SNI lá dentro, que a gente chama de ASI, que é Assessoria de Segurança e Informação. Cada empresa estatal tinha lá dentro os seus agentes de monitoramento, seus arapongas, né, que eles chamam de arapongas, trabalhadores infiltrados em sindicatos, pessoas de conhecimento até de alguns trabalhadores que de fato eram infiltrados. Então havia um monitoramento muito, muito intenso, mas nas privadas também, embora não tivesse uma ASI, havia serviços de vigilância, de arapongagem, né, de infiltração. A Mannesmann, por exemplo, né, ela reprimia greves, que foi uma das que eu investiguei, reprimia greves com muita violência e truculência, chamava a polícia entrava dentro da fábrica. Nós temos fotos, por exemplo, da cavalaria dentro da fábrica, da cavalaria reprimindo trabalhadores na porta da empresa, né? Nós conseguimos fotos de uma fotógrafa chamada Mana Coelho, que na década de 70 fotografava essas greves de trabalhadores em Contagem e Belo Horizonte, na região do Barreiro, né? Então a gente conseguiu uma série de fotos dessa fotógrafa incrível, vale a pena vocês entrevistarem ela. Todo o acervo fotográfico dela está no Abílio Barreto,
1: Ah,
0: Museu Histórico Abílio
1: bacana.
0: Barreto, em Belo Horizonte, né? Então a gente tem, além disso, a própria repressão documentava, dentro do seu sistema de inteligência, através dos informes dessas pessoas, tudo que era feito. Então nós temos boletim de ocorrência, prisões, boletim de prisão, relatos das pessoas contando das torturas, processos da Comissão da Anistia, que hoje recebe até hoje, né, a Comissão da Anistia até hoje recebe processos de vítimas da ditadura. Tudo isso é prova, tudo isso é evidência para a
1: Ah,
0: gente
1: é
0: construir essa
1: memória, é
0: pesquisa.
1: pesquisa. Eu estou muito encantada,
0: Trabalho de
1: professora.
0: fôlego.
1: É, mas é importantíssimo assim para a construção da coletividade, da nossa memória, enfim, e para o fortalecimento da democracia. Mais importante ainda, professora Tayara Lemos, parabéns pela pesquisa, professora do curso de Direito da UFJF, coordena o LAJUTRI, Laboratório Interdisciplinar sobre Justiça de Transição e Responsabilidade Empresarial, e também pesquisas sobre empresas e ditaduras. Falei, dei o crédito certo? Será que tem fiquei devendo algum?
0: Certíssimo.
1: Tá bom,
0: Até
1: obrigada.
0: exagerou um pouco.
1: Obrigada, professora. Parabéns. Boa sexta para você.
0: Eu que agradeço igualmente, pessoal. Bom trabalho.
1: Até.
2: 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Na Avenida Nossa Senhora do Carmo, no sentido Savassi, tem fila agora na chegada ao Sion e é só o excesso de veículos. Não há registro de ocorrências no caminho. Quem está saindo do Belvedere, como a fila por lá está grande, pode utilizar como desvio a Avenida Raja Gabalha. 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
4: Olá,
3: Eu vou começar a coluna da semana dizendo algo que vai chocar muita gente. Se fosse um país, Minas Gerais sozinha seria o maior exportador de café do mundo. Sim, nosso produto de exportação, o café, ele nos projeta para uma posição muito importante nas cadeias de consumo desse gênero que é tão apreciado. Minas Gerais tem uma geografia em seu favor, pertence a uma espécie de cinturão do café no mundo, que abarca locais como a Colômbia, a Indonésia, o Vietnã e a Etiópia. Posição geográfica é amplamente favorável ao cultivo desse gênero tão mineiro, o café. Não bastasse isso, a gente ainda tem um acúmulo de conhecimentos, de capacidade técnica que vem, vocês sabem, desde pelo menos o século XIX, quando Minas e o Brasil se descobriram cafeicultores, cultores do café. Agora, a história poderia ser melhor para Minas Gerais. E por que isso? Porque, como vocês sabem, nosso estado ele é, e vem se tornando cada vez mais, agrícola, agroexportador. A grande cadeia do agro já envolve aproximadamente um quarto do PIB mineiro, 24% aproximadamente, de todo o valor que se produz em Minas Gerais, está associado a cultivo de café, de trigo, de soja, de leite, de milho, da pecuária. Em que pese a isso, é importante notar que, no caso do café, uma parte substancial do dinheiro que envolve essa exportação fica fora do Brasil. Países como Estados Unidos, França, Itália, Suíça, são potências do café porque detêm controle sobre processos que agregam mais valor. A torrefação, a construção de marca, a distribuição e a comercialização nos mercados globais. Então, para pensar o café da forma devida, não basta olhar para a cotação da saca do café, cotação da commodity. Seria importante também pensar em toda a logística que a produção desse gênero tão querido e tão apreciado envolve. Se a gente em algum momento quiser usar em nosso proveito essa posição estratégica da geografia e esse acúmulo de conhecimento, essa tradição cafeicultora mineira, a gente vai ter que pensar mais seriamente nas estratégias econômicas. Não é só isso, não. Tem outro problema no horizonte, que é a mudança do clima. Com o aumento das temperaturas globais e a mudança de padrões, Minas também se vê ameaçada nessa frente. Há, por exemplo, períodos de chuva ou de estiagem que vêm mudando, que não correspondem às expectativas dos agricultores. Existem processos de seca que são terrivelmente danninhos à produção do gênero, para não falar das pragas e das dificuldades enfrentadas em bases atualmente irregulares, não é? Não é o que se enfrentava tradicionalmente. A mudança do clima tem trazido mais e mais desafios e a ciência tem tentado entender até para ganhar mais previsibilidade. Então, sumariando a nossa conversa semanal aqui, preocupação estratégica, econômica e atenção ao clima, aos fenômenos climáticos, vão ser fundamentais para que nós, mineiros, consigamos dar o próximo salto e possamos ser reconhecidos mundialmente como produtores dessa bebida que tem penetração global. Todo mundo bebe café, mesmo em lugares onde o café é a segunda bebida, talvez o chá seja mais consumido, mas o café chega, chega em todos os lugares. E talvez seja um momento de fazer com que, junto com a saca de café que viaja o mundo, viaje também a marca Minas Gerais. Acho que esse é o grande desafio para o nosso estado nos anos futuros. A gente fica por aqui, mas antes de me despedir, eu vou fazer um convite a vocês. No dia 25 de agosto, terça-feira que vem, eu estarei lançando o meu livro mais novo, De Bonifácio a Amorim, na livraria Genipapo, que fica na Fernandes Tourinho, Savassi, a partir de 19 horas. Vou ficar muito feliz se puder me encontrar com cada um de vocês. Vou falar sobre o livro e depois fazer uma sessão de autógrafos. Vejo vocês lá então. Um abraço.
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2: 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Na Avenida Cristiano Machado, no caminho para o centro, após a Rua Jacuí, tem uma faixa interditada na via para quem está saindo da região norte da capital dirigir com atenção nesse trecho da Avenida Cristiano Machado. O caminho pela Antônio Carlos não compensa, porque nas proximidades do anel rodoviário, a Avenida Antônio Carlos tem fila agora. No sentido rodovia MG10, Cristiano Machado também está congestionada, lá na saída do bairro Juliana, por conta de obras, fila ainda na Pedro I, devido à interdição parcial no acesso para a rodovia MG10. 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
1: 11 horas em ponto, a gente vai ficando por aqui. Pessoal, um beijo para vocês, bom fim de semana, até segunda!
6: Excelente fim de semana, até segunda!
7: Até segunda, pessoal, bom final de semana!
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9: Meteu um telhado aí novo.
10: Abriu?
9: Aí sim. Tá com o cabelinho cortado. O homem chegou bonitão. Como assim,
10: né? Queimadinho da praia, né?
11: Veio do Rio de Janeiro, mas tá parecendo bonito. Chocolate com sabor de cereja.
9: Ele tá igual
11: com
9: de
11: morango com... Ele com tá creme tipo de neguerei. Chantilly, sorvete especial de sobremesa, você é a coisa mais gostosa que eu já conheci.
9: Essa música tinha que essa música um boa, né, velho?
12: Essa música é sexta-feira, irmão.
9: É.
12: Essa música é alegria, sabe, velho?
11: Você é Doutor Silvano, não é?
12: Eu não sei, irmão, quem canta.
9: Acho que é 70 pulinho, né? É. Suco dos anos.
11: Nós estamos no ar?
12: Eu acordei. Não,
11: o programa já começou?
12: Acordei reflexivo demais hoje, cara.
9: Escutando Alice in Chains.
12: Alice in Chains. Cara, negócio da esposa do Lito.
9: É, pesado.
11: Eu não vi, não.
12: Nossa.
11: Eu vi que o vídeo tava lá, mas eu não assisti.
12: O Lito, irmão,
9: a situação
12: ele
9: é
12: tá
9: grave.
12: Com a doença degenerativa.
9: E em estado
11: meu gravíssimo. Deus, eu só vi que ela soltou um vídeo, mas eu tava em reunião agora e não pude assistir. O Lito, pra quem não sabe, do Aviões e Música, que o Lito é aquele cara que todo mundo acha que é da família. Pra ser bem claro.
12: O Lito é um gênio.
11: Um gênio.
9: É o dom da comunicação, né? Ele fala com a gente parecendo que é nosso irmão.
12: E ele é gênio. A gente fala gênio, Elton. As pessoas às vezes entendem que é o saber. É genial o saber e você transmitir o saber e contar histórias através do seu saber. E o Lito abre a boca, a gente fica assim, ó. A gente fica até ele terminar de falar. E aí, velho, me bateu forte, viu, HG? Tipo, gente, sei que eu não tenho, sei que eu não sou nada, mas vamos tentar viver melhor a vida, sabe? A gente nunca sabe. Eu me coloquei no lugar do Lito, de ser eu levando a vida que eu levo e receber uma notícia dessa, sabe? Que afeta o seu viver. Então, no trânsito, aqui mesmo, com a gente, com outras pessoas... não precisa de ser ódio o tempo inteiro, não, sabe? E viva a sua vida intensamente e da melhor forma possível. Eu de verdade, é meio papão chatão, meio papão de aranha, mas eu fiquei muito reflexivo e só posso realmente rezar para que o Lito tenha forças para enfrentar todo o processo que ele tiver de enfrentar.
11: Só para a título de informação... É uma doença degenerativa, etc. e tal. Não existe nenhum recurso, nem que seja para amenizar.
9: Eu vou ler aqui para você. A enfermidade é rara, neurodegenerativa, progressiva e sem cura.
11: Meu Deus.
9: Causando perda de movimentos e demência.
11: Nossa.
9: A Mila, a esposa dele, fez um vídeo e está aí na internet. Aí está nas redes sociais dela, do Lito também.
11: Senhores, eu sempre falo isso, eu acho que já conversamos entre nós aqui, né? E vale para qualquer ser humano, mas nós que temos filhos, a gente olha muito para os filhos, né?
9: Sim.
11: E nós não temos problema na vida, né, gente?
9: Graças a Deus.
11: Nós não temos problema na vida, né? Nós não temos.
12: Hoje, vocês estão quando
11: vê uma... É isso aí.
12: Prega na sua testa, assim, ó. Tatua.
11: É isso aí. É. Então, ao menor sinal de, né, ao menor sinal de, eu sempre falo com a minha esposa, porque além de esposa é uma confidente, uma amiga, uma super amiga e tal,
12: companheira da vida,
11: companheira,
12: né?
11: De vida, e vida. Exatamente, isso. Eternamente, exato. Né, eu falo com a minha esposa, nós não temos problema na vida,
9: tem não.
11: Não dá pra lamentar, sabe aquele negócio que você fica, mexe com o nosso humor, nós vivemos da venda, né?
9: Uhum.
11: Nós todos aqui. Aí você cativa um cliente, você traz o cliente ali, você gera resultados expressivos pro cliente. Quando ele atinge um certo patamar, ele mete o pé na sua bunda.
12: Sua mão sem paraquedas.
11: Exatamente. Aí você fica, né?
9: Você
11: fica se sentindo uma figura tendo sido usada e no momento que você poderia curtir aquele período de regozijo com o cliente solta a sua mão, né? E aí você fica mal, né?
12: Boa.
11: Eu não fico mais não, irmão.
12: É. A gente tem que lidar com isso cada vez
11: melhor. Não dura um dia minha irritação.
12: Sim.
11: Sabe? Porque exatamente por momentos como esse aí que você está dividindo comigo, eu vi que tinha um vídeo, mas não consegui assistir. E agora eu estou sabendo, assim como a nossa audiência, de que o Lito do Aviões e Música tem uma doença degenerativa, grave e em forte evolução, pelo que eu estou entendendo.
12: A esposa dele já falou que, inclusive, né, Elton, ele já está com movimentos limitados.
9: Que vai fazer um vídeo. Isso,
12: que a cabeça dele, normal, mas que os movimentos dele já estão limitados e que ela procura meios, ela até citou uma empresa médica, de terem uma espécie de unidade móvel na casa dele. Porque ele precisa de cuidados 24 horas por dia.
9: Home
12: cara.
9: Care, né?
12: Eu tô assim. Eu tô assim com vergonha da forma que eu ainda lido com os meus problemas diante dessa notícia. É isso.
11: Enfim, lamentavelmente a gente tem esse tipo de notícia, mas a gente tem que seguir.
12: Tem.
11: E a gente vai seguir já com esta edição do Band News na área, edição de sexta-feira. E curiosamente, uma sexta-feira que eu tenho certeza para vocês aqui, né? Com exceção dessa péssima notícia, começou muito bem, pelo menos a minha começou muito bem, até porque eu acordei muito cedo, 7:30 da madrugada, para mim, muito cedo.
12: É outra coisa.
11: E já obtive uma.
12: É difícil acordar cedo, mas quando você acorda cedo,
11: Parece que o dia.
12: O dia faz assim, ó.
11: Chiclete. É estranho, mas é real. Eu acordei bem cedo, já acordei com ótimas notícias.
12: Você tá com outra cara,
11: nossa.
12: Você tá com outra cara.
11: Você tá louco. Tá louco.
12: Você tá...
11: Reunião tá extremamente
12: produtiva. Você está farmando aura hoje.
11: Está farmando aura.
12: Farmando aura.
11: É, farmando aura.
12: Faz o Six Seven para nós aí, então.
11: Six Seven. Estou farmando aura nesta sexta-feira. E se Deus quiser, assim vai continuar. É, e não vai sair disso, não. Quer dizer, daí para melhor, a gente até topa, tá? A gente até topa. Então, vamos lá então, porque antes da gente falar dos jogos, eu preciso só falar de uma notícia que ontem foi destacada pelo colega Gabriel Sá, do UOL, né? Ontem à noite. E uma notícia que da possível ida do Gustavo Scarpa para o São Paulo, né? Eu não sei se houve algum desdobramento por parte tanto do Guilherme, nosso produtor, como do Thiago, que apura também, se alguma nova informação. Mas ontem, quando o Gabriel Sá divulgou a informação no UOL, eu não preciso, obviamente, confirmar informação de um cara tão sério, né? Que é o Gabriel Sá. Mas eu fui atrás de uma pessoa do Atlético e perguntei a essa pessoa sobre a possibilidade do negócio virar. E essa pessoa me confirmou que há uma negociação. Eu perguntei se entraria o Arboleda no negócio, porque o Atlético precisa de um zagueiro e o Arboleda é um zagueiro negociável pelo São Paulo. Essa pessoa me disse que até então não estavam discutindo sobre essa possibilidade, até então, mas não confirma, não disse que não poderia ser. O Arboleda é meio doidão, mas é um baita zagueiro, né?
9: É, mas ele voltou, fez gol até no jogo passado.
11: Quantos jogos ele tem, Altinho?
9: Ele não chegou ao número, porque ele ficou passeando um período fora, né? Ele ficou.
11: Desapareceu.
9: Ele tirou umas férias.
11: É. Meteu atestado.
9: Meteu atestadaço.
11: Meteu atestadaço de muito tempo. É, então assim, mas confirmou que sim, que o São Paulo quer o Gustavo Scarpa. Ontem eu até recebi uma informação que já começaram os movimentos e tal. Fiquei até esperando o Scarpa fazer aquele videozinho, né? Não tô sabendo de nada, essas coisas que ele adora fazer no Instagram, mas parece que pode dar negócio, mas até agora o Atlético não aceitou as primeiras a primeira proposta do São Paulo, o Atlético achou inviável.
9: Do Arboleda, são 10 jogos no Campeonato Brasileiro.
11: Mesmo número de jogos do Scarpa, curiosamente.
9: E não pode completar 13, né?
11: 13.
9: 13, até 12 passa.
12: Eu acho difícil algo acontecer envolvendo o Arboleda.
9: Eu também acho.
12: O Arboleda, ele ficou, né, passou a situação, agora recentemente ele até falou que foi um período de depressão. O clube não se pronunciou a respeito dessa fala do Arboleda. Ele tinha uma situação definida enquanto o Rui Costa, diretor de futebol, estava por lá. Uma vez que o Rui Costa foi demitido, o Dorival se aproximou do jogador e o jogador, como disse bem o Elton Novaes, fez gol até, né, nesse confronto contra o Bolívar,
9: isso,
12: lá na Bolívia, e voltou aos planos, titularíssimo, né? Eu acho difícil, né?
9: Pela capacidade técnica, né?
12: Nove temporadas de São Paulo, né? Por mais que ele tenha vários episódios, a gente fala Arboleda. Naqueles exercícios, às vezes, que acontecem, principalmente naquelas temáticas chatíssimas de emprego, né? De que coloca-se um nome assim. Aí você tem que ir falando nomes daquela palavra que vai ligando. Você fala Arboleda, você vai ligando vários acontecimentos, né? Aquele nome, com relação ao São Paulo. Mas ele tem 9 temporadas. O São Paulo vive um momento de... São Paulo não está com os bolsos tranquilos para ir ao mercado para perder um zagueiro titular e ir atrás de outro, né? Então acho difícil que envolva
9: algo.
12: E vive
9: uma situação complicada dentro do próprio Campeonato Brasileiro, né? O São Paulo também olha para a parte baixa da tabela.
12: Total, o São Paulo está olhando só para baixo, só retrovisor.
9: E o momento, o viés do São Paulo é um viés de queda.
12: Isso.
9: O São Paulo, se você pegar os últimos 10 jogos, ele está na zona de rebaixamento. Sim.
13: O Eltinho, Valu, HG, bom dia a todos. Eu já fui e voltei várias vezes nessa situação do Scarpa, sabe? Já pensei por diversas vezes, tem que sair, não tem que sair. Tem que sair, não tem que sair.
12: Você tá uma música boa pra você, seria Chitãozinho e Chororó.
13: Oh,
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11: Música muito bonita, inclusive.
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11: Essa música é linda.
12: 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Me olhando só daquele jeito que só você tem quando quer me vencer. Todas as minhas vontades com a chave da paixão.
13: Olha o sorriso, nosso amigo.
12: Tranquilamente vai e volta, entreabre a porta do meu coração.
11: Muito boa essa aí.
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13: Se você não fosse jornalista,
12: como
13: você...
12: é que eu posso me livrar das garras desse amor gostoso?
13: Eu gosto da versão, a versão de escola. A turma
11: cantando na redação lá.
12: De novo.
11: Priscila Guimarães, tá aí, minha prima?
12: Como é que eu posso não querer, se na verdade eu quero bis rolar com você, nem que seja pra brincar de ser feliz?
11: Oh, gente, sabe que...
13: é a Sinine,
11: a Sinine que tá cantando?
13: É a Sinine.
11: Cantar mal,
12: desculpa,
11: hein? Bem desafinado.
13: Mas o Valor canta pra cacete, velho.
12: Não, que vergonha,
11: Na verdade, é o seguinte, na verdade, quando o cara faz alguma coisa muito bem feita, ele força a barra pra ficar ridículo, pra ele não segurar a peixe de que ele é um bom cantor. Mas o Valor, pra quem não sabe, é músico e cantor.
12: Não, não, eu toco violão bem. Mas violão eu mando bem, cantar não.
13: Ô Valuzinho.
12: Oi.
13: Desculpa, não, não desculpa nada, cara. Foi maravilhoso o que você fez. Eu abdico do meu comentário em prol da sua cantoria. Mas é que, deixa eu te falar. Eu já fui e voltei várias vezes em relação ao Scarpa. E eu não sou um cara assim, eu tenho tranquilidade, eu sou um cara flexível, não sou inflexível. E ontem, Elton Novaes, ou anteontem, agora não lembro, me convenceu.
12: É?
13: Dá pra recuperar o Scarpa com o Barba. E aí, sabe o que me fez?
9: Então, eu tenho a curiosidade.
13: A curiosidade de Elton Novaes me fez convencido. Porque eu acho que dá pra recuperar o Scarpa. Não porque eu confie 100% no potencial do Scarpa como eu confiava quando ele chegou em 2024. Mas por um homem...
12: Tô com você, barbudo, viu, Moreno?
13: Que fala espanhol e que está à beira do banco de reservas do Atlético.
12: Nessa eu tô com você, viu, Moreno?
13: Recuperou o Bernard, gente.
12: Então...
13: Se ele não conseguir recuperar esse carro...
11: Só que tem uma diferença. Aí eu vou pegar carona que os colegas falam. Bernard queria.
13: Não, Scarpa quer também.
9: Deixa eu fazer uma lembrança para vocês. Que passa por esse ponto também, o do querer. O Bernard, por mais que ele jogasse muito mal... Você via aquele gnominho correndo pra todo lado.
12: E errando.
9: Errando.
12: E por que erra? Porque tenta.
9: Então, ele tentava e errava. Ele não deixava de correr. Aí, quando eu penso no Scarpa, eu penso assim:
13: omissão.
9: Scarpa, eu vou te dar mais uma chance. Scarpa, o Barba vai te salvar. Aí eu lembro, passa na minha cabeça, eu fecho os olhos e vem o gol de empate do Juventude. Jogando lá no Uruguai.
12: Tem mais duas atuações
9: com o Scarpa. Não, mas é só pro vídeo, sim, né? Sim. O vídeo tem que vir um de cada vez. Vem o vídeo do Scarpa parado, olhando o jogador do Juventude dominar a bola, dar um toquinho pra frente, levantar a cabeça, ver onde que o coleguinha tava, lanchar, tomar um Gatorade e cruzar a bola. E o Scarpa simplesmente observando.
13: Não, dá pra recuperar esse cara.
9: Então,
13: está sendo maldoso,
9: né? Não, tô sendo maldoso, não. Eu tenho certeza que todo atleticano que tá acompanhando a gente também viu perfeitamente esse lance aparecendo na tela da sua cabeça.
12: Cienciano e Vitória me chocaram. Quando esse cara...
13: Vitória a derrota desse ano lá. Que o Barba sai chutando a
11: garrafa. É porque nós temos que... Cienciano
12: também.
11: Nós temos que avaliar.
12: O Cienciano tirou o Botafogo pra nada, hein? Que fase do Botafogo, hein?
11: Depois ainda teve porradaria depois
9: do jogo. Aí teve momento de verdade.
11: Porradaria depois do jogo.
13: Aí foi bom.
11: 6x2 no agregado.
9: Meu coração
12: Que isso,
9: palpita.
13: Você ama? Você ama porradaria no campo?
9: Aquele tipo ali? Adoro! Adoro!
11: Cê porradaria?
9: Adoro.
11: Tô com você.
9: Aquilo ali?
13: Eu queria
9: ser politicamente
13: correto.
9: Eu não entendo quando vem, assim, ó, aparece um vídeo pra mim. Cara, um empurra, um bate-boca. Tinha que ter mais coisa ali. Aí, cenas lamentáveis. Eu fico esperando. Me pega pelo cenas lamentáveis. Se inscreva, cenas lamentáveis. Eu fico esperando assim. Não, vai ter alguma coisa gigantesca. Aí a briga vai acabando.
13: Cadê as cenas lamentáveis?
9: Eu não vi nenhuma cena lamentável.
11: Quando ela vai esvaindo.
9: E não tem nada.
11: Me incomoda.
9: Nada.
11: A briga, quando ela vai raleando, eu vou
13: ficar... Vai me dar um
11: incômodo.
13: Briga boa do clássico.
11: É porque é o seguinte, vamos lá.
9: Um dos maiores momentos do futebol mineiro aconteceu.
11: Mundial.
9: Um dos maiores momentos do futebol mundial.
13: Mundial
9: aconteceu na final do Campeonato Mineiro. Vamos carregar isso eternamente.
12: Quando toda vez que você
13: vê, vocês conhecem
12: o menino lá,
13: o futebol respira, o menino Pipe dos Cenas Lamentáveis.
12: Sim, então, sim.
13: Eles começaram, um dos quadros da página era brigas no futebol ao som de axé, cara. Pagodão baiano, na verdade. Aí começava um pagodão baiano, tipo um piscirico, um parangolé e pancadaria do futebol.
12: Baiano assistem.
11: Mas engraçado, um dos vídeos que mais explodiram na minha timeline, no meu feed, foi da porradaria ao som de George Michael, Careless Whisper.
12: É.
11: E o pau cantando, e porradaria, e
12: dores. Coloca aquilo ali no Simbora Amar.
11: Agora tem outra.
12: Não.
11: Aqui, ó, vou te mostrar o que tá pegando agora.
12: Caio Jorge cutucando um lado, Júnior Alonso cutucando outro.
11: Simbora Amar. Sabe qual música? Sabe qual música agora vai ser colocada nas imagens de porradaria? Deixa eu achar aqui, quer ver?
13: A da Ludmilla?
11: Não. Vamos. Pera aí que eu vou achar. O Alê Silva me mandou. Deixa eu ver se eu acho aqui.
13: Aliás, enquanto você tá procurando, eu vou contar. O Atlético publicou o terceiro gol ou o segundo do Coelho? Um dos gols do Coelho, que é o terceiro gol. Que o Atlético sai tocando
11: aqui, a bola. Aqui, ó. Pode achei. Pera aí um pouquinho. Essa música aqui agora, quando vocês forem fazer postagem de porradaria, de gente dançando e tal, vocês vão usar essa aqui, ó. Aqui, ó. Olha esse vídeo, quem tá no YouTube. Isso é maravilhoso, cara. Olha lá.
12: Isso é o vídeo de uma rede, né?
11: Pra quem não sabe, essa é a música, é o tema das eleições da Band, né? E agora, cara, a turma tá usando isso pra ilustrar vários vídeos pela internet. Isso é maravilhoso.
13: O Atlético publicou, e são vários vídeos agora de futebol também, assim, que o cara dá uma caneta, um chapéu, faz uma jogada de efeito, e aí coloca aquela música da Ludmilla que o refrão é Vamos Conversar. Eu não tô lembrando o ritmo exatamente não, então não consigo cantar. Mas o Atlético publicou no lance do terceiro gol contra o Grêmio, que é o segundo do Coelho na partida. Que é uma jogada bonita, a bola sai tocando da defesa até o ataque, até coincidir na hora do gol, começa a tocar o Vamos Conversar da Ludmilla. Alguém me ajuda aí no nome da música, que eu não lembro, não?
12: O Vitor Castro tá falando que a gente tá fazendo apologia à violência. Não, eu tô falando que atleta, uai, tem MMA, tem boxe, pode brigar lá, uai, ganha milhões, pode brigar lá. Agora, torcedor não briga por causa disso, não. Mas os jogadores brigando lá no gramado, hora nenhuma eu peguei e fiquei triste.
13: O bando de milionário brigando, trocando soco.
11: Aqui, ó, o Daniel
12: Anderson. Imaginei que era o Michael Tyson.
11: Daniel Andrade mandou aqui, ó. Na última eleição teve uma cadeirada com essa trilha sonora, HG. Excelente. Desculpa, gente, mas a verdade é essa mesma. Não tô fazendo apologia à violência, não, mas eu adorei. Nossa, quando aconteceu. E outra coisa,
12: Eu tô tatuado Rock Balboa nas minhas costas.
11: Se nós precisávamos, né, porque existe tanto aqui no Brasil quanto fora daqui, existe aquela discussão de que qual é o maior clássico do mundo, né? O dia que algum clássico terminar com 23 expulsos como o nosso, aí vocês vão discutir comigo.
12: Enquanto isso, é o maior clássico do mundo.
13: Duas doses de saudade, a música da Ludmilla, aqui, ó. Eles vão tocando aqui, ó. Aí, viu? A mania agora, a nova moda agora é postar essa foto, esse vídeo aqui.
11: É o gol do Coelho?
13: É o gol do Coelho.
11: O Galo publicou isso?
13: O Galo
11: publicou. Aliás, falando em Galo, deixa eu dizer uma coisa pra vocês aqui. Vocês entendam como quiser, eu não tô nem aí.
12: Tá.
11: Se o Sérgio Coelho permanecer como presidente da Associação do Atlético, pra isso é necessário que mude o estatuto, tá? Mudar o estatuto para coisa ruim, prejudicial ao clube, eu não sou favorável, não. Mas mudar o estatuto para beneficiar quem faz pelo Atlético, eu não mudo camisa para chegar aqui e dizer. Portanto, eu entendo que não haverá dificuldade por parte de todos, praticamente a maioria dos conselheiros do Atlético, em mudar estatuto para que o Sérgio Coelho permaneça como presidente da associação, tá? Aí é um gosto pessoal. Você pode questionar, você pode não gostar do Sérgio em várias coisas. Mas se não pode apontar que ele não seja uma figura muito importante para o Atlético e para o Instituto Galo também, mas para o Atlético, porque o Instituto é um produto ligado ao clube. Sim. E nenhum clube hoje no nosso continente faz um trabalho social.
9: Maravilha.
11: Nenhum. Não existe nenhum clube no continente que faça um trabalho social com a dimensão do que o Instituto Galo faz pelo Atlético. E à frente do Instituto Galo está ele, Sérgio. Sim. Coelho. Então, que os conselheiros, que o Atlético mude, que o conselho aprove a mudança no estatuto, que eles, que ele permaneça. Agora tem um detalhe: ele precisa querer. E aí, eu não sei se ele está ouvindo, se não está. Porque tem uns manja na imprensa, né? Que eu sempre falo. Os manja, quando você critica, os manja costuma mandar os cortes para quem eles entendem que precisa receber. Então, que manda esse corte para ele? O Sérgio Coelho, você precisa aceitar, é necessário, você está com saúde, você está com disposição, e ninguém vai fazer melhor que você o que você tem feito ao longo desses anos todos. Vai ter gente que não gosta de você, como tem gente que não gosta de mim, do Elton, do Valu, do Thiago, é absolutamente normal, mas você é uma figura necessária, viu, Sérgio Coelho? Ao Atlético, ao Instituto Galo. Então, que você aceite essa reviravolta, que você aceite permanecer e que o conselho vote pela aprovação dessa alteração no estatuto, porque isso vai fazer bem à associação e ao instituto.
9: Você sabe me dizer se ele quer?
11: Olha, a informação que eu tenho é que, a princípio, ele não estaria disposto. Quer cuidar das coisas dele, da vida dele.
9: Porque é cansativo.
11: Mas, ô Elton, tem coisa
9: eu
11: que...
9: Eu gosto dele.
11: Tem coisa dele que você não tem como... Não funciona sem determinadas figuras. Ou pode até funcionar, mas não vai funcionar tão bem, sabe? Eu acho que ele precisa ser demovido da ideia de desistir disso aí. Eu acho que ele tem que permanecer.
9: Eu gosto muito do trabalho dele.
11: E acho que o Sérgio Coelho...
13: Ele só poderia tentar mais uma reeleição ou não limitaria em questão de reeleições? Bom,
11: aí que tá. Para mudança do estatuto, eu acho que ele ficaria...
13: Até 3 mandatos?
11: Eu acho que mais 3.
13: Ah, é?
11: Eu tenho quase certeza que sim. Eu posso confirmar a informação aqui.
13: É só por curiosidade.
11: Acho que sim. Mas você tem medo de quem possa assumir? Não é medo de quem possa assumir. É receio do Atlético perder aquilo que é um ativo de fundamental importância.
13: Sim.
11: Que é o ativo de tê-lo à frente da associação / Instituto Galo.
13: Concordo.
11: Eu tô falando associação porque é uma coisa tá intrínseca à outra, né? Então, precisa que alguém mude, ou precisa que alguém mude a cabeça do Sérgio Coelho, que o conselho vote e aprove essa mudança no estatuto para que ele permaneça. Ele é necessário à associação e ao Instituto Galo.
13: Ô, HG, eu vou falar por mim aí, até vai até um pouco pro lado político que eu vou falar, mas não tem problema, não é defendendo nenhum tipo de bandeira nem nada. Cara, eu me considero um democrata, assim, sabe? Eu sou até, em alguns momentos, contrário à reeleição. Não nos clubes, mas falo do ponto de vista político. Eu acho que a alternância de poder, ela é fundamental para qualquer sociedade. Só que nós estamos falando de uma associação, né? Que hoje, cara, convenhamos, a associação não pita muito no futebol do Atlético. Ela não tem qualquer tipo de influência forte o suficiente para determinar quais são as diretrizes do futebol do Atlético, algo do gênero. E, cara, por mais que seja uma associação, é uma instituição privada, né? Nós estamos falando de uma instituição privada. E aí, em instituições privadas, cara, eu acho que se tem algo que hoje dá certo, é a gestão do Sérgio Coelho, de fato. Eu não posso questionar o que ele faz à frente do clube, porque, de fato, isso ele faz muito bem feito. Falo como presidente do clube futebol e associativo. Desde 2021, ou 20 que ele se tornou, 21, né? Desde 2021 que ele se tornou presidente do Atlético, e desde 2021 ele faz um trabalho que, para mim, é muito bom. Eu preciso enaltecer o trabalho feito pelo Sérgio Coelho. Então, assim, como é uma instituição privada, sou 100% favorável. Cara, quebra essa questão de reeleição. Ah, não, pode reeleger 200 mil vezes se quiser. Que possa, que seja, que assim seja. Nós estamos falando de um cara que faz um bom trabalho, então que ele permaneça no cargo. E eu acho que isso seria importante pro Atlético.
12: A gente só tem que lembrar que toda vez que um estatuto dentro de um clube é mudado, no caso, acho que o entendimento de todos, de uma forma geral, é de que o Sérgio Coelho é uma figura benéfica. Esse estatuto sendo mudado uma vez, um dia vai passar a boa gestão do Sérgio Coelho. E aí esse mesmo estatuto vai abrir possibilidades para que uma gestão nem tão interessante assim possa se perpetuar também. É só trazendo aqui o outro lado possível, né? Da moeda, o Sérgio Coelho, que tem... O Sérgio Coelho me parece um dos elos mais fortes hoje dentro do Atlético, e aí cada um entende como quiser. O corte também pode ser feito pelos manjos aí que estão lá com o dedinho no play hack neste momento para gravarem, né? O Sérgio Coelho me parece ainda um último suspiro, digamos assim, de uma ligação mais forte do clube para com os torcedores. Eu vejo pessoas no clube hoje, de uma forma geral, com uma visão e posturas empresariais que são necessárias ao futebol, mas por ser o produto futebol, às vezes acabam até afastando este produto, no caso o Atlético, do seu torcedor, que é o mais interessado e a razão de ser de qualquer clube, né? Pelo menos essa é a impressão que eu tenho com relação ao ver o Sérgio Coelho atuando. Só aproveitar e mandar um abraço para o Marcelo, que pediu um abraço para o grande Dan Abreu, nos acompanha, motorista de aplicativo. E um abraço para o Matheus também, lá no Sagrada Família. Matheus, que irmão do Tássio, família toda atleticana, e que são grandes amigos de um irmão meu de criação, né, que é o Asprila. E ele nos acompanha aqui. Ele ficou também muito reflexivo com relação àquele início nosso de programa, e ele não perde, viu, HG? Ele não perde um programa nosso aqui no Band News na área e nem nos Donos da Bola. Um abraço, Matheus.
13: HG, eu recebi aqui uma resposta de uma pessoa bem importante sobre a situação do Gustavo Scarpa. Cara, assim, eu não vou cravar, mas ele me disse que a tendência é de que o Scarpa não vá para o São Paulo.
11: Não vá?
13: Não vá para o São Paulo.
11: Por quê? Então, não para o São Paulo, mas pode ir para outro clube?
13: Aí eu perguntei, mas ele fica aqui no Atlético ou ele tem outra proposta? A pessoa ainda não viu.
9: Só um detalhe. Que não vá para o São Paulo, ponto. Foi essa
13: na verdade, ele nem me disse tendência. Eu perguntei assim, estão levando o Scarpa para o São Paulo? Aí ele me falou, não, ele não vai.
9: É porque só lembrando, só que... o Scarpa, ele se recuperou de uma cirurgia no período da Copa, e quando ele volta, ele sofre uma lesão muscular. E eu acho que uma coisa pode ter ligação nesse sentido. Quando você faz uma apuração maior na questão médica, né? Porque o Scarpa é um baita atleta, né? Um baita jogador, né? Já escreveu sua história aí no Palmeiras, no Atlético ainda... Apesar de um 2024 que eu acho que foi bom do Scarpa, ele fez a temporada de 25 muito ruim, muito abaixo, e o início de 26 também foi muito ruim. Mas a questão do imediatismo que o São Paulo precisa, de reação dentro do Campeonato Brasileiro. O São Paulo, ele precisa de jogadores para chegar e jogar. Então o São Paulo às vezes não tem a margem, Thiago, de recuperação desse atleta. Porque... qual é o tempo ainda necessário para a volta do Scarpa? O Scarpa ainda não está na transição no Atlético. Dia 11 de setembro é o último limite para a inscrição. Você vai contratar um jogador que ainda está em fase de recuperação, que você sabe nem quando que você vai poder contar com ele? Então, às vezes, eu estou falando às vezes, é o que o bate-papo nosso, das situações que podem fazer o São Paulo dar dois passos para trás e não seguir com essa negociação. Então pode ser a questão da lesão do Scarpa, pelo menos é o que eu imagino, porque o São Paulo precisa de um atleta nessa posição, levanta-se o nome do Scarpa, aí de ontem para hoje dá uma esfriada, ontem estava quente, hoje pela resposta do Thiago, que o Thiago obteve, está mais frio, ontem estava quentinho essa informação. Hoje já não é mais da mesma forma. Então pode ser por questões médicas.
11: Questões médicas, e tem também uma outra questão, que é de uma dívida, né? Que o Atlético atualmente tem com ele, com o staff dele. Enfim, não sei se isso talvez poderia inviabilizar. O fato é que o Gabriel Sá, que deu a informação ontem, agora há pouco ele divulgou aqui, ó, avançando na apuração sobre Gustavo Scarpa, revelada com exclusividade ontem. São Paulo já apresentou oferta ao Atlético e recebeu sinalização positiva pelos lados do jogador. Scarpa receberia menos no empréstimo até o final do ano e as condições seriam melhoradas em caso de compra. O valor da cláusula de compra está sendo discutido entre 2 a 4 milhões de euros. É a informação do Gabriel Sá, soltou essa informação no Instagram dele agora há pouco. Então,
9: quanto que o Atlético investiu nele? Eu esqueci.
13: 5 milhões de euros. 5
9: milhões de euros.
13: 5 ou 5 milhões e meio.
11: Tem que entubar o prejuízo, porque prejuízo maior pode ser deixar ele aqui, né? Encostado sem jogar.
12: Tem contrato até quando? Só de
11: curiosidade. Eu acho que é final de 28, né?
9: 28. Final de 28. Dezembro de 28.
11: É uma paulada na muleira, né?
9: Dezembro de 28. 28.
12: Isso aí que tá acontecendo pro Atlético, eu vou te falar. Se é... Bom, na minha visão, tá? Se o negócio realmente virar viável, São Paulo, cara, eu não perderia essa janela, não.
9: E como que seria a questão? Tem a informação de salário? Quem pagaria? São Paulo ficaria com tudo?
11: Não, eu não consegui avançar e o Gabriel também não divulgou nada. Não. Thiago, tá tentando aqui.
9: Porque a questão de salário também é importante, né? É um peso, né?
13: Não tem nada que me mata mais do que você tá conversando com um cara que o cara já te dá uma resposta.
9: E depois ele não dá outra.
13: Aí ele não responde, ele tá online ali.
9: Porque essa é a resposta. Porque essa é a resposta que amarra tudo.
13: É.
9: Ele te dá só. Ele só levanta a bola.
13: Porque se ele fala assim, ele fica aqui ou tem outra proposta? Ele não precisa nem me falar de onde. É. Mas, não, tem outra proposta. Só que aí eu vou insistir, né? De onde?
9: De onde?
11: De onde? Pois é, porque se tem outra proposta, pode ser que não vá para o São Paulo, então. Mas tem uma proposta da Europa, do Oriente Médio. Mas essa pessoa
13: está me cravando que ele não irá para o São Paulo.
11: Então, pode ser que tenha outra proposta. Fato é que, acho que está claro para todo mundo, né? Que aquela informação que foi dada lá atrás, do interesse do Atlético de liberá-lo. E talvez
9: foi antes da lesão.
11: Antes da lesão. Cara,
9: a lesão aqui deu...
13: Mas ele já estava jogando com dor.
9: Isso, ok. Mas... Quando lesionou e teve que fazer a cirurgia, ali foi, estriou tudo. Porque aí acabou, não vai. A negociação que poderia existir naquele momento, que é a informação que você trouxe foi em março. Em março, estamos em agosto. Naquele momento ali, poderia ter rolado. Aquele era o time.
11: O Bernardo, lá do Aquamais, está assistindo a gente, está em casa se recuperando de um procedimento cirúrgico, tá dizendo aqui, ó, o Galo deveria pegar o Arboleda de São Paulo, mandar o Dudu e o Scarpa para lá. E tem outras pessoas aqui no chat também falando sobre isso. Né?
13: Cara, o Arboleda é uma bomba relógio.
12: Acho que o São Paulo não quer, não.
13: Eu gostava do Arboleda também. Quando ele sai do São Paulo, aquela primeira vez que ele some, eu achei que ele tinha tido algum problema de, sei lá, o São Paulo
11: tá... A vez que ele usou a camisa do Palmeiras?
13: Não, agora.
11: Agora mais recente.
13: Foi em abril. Tá. Foi depois do jogo contra o Cruzeiro. Teve o São Paulo e Cruzeiro, ele sumiu um pouco antes, ou durante o jogo, sei lá.
9: Acho que foi uma data FIFA.
13: É. Ele pegou e sumiu. Foi data FIFA. Foi antes do jogo contra o Cruzeiro, eu acho. Cruzeiro e São Paulo abriu. Pode ser que ele tenha sumido antes. Enfim, não lembro. Mas naquele momento eu falei, pô, bicho, seria uma boa, tanto pro Cruzeiro quanto pro Atlético. Qualquer um dos dois que tentasse agora, pô, eu falaria. Boa contratação. Eu gosto do Arboleda, por mais que seja experiente e tal. Só que, cara, o Arboleda é uma bomba relógio.
12: Só que o Atlético tem uma bomba relógio hoje na zaga, sendo titular.
9: É
13: um Bianco?
9: Não. O Vitor Hugo.
13: Vitor Hugo é uma bomba relógio.
11: Mas são bombas relógios completamente diferentes.
12: Isso, mas são bombas relógios.
13: Então, são bombas completamente diferentes.
9: Mas aí vamos pensar assim, ó, só qualidade técnica pra estar jogando. Quem você confia?
13: Eu não tenho dúvida. O Arboleda seria titular em qualquer time dos dois. Não, dos dois não, exagerei. Mas seria titular no Atlético tranquilamente. Sim. Tranquilamente.
9: Então, o momento do Atlético...
12: É que não vai rolar, eu acho. Porque
13: alguém tem que trancar.
9: O Valu, deixa lá. O Valu usou muito bem o termo
13: do
9: quebra o vidro. Em caso de emergência, quebra o vidro. Cara, no Atlético já tinha que ter quebrado o vidro para buscar um zagueiro. Quebrar o vidro. Em caso de emergência, quebra o vidro. Quebra e sai correndo atrás de um zagueiro. O Atlético, a cada minuto que passa, a situação se torna ainda mais grave.
13: Dá tempo pro jogo contra o Cruzeiro, não, né? De inscrevê-lo na Copa do Brasil? Não, se for.
9: Tem que ser hoje. Pra se inscrever, teria, não.
13: Não, tô perguntando sério, não sei.
9: Segunda-feira poderia ser inscrito. Mas...
13: Até segunda pode ser inscrito.
9: Não, pro primeiro jogo o Atlético não terá um outro zagueiro. Isso é fato, gente.
13: Mas pode contratar e inscrever no meio das duas?
9: Pode.
13: Dos dois jogos?
9: Pode. Pode, no caso de Copa do Brasil, pode.
13: Eu acho errado, mas tá bom.
9: No caso de Copa do Brasil, pode.
13: Não, eu acho errado do ponto de vista...
9: Técnico?
13: Técnico, não deveria poder. Você entrou, tem que ser... Entrou, tem que ser os dois.
9: Então assim...
13: Pra fase, é esse time.
9: O Atlético, olha só, ele tem...
13: Sou chato, Valvo.
9: Ele tem muitos desafios pela frente. Gente, coloca o jogo contra o Internacional nessa parada. O Atlético vai fazer um time alternativo para o confronto contra o Internacional. Qual o time alternativo que o Atlético vai colocar? Pensando na zaga.
13: Na zaga.
9: Não, pensando na zaga.
14: Ele não tem. Ele tem
13: se a gente pensar.
14: É o calma. Porque você tem que ter um cuidado, você tem que ter um zelo com os zagueiros. Porque é onde que você tem o menor número de atletas. Aí quem vai ser? Vai ser o Vitão e você tem que puxar Tomás alguém. Pérez. O Tomás Pérez, o Alan Franco.
13: Não, quem, é o que eu acho que vai ser.
14: Quem mais? Quem? Não tem.
13: Falar que eu tô concordando é diferente.
14: Mas é o que eu acho que vai ser. E olha, Tomás Pérez, eu já falei, ele jogou em dois jogos sub-20, no Mundial sub-20 do ano passado. É um jogo contra a Colômbia, que ele joga com três zagueiros. E no segundo jogo ele joga como segundo zagueiro. Tem uma atuação ruim e sai do jogo. Aos 46.
13: Mas se ele mantiver a ideia do... Se ele fizer os três zagueiros, aí ele vai ter que se manter o Preciado, vai ter que colocar o Preciado na terça como lateral direito titular. Porque eu acho que o desenho do jogo de amanhã, a gente consegue enxergar o desenho do jogo de terça. Aí ele colocaria o Preciado como titular na terça, e ele colocaria Natanael pela direita, Vitão, Tomás Pérez. Ou Tomás Pérez, Vitão. E aí na esquerda ele... Pacini,
14: seja. Sim.
13: E aí seria esse o desenho.
14: Pro jogo de sábado.
13: Isso pra amanhã. Uhum. Pensando no jogo contra o Internacional.
12: Se eu sou o Ivan Roma, e se acontecer o Tomás Pérez na zaga, no sábado, eu penso assim, o Atlético me odeia.
13: É isso.
11: Me libere e usa um volante zagueiro.
12: O Atlético me odeia. Porque achar que o Tomás Pérez... Gente, e ó, pode jogar feito o Maldini, o Baresi, o saudoso Baresi,

0: você, obrigado pela audiência aí, tá ligado aqui no Band News na área. O Bernardo Aquamais falou que o homem mama pelo menos um litro de Campari todos os dias. E detalhe, não fica bêbado.
1: Não é água, não.
0: Não fica bêbado. Trata que nem água. Tô com sede, Campari. Tô com sede, Campari. Tô almoçando, Campari. Um lanchinho, Campari. Café da manhã com Campari. Deixa eu só dar um recadinho aqui. Pode ser? Pode ser? Você autoriza? Ô, gente, presta atenção no que eu vou dizer aqui. Mas presta atenção mesmo. Reconhecemos a grande audiência no Dial e também no YouTube. 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O ponto final.
2: Ô, HG, usando a sua capacidade de apuração e também do Thiago, será que é possível dar uma avaliada de como que está a situação do Rômulo no Atlético, dentro do Atlético?
0: Nem é citado.
2: Porque,
0: né?
2: foi um ponto que a gente levantou semana retrasada, quando ele volta, até o Betinho estava com a gente, né?
0: O clube citou o Vitão, mas não citou isso. O Rômulo. Só falou que ele estava treinando.
2: A questão do Rômulo. Como que é a situação real? Como que foi esse retorno do Rômulo? Por que que ele está treinando separado, já que é um ativo do clube? É um jogador do clube. Era emprestado, né, Thiago? O Rômulo foi emprestado.
0: Foi emprestado ao futebol português.
2: E aí, do nada, no retorno dele, não tem uma movimentação para esse cara ser reintegrado. Teve a sua importância em determinados jogos, jogando com 19 anos, 18 anos, também. Fez gol contra o Internacional, quando o Atlético precisou, no jogo lá em Criciúma. Então, assim, tem alguns recortes. Teve um jogo ruim dele, se eu não me engano, foi contra o Vitória. E acabou ele perdendo espaço ali naquele momento. Mas um Atlético totalmente desfalcado, uma época totalmente diferente. Foi aquele período que o Milito fica sem 11 atletas à disposição. E então eu acho que o Atlético deveria, nessa situação de emergência, se não vai ao mercado, que utilize um jogador que já vestiu a camisa do Atlético, tem essa rodagem no exterior, como ele passou em Portugal. Então que isso fosse olhado com carinho pelo Atlético, porque o Atlético não pode, nesse momento, se desfazer de um ativo da forma que está sendo feita. E o Atlético precisa ir muito de zagueiros, no plural, mais uma vez eu vou colocar isso, que a situação do jeito que está pode ser gravíssima numa eliminação. E o Atlético tem duas competições importantíssimas pela frente, jogo contra o Santos pela Sul-Americana e também contra o Cruzeiro
0: na Copa do Brasil. É isso aí, segurou o Macará ontem, empate sem gols, o Santos é o adversário. Outra notícia também, que ontem o torcedor, obviamente, do Atlético já sabe, né, que o Fred ter saído no BID, possivelmente estrear contra o Internacional, que inclusive é ex-clube. O Preciado, então, suspenso pelo terceiro amarelo, está fora do jogo contra o Internacional. E o Atlético, que não perde para o Internacional como visitante desde 2022. Né? Nos últimos três confrontos, vitória 2-0 lá em 2023, no Beira-Rio. Portanto, vitória por 2-1 no ano de 24 e ano passado 1-0. Então, o Atlético regula bem contra o Internacional lá no Gigante.

0: da Beira Rio, né? E já tentamos formatar o possível time pro jogo contra o Inter, mas eu sinceramente, vocês acham que existe alguma possibilidade do Barba surpreender e ao invés de ter mais reservas, ter mais titulares só com alguns não, pontuais reservas?
1: Eu tô esperando de 5 a 6 mexidas no Atlético para mais.
0: 5 a 6
1: mexidas. Pelo menos 5. No mínimo 5 mexidas é a minha expectativa.
0: Isso vale também...
2: Eu quero saber a zaga do Valor. Só pra te colocar numa situação difícil.
1: É,
2: tá vendo?
1: Sim.
3: Gente.
2: Vamos brincar de escalar a zaga do Atlético num jogo sábado com um clássico de Copa do Brasil na
1: terça. Eu iria de Vitão e Vitor Hugo.
2: Tá vendo?
1: Porque o Vitor Hugo jogou menos. Gente, o threshold não é diferente.
3: Gente, só voltando.
0: Aliás, ontem eu estava jantando com a minha esposa num restaurante aqui na região Centro-Sul e eu não tinha visto. Juro que não. Eu sentei numa mesa com a minha esposa lá. Na verdade, na cadeira, né? A gente não senta à mesa, né? Ou na mesa, né? A mesa sim, na mesa não.
1: Na mesa, pega
0: a mão. E aí tinha um casal ao meu lado. Eis que de repente me levanta da mesa, aquele sujeito espadaúdo. Galalau.
3: Cassia.
0: Não. O André Soude.
3: Caraca.
0: Se ele quisesse.
2: Era ele ou o irmão dele?
0: Não, era ele. Era ele mesmo. Levanta aquela figura espadaúda, gigantesca, bem acompanhado, sua senhora, não sei quem é. Agora só falta eu ter falado merda aqui, né? Contado que ele estava lá, espero que seja com a senhora dele. E passou ao meu lado, eu não tinha visto, sinceramente, tivesse visto assim como um dia xinguei ele no ar, eu chegaria e falei, como é que vai esta grande bandeira? Mas ele passou ao meu lado, também não cumprimentou, fiquei chateado.
3: Ele te viu, né?
0: Ah, não tem como não ver, né? Desse tamanho aqui que eu tô. Não tem. Se bem que eu tô magro, né?
1: Tá.
0: Cê tem tá bunda mais não, irmão.
1: Não, você tá chupado.
0: Lá ele...
3: Gente, só voltando no assunto...
0: Que é mais importante, né, do que isso
3: não,
0: que
3: eu não, aqui, não. O que você contou é maravilhoso. Eu encontrei o Arthur Jorge.
0: Um pé de pano? Onde?
3: No Moema.
0: Sabe onde é Moema?
3: É um barzinho que tem ali na região centro-sul de Belo Horizonte.
0: Não também, conheço,
3: próximo a Savassi. Redentor, você conhece?
0: Sim, conheço.
3: Vizinho do Redentor, Moema.
0: Isso fica mesmo. Esses lugares. Sabe quem? Ah, agora eu tô lembrando, eu passei um dia de carro lá, sabe quem tava lá?
3: Quem tava lá?
0: O Pipe.
3: Ali é o nosso point, toda a última
1: coisa que a gente vai lá. De curiosidade, esses lugares, né, respectivamente, que os bacharéis estavam frequentando, fica em BH?
0: Sim. O de ontem, no meu jantar. Meu jantar de ontem com a minha senhora, na verdade. Eu acho que ali já é Nova Lima.
1: Obrigado.
3: Aqui em cima, não, esse BH Shopping. Esse aí fica no Funcionários. Ali, eu esqueci, é Sergipe ali?
0: Eu não sei o nome da rua.
3: É perto da entrada do Dr. Gustavo Beligoli.
0: É o Felipe próximo. Do Cenas Lamentáveis. Eu passei um dia de carro, eu não sabia que o nome era Moema. Eu passei de carro um dia lá com a minha família e vi que ele estava lá.
3: Bem
0: ele
3: bom.
0: Ele não estava bem,
1: não. Um abraço pro pessoal lá do Espanta Crise, lá da Zona Leste. Lá
2: bom, hein?
0: Que é Espanta Crise? Muito
1: bom. Da Assis Chateaubriand.
0: O que é Espanta
2: Crise? Muito bom.
1: É um lugar também em Belo Horizonte.
2: É um barzinho, assim, não bem pequenininho. Né?
0: Eu queria mandar um abraço para as minhas amigas do Brilhante, sempre ligadas aqui no nosso Band News na área.
3: Agora a Casa da Lupa.
0: Um abraço a todas vocês aí. Juízo, viu? E aos frequentadores também, já que o som fica lá ligado na Band News, os frequentadores, né? Lucas Borges, Guilherme Souza, sempre por lá, marcando presença. Um abraço a todos vocês, muito obrigado pela audiência aí no Brilhante.
3: O Guilherme Souza esteve na Vila Mimosa, após Flamengo e Cruzeiro.
2: Oi, Preto.
3: Nós estamos juntos, Preto.
2: Você tá queimadinho, Preto?
3: Aqui,
2: tomou gente, um solzinho, Preto?
3: Eu consegui
0: as respostas. De sunga ou bermuda estilo livre? Bermudinha, pô, sunga não. Você usa sunga, meu jovem?
3: Nunca. Eu nunca. Uso sunga. Eu uso sunga. Eu consegui as respostas do Gustavo
0: Scarpa. Você usa sunga, mano?
1: Eu uso.
3: Quê?
1: Eu uso sunga.
3: É isso aí, irmão.
1: Eu uso.
3: Bonde da sunga.
1: Olha, eu usava com 130 quilos, não vou usar agora?
3: É isso aí, pô.
1: Tô afim de ir na praia com a Nath, que tá nos ouvindo. Um beijo, amor. Meter aquela sunga branca ainda por cima.
3: Ainda bem que você completou, né? Tô afim de ir pra praia com a Nath. Você já meteu um meteu, você
1: meter aquela sunga branca.
0: Tem a sunga branca. Você usa branca?
1: Azul e branca.
0: Azul e branca.
3: Boa.
0: Aqui. Ô, Preto, deixa eu te contar uma coisa. Eu uso uma bermudinha. Eu uso uma bermudinha. Não tem nada mais
3: acima feio do joelho,
0: que um homem de sunga.
3: Cara, acima do joelho,
0: galera? Pô, gente, o homem. O corpo do homem. O homem é um ser muito feio.
1: Cara, eu gosto de mim.
0: Eu também gosto de mim. Então, mas nós, em relação ao sexo feminino, a gente tem azar, né? É porque no mundo animal, eu já contei isso aqui, tem gente que até interpreta mal quando eu digo isso.
1: Polêmica.
0: Não. No mundo animal,
1: cuidado pra onde você
0: por quer exemplo, ir. Vou para as minhas aves. Os machos são mais vistosos, mais bonitos. Tal. Cachorro, mais vistoso, bonito. Os gatos, tudo bonito. Lhamas, um macho mais bonito, mais vistoso.
1: É equilíbrio da natureza, irmão. A gente sabe.
0: Mas nós, humanos, irmão.
1: Saímos esse chumbé.
0: Mulher dá de 120 milhões a zero em nós. Aprecia um homem pelado. Que coisa ridícula. Nada pode ser mais feio do que a imagem de um homem. Pode ser o Cauã Raymond.
1: Você se aprecia
3: que pelado? Que homem bonito.
0: Não.
1: Eu me aprecio.
0: Embora tenha melhorado bastante.
3: Vocês nunca viram a G do
0: Vampeta. Vamos falar do que interessa. Para com essas conversas.
3: Mike, só contar do Scarpa aqui que eu consegui apurar algumas coisas.
0: Do Scarpa nu?
3: Não, Scarpa de roupa. Mas o ponto aqui é o seguinte, vamos lá. O que eu tenho sobre Gustavo Scarpa. HG, eu conversei com uma segunda fonte que me disse que não vai mesmo. Que o Scarpa permanecerá no Atlético. E é, me parece ser muito mais um desejo do jogador, apurei com fontes distintas, me parece ser muito mais um desejo do jogador a permanência do que qualquer outra coisa. De que ele entende que nesse momento seria complicado uma saída. O Scarpa só deve retornar ao futebol em setembro. Ele está lesionado, ele está no departamento médico do Atlético, e aí o Scarpa teria um período muito curto para conseguir uma recuperação. Seria setembro, outubro, novembro. 3 meses. Dezembro já está finalizando a temporada, quase não jogaria. Então nós estamos falando de 3 meses num outro clube para que ele pudesse recuperar, pudesse jogar bem num clube novo, cheio e repleto de problemas, que é o São Paulo. Então,
0: que não tem dinheiro.
3: Então, hoje o mais provável é que, de fato, ele permaneça. As pessoas me cravam que ele não irá, tá? Essas pessoas me cravam que ele não irá para o São Paulo.
2: Não, sua explicação é perfeita.
3: Permanece no Atlético e que a ideia é se recuperar de fato. Então, assim, eu imagino que não veremos o Scarpa no São Paulo nessa janela.
2: Provavelmente ele colocou na balança toda essa situação e o pensamento é perfeito. Você tem que se recuperar em setembro. Quando que você vai ter a oportunidade de jogar no São Paulo? Na última semana de setembro. Aí você tem que mostrar futebol. Outubro e novembro acabou o campeonato. Para sair aqui do Atlético, que ele tem a sua rotina toda já planejada, pronta, ele pode acreditar que ainda vai fazer a diferença no Atlético. Se não vai ser esse ano, ele tem contrato até 2028. Ele tem agora o Barba tendo um controle maior da equipe, dos jogadores. Então pode ser oportunidade para ele. Foi perfeita essa operação, Thiago. Parabéns.
0: Bom, então tá aí. A gente trouxe a informação. Aliás, a gente destacou a informação do colega Gabriel Sá. Thiago, na outra ponta aqui, então, confirmando com outras fontes de que o Scarpa, pelo menos para o São Paulo, não deve sair. Isto posto, senhoras e senhores, o mesmo vale para o Cruzeiro no final de semana contra o, aliás, no sábado especificamente contra o Flamengo, de time reservão?
2: Alternativo, né? Eu acredito que é quem está arrebentado por causa do jogo contra o Flamengo. Mas o Cruzeiro tem seus objetivos também, né? Dentro do Campeonato Brasileiro, assim como o Atlético tem. Mas o Cruzeiro tem um elenco mais fácil de rodar, viu, Valor?
0: JJ suspenso para amanhã, né?
2: Suspenso. Tá, não joga contra o Flamengo.
1: Tá suspenso. Aí já significa João Marcelo no automático. Acho que o Fabrício Bruno joga.
0: Se não fosse o Fabrício Bruno, Balu, vamos imaginar que se não fosse o Fabrício Bruno com a suspensão do JJ, e se o Fabrício Bruno não fosse pro jogo amanhã, seria João Marcelo e quem?
2: Vidalba.
1: Só que o Vidalba, pra mim, acho que ele vai fazer a esquerda.
0: Esse é o detalhe.
2: A lateral esquerda.
1: Acho que o Vidalba joga contra o Flamengo. O Fagner acho que joga também, aí a gente já está falando de 3 mudanças. O meio-campo, eu acho que pode pintar João Lucas e Matheus Henrique, puro palpite, pensando em Gerson e Romero. O Matheus Pereira eu imagino que jogue, Arroio também. Imagino que Wesley jogue e Caio Jorge também. É o Cruzeiro que eu estou imaginando assim, tá? Para começar. Então seriam quantas mudanças? 3 na zaga, 2 no meio e só. Eu estou imaginando 5 mudanças. Não estou imaginando
2: Três na zaga?
1: É porque o Fagner não foi titular contra o Flamengo.
2: Três no sistema defensivo.
1: Isso, o Fagner não foi titular. O João Marcelo também não. E o Vidalba não. Eu tô imaginando que os três vão iniciar.
2: Não, porque quando você falou três na zaga, eu me confundi.
1: Eu tô imaginando que a gente possa ver um meio campo com Zé Lucas e Matheus Henrique. Gente, é a minha imaginação, tá? Pra deixar bem claro.
2: Então é um time bem, bem mudado.
1: Porque mudanças... Esse time que eu tô colocando... da minha cabeça, seriam mudanças na defesa e no meio campo. Mas do meio pra frente, o resto, teria Arruia de um lado, Wesley do outro, Pereira e Caio Jorge. Aí são titulares.
2: Quarteto você não mudaria nada?
1: Não, não. Não mudaria.
2: Mesmo com a partida ruim do Wesley, você acha que não pode ter um...
1: Não, Wesley... Agora, o Wesley se preparou. Ele foi um dos jogadores a ter uma partida ruim. E agora eu entendo que ele precisa de jogo. Eu entendi o movimento do Arthur de não colocá-lo no jogo contra o Corinthians para que ele fisicamente ganhasse algo mais. Agora, o André e você acham
3: não,
1: coisas...
3: Não, não, eu acho não.
1: O André e você. Vocês dois acham coisas...
3: É o André que acha, não sou eu que acho que é outro motivo.
1: Mas você e ele...
3: Eu só disse que
1: você e ele acham coisas bem diferentes de coisas que eu acho que tá tudo certo. Você e ele.
3: Achei que você ia falar mal da gente.
1: Estou falando mal.
3: Não, você disse que a gente discorda, tá tudo bem.
1: Não, não.
3: Por enquanto tá tudo bem, irmão.
1: Pois é, eu não abri porque o público não precisa saber, mas estou falando mal sim. Então, eu acho que o Wesley precisa agora de minutos, não de jogar 90 minutos contra o Flamengo, mas de minutos. Acho que todo mundo vai rodar. O Lúcio vai rodar mais nesse jogo, quem sabe podendo jogar. Imagina o Caio Jorge fazendo 45 e o Lúcio fazendo os últimos 45, ganhando gradativamente mais minutos. Gente, isso é o que eu imagino, tá?
2: O Lúcio ainda teve pouco tempo, né, Valor?
1: Muito pouco. Último a estrear, né?
2: Foi o último a estrear e teve uma minutagem no jogo contra o Flamengo.
1: Ele estreia contra o Corinthians
2: e Flamengo. E tem uma sequência
1: então, contra o Corinthians. Eu imagino que agora ele possa começar a ter mais minutos. E é necessário que ele tenha mais minutos.
2: Teve alguma explicação sobre essa curta utilização do
0: Lúcio? Informação!
2: Opa!
0: Rogerinho,
2: que prioridade.
0: Não é tão importante não, mas para responder aqui...
2: Não, é só sempre importante.
0: É sempre importante. Só dando um cavalo de pau aqui, a gente está falando do Cruzeiro, mas a informação que chega é de uma dúvida que você estava sobre a questão do...
2: Rômulo.
0: É importante, então. Segue treinando de forma separada. Não está com os demais do elenco. Cara...
2: Eu queria entender.
0: Eu também.
2: Eu queria entender.
3: Cara, esse moleque é promissor, velho.
2: Só manda. Por quê?
0: É correto falar em separado? Treina em separado e não porque treina separado. Por que em?
3: Eu não lembro.
2: Não vou lembrar de
3: também não lembro desse.
0: Agora, Duda, você que é professor de português, por que em separado?
3: Posso te dar um toque? Treina à parte.
0: Treina à parte é melhor.
3: É mais fácil.
0: É. Treina porque o em separado é estranho. É esquisito. Não fico confortável para falar.
2: Você pode se perguntar.
0: Voltando ao Cruzeiro.
2: Não, você volta. Você manda o porquê, por favor. Porque ele deu a informação. Ele deu a informação que você já tinha perguntado. Ele não te respondeu. A pergunta é: por que ele está treinando
3: separado? Por que ele não é utilizado, né?
2: Por que ele está treinando separado? Porque ele volta de Portugal e não é utilizado.
0: Será que o tio Paulo responde alguém?
3: A mim não.
0: A mim também não. Então não vou ter jeito.
2: É isso, voltando ao
0: Cruzeiro. Será que o tio Paulo responderia a Mortícia, Altinho?
2: Responde sempre. Sempre responde.
3: Responde quem?
0: A Mortícia. Tá rindo de quê, Guilherme? Dormiu com o Bozo?
2: Ah, que loucura,
0: Preto,
2: cara.
0: Ô, Preto, você tá queimadinho, hein? Você é louco. Você ficou lá na areia, lá deitadão, tomando aquele sol, aquele biscoitinho Globo, aquele mate... Que beleza, hein?
2: O Gui,
0: que é matcha?
2: Matcha?
0: É uma bebida. Matcha. Que os jovens estão tomando.
3: Não, não é chamate, não?
0: Não, é uma bebida. É um RTD que eles chamam? Porra. Minha filha falou disso comigo, agora que me veio a cabeça.
3: Só tomo gana e
0: eu tô muito louco hoje, cara. Os assuntos estão fervilhando na minha cabeça. Eu não tô conseguindo concentrar num determinado assunto, Elton. Ô, Elton, vamos falar de qualquer coisa. Como é que tá a sua vida, hein?
2: Tá boa.
0: Você continua casado?
1: Você já viu o horário?
2: Graças a Deus.
1: Você já reparou o horário?
0: Faltam 2 minutos.
3: Aliás, eu vi uma postagem de Dona Claudinha esse fim de semana e gostei bastante. Eu te conto no off que é.
2: Ah, tá.
0: Ué, que isso? Ô, louco. Manjando. Tá, oi, Dudinha. A questão do em separado. Ó, a questão do em separado.
4: O em, ele é um modo. Então,
0: Hein? É modo. Ah, então vale como de modo. Ah, então tá certo. Parabéns, Dudinha. A Duda tem uma conta no Instagram, Duda Professor Prof Português. Tô brincando, não tem não, tô brincando. E a Duda esclareceu aqui a nossa dúvida. Então, o em quer dizer modo. Então, treina no modo separado, ou no modo. Muito bem. Mais uma dúvida que a gente tira no ar aqui. Você continua casado, Eltinho?
4: Firme e forte.
0: Até
4: graças
0: quando?
4: A Deus. Até a morte nos separe.
0: Essa é a promessa, pelo menos,
4: Eltinho. É. Firme e forte.
0: Você também tá, meu jovem?
1: Cara, infelizmente, eu e a
0: Nath, mas não... é como se fosse um casamento de almas, né?
1: Não somos casados ainda de maneira oficial, mas sim, mais de 10 anos e contando, eu
0: anseio... 10 anos já, Preto?
1: Mais de 10 anos. Anseio muito pelo dia que nós possamos selar o nosso matrimônio. Não, o nosso casamento será convencional, porque nós não somos pessoas convencionais.
0: Eu também acho que não. Tá? Então, você vai casar ao som de...
3: Iron Maiden.
0: Boa pedida.
1: Não, o Thiago hoje muito mal aqui no programa.
3: Foi, irmão. Você não gosta de Iron
1: Man? Eu gosto, mas eu não vou casar comigo mesmo, né, Thiago?
3: Ela não gosta?
1: Eu não vou casar comigo mesmo.
0: Que isso, bicho? A Nath tá gosta de quê? Cara. A Nath gosta de quê?
3: Eu achei que eu tava te agradando.
0: Música.
3: Eu gosto também. Eu achei que eu tava várias te agradando. Coisas,
1: não.
0: Que você não, gosta e ela gosta.
4: Você pode escolher 10 músicas.
0: Você só não pode casar com aquela música.
1: Palavras.
3: Essa eu vou entrar tocando a capela.
0: Eu não estarei presente no seu casamento.
1: Agora sou
0: não estarei presente.
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0: olhar.
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7: Junto comigo, tá ele, Humberto Ferretti. Boa tarde pra você.
8: Fala, Larissa. Boa tarde pra você, pra todo mundo ligado no Band News no meio do dia desta sexta-feira. Hashtag sextou, o que pra nós não significa nada, porque os 3 integrantes deste programa vão trabalhar no fim de semana. Diferentes, inclusive. O nosso nobre companheiro que em instante será apresentado terá também uma função muito nobre no fim de semana, mediando o debate da Band. Fato é que seguimos juntos.
9: Boa tarde, você e eu, quem nos acompanha pela internet, pelo rádio, pela TV. E Vossa Excelência Eduardo Eneg.
10: Salve, meio-dia e um minuto, começando em ponto Band News no meio do dia. E agora,
7: quase,
10: 2 minutos.
7: Quase,
10: agora sim.
7: Quase meio-dia
10: então,
7: e dois.
10: Então, sempre em ponto... E o ponto a gente define qual é, no caso, meio-dia e 2 minutos, começando em ponto. Eu, Eduardo Eneg, fico por aqui até as 14h. Comigo no estúdio, essa dupla incrível que faz você sempre ficar cada vez mais feliz. Começando por ela, Larissa Biscay, que nos diz uma vez mais...
7: Oi, boa tarde!
10: Ele, Humberto Fett, cheio de estratégias. Ontem aplicou várias delas.
7: Artimanhas.
10: E vamos ver o que vai acontecer ao longo do dia. Humberto Fett, que nos diz uma vez mais...
11: Bora, meu povo, boa tarde!
10: Pra você também, ouvinte, querida, telespectador, querido, telespectador... Eu acho telespectador uma palavra tão esquisita.
7: É longa, né? Telespectador.
10: É
7: longa,
10: telespectador. É que outra... Agora, a que eu não gosto é usuário.
7: Usuário pra mim é de droga.
10: É de droga, pô. É o sujeito tá na internet, vira usuário da internet. Como usuário
7: internauta,
10: da internet?
7: Como internauta, como
10: dizia. Internauta, eu falava no passado. Você fala até hoje?
11: Depende. Na abertura do programa, não. Como eu sei que Eduardo Eneg reprova esses termos, isso já foi pauta aqui, eu falo. O povo que nos acompanha pela internet, pelo rádio e pela TV. Porque se eu falasse telespectadores, internautas e ouvintes, ele não iria gostar.
10: Não, é chato, né?
7: Banhistas e pedestres?
10: Banhista. Conheci uma banhista belíssima na praia, banhista. O que é uma banhista? Uma ciclista. Ela é profissional? Vive disso? Se vive disso, ciclista. Se não, pegou uma bicicleta lá, daquelas de banco, saiu andando, virou ciclista. Você que faz a Band News ser aquilo que ela é, a mais admirada do Brasil. E partiu! A bolota essa de energia que emana da turbina adicional da usina hidrelétrica de Itaipu para disparar uma cima de captação de som. Del mundo. Capitaria vai a se houvesse, mas não as lalaial que são apalausos que partem de todos os terraços, todas as lajes, todas as varandas gourmet. Mattersi, que também são captados através dos vídeos à prova de som, através do concreto armado secreto agora na cortina. Preparando o seu almoço com uma saudável, muitas cores do prato, proteína animal e ou vegetal. Mas cuidado! Não vai deixar queimar a comida nem no fogão, nem no micro-ondas, nem no forno a lenha, nem no fogão a lenha, nem no forno de pizza, nem na churrasqueira, nem na sua air fryer. Você que está agora levando os filhos para a escola, sexta-feira, filhos têm que estudar como se fosse segunda. Você que está voltando com eles de casa, aliás, da escola, é, meu Deus, começou o final de semana ao meio-dia e 4 minutos da sexta-feira. Só na segunda-feira eu vou mandar eles de volta para a escola. Tem que arrumar muita atividade você que está indo para o trabalho. Agora, aumenta o som, começando o Band News no meio do dia, hoje cheio de notícias. A gente vai falar de muitos assuntos. Eu queria começar por um assunto, que é a incrível capacidade, mas assim, sem limites, das autoridades de, diante de uma discussão absolutamente constrangedora, ou diante da necessidade de dar uma explicação que envolve um fato constrangedor, estou falando constrangedor, eu não estou falando criminoso, estou falando constrangedor, mas do constrangedor ao criminoso, mas já no constrangedor, surge um fato constrangedor, o que a autoridade faz? Tem lá uma controvérsia, está sendo questionada, tem uma situação incômoda, algo que ela deveria explicar, manobra diversionista. Manobra diversionista, a palavra é feia, mas a manobra diversionista é o seguinte: cria uma discussão de ocasião, dá um jeito de inventar um debate que pareça nobre, que pareça profundo, que pareça ser superior ao tema que te constrange. Está acontecendo isso agora no Supremo Tribunal Federal. Exatamente nesse momento está acontecendo no Supremo Tribunal Federal. Como eu estou falando que está acontecendo no Supremo Tribunal Federal, você fica meio perdido, porque está acontecendo tanta coisa no Supremo Tribunal Federal. Aliás, o Supremo Tribunal Federal é tão agitado, o Supremo Tribunal Federal fez tantas coisas nos últimos anos, o Supremo Tribunal Federal ganhou um protagonismo tão grande nos últimos anos, que quando você diz que algo está acontecendo no Supremo Tribunal Federal, você nem sabe do que eu estou falando, porque é um monte de coisa que está acontecendo. Mas o que eu estou falando? O ministro Flávio Dino foi tema de uma série de postagens no blog de um jornalista do Maranhão. Pacífico é um blog de jornalismo. Você pode admirar o jornalista, você pode desprezar o jornalista, você pode odiar o jornalista, mas ele é jornalista e exerce a profissão desde 2015. Registrado no Ministério do Trabalho, jornalista, acabou. Ah, mas eu não gosto dele. Ele não é respeitável. Nunca ouvi falar. Anda com uma gente estranha. Xiii, parece que está a serviço de pessoas esquisitas. Xiii, sei não. Bom, esse xiii, não sei não, publicou um conjunto de informações no blog dele. Tem documento, tem fotos, tem dados, tem citação de legislação. É tão profundo o material que tem gente que diz que não foi ele. Alguém passou. Em geral, alguém passa mesmo. Em geral, é assim que funciona. O jornalista vai buscar aquilo que ele não conhecia, com quem conhece, e passa a estudar o assunto e publica. Não porque ele estava um dia debaixo de uma árvore, caiu uma maçã, e ele teve um brilho. Não, alguém passa a informação. O jornalismo é isso. Eu costumo dizer que jornalismo investigativo é aquele que você não sabe como foi feito. Você não sabe como foi feito, é investigativo. Mas basicamente o jornalismo, ele contém duas palavras, T, O e acento, que é o jornalismo TO. Você está conversando com uma pessoa, ela te dá um documento, ela te dá uma informação, ela te dá uma entrevista, TO. E você faz uma avaliação. Às vezes você vai atrás, porque alguém TO te deu uma informação, você vai atrás de uma outra pessoa que TO te dá um documento. O jornalismo não pode roubar documentos. O jornalismo não pode fabricar documentos, o jornalismo não faz grampo, o jornalismo não pode chamar alguém para depor. Venha cá às tantas horas no meu escritório para tomar seu depoimento a termo. Não pode fazer isso. Isso que faz a polícia. E o jornalista, para quem passaram informações, afirmou, demonstrou documentos, dizendo o seguinte: o ministro Flávio Dino, do Supremo Tribunal Federal, que tem um carro como ex-governador, usa, família dele, um carro do Tribunal de Justiça do Maranhão. Comprado com dinheiro de um fundo criado para servir exclusivamente ao Tribunal de Justiça do Maranhão. Ele publicou isso. O Supremo disse que tinha um acordo com o Tribunal de Justiça. O acordo, o jornalista mostrou, tem lá o documento, não fala em carro. Passou a falar de carro depois que ele publicou. E diante desse constrangimento, que não é um crime, que não é um crime, o Flávio Dino não está sendo acusado de crime algum, mas é aquilo que eu digo. Basta o constrangimento e a autoridade intocável, a autoridade suprema, resolve reagir. Poderia reagir. Reagir se explicando, reagir contando, reagir desmentindo, reagir mostrando documentos, reagir dando sua interpretação, reagir pedindo desculpa, reagir de qualquer jeito, processando o jornalista. Olha, o que você fez é um absurdo, processo jornalista. Pede para ele publicar um desmentido, mas não. Jogaram a Polícia Federal em cima do sujeito, quebraram o sigilo dele. Portanto, o sigilo de informação que foi criado para ser uma garantia constitucional deixa de fazer sentido, porque se você pode quebrar, e aí a partir do momento que você quebra, fruto da árvore podre, as informações obtidas depois disso não tem serventia. Mas não é disso que eu vou falar. É que, associada a essa discussão da quebra de sigilo, passaram suas excelências a discutir a necessidade da volta do diploma do jornalismo como uma obrigação para o exercício da profissão jornalística. Algo que foi eliminado como exigência em 2009. E é de se perguntar se o carro do ministro Flávio Dino seria ou não usado, as fotos mostradas seriam ou não obtidas, e se o exercício do jornalismo com o diploma de jornalista, se isso eliminaria o constrangimento do ministro Flávio Dino. Só se ele tentar fazer a gente acreditar que quantitativamente, com um número menor de pessoas praticando jornalismo, a chance de alguém ir atrás dele diminui. Mas foram. E quem foi atrás dele não foi um jornalista. Quem foi atrás dele foi uma fonte do jornalista. Foi alguém que ficou sabendo disso e passou para o jornalista. Então vamos pedir diploma de jornalismo para as fontes daqui a pouco. Mas o fato é que essa discussão envolveu a volta da regulamentação da profissão. Flávio Dino argumentou que qualquer um que tem um blog agora, qualquer blogueiro, se apresenta como jornalista, o sujeito está na rede social, invoca a liberdade de imprensa, produz ofensa e desinformação, como se o jornalista ou não jornalista não fossem humanos capazes de acertar e errar. Então, o jornalista pode produzir uma ofensa e uma desinformação, o não jornalista também. A profissão regulamentada e o diploma profissional não impede o jornalista de errar ou de agir de má fé. Não tem como. O médico tem um diploma e pode agir de má fé. Um engenheiro pode agir de má fé, um advogado pode agir de má fé, um magistrado pode agir de má fé. Então, má fé não é algo que se elimina com um diploma. Esse assunto é interessante porque a primeira pergunta é, afinal, quem é jornalista? Aquele que estudou jornalismo ou aquele que faz jornalismo, né? Primeiro, é uma questão objetiva. Um sujeito pode estudar jornalismo durante muito tempo, ou pelo tempo que a faculdade manda, fazer pós-graduação, etc., e trabalhar com outra coisa. E pode ter um sujeito que se formou em economia, direito, história, e medicina, e trabalha como jornalismo. Qual dos dois tem que seguir a cartilha do jornalismo? O jornalista que é dono de um café, ou o historiador que exerce o jornalismo? As regras do jornalismo, elas têm que ser cumpridas. Não porque existe uma profissão regulamentada, mas porque existe uma regra para que aquilo seja considerado jornalismo. Começa que não pode ser ficção. Então, se algo está sendo dito, aquilo tem que ser verdade. ou tem que ser resultado da busca da verdade. Resultado do compromisso em buscar a verdade. Não em publicar a verdade, mas em buscar a verdade. Você pode errar, desde que esteja buscando a verdade. E se você estiver buscando a verdade, você ajude boa fé. Mas o fato é, os documentos que mostram um acordo que não existia e passou a existir depois da publicação do blog, eles existem. As fotografias são reais, mas isso o Flávio Dino não achou tão importante discutir, achou mais importante sugerir que o jornalista praticou stalking, que é como você classifica o crime do perseguidor contumaz, daquele que constrange, daquele que ameaça. E a profissão do jornalismo pressupõe, muitas vezes, você diz, imagina, um sujeito tá numa saidinha, ou então ele tem que ficar em casa, e você pode ficar na porta da casa dele para ver se ele ficou em casa ou não. Isso é stalking? Ou é jornalismo, né? Mas, enfim, o fato é, em que momento um certificado passa a poder proibir o exercício de uma profissão para aqueles que não o possuem? Essa é a questão. As universidades, elas surgiram lá no século XI. Você pega lá atrás, você vai encontrar as faculdades em Bolonha, Oxford. E aí você vai ver o seguinte, estudava-se o quê? Direito, medicina, teologia, artes. Artes não era desenho. Eu até deveria fazer uma faculdade de arte para ver se consigo aprender a desenhar alguma coisa, mas não é isso. A arte era gramática, retórica, dialética. A arte era aritmética, era geometria, era música, era astronomia. Isso era arte. Com o propósito de quem estudava aprender. A primeira coisa que você faz numa universidade, o objetivo é aprender. E o segundo, desenvolver instrumentos e capacidades para poder exercer uma profissão. Um sujeito que aprendia retórica, ele seguramente se qualificava para argumentar melhor, o que não impedia alguém de argumentar sem ter estudado retórica. O mesmo vale para a gramática. O domínio da gramática melhorava por aqueles que estudavam gramática, o que não impedia que alguém escrevesse, falasse, fizesse discursos. Mesma coisa para a dialética. Então, a universidade, ela não nasceu para produzir permissões, e sim conhecimento. Isso é o início, não é você transformar aquilo num feudo. Só pode exercer a profissão aquele que, né? Agora, da universidade nasce o diploma. Nasce o diploma. O que é o diploma? O diploma é um certificado. Olha, atesto para os devidos fins que, tendo estudado medicina, esse sujeito é médico. E se ele tem um diploma, eu não preciso perguntar se ele estudou farmacologia, fisiologia, anatomia. Estudou, porque ele tem um diploma de medicina. E aquele diploma de medicina, ele cumpre as exigências do MEC. Então ele estudou aquilo, né? O sujeito fez engenharia? Bom, eu sei que ele estudou cálculo, eu sei que ele fez uma série de coisas, eu sei que ele sabe um monte de coisa. Basta eu ver que ele tem um diploma. Não estou falando que ele tem um diploma de uma universidade de qualidade, de uma faculdade de bom padrão ou mau padrão, mas eu sei que o basicão ele fez. Então, o diploma é uma instituição, é um documento expedido por uma instituição reconhecida, autorizada, que certifica que o sujeito estudou aquele assunto. Então, saímos do estudei e provo que estudei, tem um documento. Mas entre eu provar que estudei, estou certificado, e o jornalismo vai um passo grande. Por quê? Não faz sentido você imaginar que um hospital vai soltar um anúncio dizendo: temos vagas para cirurgião, damos preferência para médicos. Não existe isso. Por quê? Porque uma pessoa, quando vai ser submetida a uma cirurgia, não cabe discussão sobre estilo, sobre ordem das coisas. Olha, na minha cirurgia eu faço anestesia depois. É o meu jeito de fazer. Faço depois. Não cabe isso. Então, toda vez que você tem um risco brutal e uma assimetria de informação entre quem tem a informação e quem não tem, você está diante de uma exigência maior. Vale para os médicos, vale para quem faz odontologia, vale para o engenheiro. Não há a menor dúvida disso. Nenhuma dúvida. Para o advogado. Aliás, no caso do direito, existe até uma etapa posterior, corporativa, porque não é nem, não surgiu pelo número de faculdades, tá? O exame da ordem, mas sujeitei o exame da ordem. Faz sentido. Inclusive, o Flávio Dino chegou e falou, mas vem cá, você vai pegar um avião de um cara que não fez curso de pilotagem? Você vai entregar a sua saúde para alguém que não fez medicina? Ou a sua defesa para alguém que não fez direito? Definitivamente não. Mas ele está fazendo uma acrobacia argumentativa. Ele está indo justamente nas profissões em que há essa assimetria de informação e um risco elevado. E a gente não tem como o morador do 17º andar do prédio aferir se o cálculo foi bem feito ou não, a não ser da pior maneira possível. Está usando esse argumento ou... Ah, eu compro a passagem e vou sentar no assento 11B sem saber se o piloto é ou não, misturando isso com a prática do jornalismo, que é completamente diferente. O diploma, nos casos que eu descrevi, médico, engenheiro, advogado, reduzem o risco brutalmente. E quando você fala do jornalismo, não há dúvida que uma boa faculdade de jornalismo, assim como uma boa faculdade de história, assim como uma boa faculdade de geografia, dão um ferramental para as pessoas poderem exercer melhor a sua profissão. Então, alguém que faz uma faculdade de jornalismo, seguramente, sai da faculdade aprendendo certas técnicas que quem não faz vai aprender na vida real. Mas a faculdade de jornalismo não transforma a pessoa sem ética em ética. Não existe isso. O que a gente está discutindo é que quando você tem um conhecimento técnico que é indispensável, um erro que cometido é devastador, você fala em diploma, que pode ter do jornalismo também o diploma, mas você fala em diploma certificador e autorizativo. Ele autoriza você a seguir em frente, ele exclui os outros. Então, é saudável que a sociedade não permita a medicina sendo praticada por curandeiros que não fazem medicina. É saudável que a legislação e a justiça não permitam que aqueles que estudaram odontologia resolvam entrar no campo da medicina, como a gente está vendo aí uma discussão nesse momento. Acho saudável que não possam fazer harmonização facial, essas coisas. A boca fica dentro da boca aqui, né? Lá de fora da boca não é. Os dentistas ficam doidos quando ouvem isso. Minha sorte é que o dentista que cuida de mim há tanto tempo que ele já está acostumado com o que eu digo, então ele... Mas se eu conhecesse um dentista novo hoje, eu ia ter medo. Porque é absolutamente inconcebível essa transição profissional. Entendo. Cada vez menos cárie, tem cada vez menos tratamento. Temos a oportunidade de você ganhar um dinheirinho mexendo no lado de fora. Começa mexendo no lado de fora. Não faz sentido. Mas o fato é, quando a gente fala do jornalismo, o jornalismo não é o que esses senhores acham que o jornalismo é. O jornalismo não é a autorização para dar opiniões. Isso não é jornalismo. O jornalismo... ele é no mundo dos fatos. Aqueles que dão opinião são comentaristas. Podem ser jornalistas, podem não ser jornalistas. A profissão do jornalismo é colher as informações, publicar as informações. As opiniões que decorrem das informações não fazem parte do jornalismo, fazem parte da posição editorial do veículo, fazem parte do cardápio dos comentaristas. Mas os repórteres que trabalham com o ofício essencial do jornalismo, eles combatem a desinformação, eles buscam ouvir o outro lado, eles checam os documentos. Não é liberdade de expressão no sentido de falar o que quiser sobre qualquer assunto. O jornalismo não é a liberdade de expressão. Liberdade de expressão é uma coisa que a sociedade tem para compartilhar as suas opiniões. O jornalista, ele produz notícias. Quem dá opiniões são os comentaristas. Então, o que incomoda o Supremo Tribunal Federal é a informação verdadeira negativa e a opinião negativa. Porque a opinião positiva, eles festejam. A notícia positiva, bajulatória, eles chamam de bom jornalismo. O mau jornalismo, na opinião deles, é aquele que incomoda. E existem várias definições de jornalismo, mas o jornalismo não é para bajular a autoridade, nem para criticar a autoridade. Tem gente que acha que jornalismo é só contra. Eu já não sou dessa teoria. Eu acho que jornalismo é aquilo que é notícia para mim. E o jornalismo, o Ferretti, pode ter a opinião dele de que o que eu acho que é notícia não é notícia para ele. O mesmo a Larissa. Então, se o jornal, ou a rádio, ou a televisão, ou o blog é comandado pela Larissa, ela vai dar a linha editorial e vai dizer: isso aqui tem mais espaço, isso aqui tem menos espaço, isso aqui vai ter mais, sei que, isso aqui vai ter, isso aqui é a manchete, isso aqui não é. E não significa que se eu fizer uma outra seleção, eu estou mais certo ou mais errado. Significa apenas que, numa sociedade plural, o conjunto da sociedade se manifesta de várias formas, entre as quais publicando notícias. Isso aconteceu, aquilo aconteceu. O Flávio Dino pode entender, isso não é notícia. Abra um jornal, monte um jornal, Dino News. E no Dino News não vai ter aquela notícia, mas possivelmente vai ter uma outra que alguém insatisfeito vai dizer que não é uma notícia pertinente. E não cabe ao Supremo Tribunal Federal ou a qualquer pessoa discutir o que é uma notícia pertinente ou uma notícia não pertinente. É impertinente que um jornal esportivo dê notícias de polícia. É só inadequado, porque não cabe, não faz sentido. Como também não faz muito sentido que um veículo que faça especializado em notícias econômicas fique dando o resultado do futebol. Nem por isso deixa de ser notícia um crime ou um jogo de futebol. E não existe, e é preciso que se diga, não existe no jornalismo. O jornalismo, eu admiro a Abrage, mas eu não acredito no jornalismo. Existe um negócio chamado jornalismo investigativo. O jornalista adora isso. Para mim, jornalismo é investigativo. Chamar o jornalismo de jornalismo investigativo é o mesmo que chamar jornalismo jornalístico. Não faz o menor sentido. O que muda é o que você investiga. Então, eu me lembro que assim que eu entrei no meu primeiro emprego, depois de ter me formado em jornalismo, e trabalhava desde os 17 anos, desde o primeiro ano da faculdade de jornalismo, mas quando eu me formei, fui trabalhar num veículo, e a primeira missão foi: nós estamos fechando uma reportagem, nós estamos precisando de um sanduíche, e nós estamos colocando o nome do sanduíche embaixo, o preço do sanduíche, e eu não sabia, e eles não sabiam qual era o preço do sanduíche. Então você descubra o preço do sanduíche. Hoje é ridículo. Hoje é ridículo. Você pega o Google, você pega não sei o que, vai lá e acha o preço do sanduíche. Mas naquele tempo não tinha nada disso. Então você, na enciclopédia não tem. Você tinha que ir ao lugar. Aí eu fui ao lugar. Cheguei lá e estava fechado. Falei, pronto, eu vou fracassar na primeira missão que eu recebi de descobrir o preço de um sanduíche. Aí tinha uma banca de jornal. Outra coisa que também está acabando. Aí na banca de jornal, descobri o nome do funcionário da lanchonete. Aí o funcionário da lanchonete era amigo de não sei quem. Eu peguei o telefone, liguei para o cara, pedi o nome do preço do sanduíche. Ele me deu o preço do sanduíche. Isso foi um trabalho de investigação. Ah, mas o resultado é ridículo, é irrelevante. Não era irrelevante. Você tinha uma reportagem sobre os melhores sanduíches de São Paulo. Não fui eu que fiz. Eu estava entrando, novinho de nada. E faltava o preço de um sanduíche. Então, um dos melhores sanduíches de São Paulo, o repórter não pegou o preço do sanduíche, o bacana, né? Aí o bobalhão foi lá buscar o preço do sanduíche. Conseguiu o preço do sanduíche. Tinha um valor aquilo. O rito é de investigação. O resultado final pode ser pouco importante, ainda mais hoje em dia. Mas que você vai, abre o aplicativo e descobre. Não existe esse negócio. Mas o trabalho jornalístico, ele não pode ser resumido ao trabalho feito por jornalistas. É um trabalho feito por quem se dedica ao jornalismo e resolve trabalhar seguindo as regras do jornalismo. É igual o mundo da gastronomia. Você não vai perguntar se o cara fez faculdade de gastronomia. É igual o mundo da moda. Você não vai querer saber se Coco Chanel fez ou não fez moda. É uma pessoa que estudou moda provavelmente tem uma formação melhor do que aquela que não estudou moda? Seguramente, mas é diferente da medicina. Então, discutir a necessidade do diploma é sugerir que quem tem diploma seguramente vai resolver, ou obrigando a sociedade a ter o diploma, você vai conseguir resolver grandes problemas. Grandes problemas. Agora, qual é o problema que apareceu e que gerou essa discussão toda? Notícias verdadeiras. Não há nada que a volta do diploma possa fazer para piorar a verdade. Com ou sem diploma, a busca da verdade é a missão jornalística. Se um jornalista, que alguns dizem que é um picareta, que alguns falam que é um sujeito que recebia dinheiro, que alguns estão agora detonando o jornalista, por mais que ele não mereça elogio algum, ele publicou notícias verdadeiras. Então, antes dessa discussão que o Supremo está fazendo, toda discussão do Supremo é muito mais importante do que as outras discussões, porque são discussões supremas, mas antes de perguntar quem é que pode ter autorização para publicar uma história, que tal a gente discutir se a história publicada é verdadeira ou não? E aí com a palavra, não é o Luiz Pablo, com a palavra o Flávio Dino, que até agora não se dignou a vir a público para explicar, dar uma satisfação, tintim por tintim, para cada informação pintadinha em amarela numa versão impressa em A4 da página do blog do sujeito lá, uma explicação do senhor Flávio Dino. Os familiares dele não gozam do direito que ele goza. Ele diz que foi perseguido, que publicaram a placa do carro, a placa é fria, a placa é fria. E publicaram, e com isso a minha segurança e tal. É ridículo. É assim, os argumentos são muito frágeis, mas são argumentos supremos. E argumentos supremos são acompanhados de um negócio chamado caneta, que é essa que eu estou segurando aqui, só que a deles tem tinta que não acaba. E eles distribuem mandado de busca e apreensão, mandado de prisão. Eles processam, eles fazem o diabo. E com esse poder todo nas mãos, não conseguiram enfrentar a verdade. E a verdade está expressa num blog que ninguém conhecia, e quando passou a conhecer, uma parte passou a tratá-lo como se ele fosse o melhor jornalista do mundo, e outra parte passou a tratá-lo como se ele fosse um desclassificado. Mas, seja ele uma coisa ou outra, eu quero saber, ele publicou mentiras? A resposta é não. Flávio Dino veio a público para se explicar e pedir desculpas à sociedade? A resposta também é não. Isso não tem nada a ver com diploma. Isso tem a ver com compromisso com a verdade, não do jornalista, mas do senhor Flávio Dino. Essa que é a questão central. Não sei se você concorda ou discorda, mas é a opinião que eu tenho sobre o assunto.
7: Agora, meio-dia 33 minutos, a suspeita de vazamentos de dados sigilosos na apuração da Polícia Federal, que envolve o filho mais velho do presidente Lula, vai ser investigada, aquele caso do Lulinha. As informações chegam com o Márcio Rocha.
12: A Polícia Federal vai investigar os vazamentos do inquérito que envolve o filho do presidente Luiz Inácio Lula da Silva, Fábio Luiz da Silva, por determinação do ministro do Supremo Tribunal Federal, André Mendonça. Ele atendeu a um pedido feito pela defesa de Lulinha, que é alvo de 3 inquéritos por suposto tráfico de influência. Na decisão, Mendonça apresentou uma série de reportagens que expuseram conversas de aplicativos, trechos de representações policiais e detalhes das ações que estão sob sigilo. Para o ministro, os responsáveis pelo caso têm o dever funcional de preservar o sigilo dessas informações. O processo apura se Lulinha e outros 2 suspeitos teriam favorecido a empresa de Antônio Carlos Camilo Antunes, conhecido como Careca do INSS, que negociava produtos medicinais à base de cannabis junto ao Ministério da Saúde.
10: Eu falei há pouco que as autoridades têm uma extraordinária capacidade de fugir da discussão constrangedora, criando um outro debate, né? Uma manobra diversionista. No caso do Lulinha, você tem um conjunto de fatos que é bem negativo, bem negativo. O filho do presidente da República tem uma relação com uma lobista, que tem uma relação com o Careca do INSS, que tem interesse em canabidiol, que se juntou a ela, que se juntou a ele. Ela recebeu R$1,5 milhão, ela deu dinheiro para o chefe de gabinete do presidente da República, ela tentou vender ou quis vender, se mexeu para, gerou um contrato, mandou para o chefe de gabinete do presidente da República para vender canabidiol no Ministério da Saúde sem licitação. Ela tem uma casa de lobby em Brasília, o filho do presidente ficava lá. História muito ruim, né? História muito ruim. Então a gente tem vários ângulos dessa história. Um é a apuração policial que tem que seguir para a gente saber que diabos é isso, quem está envolvido, até onde, em que grau. Que o filho do presidente está envolvido nessa história não tem nem que discutir, né? A manobra diversionista é o advogado que é pago para isso, né? O advogado do filho do presidente, que também é advogado do presidente na campanha. Então, quando ele está reunido com o presidente, ele usa o chapéu de advogado da campanha. Quando ele está reunido ou falando com o Fábio Luiz, filho do presidente, o Lulinha, aí ele põe o chapéu de advogado do Lulinha. E quando ele vai falar com o presidente, esse chapéu cai no chão e ele veste o outro chapéu. Então, ele nunca está em conflito, ele não está conflitado. Ele fica conversando com o pai, com o filho, não tem conflito nenhum. É zero conflito. Que essa é a vantagem, né? Isso o Flávio Dino não fala, né? E esse negócio aí, não tem que ter um Chinese Wall. Se você defende o filho do presidente, você pode fazer a campanha do presidente, né? Você poderia discutir também. Mas, então tem esse espaço da discussão jurídica. E tem um outro espaço que é dos efeitos na campanha disso. Tem gente que estuda pesquisa e acredita que isso vai ser destrutivo para o presidente da República. Tem gente que estuda pesquisa e diz que isso não beira a irrelevância, mas o que vai fazer diferença na reta final é a campanha de rádio e TV. A televisão e a rádio ainda são formadoras de opinião e o horário gratuito tem seu valor. Nos comerciais e no horário gratuito tem seu valor. E isso, o governo até agora, aliás, o governo pediu uma pesquisa e perguntou para as pessoas se elas conheciam o que o governo estava fazendo na área de saúde, por exemplo. A resposta, 80% falou, não, não tenho a menor ideia. E aí perguntaram se eles tinham interesse em conhecer e a resposta era, também não estão nem um pouco interessados. As pessoas não têm interesse e também não conhecem. Aí, quando começarem a conhecer, a máquina do governo vai começar a se mexer. E a máquina da oposição também vai começar a se mexer. Essa máquina da propaganda oficial, intermediada por marqueteiros, com jogos, né? Não começou. Isso aqui é decisivo na eleição. Isso aqui é que funciona. Conversei hoje com o diretor de um instituto que me disse Tenha certeza, o novo presidente da República é aquele que no dia... Segundo turno é 21, né? De novembro, acho que é 21, 25, sei lá. É aquele que no dia da eleição, o candidato que estiver menos sujo na frente, diante do eleitorado. Eu falei, então o que tiver na reta final não, no dia da eleição. Na véspera eu já não sei dizer, no dia anterior então menos ainda. Ou seja, no último dia. Aí liguei para outro, com quem eu converso há muito tempo, que também eu respeito bastante, respeito os dois com quem eu conversei, e ele disse, olha, sem que soubesse quem tinha me dado a primeira opinião, eu simplesmente disse, ouvi agora de uma pessoa, dizendo isso, ele falou, olha, respeito, mas discordo veementemente. Eu não acredito que, conhecendo pesquisa como eu conheço, pode ser até que eu seja desmentido, eu não acredito

0: ela não está preocupada com o Lulinha, com o Lulão. Ela não está preocupada. Ela acha que todos os políticos são iguais. Ela acha que todos os políticos, tendo uma chance, aprontam. O Lula passou 10 anos com fama de corrupção. Foi preso, condenado, saiu e foi reeleito. 10 anos. Se ele aguentou 10 anos disso e voltou, a sociedade prova que ela releva certas coisas. E na avaliação desse outro especialista, por mais que o noticiário fique Lulinha, Lulinha, Lulinha, Lulinha, e quando as pessoas são perguntadas sobre se isso pesa, vão dizer que pesa, mas que na vida real, entende esse outro especialista, que isso vai ter um peso menor na campanha. O peso maior vai ser realmente, não comparação de propostas e tal, mas uma avaliação de sim ou não ao incumbente. Lembrando ele, para encerrar, que desde que a reeleição, só um não se reelegeu, mas mesmo sem ter conseguido a reeleição, tirou quase 20 pontos que o afastavam do Lula em 2022 e foi lá para a reta final, bem perto do Lula, fazendo, aumentando o Bolsa Família, estendendo o auxílio, dando aquilo que as pessoas sabem que é eleitoreiro, mas que funcionou, funcionou. Então, quando a caixa de ferramenta do governo se abrir, entende esse especialista, as coisas tendem a mudar de figura. E a discussão não vai ser Lulinha, Vorcarinho, essas coisas. Ele acha que a avaliação vai ser a clássica. O Brasil não mudou muito, de forma que o eleitor não mudou tanto assim.
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1: Agora 12:45. Muito boa tarde para você que está ligado, ligada aqui na Band News FM. Eu sou o Dan Abreu e te acompanho até a 1 da tarde. Vamos juntos atualizando o cenário local das notícias, tudo que acontece aqui na capital e também, claro, em todo o nosso estado. Hoje, dia 21 de agosto de 2026, sextou, sexta-feira, ela tá aí, último dia corrido da semana, bora pra cima, hein? E olha só, um caminhão que transportava papel higiênico pegou fogo na manhã dessa sexta-feira na MG 434, melhor dizendo, próximo ao trevo da BR-381, em São Gonçalo do Rio Abaixo, na região central aqui de Minas. Segundo o motorista do caminhão, o incêndio teria começado após uma pane elétrica. Em imagens registradas, é possível ver a cabine do caminhão completamente destruída. De acordo com o Corpo de Bombeiros, o chamado ocorreu por volta das 7 horas da manhã. No local, os militares encontraram o caminhão com parte da carga em chamas, além de uma grande quantidade de material de combustível. O fogo foi controlado com linhas de ataque e água para extinguir aí as chamas e evitar que fosse propagado por outros veículos ali também que passavam pelo local. O motorista do caminhão afirmou aos bombeiros que o incêndio começou após uma pane elétrica e a polícia militar também esteve no local. Agora 12:47, tem destaque do trânsito.
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1: O Diego Costa é quem tem os detalhes. Fala, Diego, boa tarde.
3: Boa tarde para você também. Para o ouvinte Band News FM, informação de uma ocorrência no anel rodoviário, batida envolvendo um carro no sentido Rio de Janeiro, deixa o trânsito mais apertado agora. Próximo ao viaduto da Avenida Pedro II, filas desde a Carlos Luz, marginal é opção de rota para você ouvinte. Ainda no sentido Rio de Janeiro, também tem lentidão na subida do bairro Olhos d'Água, isso por causa de uma ocorrência que teve mais cedo na BR-040, em Nova Lima, uma batida entre dois carros na altura do quilômetro 548, próximo ao bairro Jardim Canadá. Em relação ao sentido Vitória do anel rodoviário, o ponto mais carregado é chegando ao viaduto sobre a Amazonas. 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
7: Cadabra, né? Pega da cartola, pum, mais uma bondade. Vamos para as bondades. Quem quer bondade? Uhul! E vem mais por aí, Juliana.
8: Oi, Neg, até as eleições, né, não vai deixar de ter o pacote de bondade, né? Agora deve ter a renovação da subvenção da gasolina, que vence agora na terça-feira. Boa tarde para você, boa tarde para o Ferret, para a Lari, boa tarde para você que está aqui na Band News FM. Há essa expectativa de que o governo renove mais uma vez a subvenção da gasolina, já renovou por mais um mês, venceu ali final de julho, ele renovou agora até final de agosto e agora então provavelmente vai renovar, né, o INEG, porque perto de eleição ele não vai correr o risco de ter aumento de combustível. Porque o que está acontecendo? A gasolina vendida aqui dentro do Brasil, ela está ainda com uma defasagem grande em relação aos preços internacionais. Então, a gente está vendo aí o petróleo, enfim, em torno de 94 dólares, a questão do conflito entre Estados Unidos e Irã não se resolve, a gente ainda tem o Estreito de Hormuz, enfim, praticamente fechado, então a gente está com uma defasagem que, se tirar essa subvenção, dificilmente vai conseguir segurar preço. Os preços nas pesquisas da Agência Nacional do Petróleo estão apontando que os preços estão até recuando um pouco na média do país, né? Tem lugares que são mais caros, né? Que ficam mais próximos de refinarias privadas, essas acabam repassando mais essas defasagens, principalmente nas regiões Norte e Nordeste, Sudeste, aqui São Paulo, né? Fica, a Petrobras acaba, Rio, São Paulo, abastecendo mais, e aí os preços acabam sendo menores, mas em média, Oineg, o governo está conseguindo, na prática, segurar preço de combustível. O governo paga 44 centavos por litro da gasolina, tem subsídio ainda ao diesel, então não se espera que haja aumento de combustível até as eleições. A discussão, Oineg, assim, diesel faz mais sentido do ponto de vista de política pública, né? Porque ele tem um potencial de espalhamento maior na economia, via frete. A gente viu aumentando o preço de alimento, né, e de outros produtos também. Agora, a gasolina é um subsídio que beneficia muita gente de rendas maiores, então você não tem algo que é focalizado, né, em categorias ou, enfim, tipos de renda específicas. O governo está dizendo que, como ele tem aumento de arrecadação por conta da alta do petróleo, e a gente é exportador de petróleo, a gente está tendo aumento de arrecadação, né, aumento via royalties e pagamento de impostos. Então, o governo pode pegar esse dinheiro a mais no caixa e gastar segurando ali o preço do combustível na outra ponta. Mas essa conta não fecha exatamente, tá? Segundo especialistas, e tem essa discussão da eficiência, né, Ineg? Assim, você deveria estar usando dinheiro público para segurar gasolina, ou, enfim, talvez mais políticas sociais, né? Do que gastar dinheiro público para segurar a gasolina. E, enfim, isso acaba segurando um pouco a inflação, né? A pressão inflacionária, o que é também um problema nesse momento, que poderia prejudicar mais a queda de juros, né? Nesse momento de alto endividamento. Por outro lado, Eneg, a gente está com uma pressão fiscal que acaba também trazendo uma dificuldade de queda de juros, que dificulta um dólar mais baixo. Então, mas, Eneg, essa discussão toda fiscal aí, né, de eficiência, do uso do dinheiro público e tudo mais, que vai precisar ser endereçada urgentemente, não é nem ano que vem, né, assim que sair o nome do vencedor aí do pleito da eleição presidencial esse ano ainda, não vai ter refresco. Assim, o mercado, os empresários vão querer saber, afinal, o que vai ser entregue. Há uma urgência, e principalmente quando você olha o mundo, que está muito endividado também, a gente está concorrendo com tentando financiar a dívida brasileira com os Estados Unidos, com o Japão. Está vendo aí a dívida americana chegar em 40 trilhões de dólares, né? O maior patamar da história e tal, com juro alto. Então, na verdade, muita gente fala assim: a nossa dívida nem é muito alta, né, Ineg? Tem muito isso. O Japão tem uma dívida de 200% do PIB, né? O Brasil tem uma dívida de 82%, então, que exagero. Na verdade, não, né? Quanto mais endividado estão os países desenvolvidos, num cenário que eles têm juros em alta, o Japão não está mais naquele cenário de juro negativo, né? De deflação, daquele cenário histórico do Japão, ficou para trás. Então, a gente está competindo para conseguir receber dinheiro de fora com muito mais hoje concorrência. Então, essa questão fiscal, né, passa por essas escolhas, né, que a gente tem feito do uso do dinheiro público. Agora, isso tudo fica para depois das eleições, né, Ineg?
7: Agora, só lembrando que a taxa de juros do Japão é 1%, né? Então, você deve 200% do PIB, a gente deve 82% do PIB, com 14% de juros. É um negócio, é quanto do estoque em PIB que você paga por ano. Mas quando você diz que o mercado não vai perdoar, quer dizer, não vai permitir ou vai cobra uma explicação, a sociedade também gostaria de ter uma explicação, mas eu não acredito que os candidatos vão dar explicação. Eles vão falar nada. Eles não vão falar nada. Quem vai fazer ajuste não vai falar porque vai fazer ajuste. Quem não vai fazer ajuste não vai falar porque não vai fazer ajuste. E vão enrolar, porque eles sempre enrolam. Você cobre eleição há não tanto tempo quanto eu, porque você é uma garota. Mas, Juliana Rosa, desde que você cobre eleição, você sabe que você pergunta para os candidatos, e você já perguntou para os candidatos, e você vai perguntar de novo esse ano, e eles vão dar aquela resposta que é suficiente para não se ferrar e parecer que não faltou respeito com você, né?
8: Até porque tem que ter um pacto político, né, Ineg? O ministro da Fazenda, o Dario Durigan, eu perguntei para ele, né, agora recentemente ele esteve no Grupo Bandeirantes, né, e eu perguntei efetivamente o que o governo faria num eventual quarto mandato ali do presidente Lula, e ele estava falando que uma proposta, né, que eles querem é fazer com que o gasto público cresça mais devagar, então mudar a regra hoje permite que o gasto cresça no máximo 2,5% acima da inflação. Então, cresceria 1,5% acima da inflação. Teria um crescimento menos acelerado. Só que para poder entregar isso, Ineg, ele até fala assim, a gente quer, por exemplo, cobrar mais imposto de produtos financeiros, que são isentos de imposto de renda, LCI e LCA. Já mandaram para o Congresso não aprovou. Eles vão precisar fazer mudanças, como estão apontando aí, sinalizando, que seria mexer nas indexações, aquilo que a gente fala, né? Que não mudar aquelas regras de automaticamente, quando você tem aumento de receita, você repassa integralmente ali, né, os percentuais fixos de saúde e educação, vão ter que mexer com isso, mas assim, o presidente vai apoiar essa ideia da área técnica, econômica, o Congresso também vai ter um pacto político para poder ter responsabilidade com as contas. Então, assim, promessas são promessas, a realidade é bem mais difícil, né, Oineg? A gente estava precisando realmente de algum compromisso mais garantido, assim, do que vai ser entregue em termos práticos, né? A gente não tem isso, né?
7: Só queria dizer que você acabou de fazer um poema. Promessas são promessas, a realidade é muito mais difícil. Dá até para fazer uma música, palavras, Juliana Rosa.
9: Apenas palavras ingênuas.
7: Ó, é isso aí.
8: Olha, agora, que Juliana, que talento, hein? Revelado.
7: Poesia. Larissa, você viu aqui?
9: Não sou eu, né? Ana Carolina que canta essa.
7: Não, mas você que cantou. Ana Carolina não tá aqui.
8: É afinada.
7: Você vê que coisa? Juliana. Economia com você, a gente volta a conversar no final de semana, a gente vai se ver no final de semana, que tem o debate.
8: Combinado.
7: Tá todo mundo convocado e na segunda-feira a gente volta para uma avaliação. Valeu, obrigado!
8: Combinado. Mandem aí sugestões, o que vocês querem que a gente pergunte para os candidatos no debate de domingo, 8 da noite, esperamos vocês.
7: Só esperando as que as são sugestões publicáveis. Só as sugestões publicáveis.
8: Por favor.
7: Só coisa séria. Valeu, obrigado.
8: Com educação, né?
7: Um beijo.
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17: Agora, 1:07, a gente volta diretamente ao cenário local. E olha só, 2 pessoas morrem e 5 ficam feridas após um acidente envolvendo um caminhão de carga e um ônibus de viagem na madrugada de hoje, na BR-116 em Muriaé, na região da Zona da Mata Mineira. O corpo de bombeiros foi acionado por volta das 4 da manhã para a ocorrência do acidente que envolveu aí os 2 veículos. Segundo os militares, o ônibus bateu no caminhão de carga e, com impacto, os condutores dos 2 veículos ficaram presos às ferragens e não resistiram aos ferimentos, sendo constatado aí as mortes ainda no local, né? As mortes sendo confirmadas no local do acidente. Dos 15 passageiros que ocupavam o ônibus, 5 ficaram feridos, sendo 1 com ferimentos graves. De acordo com os bombeiros, após avaliações, as vítimas foram encaminhadas para os hospitais da região por unidades móveis da concessionária da via e também pelo SAMU. Após o trabalho da perícia da Polícia Civil, as vítimas fatais foram retiradas dos veículos e encaminhados para o IML de Muriaé. Durante os trabalhos da equipe de socorro, a pista ficou parcialmente interditada.

0: Agora 1:08.
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2: E aí, qual o seu clima para o cinema? 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

0: Gente, eu cometi uma indelicadeza.
1: Ah, por quê?
0: Porque eu comecei a cantar essa música, Palavras ao Vento, e falei, não são minhas palavras, são da Ana Carolina. Não, gente, essa música é da Cássia Eller.
1: Pronto.
0: Dois vozeirões, confundi.
1: Sim. Exato. Você confundiu também outra coisa.
0: Ah, eu achei que ia passar batido.
1: Ela confundiu outra coisa.
0: Eu tentei disfarçar vocês.
1: Ela quis fazer uma virada de hora inédita. Porque nós nunca viramos com um quarto de hora. Já viramos
0: viramos.
1: 20 minutos. Não, com 20 minutos.
0: É,
1: um terço de hora, um quarto de hora, acho que não, acho que é realmente,
2: acho que não.
1: Acho que isso nunca aconteceu. A NASA me ligou outro dia e perguntou qual é o atraso razoável que se pode esperar para um lançamento de foguete.
0: Ah.
1: E se o atraso pode produzir um estrago na oportunidade, porque você sabe que abre-se uma janela muitas
2: Sim.
1: vezes, né? E você tem que lançar naquele momento. No nosso caso, a gente não tem isso, então... A Larissa Biscaia, que a Dona Cláudia criou com tanto carinho.
0: Direito de resposta.
1: A nossa equipe, que está acompanhando, jornalistas e advogados, vai avaliar o seu caso.
2: Ó, já entrou no clima, de domingo.
1: A gente tem um minutinho, a gente já informa. Mais um minuto! E aí você daqui a pouco vai conseguir virar para 1h20. Mas eu vou te dar o direito de resposta.
0: Ah, obrigada. Eu tô treinando o Eneg, gente, porque Entendi. Ele vai mediar debate, entendeu?
1: Entendi.
0: É só a quarta vez que ele faz isso, é bom? Dá uma calejada. Não, sabe por quê, gente? Eu abri mão desse negócio de vaidade. Ah, eu vou virar na hora. O importante é passar a informação pro nosso ouvinte.
1: Ah, não, essa desculpa aí eu já dei. Inventa outra.
0: Uma hora e doze. Não, mas eu tô abrindo mão da vaidade de virar na hora.
1: Você usou vaidade como palavra?
2: Não, não usei a palavra, mas essa coisa de deixar rolar.
0: Palavras apenas, palavras ingênuas.
2: Ah, você deu uma maquiada. Não, você deu uma maquiada na desculpa.
0: O importante é que a gente entregou conteúdo.
1: Vaidade e maquiada? Tudo bem. Tudo bem, combina. Combina, porque você não usou o termo nem maquiado, nem vaidade.
2: Não, acho que não.
0: Olha,
1: combina
0: só,
1: mais com ela.
0: Você
1: sabe que a Larissa Biscaia, no mundo.com, no mundo digital, na verdade, se você seguir a Larissa Biscaia nas redes sociais, você vai encontrar uma outra personagem, que é uma personagem que ama moda. Aliás, porque você, de fato, ama moda, você gosta de moda.
0: Uhum.
1: E moda é um dos assuntos mais polêmicos em rede. Você sabia disso? Que é um dos assuntos mais polêmicos? Porque tem gente que despreza, acha que isso é uma coisa irrelevante, e tem gente que valoriza. Eu sou dos que valorizam. Eu não pratico porque não combina comigo. Mas há um grande business em volta disso.
0: Uhum.
1: E a Larissa Biscaia defende, então, usar vaidade, maquiagem. Larissa Biscaia combina com ela e, em função disso, um quarto de hora já se passou.
2: Deu certo.
1: Tá certo?
0: Vamos pro que interessa?
1: Vamos pro que interessa a notícia. Eu, Humberto Ferretti, Larissa Biscay e a Sua Excelência Notícia. Opa!
0: O presidente Lula conversa por telefone com o presidente dos Estados Unidos, Donald Trump. A gente vai a Brasília. O repórter Afonso Marangoni tem mais detalhes. Fala, Afonso. Boa tarde para você.
3: Exatamente, boa tarde, Larissa Ferretti, Oineg, todos que nos acompanham. Acabou de sair uma nota da Secretaria de Comunicação Social da Presidência da República, dando conta, então, desta conversa de 1h20 do presidente Lula com o presidente dos Estados Unidos por telefone. A nota registra aqui que foi uma conversa em tom amistoso e cordial e que eles passaram em revista os principais assuntos da agenda bilateral entre Brasil e Estados Unidos. Num primeiro momento, o presidente Lula falou sobre a imposição de tarifas dos Estados Unidos e voltou a reiterar que essas medidas são desproporcionais, né, e são sob argumentos que não estão condizentes aí com a realidade, né, das relações entre os dois países. E aqui quero pedir licença para ler um trecho da nota. Diz que o presidente Trump concordou com a necessidade de preservar os vínculos comerciais fortes e propôs que equipes dos dois países voltassem a se reunir o mais brevemente possível para discutir essa questão tarifária. O presidente Lula também reiterou o interesse brasileiro na cooperação com os Estados Unidos no combate ao crime organizado. Lula argumentou que grupos criminosos exercem, né, o terror cotidiano nas populações e que era preciso, então, um trabalho conjunto transnacional para enfrentar essa situação. E aí, lendo aqui da nota, Trump se dispôs a reforçar a cooperação bilateral Federal e indicou que mobilizaria funcionários do alto escalão para dar seguimento a entendimentos nesta área. Tem aqui um último presidente, um último parágrafo, perdão, dizendo que os dois presidentes trocaram impressões sobre os principais conflitos globais, em especiais as guerras na Ucrânia e no Oriente Médio, e ambos concordaram sobre a urgência de encontrar uma solução negociada para o conflito entre Rússia e Ucrânia, que já se estende por 5 anos. Diz aqui a nota que o presidente Trump teceu considerações sobre as perspectivas de resolução do conflito com o Irã. Presidente Lula, lendo aqui da nota, lamentou a inoperância do Conselho de Segurança da ONU, a exemplo do que sugeriu em conversa com Xi Jinping, e propôs então a convocação de uma reunião extraordinária para encontrar saídas diplomáticas para as crises atuais. Presidente Lula afirmou que os grandes líderes não são aqueles que iniciam guerras, mas aqueles que propõem fim aos conflitos. Estão trazendo aqui, no calor da hora, esta nota da Secretaria de Comunicação Social da Presidência, trazendo os principais pontos dessa conversa entre o presidente Lula e Trump. A gente que está acompanhando o noticiário sabe que esse era um desejo expressado pelo presidente Lula de conversar então com o presidente dos Estados Unidos, e isso agora então foi concretizado. Vamos ver o que isso vai sair de medida efetiva na prática. A gente aguarda também, o Ineg, Larissa e Humberto, uma posição da Casa Branca que pode passar outros detalhes sobre essa conversa que aconteceu nesta sexta-feira.
0: Tá certo, Afonso. Obrigada pelas informações. A gente aguarda, portanto, a Casa Branca, e para perceber também se o comunicado da Casa Branca vem no mesmo sentido do comunicado do presidente Lula. Às vezes a gente tem o presidente Lula, o governo do Brasil, divulgando uma informação, vem Donald Trump falar algo completamente na contramão. Vamos entender se a conversa foi exatamente da forma que ela foi divulgada. A gente segue de olho na expectativa pelo tarifaço também.
2: Agora, 1:19, no noticiário nacional, o Tribunal de Justiça do Amazonas pode ter 8 novos desembargadores. As informações com a Jordânia Gama.
4: A minuta do projeto, que amplia de 26 para 34 o número de desembargadores, é aprovada no Tribunal de Justiça do Amazonas e segue para análise da Assembleia Legislativa. A proposta foi aprovada na sessão de hoje e também prevê a criação de 80 cargos em comissão e 24 funções gratificadas. Segundo o presidente do TJ, Gilmar Fernandes, se aprovada pelos deputados, 4 vagas de desembargadores serão criadas ainda este ano. O impacto no orçamento ainda não foi divulgado, mas com base nos salários e estrutura dos gabinetes, o custo será de pelo menos R$12 milhões ao ano. Se aprovado na Assembleia, o projeto seguirá para a sanção do governador.
0: 5 estados podem ter ventos fortes hoje ao longo do dia. Aqui em São Paulo, o litoral já tem rajadas de 50 km por hora. Na cidade de Santos, litoral sul, um motorista escapou ileso hoje de manhã, depois que um poste que foi derrubado pelo vento caiu em cima do carro dele. Travessia de balsa entre Ilhabela e São Sebastião, litoral norte de São Paulo, está paralisada.
2: O Instituto Nacional de Meteorologia faz um alerta também para vendaval em parte dos estados do Espírito Santo, Bahia e Paraná. O Rio de Janeiro é outra região que está em alerta para ventos fortes. E quem tem os detalhes é a Luana Bernardes.
5: A previsão de vento forte nesta sexta-feira altera a rotina no Rio de Janeiro. O Parque Nacional da Tijuca, onde fica o Cristo Redentor, pede que visitantes evitem a ida ao local nesta sexta-feira por causa dos alertas da Prefeitura e da Defesa Civil sobre a possibilidade de ventos fortes. Segundo o município, há previsão de que as rajadas cheguem a 90 km por hora. Na manhã de hoje, agentes da Secretaria Municipal de Ordem Pública pediram que praticantes de stand-up paddle evitassem o exercício. Professores de aulas de natação no mar também foram orientados a suspender as atividades.
0: O candidato do PL à presidência da República, o senador Flávio Bolsonaro, define o caso Dark Horse sobre o financiamento daquele filme sobre o ex-presidente Jair Bolsonaro como uma página virada. Trocas de mensagens reveladas pelo portal Intercept Brasil revelaram que a produção contou com cerca de R$60 milhões do dono do Banco Master, o Daniel Vorcaro. Flávio Bolsonaro declarou que a prestação de contas do filme já foi feita e, segundo o parlamentar, não apresentou nada de irregular.
1: É fantástico isso para aquele livro das notas que eu falei, né? Que seria interessante se a gente fizesse um livro com as notas que as autoridades dão depois de uma denúncia, que as assessorias de imprensa divulgam, que os advogados fazem e tal. É fantástico. você vê alguém que tem que dar explicações dizendo, isso é uma página virada. Isso não é uma explicação. Não, é, não existe. Quem define que é uma página virada é a sociedade. A sociedade vira a página. Não é a autoridade, o candidato. Se fosse assim, o Lula poderia dizer agora, não. A história do meu filho é uma página virada. Não existe isso. Nada é uma página virada. Inclusive, páginas viradas podem voltar a ser desviradas. Mas cadê a explicação do dinheiro? A gente está falando de um filme que custou uma barbaridade de dinheiro. A gente está falando de um investimento de uma pessoa só, de um empresário só, que é um caminhão de dinheiro, 20 e tantos milhões de dólares. É uma estupidez de dinheiro. E ele pedindo com intimidade. O que essa conversa mostrou, mais do que uma busca pelo dinheiro, foi uma relação próxima dos dois. Porque ninguém fala do jeito que ele falou, pode até falar. Mas então é mais um motivo para ele explicar. Como é que ele fala sugerindo uma intimidade? É truque comercial para poder atrair o dinheiro? Não sei. E a prestação de contas, o filme é simples. Mostra, olha, nós gastamos tanto com o ator principal que fez o papel do meu pai, gastamos tanto com a peruca que ele usou, gastamos tanto com não sei o quê, locação, papapá, papapá, a cena da facada em Juiz de Fora custou não sei quanto. Aí ele vem e aí fecha a conta. Sobrou dinheiro, mas a gente vai gastar no lançamento. Aliás, o lançamento realmente é muito caro, não gastar tanto, papapá. Isso não aconteceu. Ele disse que já prestou contas, mas cadê? Cadê que eu não vi em lugar nenhum? Por que nós demos breaking news há pouco para dar uma notícia de uma nota de interesse do Palácio do Planalto, divulgando uma conversa do presidente Lula com o presidente Trump, e nós não demos uma nota com o conteúdo das explicações? Nós demos um registro de que o Flávio Bolsonaro disse, acabou, que página virada. Mas ele não virou ainda as informações para todo mundo ver, não.
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2: Olha, parem as máquinas, hein?
1: Opa!
2: Ronaldinho Gaúcho, aquele. Não existem dois.
0: O
2: Ronaldinho,
0: bruxo.
2: O bruxo, o próprio, do rolê aleatório.
1: Ele é muito bom.
2: Vai voltar a jogar bola ou não? Saberemos nos próximos dias. Ele foi anunciado, gente, agora há pouco, como reforço do Ravenna, que disputa a terceira divisão do futebol italiano. Ele já tinha sido anunciado, onde ele foi apresentado, na verdade. Detalhe. Ele tem 46 anos, ele é um acionista,
1: sim.
2: É um sócio do clube. E aí, obviamente, que tem um projeto de marketing envolvido, então a expectativa é que o Ronaldinho Gaúcho jogue pelo menos algumas partidas. Ele até brincou nessa apresentação falando o seguinte, olha, eu tô em forma para um homem de 46 anos, tô animado, resta saber se o treinador vai me botar para jogar como se o treinador tivesse algum poder de escolha. Né? É. Ronaldinho Gaúcho ainda brincou com mais coisa, falou que tá buscando aí o gol de número 300 na carreira. Vai ser interessante, não tenho a menor dúvida que vai ser uma atração ter o Ronaldinho Gaúcho em campo, mesmo que por alguns minutos. Ronaldinho Gaúcho que sempre aparece na resposta que eu dou quando alguém me pergunta qual foi o melhor jogador que eu vi. Porque depende muito do critério, é difícil você responder, né? O Messi fez menos que o Ronaldinho Gaúcho, só que ele fez menos por muito mais tempo. Qualidade técnica, bola, eu não vi ninguém jogar mais que esse cara.
1: Esse é um avião, né? É bacana ver ele jogar. Né?
2: Duas vezes o melhor do mundo, 2004 e 2005, mas depois, né? Não durou 10 anos que nem o Messi, mas jogou demais.
0: E tá chegando, hein? Nesse domingo, primeiro debate presidencial dessas eleições, claro, aqui na Band, gente. Pontapé inicial da campanha foi dado pelo Grupo Bandeirantes, com 14 debates para governos estaduais. Duas semanas atrás, a gente acompanhava por aqui. E agora é a vez dos presidenciáveis, vão se enfrentar pela primeira vez. Representantes dos candidatos participaram nessa semana de uma reunião virtual com a direção de jornalismo da Band e foram definidas as ordens dos confrontos e a posição dos candidatos no estúdio. Os púlpitos vão estar nessa ordem da esquerda para a direita. Renan Santos, do Missão, Lula, do PT, Flávio Bolsonaro, do PL, Ronaldo Caiado, do PSD, Augusto Cury, do Avante e Romeu Zema, do Novo. Formato do debate prioriza o confronto direto de ideias e dá mais liberdade aos candidatos. Eles poderão se movimentar livremente pelo estúdio e vão controlar o próprio tempo de fala. O debate da tela da Band vai ao ar neste domingo, às 8 horas da noite, com, claro, transmissão simultânea aqui da Band News FM. A gente vai estar no nosso canal no YouTube, nos nossos canais, na Fast TV também, Samsung TV Plus, canal 2043, LG Channels, é no 131, e no TCL Channel e também pelo Band Play. Você ainda vai acompanhar na Band News TV e em um pool de veículos parceiros, TVs Gazeta, Cultura, Jovem Pan e o Estadão. Cobertura vai ter análises em tempo real, diretamente da nossa sala digital, em parceria com o Google. E se tiver segundo turno, o primeiro debate também vai ser por aqui. Quem que vai mediar esse debate? Tem uma ideia?
2: Adriano Araújo.
0: Mas tem mais alguém.
2: Mais alguém. São dois?
0: São dois. Pelo que eu ouvi dos bastidores, tem dois.
1: Parece que tem dois.
2: Boatos que tem dois.
1: Há boatos de que são dois jornalistas.
2: Eduardo Oineg estará lá também. Bote ordem na casa, viu, Oineg? Não deixa acontecer.
1: E a Brava vai estar comigo.
2: É. A Baixinha Brava.
0: Como ela mesma
2: confusão,
0: se apresentou.
2: Você joga a Adriana pra resolver?
1: É que nem se fosse aqui a Larissa.
2: Ah, sim. Bom exemplo. Boa analogia.
0: Oineg, hoje de manhã você participou do Jornal Band News e contou um pouquinho de bastidores. Queria saber de você, qual que é o principal desafio de mediar um debate desse tamanho, dessa proporção, e sendo o primeiro ainda?
1: Eu acho que mais... Bom, você sabe que ser o primeiro é uma vantagem. Eu acho uma vantagem. Primeiro, por aquilo que o Mitri sempre destaca, que é quando começa o jogo. Segundo, que você tendo o primeiro debate, os candidatos, eles estão ensaiando... Né? Então você vê as estrepulias que aquele cidadão lá, Pablo Marçal, fez. Aqui ele não fez. Até tentou, devo admitir que ele tentou. Mas aí vem a outra questão. Você tem que segurar com um pulso firme, mas sem autoritarismo, sabe? O debate é uma oportunidade para que a pessoa que está em casa assistindo possa ver o que eles estão ali para fazer. Não é para o apresentador aparecer, entendeu? O apresentador não tem que aparecer. Aliás, quanto menos a gente aparecer... Melhor foi o debate. O importante é, claro, né? Sabe juiz que quer aparecer muito? Até falei
2: Sim.
1: hoje.
2: Uhum. Não pode ser notícia o juiz,
1: né? Pode ser notícia o juiz. E juiz quer mandar no jogo, juiz que quer... Acaba fazendo besteira. O negócio é, deixa rolar. O que é desafiador, por exemplo, às vezes o sujeito está acabando uma resposta e o reloginho está lá. 5, 4, 3. Você vê que ele está acabando, mas ele não vai acabar no zero. Aí, quando ele tá acabando, você fala, seu tempo, candidato. Ah, meu, pouco de bom senso. Deixa ele acabar. Agora, começou a estourar, é porque aí é seu tempo, candidato.
2: Às vezes, 1 ou 2 segundos, ele conclui e você não perdeu o raciocínio.
1: O cara não é uma máquina. E ele dá aquela roubadinha, né? Eles dão aquela roubadinha no tempo. Mas se você começar a ser muito intolerante, fica ridículo. Agora, se você for permissivo também, vira bagunça. Eu acho que a orientação que eu recebi quando eu fui fazer o primeiro é cuidado e juízo. Juízo, dá aquela respiradazinha. Não dá para você ser o tiozão da sala, o bedel, entendeu? Porque você tem uma posição que você pode fazer isso, você pode cortar o microfone do cara. É para não usar.

0: Agora 1:32. Olá, muito boa tarde para você, sintonizado e sintonizada aqui nos 89,5 da Band News FM Belo Horizonte. Eu sou Gabriela Oliveira, estou chegando por aqui na atualização do noticiário desta sexta-feira. Sextou, né? Hoje, dia 21 de agosto. Vamos nessa até às 6 horas da tarde. E abro este bloco com informações do trânsito.
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0: Josiele Lemos está chegando por aqui. Tem mais informações do trânsito neste momento aqui na capital mineira. Não é isso, Josi? Boa tarde para você.
2: E Gabi, boa tarde para você também, para quem nos acompanha aqui na Band, na Avenida Cristiano Machado, saída para a Rodovia MG10, trânsito intenso agora por conta das obras que são realizadas perto do Juliana, retenção desde o Guarani. Quem sai do centro, a dica neste momento é pegar a Avenida Antônio Carlos e depois passar pela Pedro I, tem fila também na chegada ao Hospital Risoleta Neves, mas a fila por lá é menor do que a da Cristiano Machado, Gabi. 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
0: Obrigada, Josi, pelas informações. Daqui a pouquinho aciono novamente a Josi para trazer destaques, né, de outro ponto aqui da nossa capital mineira. Você, ouvinte Band News FM, claro, pode participar aqui conosco da nossa programação. Anote aí o WhatsApp, é o 319-9213-8343. Lembrando que a sua participação por aqui deve ser por texto ou áudio, não vale ligação. Agora, 1:34.
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11: A inteligência artificial tem gerado um certo medo nas pessoas. A OpenAI afirmou até que essa inteligência artificial disparou alguns ataques sem o conhecimento dos seus projetistas. Enfim, há muita gente preocupada com a inteligência artificial, hein, Warrison?
12: Edu, alguns dias atrás nós tivemos um manifesto assinado por cerca de 200 personalidades do mundo da economia, do mundo da tecnologia, fazendo um alerta, né, sobre os impactos da chegada da inteligência artificial para os empregos, para a indústria, né, e basicamente o que essa carta dizia é que esses impactos podem ser tão profundos ou até mais profundos do que a revolução industrial. E o que basicamente eles dizem também é que o grande problema é que enquanto as pessoas e a sociedade, de modo geral, tiveram anos para se adaptar aos impactos da revolução industrial, e ainda assim eles foram muito profundos e muito dramáticos, né? No caso da inteligência artificial, a gente não vai ter todo esse tempo, porque a tecnologia evolui numa velocidade tão alucinante que a sociedade não vai ter tempo para se adaptar. E o apelo da carta é justamente nesse sentido, de que os governos precisam tomar as rédeas desse processo para que alguma solução seja encontrada, né? Ou uma desaceleração da evolução da tecnologia, o que é muito pouco provável, ou pelo menos a criação de mecanismos que consigam, pelo menos, amainar, né? Suavizar esses impactos esperados da inteligência artificial. Mas me parece que esse pedido de cautela desse grupo grande de pessoas importantes deveria ser, pelo menos, estudado, ouvido, né? Mas, infelizmente, eu acho que não vai ser.
11: E claro que a gente vai ficar atento a estes pedidos aí por maior controle na inteligência artificial, mas parece que, pelo menos por enquanto, estamos longe dos controles estatais na inteligência artificial. 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

0: Agora 1h41, de volta por aqui na Band News FM Belo Horizonte, tem mais destaques do trânsito. Seu caminho. As informações com Josiele Lemos. Diga, Josi.
1: Gabi, fala agora para quem deixa o Belvedere em direção a Savassi, o trajeto pela Nossa Senhora do Carmo de Vila do Sion até a curva do Belvedere. A dica é pegar a Rajagabalha até o São Bento, na sequência as avenidas Arthur Bernardes e Prudente de Moraes, porque a Rajagabalha já está agarrando na chegada a contorno. Subida para o Belvedere lá no São Pedro, Nossa Senhora do Carmo com uma faixa menos, ocorrência no trajeto, alguns trechos retidos, mesmo assim vale insistir. 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
0: Obrigada, Josi, pelas informações. Agora 1h42.
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0: 1h48 agora. Amanhã, gente, o Brasil inteiro vai ter dia D de vacinação contra 20 doenças. A manchete chega com Roger Caruso.
1: Crianças e adolescentes menores de 15 anos podem ser levados aos postos de saúde para atualizar a caderneta de vacinação amanhã, durante o dia D de multivacinação. Essa é a primeira campanha nacional com o imunizante Pneumo 20, que foi incluído no calendário do SUS em junho. Em entrevista à Band News FM, o ministro da Saúde, Alexandre Padilha, deu mais detalhes sobre essa vacina.
2: Ela amplia a proteção contra as doenças que podem ser causadas pela bactéria, que pode causar pneumonia, pode causar meningite, ela pode causar doenças graves no ouvido dessa criança. E era uma vacina muito cara, ela custava de 500 a 600 reais cada dose nas clínicas privadas.
1: A mobilização faz parte da campanha nacional de multivacinação, que segue até 1º de setembro.
0: Olha, aqui em São Paulo a gente está vendo a movimentação para conseguir a vacina do sarampo, né? Algumas semanas atrás, quem acompanhava o noticiário local, a gente acompanhou o surto de casos de sarampo na capital e também cidades da região metropolitana. Desde então, começou uma campanha intensa de vacinação e a corrida pela vacina do sarampo. Encaixa horário, sai do trabalho, busca filho na escola, vai lá e aplica a vacina. Conseguiu, pelo menos essa é a informação que a gente teve nos últimos dias, que a Secretaria de Saúde conseguiu frear o avanço de casos com a vacinação. O Roger trouxe os detalhes, acompanhando o Brasil inteiro. Importante correr atrás do imunizante.
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4: O Grupo Bandeirantes de Comunicação segue com a campanha A Band Não Se Cala para combater casos de violência contra a mulher em todo o Brasil. Agora, uma vítima denuncia assédio e importunação sexual em uma academia de Pernambuco. Quem tem os detalhes é a Jéssica Aquino.
5: Uma professora de 25 anos denuncia um instrutor de academia por assédio, após ser agarrada à força e mordida durante um treino no bairro de Passarinho, na zona norte do Recife. O caso aconteceu em maio e foi registrado por câmeras de segurança. A Polícia Civil investiga a ocorrência como importunação sexual, assédio e lesão corporal. Nas imagens, a mulher aparece tentando se afastar do instrutor, que a segura pela cintura e, segundo a denúncia, morde as costas dela. A academia afirma que o profissional não foi readmitido e que trabalhou excepcionalmente durante 2 diárias para substituir funcionários afastados.
0: Tem atualização no noticiário policial, um duplo homicídio esclarecido no Paraná. Lorena Pelanda.
6: Os corpos das primas desaparecidas desde abril são encontrados pela Polícia Civil em uma região de mata, em Paraíso do Norte, na região noroeste do estado, no fim da manhã de hoje. O local foi confirmado à Polícia Civil por um comparsa de Cleiton Antônio da Silva Cruz, apontado como principal suspeito. O comparsa foi preso e Cleiton morreu durante um confronto com a polícia hoje de manhã em Mandaguari. As jovens Letícia Garcia Mendes e Estela Dalva Meligari Almeida, de 18 anos, foram vistas pela última vez em abril, em Cianorte, no noroeste do estado.
4: O STJ marca um novo julgamento dos condenados pela tragédia da Boate Kiss, de Porto Alegre, fala Laura Tedesco.
7: Será julgado no dia 15 de setembro, pelo Superior Tribunal de Justiça, o recurso do Ministério Público Gaúcho sobre as penas dos 4 condenados pelo incêndio da Boate Kiss. A tragédia matou 242 pessoas e deixou mais de 600 feridas em Santa Maria em 2013. No júri realizado em 2021, as penas variavam entre 18 e 22 anos e 6 meses de prisão. No ano passado, uma decisão da Justiça Gaúcha manteve a condenação, mas reduziu as penas para 11 e 12 anos. Agora, o Ministério Público tenta restabelecer as punições definidas originalmente pelo júri. Atualmente, nenhum dos 4 cumpre pena em regime fechado.

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2: Olá, hoje vamos falar sobre a famosa intolerância à lactose. Lactose é o açúcar dos lácteos, de qualquer lácteos, de vaca ou outro animal. E a lactose precisa ser digerida no intestino para ela se quebrar em açúcar. A lactase é essa enzima que faz a digestão da lactose. Muitas pessoas têm intolerância à lactose, mas o que eu quero dizer hoje é que o intestino é responsável por essa digestão. A nossa atualidade, a alimentação é rica em carboidratos refinados, como pães, biscoitos, suco de caixinha, suco em pó, arroz, massas, tortas, doces diversos, refrigerante mesmo que zero, isso vai afetar a saúde do seu intestino. Além disso, a parte também inflamatória gerada pelo estresse, pelo sedentarismo, falta na variedade alimentar, acabam afetando a qualidade do intestino. As bactérias, a sua microbiota intestinal, é responsável por fazer a digestão de vários alimentos, inclusive em produzir a enzima lactase, que ajuda a digerir o leite e derivados. É importante entender que também podemos melhorar o grau de intolerância à lactose. Sim, é possível, fazendo um tratamento da sua microbiota intestinal. E não é se entupindo de probióticos, mas melhorando a sua alimentação, reforçando o seu processo digestório e tratando a famosa permeabilidade intestinal. É possível você reduzir o grau de intolerância à lactose. Mas é importante também você saber que seu corpo está dando um sinal. Não abuse dos lácteos mesmo sem lactose, porque o seu corpo vai se inflamar e piorar sinais e sintomas. Para continuar me ouvindo, fica aqui na Rádio Band News FM e lá no meu Instagram, @anapaulafidelisnutri.

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4: O mercado brasileiro de carros elétricos começa a ganhar força também entre os seminovos. E para quem pretende comprar um modelo usado, a principal recomendação é olhar além da quilometragem, pois a saúde da bateria passou a ser um dos principais fatores de avaliação. O índice, reconhecido como SOH, mostra quanto da capacidade original da bateria ainda está disponível. Especialistas recomendam exigir um laudo técnico e verificar a garantia da bateria, que em algumas marcas chega a 8 anos ou 160 mil quilômetros. Também é importante conferir o histórico de revisões e avaliar a estrutura de recarga disponível em casa e na cidade.
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6: Balha nesse final de semana.
7: Bora!
8: Algo raro, né?
7: Que legal!
6: Algo raro, é verdade, festejando, porque vai ser legal, porque tem debate. E na segunda-feira, Band News no meio do dia, de volta. Larissa Biscay estará de férias?
7: Não, ainda não.
6: Estará de folga?
7: Estarei de folga na segunda, volto na terça.
6: Eu também estarei de folga na segunda.
7: Olha só, então...
8: Alô, chefia, também quero.
6: Alô, chefia! Ah, isso aí. Bom, sigam a Larissa Biscaia nas redes sociais, @LarissaBiscaia_. E sigam o Humberto Ferretti no @Humberto_Ferretti. Cheio de novidades por lá, andei olhando... É impressionante,
8: bando, né?
6: O silêncio retumbante das suas redes sociais. E me sigam no @ Eu Ileg, volta às 7h20, Jornal da Band, transmissão simultânea. Michele Trombelli já entrou aqui. Na 7h20, Jornal da Band, transmissão simultânea aqui na Band News FM. Valeu, gente. Tchau.
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0: Meus amores, o Marcelenô, da obra de Antônio Candeia Filho, Candeia, na voz de Clara Nunes, um clássico. Eu não sei aí em São Paulo, não. Aqui o mar pode estar sereno, mas tá uma ventania aqui no Rio de Janeiro. Teve até o... Você recebeu, Fernanda Caldas, aquele disparo, aquele alarme da Defesa Civil? Recebeu?
1: Recebi.
0: Eu tomei um susto. Eu tava no ar, meu celular apitou, era o aviso da Defesa Civil do vento. Eu acho bom o alarme, tá? Eu sou a favor do alarme. A gente critica a falta de informação, de elementos preventivos para que tomemos decisão. Eu prefiro ser alertado sobre um evento que eventualmente não ocorra na intensidade projetada do que não ser. Como vai você, Michele Trombelli?
2: Eu vou bem, a gente serena por aqui para disserenar em outros assuntos, né? E esse, obviamente, é um dos assuntos. Você teve que cancelar seu stand-up paddle hoje, é isso, Andreasa? Não deu, né, pra ter aula, porque tava perigoso aí, por causa da ventania que a gente já...
0: Olha, Michele Trombelli, eu adoraria ter a condição, não é nem física, que eu tô em grande forma, modéstia à parte, de ter tempo pra fazer stand-up paddle. Que horas você acha que esse seu amigo... Que horas você acha que eu faria stand-up paddle na minha vida?
2: O que você faz das 4 às 5 da manhã? Me diz o que você faz. O Ivan Brandão? O Ivan Brandão já tá ali, já tá bombando aí na Band News em Brasília, já às 5 da matina a postos, e você tá aí acordando, tomando café, analisando a conjuntura, entendeu?
0: Isso. Às 4 horas da manhã eu tô tomando banho, preparando já, fazendo anotação aqui, o caderninho pra entrar no ar às 7, e aí depois vem aqui pra Band. Eu tô reclamando, não quero mais, tá, pessoal? Aí eu faço a coluna no jornal Band News, e aí eu só volto pro ar às 11 no jornal Todo Rio, que eu apresento aqui local. Aí eu vou na academia, tá? Aqui do lado, malho uma hora, rapidinho malho, volto pra cá. Tomo um banho fantástico, longo aqui, e volto pro trabalho, certo? E aí vamos embora até o final do dia, certo? Com muita atividade.
2: E então, almoçar que é bom nada, né? Almoçar que é bom nada, né?
0: Não, como uma coxinha, de coxinha de galinha.
2: Que beleza. Ivan Brandão, esquece, você acha que sua vida tá dura, Ivan Brandão?
3: A minha tá mansa, a minha tá tranquila. Hoje é sexta-feira, gente. Vocês estão falando de ventania. Sabe qual é a velocidade do vento que bate aqui em Brasília agora, nesse momento? 7 km por ano. Não bate um vento. 31 graus, 20% de umidade.
2: Ô, gente, todo mundo agora soprando em direção ao Ivan Brandão pra ver se dá um refresco.
3: Joga um ventinho pra balançar meus cabelos. Em compensação, rapidinho, depois eu vou mandar umas fotos aí pra gente dar um respiro nessa sexta-feira, que a gente tá na época da floração dos ipês aqui em Brasília. Então é uma foto mais bonita que a outra. A seca pelo menos deixa a cidade bonita, enfeitada, colorida, e hoje muitos ouvintes aqui no nosso horário local mandaram fotos. Depois, se der tempo aí, a gente coloca também pros nossos ouvintes e telespectadores aqui do Tem Método.
2: Bom... Ponto de Areia, Clara Nunes abrindo aqui, sugestão da nossa Letícia Souza, e vamos nessa que tem muita notícia.
0: Os presidentes do Brasil e dos Estados Unidos voltam a se falar depois da aplicação de novas tarifas. Conversaram Donald Trump e Lula, uma conversa longa, né? Conversa de hora, segundo a nota do governo brasileiro. Certamente Donald Trump também ecoará esse encontro, ele costuma fazer algum comentário em rede social cedo ou tarde. Quem tem mais informações é ele, Afonso Marangoni. Fala, Afonso.
4: E acho que vou ter a desautorizar o Ivan Brandão, viu, gente? Está ventando aqui em Brasília nesse momento, pelo menos aqui no Palácio Planalto, está um vento incomodando, mas vim aqui justamente para contar um pouco sobre essa conversa, né, do presidente Lula com o presidente Donald Trump. Boa tarde, Ivan, Michele, Andreasa, todo mundo que nos acompanha. Olha, uma ligação de 1 hora e 20 minutos, de acordo com informações divulgadas pela Secretaria de Comunicação Social, passaram em revista, de acordo com a secretaria os temas importantes, né, da agenda bilateral dos dois países e também de temas globais, sobretudo a questão das guerras. E aí quero aqui, para não ter nenhuma imprecisão, dizer o que, que falou aqui o governo, que a ligação transcorreu em tom amistoso e cordial. São essas as palavras, então, para definir esta conversa. O presidente Lula, né, Andreas Ivan e Michele, já tinha expressado o desejo de conversar com o Donald Trump e disse que isso aconteceria em breve. Agora, então, se concretiza este movimento. E aí são três parágrafos desta nota, destacando três aspectos principais dessa conversa. O primeiro, sobre a recente imposição de tarifas dos Estados Unidos. O presidente Lula voltou a reiterar que essas tarifas são injustas e injustificadas e disse também que quer que os Estados Unidos continuem sendo um parceiro comercial importante do país. Aí tem aqui o trecho em que eles falam da reação de Trump. Diz que o presidente Trump concordou com a necessidade de preservar vínculos comerciais fortes e propôs que equipes dos dois países voltassem a se reunir o mais brevemente possível, indicando então que vai voltar à mesa de negociação sobre essa questão tarifária. Também disse aqui a nota que o presidente Lula reiterou o interesse de colaborar com os Estados Unidos em relação ao crime organizado. E aí detalha aqui alguns argumentos que o presidente Lula expôs a Donald Trump, dizendo inclusive que tem o interesse em transformar 138 presídios em prisões de segurança máxima. Falou da aprovação da lei antifacção, que facilita a apreensão de bens e passaportes, e também a proposta, né, que está tramitando, que aumenta os poderes do governo federal nessa questão da segurança pública. Bom, e no último parágrafo, eles falam do cenário geopolítico global como um todo, diz que eles trocaram, então, impressões sobre os principais conflitos, sobretudo as guerras na Ucrânia e no Oriente Médio. E aí ambos concordaram sobre a urgência de encontrar uma solução negociada para o conflito entre Rússia e Ucrânia, que já se estende por quase 5 anos. Trump também teceu considerações a Lula sobre as perspectivas de resolução do conflito com o Irã. E, além disso, aqui o presidente Lula lamentou a inoperância do Conselho de Segurança da ONU, disse que seria importante uma reunião extraordinária para encontrar saídas diplomáticas para as crises atuais. E, no fim, a Secretaria de Comunicação Social deixa uma frase de efeito, dizendo que Lula afirmou que os grandes líderes, Andreasa, Michele e Ivan, não são aqueles que iniciam guerras, mas aqueles que põem fim aos conflitos. Então está aí a nota da Secretaria de Comunicação Social. E, de fato, Andreasa, a gente segue no aguardo por uma posição também da Casa Branca. Isso costuma acontecer, seja por meio das redes pessoais do Trump, seja também uma nota institucional, né, do governo dos Estados Unidos, mas muito provavelmente vai ir mais ou menos no mesmo tom, né, dos principais assuntos abordados nesta conversa desta sexta-feira, dia 21 de agosto de 2026.
0: E aí, Afonso, o que eu acho curioso é o seguinte: esse é o discurso diplomático, né? A conversa com Donald Trump, com grande valor e falando para algum público específico, pensando nas várias comunicações de natureza eleitoral possíveis. No palanque eleitoral, Lula continuará bravateando, como se não tivesse diálogo nesses termos com Donald Trump. No palanque, ele continuará usando todas as oportunidades para tratar Donald Trump como seu adversário, eleitoral, e defendendo a bandeira da soberania nacional. Isso é estratégia discursiva. Então você tem os dois planos. É o que o Max Weber, olha aí, hein, citando Weber, hein? Que coisa, hein? É o que o Max Weber chama de ética da responsabilidade, né? Acho que é essa a expressão. É o papel do governante. O governante, no mundo real, que é o mundo da administração, fala ao telefone com Donald Trump, certo? O candidato Lula, em outro registro, vai para o palanque, de repente, hoje ainda, amanhã, vai para o palanque mostrar para Trump o óleozinho do pré-sal, o óleozinho lá da margem equatorial, que ainda nem sabe em que quantidade, ainda não tem, tem só um indicativo de que há petróleo ali, e dizer: se fechar Donald Trump, ninguém vai meter a mão aqui. Se fechar o Estreito de Hormuz, a gente tem aqui a nossa autossuficiência, o petróleo da margem equatorial. São os vários registros do discurso, e não são incoerentes entre si. É assim mesmo que a coisa se organiza. E Lula sabe que tem a bandeira da defesa da soberania nacional como sua. Então, é, registros diferentes, discursos diferentes. Muito obrigado, Afonso Marangoni.
2: Bom, e daqui a pouquinho a gente volta a falar de outras reuniões do presidente Lula. E agora a gente vai dar uma pequena pausa no noticiário político para acionar a Fernanda Caldas no Rio de Janeiro, porque a gente tem novidades naquele caso do espancamento que gerou a morte de um ciclista no Rio. E os acusados, os suspeitos, né, desse crime hediondo, bárbaro, horroroso, com imagens impressionantes que a gente tem falado aqui na programação da Band News FM. E mais um envolvido se entregou, Fê? Boa tarde.
1: Exatamente, Michele. Boa tarde para você, para todo mundo que está acompanhando o Tem Método. Um dos entregadores identificados no caso de espancamento, então, de um homem de 37 anos em Copacabana, na Zona Sul aqui do Rio de Janeiro, se entregou agora há pouco junto do advogado em uma delegacia na Tijuca, na Zona Norte do Rio. É o Felipe Eduardo dos Santos Silva. Ele, então, que era um dos entregadores que aparece nas imagens agredindo um homem de 37 anos. O outro entregador, que foi identificado como Ailton José da Silva, de 24 anos, ainda é considerado foragido, mas segundo as informações que a gente tem, deve também se entregar ao longo do dia de hoje, então nas próximas horas, na polícia. A gente sabe também que a gente já tinha dois presos nesse caso, que são dois seguranças, né, que trabalhavam ali bem próximo à região onde esse crime aconteceu. Eles foram presos ontem, um deles se entregou e o outro foi então encontrado pela polícia já na parte da noite. E aí a gente teve hoje também acesso a imagens exclusivas que mostram o momento dessa agressão, e aí são vários trechos, inclusive de imagens que foram feitas pelos próprios agressores. Eles chegam a dizer que poderiam cortar a cabeça dele, fazem várias ameaças, além daquelas imagens que a gente já vê desde ontem, de 8 minutos de vídeo de agressões com um pedaço de madeira. Isso tudo depois que o Cláudio Rafael, que tinha aí problemas mentais, disse para um segurança, né, que trabalhava nessa rua, justamente que a bicicleta que ele estava andando não era dele. Mas ele disse isso porque a bicicleta pertencia à irmã. Tem registros, inclusive, de câmeras de segurança dele saindo de casa para passear com a bicicleta. Ele, então, disse que a bicicleta não era dele, não deu maiores justificativas. E aí acharam que a bicicleta tinha sido roubada, puxaram a bicicleta, fizeram primeiro umas agressões iniciais. E aí depois, quando o Cláudio Rafael vai sentar na rua, né, triste para lamentar a perda da bicicleta, voltam esse grupo de dois entregadores e dois seguranças e começam aí sim as agressões. Então agora, três prisões já feitas, a quarta pessoa envolvida já foi identificada, mas ainda segue foragida e o que tudo indica deve se entregar nas próximas horas. Eles todos que vão responder aí por homicídio triplamente qualificado. Eles se intitulavam inclusive como tropa do iFood para justificar as agressões durante esses vídeos.
0: Isso é milícia. Aliás, eu não gostaria de ver mais essas imagens. Acho essas imagens horrorosas. Acho que a gente deveria nos poupar dessas imagens. Aparece a cara do cara. Acho horrível isso. Isso é atividade miliciana e um assassinato. Isso é assassinato. Ainda que Cláudio fosse criminoso, e não era o caso, ainda que ele tivesse roubado a bicicleta, que não é o caso, a bicicleta da irmã dele, ele tinha problemas cognitivos, dificuldade de falar, demora em se expressar, ainda que ele fosse um criminoso, não existe primeiro pena de morte no Brasil. Não existe rito sumário assim. Essa atividade miliciana, esses criminosos, esses são assassinos que encarnam as razões para a prisão preventiva. Eles têm de responder a esse processo presos, porque alguém que é capaz de fazer isso, o cara dá 8, 7 minutos ministrando paulada variada no cara, depois ainda vai o cara morto já. O cara vai tempo depois, volta e dá-lhe um chute. A pessoa que faz isso, ela tem dolo, ela quis matar. Não é, morreu eventualmente. Não, é um justiçamento para matar, sob lógica miliciana de imposição do dono do pedaço. Aqui é a minha área, aqui a lei é minha, aqui eu mando. Por isso que é tão importante a justiça, apesar da desmoralização imposta à justiça pelo nosso judiciário. Por isso é tão importante o processo legal. Porque nesse caso você tem o apontamento, a denúncia de um crime, que não aconteceu, a denúncia de um crime, a condenação, o julgamento, a condenação e a imposição de uma pena que, repito, mesmo que houvesse crime, mesmo para o crime mais hediondo, não está prevista no nosso código, que é a pena de morte. Essa é uma das coisas mais bárbaras que aconteceu no Brasil em muito tempo. Em termos de urbe, em termos de cidade, de espaço público, o rapaz andando de bicicleta na rua, de repente ele é cercado e ao cabo de 20, 15 minutos estará morto. Que isso? Então, os indivíduos que fazem isso, assassinos, milicianos, criminosos, têm de responder duramente, isso significando não poder responder em liberdade. Atenção, juiz, juíza, fulano de tal, que vai tratar em audiência de custódia, que vai avaliar esse caso, isso é prisão preventiva exemplar. Uma pessoa que é capaz de fazer isso, não pode ter contato com a sociedade. Ela tem que estar privada de contato com a sociedade. Ela encarna as razões da prisão preventiva. Muito obrigado, Fernanda Caldas.
3: 2:17. O presidente Lula se reuniu no mês passado com 4 ministros do STF para discutir uma série de assuntos. Apuração da jornalista Bela Megali, do Globo, diz que estavam presentes Alexandre de Moraes, Gilmar Mendes, Flávio Dino e Cristiano Zanin. Entre os temas tratados na conversa, troca de impressões sobre o cenário eleitoral. Lula também deixou claro que não desistiu de indicar o advogado-geral da União, Jorge Messias, a uma vaga no Supremo Tribunal Federal.
0: Só uma nota rápida sobre isso aqui, prometo ser breve depois desse período de exaltação. Esse troço não é normal, não tem data precisa. Nessa notícia dada pela Bela Megali, se refere a mais ou menos um mês atrás. A gente falou aqui recentemente daquele caso, e aí você tem a concretude mesmo do presidente do ministro Alexandre de Moraes, do Supremo Tribunal Federal, recebendo em casa e sendo articulador político de um encontro entre Lula, presidente da República, e Davi Alcolumbre, presidente do Congresso, um exercício de poder da parte de Alexandre de Moraes. Ademais, ele, aquele que, sob sua jurisdição, ministro do Supremo, tem foro por prerrogativa de função ali, tanto Alcolumbre quanto Lula. Alexandre de Moraes percebido, de novo, como no período eleitoral, ademais, Alexandre de Moraes percebido como o adversário, esse é o texto, o inimigo dos Bolsonaro. E no momento eleitoral, Flávio Bolsonaro disputando com Lula, que Alexandre de Moraes recebe em casa. Presente também, de novo, naquela reunião idem, Cristiano Zanin, indicado por Lula, ex-advogado de Lula. Isso é um... A escassez de república em casos assim, a escassez é tremenda. E aqui essa ideia desse encontro regado ao uísque para tratar, entre outras coisas, do cenário eleitoral. Ministros do Supremo com Lula, o presidente da República cercado de ministros do Supremo. E aí depois eu digo que esses aqui são a bancada de Lula? Eu falo aqui, o pessoal fica bravo. Essa é a bancada do governo Lula. Esses são os senadores togados, ministros do Supremo. A bancada do governo Lula no Supremo Tribunal Federal. Alexandre de Moraes, Gilmar Mendes, Flávio Dino e Cristiano Zanin. É essa rapaziada. Isso é ótimo. Isso aqui é notícias como essa, isso não tem nenhuma importância. Dane-se isso, que é a matéria eleitoral. Isso aqui, a imagem disso, é a imagem do sistema reunido. Isso aqui é ótimo para a exploração de Flávio Bolsonaro. Mas isso é o de menos. Isso aqui é péssimo para a ideia de república. Que haja, em um ano eleitoral, à véspera da eleição, ministros do Supremo, que inclusive como ministro do Supremo interferem no processo eleitoral, que interferem na dinâmica da atividade política, deliberando, trocando ideia, bebendo uísque com o presidente da república, que é candidato à reeleição. Isso não pode ser tratado como normal.
2: Bom, e falando aí em Banco Master agora, né, já que também houve o uísque entre ministros do STF e o Daniel Vorcaro, a gente segue acompanhando a investigação da Polícia Federal e agora há indícios de que mais diretores do Banco Regional de Brasília também estiveram envolvidos em irregularidades na compra de carteiras fraudulentas do Master. Por isso, a corporação pediu ao ministro André Mendonça, do STF, a prorrogação do prazo de 60 dias para concluir o inquérito, que deve resultar no primeiro indiciamento de Daniel Vorcaro por crimes financeiros. A PF informou que vai precisar colher os depoimentos dos integrantes da diretoria colegiada do BRB, que aprovaram as operações financeiras com o Master. Esse pedido de prorrogação, enviado ao STF, a PF não cita nominalmente quem são esses outros diretores suspeitos. Até agora, somente o ex-presidente do banco, Paulo Henrique Costa, foi preso na Operação Compliance Zero. E a gente sabia ali de pelo menos outros dois diretores diretamente envolvidos, né, do Banco Central, diretamente envolvidos também com a questão do BRB. Duas e 21.

0: 2 horas 22 minutos, seguimos por aqui na Band News FM Belo Horizonte. Tem coluna chegando por aqui, coluna Atualidades com Terra Negra.
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2: Olá, ouvintes, tudo bem? Eu sou o professor Percy Fernandes, da equipe Terra Negra. E hoje vamos falar sobre a Pan-Americana e a Alameda dos Vulcões de Humboldt. Em julho agora, eu percorri trechos da rodovia Pan-Americana no Equador, entre vulcões que se sucedem dos dois lados da estrada. E esse caminho não é novo. No início do século XIX, o naturalista alemão Alexander von Humboldt já percorria essa mesma região e a batizou de Corredor de Avenidas dos Vulcões. Humboldt esteve no Equador entre 1802 e 1803 e foi ali que desenvolveu boa parte de sua visão integrada da natureza. A ideia de que clima, altitude, vegetação e relevo formam um sistema único, interligado. E foi no Chimborazo, tentando alcançar o cume, que ele estabeleceu o recorde de altitude da época e esboçou o que viria a ser um dos primeiros mapas de zonação altitudinal da vegetação no mundo. Como geógrafo e colunista, refazer parte desses caminhos foi caminhar dentro da própria história da ciência geográfica. A Pan-Americana Equatoriana atravessa em poucos quilômetros vulcões como Cotopaxi, Cayambe, Iliniza e Chimborazo, uma concentração de paisagem vulcânica que não existe em nenhum outro trecho de estrada no planeta Terra. Passar por ali, mais de 200 anos depois de Humboldt, é entender por que o Equador continua sendo um laboratório vivo para quem estuda a Terra. E você já sabe, né? Para mais, nosso Instagram, @terranegrabrasil. Um forte abraço!
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0: Sou Sérgio Wide e está começando agora a coluna Giro Business. O tema da semana, o setor da mobilidade. E na minha companhia, Emílio Sanches, que é o CEO da Estapar. Emílio, muito bem-vindo ao Giro Business, da nossa proposta, nossa missão, levar as pessoas conhecimento e contigo sobre o setor de mobilidade. Emílio, vamos lá, falando de sustentabilidade, de eletromobilidade, cada vez mais esses fatores vêm influenciando a questão da mobilidade e as operações de estacionamento. Como de fato o setor vem absorvendo essas mudanças, promovendo o valor e se adequando a elas?
1: Bom, Sérgio, essa tendência se transcende, acho que é o setor de estacionamento, né? No nosso caso, a gente está muito inserido na eletromobilidade. Cada vez mais carros chegando no Brasil, né? Carros elétricos, carros híbridos, o que acaba nos fortalecendo e acaba nos impulsionando a ajudar esse segmento, né? Então, hoje, quando você vai no estacionamento nosso, você tem lá um carregador elétrico. Cada vez menos, quando você entra no estacionamento, você vai evitar tirar um ticket, um pedaço de papel. A leitura a nossa tecnologia hoje permite, na hora que você entra no estacionamento, reconhece a sua placa do carro, entra e você tem uma experiência muito mais fluida, sem o papel, né? Junto com a eletromobilidade, cada vez mais nossos estacionamentos, nós estamos pondo lavagens de carros, né? Sem muita água, da lavagem a seco, já é uma tendência natural, e nos posicionando como uma das melhores empresas para se trabalhar, né? A gente entende que a gente, nessa parte de pessoas, está fazendo o nosso papel também.
0: Legal, fico feliz, Emílio, na tua companhia, levar as pessoas mais nos bastidores do setor da mobilidade, dado o exemplo da Estapar, representada pelo seu CEO, Emílio Sanches, levando a todos mais conhecimento e informação. E é com ele que eu sigo aqui, no Giro Business, durante toda a semana.
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12: Duas horas 31 minutos. A gente vai voltar a fazer contato com o nosso Afonso Marangoni, o ministro da Fazenda. Diz que o foco do governo deve ser aprovar o fim da escala 6x1 e enfrentar o tema dos juros. Afonso Marangoni, que estava tomando uma ventania ali na frente do Palácio do Planalto, agora está mais na sombrinha ali, está no palácio mesmo, né, literalmente. Fala aí, Afonso.
9: Isso mesmo, é porque o vento estava forte, mas o calor escaldante aqui em Brasília com essa seca muito forte, né? Olha, o ministro da Fazenda, Dario Durigan, ele deu uma entrevista a uma rádio de Salvador e aí detalhou, né, o que o governo pretende fazer daqui para frente e falou que a meta é realmente esses dois pontos que você colocou, né, Ivan? É aprovar o fim da escala 6x1 e também enfrentar a questão dos juros. E aí ele disse que os juros também para o dia a dia das pessoas, né? E aí ele criticou duramente, por exemplo, os juros do cartão de crédito, também do cheque especial, e disse que esse é um tema que tem que ser enfrentado para além também dos juros, né, que acomete, por exemplo, empresas e o governo. O ministro da Fazenda, Dario Durigan, falou que o cenário internacional também é muito importante nestes cálculos todos. E que quando o Banco Central fala, por exemplo, dos juros no Brasil, não leva só em consideração a questão da dívida pública, que ele garantiu que está controlada, que não existe nenhum risco de crise em relação a isso, mas também levado em consideração o cenário externo. E aí ele citou as guerras mundo afora, que isso impacta também a perspectiva de juros no Brasil, e aí citou, por exemplo, dois itens essenciais que estão sujeitos, né, a essas flutuações no mercado internacional. Os combustíveis, né, que ele disse que o Brasil tem tentado fazer frente a esses aumentos e essas incertezas, por exemplo, em relação ao barril de petróleo, e também aos fertilizantes. No caso dos fertilizantes, ele citou que é algo muito crítico, porque às vezes não é que o produto fica mais caro para se adquirir, ele é importante, essencial para o agronegócio, é que às vezes os países optam por não vender mesmo, para que tenham estoques internos e possam então fazer frente aí a alguma eventual dificuldade maior. Então, que muitas vezes o produtor brasileiro quer encontrar algum tipo de insumo e acaba não conseguindo por causa desse cenário. A gente sabe que nesse caso específico, muito em função da guerra da Ucrânia, que é um grande fornecedor, né, de fertilizantes para o mundo. Então, foi esse o panorama que fez Dario Durigan. Agora, claro que ele fala que é a perspectiva para o futuro, mas agora o governo já está terminando, está nos últimos meses, e seriam as metas, então, da parte econômica para uma eventual reeleição do presidente da República.
13: Muito bem, tema que vai ser bastante, bastante explorado agora nesse período eleitoral, embora até agora a melhor proposta que eu ouvi de campanha nessa eleição foi do Carlos Andreasa, sugerindo aí o vazamento para todos, né, Andreasa? Hoje cedo ele sugeriu esse programa de governo, certamente vai fazer sucesso aí nas eleições. Aliás, já tá, né? A gente, sim, vai falar sobre isso daqui a pouquinho, mas antes, sim, eu tô sentindo
14: tem luz
13: que...
14: Luz para todos, gás para todos, vazamento para todos. Estamos nessa linha mesmo, né?
13: E que não é o do cano, tá? Não é aí da empresa de saneamento, não. Tal, nem do gás, pelo amor de Deus, senão dá uma tragédia. Mas sabe, eu tô sentindo assim que a gente tá um pouco tenso, sexta-feira, assuntos muito árduos aqui, e o nosso Marangoni...
15: Cai no chão a flor do IP.
13: É um belo cinegrafista também, viu? Não é isso, Ivan?
12: Olha lá, não falei? Ó, a gente tá na época dos IPs amarelos aqui em Brasília. Tem uma sequência também, tá? Primeiro vem o roxo, depois o amarelo, o rosa e o branco. Mas você pode... Tanto é que o branco é raro agora. E hoje quem consegue... Então, uma história rapidinha aqui. Uma vez eu era repórter do trânsito aqui em Brasília, Andreasa. E aí eu tava, enfim, andando, a gente ainda fazia o trânsito de carro, né, andando pela cidade. Aí parei num congestionamento gigantesco, que eu tô aqui relatando na rádio, falando, ó, tá trânsito, tá parado aqui no balão do aeroporto, não sei o quê, a gente não sabe o que que é, a gente tá chegando lá. E quando a gente chegou era simplesmente um engarrafamento porque os carros estavam parando pra tirar foto de um IP branco que tinha acabado de florescer na antiga rotatória no balão do aeroporto. Então era uma cena de Brasília. Algumas dessas imagens aí que estão na nossa live, na nossa transmissão, são dos nossos ouvintes aqui que mandaram hoje, época do IP amarelo, mas essas bonitas aí do Congresso, do Palácio do Planalto, foi o nosso Afonso Marangoni que registrou. Estamos na época do IP amarelo e aí, apesar da seca castigar, ela nos presenteia aí com belíssimas paisagens. Coisa nossa, coisa do Distrito Federal.
13: Ah, mas aqui em São Paulo também tem bastante. E, inclusive, eu ouvi que antecipou, não, né, a florada...
12: Não, não puxa glória, não. Ah. Não é sobre São Paulo, não. Cadê as fotos dos IPs de São Paulo?
13: Ouvintes, por favor, me ajudem.
12: Uma ventania danada, uma chuva, tô tentando dar um respiro aqui.
14: Aqui em São Paulo também tem.
13: Ah, você quer disputar os IPs. Vamos lá, vamos ver se os ouvintes daqui não vão também ajudar. Não, tem. Inclusive antecipou a florada por causa aí do calor, viu? Que não estava previsto. Geralmente é um pouquinho mais adiante, mas deu uma antecipada. Tenho certeza que os ouvintes não vão me deixar na mão. E um pouquinho de Marisa Monte, vai, para dar uma... Só um pouquinho.
12: Marisa Monte que está aqui em Brasília, tá? Vai fazer show aqui amanhã. Vai fazer show em São Paulo também? Ela aí, amanhã não?
13: Ela sempre faz. Ela faz de graça na USP pro pessoal, que, rapaz, assim, que entendeu?
12: Pensa o quê?
13: Vamos fazer, ó.
12: Marisa Monte que é da Portela. Vai, Andréa.
13: Acho que a gente devia também, puxar o exemplo aí, fazer a batalha cultural, igual a galera faz aí no Expresso de manhã, Rio, São Paulo. Tá?
14: Eu queria aproveitar que eu sei que a Marisa Monte tá escutando a gente. Eu queria fazer um registro crítico. Ela é portelense, né? Sim. Claro. E ela foi gravar um samba do Império Serrano, Lendas das Sereias, de 1976. Ela tira a referência ao Império Serrano da gravação. Ela grava tirando a referência à escola de samba, dona do samba, que fez desfilar. Coisa feia, hein, Marisa Monte? Vamos em frente.
13: Olha lá. Bom, vamos em frente, porque afinal tem debate presidencial nesse fim de semana.
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13: Andreasa já com a mala pronta, né? Para vir também participar aí dessa cobertura especial.
14: Não.
13: Não? Ah, domingão, não. Às 2 da tarde, você vai lá, faz a mochila e vem. Isso. E pega a ponte.
14: Só na hora de.
13: É isso aí. Cada problema na sua hora.
14: Ô, minha gente, mudando de assunto completamente para falar dessa questão de frente fria e ventania no Rio de Janeiro, realmente forte. Não sei se vocês conseguem ver aqui atrás. De mim, de vez em quando, aparece o movimento ali das árvores que não são IPs. A frente fria que se formou junto com o ciclone extratropical muda o tempo em parte do país. Nesta sexta-feira, no Sudeste, o principal efeito será o aumento do vento, principalmente no litoral de São Paulo, do Rio de Janeiro, na capital fluminense. Existe uma previsão de ventos fortes e, como eu disse, recebemos aquele alerta. Eu estava no ar e aí tomei um susto. Meu celular foi... Pim! Apareceu aquele alerta da Defesa Civil. Mais detalhes com ele, Daniel Henrique. Fala, Dani.
16: É isso, Andreasa. Boa tarde para vocês, para todos que nos acompanham. Desde ontem, a Prefeitura do Rio já alertava para essa previsão de ventos fortes aqui na cidade. Como você falou, há pouco mais de uma hora, todos os celulares receberam esse alerta severo da Defesa Civil, também tratando de ventos fortes nas próximas horas. A cidade do Rio está no chamado estágio 2, que é o segundo nível operacional em uma escala de 5, por conta dessa previsão de ventos que podem chegar a até 90 km por hora nessa sexta-feira. Durante a manhã, os agentes da Secretaria Municipal de Ordem Pública pediram para que alguns praticantes de stand-up paddle evitassem fazer o exercício ali na praia, porque caso alguma rajada de vento batesse ali na hora, eles poderiam ficar à deriva no mar. Professores de aula de natação também foram orientados a suspender as atividades no mar durante a manhã. Até o momento, o registro de vento mais forte foi de 63,4 km por hora na estação meteorológica de Marambaia, que fica na zona norte aqui da cidade. Recomendação da prefeitura é que quem esteja em casa feche as janelas, evite deixar objetos também que possam cair em locais altos. E para quem está na rua, recomendam não se abrigar debaixo de árvores ou de coberturas metálicas, evitar esportes ao ar livre, especialmente no mar, e também não estacionar os veículos próximo a torres de transmissão e placas de propaganda, entre algumas.

0: O alerta aqui no celular da Defesa Civil e a gente vai ficar de olho nas próximas horas também acompanhando essa situação.
1: Valeu, Daniel Henrique.
2: Peraí que eu vou ter que voltar ao assunto. Oi, Ivan Brandão, que cor de IP você quer rapidamente? Rapidamente.
3: Sei lá, pode ser amarelo.
2: Qual amarelo, temos amarelo, mandaram aqui. Região do Morumbi, Guaianazes, Zona Leste, tem o rosa pra você também. Tem o branco, não vai dar tempo de eu citar todos os ouvintes que mandaram aqui, mas tá chovendo IP na central de ouvintes, Ricardo Boixá.
3: Foto de arquivo, eu tenho um monte aqui também.
2: Não. Tem uma aí, tinha até a data aí. É tudo recente,
3: Flamboyant.
2: Nem vem. Mas o que importa é que tem IP. Tem ouvinte falando do Maranhão aqui que também tem IP. É isso. Vamos nessa com os nossos IPs floridos.

0: 2:42, de volta por aqui, atualização do noticiário de Belo Horizonte, também de toda Minas Gerais.
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0: E voltamos a falar do Sesc Festejo 60+. Profissionais do Sesc de todo o estado estão mobilizados em evento que reúne pessoas idosas de toda Minas Gerais. A repórter Letícia Bessa acompanha esse movimento desde o primeiro dia e traz os detalhes aqui pra gente. Boa tarde para você, Letícia.
2: Muito boa tarde a toda a audiência da Band News FM. Esta sexta-feira marca o último dia do festejo Sesc Mais 60. O evento anual do Sesc, voltado ao público 60+, começou na última terça-feira, dia 18, e desde então é só festa e muita festa por aqui. Mas esse evento, né, um evento dessa proporção, também exige uma estrutura e uma logística robusta para garantir que tudo saia como planejado. Afinal, são cerca de 1.500 participantes de todo o estado. Para isso, o Sesc mobilizou mais de 140 profissionais de 22 unidades do Sesc em Minas, além de parceiros mobilizados para garantir o sucesso do evento. É bom lembrar que toda a alimentação, as atrações e a hospedagem são feitas aqui na unidade Venda Nova, que é a maior do estado. Para conhecer a estrutura do Sesc Minas e acompanhar os registros do festejo Sesc Mais 60, é só acompanhar as redes sociais pelo @SescMG. Letícia Bessa para Band News FM.
0: Obrigada pelas informações, Letícia. Letícia que volta ainda nesta programação para falar mais sobre este evento, último dia, né, do Sesc Festejo 60+.
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0: Agora vamos saber como que está a situação de momento, né, do trânsito aqui na capital mineira nesta sexta-feira. Quem está chegando por aqui é o repórter Davidson Ferreira. Ei, Davidson, boa tarde para você.
4: Oi, Gabi, muito boa tarde para você também. Boa tarde, ouvinte de carona com a Band News nessa sexta-feira. Bom fim de semana. Rodovia Fernão Dias é nosso destaque agora, porque o engavetamento trava o trânsito na região de Betim, sentido São Paulo. Foi ali perto do trevo com a 262, região da Polícia Rodoviária Federal. 4 veículos envolvidos. O congestionamento motorista agora começa no Jardim Casa Branca. São cerca de 2 quilômetros de fila. Você no volante pode desviar antes, acessando antes o contorno de Betim, retomando a Fernão Dias já no finalzinho dessa fila. 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
0: Obrigada, Davidson, pelas informações. Agora é 2:46.
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3: Agora 2h48, voltamos a nos reunir com toda a nossa rede Band News FM.
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5: A nossa ouvinte Helena Vargas fez uma pergunta muito interessante sobre beija-flor. Mano, como é que eles conseguem ficar parado no ar diante de uma flor? Parecem até um helicóptero. Parece, não parece, Helena? Essa comparação é irresistível. Mas a maneira como o beija-flor faz isso é muito mais interessante do que como os helicópteros fazem. Quando muitas aves voam, o movimento das asas produz uma sustentação principalmente durante determinadas fases da batida. O beija-flor, ele possui uma anatomia extremamente especializada que permite movimentar as asas de uma maneira muito mais particular, gerando sustentação durante grande parte do ciclo. Visto de determinada perspectiva, o movimento da ponta das asas pode lembrar um oito deitado, e isso permite o chamado voo pairado. Ele consegue permanecer praticamente no mesmo ponto do espaço enquanto introduz o bico dentro de uma flor, e ele precisa ser extremamente preciso. Uma flor é uma estrutura muito pequenininha. Muitas vezes o beija-flor está se alimentando enquanto o vento movimenta a planta, portanto ele precisa fazer correções constantes de posição. Essa habilidade também permite algo raro entre as aves. O beija-flor consegue voar para trás. Acredita nisso? Mas tanta performance tem um preço. O metabolismo desses animais é muito elevado. O coração pode atingir frequências impressionantes durante a atividade, e eles precisam obter energia frequentemente. É uma verdadeira máquina biológica de voo.
6: 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Mande um e-mail para elbicho@bandnewsfm.com.br ou então no meu Instagram, Manu Carsten. 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
4: Ó, oh, caçapa!
7: Marcelo do... Oh! Ontem ele gritou um be... Ontem eu ouvi, tá? Caçapa!
8: Você viu?
7: Breno Bidon!
8: Eu tava assim, ouvindo
7: caçapa!
8: Também.
7: Breno Bidon! Sensacional! Como vai você, Marcelo do...
9: Vai, Corinthians! E aí, André Asa, boa tarde!
8: Ai, que sufoco,
9: boa tarde,
8: hein?
9: Michele! Seu verde deu sorte, hein, Michele?
8: É, você viu? Hoje eu vim até com um petróleo, eu tô com um petróleo, assim, um verde petróleo, entendeu? Contava um verde militar, é assim, entendeu? Assim a gente vai empurrando o timão.
9: O Trump não pode ver essa cor. É, a gente segue empurrando o timão. O Trump não pode ver essa cor de timão. Mas é o seguinte, senhores, ontem foi... Olha, daquele jeito o Corinthians, né? É, o Corinthians tem umas coisas muito engraçadas, né? Não foi um belo jogo, não foi, o Corinthians não jogou assim tão bem, nem o Rosário. É, mas com um homem a menos, depois da irresponsabilidade do Ranieri, que foi expulso justamente, né? Deu uma solada no joelho do cara do Rosário Central. O Corinthians mostrou que ele é a prova do caos dentro de campo, né? É impressionante a capacidade que esses meninos têm, esses jogadores têm, o time do Diniz tem. Está tendo, né? Está construindo, porque até meses atrás o corintiano dizia assim, não, esses caras escolhem jogo, eles escolhem mata-mata, porque no Brasileirão não jogam nada, hein? Só jogam em casa, fora nunca jogam. E o Diniz achou um jeito, cara, sem o Alan, sem o André, sem o Yuri, sem o Pedro Raul também, né? Porque ele estava, mas era como se não tivesse, né? Sem o Memphis, que entrou no final, sem um monte de gente. E conseguiu ainda, num lance completamente improvável, porque aquela falta, quando acontece ali, todo mundo imagina o quê? Um cruzamento alto pro GH13, o centroavante do Corinthians, tentar fazer o gol, né? O zagueiro. E o Memphis fez o que ninguém esperava, né? Bateu no chão, rasteiro, pro Bidon entrar e desviar. A bola poderia ter ido na arquibancada, mas foi no gol. E aí o Corinthians acabou passando, né? Eu disse algo ontem depois do jogo, para as redes sociais da Band News FM, vou dizer aqui de novo, porque eu acho que vale. Eu acho que o Estudiantes não é um time tão melhor do que o Rosário, não. Ele pode ser um pouco melhor, mas o forte do Rosário era a defesa, um time que quase não toma gol. Foi o segundo gol que eles tomaram na Libertadores inteira e estão fora. O Estudiantes é um pouco mais forte, mas eu acho que o Corinthians, com todo mundo voltando, volta o André, volta o Alan, volta o Yuri Alberto, provavelmente, o Memphis vai pegar um pouquinho mais de ritmo, ele tem condição de passar pelo Estudiantes. Aí já complica um pouco, porque a lógica diz que vem o Flamengo, se tudo der certo, né, Andreasa? E aí o buraco é mais embaixo, né? Porque esse time do Flamengo é difícil de enfrentar. Mas o corintiano sonha, né, Michele? Então tá liberado sonhar, viu?
8: Paga.
9: Dá pra esse time chegar além do que se esperava, viu?
8: Não paga pra sonhar.
7: Ô, Duó. Não, desculpa, só uma observação. Porque não é exatamente discordar, não. Eu considero o time do Estudiantes é bastante melhor do que o do que o Rosário. É um time muito difícil e muito pouco diferente em relação àquele que deu muito trabalho para o Flamengo na Libertadores do ano passado, que o Flamengo venceu. O Flamengo perdeu para o Estudiantes na Argentina. O Flamengo ganha no Maracanã de 2-1. É um jogo que poderia ter feito mais gols, não fez, tipicamente do Flamengo. Toma um gol no final, 2-1. Lá foi 1-0. O Flamengo ganhou nos pênaltis. O Rossi agarrando uma barbaridade. Eu acho, e o Corinthians pode reverter isso com as voltas dos jogadores, mas eu acho, nessa disputa, o Estudiantes favorito, sabia?
9: É mesmo? Bom, o momento não é dos melhores, né, para eles, assim, né? Assim, no Campeonato Argentino, por exemplo, é o sétimo colocado, vive uma certa oscilação, né? Perdeu para time pequeno, como o Deportivo Riestra e tal, mas... Na Libertadores empatou com a Católica, acabou passando, mas venceu no último jogo fora de casa por 3-0, né? Então, é preciso respeitar. Mas eu acho que também o Corinthians que passou do Rosário ontem é muito pior do que o Corinthians titular com todo mundo. Então, acho que o Corinthians tem chance, faz a segunda partida em casa.
7: Verdade.
9: O Diniz acho que achou um jeito de não tomar gol, né? De segurar um pouquinho defensivamente seu time, até o contrário do que ele normalmente faz nos seus times, né? A gente tá vendo um Diniz diferente no Corinthians.
7: Sim.
9: Mas eu acho que daí fica difícil, né? Se pegar de fato o Flamengo, deve pegar o Flamengo na semifinal, que seria uma semifinal maravilhosa pro futebol brasileiro. Aí precisamos ver. Mas eu acho que o corintiano, né, Michele, tá muito satisfeito com o que tá colando, porque se você olha a situação do time e do clube, você vê o time do Corinthians dentro do G10 do brasileiro e numas quartas de final de Libertadores, acho que tá melhor do que encomenda. Você não acha, não?
8: Tá ruim, mas tá bom. Tá ruim, mas tá bom, né?
7: Não, tá
8: tem
7: ruim,
8: um adesivo
7: não.
8: Uma vez tá que eu bom. Vi num ônibus ali falando assim, tá ruim, mas tá bom. Não, tá ruim o todo, né? O todo do Corinthians, começando pelo que a gente sempre fala aqui, da administração do Corinthians, tá ruim, tá muito ruim. Diante de tudo isso, qualquer avanço parece um suspiro a mais, né? Um respiro que se dá aí. Agora, rapidinho aqui, Odô, a gente viu ali muita gente falando, os holofotes muito voltados pro Memphis, e muito legal que ele deu essa assistência, o garçom Depay. Só que o grande nome aí foi o Bidon, não foi? Assim, que ele é muito novinho, né? Eu tava vendo aqui, ele tem 21 anos.
9: O grande nome é o Bidon, né? Porque o Bidon é um jogador de extrema inteligência, ele tá jogando fora da melhor posição dele, pelo menos para mim, né? Porque ele joga muito longe da área, ele joga às vezes muito aberto do lado do campo, não é ali que ele rende o melhor dele, né? Mas mesmo assim ele consegue jogar bem, ele em muitos momentos foi um desafogo do Corinthians, que fisicamente estava muito mal ontem, chegava atrasado em tudo, e ele foi muito perspicaz na jogada do gol, ele até fala sobre isso depois na zona mista, que o correto era ele ficar fora da área no rebote e o Garro entrar na área. E num determinado momento ele combinou lá que ele preferia ir para o primeiro pau para tentar desviar a bola. Então ele pressentiu aquilo e foi muito esperto, ele é muito inteligente, ele faz várias funções, ele é o que os modernos chamam de todo campista. E ele, sinceramente, não vai ficar muito tempo no futebol brasileiro, não. Acho que esse é um cara que daqui a pouco vai estar jogando nas grandes ligas europeias, ele é diferente.
7: E merecia também, né? Pelo que eu tenho visto, os jogos dele, muito regular, muito técnico, né? É um jogador que ocupa o campo todo, leve, técnico. Ele merecia uma... Já que nós estamos iniciando um novo ciclo, ele está entre aqueles que mereceriam uma chance na seleção brasileira. Assim como o Martinelli do Fluminense mereceria também.
9: Perfeito.
7: É, são jogadores interessantes, jovens, interessantes, que mereceriam uma chance. E aí, só uma observação. Primeiro, para elogiar o Fernando Diniz. Você fez isso, Duó. E me chamou a atenção para a mudança dele. Né? É um técnico muito interessante, mas que insistia muito no modelo de jogo, independentemente do plantel à disposição. Me parece que tem uma flexibilização, assim, se rendendo à imposição do mundo real, como eu gosto de dizer, para aplicar a sua visão de jogo aos jogadores que você tem à disposição. E outra questão é importante, me corrija se eu estiver errado, eu acho que a primeira rodada das quartas de final será no dia 9 de setembro, se eu não me engano. Então, hoje sendo dia 21, temos um tempo longo de possibilidade de recuperação daqueles jogadores que estão machucados, né? Para todos os clubes. O Corinthians certamente se beneficiará disso. A falta que faz o Yuri Alberto, se você considerar que o ataque absurdo do Corinthians, quem tem a falta que faz, não que o Yuri Alberto seja um centroavante espetacular, mas ele é um bom centroavante, ele é rápido, ele incomoda, ele se movimenta, então ele faz muita falta pro time do Corinthians. A volta do Yuri Alberto pode ser decisiva nesse próximo confronto.
9: E ele faz algo que o Pedro Raul não consegue fazer, que é segurar a bola, né? A bola chega no Pedro Raul, bate e volta. E o Yuri consegue carregar, correr, prender, ir atrás. Então, é o tempo que o time precisa.
7: Ele faz a diagonal. Respirar,
9: subir. Ele faz muitos movimentos importantes mesmo. O Yuri Alberto é fundamental para esse time. E essa é uma coisa que é para o Corinthians e para o Flamengo também. São muito positivas não estar na Copa do Brasil. Porque vai ter duas semanas, os dois terão duas semanas inteiras para treinar, só vão ter o Brasileirão no final da semana, das semanas. O Flamengo tem o Cruzeiro amanhã, o Corinthians também tem jogo no final de semana contra o Coritiba fora, e a outra semana vai ser a mesma coisa. Então eu acredito que para Libertadores os dois vão chegar melhor, né? ainda melhor, né? Principalmente o Flamengo, que está jogando a bola redondinha agora, engatou.
7: Beijo, meu irmão. Bom trabalho, bom fim de semana. Sempre bom te ouvir.
9: Valeu.
8: Até. Valeu, Dó.
9: Valeu. Até segunda, meninos. Beijo.
8: Beijo.

0: Agora, 3 horas, 3 minutos, de volta aqui à programação de Belo Horizonte. Tem coluna chegando, coluna Viagens com Caroline Tonaco.
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2: Viajante da Band News, seguimos a nossa viagem pelo Cariri Cearense e o nosso destino hoje é Juazeiro do Norte, uma das principais portas de entrada para conhecer a cultura, a história e a religiosidade da região. Para quem sai de Belo Horizonte, não há voo direto entre Confins e Juazeiro. Azul, Gol e Latam oferecem opções com conexão. Por isso, além do preço, vale comparar o tempo total da viagem. 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Juazeiro do Norte é a base ideal para o roteiro, porque concentra boa oferta de hotéis, restaurantes e serviços. Mas a cidade tem um personagem que está presente em praticamente todos os caminhos, o Padre Cícero. 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Um dos pontos mais visitados é o Horto, onde está a estátua do padre. O acesso pode ser feito pelo teleférico, que leva um mirante com vista para Juazeiro e a Chapada do Araripe. O roteiro passa ainda pela Basílica de Nossa Senhora das Dores e pela Capela do Socorro, onde está o túmulo do padre. E nas ruas ao redor, o comércio revela a força da religiosidade popular, com imagens, roupas, chapéus e literatura de cordel. Juazeiro do Norte é um daqueles destinos em que história, fé e cultura popular caminham lado a lado. E é justamente essa mistura que faz do Cariri uma viagem tão interessante e que continua no próximo programa. 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
14: Estamos de volta, meus amores. Tem Método na Band News FM. Eu, Carlos Andreasa, no Rio de Janeiro. Michele Trombelli, São Paulo. Ivan Brandão, em Brasília, no Distrito Federal. E vamos falar da Polícia Federal, que vai investigar os vazamentos do inquérito que envolve Lulinha. É mais uma determinação do ministro André Mendonça, porque ele mesmo, na sua manifestação, no seu despacho, lembra que já existe da parte dele determinação, ordens de investigação para a Polícia Federal sobre vazamentos, os muitos, essa verdadeira lama em que tem se transformado mais uma vez investigações no Brasil. Quem tem mais informações é Márcio Rocha. Fala, Márcio.
15: Oi, pessoal. Boa tarde para vocês. Boa tarde a todo mundo que nos acompanha. Essa foi uma determinação que foi divulgada agora há pouco, ali por volta de 11h30 da manhã, pelo ministro André Mendonça, do Supremo Tribunal Federal, para que sejam investigados esses vazamentos que tratam aí do inquérito que envolve o filho do presidente Luiz Inácio Lula da Silva, o Fábio Luiz da Silva. Ele atendeu um pedido feito pela defesa do Lulinha, né, que é alvo, lembrando, de 3 inquéritos por um suposto tráfico de influência dentro do governo federal. O André Mendonça apresentou uma série de reportagens nessa decisão que mostraram conversas de aplicativos envolvendo o filho do presidente, trechos de representações policiais e detalhes de ações que estão sob sigilo. Isso porque, segundo André Mendonça, essas informações, como estão sob sigilo, né, quem está responsável por guardar essas informações, tem o dever funcional de preservar esse sigilo. E é dessa maneira que o objetivo do inquérito é investigar quem violou essa prerrogativa e fez essa divulgação de dados, ou se terceiros acabaram usando meios ilegais para conseguir essas informações desse processo. Nessa mesma decisão, André Mendonça disse o seguinte, que a quebra de sigilo autorizada pela Justiça para fins de investigação não torna os dados públicos e que a decisão não atinge os autores das reportagens que ele citou anteriormente, lembrando que isso quebraria, segundo André Mendonça, o direito constitucional, né, o dever funcional também, o direito constitucional de sigilo de fonte e que isso não pode ser tolerado. A íntegra desse inquérito foi publicado pela revista Veja, né, na edição que saiu ontem, na quinta-feira, e divulgou mensagens entre Lulinha e a empresária Roberta Luxinger. Essa reportagem afirma que os dois tinham uma sociedade, inclusive com um terceiro empresário, o Fernando Bittar, para intermediar negócios com o governo federal. Lembrando que esse grupo é investigado também por tráfico de influência, mas também por ligação, vamos dizer assim, à operação sem desconto que investiga as irregularidades do INSS, né, que foram descobertas nos últimos meses. A investigação apura se esse grupo teria favorecido a empresa de Antônio Carlos Camilo Antunes, que é conhecido como Careca do INSS, que teria tentado fazer negócios com o Ministério da Saúde de medicamentos à base de cannabis, né, o canabidiol, e que isso teria usado, né, tanto Roberta quanto Lulinha, teriam usado influência dentro do governo para conseguir fechar esses negócios envolvendo aí o canabidiol e também o Careca do INSS. Por enquanto, a gente segue acompanhando aqui de Brasília as últimas informações sobre esse caso. A gente segue acompanhando e qualquer novidade chama vocês aí.
14: Valeu, Márcio Rocha. O Márcio fez referência a isso, embora seja lateral na decisão, mas é curioso, na disputa política que há no Supremo Tribunal Federal, infelizmente, e aí claramente de um lado o grupo de Gilmar Mendes, Alexandre de Moraes, Flávio Dino, e de outro talvez sozinho, eventualmente com Cássio Nunes Marques, as alas, os grupos, as bancadas, André Mendonça, e ele dá a cutucada, expressa, clara, provocação mesmo em Alexandre de Moraes e Flávio Dino, quando ele diz o seguinte, o trecho é esse: reitera-se uma vez mais que a investigação que já se encontra em curso, ele lembra que a investigação já está em curso, ele já tinha pedido para investigar vazamentos, não deve ter como foco, em hipótese alguma, os autores ou quaisquer responsáveis pela veiculação das notícias jornalísticas. Isso porque referidas matérias tão somente evidenciaram o desvelamento do sigilo de dados que, por óbvio, foram disponibilizados aos profissionais protegidos, jornalistas, pelo artigo 5º da Constituição, inciso 14, por quem lhes deve acesso do modo originário, seja em razão de atribuição funcional, seja pelo emprego de meios indevidos pela obtenção de informação. E continua: é com o objetivo de identificar esses eventuais sujeitos, que não são profissionais jornalistas, com ou sem diploma, ele coloca entre parênteses, bem por isso, tinham o dever funcional de preservar o sigilo das informações acessadas, ou careceriam de permissão legal para tê-las acessado, que devem ser conduzidas as diligências investigatórias desenvolvidas no âmbito dessa demanda. Ele dá o número lá da investigação. Então tem essa dimensão aí, e a outra é essa da questão dos vazamentos. E aí, análise da informação aqui, você que nos escuta terá percebido na imprensa hoje, em vários veículos, o que seriam emissários de André Mendonça, a ala ligada a André Mendonça, ou aliados de André Mendonça, na medida em que o ministro do Supremo tem aliado, mas é isso, aliados de André Mendonça, pessoas próximas de André Mendonça, lembrando, porque uma das versões nessa confusão entre direito, entre estratégia jurídica e campanha política eleitoral, uma das acusações que circula é de que André Mendonça, e no final das contas ele é o juiz do caso, ele não deixa de ter responsabilidade, mas há uma sugestão circulando de que ele seria aquele que faria os vazamentos, né? Que não controlaria os vazamentos, que ele estaria ligado a esses vazamentos. Isso prospera nos textos dos apoiadores de Lula, naqueles que difundem, batem pau para tudo quanto seja relativo ao governo de turno. Há bate-paus de todos os lados. André Mendonça fazendo circular na imprensa a reflexão da seguinte natureza: que a questão dos vazamentos não seria não teria por óbvio origem nele ou no, sei lá, grupo dele. E aí ele dá o exemplo do vazamento sobre Marcola. Por meio desses agentes que falam por ele, ele lembrando que houve um vazamento, talvez seja considerado vazamento do bem esse, mas houve um vazamento sobre a Polícia Federal ter, ao entrar no celular de Roberta Luxinger, encontrado as conversas com o tal Marcola e os, inclusive, pagamentos que ela fez para ele, a compra de joias, aquilo que no final foi vendido, foi ventilado como empréstimo, que essa informação sigilosa circulou previamente, que no gabinete dele, André Mendonça, nem teria chegado ainda nada sobre Marcola, e essa informação já estava no Planalto, vazada por alguém, e aí ele faz a sugestão que seria alguém da Polícia Federal, fica sugerido no ar, né? Vazado por alguém, e com base nisso, o governo Lula tomou várias providências com base nessa informação privilegiada. O próprio afastamento de Marcola, ele sai do governo, diante da circulação dessa informação. Inclusive o empréstimo é pago logo depois que essa informação circulou, depois dessa informação circular. Então é a guerra de versão que está posta aí, Michele Trombelli, e para amarrar, que me fez propor aqui o surgimento, é claro que é uma provocação, do programa Vazamento para Todos. Porque você repara no debate público, miseravelmente, você repara uma espécie de reclamação, que é muito avessa a ideia de república, que é a seguinte: só tem vazamento para um lado? Só vaza contra o Lulinha? Não tem vazamento sobre Flávio Bolsonaro? Uma demanda por equilíbrio nos vazamentos. E aí sim, eu acho que na esculhambação que está o Brasil, nessa eleição que se disputa na lama, vazamento para todo. Não pode vazar só sobre Lulinha, vaza também sobre Flávio Bolsonaro. É claro que é uma provocação, mas enfim, de provocação também se vive.
16: É, e só para deixar claro aqui alguns valores em relação a essa investigação da Polícia Federal, a Roberta Lutzinger teria pago R$217 mil em faturas de cartão de crédito, financiamento do veículo e outras despesas desse chefe de gabinete que é conhecido como Marcolo, Marco Aurélio Ribeiro. Tudo isso foi lá em 2024, o mesmo período que, de acordo com a PF, ele trabalhava para obter contratos com o Ministério da Saúde, nessa questão aí da cannabis medicinal, e os detalhes desses pagamentos constam nas representações da Polícia Federal que fundamentaram a abertura dos inquéritos. Tudo isso ali sob a relatoria do André Mendonça. E a defesa do Marcola diz que não teve acesso à íntegra dos autos e ao inquérito, e que o vazamento dos conteúdos tem o objetivo de distorcer os fatos e interferir no processo eleitoral.
14: Mas essa questão continua aberta. Uhum. Tem essa movimentação da parte da Roberta Lutzinger, certo? Pagando boletos, cartão de crédito, financiamento, comprando joia. Esse é o movimento, certo? Isso em 2024. Em 2025, em meados de 2025, tem a operação, tomam o celular em busca e apreensão de Roberta Lutzinger e está lá. Surgem essas conversas que estão sendo vazadas aí, dela com Marcola, dela com Lulinha, ou fazendo referências a... Tudo isso surge. E a questão é que essa informação é vazada para o Palácio do Planalto, uma informação sigilosa. E com base nessa informação, providências teriam sido tomadas, inclusive o pagamento do empréstimo. E aí fica a sugestão a ser investigada de que não seria um empréstimo originalmente, e de que em função do vazamento da informação, da circulação da informação, se teria esquentado isso na forma de um empréstimo. As providências foram tomadas. Pensando do ponto de vista temporal, essa história se arma, certo? Não se sabe se foi assim, mas temporalmente a coisa se encadeia dessa forma. Tudo precisa ser investigado. Só não dá para a gente ficar numa disputa na lama. Essa disputa horrorosa vaza a meu favor também. Isso é que não dá.
17: A Procuradoria-Geral da República recorre a um precedente relatado pelo ministro Luiz Fux para defender que a investigação sobre a atuação de Fábio Luiz Lula da Silva Lulinha e da empresária Roberta Lutzinger seja retirada do STF e enviada à primeira instância. Julgamento citado aí ocorreu em 2024 e estabeleceu que a simples menção ao nome de uma autoridade não é suficiente para deslocar uma investigação para um tribunal superior. Segundo o entendimento adotado pela primeira turma, é necessário que existam indícios de participação ativa e concreta da autoridade nos crimes investigados. A PGR usou esse entendimento para sustentar que não há, no caso envolvendo Lulinha, elementos concretos da participação de uma autoridade com direito a foro no Supremo. O processo teve origem no Ceará, discutiu uma investigação sobre desvio de recursos públicos envolvendo o então prefeito de Pacatuba. A defesa alegava que o MP tinha realizado os atos de investigação sem a supervisão do Tribunal de Justiça, onde o prefeito tinha foro. Fux rejeitou a reclamação e a primeira turma confirmou essa decisão por unanimidade.
14: Isso aí tá certo, tá? Só para lembrar, falamos sobre isso aqui ontem, Ivan Brandão. Isso tá certo, precisa ser coerente. Não há referência ao cara, não é uma atividade explícita de alguém com foro por prerrogativa de função, não pode ficar no Supremo, tem de ir para a primeira instância. Isso é o certo, tem de ser aplicado a todo mundo. Isso é o que se espera. Ocorre que eu percebo muitas vezes, nós percebemos muitas vezes, a manipulação da presença ou da referência de alguém com foro por prerrogativa de função. Esse critério, esse precedente do Luiz Fux, que a PGR usa agora, quer aplicar para o caso André Mendonça e Lulinha, em outros casos é ignorado completamente. E aí, muitas vezes, é quase como se dependesse do interesse do juiz ou do investigado Quem vai ser o melhor, quem é o melhor juiz para mim? Eu ficar na primeira instância ou no Supremo? Aí, dependendo desse interesse, o cara fala, ah, não, a referência é esse deputado, o cara aparece na fotografia lá no fundo. Ah, mas a referência é ele, tá aí. É foro por prerrogativa de função, fica no Supremo. Em outro caso, o mesmo cenário servirá para dizer, ah, não, ele tá ali na foto, mas ele tá só na foto, ele não participa do troço, é um caso de primeira instância. O problema é exatamente de coerência, né? De manutenção de um mesmo critério para aplicação da regra. Porque o certo é esse, o certo tem de ser para todo mundo, aplicado para todo mundo. Tem alguém com foro por prerrogativa de função implicado na investigação? É objeto da investigação? Não é? Primeira instância, acabou. É assim que tem de ser. Ou a instância competente, é assim que tem de ser. Só que no Brasil, assim, cada caso você avalia de uma maneira oportunista, com base em interesses, esses ou aqueles, que se fica aqui ou se fica acolá. É assim que tem sido. Veja de novo o caso Luiz Pablo, para citar a PGR mais uma vez. O Luiz Pablo não tem foro por prerrogativa de função. Mas ele tá sendo investigado no Supremo Tribunal Federal. Por quê? Porque o Alexandre de Moraes quer. E porque o Flávio Dino pediu, e porque o Xandão quer, dá-se um jeito, cria-se a forma para que o cara que escreveu uma reportagem vire um perseguidor, para que a reportagem dele seja uma perseguição, uma ameaça. E assim nós vamos. Com o caso do Luiz Pablo, que é sem diploma, mas serve para quem tem diploma também. Ou a revista Cruzoé não foi censurada por Alexandre de Moraes também. No bojo desse mesmo inquérito das fake news, a reportagem de jornalista, repito, aqui, com diploma, fez a reportagem sobre o amigo do meu pai com base em documento da Lava Jato, delação do Marcelo Odebrecht, se referindo ao Dias Toffoli. Dias Toffoli, criador do inquérito xandônico de ofício que deu para Alexandre de Moraes a relatoria, se sentiu ofendido. Notícia falsa, fake news, desinformação, criminalização, a reportagem foi censurada no Supremo Tribunal Federal. O jornalista que obviamente não tinha foro por prerrogativa de função. Mas está atacando a honra do ministro do Supremo, dizendo a verdade. No Brasil, dizer a verdade, a depender de sobre quem, né? Dizer a verdade virou crime. Vira perseguição, ameaça, fake news, desinformação. Aí o jornalista investigativo vira jornalista investigado. É assim que nós estamos aqui. É um oportunismo tremendo. É uma lama.
16: É, e só pra gente também, acho que fechar esse capítulo aí, embora outros virão mais à frente, mas a gente já comentou rapidamente, e agora tem mais informação a respeito disso, daquela mansão em Brasília que a lobista Roberta Luxinger alugou para Fábio Luiz da Silva, Lulinha. Esse contrato de aluguel da mansão foi fechado em nome de uma outra pessoa e teve exigência de contrato de confidencialidade. De acordo com as informações da imobiliária que alugou a casa, a documentação foi assinada por Rafael Nicolau Arbex, dentista que foi testemunha de Fernando Bittar no processo da Operação Lava Jato, lá atrás, relacionado ao sítio de Atibaia. É aquele mesmo sítio no qual Lula foi condenado a 17 anos e um mês de prisão em 2019. Bittar era dono formal do sítio, que foi reformado pela Odebrecht com as empreiteiras OAS e Chaim, e o pecuarista José Carlos Bunlai, justamente para que Lula pudesse utilizar na época, e foi todo o centro principal, né, o foco de todas as investigações em relação àquela condenação em 2019. E agora esse personagem volta na locação dessa mansão em Brasília, onde aconteciam esses encontros.
14: Caramba, gente, a gente anda e volta pro pedalinho do sítio de Atibaia. A gente anda e volta pra Atibaia. Volta pra Fernando Bittar. Volta pra esse dentista que foi testemunha naquele caso. E agora ele é o locatário, supostamente, aparentemente, fachada da casa por Roberta Luxinger, que Lulinha usava. E aí, com todos os cuidados do mundo sobre esses vazamentos e o uso das informações disponíveis, mas a Polícia Federal está, com base no que há disponível, e repito, com todos os cuidados, ela está investigando uma espécie de sociedade oculta. Uma sociedade em que o contrato do canabidiol não foi firmado. Não há o contrato firmado. Nesse caso, não há. Esse negócio não foi bem sucedido. Então, Tem várias discussões sobre o que se estará investigando nesse caso. Mas a Polícia Federal está no caminho da identificação de uma sociedade oculta, em que a parte oculta seria o filho do presidente da República, Lulinha. Um grupo lobista, prestador de serviços, em que o filho do presidente não formaria como sócio formal, mas que agiria de maneira coordenada. E com Roberta Luxinger como uma espécie de, inclusive, gestora dos dinheiros de Lulinha. Ela dizendo em determinado momento que... Aliás, em determinado momento, não, em janeiro de 2025, se eu não me engano, dizendo que teria que mandar Lulinha e família para fora do Brasil até o meio do ano. E isso ela falando para terceiros, né? Ela pode estar bravateando, como ela dizia, provavelmente bravateando, que ela era Lulinha, que ela e Lulinha eram a mesma coisa e tal. É uma forma de exercer influência. Lulinha não participa dessas conversas, né? Ele não pode ser responsabilizado pelo que essa senhora está dizendo. Mas ela estava dizendo.
17: O ministro Alexandre de Moraes, do STF, afirmou que candidatos que utilizarem inteligência artificial para disseminar desinformação durante as eleições vão poder ser punidos. Segundo ele, a possibilidade de perda do cargo é um dos principais mecanismos para desestimular o uso criminoso da tecnologia na disputa eleitoral. Essa declaração foi dada em um evento na USP, lá em São Paulo. A gente
18: Tribunal Superior do áudio do ministro. Para as eleições de 2024, incluiu uma regulamentação sobre inteligência artificial, agora para 2026... Alguém poderia falar, mas isso não impede a utilização. Sim, o Código Penal existe e não impede a prática de crime. Mas aponta que quem fizer será responsabilizado. Essa é a questão mais importante. Além de toda fiscalização prévia às eleições, todos os candidatos têm que ter absoluta consciência que se na véspera quiserem utilizar mecanismos de desinformação anabolizados pela inteligência artificial, isso vai dar cassação.
14: Gente, mas o Alexandre de Moraes agora voltou pro TSE? Caramba, é o Tribunal Xandônico Eleitoral? De novo isso? Ele não é ministro do Tribunal Superior Eleitoral? Não é matéria concernente a ele. Não é. Quem tem de cuidar disso aí, e eu espero que cuide com rigor, e nós temos tratado disso aqui, é a Justiça Eleitoral. Alexandre de Moraes não forma na Justiça Eleitoral. Quer dizer, não formalmente. É um troço impressionante esse. Ele tá deitando regra, falando de cassação, de chapas, algo que o Tribunal Superior Eleitoral, inclusive, está demorando a tratar, que o TSE tem de tratar. Não cabe a Alexandre de Moraes. Ele tem que se conformar com a República. Ele não é ministro do TSE. Que coisa bizarra.

0: Agora, 3 horas 31 minutos. Voltamos aqui no cenário local de Belo Horizonte.
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0: E show com Sidney Magal é o destaque desta sexta-feira no Sesc Venda Nova. Letícia Bessa tem mais informações.
2: Sim, é uma sexta-feira animada e cheia de expectativas para o show de Sidney Magal, que começa daqui a pouco, às 16h. A atração fecha o festejo Sesc Mais 60, evento anual do Sesc que reúne quase 1.500 idosos de todo o estado. Dona Elcide Alcântara, de 72 anos, participa das atividades do Sesc em Santa Luzia. Está animada para o show, né, Dona Elcide?
3: Não, estou muito animada, estou adorando o festejo. É a primeira vez que eu venho. Tem 12 anos que eu tô lá no Sesc, mas é a primeira vez que eu fui sorteado. Eu tô adorando.
2: Aconselha outros idosos a participarem das atividades também?
3: Eu convido muito os nossos lá, os lisinhenses, porque lá tem 300 e tantos lá na nossa unidade. Tem bastante gente. Então, quem quiser gostar, vai, que vai adorar.
2: Tem lugar para todo mundo?
3: Tem lugar para todo mundo.
2: Daqui a pouco a gente conta mais detalhes aqui do festejo Sesc Mais 60, preparativos para show com Sidney Magal. Letícia Bessa para Band News FM.
0: Obrigada, Letícia, pelas informações. Letícia volta agora no Jornal Band News Minas, segunda edição, a partir de 5 em ponto, falando deste último dia, né, do Sesc Festejo 60+.
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7: Ah, daqui a pouquinho tem mais. Tem método. Agora, um rápido intervalo. Daqui a pouquinho a gente volta a reunir todo mundo, Andreasa e também Ivan Brandão em instantes. 2 minutinhos.
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15: Estamos de volta, meus amores. Tem método na Band News FM. Eu vou acionar a Fernanda Caldas para falar sobre novidades no caso do laboratório PCS Saleme, que resultou naquele episódio de pacientes infectados pelo HIV após receberem transplantes de órgãos no Rio de Janeiro, um caso que nós trouxemos aqui em primeira mão. Fernanda Caldas, boa tarde mais uma vez.
16: Boa tarde para você, Andraz, e para todo mundo mais uma vez. A gente teve acesso agora há pouco a um documento, que são as alegações finais do Ministério Público pedindo aí à Justiça a condenação de 6 pessoas acusadas de envolvimento, então, nesse caso. Entre essas 6 pessoas estão sócios e funcionários do laboratório PCS Lab Saleme, eles que respondem já por lesão corporal gravíssima, associação criminosa e também falsidade ideológica. E aí, nessas alegações finais, o Ministério Público faz uma série de considerações, principalmente ressaltando prints de conversas entre esses funcionários que mostravam que, de fato, o protocolo para realização dos exames foi feito de forma negligenciada e, por isso, os resultados teriam sido alterados. Eles teriam feito uma demanda para reduzir ali o uso das máquinas que eram utilizadas para fazer os exames de testes de HIV e aí, por isso, as máquinas estariam fazendo mais exames do que poderiam no mesmo período de tempo e também tinha uma questão que excita muito o Ministério Público em relação às pessoas que escreviam os laudos. Poderia ter também um erro nesse momento, além dos testes em si. A gente lembra que esse caso a gente trouxe, como a Andraza falou, com exclusividade aqui na Band News FM em outubro de 2024. Teve uma repercussão, inclusive, nacional na época, porque chamou muita atenção. Foram 6 pacientes que foram identificados como infectados por HIV, depois de terem recebido órgãos de 2 doadores que também tinham esse vírus. A Secretaria de Estado de Saúde continua acompanhando os pacientes. A gente teve, né, esse ano também a confirmação de que um deles morreu devido a outras causas, mas que vinha fazendo um tratamento. Mais 6 pessoas que foram infectadas, então, por HIV depois de transplantes de órgão. Esse laboratório que ficava em Nova Iguaçu, na Baixada Fluminense, e o Ministério Público, então, pedindo agora a condenação de 6 envolvidos, sócios e funcionários que trabalhavam nesse local. Andraza.
15: Obrigado, Fernanda Caldas.

0: Agora 3:40. Seu caminho. Davidson Ferreira está de volta por aqui com mais informações do trânsito aqui da capital mineira, não é isso, Davidson? Diga.
1: Vamos lá, Gabi, de olho agora na BR-040, o trânsito está lento na saída de Contagem em sentido Belo Horizonte, vai do Jardim Bandeirantes à fila até o anel rodoviário. O motorista pode desviar no Jardim Bandeirantes pela Avenida Pio 12, já passando aí pela Água Branca, na sequência teleférico, retornando à Via Expressa, caminho mais fácil para Belo Horizonte. Passando por esse trajeto aí, você evita Helena de Vasconcelos Costa, saída da Ceasa, sentido Betim, com trânsito congestionado em mais uma tarde. 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
0: Obrigada, Davidson, pelas informações. Agora 13:41.
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7: Hoje pode ser uma não receita, é uma não receita de uma coisa tão gostosa que pra mim é pura memória afetiva. Banana cozida. Eu sou de um tempo onde as sobremesas eram escassas, né? Os doces eram escassos. Há muitos anos atrás, quando eu era criança,

0: a gente não tinha, assim, leite condensado todo dia, chocolate, essas coisas. E uma sobremesa que a minha mãe fazia muito era a banana cozida. Então você vai pegar uma panela, pode ser uma frigideira, não precisa ser alta, pode ser rasa, colocar as bananas com casca, banana nanica com casca, e banana da terra também fica incrível, mas é mais difícil da gente ter, né? Arruma na frigideira e vai cobrir com água. Tampa e leva pra cozinhar. Vai cozinhar uns 10 minutos no fogo médio, ou até você ver, você dá uma apertadinha, a banana tá bem molinha. Pronto. Aí você vai levar o prato, né, com a casca, abre a casca na hora pra ter aquele aroma da banana gostoso subindo, e eu comia com mel e canela. Pode ser açúcar e canela, pode ser só canela também, que é uma delícia. E pra acompanhar, eu vou dar uma dica também muito legal. Você vai pegar o iogurte natural, esses de potinho que a gente compra, o que você preferir, e vai deixar umas 2 horinhas numa peneira com um papel toalha pra drenar, pra sorar. E aí, por umas 2 horinhas ele vai sorar, vai virar um creme. É tipo a colhada seca, só que não. Então você drenou, vai ficar aquele creme gostoso pra comer com essa banana, gente, uma sobremesa, que é memória afetiva. Ou pode ser um café da manhã. E com certeza você tem todos os ingredientes também aí na sua geladeira.
1: Se você quiser, você pode falar comigo pelo e-mail hojepode@bandnewsfm.com.br ou pelas redes sociais no @carolecrema. Pode pedir receita, dica, fala comigo, eu vou adorar.
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6: Hoje o nosso Felipe Killing deixou a participação dele gravada, mas falando a respeito do governo dos Estados Unidos, que voltou a subir o tom contra o Irã e agora promete sanções ainda mais fortes. Fala, Killing.
7: Olá, tudo bom? Os Estados Unidos perceberam que apenas bombas e o bloqueio do Estreito de Hormuz não estão sendo suficientes para vencer essa guerra contra o Irã. O governo dos Estados Unidos fala agora nas maiores sanções já vistas contra a República Islâmica. O Scott Benson, que é o secretário de Tesouro americano, irá detalhar esse plano na próxima segunda-feira, mas os Estados Unidos pretendem aplicar sanções a países e empresas que dão algum tipo de respiro econômico ao governo iraniano. Há principalmente refinarias chinesas de petróleo. A China tem comprado muito petróleo do Irã, já não é de agora. O Irã enfrenta há muitos anos sanções, com isso precisa diminuir o preço do petróleo e a China acaba comprando muito petróleo iraniano com um preço barato. Mas há outros países que também fazem negócio com a República Islâmica, como, por exemplo, a Turquia, o Iraque. Então, os Estados Unidos podem colocar na mesa a seguinte pedida: ou você fecha a torneira, não faz mais negócios com o Irã, se continuar fazendo negócios com o regime iraniano, aí podemos tirar você do sistema internacional de pagamento, retirar acesso ao dólar americano e até mesmo a bancos dos Estados Unidos. Enfim, os detalhes vamos saber na segunda-feira, mas é uma tentativa do governo dos Estados Unidos de estrangular ainda mais a economia iraniana, que já tem uma previsão muito preocupante para este ano, com uma redução do PIB em mais de 5% e uma inflação podendo chegar perto dos 70%.
6: Valeu, Quilim. Obrigada. E a gente, antes de ir para as notícias da cidade... Uma ouvinte do Rio de Janeiro, viu, o Andreasa? Falou, vocês não vão tocar um sertanejo? Começou a festa do peão de Barretos. Aí até sugeriu aqui a Ana Castela, que estava aqui na Band ontem, participou do Jornal da Band, estava aqui nas celebrações dos 50 anos da Band FM. Então, um pouquinho de Ana Castela. Sabe quem é a ouvinte?
8: Quem?
6: Nem imagina.
8: Quem?
6: Karine.
8: É aqui do Rio?
6: Karine Roma.
8: É. Não, tá desesperada pra ir, pra ir pra Barretos. Nunca vi isso, gente. Tá pedindo folga pra ir pra Barretos? Ei. Não vai. Negada, negada.
6: Andreasisticamente negada. Valeu. Vamos nessa.
8: Xandonicamente negada. Escuta no rádio.

0: Agora 3 horas 54 minutos, está em vigor aqui em Belo Horizonte o programa Sentinela, que prevê alertas à população em caso de desaparecimento de crianças, adolescentes e idosos. A lei foi publicada ontem no Diário Oficial do Município. Os alertas poderão ter foto, nome, idade, características físicas, local e data em que a pessoa foi vista pela última vez e telefone para informações. A divulgação deve respeitar as regras de proteção de dados. A Prefeitura também poderá fazer parcerias com órgãos de segurança estaduais e federais, além de empresas de telefonia e tecnologia. O sistema ainda precisa ser regulamentado para definir como os alertas serão emitidos. Atualmente, os registros e as investigações de desaparecidos são feitos principalmente pela Polícia Civil. Agora, 13h55.
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2: Não existe enredo pra fazer um samba de amor. Se a parceria um dia descamba, Jorge Aragão, não existe enredo pra fazer um samba de amor.
3: Isso aí é de Jorge Aragão pra Arlindo Cruz, samba dos dois. Não é uma parceria muito comum, mas quando eles, muito amigos, quando eles se uniam, saía samba como esse. O nome é de Jorge Aragão pra Arlindo Cruz. O Jorge Aragão faz a primeira parte e depois o Sombrinha responde. O Sombrinha não, o Arlindo Cruz responde. Coisa maravilhosa, tá? Um beijo, papa fina, tá?
4: Maravilha, um beijo, bom fim de semana, até domingo, falar... né? No caso, até domingo.
3: Até domingo eu tô na área.
4: Debate
3: domingo
4: presidencial. Eu tô na área, tá? É isso, valeu.
3: Beijo, Brandão.
5: Valeu.
4: Beijo.

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8: No horário de Brasília, 4 horas.
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9: Olá, boa tarde para você. Pode chegar, que você já tá entre nós. Vamos juntos pelas próximas 2 horas com muita informação ao vivo, falando de dentro do estúdio da Rádio Band News FM. Na primeira hora, pela rádio, conectados com o Brasil inteirinho, com as notícias do nosso país e do mundo. Na segunda hora, aí falando para o público aqui de São Paulo, mas pela nossa live no YouTube, pela TV, você pode assistir ao Entre Nós e aí sim a gente vai até às 6 horas em ponto. Vamos juntos, Renan Suquevicius, fechar essa semana que para a gente não acaba nessa sexta-feira, porque é final de semana de debate. Domingo tem debate aqui na tela da Band, o primeiro debate entre os candidatos à presidência da República. Tem trabalho, hein, Renan?
8: Tem trabalho pela frente. Boa tarde para você, para quem nos acompanha por aqui. Vamos girar a nossa reportagem, falar dessa expectativa para o debate e também de outras notícias que você precisa saber nessa sexta-feira, dia 21 de agosto de 2026. Em conversa por telefone com Donald Trump, o presidente Lula defende a negociação para lidar com o novo tarifaço promovido pelos Estados Unidos aos produtos brasileiros. Os dois líderes conversaram hoje por cerca de 1h20 sobre diversos temas bilaterais e também da agenda global com as guerras na Ucrânia e no Oriente Médio. Em instantes, uma entrevista sobre esse assunto.
9: O Instituto Datafolha divulga hoje uma nova pesquisa de intenção de voto para a presidência da República. Será o primeiro levantamento após o início oficial da campanha eleitoral.
8: A Defesa Civil emite um alerta severo para a cidade do Rio de Janeiro por causa dos fortes ventos. A orientação é para que as pessoas evitem locais abertos e fiquem em um local seguro nesta tarde.
9: Todos os postos de saúde estarão abertos amanhã para o dia D da campanha de multivacinação. Essa é a primeira vez que a campanha conta com a vacina Pneumo-20, indicada para crianças menores de 5 anos.
8: O craque Ronaldinho Gaúcho é anunciado como reforço do Ravenna, que disputa a terceira divisão do futebol italiano. O brasileiro é um dos sócios do clube e disse que está em forma e que sonha em marcar o 30º gol da carreira.
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8: 4h03 no horário de Brasília. Nesse momento a gente conversa aqui na Band News FM com Rubens Barbosa, ex-embaixador do Brasil nos Estados Unidos e presidente do Instituto de Relações Internacionais e Comércio Exterior, dessa conversa por telefone que aconteceu entre os presidentes Donald Trump e Luiz Inácio Lula da Silva. As tarifas aplicadas pelos Estados Unidos ao Brasil foram tema dessa conversa, de acordo com o Palácio do Planalto. Eu queria dar boas-vindas para o senhor e pedir uma avaliação dessa conversa, do que se sabe até agora, expectativas do que pode vir adiante depois dessa conversa dos dois. Boa tarde, bem-vindo.
10: Boa tarde, obrigado aí pelo convite. Olha, eu acho que foi um passo positivo, viu? Porque não adianta a gente ficar reclamando, criticando, impondo retribuição ao tarifaço americano, sem estar conversando com eles. Eu acho que essa conversa foi importante, se tratou do contencioso comercial, deve ter sido tratado também essa questão da reciprocidade, não é? Que o governo brasileiro iniciou um processo, não é? Até o fim do ano, para, de alguma maneira, colocar algum obstáculo a produtos brasileiros aqui nos Estados Unidos, se isso vai valer, se não vai valer. Eu acho que esse foi um objeto da conversa também. E o outro ponto positivo foi discutir com os Estados Unidos, não a questão da, especificamente da classificação como terroristas dos grupos de crime organizado aqui no Brasil, mas estabelecer bases para uma cooperação entre os Estados Unidos e o Brasil na área de informação, de inteligência, para que o governo brasileiro possa estar melhor equipado para combater o crime organizado. Eu acho que foi importante, ficou decidido que as equipes técnicas entrariam novamente em função. Eu acho que deve haver, do lado brasileiro, uma disposição para negociar. Essa discussão que foi colocada na nota hoje aí do Palácio do Planalto, que o governo, que o presidente Trump, Lula, criticou ao presidente Trump essas medidas que foram colocadas, porque as justificativas foram injustas, não eram razoáveis. Isso tudo é para fim de consumo interno, porque não houve uma negociação, houve uma investigação no âmbito da Lei 301 do Comércio Exterior Americano, e essa investigação não levou em consideração os argumentos que foram apresentados, porque era uma decisão política de, depois dessa investigação, que é unilateral, né, fosse imposta as tarifas, como aconteceu com os 25% e depois com 12,5%. Então, agora temos que deixar de lado a retórica e efetivamente nos dispor, o governo brasileiro se dispor a negociar com os Estados Unidos esse contencioso comercial para redução das tarifas e para inclusão de novos produtos na lista de exceção.
9: Embaixador Adriano, agora falando com o senhor, boa tarde, muito obrigada por estar falando com a gente. Só fazendo um resumo muito breve aqui para o nosso ouvinte, que talvez possa não ter acompanhado aí o detalhe da conversa, dessa nota que o governo brasileiro divulgou após a conversa de Donald Trump com Lula. Essa conversa durou 1h20, e após a conversa o governo faz ali, divulga o que considerou mais relevante dessa conversa. É a versão do governo brasileiro sobre o que aconteceu nesse telefonema. E aí disseram que foi um tom amistoso, cordial, e que o presidente americano Donald Trump demonstrou interesse em manter as negociações abertas e conversar sobre a questão tarifária, que digamos que é o assunto número um de vários que foram tratados, é o assunto número um. O presidente Lula, então, teria dito para ele que as alegações usadas para taxar o Brasil são infundadas e que ele teria se mostrado receptivo aí para continuar negociando. E é nesse ponto que eu quero fazer uma pergunta para o senhor. Porque, embaixador, esse momento de que os dois lados estão dispostos a continuar negociando, a química existe, isso a gente já viu em outros momentos. E o mais importante deles foi quando o presidente Lula foi aos Estados Unidos, que ao sair deu uma longa entrevista, e o próprio presidente americano também divulgou informações pela internet de que os canais estavam abertos. E, no entanto, depois a gente viu uma reversão total desse cenário. Então, o quanto a gente acredita, embaixador, e eu queria, pela sua experiência, como é que a gente lê esse momento, que traz uma esperança de porta aberta para negociação, mas o passado recente mostra que, rapidamente, o cenário piorou depois da ida do presidente aos Estados Unidos.
10: Olha, como você acentuou, estamos falando, eles falaram de negociação. A sessão 301, com a investigação que levou à imposição das tarifas, era uma coisa precificada. Os Estados Unidos iam colocar as tarifas de qualquer maneira. É um ato de força, é ilegal, é injusto, tudo o que você quiser. Mas é uma decisão de força americana. Que ele fez isso contra todos os países, não foi só com relação ao Brasil. Então, agora, se houver efetivamente interesse do ponto de vista do Brasil de negociar com os Estados Unidos, nós temos que apresentar propostas concretas. Não basta a gente dizer que a oferta americana de abrir o mercado para produtos químicos, para produtos daqui e dali, e que isso é inaceitável porque nós não vamos abrir o mercado unilateralmente para o governo americano. Isso não é solução na negociação. Se eles apresentarem de novo essa política, essa demanda unilateral, o governo brasileiro vai ter que apresentar uma contraproposta. Não basta dizer que isso é inaceitável. Então, quando a gente fala de negociação, significa que você vai colocar na mesa as suas demandas, que seriam, né, o aumento da lista de exceção e a rebaixa tarifária, e vai colocar na mesa também as concessões que o Brasil vai fazer. Nós não vamos conseguir avançar se a gente não fizer concessões. Todos os países estão fazendo isso. Vocês viram agora recentemente, o Canadá, o governo americano suspendeu 50% de tarifa sobre produtos importantes, inclusive bebidas, que é uma das principais, um dos principais itens de exportação do Canadá para os Estados Unidos, porque o Canadá negociou, cedeu em certas coisas no mercado automobilístico. Enfim, a negociação significa conceder e receber. É isso que nós não fizemos nesse ano todo, durante os entendimentos que levaram às tarifas de 25% e 12,5%, porque isso não era uma negociação, era uma investigação. E o governo brasileiro não se dispôs a negociar efetivamente com concessões, sim, em áreas comerciais e outras áreas com os americanos.
9: Agora, embaixador, quando o senhor fala de concessões, negociação implica que os dois lados têm que ceder. O que o senhor acha que o governo brasileiro deveria ceder? Qual seria o ponto crucial para fazer os Estados Unidos sentarem à mesa, de fato, para negociar e permanecerem nessa mesa? Qual é a oferta que o Brasil deveria fazer? É com etanol? É com minerais críticos, terras raras? O que é crucial hoje nessa negociação, nessa conversa?
10: Olha, pelas informações que a gente tem vazadas lá do lado americano por meio dos empresários, esses dois itens que você mencionou são itens cruciais. Quer dizer, o Brasil se recusou até aqui a fazer qualquer concessão na área do etanol. Aí nós temos que ver se vamos continuar mantendo essa posição ou se a gente está disposto a fazer concessão. Você sabe que no Reino Unido, os Estados Unidos negociaram com o Reino Unido uma rebaixa tarifária, que foi substancial, de 25% passou para 10%. Um dos itens que o Reino Unido cedeu foi justamente no etanol. Entendeu? O etanol pode ser ou pode não ser, pode ser outra questão qualquer. Como é que a gente faz com essa questão dos minerais críticos? Como é que a gente vai negociar? Vamos negociar exportação? Vamos pedir investimentos aqui? Nós temos que ter uma posição de negociação. E pode ter outras áreas. O governo deve ter feito um levantamento de áreas que interessam aos Estados Unidos e que estão fechadas aqui no Brasil. Apesar de os principais produtos americanos exportados para o Brasil entram aqui com tarifa zero, há outros, muitos outros produtos que estão com barreiras tarifárias muito altas. E nós vamos ter que, realisticamente, negociar isso para poder obter do lado americano concessões também que beneficiam as empresas e os produtos brasileiros.
8: Agora, embaixador, esse cenário é muito particular com a proximidade das eleições, né? A gente tem um presidente aí que está concorrendo à reeleição e participando dessas conversas. As tratativas das equipes técnicas correm paralelas a tudo isso que está acontecendo ou pode haver algum tipo de interferência na análise do senhor?
10: Olha, eu acho que essas negociações vão ser levadas a efeito depois das eleições, entendeu? Não dá. Você pode ter conversas técnicas, preparando o terreno daqui até novembro, mas as decisões vão ser anunciadas, eu acho, somente depois das eleições, porque o clima eleitoral dificulta, né, uma negociação em que o Brasil vai ter que fazer concessões. Isso não é ceder, não é a questão da perda da soberania. Isso é uma negociação. Todos os países fizeram negociação. Nenhum país, até hoje, colocou essa questão da reciprocidade na negociação, na mesa com os Estados Unidos. Vamos ver se a gente vai manter isso, né? Se a gente retirar essa questão da reciprocidade, já é um gesto, entendeu? De negociação. Então, nós vamos ter que ver, acompanhar as conversas, mas eu acho que as decisões só vão ser anunciadas depois das eleições.
9: Embaixador, para a gente concluir, o presidente americano Donald Trump tem um jeito, digamos, todo particular de se relacionar não só com o país, com o Brasil, mas com o mundo, né? Com diversos outros países. Eu acho que as diplomacias mundo afora, o senhor pode dizer muito, obviamente, muito melhor do que eu, mas as diplomacias mundo afora estão ali tentando encontrar uma maneira de lidar com esse presidente que, enfim, que palavra a gente usa para dizer? Uma palavra diplomática, um presidente complexo, digamos assim. Um presidente com características muito particulares no jeito de levar negociações diplomáticas que até então seguiam ali um rito já estabelecido, uma maneira de negociar mais estabelecida. Como é que lida com um presidente como esse que é o Donald Trump? Que palavra a gente usa para descrever esse presidente, embaixador?
10: Você está sendo muito diplomático aí, dizendo que o presidente Trump... O presidente Trump é totalmente imprevisível, é totalmente fora da imagem, né, de um presidente da República. Isso, as coisas que ele está fazendo, né, essa última que ele fez, declarando o Estreito de Hormuz como território americano, isso é inconcebível, né, na boca de um presidente da República. Então, nós temos que reconhecer que estamos lidando com uma pessoa imprevisível, autoritária, arbitrária, que decide por sua própria vontade, como ele disse, sem levar em consideração o direito internacional. Essa aqui é a realidade. Não adianta a gente querer ser razoável, jogar de acordo com as regras do comércio internacional, da segurança e das Nações Unidas, quando isso já acabou. Nós estamos num outro mundo, entendeu? Segundo a nota da presidência, o presidente mencionou a questão do Conselho de Segurança, mencionou a questão da guerra da Ucrânia, a questão de Gaza. Isso aí o Brasil não tem força para influir, entendeu? Nós temos que concentrar nessas conversas, dada a imprevisibilidade do governante americano, naquilo que interessa especificamente ao Brasil e conseguir dele que haja abertura de uma porta, porque o Departamento de Estado, com o Marco Rubio, por questões ideológicas, está muito contrária ao Brasil, às ações do governo brasileiro. Então, nós temos que encontrar, eu acho que esse telefonema foi importante, porque abriu de novo um canal de comunicação, que estava fechado há meses, que a Casa Branca não se comunicava com o Palácio do Planalto e vice-versa. Agora, o Palácio do Planalto conseguiu abrir novamente um canal de comunicações. Eu acho que isso é importante, e isso tem que ser cultivado. Agora, temos que ser realistas. Nós não temos força para impor aos Estados Unidos isso ou aquilo, entendeu? Temos que negociar como fizeram todos os outros países do mundo, com exceção da China, no começo, que retaliou os Estados Unidos. Não houve nenhum outro país do mundo que colocou medidas de reciprocidade em relação aos Estados Unidos. Então, nós temos que jogar de acordo com as regras do jogo, o novo jogo, né? E com a imprevisibilidade do governo Trump.
9: Tá certo, o senhor trouxe a melhor palavra, Trump, o imprevisível. Obrigada demais, nós ouvimos o ex-embaixador do Brasil nos Estados Unidos, Rubens Barbosa, presidente do Instituto de Relações Internacionais e Comércio Exterior. Foi um prazer tê-lo aqui e poder ouvi-lo nesse dia importante. Obrigada, viu, embaixador?
10: Obrigado, boa tarde a todos.
9: Tchau, tchau. Muito obrigada.
8: Bom, a gente vai para Brasília agora falar de outros assuntos importantes dessa sexta-feira. O repórter Márcio Rocha está com a gente aqui na linha para falar da suspeita de novos vazamentos de dados sigilosos da apuração da Polícia Federal que envolve o filho mais velho do presidente Lula. Oi, Márcio, suas informações, por favor. Boa tarde.
4: Oi, pessoal. Boa tarde aí para vocês. Boa tarde a todo mundo que nos acompanha. Exatamente, o ministro André Mendonça do Supremo Tribunal Federal determinou, né, que a Polícia Federal investigue esses vazamentos que tratam aí do inquérito que envolve o filho do mais velho do presidente Luiz Inácio Lula da Silva, o Fábio Luiz da Silva. Ele atendeu a um pedido feito pela defesa de Lulinha, lembrando que ele é alvo não somente de um, mas de três inquéritos por um suposto tráfico de influência dentro do governo. Nessa decisão, Mendonça acabou apresentando uma série de reportagens que apresentam aí conversas de aplicativos envolvendo o filho do presidente, além de trechos de representações policiais e detalhes de ações que estão sob o sigilo. Isso porque, para André Mendonça, os responsáveis por esse inquérito têm o dever funcional de manter essas informações em sigilo. E dessa maneira, o objetivo do inquérito é saber quem vazou, né, quem repassou esses dados para pessoas de fora da investigação, ou se terceiros usaram meios ilegais para obter essas informações, esses registros. Nessa mesma decisão, Mendonça disse o seguinte, que a quebra de sigilo autorizada pela Justiça para fins de investigação não torna esses dados públicos, e que a decisão não atinge os autores de reportagens que, segundo o André Mendonça, mantém aí o direito constitucional de sigilo da fonte. Isso porque a gente lembra que a íntegra desse inquérito foi publicada pela revista Veja, na edição que saiu nessa quinta-feira, que afirmou o seguinte, que divulgou, né, a ligação entre Lulinha e a empresária Roberta Luxinger. Essa reportagem afirmou que os dois têm uma sociedade com um outro empresário, Fernando Pitar, para intermediar negócios com o governo federal, eles que são investigados tanto por esse tráfico de influência, né, que é investigado nesse inquérito, mas também por envolvimento nas revelações que foram descobertas pela Operação Sem Desconto, né, que apurou nos últimos meses as irregularidades no INSS. A investigação apura também se o grupo teria favorecido a empresa de Antônio Carlos Camilo Antunes, o careca do INSS, que tentou fazer negócios de remédios à base de cannabis, né, o canabidiol, junto ao Ministério da Saúde. Isso seria, né, facilitado com a presença tanto de Lulinha quanto também de Roberta Luxinger. E hoje, no Rio de Janeiro, a gente vai ouvir uma fala do Procurador-Geral da República, o Paulo Gonet, que participou de um evento lá no Rio de Janeiro, e ele falou que a Procuradoria-Geral respeita o sigilo dos inquéritos, né, e comentou essa situação envolvendo o filho do presidente. Vamos ouvir.
7: Há uma coisa que a Procuradoria-Geral da República preza imensamente. É o respeito ao sigilo judicial. É o respeito às pessoas que podem ser impactadas por notícias que ainda não correspondem a fatos completamente desvendados, completamente compreendidos, com enorme impacto negativo para essas pessoas e para o próprio interesse nacional. A Procuradoria-Geral da República respeita o sigilo, respeita as pessoas que investigam, respeita o tribunal, respeita os investigados e, dessa forma, respeita também aos senhores jornalistas.
9: Agora são 4 horas e 22 minutos, seguimos com mais um Destaque de Brasília. O ministro da Fazenda afirma que daqui para frente o foco deve ser aprovar o fim da escala 6x1 e enfrentar o tema dos juros. A declaração de Dario Durigan foi dada hoje em entrevista à Rádio Metrópole, lá de Salvador. O ministro também afirmou que as guerras e as tensões geopolíticas podem pressionar a inflação e os juros no Brasil. Segundo Durigan, os conflitos podem provocar aumento de preços e problemas de abastecimento. O ministro citou os combustíveis como exemplo e afirmou que as guerras provocam pressão sobre os preços. Ele também mencionou possíveis dificuldades de acesso a fertilizantes e outros produtos.
8: Agora 4h23 no horário de Brasília, nós vamos para o Rio de Janeiro agora com novidades no caso daquele rapaz que foi espancado e morto em Copacabana, na Zona Sul. Tem novidade chegando com o Daniel Henrique. O que você conta para nós, Daniel? Boa tarde.
11: É isso, pessoal. Boa tarde para vocês, a todos que nos acompanham. Um dos entregadores identificados nesse caso do espancamento de um homem de 37 anos até a morte em Copacabana, na Zona Sul aqui do Rio, foi preso hoje pela Polícia Civil. O Felipe Eduardo dos Santos Silva se entregou na Delegacia da Tijuca, na Zona Norte. O outro entregador, identificado como Ailton José da Silva, de 24 anos, ele é considerado foragido, mas a tendência é que ele se entregue também nas próximas horas dessa sexta-feira. Ele já foi apreendido, inclusive, ao menos 2 vezes quando era menor de idade. O Ailton é apontado como responsável pela gravação de um vídeo que mostra o Cláudio Rafael Landeiro sendo agredido a pauladas, socos e chutes enquanto implora pela vida. Os acusados de homicídio triplamente qualificado se auto-intitulam como tropa do iFood para justificar as agressões. O Cláudio Rafael Landeiro Moreira foi agredido depois que ele foi acusado injustamente pelo roubo de uma bicicleta. O veículo, segundo os parentes, pertencia à irmã da vítima e tinha sido emprestado a Cláudio. Ontem, o segurança que utilizou o pedaço de madeira para espancar o Cláudio Rafael foi preso. Davi Santos Machado foi detido em Mesquita, na Baixada Fluminense, depois levado à delegacia Delegacia de Copacabana. Nesse mesmo dia, o também segurança Jorge Luiz Ricardo Dias foi prestar depoimento e também se entregou. Ele tinha um mandado de prisão temporária em aberto. A Polícia Civil agora investiga se esses dois vigias praticavam de forma irregular a profissão. Apesar de não aparecer nas imagens praticando as agressões, o Jorge teria sido um dos primeiros a abordar a vítima e ainda fugiu da cena do crime com o outro segurança, o Davi. Então, dos quatro envolvidos nas agressões, dois seguranças e dois entregadores, três já foram presos, os dois seguranças e um dos entregadores. O Ailton ainda é considerado foragido desse caso bárbaro que aconteceu aqui na Zona Sul do Rio, pessoal.
9: Uma barbaridade mesmo, um total desprezo à vida, né? Obrigada demais pelas suas informações. Renan, vou seguir aqui agora, trazendo uma informação que eu sempre falo que a gente denuncia tantos feminicídios, mas que um dia vai chegar o momento da gente falar que esse crime vai acabar no nosso país, né? E, ou que pelo menos a gente tenha um sinal de que nós vamos parar de bater recorde atrás de recordes, como vem, a gente vem noticiando nos últimos anos, esses recordes de feminicídio no país. Hoje saiu um dado do Ministério da Justiça e do Ministério das Mulheres, que é o levantamento oficial dos casos de feminicídio no Brasil, com uma redução de janeiro a julho desse ano. É um sinal positivo, mas isso não significa que a gente vai fechar o ano de 2026 com queda nos feminicídios. É uma parcial dos dados, então, de janeiro a julho desse ano, mas com um sinal de esperança, como eu disse. Eu vou trazer os números para vocês. De janeiro a julho deste ano, foram registrados 848 feminicídios, uma queda de 3,2% em relação a janeiro a julho de 2025. Quando tinham sido registrados 876 feminicídios. E aí, o que é importante a gente olhar nesses dados divulgados hoje? A gente teve um pico nesse ano, em março. Até o mês de março, os feminicídios vinham subindo. E de março para cá, de março até o final de julho, então a gente teve uma queda acentuada, que deu, na média, essa queda de 3,2% nos feminicídios. Mas destacando aqui os lugares onde ainda não houve redução: Centro-Oeste, um aumento de 7,3%, e Sul do país, um aumento de quase 15% nos feminicídios no sul do país. Já Nordeste, Norte e Sudeste tiveram queda nos feminicídios. Isso é importante destacar os estados, efetivamente, com aumento de feminicídio, para que fique a população desse estado em alerta para cobrar as iniciativas de quem tem que promover as políticas públicas para combater o feminicídio, para proteger as mulheres vítimas de violência. Então, tá aqui, ó. Amazonas, Amapá, Bahia, Goiânia, Pará e Paraná. Esses os estados com aumento. Além disso, Rio de Janeiro, Rio Grande do Norte, Santa Catarina, Sergipe e Tocantins. Todos esses estados que eu citei, estados em que ainda houve um aumento de feminicídio no primeiro semestre de 2023. Então, de 2026, perdão. Então, é importante registrar, como eu disse, para que as políticas públicas sejam efetivas, para que a população saiba onde o problema está aumentando e cobre soluções. E eu quero, além de trazer esses dados que mostram a queda, né, no panorama nacional, a queda de 3,2% nos feminicídios, nos assassinatos de mulheres por serem mulheres, voltar também a um assunto que eu falei bastante com vocês aqui essa semana, que foi a prova do Ministério Público de São Paulo, que teve uma questão que foi bastante criticada, que é aquela questão em que, na prova para selecionar promotores, ou seja, selecionar os profissionais que vão fazer as denúncias dos diversos crimes, inclusive dos feminicidas, selecionava promotores, tinha uma questão que colocava que um homem matou a ex grávida por não aceitar que ela estivesse seguindo a vida já com outro marido, e na opção correta não foi considerado feminicídio. Pois hoje, o Ministério Público, depois da denúncia do Jornal da Band, depois de uma pressão muito grande, inclusive, de promotores e promotoras que se escandalizaram com essa questão, que não considerava o feminicídio num caso, num exemplo em que o crime era evidente, o Ministério Público de São Paulo voltou atrás, anulou essa questão, soltou uma nota divulgando que essa questão estava anulada no concurso público para promotores. Essa nota ainda causou uma certa polêmica, porque na nota o Ministério diz que considera que quem formulou a questão tem fundamentos jurídicos sólidos do ponto de vista acadêmico para não ter visto o feminicídio naquela cena narrada que era absurda. De qualquer forma, o fato é que o Ministério Público de São Paulo reiterou que o entendimento da instituição Ministério Público não condiz com aquela questão que não considerava feminicídio, e mais que isso, é a lei do país que diz que um homem que mata uma mulher para que ela não tenha o direito de seguir a própria vida num outro relacionamento, o nome desse crime é feminicídio, e com esse recuo do Ministério Público, a gente consolida esse entendimento que, na verdade, já tem jurisprudência. É a lei que está estabelecida no país. Então, importante o Ministério Público de São Paulo ter voltado atrás, anulado a questão, e importante que a gente entenda o quanto ter a clareza de qual crime é quando um homem mata uma ex-companheira por ciúme, por sentimento de posse, por tentativa de dominação. Qual é o nome desse crime? É importante que todo mundo tenha clareza para que a gente cobre a punição rigorosa na justiça, as iniciativas públicas para combater esse crime antes que ele aconteça, para que as políticas públicas protejam as vítimas e a justiça puna os agressores. E o nome desse crime é feminicídio.
8: Horário de Brasília, 4:30.
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3: 4 horas e 33 minutos, vamos saber da agenda do presidente Lula, candidato à reeleição. Ele teve o primeiro compromisso de campanha em Minas Gerais, estado importantíssimo nessa campanha, né? Pedro Teixeira, boa tarde.
4: Tudo bem, Renan? Boa tarde para você, para a Adriana, para todo mundo que nos acompanha aqui na Band News FM. O presidente viajou agora à tarde para Minas Gerais, foi primeiro para governador Valadares acompanhar as obras de duplicação de uma ponte ali na região, e depois disso segue para Belo Horizonte para o primeiro ato de campanha do PT em Minas Gerais, estado super importante, estado que tem um colégio eleitoral importantíssimo e decisivo para as eleições presidenciais. Muita gente brinca que quem vence em Minas Gerais acaba vencendo também as eleições presidenciais. O presidente Lula fará o primeiro ato de campanha no estado nesta sexta-feira em Belo Horizonte. Antes disso, ele conversou com o presidente americano Donald Trump por telefone. E apesar de ser uma conversa para tratar de assuntos de governo, tem também impacto nas eleições. O Palácio do Planalto tentando distensionar essa relação com os Estados Unidos na véspera das eleições, muito por conta também da aplicação de tarifas por parte dos norte-americanos contra produtos brasileiros. E a disposição em dialogar com os Estados Unidos é visto tanto no Palácio do Planalto como também pela coordenação de campanha como um gesto importante e que vai impactar também nas eleições deste ano. O presidente terá agendas em Minas Gerais nesta sexta-feira e amanhã fará uma visita ao Rio de Janeiro, agenda intensa de campanha e de governo nesta sexta-feira, com a conversa com o presidente americano Donald Trump. Inclusive, apurei com fontes do governo que eles, inclusive, chegaram momentaneamente também a tratar de eleições nesta conversa, passaram rapidamente sobre as expectativas das eleições. O presidente fez questão, inclusive, de destacar que o processo eleitoral brasileiro é confiável. Isso por parte do presidente Lula nesta conversa com o presidente americano Donald Trump. Depois do telefonema, ele partiu para Minas Gerais. Primeiro uma agenda de governo, depois uma agenda de campanha. O Palácio do Planalto tem tentado conciliar essas duas coisas. Ontem ele teve também agendas no Rio Grande do Norte de governo e de campanha, e assim deve ser até o primeiro turno, no dia 4 de outubro. Eu volto com vocês.
5: Obrigada, Pedro, pelas suas informações. E a gente já segue com as informações da campanha do candidato do PL à presidência, Flávio Bolsonaro, que foca agora na pauta econômica e ampliar, inclusive, a equipe econômica que o cerca. É o Caian Messina que chega com as informações para a gente. Boa tarde, Caian.
6: Oi, Adriana. Boa tarde, Renan e a todos. Exatamente, né? Hoje foram anunciados mais 7 nomes dessa equipe, né, que pode acabar se transformando na equipe econômica de Flávio Bolsonaro, óbvio, se ele ganhar a eleição, mas hoje esse pessoal todo aí é responsável pela elaboração do plano econômico de Flávio Bolsonaro, candidato do PL. Desses 7 nomes anunciados, 4 já faziam parte do governo Jair Bolsonaro. Então, são conhecidos ali e da órbita da própria família Bolsonaro. A intenção com essa movimentação, né, de já acabar antecipando esses nomes, é deixar claro ao mercado financeiro que, não haverá surpresas, e dois, dado o perfil desses economistas, né, a intenção é deixar claro que realmente as prioridades serão a diminuição da dívida pública, além, claro, da possibilidade de criação de empregos. Hoje, Flávio Bolsonaro está no Rio de Janeiro, ele visita um reduto eleitoral do bolsonarismo, a Baixada Fluminense, participou de um comício em Duque de Caxias, também visitou ali toda a região, fez uma carreata e a intenção realmente foi bater bastante nessa possibilidade aí de aumentar a segurança pública. Chegou a dizer, por exemplo, que no governo dele, ladrão de celular terá pelo menos 8 anos de cadeia. E voltou também a repetir essa... os elogios, né, à decisão dos Estados Unidos de tornar essas PCC, né, essas facções criminosas, realmente grupos terroristas. Afirmou que isso é necessário para que o crime organizado diminua no Brasil. Do Rio de Janeiro, Flávio Bolsonaro deve seguir nos próximos dias para o Nordeste brasileiro, pessoal.
3: Obrigado, Caiana, pelas informações. 4h38 no horário de Brasília.

0: Agora 4 horas 39 minutos, uma pequena pausa no Entre Nós para as atualizações do noticiário aqui da Rádio Band News FM Belo Horizonte. Seu caminho. Davidson Ferreira está de volta por aqui com informações do trânsito.
1: Gabi, nosso ouvinte a caminho de Betim, atenção, hein? Tem dica para você. Via Expressa não é o melhor caminho, apresenta congestionamento em Contagem. Após ali o Água Branca, passando pelo Jardim das Oliveiras e Cincão, trânsito arrastado até o Perobas. O motorista ganha tempo agora pegando o Cardeal Gini Pacelli e Rodovia Fernão Dias, acredite. Essa rota, apesar de alguns pontos intensos, te ajuda a chegar antes. O cenário pode mudar, a gente vai atualizando aqui na Band. News. No sentido capital mineira, Via Expressa e Rodovia Fernão Dias, sem qualquer problema na sua sexta. 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
0: Obrigada, Davidson, pelas informações. Agora 4h40.
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2: Você já sabe, quando escuta essa trilha, a gente vai falar de um compromisso do Grupo Bandeirantes de realizar os primeiros debates. Sempre que começa um período eleitoral, a Band dá o pontapé inicial para realizar o primeiro debate agora, na corrida à presidência da República. Eu recebo aqui no nosso estúdio, no Entre Nós, Fernando Mitre, que eu vou anunciar de um jeito diferente, o senhor debate. Acho que eu posso chamar assim, hein, Mitre?
3: É equipe, na verdade, né? É um trabalho de equipe, né? Eu sempre participei, né? Eu estava na direção até o ano passado e... como diretor eu comandei, mas é um trabalho de equipe, a Band inteira entra nisso.
2: Mas eu te anuncio assim, Mitre, porque você tem, na sua linha do tempo, da sua jornada profissional, você tem um histórico de fazer grandes debates, desde antes daquele debate histórico de 1989, verdade. O primeiro debate, né, depois da redemocratização. E que lembrança mais importante fica e que você traz como também como um farol para você até o debate de agora que a gente vai realizar nesse domingo?
3: Não há nada comparável com o primeiro debate de 89, né? Depois de 20 anos de ditadura, o país nem lembrava mais da última eleição, a gente faz aqui o primeiro debate. Realmente, aqui ali uma emoção que se mistura com história, com política, com tudo, né? Eu me lembro no estúdio ali, tinha colegas que estavam exilados. E de repente eu vejo eles ali, trabalhando como jornalista de novo. Né? Políticos que também estavam proibidos, estavam ali. E você olhava aquela cena ali, era uma coisa impressionante. Você olhava para um lado, estava o candidato do Partido Comunista. Do outro lado, o candidato da UDR, que era o Caiado, que está aqui de novo.
2: Uhum.
3: Né? O novo trabalhismo, que era o Lula, estava lá. O Brizola representando ainda aquele getulismo, querendo mudar aquilo. O Afif Domingues já falando do liberalismo que está aí em discussão. Um vice-presidente do último presidente militar, do último ditador, o Aureliano, vice do Figueiredo. Então, era impressionante aquilo ali. O Maluf, Mário Covas, social-democrata. Então, todas aquelas bandeiras ali na frente, depois de tantos anos de obscurantismo, não há emoção semelhante a essa. Aí não tem jeito. E antes nós tínhamos feito um debate, em 88, entre

0: E que foi o primeiro presidenciável, debate presidenciável, porque presidencial, porque nós tínhamos na época o Montoro, que seria um candidato, não havia dúvida sobre isso, e o Brizola, que de fato foi. Aí juntamos os dois, o Montoro depois não foi. Mas foi o primeiro confronto ali entre presidenciáveis, aqui na Band também. E a partir daí uma história de não sei quantos debates fizemos, se
1: Perdeu as
0: for.
1: contas?
0: Ah, perdi, se for somar tudo, né? Debates estaduais, municipais, dá mais de 50. Aí é difícil. Agora, quando eu cheguei na Band, a Band já fazia debates. A Band fez aquele debate do Jânio Quadros.
1: 82.
0: É, eu assisti aquilo trabalhando no Estadão ainda. Né? Então a Band é a casa dos debates mesmo, sempre foi. E esse ano a Band abriu brilhantemente a temporada de debates com essa maratona de domingo atrasado, com os candidatos ao governo do Estado, onde tivemos um debate exemplar que vai ficar na história dos debates, que foi o debate do Haddad com o Tarcísio.
1: Aqui em
0: Debate
1: São Paulo.
0: espetacular.
2: É, e foi muito emocionante entrar no estúdio, até perguntei aqui no bastidor, né? Você falando do primeiro desse debate que você participou, naquele mesmo estúdio, aqui na sede da
0: Sempre
2: Band.
0: no mesmo
2: Sempre
0: estúdio.
2: no mesmo estúdio. E é muito emocionante entrar ali. Eu tive a chance, o privilégio, como jornalista, assistir da plateia, fazendo relato, reportando aqui para Band News FM. E antes do debate começar, estava aparecendo no telão ali várias fotos, momentos diferentes de vários debates. E aí bateu uma emoção real, assim, de caramba, eu tô aqui diante desse espaço.
0: É verdade,
2: Queria que você
0: toca,
2: falasse
0: né, a gente?
2: um pouco desse ambiente e também do papel dos candidatos, das equipes, porque tem uma costura de um bastidor que vem sendo
0: Tudo,
2: feito
0: tudo.
2: ao longo do período que antecede esse debate, né? Não é só o dia.
0: Não, o debate ele tem um processo de preparação que é muito complexo. Às vezes parece impossível.
2: De
0: Eu já tive
2: convencimento.
0: aqui ano eleitoral que parecia que não ia ter debate. E no fim a gente conseguia e tal. Fácil não é, é muito complicado, mas vale a pena, né? Você olha para trás e essa coisa de passado, né? Não é o passado, é o presente. Você está hoje relembrando aquilo, hoje. Então é presente, né?
1: E o formato que se atualizou, né, Mitri?
0: Demais,
1: Porque
0: foi mudando tudo. Mudou
1: você.
0: tudo.
1: Não, é, isso eu acho que deve ser também muito interessante, porque a sua linha do tempo dos debates é incrível, mas ao longo desse tempo a comunicação mudou muito. 2010 chega
0: Mudou tudo.
1: Twitter, começa a chegar o Twitter, 2014 Twitter
0: Isso.
1: é estabelecido, depois vem redes sociais, a comunicação da política mudou
2: A
1: muito,
2: checagem em tempo
1: mas o
2: real.
1: debate se manteve como um espaço democrático ali de
0: Claro,
1: confronto, né?
0: eu explico isso bem no meu livro sobre os debates, porque não tem semelhança quase nenhuma. Os debates de 89, as circunstâncias eram outras, as regras completamente diferentes, as assessorias viam a coisa diferente, os candidatos se comportavam diferente. Mudou tudo, foi mudando. E a gente tem agora o quê? A gente tem a resultante de todos esses anos de experiência, não é? Quer dizer, foi melhorando. Esse último debate que nós fizemos, no domingo atrasado, eu acho que ele é a síntese do que de melhor se pode fazer.
1: Que é o candidato administrando aquele tempo, deixar fluir o confronto direto entre eles, a ocupação do cenário em que eles se
0: Eles
1: movimentam,
0: se
1: né?
0: movimentam à vontade e eles perguntam o que quiserem e administram o próprio tempo. Então, isso aí é um valor extraordinário, né, em termos de proporcionar o confronto.
1: E a gente está esperando repetir um grande debate nesse domingo com os seis candidatos à
0: Estamos
1: presidência da
0: esperando
1: República
0: todos.
1: presentes aqui, né, Mitri?
0: Estamos esperando. Todos mandaram representantes para as reuniões. Então,
2: Foram
0: estamos esperando.
2: convidados. E
1: É
2: só eu
1: isso.
2: terminar aqui de fazer o convite também à leitura, o Mitri estava falando, vamos fazer o mexer completo aqui, direitinho, Debate na Veia, o livro Nos Bastidores da TV, A Democracia no Centro do Jogo, livro lançado há algum tempo, que vale ser revisitado, sobretudo nesse momento.
0: Obrigado.
1: É isso. Nós ouvimos Fernando Mitri, diretor nacional de jornalismo da Band. Ele falou da emoção gigante em 1989, com aquele debate, o primeiro, depois da democratização. Mas eu, que cheguei em 2022 no Grupo Bandeirantes, vi os olhos do Mitri brilharem numa noite de debate. E eu tenho certeza que isso vai se repetir nesse domingo. Obrigada demais, viu, Mitri?
0: Obrigado,
2: Valeu.
0: gente.
2: Até
0: Tchau,
2: mais.
1: tchau. Bom trabalho para nós.
2: Agora 4h52 no horário de Brasília.
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2: Bora. Hora da tchau?
3: Hora de dar tchau.
2: Dá tchau e já partindo para a segunda hora aqui do Entre Nós, para o público de São Paulo, mas também pela live, pela TV, pode seguir com a gente até às 6 em ponto.
3: Beijo, gente. Rede Bandeirinhos se desfaz agora e volta às 6, não é da coisa, com o Reinaldo Azevedo. Até mais.
2: Beijo. Tchau, tchau.

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6: 5:01. Muito boa tarde para você. Está começando o Jornal Band News Minas, segunda edição. Eu sou Gabriela Oliveira. Você acompanha a gente nos 89,5 e também ao vivo no YouTube da TV Band Minas. Hoje, ao meu lado, está Pedro Gelinek. E aí, Pedro, boa tarde para você.
7: Olá, Gabi. Boa tarde para você e para todos que nos acompanham aqui na Band News FM Belo Horizonte. Vamos juntos atualizar o noticiário desta sexta-feira, dia 21 de agosto de 2026. Gabi, você e os ouvintes devem estar sentindo falta da Josiane Lemos. Daqui a pouquinho a gente conta onde que ela está. Hoje ela está numa negocinho um pouquinho diferente.
6: É isso, a Josi segue em externa, acompanhando, né? Inclusive, essa notícia que eu vou dar agora. E o presidente Lula está aqui em Belo Horizonte hoje para o primeiro ato de campanha dele na capital desde o início da corrida eleitoral. Às 7 da noite, o candidato à reeleição participa de um comício na Praça da Estação, no centro aqui da capital. O evento também reúne Patrus Ananias, candidato do PT ao governo de Minas, além de candidatos ao Senado e à Câmara. Ainda nesta edição, nós vamos acionar, então, a nossa reportagem que está lá no local, o repórter Eliseu Júnior e a nossa repórter Josiele Lemos.
7: E entre os demais candidatos, Alexandre Calil, do PDT, não tem agenda hoje e se recupera de uma cirurgia. Cleitinho, do Republicanos, não divulgou compromissos. Flávio Rosco, do PL, participa de uma sabatina em Belo Horizonte e, à noite, vai a Betim, na região metropolitana. Gabriel Azevedo, do MDB, cumpre agenda em Uberlândia, no Triângulo Mineiro. E Matheus Simões, do PSD, tem compromissos em Belo Horizonte e depois segue para Poços de Caldas.
6: Mudando por aqui de assunto, após um incêndio no Parque Fernão Dias, região nordeste de BH, o prejuízo ambiental já chega a mais de 1 hectare de área destruída. As chamas atingiram um trecho com plantas rasteiras e árvores de médio porte na noite de ontem. O Corpo de Bombeiros utilizou cerca de 200 litros de água, além de abafadores, mochilas costais e sopradores. O trabalho durou mais de 1 hora e ninguém ficou ferido.
7: A ocorrência faz parte de um balanço de 474 chamados relacionados a incêndios registrados pelos bombeiros nas últimas 24 horas em Minas Gerais. Desse total, 269 foram em Belo Horizonte, região metropolitana. Na capital, outro caso foi registrado no bairro Jardim Vitória. 5 equipes trabalharam por cerca de 8 horas. Depois de controlar as chamas, os militares permaneceram no local para o resfriamento da área. A operação terminou por volta de 1:30 da madrugada de hoje.
6: E em outro destaque, a ANM, a Agência Nacional de Mineração, ainda não deu detalhes sobre as multas que somam 10 bilhões e meio de reais aplicadas à Vale por possíveis irregularidades na extração de minério. A mineradora também não se pronunciou sobre o caso. As autuações foram feitas entre dezembro de 2025 e março deste ano em 5 minas de Minas Gerais. São elas Brucutu, Mara Azul, Viga, Fábrica e Gongosoco.
7: Segundo a Vale, as infrações estariam relacionadas à extração fora do plano informado ao órgão regulador e ao descumprimento de prazos. Nenhuma das multas foi paga até o momento. A empresa recorreu de todas as penalidades e informou que a ANM suspendeu os autos para revisar os critérios usados no cálculo das sanções.
6: E no futebol, o Atlético entra em campo amanhã pela 24ª rodada do Campeonato Brasileiro. Às 18h30 da tarde, o Galo encara o Internacional fora de casa, vindo de classificação contra o Bragantino na Copa Sul-Americana e prestes a abrir a disputa das quartas de final da Copa do Brasil contra o Cruzeiro. O técnico Eduardo Domingues deve poupar alguns titulares contra o Colorado.
7: Com isso, jogadores como Juan Tressoldi, Renan Lodi, Alan Franco, Vitor Hugo e Bernard podem ganhar descanso. Por outro lado, a grande novidade deve ser a presença do meia Fred, considerado o principal reforço dessa janela de transferências para o Alvinegro. O novo camisa 7 já está regularizado no BID da CBF e pode ser opção para o treinador argentino.
6: E tudo isso e muito mais a partir de agora no Jornal Band News Minas, segunda edição.
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6: Tempo. Belo Horizonte e a região metropolitana têm céu claro a parcialmente nublado, com presença de névoa seca. Na capital, a temperatura mínima registrada hoje foi de 14 graus e a máxima chega a 32, com a umidade relativa do ar em torno de 15%, índice abaixo do recomendado pela OMS, que é de 60%. Em Minas Gerais, nas regiões do Triângulo Mineiro e do Sul, o céu segue claro a parcialmente nublado, com possibilidade de chuva isolada. Nas demais regiões, o céu também permanece claro a parcialmente nublado, com presença de névoa seca. As temperaturas no estado oscilam entre 8 e 36 graus. 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
7: Cinco horas e sete minutos, quase virando o relógio agora para 5h08. Hora de atualizar os caminhos de Belo Horizonte. Quem está com a gente hoje é o repórter Iago Proença, que chega com destaque do Anel Rodoviário. Boa tarde, Iago.
11: Muito boa tarde para você, Pedro. Boa tarde para você, Gabi. Você ouvinte Band News, que acompanha o jornal Band News Minas. Segunda edição, o destaque é o Anel Rodoviário, caminho para o Rio com ponto de lentidão para o motorista. Desde o trevo com a Avenida Carlos Luz até a Praça São Vicente, o motorista ganha tempo passando este trecho pela pista marginal. Já no caminho inverso, o motorista reduz a velocidade do Betânia até o trevo com a BR-040, opção de desvio passando pela Rua Úrsula Paulino, Avenida Tereza Cristina. 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
6: Cinco horas, nove minutos e nós temos por aqui a nossa central de ouvintes para você, ouvinte Band News FM, participar conosco da nossa programação. Nosso WhatsApp, anote aí o número 31992138343. Lembrando que a sua participação por aqui deve ser por texto ou áudio, não vale ligação. Nós também estamos pelas redes sociais no Instagram, @RadioBandNewsBH e também nossa página no Facebook, Rádio Band News Belo Horizonte. Aproveite também para nos acompanhar, compartilhar as nossas publicações em nossas redes sociais.
7: Cinco horas e nove minutos, hora da gente começar a girar nossa reportagem. Carros abandonados estão na mira da Prefeitura de Belo Horizonte. Carcaças trazem vários riscos para a comunidade e é possível denunciar. Quem traz mais informações é o Paulo Xavier.
12: Carro estacionado há meses na rua, poeira e folhas de árvores se acumulando, pneus murchos. Há casos em que só estão ali os restos do que um dia foi um sonho de consumo de muitos. A situação se caracteriza como carro abandonado, que pode trazer riscos para toda a comunidade. A Prefeitura de Belo Horizonte já recolheu 460 veículos nessa situação só neste ano. Antes de fazer a remoção, é feita a análise para ver se é caso de abandono ou não, conforme explica o assessor da Diretoria de Operações da Begatrans, Leandro Moraes.
13: O veículo, ele estacionado há muito tempo no mesmo local, ele não se configura por si só como um veículo abandonado, né? Ele tem que apresentar algumas condições. A primeira delas é ele não pode ter capacidade de se locomover por meios próprios. E, além disso, ele tem que também apresentar algum risco, ou de saúde pública, ou de segurança, ou ao meio ambiente.
12: Os proprietários são formalmente notificados e têm um prazo para providenciar a retirada. Caso o dono não seja localizado ou o responsável não cumpra a determinação, a prefeitura realiza a retirada e leva a carcaça para um pátio credenciado. Ao fim desse processo, a sucata pode ir a leilão. A intenção é sempre mitigar os riscos que um carro abandonado nas ruas pode trazer.
13: Pode haver o acúmulo de água, e esse acúmulo de água pode gerar um risco de dengue, chikungunya, né? Zika. Um outro exemplo é também o acesso desse veículo ser utilizado para fins ilícitos, né? Então isso compromete também a segurança dos moradores da região. E a outra questão é ambiental também, né? O veículo pode ter um vazamento de óleo, em contato com o solo, vai contaminar ali, então isso é um risco ambiental também.
12: A população pode denunciar situações de abandono pelo portal de serviços da Prefeitura de BH.
6: Cinco horas, 12 minutos, mudando por aqui de assunto, vamos falar de saúde. Neste sábado, amanhã, Belo Horizonte amplia os pontos de vacinação para facilitar o acesso da população e atualizar a caderneta de imunização de jovens e grávidas. As informações com Eliseu Júnior.
14: Crianças, adolescentes com menos de 15 anos e gestantes podem se vacinar neste sábado em Belo Horizonte. A ação faz parte da Campanha Nacional de Multivacinação e terá atendimento em 10 locais da capital. A iniciativa facilita o acesso à vacinação para famílias que não conseguem ir aos centros de saúde durante a semana. Postos extras serão montados em locais de grande circulação, como parques, praças e shoppings. A proposta é aproveitar a mobilização para atualizar a caderneta e ampliar a proteção contra doenças que podem ser prevenidas por vacinas. A diretora de Promoção à Saúde e Vigilância Epidemiológica, Tatiane Fereghetti, explica quais vacinas estarão disponíveis.
15: Para as crianças e adolescentes menores de 15 anos, estarão disponíveis as vacinas contra a gripe, hepatite B, a tríplice viral, que contém a vacina contra o sarampo, HPV, varicela, a meningocócica ACWY, a pneumo 20 e a polio VIP, que retornou ao calendário vacinal das crianças com um reforço recomendado aos 4 anos de idade, agora recentemente pelo Ministério da Saúde.
14: Já gestantes poderão receber as vacinas contra a gripe, vírus sincicial respiratório, o VSR e DTPA, que protege contra a difteria, tétano e coqueluche. A imunização durante a gravidez também contribui para proteger os recém-nascidos nos primeiros meses de vida. A diretora reforça a importância da vacinação.
15: Acho que é importante destacar que vacinas são seguras, são frutos de muito investimento em pesquisa científica, né, consolidados com evidências robustas de que elas não só protegem contra doenças graves, mas também são capazes de oferecer proteção para toda a população, à medida que a gente tem coberturas vacinais elevadas e são um mecanismo mais importante para a eliminação dessas doenças.
14: É necessário levar a caderneta de vacinação para avaliação e um documento de identificação. As doses serão aplicadas em 10 locais, que podem ser consultados no site prefeitura.pbh.gov.br.
7: 5h14, mudando de assunto aqui no Jornal Band News Minas, segunda edição, a formação técnica pode ajudar os estudantes a entrar mais preparados no mercado de trabalho. Em Minas, a indústria ainda enfrenta dificuldades para encontrar profissionais qualificados, principalmente diante do avanço das novas tecnologias. Quem fala mais sobre o assunto é a Gabriela Oliveira.
6: Escolher uma profissão pode ser um desafio para quem ainda está no ensino médio, por isso o contato com diferentes áreas e a experiência prática podem ajudar os estudantes a conhecer melhor as possibilidades de carreira. A preparação ganha ainda mais importância diante da dificuldade das empresas para encontrar profissionais qualificados. Entre as áreas que mais exigem capacitação estão tecnologia da informação, inteligência artificial e análise de dados. No Cefet, uma amostra de cursos apresenta aos alunos opções de formação técnica e tecnológica. A proposta é aproximar os estudantes das profissões e mostrar na prática como funciona cada área. A diretora adjunta de Educação Profissional e Tecnologia do Cefet, Janda Carvalho, explica como a iniciativa ajuda os estudantes a conhecer melhor as possibilidades de formação.
16: A gente sabe que é da importância desses trabalhadores e a gente tem, então, a amostra para que os próprios alunos possam mostrar para a sociedade, para os interessados, quais são as particularidades de cada curso.
6: Além do conteúdo aprendido em sala de aula, os cursos também permitem que os alunos participem de projetos e atividades práticas. A experiência ajuda a desenvolver habilidades que podem fazer a diferença na hora de buscar uma vaga. Para quem está vivendo essa experiência, a rotina de estudos também traz novos desafios e oportunidades. É o que explica a estudante Júlia Maciel Silva Ferreira.
17: É puxado fazer ensino médio com o técnico, mas abre muitas portas, porque o ensino médio aqui é ótimo, e no ensino técnico ele te oferece muito, você já sai um técnico assim, formado, com uma profissão, num curso que faz questão de juntar a teoria e a prática.
6: Segundo o Senai, Minas Gerais tem um déficit de cerca de 1 milhão e 600 mil profissionais qualificados. Parte dessa demanda é por novos trabalhadores, enquanto outros já estão no mercado e precisam se atualizar para acompanhar as novas tecnologias. Nesse cenário, a formação técnica ajuda a preparar os jovens para as exigências das empresas.

0: 5h17. Vamos fazer aqui a primeira pausa do nosso jornal, mas antes, sexta-feira é de acompanharmos a coluna Minutos de Paz com a Cris Paz. Daqui a pouquinho estaremos de volta. Até já.
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2: Eu tenho uma amiga com quem troco histórias, confissões e até detalhes de sessões de terapia. Moramos em países diferentes, ficamos meses sem nos falar, mas basta um novo encontro, ao vivo ou virtual, para retomar a conversa do ponto onde parou. O tempo é escasso para tanto assunto. Metralhamos ideias e visões de mundo com a naturalidade de quem troca receitas. Da última vez que nos vimos, eu me demorei tecendo elogios a um livro, que fiz questão de dar a ela antes da viagem. Dias depois, ela me contou sobre o fracasso daquele encontro. Foram juntos, mas não se entenderam. Não há como obrigar alguém a gostar de um livro, como não se pode forçar amizade entre duas pessoas, mesmo que uma delas queira muito. E um livro sempre quer. Duas pessoas podem frequentar por anos os mesmos lugares e jamais haver assunto. Outras podem se encontrar à distância e nunca mais se largarem. Amigos são como livros. Há os de poucas palavras, os que têm uma história para cada momento. Há os monotemáticos, a cada vez contam algo novo sobre o mesmo assunto. Há aqueles dos quais não queremos nos despedir, pedimos logo um novo capítulo. Há os que nos matam de rir, os que vivem dando conselhos. Nem sempre queremos vê-los, mas é bom saber que existem e insistem. Há o que já está ali há anos e um dia paramos para prestar atenção. Só então fica. Há aqueles que, como poemas, dizem o bastante de modo cirúrgico. Há os clássicos, dizem e repetem o essencial de tempos em tempos. Há os que encontramos de novo e crescem em sentido. Os que reencontramos depois de décadas e já não nos dizem nada. Há os que nos atraem pela capa, mas têm pouco a dizer. Há aquele de quem sequer nos recordávamos e um dia, por obra do acaso, acorda um afeto esquecido. Há os que falam pouco e o bastante, aqueles cujas palavras retumbam dentro. Há aqueles que acendem mais tarde, como um abajur em casa quando tudo está mais calmo. Os que falam manso e fazem rir. Há os que contaram histórias inesquecíveis, que gostamos de recontar como se fossem nossas. Há os preciosos que você quer guardar, na caixinha, na bolsa, no papel, para ter sempre na ponta da língua. Há os que você nem precisa transcrever, já tem lugar cativo na memória. Quando pequena, eu tinha um caderninho para onde transcrevia trechos que me marcavam nos livros. O gesto desenhava o meu respeito por eles, sagrados, intocáveis, eles lá e eu aqui. Com o tempo, eu ganhei coragem para me misturar às páginas, marcá-las onde me marcaram, confessar o que havia de mim ali. Passei a macular as folhas como quem finca bandeira demarcando o território. Sou uma colonizadora de trechos já escritos. Me aposto deles por considerá-los meus também. Tenho poemas na cabeceira, contos na bolsa, romances no sofá. Levo autoajuda na mala de mão para ler na aeronave quando o tédio domina. E o voo pode surpreender antes mesmo da decolagem. Livros são encontros. Topar com o mesmo livro em dois momentos diferentes da vida podem ser duas histórias distintas. O livro será sempre o mesmo, mas não as pessoas. Com um velho rosto conhecido, posso ter um dia, sem planejar, uma conversa surpreendente. Tudo a seu tempo, desde que ambos estejam ali. Na dúvida, eu me cerco de amigos e de livros. Na certeza também. Eu sou a Cris Paz. Você me encontra no Instagram, no @eucrispaz.
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14: Cinco horas e 27 minutos. Estamos de volta e já vamos com mais um giro de manchetes. A Secretaria Nacional de Trânsito, a Senatran, aprova a criação de faixas preferenciais para motociclistas em Belo Horizonte. A previsão é que as obras comecem em 2027. A proposta foi discutida ontem em audiência pública na Câmara Municipal e é inspirada na faixa azul, implantada em São Paulo em 2022. Segundo os vereadores Uner Augusto, do PL, e Braulio Lara, do Novo, que conheceram o projeto em São Paulo, a medida pode ajudar a reduzir acidentes e melhorar a fluidez do trânsito.
0: Recursos para a implantação foram destinados por emenda parlamentar ainda em 2024, mas o projeto dependia da autorização da Senatran. Agora a prefeitura terá que fazer obras de recapeamento e substituir as barreiras de proteção antes da pintura das faixas. Motociclistas que participaram da audiência reclamaram da demora e cobraram outras medidas de segurança.
14: Mudando de assunto, 5 ferros velhos em Belo Horizonte são interditados neste ano durante operações de fiscalização da prefeitura. O 5º estabelecimento foi fechado nesta semana na Regional Leste por falta de alvará de funcionamento. Segundo a prefeitura, o local já tinha sido multado em quase R$ 1.450 pela mesma irregularidade e foi considerado reincidente. Se descumprir a interdição, poderá receber nova multa de mais de R$ 19 mil.
0: Ainda nesta semana, 4 ferros velhos foram historiados na Regional Leste. Os fiscais também encontraram irregularidades nos outros 3 estabelecimentos, como falta de alvará e do registro de origem dos materiais metálicos. Desde janeiro, a Operação Ferro Velho já realizou 173 vistorias, aplicou 70 multas e interditou 5 estabelecimentos. A ação busca combater o furto e a comercialização irregular de cabos, metais e outros materiais.
14: Em outro destaque, os passeios de turismo náutico na Lagoa da Pampulha agora têm preço fixado pela Prefeitura de Belo Horizonte. O decreto foi publicado no Diário Oficial do município de hoje. O ingresso integral custa R$ 20,00. Moradores de Belo Horizonte pagam R$ 12,00, mediante apresentação de comprovante de endereço.
0: Crianças de até 12 anos e pessoas inscritas no CadÚnico têm gratuidade. Também está prevista meia entrada conforme a legislação federal. Os valores serão reajustados anualmente com base no índice oficial de correção monetária adotado pelo município.
14: Vamos falar de futebol agora, 5h29. Uma notícia que faz o torcedor do Cruzeiro ficar um pouquinho encucado, porque após a eliminação para o Flamengo na Copa Libertadores, a Raposa já volta a enfrentar o rubro-negro amanhã, mas agora pelo Campeonato Brasileiro, com um calendário bastante cheio e já pensando no jogo de ida das quartas de final da Copa do Brasil contra o Atlético. Na próxima terça-feira, o técnico Arthur Jorge deve poupar alguns atletas titulares contra a equipe carioca.
0: Uma mudança certa é a saída do zagueiro Jonathan Jesus suspenso. João Marcelo deve ser o substituto. Por outro lado, o treinador português vai contar com o retorno do volante Matheus Henrique, que cumpriu suspensão na última partida. A bola rola às 20h30 da noite no Mineirão.

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2: 5 horas e 31 minutos, Iago Proença de volta com mais atualizações do trânsito. Fala, Iago.
3: De volta com você, Pedro. Destaque agora a Avenida Nossa Senhora do Carmo, caminho para Savassi com lentidão para o motorista do bairro Sion até o trevo do Belvedere, que deixou o ponto alto da capital opção desvio, passando pela Avenida Raja Gabali, vias internas do São Bento compensa. Já no sentido inverso, Nossa Senhora do Carmo com pontos de lentidão no São Pedro, mas no momento vale a pena o motorista insistir. 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
2: Horas e 32 minutos. Depois de 4 dias de evento na unidade Sesc Venda Nova, idosos retornam para casa cheios de histórias para contar. E quase 80% dos participantes, inclusive, são do interior de Minas. A Letícia Bessa acompanhou todo o evento e tem mais informações.
4: Cerca de 1.500 pessoas idosas de todo o estado se preparam para pegar a estrada neste fim de semana, depois de 4 dias do festejo Sesc Mais 60. O encontro anual do Sesc garante encontros, bailes, atividades culturais, oficinas, esporte, lazer e muita convivência. E a bagagem está repleta de memórias e novas amizades que seguem pelo restante da vida. Vander,

0: Cerca de 1.500 pessoas idosas de todo o estado se preparam para pegar a estrada neste fim de semana, depois de 4 dias do festejo Sesc mais 60. O encontro anual do Sesc garante encontros, bailes, atividades culturais, oficinas, esporte, lazer e muita convivência. E a bagagem está repleta de memórias e novas amizades que seguem pelo restante da vida. Vanderlei Rocha, de 71 anos, veio de Uberaba e volta com a bagagem cheia, né, Vanderlei?
1: Isso. Eu, chegando aqui, eu revivi, repeguei as experiências que eu já tinha aqui, né? Então foi muito bom. E o Sesc proporcionou isso pra gente, né? Confraternização, é uma vivência nova, outra vida.
0: E já participa do Sesc em Uberaba há quanto tempo?
1: Há 3 anos já.
0: Aproveitando de tudo um pouco?
1: Tudo um pouco, e tem mais.
0: Muito bem, a programação começou na última terça-feira, dia 18. Como adiantamos agora há pouco, neste momento a turma se despede do festejo em baile dançante comandado por Sidney Magal. Mais que fechar a programação, o momento também celebra a proposta central do festejo: mostrar que a idade não limita a capacidade de participar, aprender, se divertir e criar novas experiências. Mas é bom lembrar que o Sesc Minas tem atividade para todas as idades. Quem quiser conhecer mais, é só acessar as redes sociais no @sescmg. Letícia Bessa para a Band News FM.
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0: 5:35, hora da nossa entrevista ao vivo aqui no nosso jornal. Hoje, 21 de agosto, é o Dia Nacional da Habitação, uma data que chama atenção para o direito à moradia digna e para as políticas públicas de habitação no Brasil. E justamente hoje, a Câmara de Belo Horizonte analisou um projeto de requalificação do centro e do entorno. A proposta teve a votação final suspensa, mas prevê recuperar áreas degradadas, adaptar prédios antigos e criar moradias sociais, mas também gera debate sobre a especulação imobiliária e a permanência dos moradores. Para falar sobre esse projeto e o futuro do planejamento urbano de BH, conversamos agora ao vivo com arquiteto e urbanista e coordenador do curso de arquitetura e urbanismo do IBMEC, André Prado. Oi, André, bem-vindo aqui ao nosso jornal. Boa tarde para você.
1: Boa tarde, Gabriela. Boa tarde, Pedro. Boa tarde aí a todo o público da Band News.
0: André, explica para a gente, né, na prática, o que significa requalificar o centro aqui de Belo Horizonte e qual o principal desafio dessa proposta?
1: Bom, a ideia de requalificar áreas centrais é uma ideia importante, que faz parte aí do, né, da, vamos dizer assim, do planejamento urbano de cidades no mundo inteiro, na América Latina, porque muitas vezes os centros das cidades, eles têm, são áreas que têm infraestrutura urbana adequada, uma infraestrutura consolidada, e às vezes passam ali por processos de esvaziamento econômico ao longo dos anos. É o que aconteceu com o centro de Belo Horizonte e as áreas, os bairros no entorno do centro de Belo Horizonte, que também seria um objeto aí desse projeto de lei, né? Não somente o centro, né, o hipercentro, mas os bairros do entorno do centro também. E aí, bom, nesse caso, requalificar áreas centrais é algo importante, é algo desejável, então a gente tem que ir nesse sentido mesmo, né? Acho que conceitualmente o projeto de lei ele está certo, porque ele pensa aí inicialmente, né, conceitualmente, em requalificar o centro de Belo Horizonte, que é claro, ele se degradou ao longo dos anos, a gente sabe disso, e também promover habitação social, né? Agora, a gente tem que avaliar e, na verdade, discutir um pouco a forma pela qual isso está sendo feito e discutido, né, de uma maneira talvez mais rápida do que deveria ser, dada a complexidade desse projeto.
2: André, boa tarde. Uma área degradada pode ser revitalizada sem que os moradores de menor renda sejam retirados pelo aumento dos preços dos imóveis?
1: Olha, Pedro, isso é um estudo, né? É um campo de estudo importante no urbanismo, e isso acontece em áreas que são requalificadas no mundo inteiro, seja pelo investimento privado, seja pelo investimento público, né? Pela melhoria de áreas públicas, praças, calçadas, seja ali pela atração de centros comerciais, shopping centers. O que você vai fazer? Você vai ter ali, se aquela área vai ser requalificada, automaticamente ela vai ter uma valorização imobiliária, e a tendência é que, com os preços, né, dos imóveis, dos aluguéis aumentando, você vai ter uma mudança na dinâmica ali daquele bairro, daquele lugar. Provavelmente as pessoas, algumas pessoas que estão ali hoje porque conseguem pagar o aluguel, não vão conseguir pagar mais e vão se mudar para um outro bairro mais distante. Então você vai ter ali uma mudança de dinâmica naquele bairro, nesse sentido que a gente chama de gentrificação, né? Que é exatamente você expulsar as pessoas que já estavam ali, com uma espécie de efeito colateral negativo de uma ação que é, de maneira geral, positiva. A requalificação urbana é sempre positiva.
0: André, existe de fato um risco de a requalificação estimular a especulação imobiliária no centro aqui da nossa capital, e como que evitar isso?
1: Bom, essa é uma das críticas, né, que se faz ao projeto de lei, né, principalmente entre todos os profissionais que lidam com urbanismo, planejamento urbano, é a questão da gentrificação, que a gente já falou. A questão, talvez, de você privilegiar mais a construção de imóveis, apartamentos para classe média alta, e menos para as famílias de menor renda, é uma outra crítica que se faz. Porque a gente assistiu, né, nas últimas duas décadas, o programa Minha Casa Minha Vida, por exemplo, ele acabou jogando para as periferias cada vez mais distantes as famílias de menor renda, né? Porque são exatamente os terrenos que têm um valor menor e que por isso mesmo viabilizam ali, vamos dizer, toda a matemática financeira ali do programa. Então, a gente precisa, de alguma maneira, atrair as pessoas de menor renda para as áreas centrais, porque assim a gente diminui o tempo de deslocamento delas para, né, de casa para o trabalho, para a escola, a gente dá melhor condição de equipamentos de saúde, educação para essas famílias, ao invés de jogá-las em lugares que têm a pior infraestrutura urbana, né, as bordas da cidade. Então, nesse sentido, eu acho que a ideia está correta, né? Mas a gente, mais uma vez, a gente tem que fazer isso com mais estudos, a gente precisa, por exemplo, estudar melhor a estrutura urbana que esses bairros têm. Se a gente pensar ali, Lagoinha, Bonfim, Floresta, são bairros que têm ruas estreitas, são bairros que têm um desenho urbano muito antigo, são bairros antigos de BH, e a gente sabe que se a gente adensar esses bairros sem um estudo adequado de circulação, de impacto na infraestrutura urbana, a gente vai provavelmente criar alguns problemas para o futuro, né? A gente sabe de alguns bairros em Belo Horizonte que não fizeram esse estudo adequadamente e hoje sofrem, por exemplo, com gargalos na entrada e na saída do bairro de manhã ou no final da tarde, exatamente porque a estrutura viária não estava preparada para aquele adensamento. Um exemplo ótimo é o Buritis.
2: André, o projeto prevê moradias sociais, inclusive. Isso é suficiente para garantir que a população que já vive nessas regiões continue tendo espaço no centro?
1: Olha, a gente precisava discutir isso mais, né? Assim, a gente tem em BH uma tradição muito consolidada de discussões no campo aí do planejamento habitacional, desde que essas políticas foram estabelecidas aí no início, né, do século 21, aí 2000 e pouco. Então, a gente precisava discutir mais essas moradias de interesse social, em que condições elas serão colocadas como contrapartidas para o investimento privado, até para garantir o que eu falei antes, né? Quer dizer, você ter, ao invés de ter uma gentrificação e uma valorização imobiliária excessiva dessas áreas, você ter ali, na verdade, um uso misto entre famílias de rendas diferentes, comércio, residência.

0: espécie de arranjo, né, entre prefeitura do município, iniciativa privada e a sociedade civil, do outro lado. E a gente precisa combinar direitinho entre todas as partes para que todo mundo saia ganhando. Acho que ninguém aqui é contra requalificar o centro, ninguém é contra investimentos na construção civil, mas a gente tem que fazer isso de maneira muito bem estudada.
1: Certo, André. E, inclusive, essa votação, né, deste projeto hoje aqui na Câmara Municipal teve a liminar concedida, né, após o acionamento da Justiça pelos vereadores da Casa. E eles disseram que esse projeto ele precisa ser amplamente debatido com a população, né, para trazer, segundo eles, mudanças drásticas e favorecer construtoras e especulação imobiliária. Na sua opinião, André, existe mesmo esse ponto que precisa ter a participação da população?
0: Olha, claro, né? Assim, qualquer lei que vai ser votada no município, que afeta a vida de todos, a gente tem que ouvir, né, as populações aí, os moradores dos bairros todos que estão envolvidos nos projetos de lei. Os comerciantes, os moradores, quem circula no bairro, né? Então, quem trabalha no bairro, então, a gente precisava ter isso mais aberto, mais discutido e não aprovado. O que a gente acha estranho, né, Gabriela? Uma lei com esse grau de complexidade que envolve vários bairros de BH e uma mudança grande na dinâmica urbana dessas pessoas todas ser votada em regime de urgência. Então, precisava de um debate realmente mais qualificado, amplo, até porque a lei foi colocada pela prefeitura em novembro e de lá para cá ela sofreu alterações, ela recebeu emendas. Então, é claro que tudo isso é muito dinâmico, esse processo, né, de discussão de uma legislação, aprovação de uma legislação. Então, precisa ter a participação, precisa ser tudo transparente. Acho que isso é que está todo mundo cobrando.
2: André, para a gente finalizar, após essa suspensão agora, você já falou um pouquinho dessa questão da participação popular, mas quais devem ser os próximos passos em relação à discussão dessa lei?
0: Olha, eu acho que a gente poderia, por exemplo, pensar, Pedro, na criação aí recente que a gente tem em BH da linha 2 do metrô. A linha 2 do metrô é um novo corredor de transporte de massa, está sendo entregue aí agora, né, para a cidade, e a gente poderia, por exemplo, pensar num conceito que é importante na área do urbanismo, que é o desenvolvimento orientado pelo trânsito. Você adensar áreas urbanas que estão próximas de estações do metrô, porque aí você vai favorecer, né, o deslocamento dessas pessoas usando um meio de transporte que é muito mais eficiente, que é muito mais rápido, mais seguro. Então, a gente tem uma oportunidade importante, né? A linha 2 sai lá do Barreiro, passa ali no Vista Alegre, Nova Sintra, Nova Gameleira. Então, por que não discutir um projeto como esse, né, que está sendo discutido, mas em uma área que, de fato, vai ter capacidade de escoamento, deslocamento da população, né? Acho que sem prejuízo para discutir a requalificação do centro, mas a gente poderia discutir outras áreas. A preocupação aqui, é claro, é o impacto no trânsito que teria essa requalificação do centro que está sendo votada na Câmara.
1: Tá certo, André. Obrigada, viu, por conversar conosco, trazer todos esses esclarecimentos.
0: Prazer foi meu. Até mais, gente.
1: Obrigada, André. Até a próxima.
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2: 5 horas 48 minutos, hora de mais atualizações do trânsito. Fala, Iago Proença.
5: De volta com você, Pedro e Gabi. O destaque agora é a Avenida Cristiano Machado, com pontos de lentidão nesta tarde de sexta-feira, o primeiro deles do bairro São Paulo, ao 1º de maio. E um pouco mais à frente, o motorista reduz a velocidade do Floramar até o Juliana, também em função de obras. Quem deixa o centro da capital opção de desvio.

0: passando pelas avenidas Antônio Carlos e Pedro I com Pensa. No sentido inverso, avenida Cristiano Machado com o trânsito fluindo bem no caminho para o centro. 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
5: Cinco horas, 51 minutos, de volta por aqui no nosso jornal. Vamos falar agora de política. O presidente Lula está em Belo Horizonte hoje para um ato de campanha que marca o início da mobilização eleitoral do PT em Minas. O evento acontece na Praça da Estação, no centro aqui da capital, às 19h, com a presença também do candidato do partido ao governo do estado, Patrus Ananias. Josiele Lemos está neste momento acompanhando essa agenda eleitoral, traz mais informações aqui pra gente, ao vivo, hoje, diferente, fora do estúdio. Boa tarde para você, Josi.
6: Oi, Gabi, boa tarde para você também. Boa tarde, Pedro.
7: Boa tarde, Josi.
6: E uma ótima tarde também para o ouvinte telespectador que nos acompanha aqui no Jornal Band News Minas, segunda edição. É isso mesmo, Gabi, você disse bem. Aqui na Praça da Estação já começa a concentração para daqui a pouquinho a presença do presidente Luiz Inácio Lula da Silva, que também é candidato à reeleição. Muitas pessoas já estão concentradas aqui, inclusive com diversas bandeiras. Muitos apoiadores aguardam a chegada do presidente. É nessa concentração, Gabi, que está marcada para 19h, também vai ter a presença, como você disse, do candidato ao governo do estado, Patrus Ananias, e das candidatas ao Senado, Marília Campos, do PT, e Áurea Carolina, do PSOL, além de candidatos a deputado federal e estadual e lideranças do campo progressista em Minas Gerais. A expectativa é que Lula também comente neste evento aqui de lançamento da sua candidatura à reeleição à presidência, sobre a conversa que ele teve hoje com o presidente dos Estados Unidos, Donald Trump. Na ligação, Lula criticou, Gabi, as tarifas impostas pelos Estados Unidos sobre produtos brasileiros e defendeu novas negociações. Trump concordou com a retomada do diálogo entre os dois países e eles também discutiram o combate ao crime organizado e conflitos internacionais. Então, essa é uma das expectativas para este evento aqui, o lançamento da candidatura do presidente Lula, a reeleição do presidente Lula ao cargo, né, de presidente do país, e também contando com o apoio de Patrúcia Ananias, Marília Campos e Áurea Carolina. Como eu disse, muitas pessoas já estão concentradas aqui por dentro, né, do portão. Elas aguardam a chegada do presidente. Muitas bandeiras, público bem diversificado por aqui. E daqui a pouquinho, às 7 horas, este evento aqui no centro da capital mineira, lançamento da candidatura do presidente Luiz Inácio Lula da Silva. Gabi, volto com você.
5: Obrigada, Josi, pelas informações. Josi, que hoje saiu do estúdio, foi para a externa cobrir, né, esta movimentação política, agenda eleitoral do presidente Lula e também primeiro ato, né, da candidatura nas eleições deste ano. Josi vai seguir por lá também junto com o nosso repórter Eliseu Júnior, vai trazer todas essas informações ao longo da nossa programação. 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
9: 5 horas, virando o relógio agora para 56 minutos. Iago Proença chega mais uma vez com mais atualizações do trânsito. Fala, Iago.
0: De volta com você, Pedro e Gabi. O destaque é BR-040 em Nova Lima. Chegada ao Jardim Canadá tem lentidão para o motorista por cerca de 5 quilômetros. Reflexo de ocorrência ainda sem detalhes. Muita paciência, atenção e cautela, pois não há desvios que compense. Já no caminho inverso, BR-040 com o trânsito fluindo bem em direção Itabirito. 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
5: Cinco horas, 56 minutos, última reportagem aqui do nosso jornal. Nem sempre um golpe começa com uma mensagem suspeita ou um pedido de dinheiro. Em alguns casos, os criminosos primeiro conquistam a confiança das vítimas para depois aplicar a fraude. Matheus Hermógenes traz mais informações.
10: Dados do Anuário Brasileiro de Segurança Pública deste ano mostram que o estelionato se consolidou como o principal crime patrimonial no país. Os casos, incluindo os golpes praticados pela internet, aumentaram mais de 5 vezes nos últimos 7 anos. Só no ano passado, foram registrados mais de 2 milhões de boletins de ocorrência por estelionato, sendo 346 mil relacionados a crimes cometidos por meio eletrônico. Uma mulher que foi vítima de um golpe sentimental e que preferiu não se identificar, conta como conheceu o homem que, segundo ela, além de aplicar golpes financeiros, a manipulou e cometeu violência sexual.
11: Eu pedi esse táxi, ele ia passando, eu dei sinal e ele parou. Aí a gente foi conversando, porque eu sou muito expansiva, gosto muito de conversar, nós fomos conversando no táxi. E daquele papo, terminou a gente se conhecendo, ele indo na minha casa, conhecendo minha família, e de lá ele começou aqueles papos enrolando, e eu caindo no papo dele. Eu estava muito fragilizada, porque meu pai estava muito doente, nessa época ele faleceu. Eu estava com problema com meu filho também, que ele estava sendo operado, que ele estava muito doente, e eu acho que isso foi a oportunidade que ele teve. Eu achava que ele estava me ajudando, que ele tinha carinho comigo, tudo. Aí eu percebi que as conversas começaram a mudar, quando começou a entrar a parte financeira.
10: A vítima conta que vendeu o carro, a casa e entregou o dinheiro ao homem. Segundo ela, ele também furtou seus cartões e fez empréstimos em seu nome.
11: Ele fez um empréstimo no banco, no valor de 50 mil reais. fora o que ele gastou com cartão de crédito, com compras, com viagem, com tudo. Conclusão, quando eu percebi, já era tarde. Desculpa, eu fico muito emocionada. Eu perdi muito, viu, moço? Eu perdi muito, muito, muito. Tomo remédio, moço. É muito remédio diário. Eu não gosto desse... Não gosto muito de puxar o assunto, sabe? Eu tô muito, muito fragilizada. Isso é desde 2018 que eu tô passando por isso.
10: Depois do ocorrido, a mulher procurou a polícia, registrou um boletim de ocorrência e buscou na justiça recuperar o dinheiro e os bens perdidos. A advogada da vítima, Patrícia Pinto Ferreira, conta que o homem também fez ameaças à sua cliente.
8: Ele fez, né, as ameaças, ele foi preso por isso, que a gente está tentando garantir a segurança física dela, mas diante do caso, não há ainda estimativa de resolução. Ele não tem até então nenhum pertence a nome dele, nenhum bem, não tem nem mesmo carro. Então, a placa de táxis anteriormente já não era em nome dele, era em nome de terceiro, ou ele vendeu durante o processo, não sabemos. E corre perigo da família não pagar. A advogada da família já entrou em contato, querendo fazer um acordo em 50 mil. O empréstimo em nome dela, que é um dos prejuízos, vai até 2028, então 50 mil não quita nem o empréstimo.
10: A advogada explica que o chamado estelionato sentimental pode ser difícil de identificar, porque os golpistas costumam criar histórias convincentes para conquistar a confiança das vítimas.
8: Muitas mentiras, mas que na maneira que ele contava, na lábia dele, e por ser uma senhora fragilizada, estava no momento de luto ali e tudo mais, ela acreditava, porque ele sabe conversar bem. Então, as histórias que ele foram contando para ela eram coerentes. Então, muitas das coisas que ela se deixou levar foi porque as histórias que ele contava tinham início, meio e fim. E até então, o nome era Edmilson, e ela nunca pegou um documento dele, não tinha por que desconfiar.
10: Por isso, a orientação é ficar atento a pedidos de dinheiro, empréstimos ou transferências durante relacionamentos, principalmente quando essas situações acontecem de forma recorrente. Segundo orientações publicadas pelo Jus Brasil, quem identificar que foi vítima de um golpe deve registrar boletim de ocorrência e buscar orientação jurídica.
5: Seis horas, um minuto, finalizando por aqui, mais uma edição, né, Pedro?
9: Exatamente, Gabi. Você fica agora com o É da Coisa, com Reinaldo Azevedo. E hoje, como a Josi está em externa, eu te acompanho, ouvinte, até às 10 horas aqui na programação local da rádio Band News FM, hoje, sexta-feira. Lembrando sempre, né, plantãozinho de fim de semana, estarei domingo na parte da tarde, Gabi também, e você?
5: Sigo de folga, volto só segunda-feira.
9: É isso. Então, domingo estarei junto com o ouvinte hoje também, ao longo da noite também. Um abraço e até mais.
5: Obrigada. Bom trabalho na sequência para você, Pedro. Obrigada você, ouvinte Band News FM, pela companhia. Hoje volto segunda-feira, a partir de 13h, às 17h, aqui no Jornal Band News Minas, segunda edição. Bom final de semana para você. Tchau, tchau.
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0: minutos no horário de Brasília. Começa agora para todo o Brasil mais uma edição de É da Coisa. E se a coisa parece confusa, atrapalhada, vem pra cá que a gente desconfusa e atrapalha. Milhões de pessoas acompanham o programa pelo Tile, pela Band News TV, LG Channels, TCL Channel, Samsung TV Plus, canal 2043. E também boa noite, Vólio Bene, boa noite, Isabela, naquela caverna que é muito mais famosa e mais importante do que a caverna do Platão. Sim. Porque na caverna do Platão, tudo que se via eram sombras, na verdade, o mundo real, de pessoas que estavam aprisionadas, mas na caverna do Nhudo, as pessoas são livres.
1: Sim.
2: E tem muito mais queratina lá também.
0: Hã?
2: Como? Muito mais queratina também, né?
0: Que, também, tá tudo, meu filho, tudo é. Ali é muito mais robusto e... Enfim. Deixa. Mosca na Sopa, Raul Seixas, do Krieger Bandolo, 1973. 12º melhor álbum, segundo a revista Rolling Stones. Esta música que é só do Raul Seixas. Essa não tem Paulo Coelho. Aliás, tem uma coisa. Vocês viram o documentário, o início, o fim, o meio, do brilhante Walter Carvalho, de 2012, o documentário. Sobre Raul Seixas?
2: Não.
0: Vocês
2: chegaram
0: a ver?
2: Onde eu consigo?
0: Ah, eu acho que tem no... Daqui a pouco meu marido me informa, mas eu acho que... que é quem cuida dessa área também. Mas eu acho que tá no coisa, no...
1: Cadê? É no Globoplay.
0: Tá no Globoplay?
1: Tá.
0: Ah, é Globoplay. É verdade. É Globoplay. Não é Netflix, não. Então vejam lá. Tem um momento maravilhoso que ele está entrevistando o Paulo Coelho em Genebra, onde Paulo Coelho mora. O Paulo Coelho alugou um barraco ali em Genebra, vale
2: bem. Bem baratinho.
0: É, um casebre, né? É ali, um quartinho de um...
2: Quarto sala.
0: No alto de um prédio. É, um estúdiozinho em Genebra. E está lá. E juro por Deus, mas só se o Paulo Coelho é realmente o mago que faz aparecer uma mosca. O fato é que ele está entrevistando Raul Seixas em Genebra, no alto de um prédio, com uma vista espetacular. Eis que Paulo Coelho está falando, e quem começa a voejar sobre Paulo Coelho? Uma?
2: Mosca.
0: Mosca. Vai falando... E estão falando do Raul Seixas, estão falando isso aqui, e a mosca começa. Viu? Nossa, que Paulo. Aí o Paulo tem uma hora que ele fala assim: sai pra lá, Raul. Ah, genial. Genial. Vocês têm de ver. Genial.
1: Pode deixar.
0: E nós somos, de certo modo, mosca na sopa. É, sim. Quando começa muita coisa assim: ah, vamos ser a mosca. No seu quarto há zumbis. Pra falar algumas coisas que podem não ser tão óbvias assim, né? Hey, você quer ser a mosca na sopa do André Mendonça? Não. Eu quero que ele proteja a sopa dele de algumas moscas que podem contaminar a sopa. E eu falo: olha a mosca! Nós vamos tratar de tudo isso. E eu quero dizer também, Vale Bene, que eu liguei pro Trump hoje. E continua aquele... O Reinaldo falou que é para falar je ne sais quoi, que eu não sei direito o que é, mas parece que é um negócio assim que não é muito... Mas, de qualquer modo, tem uma coisa ali. A conversa rolou bem. Eu vou contar para vocês tudo o que aconteceu, né? Mas o Reinaldo sabe tudo. Parecia que ele estava lá, conversando. Falamos de eleição, sabia? Coisa pouca. Mas você tem que ficar aí para saber o que, que é. Mas antes... Vamos lá. Ah, aliás, teve mais um vazamento. O Viu vazou mais uma sobre o Lulinha. Mais uma que não tem nada, não sei, lações. E eu sou a mosca na sopa. Eu vou perguntar. Vocês viram que ontem eu falei assim: derruba o sigilo de tudo. Continua a defender, viu, Mendoncinha? Mendoção, Mendonça? Prefere como? E a Veja já estava com... E não tem nada lá também. Até o melhor instrumento para ler, para quem for ler impresso, é uma caneta dessa aqui, marcando o texto. Deixa eu ver onde está o crime aqui. Não vai encontrar. Mas vamos falar de tudo. todo, todo, nada vai escapar. Mas comecemos por Lulinha e o Viu. Quem é o Viu? O Viu é o vazador de inquéritos do Lulinha. Mendonça manda investigar vazamentos. Tá. Manda investigar vazamento, vai.
2: O ministro André Mendonça, do Supremo Tribunal Federal, mandou a Polícia Federal investigar vazamentos de dados sigilosos envolvendo Fábio Luiz Lula da Silva, o Lulinha, filho do presidente Lula. A decisão determina a ampliação do inquérito que já apura vazamentos relacionados ao caso. O ministro ordenou que a PF identifique quem tinha acesso originalmente ao material sigiloso e que pode tê-lo repassado à imprensa. Também na decisão, Mendonça observa que jornalistas não devem ser investigados e ordenou a preservação absoluta do sigilo da fonte. Segundo o ministro, existe uma clareza solar na relação entre as informações divulgadas recentemente e o objeto do inquérito instaurado pela PF em fevereiro desse ano para apurar vazamentos ligados à operação sem desconto sobre a farra do INSS. Mendonça acrescentou: portanto, o procedimento apuratório acima referido parte da hipótese investigativa centrada na eventual identificação daqueles que teriam o dever de custodiar o material sigiloso e o violaram, e não daqueles que, no legítimo exercício da fundamental profissão jornalística, obtiveram acesso indireto às informações que, pela sua natureza íntima, não deveriam ter sido publicizadas. Com isso, a PF deverá incluir no inquérito, que já investiga os vazamentos de informações, esses fatos apontados pela defesa de Lulinha.
0: Vocês querem uma interpretação poliana? Assim? Distraída? Pulando no campo? Ou querem uma... Ou querem os fatos? Veja só, tem um filme que eu adoro com Kevin Costner, que chama Sem Saída. Vocês viram Sem Saída?
2: Não vi. Não. Também. Olha, tô
1: a gente tá péssimo, hein, Ale?
0: Eu não dá, vou embora, não faço mais. Não, mentira. eu adoro. A juventude. Sabe uma das glórias da juventude qual é? É porque ainda tem muito tempo para aprender coisas.
1: Verdade.
0: E para ver coisas. E não sei o quê. E da velhice é que tem menos. Mas tem a memória.
2: Memória, isso.
0: O filme Sem Saída é muito bom porque o Kevin Costner é um quadro da Marinha. Ah, e não tem spoiler de clássico, tá? Tem que vê-lo. É um quadro da Marinha. É um clássico, é. E da inteligência da Marinha. E aí ele se envolve lá com uma senhora que é amante do ministro da Defesa, que é o Gene Hackman. E aí acontece uma coisa. Ah, não vou contar tudo, não. Mas, não, vou ter que contar. Ah, e a mulher é morta, aí tem que investigar, porque ela é morta, ela é amante do ministro da Defesa. E o próprio Kevin Costner, ele próprio tinha se tornado amante dela. Estava pegando a mulher do chefe, entendeu? Que também não era mulher dele oficial. Ih, olho bem. Ih, Isa, mas era um negócio. E no pano de fundo, eles têm de descobrir quem é Nikita. E quem é Nikita? Nikita, não é aquele. Não é aquela Nikita. Ai, eu adoro a música Nikita do Elton John, né? É outro. Arruma um pouquinho aí, vai, Valdir. Só um pouquinho. Ah, lindinho. Tem nada a ver com isso, não, mas só que eu lembrei. tem que descobrir que é Nikita. Nikita é um agente soviético que foi criado nos Estados Unidos como americano. Que nem ele sabe direito que ele é ele, e um dia ele será informado que ele é ele. E o próprio Kevin Costner é posto para descobrir quem é o Nikita. E o Kevin Costner descobre que Nikita c'est moi. Olha, vai bem. Aí ele fala, porra, Nikita sou eu.

0: Ai, Nikita, Nilson. Ó! Eu adoro Elton John, maravilhoso. Vi ao vivo, pertinho, assim, na veia. Nossa, fiquei bem emocionado. É. Bárbara Gans estava junto. Beijo para a Barbarica. Ó, deixa eu dizer. Ô, Mendonça, vai mandar investigar quem é o Viu, né? Creia Deus, não seja Nikita. Eu fui muito sutil na metáfora? Não. Acho que eu fui, né? Espero que não seja o próprio Mendonça. Porque hoje vazou mais uma coisa de um inquérito que está com o senhor. Só vazam coisas dos inquéritos que estão com o senhor. Contra o Lulinha. Não vaza nada do inquérito que está com o Dino. E não vaza nada do inquérito que está com o senhor contra o Flávio. O senhor tem que descobrir quem é esse Viu, porque esse Viu, ministro, ele contribui para difamá-lo um pouco. É que o senhor está gozando do estatuto de santo? Santo não, porque não fica bem com a sua denominação cristã. O senhor está gozando do estatuto de profeta? E as pessoas não se perguntam, mas por que que é do inquérito do Dino não vaza? Por que que do inquérito... Que está com o Dino. O inquérito do Dark Horse, que está com Mendonça, também não vaza. E os dois do Lulinha, que estão com Mendonça, vaza tudo. É. E eu tenho que falar. Ou eu não falo? Falo. Eu sou a mosca que pousou em sua sopa. Mais uma coisa. Para quem... É que tem gente, ministro, tem tanta gente distraída, cai, inclusive... Nossa, reproduz tudo que a sua assessoria diz. Aliás, parabéns, aumenta o salário do assessor. Tô falando. Tô falando. Que aí, de repente, ele tá descontente com o salário e arruma outra pessoa. Aliás, é do gabinete mesmo que tá pagando salário? É, né? É, né? Mas aumenta. Porque ele é bom. Ela. Eles. Não sei. Eles. Sai toda a sua versão. Na imprensa. Mas aí o senhor, sutilmente... Não achei tão sutil assim. O senhor diz aqui que... A imprensa não é objeto da investigação. Tá? Pode ter passado na imprensa, tal. Mendonça observa que jornalistas não devem ser investigados, ainda bem, e ordenou a preservação absoluta do sigilo da fonte. Eu também. Eu apoio o senhor. Eu só não apoio quando bandido, disfarçando-se de jornalista, usa sigilo da fonte para ameaçar, inclusive, ministros do Supremo. Porque aí não é mais jornalismo, aí é banditismo. E tem diferença entre jornalismo e banditismo. Que eu saiba, nesses casos, não deve ter ninguém recebendo dinheiro para tornar isso público. Né? Mas eu mantenho aqui, encareço, eu gosto de usar palavras um sentido antigo para o ministro, que afinal de contas o Vai Bem estudou direito lá em Bauru.
1: Sim.
0: E onde fica Bauru? Na periferia da caverna do Unhudo.
1: Na região metropolitana de Dois Córregos.
0: Na região metropolitana da... Eu agora estou mais específico, viu, Vale Bem? Na região metropolitana da caverna do Unhudo. Dois Córregos já é periferia da caverna do Unhudo, tá? Quer dizer... E aí, Dois Córregos, tá, isso. Aí tem Bauru, que é um bairro que cresceu bastante, vale bem. Dois Córregos, a caverna do Unhudo ficou ali com uns 10, 12, Dois Córregos com uns 25 mil. Bauru já deve andar aí pelos 400 mil. Mas a gente fala, ah, não, fica longe. Tá. Aí o ministro fez direito lá. Mas, ó, o direito que ele aprendeu lá é o mesmo direito, hein? Quer dizer o seguinte, é o mesmo. E no direito em que a investigação é sigilosa, sigilosa tem de ser. Eu duvido que se vai chegar a algum lugar. Eu duvido que se vá chegar a algum lugar nessa investigação. Porque eu proponho uma outra brincadeirinha com vocês. Quer ver aqui? Olha como a vida é engraçada. E a lógica também. Uma pena, eu podia ter ido. Eu fui fazer, eu era bom em matemática, física, química, fui monitor, aí vou na hora, coloco lá humanas para fazer. Né? Devia, vale bem, ser um matemático, mas adoro lógica. Vocês conhecem aquela bonequinha russa, que é uma bonequinha dentro da bonequinha,
2: sim,
0: dentro da bonequinha?
2: Matriusca.
0: Isto. Ô, Isa, sabe o que você que respondeu? Eu vou começar a torcer agora para começar a ter vazamento da investigação do vazamento. O que você acha?
2: Vamos nessa.
0: Vamos nessa?
2: Vamos.
0: Que tal? Vamos vazar a investigação do vazamento? Depois a gente manda investigar quem vazou a investigação do vazamento. Em busca de um vazamento de quem investigou o vazamento da investigação do vazamento. Não vai dar em nada de novo. Porque se trata de uma operação eleitoral, cujo resultado se espera daqui a pouco. Vamos ver, vai sair Datafolha, sei lá. Está para sair a qualquer momento, vocês me informam. Né? Fica aí, já tem desdobramento da ligação do Lula para o Trump e tudo mais. PGR. A PGR pediu para que o caso fosse enviado à primeira instância. A imprensa foi invadida de informações do assessor Celery Serelep. Epa! Consegui. Dizendo, não, Mendonça não vai, porque não sei o quê e tal. Bom, ninguém ali tem foro. O que foi que disse a PGR sobre um dos casos que é o do canabidiol? Que tem 3 inquéritos. Né? O Estadão hoje vazou mais uma coisa aí do inquérito que envolveria um lobby para uma empresa no SERPRO, ou sei lá o quê. Mas o que foi que disse a PGR? Vai.
2: Vamos direto para o Negrito, então, Reinaldo?
0: Não, pode fazer a cabeça, pode fazer.
2: É porque a gente precisa entender, né? Por que que a Procuradoria-Geral da República defendeu que o caso migrasse do STF para a primeira instância da Justiça Federal? A PGR escreveu em manifestação ao Supremo que a atuação de Roberta Luxinger e de Fábio Luiz Lula da Silva, Lulinha, para favorecer os interesses de Antônio Carlos Camilo Antunes, o careca do INSS, não culminou com o fechamento de negócios com o poder público. E é aqui que afirma o texto. Embora tenham sido identificados pagamentos feitos por Camilo Antunes a Roberta Luxinger, a representação da PF, não menciona a conclusão de nenhum negócio entre o empresário e o poder público que pudesse sugerir o efetivo atendimento às pretensões que o grupo se propôs a agenciar. A manifestação da PGR se refere a um dos casos sob relatoria do ministro André Mendonça, que é justamente o que você citou, o do canabidiol. O documento é assinado por Edimburgo Chateaubriand Filho, vice-procurador-geral da República, e aponta a ausência de indícios mínimos de participação de autoridade que justificaria a competência do Supremo Tribunal Federal e tendo sido afastada a conexão dos fatos com o objeto da operação sem desconto. Reinaldo, você já havia chamado atenção aqui para isso, certo?
0: Já. O que, que é? Porque eu mando na Procuradoria-Geral da República só? Só por causa disso? Está dizendo, não tem. O Lulinha estava sendo investigado no negócio do INSS. Ah, roubou dinheiro lá, levou grana junto com o careca do INSS. Não acharam. Ah, então vamos investigar agora tráfico de influência. A Procuradoria está dizendo... Esse troço do tráfico de influência não tem absolutamente nada a ver com o INSS. Não deveria nem estar ali no Supremo, porque não tem autoridade com foro. Aí a assessoria do Mendonça inunda a imprensa com pode ter. Não, poder ter não determina a competência de juiz. Tem uma outra coisa engraçadíssima aí. Essa, então, para quem adora lógica como eu, ô Valimene, ô Isa, vamos lá, tem investigação do INSS. Aí acham, tem um achado, como diz aqui, possível tráfico de influência. Bom, abra-se uma investigação específica. Aí o Mendonça diz, não, a competência é minha. Ele quis, né? Tudo bem, a procuradoria também falou que seria dele. Porque tem a ver com o INSS. Ah, então vamos lá. O tráfico de influência tem a ver com o INSS? Como? Não diz. Mas aí no tráfico de influência, queridos, abrem-se 3 inquéritos distintos. Quer dizer que se aparecer uma outra suspeita de tráfico de influência, abre-se um outro inquérito. Inquéritos do tráfico de influência, que todos investigam a mesma coisa, eventualmente variando com quem se negocia, não teriam conexão entre si, tanto que são inquéritos independentes. Mas todos os tráficos de influência teriam a ver com o INSS. Isso é uma aberração. Isso não passa aqui na São Francisco, isso não passa na Faculdade Bauru, isso não passa na Faculdade da Caverna do Inhudo, isso não passa na Faculdade de Direito de Xiririca da Serra do Mato Dentro do Sul. No máximo, na do Mato Dentro do Norte, se considera isso. E tem mais que está lá na Procuradoria. Não há entre si nenhuma conexão lógica de causa e efeito, tampouco instrumental. A única relação que possuem provém da origem do achado. Mas se tratando aqui de mera casualidade. Não causalidade. Causalidade tem relação de causa e efeito. Aqui é casual. E aí se publica na imprensa que ele teria ficado magoado com a Procuradoria, porque, ora, vejam, estaria sendo desmoralizado, estariam querendo tirar a autoridade dele, mas ninguém agora pode questionar o Mendonça. Daqui a pouco a gente vai ter que se ajoelhar para falar com ele. Daqui a pouco, para pensar, a gente vai ter que pensar com o olhar voltado para onde? Que igreja ele prega, sei lá. E aí o Gonet, o excelente Paulo Gonet, o isento Paulo Gonet, o técnico Paulo Gonet, um dos homens mais inteligentes do Brasil, mais cultos, inclusive. Ah, isso não quer dizer que ele seja bom em direito, ele é. Falou hoje, vamos lá.
1: O Procurador-Geral da República, Paulo Gonet, defendeu o sigilo judicial em processos que estão em andamento, como é o caso dos inquéritos que investigam Lulinha, filho do presidente Lula. Em declaração à imprensa após um evento do grupo empresarial Lide no Rio de Janeiro, o PGR evitou falar de um inquérito específico, mas reforçou a defesa pelo sigilo das investigações e a gente vai acompanhar.
3: Há uma coisa que a Procuradoria-Geral da República preza imensamente. É o respeito ao sigilo judicial. É o respeito às pessoas que podem ser impactadas por notícias que ainda não correspondem a fatos completamente desvendados, completamente compreendidos, com enorme impacto negativo para essas pessoas e para o próprio interesse nacional. A Procuradoria-Geral da República respeita o sigilo, respeita as pessoas que investigam, respeita o tribunal, respeita os investigados e, dessa forma, respeita também aos senhores jornalistas.
0: Muito importante ter falado do respeito aos senhores jornalistas, porque sim, a Procuradoria concordou com as ações que dizem respeito a Flávio Dino, porque Flávio Dino estava sendo alvo de uma quadrilha. Alvo de uma quadrilha. Eu fiz uma ilustração, modestamente, eu fiz uma, acha para mim a ilustração que eu fiz sobre São Paulo, porque São Paulo adverte na segunda epístola de Paulo aos Coríntios, vale bem. Ah, eles gostam de Bíblia, eu também gosto. A diferença é que a minha memória é melhor do que a deles. Né? Ou talvez a diferença não seja essa, é ter lido ou não ter lido. Na segunda epístola de Paulo aos Coríntios, no capítulo 11, versículos 13 e 14, o Paulo fala justamente dos anjos, quando o demônio se faz de anjo de luz. Preciso tomar cuidado. E eu alimentei direitinho com prompts a IA, e ela me deu uma ilustração muito boa, que é o Paulo na imagem mais ou menos que se tornou famosa dele, que ninguém sabe, mas é o Paulo apontando, aparece um anjo de luz. Só que a sombra que ele faz é a sombra do demônio.
1: Quem está acompanhando na TV e nas redes sociais consegue ver, já.
0: E ficou bom, hein, Vale Bem?
1: Ficou.
0: O cara é bom de prompt, hein? Porra! Hein? Olha só. Olha lá. Quem? Você que está no rádio não está vendo? Mas é o anjo, aparece com asas lindas. Um facho de luz sobre ele. Ele estende as mãos assim, mas a sombra que ele faz é a sombra do chifrudo. Do caramulhão. Bandido não tem direito a sigilo de fonte para chantagear e expor a segurança do ministro. Eu não entro nessa, obviamente não vou entrar nessa. Vazamento publicado por Veja não revela crime nenhum. Não é que ele revela crime, não revela crime nenhum. E nem esse do Estadão agora, de agora a pouco. E nem o que... Tem uma indústria de títulos, inclusive. Ai, você acha que tudo que Lulinha fez foi bonito? Eu acho horrível. Ele, aquela senhora, não devia estar atrapalhando o governo do pai dele com esse negócio. Deveria estar cuidando de outra coisa, metido com outra coisa. Tudo horrível. Agora, ser horrível e crime são coisas diferentes. E como diz a procuradoria, o negócio não foi feito. Agora, ponto, o negócio foi feito e vamos punir. Agora, o Mendonça, tira o sigilo de tudo. Inclusive, convido o Lulinha. O sigilo já foi quebrado, mas ele quebra o sigilo, o Flávio quebra o sigilo. O tal do advogado William Tomás quebra o sigilo. Vamos para o desbaralhamento dos sigilos. Ué, ministro, não quero ser a mosca na sua sopa com isso, mas vamos lá. Mas o que eu tenho aí, vai.
2: A revista Veja traz uma reportagem cujo título é Lulinha, dois pontos, os detalhes do inquérito sigiloso da PF que investiga tráfico de influência no governo. E há um subtítulo, apuração da Polícia Federal a que Veja teve acesso aponta filho do presidente como parte da engrenagem de esquema no Ministério da Saúde. Rei, de saída, o que você tem a observar?
0: Ah, tem a observar que isso provoca o meu lado professor, né, de gramática. Eu adoro essa expressão. É, apuração da Polícia Federal que Veja teve acesso. O título é Lulinha, os detalhes do inquérito sigiloso da PF. Não é engraçado? Os detalhes do inquérito?
1: Sigiloso.
0: Põe o detalhe do inquérito. Porque o que, que tem de sigilo aí? É uma antítese. É quase um oxímoro. Quando uma palavra realmente nega a outra.
4: Momento.
0: Se o detalhe está aí, não é sigiloso. Quer dizer, oficialmente é, né? E aí diz assim, apuração da Polícia Federal, a que Veja teve acesso, aponta filho do presidente como parte da engrenagem do esquema do Ministério da Saúde. Qual esquema? Qual negócio feito? Tentaram? Tentaram. Tentaram. São pessoas com cargo público? Não. Alguém ali no Ministério cedeu? No caso da Canabidiol, zero. Zero. Hã? E aí tem lá, sempre tem, até na matéria. De acordo com o relatório da investigação da PF, não há dúvida de que Roberta mantinha uma sociedade oculta com Lulinha. Sim. Oculta ou não? É oculta porque a gente não se ocupava disso. Mas entre eles não procurava esconder, na turma ali. Aí... tem o relatório da Polícia Federal. Os elementos probatórios obtidos, presta atenção, no curso da investigação, revelam a existência de um núcleo de atuação permanente e coordenada, composto por Roberta Moreira Luxinger, Fábio Luiz da Silva e Fernando Bittar, voltado à interlocução de interesses privados perante agentes públicos, etc. Bom, Agentes privados estão permanentemente tentando negociar com agentes públicos. É bom que se saiba disso. Não só eles. A linguagem utilizada aqui tenta caracterizar uma espécie de organização criminosa. Quem conhece sabe. Mas para ter organização criminosa, é preciso ter o crime. Né? Nas mensagens, a lobista já quitava-se de uma suposta proximidade com o presidente Lula. Sim, está lá. Né? Aí ela teria dito lá, escreveu, fui das poucas pessoas que o Lula chamou e perguntou, escolhe onde você quer ficar. Eu disse, onde eu estou? Na minha sociedade com Fábio e Fernando. E explicou por quê. Estou em cargo nenhum e ando onde quer. Ok. O crime está, precisamente, em que lugar? Agora, a investigação está sendo feita. A investigação está sendo feita. Né? É bom que você saiba. Datafolha, acaba de sair. Tarcísio, 45. Haddad, 27. Isso é...
1: Primeiro turno.
0: Primeiro turno?
1: Isso. No segundo turno, o atual governador ganharia por 54 a 35.
0: 54 a 35. A campanha mal começou. E não sei se já saiu presidência. Estou vendo aqui. Vamos ver.
2: Ainda não.
0: Ainda não. Então tá. Assim que sair presidência, a gente dá. Hã? E aí, tem mais um trecho da reportagem da Veja. Continua, se você tiver a versão impressa, continua lá com a sua canetinha procurando o crime. Vai.
1: Um trecho da reportagem traz uma citação da Polícia Federal que diz o seguinte: o inquérito destrincha o esforço de Roberto e Lulinha para convencer o governo a regulamentar o uso de canabidiol no país. Egresso do ramo farmacêutico, o hoje notório careca do INSS articulava a realização de um negócio bilionário junto ao Ministério da Saúde. Para o plano dar certo, era preciso destravar resistências políticas e mudar certas regras. Roberta explica o caminho que ela trilhava para driblar os problemas. Diz ela, eu trabalho a política via palácio, eu sou boa de costura política. Contratada como consultora do careca do INSS, a lobista acionou Lulinha para acelerar a regulamentação para a produção e venda de medicamentos à base de canabidiol. Resolvido esse problema, a segunda etapa do projeto era convencer o Ministério da Saúde a contratar uma empresa de Camilo Antunes, o careca, para fornecer os remédios. Um negócio superior a R$1 bilhão. Ontem eu disse para Fábio, Antônio está pressionando e acho bom você se mexer, escreveu Roberta em 23 de janeiro de 2025. E aí, Reinaldo, segundo a própria PF, aconteceu alguma coisa?
0: Não. Aí lembro também a PGR, embora tenham sido identificados pagamentos feitos por Camilo Antunes a Roberta Luxinger, a representação da PF não menciona a conclusão de nenhum negócio entre o empresário e o poder público. A ausência de indícios mínimos de participação de autoridade que justificaria, inclusive, a competência ali. Né? Mas tem mais ali na matéria. De acordo com a PF, o Lulinha já estava se mexendo nos bastidores. Sim, pelo visto de uma incompetência notável, né? Coube a Marcola, o chefe do governo, marcar uma reunião com da lobista com o Swedenberger Barbosa, que à época era do Ministério da Saúde. Marcola marcou e aí se observa. E aí ele recebeu os empréstimos, ou que nome tenha, da Roberta. Para? Vocês sabiam que ele nem é investigado? O Marcó? Que além desse empréstimo, não tem nada. As pessoas precisam, têm de responder por aquilo que fizeram. Né? Tem que responder por aquilo que fizeram. Mas, né? Pesquisa Datafolha. Lula tem 47% das intenções de voto no segundo turno. E Flávio Bolsonaro, 43. 47 a 43, segundo o Datafolha que acaba de sair.
1: Isso. No primeiro turno, o atual presidente tem 39% das intenções de voto e o Flávio aparece em seguida com 33. Caiado com 5, Zema com 3.
0: Isso. Na pesquisa passada, quanto é que estava, hein? A Folha, na pesquisa passada, quanto é que tinha o vejam para mim, na pesquisa anterior do Datafolha quanto é que tinha o Lula e quanto é que tinha o Flávio Bolsonaro. Mas desde já eu posso dizer a vocês o seguinte: não é uma boa notícia para o Flávio Bolsonaro. Ele teve a melhor semana da campanha. Ele teve a melhor semana da campanha. Nunca eu vi a imprensa tão engajada num tema. Nunca. Eu confesso que os números até me surpreendem um pouco.
2: Rei, na Datafolha de 24 de julho, a gente tinha o atual presidente com 40% das intenções de voto e Flávio Bolsonaro com 32%.
0: No primeiro turno.
2: Isso, e no segundo turno a gente tinha Lula com 48% e Flávio com 43%.
0: Pronto, Lula oscilou um ponto para baixo.
1: É.
0: Debaixo dessa, com a devida, assim, não é palavrão isso, porque é pancadaria. Debaixo dessa porradaria. Debaixo dessa porradaria. Ah, mas agora vai começar a campanha eleitoral, nós vamos levar esses trechos que saiu do inquérito, que não tem nada. O problema é achar que Flávio está falando de um mosteiro. Ou que Flávio está falando assim, Vale Bene, ele está num seminário.
1: Sim.
0: E o Lula num lupanar na cabeça deles. O que, que é lupanar? É zuteiro. Zuteiro que começa com P.
2: Tá.
0: É que é lupanar. Eu acho lupanar um nome lindo.
2: Chique.
0: Não, não, lupanar dá até vontade de ir, né? Onde você vai ao lupanar? Ah, vou no zuteiro. Não, aí é muito brega, né? Vou no lupanar. E o Flávio fala no mosteiro. Só se for o mosteiro, só se for o seminário do Essa de Queiroz. Do Essa de Queiroz antes da conversão, vale bem. Porque depois o Essa se converte, ele tá chato pra cacete. Cultural. Nossa senhora. Eu preferia quando ele era meio ali quanto à igreja e tal. Depois ele fica chatinho, chatinho. Mas é brilhante. Brilhante porque, afinal de contas, desde ontem estamos aqui com essa de Queiroz retirando o véu diáfano da fantasia que cobre a nudez crua da verdade. Não ficou bom. Eles estavam esperando outra coisa. Eles estavam esperando outra coisa. A ver. Né? E o, e tem uma passagem. Tem uma passagem muito boa aqui também. Vai fazer barulho e tal. Né? Numa das mensagens, reproduzido o inquérito. Eu quero saber onde está o crime aqui. A Roberta diz: ou a gente vai ficar milionário ou vamos nos... Zoder grande. A lógica elementar, sempre lamentando o rei que não foi fazer matemática, diz que ela está dizendo: não vamos no Zoder grande porque não vamos investir, jogar e não vai dar certo. Como não deu? Não é porque a gente vai ser pego, porque se eles estavam... Não parece que eles achassem que fosse ser pegos tal, ou que estavam cometendo crime. Bom, rica ela já é. E volta aquela tal passagem da Suíça. Sabe a passagem da Suíça? Né? Ah, agora é Suíça, o nosso futuro é Suíça. Claramente ali é em sentido crítico. Não está dizendo nós vamos para farra na Suíça. Não, não estou tentando consertar nada, não. Acho uma merda isso que eles fizeram. Mas é que ele está falando, eu trabalho para baralho e não acontece nada. Ou não está escrito isso lá, na sequência? Oba, tem mais uma. Agora tem um vazador. O Viu, que é aquele vazador de inquéritos sobre Lulinha, vaza mais uma contra Lulinha com ilações de novo, que o empresário daria dinheiro porque fala que dá dinheiro. Prova, mostra o dinheiro, apresenta a notícia, faz alguma coisa, santo Deus. Em vez de ficar esse negócio, e insisto, Mendonça, tira o sigilo, tira o sigilo de tudo. Vai.
2: A investigação da Polícia Federal sobre suspeitas de tráfico de influência de Lulinha apontou que ele é citado em diálogos como destinatário de pagamentos e de benefícios custeados por um empresário que tentou obter contratos na data prévia, empresa de tecnologia do governo federal. Informação é do estado de São Paulo. As informações foram obtidas a partir da quebra de sigilo de Roberta Luxinger e apontam, segundo a PF, que ela foi contratada pelo empresário Kleber Ribas para intermediar os interesses de empresas do setor de tecnologia com órgãos da administração pública federal e de outras esferas. Nas conversas, Roberta solicita a Kleber Ribas pagamentos e cita que os valores serviriam para bancar despesas de Lulinha. PF cita ainda que Lulinha teve participação direta na intermediação dos negócios de Kleber, participou de reuniões com agentes públicos em defesa dos interesses do empresário e pediu a Roberta a emissão de notas fiscais

participação do Estado aí. Prova! Prova para apresentar logo a denúncia, derruba o sigilo desse rolo, dessa droga! Chega! Não vai. Ó, deixa eu dizer uma coisa: depois desse resultado aqui, vocês não conseguiram. O Viu não conseguiu. O intento não conseguiu. Ah, mas vai ter campanha. Vai ter campanha. Vai ter campanha. Agora precisa ver se o Dark Horse vai parar de infernizar a vida do Flávio. Eu acho que não. O que é que você sabe? Nada. Eu só acho que. Né? Porque tem coisa ali que precisa falar. Não, foi um resultado bem decepcionante para eles. Bem decepcionante. O Marco Aurélio Carvalho, que é advogado do Lulinha, diz: ó, não fosse Lulinha, caso estaria arquivado. E estaria mesmo. Estaria mesmo. É bom que saibam, tá? Se o Fábio Luiz não fosse filho do presidente Lula, se fosse com qualquer uma das pessoas que estão nos acompanhando, esse inquérito, isso ele falou ontem na Globo News, esse inquérito teria sido arquivado. Ele carrega o peso de um sobrenome. Carrega, bom, se é filho do Lula, o Lula sendo quem é, se ele transita por ali, é até compreensível que se tome mais cuidado, que se investigue. Agora precisa ter o que investigar, né? E deixa eu dizer uma coisa. Eu falo porque depois acontece, e aí, pela regra do jogo, até o inquérito contra a Roberta Luxinger, a defesa dela pediu o trancamento do inquérito. E querem saber? Pela regra, deveria ser trancado, porque esse inquérito sigiloso está em todo lugar. Essa mulher já foi condenada sem nem concluir a instrução criminal. Hã? Trecho da peça assinada pelos advogados Roberto Podivo, Marcelo Gaspar, Gomes Raffaini e Daniel Romeiro. Ah, você já disse uma vez que é amigo do Podivo. Sou! Mas nem sabia que ele estava no caso. Mas eu sou amigo de um monte de advogado. Conheço um monte. Né? O Daniel Bialski agora, que é meu amigo de barbeiro, ele tá com o Vorcaro, mas foi advogado da Zambelli. E quando a gente tava cortando o cabelo, eu não ficava lá falando: "Ê, você, hein? Dá para deixar o caso da Zambelli? Eu não me meto na vida dos advogados. Porque eu não quero que se meta no meu jornalismo." Mas eles dizem: se os personagens, suas relações, os negócios e as áreas de atuação já estavam identificados e apontavam para uma linha investigativa distinta, a utilização posterior da medida invasiva para aprofundar esses mesmos fatos não configura descoberta fortuita, configura investigação deliberada de objeto diverso daquele para o qual a ingerência havia sido autorizada, e isso chama pesca probatória. E eu desafio qualquer advogado a dizer que não. Não precisa gostar de mim, não precisa gostar do Lulinha, não precisa gostar do Lula, não precisa gostar de nada. Se generaliza esse sistema de investigação, porque isso que está em curso com o Lulinha é pior do que qualquer porcaria que tenha acontecido na Lava Jato, hein? Ouviu esse vazador de inquérito do Lulinha? Ele é mais competente do que a turma da Lava Jato. Sabe por quê? Porque parece que ele é mais santo. E aí, tá acontecendo uma coisa que eu estou chamando Voio Bene, por isso que está entre aspas aí na TV, né? Eu estou chamando de milagre pseudo-jornalístico da proliferação de títulos. Vamos fazer títulos? A partir de tudo aquilo que a gente já noticiou anteontem, inclusive. Esses dias, um grande jornal manteve como manchete uma notícia que o outro tinha dado 2 dias antes. Então tem coisa assim: mensagens revelam que Lulinha e Roberta Luxinger mantinham um núcleo de atuação e projetavam ganhos milionários.
Mas depois da matéria da Veja, claro.

0: A atuação de Lulin em negociação com o governo foi encoberta por amiga lobista e careca de Nessel. O que, que é foi encoberta? Foi encoberta. Quem tentou descobrir, eles tentaram encobrir. PF aponta que a atuação de Lulin e lobista pode ter extrapolado limites éticos. Ah, não diga! Inclusive é o momento em que a PF se atua como juiz da moral. E assim os títulos vão se multiplicando. Ó, deixa eu dizer uma coisa. Falhou. Eu lembro que tinha um negócio na internet que era assim, para que tá feio. Tá dando demais na vista. Ah, mas o Mendonça não vai abrir mão. Ele quer continuar a ser o relator. Bom, ele vai ter de demonstrar que existe gente com foro. Ou não vai precisar, ou ele não precisa demonstrar que tem gente com foro. Ele não precisa demonstrar que tem gente com foro. Ele pode pedir para a Polícia Federal, que não é da competência dele. Ele pode se meter na rotina interna da Polícia Federal. Ele pode fazer qualquer coisa. E nós vamos ver, e ele também é da Corte Eleitoral, né? Vice-presidente do TSE. E ali tem alguns juízos que eu fico chocado que a imprensa não fique chocada. Eu acho chato eu ter que ser eu a mosca na sopa. Fala, ah, mas por que, que o senhor é assim quando o PT decide assim quando é coisa que eu não. E do Dark Horse, de que a gente vai falar daqui a pouco. Eita, que do Dark Horse não vaza nada. Né? Do Dark Horse não vaza nada. Meninos, me mandem aí o que tiver de eleições estaduais, já, agora, para a gente dar. Vamos lá.
1: Vamos lá trazer informações, então, sobre o que a gente já tem divulgado a respeito dos números. Datafolha no Rio de Janeiro. Primeiro turno foi divulgado, segundo ainda não.
0: Não, dá só segundo turno, Vale Bene.
1: Ainda
0: só
1: não tem.
0: Turnos, porque...
1: Hã? Ainda não tem segundo turno, nem em Minas
0: Gerais. Ah, não tem segundo turno, então
1: Janeiro,
0: dá o que tem, vai.
1: Federal. É, então, no Rio de Janeiro.
0: Pois é. É, mas a vida é
2: fazer
0: assim,
2: o quê, né?
0: Com todo mundo. Com todo mundo.
1: Datafolha no Rio de Janeiro, Eduardo Paes aparece na primeira colocação, 41%, Douglas Ruas tem 19% e Antony Garotinho aparece com 9%, esses três primeiros colocados nessa pesquisa.
0: Também Mas tem... acho que então, já que vocês estão com tudo aí, o Rio deve dar Eduardo no primeiro, por aí daria Eduardo no primeiro turno?
1: Ai,
0: Somando todos?
1: Deixa eu calcular todos os outros aqui, eu já trago enquanto a Isa traz as
0: informações. Ah, mas não
1: sobre
0: deve, tá muito. 19 com 9, 28 para dar 41.
1: É, não vai dar. Um monte. Dá primeiro turno,
0: não
1: com
0: dá.
1: Certeza.
0: É, daria primeiro turno. Ah,
2: a gente
0: mais?
2: Também tem os dados de Minas Gerais. Senador Cleitinho lidera a disputa para o governo, segundo essa pesquisa, com variação que teve do último levantamento, marcando agora 32% das intenções de voto no primeiro turno. O Patrus Ananias e o Alexandre Calil, ambos ex-prefeitos de Belo Horizonte, têm 12% cada. Atual governador Matheus Simões, Flávio Rosco e ex-presidente da Câmara Municipal de Belo Horizonte, o Gabriel Azevedo, marcaram 4% cada um.
0: Bom, longe de... Aí teria que ver as simulações de segundo turno, né? Porque aqui está muito longe de dar primeiro turno. O que mais?
1: Sim, tem definição também com pesquisa em Pernambuco. Raquel Lira, do PSD, aparece à frente de João Campos na corrida pelo governo. A atual governadora do estado tem 47% das intenções contra 40% do ex-prefeito do Recife e os demais candidatos, todos no máximo com 1% das intenções.
0: Fizeram uma simulação de segundo? Não saiu,
1: ainda
0: né?
1: Não saiu, turno. É.
0: Tá. Tá legal, sair, mas aí... Né? Ah, que mais?
2: Também
0: mais
2: tem a disputa pelo governo do Distrito Federal. Celina Leão, atual governador, e José Roberto Arruda, ele do PSD, ela do PP, estão com empate técnico. Ela tem 30% das intenções de voto, ele tem 28%. A margem de erro é de 3 pontos percentuais para mais e para menos. Leandro Graz, do PT, tem 11% das intenções de voto. Paula Belmonte, do PSDB, tem 4%. E Ricardo Capelli, do PSB, tem 3%.
0: É, a única coisa aí é que eu duvido que a candidatura do Arruda vá se sustentar, né? Porque tem uma questão legal aí, é sobre ineligibilidade. Mais algum?
1: Não, por hora são essas.
0: Por hora são essas. E quem é que neste momento tem 100% e vence no primeiro turno? Nós aqui. Vamos pro comercial? Na volta eu quero falar de Dark Horse. Dark Horse, Vólio Bento, tem aquela música bonita, aquela música que deixa o Vólio Bento toda vez que ele ouve, ele fica emocionado.

0: gente.
1: É isso aí, vamos começar.
0: Como é que vai ser daqui pra frente?
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0: 6 horas 57 minutos. Eu sou Pedro Gelinek e te acompanho nesta noite de sexta-feira, dia 21 de agosto de 2026, aqui na programação local da Rádio Band News FM BH. O senador Cleitinho Azevedo do Republicanos lidera a disputa pelo governo de Minas, segundo a última pesquisa Datafolha, divulgado nesta sexta-feira. O levantamento é o primeiro após o registro das candidaturas e início das campanhas. O senador lidera com 32%, seguido por Alexandre Calil, do PDT, e Patrus Ananias, com 12% cada um. Matheus Simões, do PSD, Flávio Rosco e do PL, Gabriel Azevedo, do MDB, marcaram 4% cada. Votos em brancos e nulos somam 14% e os indecisos 13%. O levantamento foi feito entre terça, dia 18, e quinta, dia 20, com 1.204 eleitores do estado. A margem de erro máxima é de 3 pontos percentuais e o intervalo de confiança de 95%. A pesquisa está registrada sob o código MG00446/2026. Seis horas e 58 minutos, está na hora de...
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0: Repórter Iago Proença chega por aqui nessa noite de sexta-feira atualizando toda a situação do trânsito. E primeiro ele fala da rodovia Fernão Dias. Boa noite, Iago.
2: Muito boa noite para você, Pedro. Boa noite para você, ouvinte. Band News, o destaque é a rodovia Fernão Dias, no caminho para o sul de Minas e São Paulo. Tem pontos de atenção para o motorista, próximo à montadora de veículos, ainda sem detalhes. Motoristas em velocidade reduzida, deixa o Riacho das Pedras. Opção de desvio para ganhar tempo passando pela avenida João César de Oliveira até a Via Expressa, compensa. Já no sentido inverso, tanto a rodovia Fernão Dias quanto a Via Expressa com vias livres. 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
0: Esse é Iago Proença, que daqui um minutinho estará de volta com mais atualizações do trânsito, 6h59.
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0: 7 horas da noite em ponto. Iago Proença de volta agora falando do Complexo da Lagoinha.
2: De volta com você, Pedro. Destaque agora é o Complexo da Lagoinha, viaduto leste com o trânsito carregado no caminho para o centro, lentidão para o motorista desde o viaduto leste até o encontro com a Avenida dos Andradas. Lembrando que hoje tem ato político ali na Praça da Estação, deixando o trânsito um pouco mais agarrado para o motorista. Quem busca o acesso ao centro da capital, viaduto B é uma boa aposta. 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
11: Muito bem, estamos de volta. Ó, vai bem!
12: Oi.
11: Ah, introduz o tema, né, cara? Porque eu também quero me emocionar primeiro. Depois, aí a gente...
12: Sim, a gente precisa da música, claro, sem dúvida. A gente vai ouvir.

0: Ok, eu peço para colocar isso, que é só para mexer ali com as chamadas lagoas de emoção, como dizia Stanislavski, né? Um teórico do teatro. Eu já fui ator, né, Vale bem? Uhum. O que é perceptível,
1: dá pra ver, né?
0: O peso dramático. Uhum. Dark Horse, Flávio, líder do governo, aciona PF, PGR. Ah, quero informações, eu também quero. Já que o Viu não vaza. Eu quero deixar claro que eu sou contra vazamento, hein, de inquérito sigiloso. Tem nada a ver com imprensa. Deixa a imprensa fora disso. Realmente, jornalista não tem que ser investigado em nada. Tem informação pública. O que jornalista não pode ser é bandido. Fazer acordo com fonte para expor as pessoas e receber por isso. Aí é bandidagem, não é jornalismo. Ah, mas quem define isso? Bom, querido, se você não sabe a diferença entre uma coisa e outra, não adianta explicar. Né? É, mais ou menos tem que explicar para alguém por que não pode fazer linchamento. Se tiver que explicar, já ficou difícil. É, Dark Horse, a senadora quer informação. Vamos lá.
2: A líder do governo Lula no Senado, Tereza Leitão, pediu à Polícia Federal e à Procuradoria-Geral da República informações sobre a investigação do filme Dark Horse, que trata da trajetória de Jair Bolsonaro. A petista quer saber quais procedimentos, petições, inquéritos e investigações estão tramitando ou tramitaram na PGR e na PF sobre o longa-metragem que supostamente foi financiado com o dinheiro de Daniel Vorcaro, dono do Banco Master. Tereza Leitão também solicitou informações sobre uma disputa judicial por uma mansão de 10 milhões de reais em Angra dos Reis, que envolve o advogado Willer Tomás, amigo de Flávio, que recentemente foi alvo da Operação Sem Desconto sobre o escândalo do INSS. Nesta ação, a líder do governo no Senado questiona se existe ou existiu procedimento relacionado às operações de ocupação, cessão, negociação ou transferência dos direitos do imóvel de Angra dos Reis, que envolvem o jogador Richarlison e o Willer Tomás. Segundo o documento, trata-se de um conflito em que o senador Flávio Bolsonaro teria sido arrolado como testemunha por supostamente ter visitado o imóvel e ter manifestado interesse em sua aquisição.
0: É porque não tem vazamento, né? Não tem vazamento. Agora, a investigação está acontecendo. Porque fica esse negócio aí. Eu acho engraçado, né? Porque começou a circular que o Mendonça teria mandado apurar que o Andrei Rodrigues estaria protegendo o Lulinha. Protegendo o Lulinha com três inquéritos? Não. Quem protege os filhos e mandou proteger os filhos foi outra pessoa. No dia 22 de abril de 2020, o Bolsonaro mandou proteger os filhos dele e disse que ia demitir todo mundo e demitiu. Vamos lembrar.
3: E me desculpe, o serviço de informações nosso, todos, são uma vergonha. Uma vergonha. Que eu não sou informado. Já tentei trocar gente da segurança nossa no Rio de Janeiro, oficialmente, e não consegui. Isso acabou. Eu não vou esperar minha família toda, de sacanagem, ou amigos meus, porque eu não posso trocar alguém da segurança na ponta da linha que pertence à estrutura nossa. Vai trocar.
0: E trocou. E o Sérgio Moro levou um pé no traseiro. Não que nunca, sempre que ele for demitido, será bem demitido, mas ali foi por más razões. E ele mesmo disse, né, que era para proteger os filhos. Não é isso? O áudio do Flávio Pugvorcara, a gente já colocou na forma de música, né? Tá na cara ali a intimidade. E aí, o que foi curioso, né, é que no dia 19 de maio, só para lembrar tudo, né, não nem vou colocar inteiro, mas põe aí o Flávio dizendo que ele ia explicar tudo direitinho. Explica para nós, aí.
4: E aí eu quero acrescentar duas coisas que foram os meus pedidos, tanto à produtora quanto ao fundo, né, que eles se organizassem para fazer uma prestação de contas a todo mundo, das despesas que foram feitas em função desse investimento no filme, de forma transparente em até 30 dias. Foi isso que eu pedi. E o meu outro pedido, o jurídico também concordou, o outro pedido é que assim que o filme começar a dar o resultado, o valor que foi aplicado no filme em função do investimento, por intermédio dessa empresa indicada pelo Daniel Borcaro, ele vai ser destacado, ele vai ser separado para que
0: pronto, fique... Pronto, tá bom. Ah, disse assim, vai ter explicação. Não deu explicação, a explicação não veio. E aí, agora faz 2 dias aqui em São Paulo, ele que explicou só para a Isa, disse está explicado, e a Isa resolveu amoitar a explicação, que ela falou, não vou explicar. Ele disse, Isa, explica. Não vou. Mas ele disse, já expliquei, vai, põe aí.
4: A própria prestação de contas que foi feita do filme foi vazada do processo que responderam e viram que estava tudo certinho. Agora, quem tem que prestar conta é o Lula, não sou eu. É ele que recebe Augusto Lima e Vorcaro lá prometendo que vai trocar o presidente do Banco Central para esperar um pouquinho para não vender o Banco Master para outro banco, não. Espera um pouquinho, né, que o Lula já vai trocar o presidente do Banco Central, rapidinho a gente consegue resolver isso. Então quem tem que dar explicação é o Lula. Então da nossa parte está tudo página virada.
0: Página virada. E aí, agora sim. Mendonça, sabe o que eu não queria. Não, queria. Queria, porque o jornalismo tem que apelar a Raul de vez em quando, vale bem. Tem que ser Raul. Sim. O Raul aparece até pro Paulo Coelho.
1: Eu sou a mosca que pousou em sua sopa.
0: Por que é que o Mendonça sempre decide contra os petistas? Do que é que eu tô falando? Vai.
5: O ministro André Mendonça determinou a remoção de um vídeo produzido com inteligência artificial que associa Flávio Bolsonaro, candidato à presidência pelo PL, ao dono do Banco Master, Daniel Vorcaro. A decisão do magistrado do Tribunal Superior Eleitoral atendeu a um pedido apresentado pelo partido do filho 01 de Jair Bolsonaro. Esse vídeo, publicado no dia 14 de agosto pelo perfil Brasil Sátira do Poder, mostra Flávio em situações criadas por inteligência artificial. Em algumas delas, o senador está ao lado de Vorcaro e presente em cenas relacionadas ao recebimento ou transporte de dinheiro. A publicação do deepfake traz a seguinte legenda. Vê de Vorcaro, a sátira musical que está dando o que falar. Mendonça afirmou que a tecnologia não pode ser utilizada para criar cenários ou situações inexistentes e apresentá-los com aparência de realidade.
0: É mesmo? Aí o senhor me deixa magoado. Nesse vídeo aí, pode colocar o vídeo sem som? Nesse vídeo aí, o Flávio Bolsonaro, produzido por inteligência artificial, aparece conduzindo um helicóptero que atira em embarcações do Comando Vermelho, supostamente, e do PCC, e aparece uma embarcação do PT associando o PT ao narcotráfico. O PT pediu para tirar do ar e o senhor respondeu o quê? Que não. Que era liberdade de expressão e que nem toda inteligência artificial era ruim. Agora o senhor ficou bravo porque o Flávio Bolsonaro foi associado ao Vorcaro? Mas, meu Deus, Valdo Benes, estou tão chocado. O Lindbergh Faria já tinha indagado por que o senhor está fazendo isso. Que com uns o senhor decide de um modo, com outros o senhor decide de outro. Isso é muito feio. Né? O Lindbergh fez um áudio, um vídeo, perguntou para o senhor, não teve resposta. O senhor deu entrevista a si mesmo e disse que o seu papel é ser isento, nem vai dar tempo de eu publicar tudo aqui. Agora, que diabo de isenção é essa, senhor? Isenção? Só o PT tem que retirar vídeo? O Flávio não? Quando, é engraçado, situações idênticas, o senhor usa critérios absolutamente opostos. Eu não quero ser a mosca na sua sopa, mas não me obriga a ser. Vamos comercial.
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3: Sete horas e 15 minutos. Iago Proença de volta agora falando do Anel Rodoviário sentido Vitória.
4: De volta com você, Pedro. Destaque agora é o Anel Rodoviário, o caminho para Vitória com filas para o motorista, desde o Trevo do Betânia até o bairro Califórnia, próximo encontro com a BR-040. Ainda não há detalhes sobre o que ocorre no trecho, opção de desvio para o motorista ganhar tempo passando pela rua Úrsula Paulino, Avenida Tereza Cristina. Fechando o nosso giro falando por estradas, BR-040 entre BH e Itabirito, com o trânsito fluindo bem nos dois sentidos. 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
12: Estamos na 11, o Lula fez o certo, ligou para o Trump, tiveram uma conversa de uma hora e meia, uma conversa absolutamente cordial. Sim, o presidente americano chegou a tocar eleições, o Lula disse que estava tudo bem, que as eleições ocorrem livremente no Brasil, com todo mundo se expressando. O presidente expressou o seu inconformismo com as tarifas, deu a verdade sobre o desmatamento aqui no Brasil, como que ele caiu drasticamente, explicou que o Brasil sim combate as facções e combate com dureza e tem uma legislação que está pronta para isso, para ser aprimorada. Reclamou que Delaware virou um paraíso fiscal, vale o bem, estado americano de criminosos do PCC, e que o Brasil tem dificuldade de ter acesso às contas dessa gente, porque estão sendo protegidas lá.
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0: A mão Band vai até o poço no litoral do Amapá, em que foi achado petróleo. O repórter Felipe Garrafa mostra pra gente.
1: O navio sonda Petrobras, que está aqui ao nosso lado, que pode ter acontecido uma das maiores descobertas dos últimos anos.
2: Polícia prende no Rio os dois últimos dos quatro envolvidos no linchamento de um homem acusado injustamente de roubar uma bicicleta.
0: Ministério Público de São Paulo anula questão polêmica em concurso público. Resposta correta: não enquadrava caso citado como feminicídio, apesar das evidências.
2: Lula fala com Donald Trump por telefone. Na conversa que durou mais de uma hora, eles acertaram que equipes técnicas vão voltar a discutir o tarifaço. Primeira reunião está marcada para a semana que vem.
0: E você vai ver também no Jornal da Band.
3: Polícia acha armadilhas de traficantes durante a operação no Rio de Janeiro. Carros-bombas e explosivos em barricadas que seriam detonados à distância.
4: Especialista em aviação com milhões de seguidores, Lito Souza descobre que está com uma doença neurológica rara e incurável.
3: Ataque da Rússia com drones deixa 15 mortos na Ucrânia. O alvo foi um shopping center.
4: Homem é preso acusado de ter sabotado os principais gasodutos da Europa. Ele atuava como consultor de um filme que vai retratar esse ataque.
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0: Boa noite para você.
2: Boa noite. Um advogado foi preso depois de agredir a filha de 6 anos dentro de um elevador. O caso aconteceu em São Paulo. Quem denunciou foi a síndica do condomínio.
7: Às 6h24 da tarde, o advogado Marcos Antônio Fincati Júnior puxa o cabelo da filha de 6 anos na entrada do elevador. Quando a porta fecha, ele dá mais empurrões. Depois, um tapa na mão, um chute. E quando está prestes a chegar ao andar do apartamento onde mora com ela, puxa o cabelo da criança novamente. No local, os policiais militares encontraram mãe e filha fora do apartamento da família. A criança ficou sob os cuidados de parentes e a mãe veio registrar boletim de ocorrência. Aqui na delegacia, a mulher informou os agentes que, ao chegar do trabalho, encontrou o esposo gritando com a filha. O casal teria entrado em discussão e ele a agrediu. Foi a síndica do prédio que ouviu a gritaria e acionou a polícia. Em São Paulo, os condomínios são legalmente obrigados a denunciar casos de violência doméstica contra mulheres, crianças, adolescentes e idosos por meio de duas leis, uma estadual e outra municipal.
8: Você sabe o dia a dia, você sabe os barulhos até que existem em um andar. Então, quando você presencia, né, ou você imagina que dentro daquela unidade privativa está acontecendo alguma agressão, você deve denunciar.
7: O homem foi preso em flagrante. O caso foi registrado na delegacia como maus tratos contra a menor. Marcos Antônio Fincati Júnior passou por audiência de custódia hoje e segue preso.
0: É um criminoso covarde, né? Uma aluna de uma academia no Recife acusa um professor de assédio e lesão corporal.
2: Ele foi demitido em maio, quando isso aconteceu, mas, para surpresa da aluna, ele reapareceu essa semana.
9: Nas imagens gravadas em maio, o professor se aproxima da aluna que está fazendo um exercício. Ela é agarrada e o instrutor passa as mãos. A aluna tenta afastá-lo, mas não consegue. Duas pessoas que estavam na sala não percebem o que está acontecendo. Finalmente, o professor solta a mulher, que se afasta. Ela diz que, além do assédio, foi mordida.
10: Doeu. Na hora doeu, só que eu nem pensei na dor, não pensei em nada. Só pensei no meu relacionamento, numa noiva. Eu disse: meu Deus, ele vai pensar que eu dei cabimento para esse rapaz fazer isso comigo.
9: O caso aconteceu nesta academia. A vítima tem 25 anos e é professora da rede estadual de ensino. Ela registrou um boletim de ocorrência e a polícia está investigando o professor por assédio sexual. A academia disse que o professor tinha sido demitido, mas para a surpresa da aluna assediada, ele voltou ao trabalho esta semana. A direção da academia diz que ele não foi recontratado, apenas cobre a falta de outro professor.
10: Eu não queria estar aqui, eu não queria estar passando por essa situação, eu não queria ter que estar dando essa entrevista ou tenho que estar dando, abrindo um BO, mas o que eu pretendo agora, o que eu quero agora é que realmente a justiça seja feita.
0: Nenhuma pessoa merece passar por isso, né? Mais uma operação terminou em tiroteio no Rio de Janeiro. Para impedir a ação da polícia, criminosos usaram carros-bomba que seriam detonados à distância. Uma armadilha inédita que surpreendeu os agentes.
11: O confronto começou ainda na madrugada dessa sexta-feira, na chegada dos policiais militares a comunidades do Complexo de Israel, na zona norte do Rio. O tiroteio entre os agentes e criminosos provocou o fechamento da Avenida Brasil, uma das principais vias da cidade, na altura de Cordovil. Na ação, os policiais encontraram artefatos explosivos dentro de barricadas formadas por pneus e em veículos, os chamados carros-bomba. Segundo a PM, essa é uma tática usada em guerrilhas em vários lugares do mundo. Os dispositivos estavam prontos para detonação e seriam acionados à medida em que os agentes se aproximassem.
12: Como é que funciona? Ele conecta o positivo e o negativo aqui nas terminações, coloca no ponto específico e aciona pelo controle remoto, à distância.
11: Durante o confronto, um motorista de ônibus foi atingido por uma bala perdida no ombro quando chegava ao trabalho em Parada de Lucas. Ele foi levado por um colega para o Hospital Estadual Getúlio Vargas, na Penha, e tem quadro de saúde estável. Um suspeito morreu na troca de tiros com a polícia.
3: Ainda hoje, Ministério Público de São Paulo anula a questão de concurso para promotor que desconsiderava feminicídio em um caso com todos os sinais do crime. Prova causou polêmica depois da denúncia exclusiva da Band. Você vai ver daqui a pouco.
2: A seguir, os preparativos para o primeiro debate presidencial destas eleições que a Band realiza neste domingo às 8 da noite.
0: Amanhã é dia de pôr a carteirinha de vacinação em dia. Postos abrem em todo o país para atender crianças e adolescentes até 15 anos.
2: Promotoria pede a condenação dos 6 réus no caso da contaminação por HIV de pacientes e transplantes de órgãos no Rio de Janeiro. Daqui a pouco aqui, no seu Jornal da Band.
0: Até já.
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13: 7 horas e 28 minutos no horário de Brasília. 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Agora, 3 minutos de informações da sua cidade e região.
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2: De volta com o Jornal da Band, o Brasil já é um dos maiores mercados de canetas emagrecedoras do mundo. E o registro de novas marcas, além da versão genérica, deve baratear o medicamento e facilitar o acesso ao tratamento.
20: Esta é a Tatiana, 9 meses atrás. Esta é ela hoje, com 18 quilos a menos. Resultado do tratamento com uma caneta emagrecedora, que por mês sai quase R$3.000.
21: Dói no bolso, não é um tratamento barato. Eu espero que novas opções cheguem ao mercado, né, como está sendo prometido aí, e poder contar com eles no meu processo de emagrecimento.
22: Em julho, a Anvisa registrou 5 novas canetas de semaglutida. Atualmente, o Brasil tem 21 autorizadas. Outras 8 estão em fase de registro e deverão ser aprovadas até o final do ano.
23: Nessa semana, a Anvisa também aprovou a primeira caneta genérica nacional, além de uma versão similar.
20: Na composição das famosas canetas emagrecedoras, há uma forma sintética do GLP-1, hormônio produzido naturalmente pelo corpo, que é liberado pelo intestino após as refeições e que nos dá a sensação de saciedade.
24: Como é uma molécula já muito estudada, a gente espera uma eficácia semelhante, né, e os efeitos colaterais semelhantes também.
20: Com a redução do preço e aumento do acesso, a tendência também é reduzir o roubo a farmácias, o contrabando, a falsificação e facilitar a chegada dos medicamentos ao Sistema Único de Saúde. A semaglutida, por exemplo, está sendo usada por 250 pacientes do SUS com obesidade grave e indicação para cirurgia bariátrica. Aos 38 anos e com 160 quilos, Leandro aguarda com ansiedade que as canetas sejam oferecidas pelo SUS.
25: Ficando melhor, entendeu? Ficando, porque eu tenho vontade de emagrecer. Problema de saúde, eu ando, me canso muito rápido, entendeu? E meu sonho é esse, emagrecer. É. E se chegasse no SUS de graça, ficaria melhor.
2: Especialista em aviação, com milhões de seguidores no YouTube, Lito Souza está com uma doença neurológica rara e sem cura. O anúncio foi feito pela mulher dele.
26: Lito Souza ganhou projeção na internet com um canal que desmistifica e explica o mundo da aviação. Com mais de 3 décadas de atuação como mecânico na aviação comercial, Lito se tornou uma das referências do setor no país.
27: Sempre se deve se aproximar do helicóptero, assim, ó, na lateral, para
1: vir para a porta embarcar.
26: No mês passado, ele foi diagnosticado com câncer de próstata. Dias depois, foi internado para tratar uma inflamação no sistema nervoso e investigar a causa dos sintomas. Nesta sexta-feira, a esposa dele falou do resultado dos exames.
4: Crohn's de Jacob. É uma doença muito rara, que não tem tratamento.
26: A doença de Creutzfeldt-Jakob, ou encefalopatia espongiforme, começa quando uma proteína do organismo sofre uma alteração e passa a ter uma forma anormal. Essas proteínas alteradas são chamadas de prions. No cérebro, elas fazem com que outras proteínas saudáveis também se deformem, dando início a uma reação em cadeia. O processo leva à destruição progressiva dos neurônios e compromete o funcionamento do cérebro.
7: A forma mais comum é uma forma que tem um quadro de demência rapidamente progressiva. Uma alteração de coordenação da marcha e das pernas e braços, o que a gente chama de ataxia cerebelar, alguns movimentos involuntários que os indivíduos têm com o passar da doença.
26: No caso de Lito, os primeiros sinais afetaram a mobilidade. Ele ainda mantém a consciência e a lucidez. Essa doença neurodegenerativa é rara. A estimativa é de 1 a 2 casos para cada 1 milhão de habitantes no mundo. Uma parte pequena dos casos tem origem hereditária, mas na maioria das vezes a causa da alteração das proteínas ainda não é conhecida pela ciência. A doença avança rapidamente e até o momento não existe tratamento. Lito Souza alertou para ninguém fazer doações porque existem vaquinhas falsas usando o nome dele.
8: Agora uma notícia que traz um sinal de esperança. O número de feminicídios teve uma pequena queda no Brasil, mas são números ainda alarmantes. Foram 848 casos de feminicídios nos primeiros 7 meses do ano, 28 a menos do que o mesmo período do ano passado. Uma redução pequena de 3,2%. Esses dados são do Sistema Nacional de Informações de Segurança Pública, o Sinesp. 14 estados registraram queda dos feminicídios. O principal destaque é em Rondônia, queda de mais de 64%, seguido por Piauí, Maranhão, Acre e também Roraima. Vale lembrar que no ano passado o Brasil bateu mais um recorde de feminicídios. Foram 1.571 casos, 4% a mais do que o ano de 2024. O Ministério Público de São Paulo decidiu anular uma questão polêmica do concurso público para promotores que envolvia crime de feminicídio. O caso foi denunciado com exclusividade aqui no Jornal da Band na última quarta-feira.
9: Segundo o Ministério Público de São Paulo, a banca examinadora decidiu anular a questão polêmica e garantir o ponto a todos os candidatos que prestaram o concurso. O MP atribuiu a iniciativa ao Procurador de Justiça Antônio Carlos da Ponte, que elaborou a pergunta da prova e anteriormente sustentou que a resposta estava correta. O movimento de mulheres do Ministério Público, que reúne promotoras de todo o país, havia pedido a revisão técnica da questão.
10: A questão em si relatava uma circunstância fática teórica que tinha todos os indícios de uma violência de gênero. Nós temos que encarar socialmente essa cultura de desigualdade que leva à violência contra as mulheres. E o Ministério Público tem que ter, como política institucional, esse combate à violência.
9: A questão número 7 apresentava uma situação hipotética de uma mulher grávida de 7 meses do novo marido, assassinada pelo ex-companheiro que não aceitava o seu novo relacionamento. Para a comissão do concurso, formada por procuradores, um desembargador e um advogado da OAB, tratava-se de um homicídio qualificado.
12: A resposta foi imediatamente questionada dentro do próprio judiciário. Para juízes e promotores, a banca organizadora não reconheceu um crime de feminicídio, induzindo inclusive os candidatos ao entendimento equivocado sobre o tema. Pelo menos 160 pessoas que fizeram a prova entraram com recursos pedindo a revisão do gabarito, mas na ocasião todos foram negados.
9: Esta advogada que prestou o concurso e não quer se identificar ficou surpresa com a resposta dada para a questão e com a demora para reavaliar o caso.
27: Eu sinto que ocorreu uma violência simbólica conosco, com todas as mulheres, porque a questão estar errada pode acontecer em todo e qualquer concurso. mas a resistência de anulação e a necessidade de movimentação de coletivos de mulheres, de repercussão na imprensa, me geraram um mal-estar.
9: A decisão de hoje, no entanto, não encerrou a polêmica. A nota diz que a banca do concurso enxergou fundamentos sólidos para apontar que não se trata de um feminicídio, mas que essa leitura vai contra o entendimento do Ministério Público sobre o tema, e por isso foi anulada. Quem assina o texto é Paulo Sérgio de Oliveira e Costa, Procurador-Geral de Justiça de São Paulo e presidente da Comissão do Concurso.
0: Minimizar, né, essa situação de violência contra a mulher é muito perigoso para toda a sociedade, sobretudo quando vem de um órgão que é o responsável constitucionalmente por tutelar esse direito, por buscar a punição de um feminicida. Isso traz subsídios para advogados de defesa defenderem esses feminicidas numa época que o feminicídio só cresce e que a gente deveria lutar frontalmente contra esse aumento.
8: Nunca foi apenas uma questão errada numa prova. A discussão é muito mais ampla. Qualquer promotor ou promotora tem que conhecer e cumprir a lei. Homem que mata uma mulher por ciúme, porque não aceita a separação, por posse, porque quer impedi-la de seguir a vida, tem que ser levado ao tribunal e ser punido com extremo rigor, com pena de até 40 anos de prisão. No Brasil, esse crime só tem um nome: feminicídio. Este é o único fundamento sólido que o Ministério Público tem que seguir. O erro era evidente, a correção demorou, mas veio. E é importante reconhecer que, ao voltar atrás, o Ministério Público age em coerência com a sua missão, com a sua razão de existir: proteger as vítimas, punir os criminosos. Ainda não vencemos a impunidade nem a matança de mulheres no Brasil, mas estamos no caminho. E ainda que alguns tentem engatar a marcha ré, a sociedade não aceita mais retrocessos. E está alerta.
9: Daqui a pouco, em ligação para Donald Trump, Lula diz que taxas aplicadas ao Brasil são infundadas e defende negociação para reverter tarifaço. E no futebol, teste para cardíaco para torcedores brasileiros na Sul-Americana e na Libertadores. É já já.
2: Uma juíza em São Paulo mandou tirar a tornozeleira eletrônica de uma mulher suspeita de gerenciar dinheiro do PCC.
1: No combate ao crime organizado, as autoridades focam cada vez mais no enfraquecimento do poder financeiro das facções. Uma das principais estratégias é identificar e punir quem controla esses recursos. Segundo o Ministério Público, Karen Tanaka Mori, conhecida como Japa do PCC, é uma das principais investigadas por essa atuação. Presa em 2024, ela é acusada de administrar cerca de 35 milhões de reais que vieram do tráfico de drogas. Passou menos de 20 dias na cadeia e ganhou direito à prisão domiciliar por ter um filho pequeno. Um ano e meio depois, a justiça converteu a prisão domiciliar em medidas cautelares e manteve o uso de tornozeleira eletrônica. Agora, a justiça decidiu revogar quase todas as medidas cautelares, entre elas o monitoramento eletrônico. Para a juíza Paula Regina Schempt Catan, Karen já estava submetida a essas restrições há quase 2 anos sem que a investigação tivesse sido concluída. Ela manteve apenas a proibição da investigada de deixar o estado de São Paulo, mas a polícia teme que ela fuja. Os policiais ainda apuram um esquema de lavagem de dinheiro contra ela. Em uma entrevista à revista Piauí, em junho deste ano, Karen admitiu o uso de recursos ilícitos para abrir uma rede de lojas. A declaração levou a polícia a pedir novas diligências para identificar outras pessoas que poderiam estar envolvidas na estrutura empresarial. Mesmo assim, a justiça decidiu dar a Karen o direito de responder em liberdade. O Ministério Público foi contra. O caso envolve uma questão polêmica: passaporte de Karen. Quando a justiça autorizou a retirada da tornozeleira, ela deveria entregar o documento. Karen entregou um passaporte que venceu em 2008. O problema é que uma consulta ao sistema da Polícia Federal mostrou a existência de outro passaporte válido até 2028. A própria juíza reconheceu que houve má-fé na entrega do documento vencido e advertiu a defesa de que esse tipo de comportamento não será mais tolerado. O Ministério Público, por isso, defendeu

0: saída de Karen do país. Karen era mulher de Wagner Ferreira da Silva, o cabelo duro, chefão do PCC, que comandou a execução de outros dois integrantes da facção em 2018, no Ceará, em meio a uma guerra interna do grupo. Pouco tempo depois, Wagner foi executado na frente de um hotel em São Paulo.
1: Foram presos hoje os dois entregadores envolvidos num linchamento em Copacabana. Outros dois suspeitos já tinham sido presos. O homem foi agredido a pauladas até a morte, depois de ser acusado de roubar uma bicicleta que era da irmã dele.
2: Isso é pra aprender a lição, maluco. Tu tiver roubando aqui, mas vai arrancar tua cabeça fora.
3: Enquanto um agressor batia na vítima, o outro gravava a sessão de tortura. As imagens foram divulgadas em grupos de entregadores por aplicativo. O rapaz no chão é Cláudio Rafael Landeiro, de 37 anos. Ele sofria de transtornos cognitivos. A câmera de segurança registrou o linchamento. Durante 6 minutos, o segurança Davi Machado dá pelo menos 60 pauladas na vítima. Outros homens que aparecem com mochilas de entrega também chutam e dão socos. Cláudio Rafael não reage em momento algum. Chega a implorar para as agressões pararem. Davi e outro segurança, Jorge Luiz Dias, acusado de ajudar no crime, foram presos na quinta-feira. Hoje, outros dois envolvidos diretamente no linchamento foram presos, Felipe dos Santos Silva e Ailton José da Silva. Segundo a polícia, o grupo agiu de forma coordenada, cercando, agredindo e abandonando Cláudio numa situação de extrema vulnerabilidade. Depois da prisão dos seguranças, os investigadores começaram um trabalho para identificar os entregadores que aparecem no vídeo. Ailton já tem passagens pela polícia pelos crimes de furto, tráfico e associação para o tráfico quando era adolescente. Os investigadores acreditam que foi ele quem gravou os vídeos. O caso aconteceu em Copacabana. Cláudio foi espancado depois de ter sido acusado de estar com uma bicicleta roubada. A bike era da irmã dele. Cláudio morreu com traumatismo craniano e outras lesões graves. Cláudio foi abordado por Jorge e Davi. Depois de tomar a bike de Cláudio, Jorge sobe na bicicleta. Cláudio tenta recuperar a bike, mas é agredido por Davi com empurrões e pauladas.
4: Ele foge e volta logo em seguida. As agressões continuam.
3: Nessa outra imagem, é possível ver Cláudio sendo seguido por Felipe e Ailton. Pouco depois, Davi aparece correndo ao lado de um outro ciclista. O espancamento começou logo em seguida. Jorge e Davi foram embora, cada um segurando um pedaço de pau. Jorge disse em depoimento que não participou das agressões. Davi preferiu ficar em silêncio. Os quatro envolvidos tiveram a prisão temporária decretada pela justiça.
5: Vamos falar do clima agora. Um novo ciclone no litoral gaúcho já provoca mudança no tempo nas regiões sul e sudeste. Junto vem uma massa polar. Isso vai derrubar as temperaturas e também provocar ventania.
6: O vento forte que mudou a paisagem no Rio de Janeiro é um dos efeitos do novo ciclone extratropical que atua na costa brasileira. A Defesa Civil disparou alerta severo para rajadas de até 90 km por hora.
7: Quando ele se forma muito próximo do continente e ele fica sobre o mar, ele faz com que tenha a intensificação dos ventos.
6: O resultado é, além das fortes rajadas de vento, queda na temperatura. Na região sul, a previsão de mínimas negativas e geada no final de semana.
8: Por isso que eu estou com essa minha touquinha aqui, vou ver se agalhazalhar esse final de semana, que parece que vai baixar bastante a temperatura.
9: Esses dias nós andávamos de manga curta, hoje toda encasacada.
10: Esse é o ninho, né? Tá louco o tempo, né?
6: O ciclone ajuda a empurrar uma massa de ar polar pelo país. E com o fenômeno atuando mais uma vez no Brasil, surge a pergunta: será que ele está mais frequente? Ciclones extratropicais são comuns nesta época do ano e passam com frequência por aqui. O que pode mudar é a força dos efeitos associados a eles.
7: O que muda em anos de El Niño? O contraste térmico. Massas mais quentes na região central brasileira concentram mais o contraste com esses sistemas. Então eles ficam mais em evidência justamente por causa do choque da massa desses sistemas.
5: E como a gente viu na reportagem, vai ter friaca no sul, virada aqui no sudeste. Vamos ver os detalhes aqui no mapa. A frente fria, justamente associada a essa massa de ar polar, deixa as temperaturas perto de zero. Deixa eu voltar aqui o mapa. Perto de zero no Rio Grande do Sul, em alguns pontos também de Santa Catarina e do Paraná. No sudeste, depois do veranico, vamos ter friozinho no fim de semana, com nebulosidade. Já no centro-oeste, aí segue a secura e no norte, no extremo norte do país, pancadas isoladas. Previsão de geada para os gaúchos, agora sim a gente confirma.

0: Assim, em quase todo o Rio Grande do Sul tem geada, viu? E aí um pouquinho ali na divisa com Santa Catarina e depois com o Paraná. Sol entre nuvens na capital paulista, mínima de 12, máxima de 22, mesmas temperaturas aí para o domingo, mas com alguma chance de chuva no domingo. Porto Alegre com máxima de 14 graus, mínima de 6, hein? Bem frio. No Rio de Janeiro pode ter alguma chuva isolada, 24 de máxima, secura em Brasília, 32 graus e no Recife, 29.
1: E uma tempestade com tornado causou inundações em Nova York. Estações do metrô e aeroportos ficaram fechados.
2: Água saindo pelos bueiros em pleno horário de pico. Nesta rua, na região do Brooklyn, carros ficaram parcialmente submersos e latas de lixo foram arrastadas. Aqui, a água tomou as calçadas e invadiu casas. A chuva não poupou nem mesmo estações de metrô, por onde passam 4 milhões de pessoas todos os dias. Linhas foram paralisadas e outras tiveram atrasos. Em uma das principais vias expressas da cidade, motoristas foram obrigados a parar em meio a uma inundação. Em Atlantic Beach, na região metropolitana, moradores se assustaram com o que parecia um furacão.
3: Oh my God, no, this is real.
2: Os principais aeroportos de Nova York registraram atrasos e cancelamentos. Antes da tempestade, a prefeitura emitiu um alerta para que os moradores evitassem sair de casa por causa do risco de alagamento. Episódios como esse têm sido frequentes na maior cidade dos Estados Unidos. O aumento médio das temperaturas atribuído às mudanças climáticas faz com que chuvas fortes como a de ontem se tornem mais comuns. E a infraestrutura atual, mesmo na cidade mais rica do mundo, não está dando conta. No mês passado, o prefeito Zoran Mamdani anunciou um investimento de mais de 43 milhões de dólares para o Escritório de Resiliência Costeira. O objetivo é investir em obras que protejam a cidade da nova realidade climática.
0: Hora do futebol aqui no Jornal da Band, uma noite de teste para os corações dos torcedores brasileiros na Sul-Americana e também na Libertadores.
4: 10 entre 10 cardiologistas recomendam. Corintianos, estejam com os exames em dia. Jogo após jogo, o time testa o coração do torcedor. E quando o assunto é Libertadores, aí o batimento cardíaco dispara. Dessa vez, o drama começou com a expulsão de Ranieri, que deu uma entrada forte no jogador do Rosário Central. Ele tomou o vermelho direto depois da revisão do VAR. Foi aí que o técnico Fernando Diniz trouxe o remédio. Colocou em campo Memphis Depay. Foi dele a cobrança da falta que Breno Bidon escorou para definir a vitória e a classificação. Vale a lembrança, no novo contrato, o holandês não tem mais o bônus por assistência aos companheiros. Com a classificação garantida, a Fiel ficou assim.
5: Temos visita.
4: Já Memphis fez um post enigmático em suas redes, falando que não luta contra seus demônios, mas que eles dançam. Quem apareceu para testar os corações dos torcedores do Mirassol foi o famoso sapo de fraque dos pênaltis. O clube do interior paulista segurou a LDU na altitude, mas nas penalidades não conseguiu a classificação. Após os jogos, as quartas de final ficaram assim. Corinthians pega o Estudiantes. O Palmeiras enfrenta a LDU e o Fluminense pega o Platense da Argentina. O Flamengo aguarda o vencedor do duelo entre Independiente Del Valle e Tolima. O coração do torcedor vascaíno teve um alívio. O time carioca conseguiu uma vitória sólida por 4-1 fora de casa contra o Olímpia e conseguiu a vaga na Sul-Americana. Já o Botafogo precisava de um milagre diante do Cienciano, depois de ter sido goleado por 6-1 no jogo de ida. Mas com o centroavante Arthur Cabral perdendo gols assim, não deu. E no fim do jogo, ainda teve briga com o treinador adversário. A próxima fase da competição ficou desse jeito. O São Paulo enfrenta o Boca Juniors, o Santos pega o Atlético Mineiro e o Vasco aguarda o vencedor do duelo entre River Plate e Santa Fé.
1: Autoridades da Croácia prenderam um suspeito de participar da explosão do principal gasoduto da Europa. O ato de sabotagem aconteceu há 4 anos e vai ganhar as telas. O homem foi detido quando trabalhava como consultor na produção desse filme.
5: Pula, oeste da Croácia. É nesse paraíso banhado pelo mar Adriático que um dos maiores atos de sabotagem dos últimos anos está sendo retratado pela indústria de Hollywood. Dono de 3 estatuetas do Oscar, o ator Sean Penn é o protagonista de um filme baseado nas explosões dos gasodutos Nord Stream. Em setembro de 2022, os dutos que levam gás da Rússia ao resto da Europa foram danificados no Mar Báltico. O ato elevou as tensões entre russos e países da União Europeia, que na época haviam reduzido a compra de gás em meio à guerra da Rússia contra a Ucrânia, que estava no 7º mês. Agora, quase 4 anos depois das detonações, e entre a gravação de uma cena e outra do filme, a polícia croata prendeu um homem que teria atuado na realidade e na ficção. Volodymyr Juravlev, que trabalhou como consultor do filme de Sean Penn, é acusado de ser um dos mergulhadores que explodiram o gasoduto. Segundo as investigações, ele é um ex-militar das forças ucranianas, especializado em mergulhos de grande profundidade. Juravlev nega qualquer participação. O governo da Ucrânia também afirma não ter envolvimento na sabotagem. Ele já havia escapado das autoridades em 2024, quando, depois de ser liberado por decisão judicial, deixou a Polônia escondido no porta-malas de um carro diplomático e voltou para a Ucrânia. Agora o mergulhador será extraditado para a Alemanha, que investiga a sabotagem do gasoduto. Em julho, um outro ucraniano, também com histórico militar, virou réu na justiça alemã por participar do ato criminoso. Enquanto isso, sem uma das principais fontes de consultoria, a produção do filme com Sean Penn, apoiador declarado de Volodymyr Zelensky, presidente ucraniano, continua até o fim do mês que vem.
0: A Band mostra agora, em primeira mão, o poço da Petrobras que descobriu petróleo no litoral do Amapá. O repórter Felipe Garrafa sobrevoou a área no Oceano Atlântico.
1: E se confirmada a viabilidade da produção comercial, essa riqueza deve transformar a economia da região.
6: Extremo norte do Brasil, estado do Amapá.
7: A nossa equipe chegou ao Oiapoque, a aproximadamente 600 quilômetros da capital, Macapá. Nós vamos embarcar neste helicóptero aqui para acompanhar de perto o novo ponto de exploração da Petrobras.
6: A mudança de cor na água traz a certeza. Passamos pelos rios amazônicos e já estamos no Oceano Atlântico.
7: O navio sonda da Petrobras está aqui ao nosso lado. Aqui que pode ter acontecido uma das maiores descobertas dos últimos anos no quesito da energia do Brasil.
6: O navio tem 240 metros de comprimento e 180 profissionais da Petrobras embarcados.
8: Essa é a torre de perfuração, né? Os tubos que a gente utiliza para conectar a broca, né? E são eles que descem, né, dentro do poço para prosseguir a perfuração.
6: O nome técnico do poço é Morfo. Só para chegar nas rochas onde a Petrobras confirmou a descoberta de petróleo, são quase 3 mil metros de água.
8: Por que esse otimismo? É difícil de encontrar no primeiro poço, é muito raro, e isso obviamente gera um otimismo, né, tanto na equipe quanto na população local e no Brasil inteiro, né?
6: Uma viagem de 175 quilômetros que demorou 1 hora. A Band é a primeira emissora que sobrevoou o poço depois do anúncio da descoberta, na semana passada. Só a partir de novos estudos será possível saber se a quantidade de petróleo é suficiente para justificar a produção em escala comercial, além de descobrir a viabilidade disso.
8: Um óleo que aparenta ser de ótima qualidade.
6: A Petrobras quer avaliar o potencial de outros 3 poços na chamada margem equatorial, uma faixa litorânea que vai do Amapá ao Rio Grande do Norte. Um investimento de pouco mais de 3 bilhões de reais que pode trazer um retorno bem maior para o país e principalmente para o estado do Amapá.
7: Nós estamos sobrevoando neste momento a cidade de Oiapoque, que tem pouco mais de 32 mil habitantes e um município historicamente pobre. A Petrobras estima que o Amapá poderia começar a produzir petróleo entre 6 e 7 anos, caso a descoberta avance e seja confirmada como comercial. A Confederação Nacional da Indústria também fez uma nova estimativa que, a partir dessa descoberta, o PIB do estado pode crescer mais de 60%.
6: Nos últimos anos, a exploração de petróleo em águas profundas transformou a economia da vizinha Guiana. Cresceu quase 6 vezes em menos de 10 anos.
0: Daqui a pouco, um vendedor de carros é o mais novo príncipe da Bélgica depois de um exame de DNA. E no Reino Unido, Príncipe Harry e Elton John perdem batalha judicial contra a tabloide e vão ter que pagar o equivalente a 67 milhões de reais de indenização. Os detalhes, já já.
1: Foi divulgada hoje uma nova pesquisa com intenção de votos para presidente. Vamos ver.
9: O presidente Lula lidera as intenções de voto do primeiro turno com 39%, seguido do senador Flávio Bolsonaro com 33%. Na sequência aparecem Ronaldo Caiado com 5%, Renan Santos com 4%, Romeu Zema com 3% e Augusto Cury com 2%. No levantamento de segundo turno, Lula tem 47% contra 43% de Flávio Bolsonaro. Os dois estão empatados tecnicamente, dentro da margem de erro de 2 pontos percentuais. A pesquisa completa está disponível no portal band.com.br.
0: O candidato do PL, Flávio Bolsonaro, levou a campanha para a Baixada Fluminense.
10: Foram duas agendas no reduto histórico do bolsonarismo. Pela manhã, Flávio fez um comício no centro de Nova Iguaçu. À tarde, participou de uma carreata em Duque de Caxias. Nos discursos, um tema prioritário para o eleitorado da região, como conta o repórter Juliano Dipp.
11: Durante carreata e passeata, ele fez discurso reforçando as propostas voltadas para a segurança pública.
12: Eu não vou mais admitir passar a mão na cabeça de ladrão do celular. Ladrão de celular vai ficar preso no mínimo 8 anos de cadeia e vai ter que trabalhar para pagar sua estadia, para dar valor, para saber como é difícil comprar um celular, porque com a gente aqui, integrante de Comando Vermelho, PCC e milícia, vão ser tratados como terroristas.
10: A presença do candidato do PL na Baixada Fluminense é estimulada pelo comando da campanha, para compensar a esperada influência do ex-prefeito Eduardo Paes, aliado de Lula, na cidade do Rio de Janeiro. Aqui em Brasília, o assunto no QG eleitoral de Flávio foi o anúncio dos novos nomes responsáveis pelo plano de governo econômico do candidato. Serão mais 7 integrantes. Eles vão atuar sob a coordenação da ex-presidente da Caixa, Daniela Marques, e do ex-ministro de Minas e Energia, Adolfo Saxida. 4 já fizeram parte do governo Bolsonaro: Alexandre Messa, Alexandre Vata, Miriam Prado e Vladimir Telles. Também vão compor a equipe Eduardo Cavendish, que tem atuação no mercado de capitais, Arilton Teixeira, especializado em finanças internacionais, além de Andrei Spakov, que atua em política monetária. A intenção é deixar claro qual será a equipe econômica de Flávio Bolsonaro, de olho no apoio do mercado. O objetivo será cortar gastos e reduzir a dívida pública.
1: O presidente Lula telefonou hoje para o presidente dos Estados Unidos, Donald Trump, e segundo o governo brasileiro, ficou acertado que equipes técnicas dos dois países voltam a discutir o tarifaço.
13: A conversa durou cerca de 1 hora e 20 minutos e, segundo o Planalto, foi amistosa e cordial. Lula e Trump trataram das tarifas impostas pelos Estados Unidos a produtos brasileiros. Lula disse que as justificativas para a medida são infundadas. A nota do governo diz que Trump concordou sobre a importância de preservar os laços comerciais e propôs novas reuniões entre as equipes dos dois países. O ministro do Desenvolvimento, Comércio e Indústria, Márcio Elias, deve se reunir com o representante de comércio americano, Jameson Greer, já na próxima semana. Auxiliares de Lula consideram a relação com Trump estratégica diante de movimentos do secretário de Estado, Marco Rubio, que teriam abalado a relação entre os dois países. Lula disse que o Brasil não precisa classificar facções como terroristas para combater o crime organizado. Em maio, os Estados Unidos classificaram o Comando Vermelho e o PCC como organizações terroristas. Segundo o governo brasileiro, Trump disse que vai reforçar a parceria e manter as negociações sobre o tema. Segundo fontes, Trump ainda perguntou sobre o processo eleitoral brasileiro. Lula respondeu que o sistema é confiável. Para tentar reduzir as desconfianças do mercado financeiro, o ministro da Fazenda, Dario Durigan, foi escalado para dialogar com empresários e economistas. O presidente também avalia ampliar os acenos públicos à redução de gastos. Hoje, Durigan defendeu o enfrentamento dos juros altos e criticou o custo do crédito para a população.
14: Antes de falar do Estado, das empresas, a gente precisa falar para as pessoas. O juros do cartão de crédito é absurdo, é abusivo, nós temos que lidar com esse tema. Os juros que as pessoas pagam nos crediários, muitas vezes para as fintechs, é um juros que tem que ser tratado.
13: À tarde, Lula viajou a Governador Valadares, em Minas Gerais, onde visitou obras de duplicação da ponte São Raimundo.
15: Se alguém fez mais por Minas Gerais, na estrada de Minas Gerais, eu pedirei desculpas a vocês, porque está na hora da gente mostrar quem faz e quem não faz, quem fala a verdade e quem mente.
13: Depois, seguiu para Belo Horizonte para um ato de campanha ao lado do candidato do PT ao governo do estado, Patrus Ananias.
0: Veja agora como foi o dia dos outros candidatos à presidência.
9: Romeu Zema fez campanha na região da 25 de março, polo de comércio popular da capital paulista. O candidato do Novo defendeu a redução da taxa de juros. A jornalistas, Zema criticou a possibilidade de candidatos faltarem a debates.
16: Espero que eles mudem de ideia. O debate só enobrece a democracia.
9: Ronaldo Caiado esteve na mesma região e conversou com comerciantes do Mercado Municipal de São Paulo. Acompanhado do candidato a vice, Gilberto Kassab, o candidato do PSD criticou os gastos do governo que pressiona os juros.
17: O governo Lula faz um gasto irresponsável e quem paga a conta? A população, o comerciante e o empresário.
9: Também em São Paulo, Augusto Cury, candidato do Avante, participou de um seminário com juízes evangélicos. O candidato do Missão, Renan Santos, visitou um projeto de assistência a animais em Maceió e agora à noite se encontra com apoiadores em São Paulo.
1: Bom, e daqui a pouco a gente fala do primeiro debate presidencial dessas eleições que a Band realiza neste domingo.
0: Vamos para a economia agora. O presidente americano Donald Trump vai aumentar a importação de carne do mundo com tarifa menor. A Juliana Rosa já está aqui para explicar para a gente. Boa noite, Ju. Como é que essa medida pode beneficiar o Brasil?
18: Boa noite, Adriana, para você, para o INEG, boa noite para você. O Brasil pode ser beneficiado. A Associação dos Exportadores de Carne diz que ainda não sabe a dimensão do benefício. Os Estados Unidos compram por ano do mundo cerca de 2 milhões e meio de toneladas de carne bovina, sendo uma cota de 700 mil com tarifa de 1%, bem baixinha. O Brasil vende 300 mil toneladas, sendo 60 mil com essa tarifa de 1%. O que o Trump anunciou hoje? Durante 90 dias, 300 mil toneladas a mais vão pagar essa tarifa baixinha de 1%. Então, a gente pode ser beneficiado, mas a gente está concorrendo com a Argentina, Uruguai, enfim, outros países. Vamos ver como é que vai ficar essa divisão. O Trump diz que a carne moída vai cair 25% lá. O governo brasileiro também está preocupado com a inflação, por isso deve prorrogar a subvenção da gasolina, que vence na próxima terça-feira. As empresas estão recebendo 44 centavos por litro para não repassarem a alta internacional do custo aí do petróleo. Está custando para o governo 1,2 bilhão por mês, no caso da gasolina, e a subvenção do diesel custando 5 bilhões. O governo diz que a arrecadação maior com o petróleo está sustentando esses subsídios. Mas, olha, há dúvida se a conta fecha exatamente, as contas públicas, e também se faz sentido fazer política pública para gasolina, que beneficia rendas maiores. Oi, Neg, Adriano.
1: Obrigado, Juliana.
0: Obrigada, Ju. Até. Tchau, tchau.
1: O Ministério Público pediu a condenação dos 6 acusados pela contaminação por HIV de 6 pacientes que passaram por transplantes no Rio de Janeiro. O caso foi revelado com exclusividade pela Rádio Band News FM do Rio de Janeiro em outubro de 2024. Os réus são sócios e funcionários do laboratório PCS Salene, responsável por exames que liberavam órgãos para transplantes. O Ministério Público pediu a condenação por crimes de lesão corporal gravíssima, associação criminosa e falsidade ideológica. Segundo o MP, as falhas aconteciam em várias etapas do serviço, sem controle de qualidade e com uso de kits vencidos para reduzir custos.
0: Uma médica encarregada de uma UTI pediátrica foi denunciada pela morte de 6 crianças no Paraná. Os casos envolvem contaminação por falta de protocolos de higiene.
19: A Gardênia perdeu a filha Pietra, de 10 anos, em 2024. Depois de um acidente, a menina foi internada no Hospital Angelina Caron, em Campina Grande do Sul, perto de Curitiba. Faleceu depois de 22 dias internada. O que chamou a atenção em todo esse tempo foram os protocolos não cumpridos dentro da UTI.
20: A enfermeira, ela veio, a técnica de enfermagem, ela veio, trocou as fraldas da Pietra. Na hora da troca, ela sujou a mão da Pietra com fezes. Depois que ela fez a troca da fralda, ela foi limpar tubo, a parte superior.
19: Pelo menos outras 5 crianças de recém-nascidos até 10 anos de idade morreram na UTI pediátrica do hospital entre maio e julho de 2024. Por uma grave contaminação por bactérias multiresistentes dentro da unidade de terapia intensiva.
21: Chegou-se à conclusão que, de fato, houve uma omissão, uma negligência grave na prática da conduta pela direção técnica da UTI.
19: O Ministério Público do Paraná denunciou a médica responsável pela direção técnica da UTI pediátrica do hospital. Segundo o MP, a investigada agiu com negligência ao deixar de fiscalizar e de seguir protocolos básicos de biossegurança. Segundo a denúncia, a reutilização de luvas entre diferentes pacientes, a falta de higiene e a privação de banho, por exemplo, teriam levado a uma contaminação cruzada entre as vítimas. A denúncia foi aceita nesta semana e a médica vai responder por homicídio culposo. A justiça não descarta a responsabilização de outras pessoas. Também foi solicitada uma indenização mínima de R$50 mil para cada família. O Hospital Angelina Caron diz que vai se manifestar dentro dos prazos legais e não informou se a médica denunciada ainda atua na instituição.
1: Países europeus aumentaram a pressão sobre Israel por causa de um projeto de expansão de assentamentos na Cisjordânia. O plano dividiria o território e inviabilizaria de vez a ideia de um futuro Estado palestino independente.
22: Na Cisjordânia ocupada, colonos israelenses invadem propriedades e ameaçam famílias. Só neste ano, a ONU já registrou mais de 2.300 palestinos deslocados por ataques e restrições de acesso à própria residência. Nesse cenário, o governo de Benjamin Netanyahu avança com um dos projetos mais controversos da ocupação, o assentamento E1. Ele fica entre Jerusalém e Maale Adumim, um grande assentamento israelense. Ramalá fica de um lado, Belém do outro. Essa faixa atravessa justamente o espaço necessário para conectar o norte e o sul de um futuro Estado palestino. Israel diz que novas estradas garantiriam a circulação dos palestinos. O plano prevê 3.400 novas casas. Israel já abriu a licitação para as primeiras 1.200. As empresas têm até 19 de outubro para apresentar propostas. O prazo termina apenas 8 dias antes da eleição israelense. 11 países, incluindo o Reino Unido, França, Alemanha e Itália, assinaram um documento conjunto, exigindo que Israel retire o projeto imediatamente. O governo brasileiro fez o mesmo. Aqui em Londres, o governo aumentou a pressão, convocou o embaixador israelense e prepara um pacote de medidas com sanções aos envolvidos na expansão dos assentamentos. Os países também fizeram um apelo contra a construção de um centro de enforcamento de palestinos condenados por terrorismo. As obras foram apresentadas pelo ministro da Segurança Nacional israelense, Itamar Ben-Gvir, que tem um histórico de controvérsias por causa de suas posições extremistas.
0: O ministro do Supremo, André Mendonça, mandou a Polícia Federal investigar o vazamento de dados sigilosos sobre o caso Lulinha, o filho do presidente investigado por tráfico de influência.
2: O pedido de investigação sobre os vazamentos partiu da defesa de Fábio Luiz Lula da Silva. O ministro André Mendonça disse que a apuração é para identificar quem encaminhou o material sigiloso e não quem, por legítimo exercício da profissão jornalística, publicou o material. Detalhes do inquérito foram publicados pela revista Veja e confirmados pelo Jornal da Band. A investigação da PF aponta indícios de um núcleo de atuação coordenado pela lobista Roberta Luxinger, Lulinha e Fernando Bittar, um antigo sócio do filho do presidente.
3: A PF quer saber se existia uma espécie de sociedade oculta para que o filho do presidente abrisse as portas de gabinetes aqui em Brasília para negócios privados, como a venda de remédios à base de canabidiol para o Ministério da Saúde. O contrato, no valor de R$600 milhões, não foi fechado.
2: De acordo com a PF, as negociações aparecem nas conversas de Roberta. Em janeiro de 2024, ela diz: Fefe, Fábio e eu somos uma coisa só. Se um fala vai, todos vão. A gente é mesmo irmão, sabe? A PF detalhou também as despesas de R$217 mil que Roberta pagou para o ex-chefe de gabinete do presidente Lula, Marco Aurélio Santana, o Marcola. Na lista, R$95 mil de cartão de crédito, R$36 mil do financiamento de um carro e R$9 mil em joias. Marcola disse que os valores eram de um empréstimo pessoal, que foi pago depois que o sigilo dela foi quebrado. Em outra mensagem encontrada pela PF, também de janeiro de 2024, Roberta escreve sobre uma suposta proximidade com o presidente Lula no começo do governo. Ela diz: sabe, fui das poucas pessoas que o Lula chamou e perguntou: escolhe onde você quer fuçar. Depois ela corrigiu: ficar. E segue: eu disse onde eu tô, na minha sociedade com Fábio e Fernando. Questionado, o governo negou oferta de cargo a Luxinger e informou que o presidente Lula não a conhecia. A defesa de Lulinha voltou a questionar se as mensagens são verdadeiras, mas disse que o conteúdo divulgado não revela a prática de crimes. A defesa de Roberta Luxinger não se manifestou. Em janeiro de 2025, antes do escândalo vir a público, Roberta afirma: eu tenho que tirar o Fábio e família do país até junho. Em mensagens publicadas pelo jornal Estado de São Paulo e confirmadas pela Band, Marcola também cobrou de Roberta a entrega de um quadro avaliado em 100 mil euros, quase o triplo do valor que teria sido emprestado por ele. Em trecho de outro inquérito, também confirmado pela Band, o nome de Lulinha surge associado a reuniões de interesse empresarial e é mencionado como destinatário de pagamentos e benefícios custeados por terceiros. A conversa tratava da pressão para fechar negócios com a Dataprev, empresa de tecnologia do governo. Hoje, o Procurador-Geral da República comentou sobre vazamentos.
4: Há uma coisa que a Procuradoria-Geral da República preza imensamente: é o respeito ao sigilo judicial. É o respeito às pessoas que podem ser impactadas com notícias que ainda não correspondem a fatos completamente desvendados, completamente compreendidos, com enorme impacto negativo para essas pessoas e para o próprio interesse nacional.
2: A PGR quer tirar os inquéritos de Lulinha do Supremo e enviar para a primeira instância.
1: E domingo é dia de debate. Na tela da Band, os candidatos à presidência vão ficar frente a frente pela primeira vez nessa eleição.
23: A tradição do primeiro debate presidencial da Band começou em 1989. Naquela época, tudo era novidade. E algumas dúvidas eram esclarecidas ao vivo no calor do encontro.
24: E é hora de nós sabermos quem deve dar sua cota. É o Estado e o sistema financeiro brasileiro.
25: Acabou. São esses... Eu concedo uma parte em seguida. Eu vou lhe conceder. Vamos lá.
26: Que o tempo terminou, Roberto. Mas, já terminou o meu?
25: Já terminou.
26: Ah, aquele apito foi isso? Eu pensei que fosse uma intervenção.
23: Quase quatro décadas depois, a tradição se mantém. E este ano, a Band já deu o pontapé inicial na corrida eleitoral. Foram realizados 14 debates entre candidatos aos governos estaduais. Agora, chegou a vez dos presidenciáveis. Pela primeira vez, eles vão ter a oportunidade de ficar frente a frente. A ordem dos candidatos no estúdio foi decidida em sorteio, numa reunião com a direção de jornalismo da Band e os representantes dos partidos. Da esquerda para a direita, Renan Santos, do Missão, Lula, do PT, Flávio Bolsonaro, do PL, Ronaldo Caiado, do PSD, Augusto Cury, do Avante, e Romeu Zema, do Novo. O debate será dividido em três blocos. Os candidatos vão responder a perguntas dos apresentadores, Eduardo Oineg e Adriana Araújo, jornalistas do Grupo Bandeirantes, e ainda duas etapas de confrontos diretos, onde poderão caminhar pelo estúdio e interagir entre eles. No caso de ausências, os púlpitos permanecerão vazios.
5: A nossa parte a gente mais uma vez vai fazer junto com um pool de empresas para levar a mais e mais brasileiros, milhões de brasileiros, o conteúdo desse debate, dando possibilidade que os candidatos tenham espaço para expor suas ideias, caminharem por todo o cenário, tenham condições também de serem ali confrontados, de saírem de suas zonas de conforto. Os candidatos têm a liberdade de comparecer ou não, mas a Band jamais deixará de fazer a sua parte.
23: O debate deste domingo começa às 8 da noite na tela da Band, com transmissão simultânea da Band News TV, rádios Bandeirantes e Band News FM, YouTube Band Jornalismo e aplicativo Band Play, além de um pool de veículos parceiros, as TVs Gazeta Cultura, a Jovem Pan e o Estadão. Você ainda pode acompanhar análises em tempo real da sala digital em parceria com o Google. Em caso de segundo turno, também já está definido que o primeiro debate será aqui na Band.
0: Encontro marcado, então, 8 da noite neste domingo. E agora vamos ver os números do Datafolha para disputas estaduais.
6: Em São Paulo, o atual governador Tarcísio de Freitas, do Republicanos, aparece com 45% dos votos, contra 27% de Fernando Haddad, do PT, na simulação de primeiro turno. Vera Lúcia, do PSTU, tem 4%. Carlos Machado e policial Edjane, 3%. Vivian Mendes, 2%. Isadora Dias, 1%. No Rio de Janeiro, Eduardo Paes, do PSD, lidera com 41%. Douglas Ruas, do PL, tem 19%. E Antony Garotinho, 9%. Os outros não passaram de 2% cada. Os levantamentos completos e os números de outros estados você vê no portal band.com.br. E mais tarde, no Jornal da Noite.
0: A seguir, Rússia ataca shopping na cidade natal do presidente da Ucrânia. Bombardeio com drones deixa 15 mortos.
1: Exame de DNA comprova a paternidade. Um vendedor de carros de 26 anos é o mais novo príncipe da Bélgica. Daqui a pouco aqui, no seu Jornal da Band.
0: Fica com a gente.
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10: 8 horas e 23 minutos no horário de Brasília, você acompanha na Band News FM a transmissão simultânea do Jornal da Band, sempre de segunda a sábado, a partir de 7h20 da noite. Daqui a pouquinho tem mais, agora você fica com 2 minutos e meio de informações da sua cidade e região.
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10: Em instantes, você ficará com o último bloco do Jornal da Band aqui na Band News FM. A apresentação é de Eduardo Oineg e da Adriana Araújo, com os principais destaques desta sexta-feira, 21 de agosto de 2026.
1: Amanhã é o dia D de vacinação, com postos abertos em todo o país. O objetivo é atualizar a carteirinha de crianças e adolescentes com menos de 15 anos. Neste ano, a novidade é a vacina Pneumo 20, que protege contra doenças como pneumonia e meningite. Incorporada ao calendário nacional, é indicada para menores de 5 anos. A campanha de vacinação vai até 1º de setembro.
0: Dois ataques de drones lançados pela Rússia deixaram 15 mortos em um shopping na Ucrânia. 130 pessoas, incluindo 23 crianças, ficaram feridas. Os bombardeios aconteceram num intervalo de meia hora, na cidade natal do presidente ucraniano Volodymyr Zelensky. O Ministério da Defesa russo confirmou os ataques, mas disse ter atingido instalações que produzem componentes para drones, um depósito militar e um centro de logística.
1: Na Inglaterra, a justiça fixou uma indenização equivalente a quase 70 milhões de reais para o príncipe Harry, o cantor Elton John e outras celebridades britânicas que tinham processado o tabloide Daily Mail. Após a derrota nos tribunais, a fortuna foi imposta para cobrir os custos processuais do grupo de mídia que tinha sido acusado de grampear ilegalmente telefones celulares e de vazar conversas íntimas, o que não ficou comprovado.
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17: Você acompanhou o Jornal da Band aqui na Band News FM com a apresentação de Eduardo Oineg e também de Adriana Araújo. Em instantes, você fica com o pronunciamento do ministro da Saúde, Alexandre Padilha, em rede nacional de rádio e televisão. Em instantes.
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3: Neste sábado, 22 de agosto, o Brasil inteiro está mobilizado para proteger nossas crianças e nossos adolescentes menores de 15 anos. É o dia D de vacinação. O Ministério da Saúde garante 20 imunizantes seguros e eficazes pelo SUS. Vacinas que protegem contra doenças graves, como sarampo, poliomielite, meningites, pneumonia, coqueluche, febre amarela, influenza, Covid-19, dengue e contra o HPV, um vírus que pode causar diversos tipos de câncer, especialmente o câncer do colo do útero. O meu convite é também um apelo. Leve suas crianças e seus adolescentes a uma unidade de saúde. Procure um posto do SUS mais próximo e leve a caderneta de vacinação na mão ou no celular. O Brasil tem unido forças para recuperar as coberturas vacinais do calendário infantil. Todo esse esforço do povo brasileiro já é reconhecido no mundo todo. Segundo o Unicef, o Brasil reduziu em 86% o número de crianças que não haviam recebido a vacina contra difteria, tétano e coqueluche. E o SUS passou a oferecer mais uma grande conquista da ciência: a vacina pneumocócica 20 valente. A Pneumo 20, que só tinha na rede privada, e agora faz parte do calendário nacional de vacinação. Essa vacina protege contra 20 sorotipos da bactéria pneumococo, incluindo aqueles que mais provocam casos graves, sequelas e mortes por pneumonia, meningite e outras doenças. É assim que o Brasil cuida do seu futuro, valorizando a ciência, fortalecendo o SUS e garantindo políticas públicas que salvam vidas. Quero fazer um alerta muito especial sobre duas vacinas. Uma contra o HPV, um vírus que causa câncer, e a outra contra o sarampo. Em 10 anos de imunização contra o HPV, a prevalência dos tipos de HPV em mulheres vacinadas caiu em 81%. Isso é um marco histórico. Por isso, se você é responsável por um menino ou uma menina na faixa etária indicada, não deixe essa proteção para depois. Vacinar contra o HPV hoje é ajudar a prevenir o câncer no futuro. É uma proteção que pode durar por toda a vida. Já o sarampo é o vírus mais contagioso entre os seres humanos. 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
17: 8:34, pelo horário de Brasília, você acompanhou aqui na Band News FM o pronunciamento do ministro da Saúde, Alexandre Padilha, sobre a campanha, o dia D da campanha de multivacinação para crianças e adolescentes de até 15 anos de idade, que será feito neste sábado. Mais informações durante a programação da Band News FM.
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26: Eu sou o Sérgio Aime, está começando agora o Minuto do Empreendedor, apresentado pelo Banco BTG Pactual Empresas, que tem entre os seus propósitos ajudar jovens empresários e empreendedores a alcançarem o sucesso. Na minha companhia, Rafael de Albuquerque, que é o fundador e CEO da Zux. Rafael, na sua opinião, de que forma que os jovens empreendedores e empresários devem agir para atingir o sucesso?
28: Vou falar que eu falo para mim desde o início, quando eu fundei a Zux. São algumas palavras mágicas. Paciência, persistência, resiliência e longo prazo. Nada fica pronto do dia para noite.
26: Valores importantes que permitiram, Rafael, o sucesso da Zux e, se bem aplicado, o dos jovens empresários e empreendedores. Esse é o nosso propósito aqui no Minuto do Empreendedor, apresentado pelo BTG Pactual Empresas.
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30: Neste sábado tem a definição do grid de largada para mais uma etapa da Copa Truck, esta que será realizada num autódromo que tem total identificação com os caminhões, que é o Autódromo Internacional Ayrton Senna, em Londrina, um dos mais tradicionais do automobilismo brasileiro, pista de 3.145 metros, e que vai receber a prova no domingo, as duas corridas começando ao meio-dia, com transmissão ao vivo na tela da Band. Depois desta prova, restarão mais três etapas para o fechamento do campeonato. No dia 20 de setembro, no Circuito dos Cristais, em Curvelo, Minas Gerais. No dia 1 de novembro, na estreia, né, de mais uma praça para o automobilismo brasileiro, o Autódromo de Chapecó, em Santa Catarina. E no dia 29 de novembro, o fechamento no Autódromo de Brasília.
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0: Estamos começando a coluna Giro Business. O tema da semana, a indústria do turismo. Uma indústria de muita expressão, que, por exemplo, movimenta mais de 50 setores da economia. Na minha companhia, a CEO da rede Blue Tree Hotéis, Checo Aoki. Checo, obrigado pela companhia, dentro desse propósito, que é levar as pessoas conhecimento. Eu pergunto, falando especificamente da rede hoteleira no Brasil, como encontra-se hoje a atual situação econômica desse setor e quais são os pontos positivos que favorecem e quais são os negativos que atrapalham?
1: Bom, turismo como um todo tem crescido muito. Nós, começar pelo turismo, que é o grande guarda-chuva. Crescemos, já no primeiro trimestre desse ano, já crescemos do que o ano passado. E o ano passado a gente chegou a 9,3 milhões de turistas. Então, estamos avançando bastante. A hotelaria como um todo aumentou o número de hotéis, temos mais hotéis e mais turistas vindo de fora também, porque é importante ter gente também de fora gastando aqui em dólar.
0: Sem dúvida. Checo, pontos negativos, o que poderia ser revisto em qualquer âmbito para melhorar ainda mais a situação da hotelaria?
1: Bom, eu acho que uma coisa que vem sempre é a segurança e melhorar os destinos, fazer com que as pessoas entendam a importância do turismo para cada um de nós. Melhora a vida de todo mundo, porque é um dos maiores setores da economia.
0: Checo, a indústria hoteleira nacional, ela é competitiva quando a gente avalia outros mercados mundiais?
1: Eu acho que ainda pode crescer muito e ser mais competitivo. Mas o nosso dinheiro custa caro, não dá para fazer hotéis com investimento que seria importante para a gente ser mais competitivo, ser mais atraente para um patamar, né, de consumidor. Mas eu acho que está indo muito bem, eu acho que a gente tem muitos lugares para serem explorados.

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4: 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A população quer praticidade, quer valorizar o seu tempo, ela quer sair para realmente ter uma boa experiência. Ele quer o que valorize o tempo dele, para estudo ou para o seu lazer. Há muito a crescer nesse mercado.
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5: Oito horas e 47 minutos pelo horário de Brasília. 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

0: Começa agora para todo o Brasil mais uma edição de O É da Coisa. E se a coisa parece confusa, atrapalhada, vem pra cá que a gente desconfusa e atrapalha. Milhões de pessoas acompanham o programa pelo Tile, pela Band News TV, LG Channels, TCL Channel, Samsung TV Plus, canal 2043. E também boa noite, Vólio Bene, boa noite, Isabela, naquela caverna que é muito mais famosa e mais importante do que a caverna do Platão. Sim. Porque na caverna do Platão, tudo que se via eram sombras. Na verdade, o mundo real de pessoas que estavam aprisionadas. Mas na caverna do Nhudo, as pessoas são livres.
1: Sim. E tem muito mais queratina lá também.
0: É?
1: Muito mais queratina também, né?
0: Que, também. Tá tudo, meu filho, tudo é. Ali é muito mais robusto e... Enfim. Mosca na Sopa, Raul Seixas, do Krieg Rabandolo, 1973, 12º melhor álbum, segundo a revista Rolling Stones. Esta música que é só do Raul Seixas, essa não tem Paulo Coelho. Aliás, tem uma coisa, vocês viram o documentário, o início, o fim, o meio, do brilhante Walter Carvalho, de 2012, o documentário... sobre Raul Seixas?
1: Não.
0: Vocês chegaram a ver?
1: Onde eu consigo?
0: Ah, eu acho que tem no... Daqui a pouco meu marido me informa, mas eu acho que... que é quem cuida dessa área também. Mas eu acho que tá no coisa, no...
2: Cadê? Tá no Globoplay.
0: Tá no Globoplay?
2: Tá.
0: Ah, é Globoplay. É verdade. É Globoplay. É Globoplay, não é Netflix, não. Então vejam lá. Tem um momento maravilhoso que ele está entrevistando o Paulo Coelho em Genebra, onde Paulo Coelho mora. O Paulo Coelho alugou um barraco ali em Genebra, vale
1: bem. Bem baratinho.
0: É, um casebre, né? É ali, um quartinho de um...
1: Quarto sala.
0: No alto de um prédio. É, um estúdiozinho em Genebra. E está lá. E juro por Deus, mas só se o Paulo Coelho é realmente o mago que faz aparecer uma mosca. O fato é que ele está entrevistando Raul Seixas em Genebra, no alto de um prédio, com uma vista espetacular. Eis que Paulo Coelho está falando, e quem começa a voejar sobre Paulo Coelho? Uma?
1: Mosca.
0: Mosca. Vai. Aí falando... E estão falando do Raul Seixas, estão falando isso aqui, e a mosca começa. Viu? Nossa, que Paulo. Aí o Paulo tem uma hora que ele fala assim: sai pra lá, Raul. Ah, genial. Genial. Vocês têm de ver. Genial.
2: Pode deixar.
0: E nós somos, de certo modo, mosca na sopa. É, sim. Quando começa muita coisa assim: ah, vamos ser a mosca. Ah, no seu quarto há zumbis. Para falar algumas coisas que podem não ser tão óbvias assim, né? Hey, você quer ser a mosca na sopa do André Mendonça? Não. Eu quero que ele proteja a sopa dele de algumas moscas que podem contaminar a sopa. E eu falo: olha a mosca! Nós vamos tratar de tudo isso. E eu quero dizer também, Vale Bene, que eu liguei pro Trump hoje. E continua aquele... O Reinaldo falou que é para falar genéfica, que eu não sei direito o que é, mas parece que é um negócio assim que não é muito... Mas, de qualquer modo, tem uma coisa ali. A conversa rolou bem. Eu vou contar para vocês tudo o que aconteceu, né? Mas o Reinaldo sabe tudo. Parecia que ele estava lá, conversando. Falamos de eleição, sabia? Coisa pouca. Mas você tem que ficar aí para saber o que é. Mas antes... Vamos lá. Ah, aliás, teve mais um vazamento. O Viu vazou mais uma sobre o Lulinha. Mais uma que não tem nada a não ser ilações. E eu sou a mosca na sopa. Eu vou perguntar. Vocês viram que ontem eu falei assim: derruba o sigilo de tudo. Continua a defender, viu, Mendoncinha? Mendonção, Mendonça? Prefere como? E a Veja já estava com... E não tem nada lá também. Até o melhor instrumento para ler, para quem for ler impresso, é uma caneta dessa aqui, marcando o texto. Deixa eu ver onde está o crime aqui. Não vai encontrar. Mas vamos falar de tudo. todo, todo, nada vai escapar. Mas comecemos por Lulinha e o Viu. Quem é o Viu? O Viu é o vazador de inquéritos do Lulinha. Mendonça manda investigar vazamentos. Tá. Manda investigar vazamento, vai.
1: O ministro André Mendonça, do Supremo Tribunal Federal, mandou a Polícia Federal investigar vazamentos de dados sigilosos envolvendo Fábio Luiz Lula da Silva, o Lulinha, filho do presidente Lula. A decisão determina a ampliação do inquérito que já apura vazamentos relacionados ao caso. O ministro ordenou que a PF identifique quem tinha acesso originalmente ao material sigiloso e que pode tê-lo repassado à imprensa. Também na decisão, Mendonça observa que jornalistas não devem ser investigados e ordenou a preservação absoluta do sigilo da fonte. Segundo o ministro, existe uma clareza solar na relação entre as informações divulgadas recentemente e o objeto do inquérito instaurado pela PF em fevereiro desse ano para apurar vazamentos ligados à operação sem desconto sobre a farra do INSS. Mendonça acrescentou: portanto, o procedimento apuratório acima referido parte da hipótese investigativa centrada na eventual identificação daqueles que teriam o dever de custodiar o material sigiloso e o violaram, e não daqueles que, no legítimo exercício da fundamental profissão jornalística, obtiveram acesso indireto às informações que, pela sua natureza íntima, não deveriam ter sido publicizadas. Com isso, a PF deverá incluir no inquérito, que já investiga os vazamentos de informações, esses fatos apontados pela defesa de Lulinha.
0: Vocês querem uma interpretação poliana? Assim, distraída? Pulando no campo? Ou querem uma... Ou querem os fatos? Veja só, tem um filme que eu adoro com Kevin Costner que chama Sem Saída. Vocês viram Sem Saída?
1: Não vi. Não. Também.
2: Olha, tô vendo, a gente tá péssimo, hein, Ale?
0: Eu não dá, vou embora, não faço mais. Não, mentira. Eu adoro. A juventude. Sabe uma das glórias da juventude qual é? É porque ainda tem muito tempo para aprender coisas.
2: Verdade.
0: E para ver coisas. E não sei o quê. E da velhice é que tem menos. Mas tem a memória.
1: Memória, isso.
0: O filme Sem Saída é muito bom porque o Kevin Costner é um quadro da Marinha. Aí não tem spoiler de clássico, tá? Tem que vê-lo. É um quadro da Marinha. É um clássico, é. E da inteligência da Marinha. E aí ele se envolve lá com uma senhora que é amante do ministro da Defesa, que é o Gene Hackman. E aí acontece uma coisa. Ah, não vou contar tudo, não. Mas, ah, não, vou ter que contar. Aí a mulher é morta, aí tem que investigar porque ela é morta, ela é amante do ministro da Defesa. E o próprio Kevin Costner, ele próprio ter se tornado amante dela, estava pegando a mulher do chefe, entendeu? Que também não era mulher dele oficial. Ih, olho bem! Ih, Isa! Mas era um negócio. E no pano de fundo, eles têm de descobrir quem é Nikita. E quem é Nikita? Nikita, não é aquele. Não é aquela Nikita. Ai, eu adoro a música Nikita do Elton John, né? É outro. Vai, arruma um pouquinho aí, vai. Só um pouquinho. Lindinho. Tem nada a ver com isso, não, mas só que eu lembrei. Tem que descobrir que é Nikita. Nikita é um agente soviético que foi criado nos Estados Unidos como americano. Que nem ele sabe direito que ele é ele, e um dia ele será informado que ele é ele. E o próprio Kevin Costner é posto para descobrir quem é o Nikita. E o Kevin Costner descobre que Nikita se moi. Olha, vai bem. Aí ele fala, porra, Nikita sou eu.